Mais um clássico para você. O ano de 1982, Billy Preston liga a máquina do tempo com I Never Gonna Say Goodbye.

0: Na caminhada da vida, aprendi que nem sempre temos o que queremos, porque nem sempre o que queremos nos faz bem. Foi preciso sentir dor para que eu aprendesse com as lágrimas. Foi necessário o riso para que eu não me enclausurasse com o tempo. Foram precisas as pedras para que eu construísse meu caminho. Foram fundamentais as flores para que eu me alegrasse na caminhada. Foi imprescindível a fé para que eu não perdesse a esperança. Foi no silêncio que me escutaram com clareza. Pois sem provas não tem aprovação, e a vitória sem conquista é ilusão. E a maior virtude dos fortes é o perdão. 9:36.
1: Bom

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0: 959. É muita saudade. Daqui a pouco tem a nossa letra de amor deste domingo. Sempre após o resumo final, com o escrete de ouro do rádio, tem os bons tempos. Eu não posso deixar de agradecer a sua grande audiência e ao seu carinho. Obrigado.
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0: E agora, 1999, Sandy Júnior, olha o que o amor me faz.

0: 10 e 14.
1: A Saudade, o clássico com Carly Simon, Nobody Does It Better, o ano de 1977. É um dos mais famosos temas da série James Bond 007. Esta música fez muito sucesso, ganhou o Oscar, inclusive, pelo filme O Espião que Me Amava. Clássicos bons tempos. Agora tem a banda Chicago, 1976. If You Leave Me Now. É saudade o tempo todo nos bons tempos.

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0: Muito obrigado.
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Vamos então, nos bons tempos, a mais um pensamento para você refletir. Porque chegará um momento em que perceberemos que quando damos a mão, não prendemos o coração. Que quem fica hoje pode partir amanhã. E que o nosso rumo está em constante mudança. Deixaremos de confiar tanto em promessas, pois elas não são garantias de nada. Mas aprenderemos a fazer prevalecer as convicções que temos sobre as pessoas à nossa volta. Seremos surpreendidos por gente que vive do nosso lado. Alguns amigos prevalecerão no tempo, darão sua mão em ocasiões de dificuldade, enquanto outros simplesmente desaparecerão. Sem que estivéssemos esperando isso, acabaremos por aceitar as perdas e a ingratidão, mas daremos mais valor à lealdade e àqueles que permanecem em qualquer circunstância. Há mais coisas que aprenderemos na vida com respeito ao que somos todos nós. Conheceremos de perto algumas realidades que se tornarão amargas e outras verdades que farão nossa existência valer a pena. No final e depois de vivermos tudo o que há para viver, saberemos apenas que tudo faz parte da essência do ser humano. É para você refletir.

0: A Jornal, 11 horas 16 minutos.
1: Vamos curtir Century Lover Why. O ano 1985. Assim são os bons tempos. 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

Peninha, mas acabou. Bons tempos neste domingo. No domingo que vem, volta depois do resumo final, falando para todo o estado, aqui pela Rádio Jornal, com a produção técnica de Elivelto Henrique e Aldo Leite. Fique comigo na madrugada, amiga, na madrugada musical, o Rei Convida. Beijão no coração, valeu, tchau.

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2: Boa noite, um grande abraço para você. Estamos juntos na madrugada, amiga. Madrugada Musical, aqui pela Rádio Jornal. E agora com o Rei Convida. Você curte sempre músicas maravilhosas, tanto do Roberto Carlos quanto dos seus convidados nacionais e internacionais. Uma ótima segunda-feira para você, tudo de bom. Começamos então a Madrugada Amiga aqui na Rádio Jornal. Você nos curtindo 90.3 FM, Caruaru 91.3, Garanhuns 107.5, Pesqueira 90.9, Limoeiro 99.5 e Petrolina 90.5. É a grande rede da Rádio Jornal. Vamos começar? O Rei Convida. A madrugada é amiga na Rádio Jornal.

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1: Valeu, obrigado, obrigado pela companhia. Você curtiu o Rei Convida aqui na madrugada da Rádio Jornal. E vai continuar conosco, porque na sequência tem o debate, tem o Passando a Limpo e o consultório. E logo depois, a voz do povo. Beijão no coração, tchau.
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1: Em Recife, 1h47.
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2: O acesso a alimentos seguros, nutritivos e de qualidade é um direito fundamental para as pessoas, para a população. A segurança alimentar é essencial para que a gente possa prevenir doenças, melhorar a qualidade de vida, promover o desenvolvimento social. É um dos grandes desafios também do nosso Brasil, do nosso país e do mundo, que é garantir a segurança alimentar e a saúde da população. E é claro que nós vamos aproximar, trazer esse tema aqui para o nosso debate, para falar com os nossos convidados sobre esse conceito, o que é a segurança alimentar, qual é a importância de pensar nos alimentos, qual é a importância de discutir esse tema no Brasil, levar segurança alimentar para as pessoas, e aí a segurança, claro, já traz uma outra palavra com ela, que é a qualidade dos produtos. Então a gente vai debater tudo isso aqui hoje na Rádio Jornal, com uma alegria enorme de estar com pessoas que sabem muito sobre o tema. Eu quero já saudá-los e agradecê-los pela presença. Primeiro com a Aline Áurea Florentino Silva, que é engenheira agrônoma, pesquisadora científica e integrante do Comitê Permanente de Saúde Única da Empresa Brasileira de Pesquisa Agropecuária, a Embrapa. Seja bem-vinda à Rádio Jornal, bom dia.
3: Bom dia, Natália. Muito prazer estar aqui com você, com toda essa equipe aqui da mesa e todos os ouvintes que vão acompanhar o programa hoje conosco. Muito obrigada.
2: Prazer é nosso. Também na nossa bancada, a doutora Edileide Freitas, que é nutricionista e doutora em nutrição. Muito bom recebê-la. Bom dia.
4: Muito prazer, Natália. Muito obrigada pelo convite e eu aqui venho lembrar a presença de Graça. Sempre eu gosto de lembrar. Sim. Que a gente estava aqui outras vezes, né, Geraldo, com Graça Araújo. Espero poder contribuir para ajudar a população a conviver melhor com os alimentos, aproveitar melhor. Isso é uma coisa que a gente tem que evoluir, fazer porque a população evolua no sentido de trabalhar os alimentos, conhecer os alimentos e respeitar a nossa grande produção, né?
2: É, e Graça que consolidou o consultório, né? Consultório foi de Graça aqui na Rádio Jornal e que continua. Então, ela, claro, hoje fisicamente não está mais com a gente, mas está presente pelo legado que deixou. Tantos legados, né? Tantos. E esse da informação. Então, a gente está aqui seguindo a missão e informando as pessoas, o que nos enche de alegria e responsabilidade também. Geraldo Eugênio, engenheiro agrônomo e professor da Unidade Acadêmica de Serra Talhada, na Universidade Federal Rural de Pernambuco. Bem-vindo aqui ao programa, bom dia.
5: Bom dia, Natália, bom dia às amigas que estão aqui, a Linear, a Patrícia, a Adelaide. É um prazer, e principalmente, Natália, discutir um tema que é a segurança alimentar, que na minha opinião realmente é aquilo que se considera o topo entre todas as seguranças. Normalmente a gente fala em segurança hídrica, segurança bélica. Quando fala em segurança, todo mundo pensa na guerra.
2: É.
5: E o Brasil realmente se oferece como o grande produtor de alimentos e o grande supridor de alimentos para a humanidade.
2: Mas tem vários assuntos que o Brasil precisa discutir ainda, não é? Não está tudo resolvido, mesmo que seja um grande produtor.
5: Não está resolvido, mas eu digo, o primeiro passo é você ter o alimento.
2: Ah, esse é o primeiro passo.
5: E 90% dos países não tem o alimento, nós já temos. Então já resolvemos boa parte da questão.
2: Muito bem, importante lembrar. Patrícia Orlandi, doutora em microbiologia e coordenadora da Saúde Única do Eixo Norte e Nordeste da Fiocruz Pernambuco. Seja bem-vinda também. Bom dia.
6: Bom dia, Natália. Bom dia a todos. É a minha primeira vez, então estou estreando aqui. Gostaria de agradecer o convite. E lembrar, bom, eu sou bacteriologista, né? Então, eu venho lembrar que a segurança alimentar, ela começa no solo e termina na população. Então, é uma coisa que a gente, eu espero ajudar e a falar sobre isso. Lembrando também que o alimento mais bonito nem sempre é o mais seguro, né? Essa é os bacteriologistas falando, né? Porque a gente trabalha meio que com o invisível.
2: Sim.
6: Então, eu espero poder colaborar.
2: Agora, quando a gente fala de bactérias, sempre leva para um lado negativo. Tem bactéria boa nos alimentos?
6: Isso que eu ia falar. Nem sempre é o lado negativo, né? Se não fosse elas também, a gente não teria um alimento saudável, um solo saudável, né? Então, tem os dois lados.
2: Tá bem, a gente vai ampliar bastante isso, viu? O ouvinte já está participando, já está mandando mensagem, então deixa eu lembrar a população aqui do nosso WhatsApp. 991478520. 991478520 é o WhatsApp da Rádio Jornal. Você manda sua mensagem, onde você estiver nos ouvindo, manda seu WhatsApp. Aqui no YouTube também, a gente está com imagens para você nos assistir, ouvir, ver e deixar a sua mensagem. Ao lado direito da tela tem um chat, você participa lá com a gente. Então eu quero, de partida, entender um pouco desse conceito com a doutora Aline Aura. O que é segurança alimentar? Hein, doutora?
7: Muito bem, Natália, trazer esse tema, né, para a população, porque a gente traz a segurança alimentar e nutricional associada quando se tem o acesso ao alimento de qualidade em quantidade no momento certo, de acordo com a faixa etária. E, nesse sentido, essa segurança não é somente você ter o alimento à mesa, que isso é extremamente importante, mas também ter o alimento que seja de acordo com o seu hábito alimentar, a sua faixa etária, o seu acesso, o seu poder aquisitivo. Então, tudo isso é envolvido na situação de segurança alimentar. E a gente está num país onde ainda temos uma quantidade razoável de pessoas em insegurança alimentar e nutricional. Então, não é só ter o alimento e encher a barriga, mas sim fazer com que isso traga nutrição, que certamente a nossa colega dele vai abordar um pouquinho mais nesse sentido.
2: O que essa insegurança alimentar quer dizer? Quer dizer que algumas pessoas não têm a certeza de uma refeição? Como é?
7: Isso, a gente já meio que saiu do mapa da fome. Sim. Quando a gente tem um acesso ao alimento na maior parte da população, em torno de 75% da população brasileira já tem acesso ao alimento, mas ainda temos mais de 20% que não tem as três refeições diárias para acessar. Então, quando a gente tem essa métrica, inclusive são dados do IBGE que mostram que as famílias e as

0: são aquelas que estão com mulheres na gestão, tem crianças também, jovens que estão nessa situação de insegurança, que aí a gente precisa olhar para essa fatia da população que ainda não tem acesso às 3 refeições diárias, né, de alimentação que ele poderia ter.
1: Patrícia, quais são as consequências para a pessoa, para o corpo, para a saúde dela, quando ela não tem segurança alimentar?
2: Então, aí a gente pode pensar que desde problemas mínimos, pequenos, né? Por exemplo, se você não tiver uma segurança alimentar, você pode ter algumas infecções. E essas infecções, elas podem ser desde diarreia, né? Problemas que teoricamente são passageiros, até uma infecção mais grave. Então, eu acho que assim, não só os pesquisadores, não só os cientistas, quem trabalha com isso, mas a população deve ser informada o tempo todo. E formada também. Por que que eu falo sobre isso? Porque, por exemplo, se você usa, se você vai, cortar uma carne, por exemplo, de frango em casa, e usa o mesmo lugar e coloca a sua salada, por exemplo, né, já lavada, por exemplo, você pode pegar uma infecção ali. Por causa do frango que teve lá antes. Então, eu acho que é um
1: Sabe
2: jeito.
1: aquela
2: É a
1: tábua que a gente
2: tábua.
1: usa?
2: Isso.
1: Então cortou o frango lá,
2: Você tem
1: aí
2: que
1: depois.
2: lavar, né? E
1: Sim.
2: depois
1: Só que
2: utilizar.
1: se não tá bem higienizado,
2: Pode dar
1: agora
2: problema.
1: veja, eu tô com uma proteína, um alimento, né, de origem animal, uma folha. Não
2: Exato.
1: tô falando de industrializado, tô
2: Não.
1: falando de alimentos que são indicados.
2: Justamente, e que não, e que você, se você for pensar, não é alguma coisa assim, ah, eu peguei em um lugar. Não, você dentro de casa pode se contaminar se você não tiver informação a respeito. Por isso que eu falo que vem, o
1: Sim.
2: alimento ele vem desde o solo até a população. Eu acho que todo mundo tem que estar envolvido.
1: E fora de casa? A gente tem o costume das feiras, né? Vai na feira, circula aqui,
2: Então,
1: circula lá.
2: é.
1: Eu às vezes tenho um pouco de medo de comer
2: É,
1: fora
2: mas
1: de casa, na rua, assim. Não tô falando de restaurante, não, de rua mesmo.
2: é.
1: Quais são
2: Bom,
1: os cuidados?
2: então, a gente tem um sistema imune muito bom. Eu acho que
1: Já
2: isso,
1: tá preparado.
2: eu sempre falo isso para os meus filhos, inclusive. A gente está bem preparado, mas tem que tomar certos cuidados. Por isso que eu falo da informação para as pessoas. Você não pode sair comendo qualquer coisa em qualquer lugar, né? Tem que tomar cuidado, sim. Porque, assim, o mínimo é isso que eu falei. O menor problema é a diarreia, né? O resto que pode vir junto é que são as infecções graves. Por isso que alimento é vida, mas ele pode causar problema. Então, vamos tentar ver como isso não precisa acontecer, por exemplo.
1: Sim, e aí, doutora Edileide, a gente vê um cuidado, uma fiscalização grande, não é? Tem os órgãos que fiscalizam, que cuidam da qualidade dos alimentos, mas nem sempre isso está 100% presente. Aí, por exemplo, você pensa uma situação, gente, nada contra quem vende alimento na rua, meu Deus, trabalhador
2: De
1: aí
2: jeito
1: que
2: nenhum.
1: precisa trabalhar, a gente consome, legal, show de bola. Mas muitas vezes você vê algumas barraquinhas, alguns espaços que o esgoto está correndo do lado, que não tem estrutura. Que, sabe, mas mata a fome de alguém que está indo para o trabalho, pega um cafezinho, pega uma coisa, resolve o problema. Mas aí a gente está falando de segurança dos alimentos. E a senhora falou, precisamos evoluir. Evoluir como?
3: Isso aí parte da educação. Se a gente tem que implantar, a gente tem que implantar já na escola do pequenininho, saber o que é alimento seguro. E eles sabem o que é saudável, toda criança sabe o que é alimento saudável. Falta saber mais sobre alimento seguro. Ele saber o que está na feira para vender, ele é cru, ele tem os micro-organismos que são do solo, isso não tem problema nenhum. Quando chega em casa, o que vai ser consumido cru, você tem um tipo de cuidado. O que vai ser cozido, a temperatura vai matar. Então, é preciso a gente ter conhecimento, e conhecimento científico de alimento não é uma ciência superficial. Hoje a ciência é profunda. E você precisa entender cada alimento, o que precisa. Outra coisa que a gente tem que entrar aqui, já que eu vou do começo a gente
1: Sim.
3: falar, porque a gente está falando tanto, para não falar tanto óbvio, para não ocupar um espaço de uma coisa, de um horário tão nobre e tão bem ouvido, para a gente falar de uma coisa assim, vamos falar no que o povo está desperdiçando de alimento no país. Ela falou segurança alimentar. eu digo que o país não pode ser

0: falar como um país que tem fome. O mundo tem fome, alguns países têm fome. Nós temos diversidade de alimento, temos produção. O que a gente não tem é a distribuição de renda e a disponibilidade de alimento no lugar certo. Na sua casa você compra. Isso é estatístico. Você compra 10 laranjas, você perde duas. E outra pessoa não está podendo comer e comprar essas duas laranjas.
1: Não consome,
0: Então,
1: deixa até que estraga.
0: compra errado. Agora, hoje mesmo no supermercado, se me ouvir, ele vai ver. Tem uma promoção de mexerica nacional. Um monte. Para eu escolher três, tive a maior dificuldade. Porque todas já estão em situação de senescência. Ou seja, má administração de supermercado, má utilização, porque o supermercado deveria ter por trás disso um setor de aproveitamento de alimento. Chegou na área do amadurecimento, antes de estragar, ele fazer alguma coisa. Ele ter uma área como fosse uma produção. Ou que ele tivesse um caminho de doação daquilo ali no momento certo. Banana, por exemplo. Tem banana de todo preço. Tem banana madura, tem banana verde, tem banana de vez e tem banana que vai durar uma semana. Então, isso é preciso a gente saber administrar. O Brasil precisa saber isso. Os alemães, quando chegaram aqui na Copa passada, eles falaram disso, que estava impressionado com o desperdício de alimento que ele viu no CEASA, que ele vieram estudar para decidir se a Copa era aqui, vieram estudar a disponibilidade de alimento para alimentar o Brasil e mais aquela população que ia chegar para comer no Brasil. E eles viram isso. A gente presenciou a indignação dele por ter visto tanto desperdício. É muita coisa. Aí criaram uma sopa na Ceasa. Geraldo sabe, deve ter acompanhado tudo isso. Uma sopa que pudesse aproveitar isso aí. Então, nada se perde. Tudo vira sopa, tudo vira um produto industrializado. Agora precisa tecnologia. Então a indústria não está pegando todo o tomate que é produzido. A indústria não está pegando o jerimum que tá lá sendo produzido, que na época é bem barato. Então tem que haver, a gente precisa industrializar alimento no local de produção, ter um aproveitamento in loco para a gente ter menos custo com transporte. Por exemplo, você produz frango no lugar e vai produzir uma coisa muito diferente. Às vezes a gente vê, eu me recuso a comprar uma garrafa de água mineral aqui, uma garrafa, água engarrafada, de Minas Gerais. Por que que eu vou consumir uma água de Minas Gerais se aqui tem tanta água de boa qualidade? A mesma coisa acontece com o alimento. A gente tem vinho aqui. A gente não precisa consumir vinho de outro lugar, porque Petrolina tem vinho aqui. E a gente sabe que nosso custo de transporte é muito caro. Antes mesmo você estava falando, acho que era Romualdo, estava falando da história das linhas férreas que não
1: A
0: aconteceram
1: Transnordestina, que nós inclusive debatemos ontem aqui no programa, que é uma ferrovia, um modal importante para escoar
0: Para
1: a
0: escoar o
1: produção, a
0: alimento.
1: alimentação,
0: E o alimento
1: fertilizantes.
0: perecível fica caro. Você produzir alguma coisa, ter alguma coisa de aproveitamento no local e baratear no momento certo para que todo mundo tenha acesso àquilo ali. Pimentão, por exemplo, está se perdendo muito pimentão. A gente está observando, é olhos vistos, o pimentão lá se estragando na época de produção, né? Então, a gente, usando o rádio, a gente pode muito trabalhar no desperdício. Só compra o que for usar, né? Coisas desse tipo.
1: Bom, então produz muito, desperdiça bastante,
0: Desperdiça bastante.
1: né? Mas
0: E
1: aí,
0: distribui mal.
1: e aí eu queria entrar com o Geraldo, porque
0: Geraldo.
1: também vende muito, foca muito no, nos outros países, e
0: Não,
1: aí está
0: o.
1: preocupado com esse mercado, porque precisa da renda, e por vezes a população brasileira, você fica pensando, nossa, o maior
0: Falta.
1: produtor do mundo de grãos. E às vezes tem deficiência dentro da nação, porque paga mais, lá fora paga mais.
2: Natália, eu digo, a gente está falando de saúde única, né? E a saúde única é universal. Então, quando eu falo da saúde única, eu falo do cidadão que está necessitando de consumir realmente uma carne ou um ovo, por exemplo, no Irã, no Iraque, no, na Bolívia. E o Brasil hoje se tornou exatamente, talvez, o mais importante ator no mercado internacional de alimentos. Então, o mundo reconhece isto, né? O mundo tem um extremo respeito pelo país, porque nós saímos em 50 anos de um país que recebia doações, nós recebíamos doações igual ao Haiti. A Aliança para o Progresso chegava aqui com leite, com trigo, com cevada, que nós não comíamos. para sermos a segunda potência no mercado internacional de alimentos.
1: Qual foi a virada de chave do Brasil? Bom, investiu em tecnologia, em maquinário?
2: Tecnologia foi fundamental. E de tecnologia nós temos dois pilares aí que eu considero realmente, digo, indissociáveis. Uma foi o investimento nos programas de pós-graduação das universidades públicas.
1: Pesquisa.
2: No início dos anos 70. Formação de gente. E outro, a Embrapa. A Embrapa foi fundada em 1973. Então, essas duas alavancas fizeram com que nós deixássemos aquela conversa do JECA e passássemos a ver a agricultura como uma demandadora de ciência. E não é à toa que hoje você tem, há pouco tempo eu tive a Lineaura aqui em Exu, vendo uma produção de milho de produtores de Caruaru que estão em Exu, o Josimário, colhendo 140 sacas de milho por hectare. Olha, 140 sacas, o que é? É 10 vezes a produtividade média de Pernambuco. Aqui em Exu. Então, em outras palavras, essa equação ela está razoavelmente resolvida. A outra, chegar à mesa. Eu digo, nenhum outro país avançou tanto em programas sociais quanto o Brasil. Então, por mais que queira se falar bem ou mal do Bolsa Família, mas ele realmente, eu digo, é o buffering. Ele realmente é o colchão que faz com que realmente você não tenha a fome como havia antes. Dentes destroçados, meninos vermentos, mães mortas realmente no parto. Então, essa evolução houve muito. Agora, as meninas já falaram aqui, desculpe aí falar de meninas, viu? Sobre a questão exatamente da educação alimentar.
0: Exato.
2: Uma coisa é você ter o recurso e chegar e comprar o feijão, o arroz, o alface, o tomate. E outra é você comprar chips. Coca-Cola, mas todos os refrigerantes.
0: Refrigerante, né?
2: Eu digo... Sim, bananada de açúcar, excesso de sal.
1: Ultraprocessados.
2: Então, essa é outra história. Quer dizer, então vamos tentar fazer com que avancemos de modos que, além da produção, da logística,

0: 40%.
1: Mas você tem que contar que do cultivo a chegar à feira, você perde mais outros 20%.
0: Dá mais ou menos, dá 40% de perda.
1: Então, e aí? O que é isso? É logística. O que é logística? É uma estrada de boa qualidade, não é isso mesmo? É uma ferrovia, é uma outra forma de chegar. Então, no nosso caso, Natália, que estamos envolvidos mais com a questão agrícola, eu acho que um programa fundamental se diz pavimentação das estradas vicinais, que façam a ligação entre o produtor exatamente e o consumo.
2: E a gente não está falando industrialização... de uma rodovia, é estrada dentro das cidades, né? Para conseguir viabilizar.
1: Entre a vila e a cidade. É, ali é onde está a loja, porque é o cidadão que está... Por exemplo, nós temos distritos em Araripina, a última cidade do estado de Pernambuco, que distam 35 quilômetros do centro da cidade. Olha! E esses 35 quilômetros, normalmente... você vai encontrá-los realmente cheio de buraco, pouco acessível.
0: Né?
1: Então, imagine você se esses 35 quilômetros estivessem razoavelmente pavimentados.
2: Pois é.
1: Quantos quilos de milho eu já não economizaria? De feijão?
0: Quantos,
1: as hortaliças?
0: Quantos minutos?
1: Não é? Quantos minutos
3: não, eu acho até,
2: Patrícia,
3: o preço.
1: Também.
3: Porque cai o preço, no fundo.
0: É. Ô, Geraldo, acrescentando só a sua fala, uma coisa é também a produção... a industrialização do local da produção, né? E microindústrias, hoje tem muito de banana, tem as bananas chips, tem você vê, no local que você produz o vegetal, você pode ter. Nós ainda somos muito carentes de vegetal pré-pronto, que seja nobre, de boa qualidade. Porque o congelamento de um vegetal, por exemplo, você tem uma seleta de legumes,
2: sim,
0: onde você abre um pacote e tenha brócolis, cenoura,
2: chuchu cenoura,
0: tudo
2: milho,
0: cozido direitinho, mas os nossos não são tão bons quanto a gente vê lá fora. Por que não é? Porque o congelamento é uma coisa que é um ponto que tem que ter de investimento. Você tem que congelar de uma forma que, quando esse alimento descongela, ele fica com as mesmas características.
2: Mas
0: então,
2: aí, assim...
0: a gente perde muito por conta disso. O caqui é vendido no sol quente aqui no meio da rua, né? Isso daí,
2: é
0: a gente sabe
2: delicada,
0: que
2: né?
0: É uma fruta tão delicada.
2: Sim. Agora, então... esse investimento, ele tem que partir do proprietário, da pessoa que está lá trabalhando, esse produtor, quais são as linhas, a Linha Aura tem linhas, tem iniciativas para que ele possa industrializar, ampliar
4: esse seu
2: empreendimento?
4: Muito bom pensar nessa forma de investimento associada à forma de capacitação e formação também.
2: Uhum.
4: Porque a gente vem com essa questão da segurança desde o campo, a pré-produção de alimentos, ou seja, ter os insumos necessários, e aí tem os insumos, os bioinsumos, os recursos genéticos que vão me prover variedades que são mais tolerantes, mais resistentes nessa parte inicial. Depois a gente tem a própria produção, onde também precisa partilhar um pouco as tecnologias que tem, mas nem sempre estão naquele espaço, né? A produção em si e a comercialização. Então, a formação dessas pessoas que atuam em toda essa cadeia se faz necessário para poder partilhar esses conhecimentos e tecnologias que melhorem tanto o produto que está saindo do campo, a sua embalagem, a sua durabilidade, o seu transporte e chegar no local onde ele vai ser consumido, acessado. É por isso que hoje a gente pensa um pouco mais nos sistemas alimentares locais de alimento, que é onde você vai facilitar essas distâncias, não vai ter que consumir alguma coisa que vem de tão distante. Exatamente. E aí pode ter um pouco mais de acesso e até ter essas formações dessas redes de trabalho de produção do alimento e também de processamento, como as merendeiras também, que é outro grupo que a gente vem tentando atuar para favorecer a melhora na merenda escolar também.
2: Mas o que precisa? É mais linha de financiamento, é mais recurso para poder ampliar a unidade, o local onde a pessoa produz, o seu espaço?
4: Nem sempre.
2: Ou
4: nem
2: é
4: sempre.
2: Aquela questão que o produtor, muitas vezes, ele pode pensar, será que eu vou perder a minha característica se industrializar?
4: Não, exatamente.
2: É? Podem existir esses receios. O que precisa?
4: Isso, é como foi comentado anteriormente. Muitas vezes você tem propriedade na produção do alimento. Então, gerar um maxixe, um produto de qualidade, você chega até ali. E outra expertise para poder processar, embalar, teria que estar conectado. Então, a cadeia de produção sendo vista como um todo e investimento nessa lógica de conexão entre esses setores produtivos, certamente vai favorecer, porque eu não vou precisar sair desde a produção até chegar no supermercado. Eu chego até ofertar o alimento, agora que eles tenham realmente uma boa transporte, né? E um bom armazenamento, não somente do alimento em si, mas na embalagem onde ele vai estar carregado e que esse transporte também seja de qualidade. Então, investir nessas conexões.

0: ações nesse diálogo entre as pontes da cadeia vai favorecer que o alimento chegue com melhor qualidade, menor custo e acesse realmente as
1: Com
0: populações
1: segurança.
0: com segurança, efetivamente.
2: Então, Patrícia.
3: Natália, quando você falou, inclusive pensando nisso, porque você vem desde a produção, né? Desde o solo à produção para chegar na população. E você lembrou uma coisa que você falou de esgoto, disso e aquilo. Eu acho que tudo isso tem que estar com segurança microbiológica e, para isso tudo, você tem que pensar também no saneamento. Então, eu acho que você tem que ter, desde a produção, tudo isso sendo feito com saneamento básico feito.
1: Sendo o básico
3: o
1: mesmo.
3: O básico, porque o que que a gente vê? Para escoar na produção, você tem que estar com saneamento bem feito, porque senão você vai ter uma contaminação, sim, desse alimento. Então, você tem que ter tudo isso pensado, isso acompanhado, mas que tenha saneamento básico, que eu acho que é o básico, eu brinco com todo mundo, eu falo, a gente está, né, tentando ir para Marte, isso e aquilo, e as cidades não têm saneamento básico. E o alimento precisa disso. A água que irriga as plantações, elas precisam estar monitoradas, que eu chamo de vigilância.

0: faça esse papel, porque bactéria, micro-organismo, ele não tem fronteira entre o hospital, o animal, o ser humano, o solo, o alimento. Ele não sabe qual é a fronteira. Então, você vai encontrar coisas em todos os lugares se você não tiver essa vigilância e se você não tiver esse monitoramento que vem da plantação, transporte, tudo isso. É por isso que chama saúde única. Isso tudo anda junto.
1: Agora, doutora, imagina passar por todo esse processo. Aí chegar na casa da pessoa e essa pessoa vive um rodízio de abastecimento de água. E não tem como fazer a lavagem correta, adequada do alimento.
2: O que é a vergonha é essa história de não ter água nas torneiras, já que temos um maior aquífero de água doce do mundo, a gente tem aqui. A gente tem água doce, mas a água doce suja. Aí agora o problema é lavar essa água, limpar essa água para chegar na torneira das pessoas. É uma promessa política de cada candidato e a gente evolui muito pouco. Então, a promessa de chegar água nas torneiras ainda precisa ser cumprida. É. Porque sem água, você não lava uma alface para comer.
1: A gente entendeu que é toda uma cadeia, que é todo
2: um
1: processo.
2: É uma cadeia.
1: Né?
2: A base então, é a água.
1: São pontos principais, básicos.
0: Então, porque, no fundo, a segurança alimentar ela é um compartilhamento de responsabilidade.
1: Não é só um setor que é responsável.
0: Não é?
2: Tem a segurança de saúde e a segurança da disponibilidade. São duas seguranças alimentares que a gente tem que estar discutindo.
1: Tudo bem. A gente vai fazer um intervalo, o pessoal está fazendo perguntas, então a gente vai para uma pausa rápida e já volta para ele responder.
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1: Voltamos, gente, com o debate aqui na Supermanhã da Rádio Jornal. Hoje, falando de segurança alimentar, saúde da população, passando por vários setores, por eixos importantes para levar esta qualidade à sua mesa. E olha que a gente pouco falou sobre a escolha. A escolha das pessoas. A gente está falando aqui sobre como levar um alimento de qualidade em vários aspectos, mas também a decisão muitas vezes é sua. Ao invés de, como tem um dito popular, né, que as pessoas falam muito, ao invés de abrir a embalagem, descasque mais. A gente nem chegou muito nesse ponto, porque primeiro é a preparação do alimento, mas você é importante, você está aqui nos ouvindo agora, você, ouvinte, é importante nesse processo. Geraldo Eugênio, engenheiro agrônomo e professor da Universidade, aliás, da Unidade Acadêmica de Serra Talhada na Universidade Federal Rural de Pernambuco. Geraldo falou no intervalo, eu quero falar sobre a água.
4: Foi.
1: Então vamos falar sobre a água. A
4: água é interessante. Nós, para falar sobre água, eu vou falar sobre um grande tema que também está em debate, que é o Super El Niño que está chegando aí. Né? Provavelmente você já deve ter tido vários programas sobre isso. E lembro, Natália, que no último ciclo de secas que nós tivemos aqui foi entre 2012 e 2018. Uma seca quase bíblica, 7 anos. Se você for ao Deuteronômio, vai falar exatamente sobre como se deu a expulsão dos judeus do Egito. Né? Bom, nós já vimos alguns sinais interessantes. Primeiro, não houve um saque. O que é o saque? Era aqueles miseráveis famintos ir nas feiras, carregar os alimentos à força, ir nas lojas de supermercados, porque não tinha outra opção, né? A última seca nós não vimos isso. Mas nós vimos cidades do tamanho de Caruaru sendo abastecidas com carro-pipa. Olha! Belo Jardim, 80 mil habitantes, sendo abastecidos com carro-pipa. E você, quando sai do Brasil que fala em carro-pipa, todo mundo só lembra de guerra. Guerra, quando os soldados estão avançando, tem uma infantaria que precisa de beber e vai ter que ter carro-pipa. Mas não num tempo normal. Bom, e o que ocorreu entre 2018 e 2026 é relevante. Nós estamos complementando aí a primeira fase

0: da transposição do São Francisco, né, que é o PISF, né, Programa de Integração da Bacia do São Francisco. E agora nós já estamos com mais de 100 municípios de Pernambuco realmente com capacidade de receber água do São Francisco. Isso daí é uma coisa extraordinária. Isso daí realmente, eu digo, nos ajuda a fazer com que a gente possa ter, de fato, uma saúde única, um alimento de boa qualidade e uma água que você possa ser potável. Porque a água do carro-pipa, ninguém vem me dizer que é potável. Ela é, pega onde quer que esteja, e eu digo, você tem um caldo bacteriano, virótico, fúngico, qualquer coisa. Mas a água que você vende do São Francisco, até onde não haja contaminação, é uma água de excelente qualidade. Então, o que eu quero dizer é o seguinte, nós estamos em um momento de aproveitar estes investimentos que já foram feitos, que eu considero extraordinários, sim, e nos preparar exatamente para oferecer a essa população, em condições de estresse, isto é, de seca ou não, um alimento que realmente a gente possa dizer que está tendo um alimento de qualidade.
1: E é um assunto que deve ter a nossa atenção, porque alguns países já estão enfrentando esse El Niño mais intenso, que alguns chamam de super El Niño, outros falam que é um exagero da imprensa chamar dessa forma. E aí, quando a gente fala sobre Brasil, a informação é: região sul, mais chuva. Aqui para a nossa realidade, região nordeste, mais seca. Aí algumas pessoas, professor, pensam o seguinte: não, seca está tudo bem. Talvez o preço do alimento vai aumentar um pouquinho, mas está tudo certo. Regiões onde chove menos no sertão, pode ser que sejam mais afetadas. Mas não é para colocar medo em ninguém. Mas é para a gente entender que chover muito pode gerar problemas? Pode. Não chover e ter a seca também pode gerar problemas. Então, a gente tem que entender o momento que vamos passar logo à frente e como podemos nos preparar para ele. Não é botar medo, mas é orientar o povo, né, professor?
0: Mas, Natália, a seca é a nossa irmã. O nordestino que disser que a seca é coisa do outro mundo, ele não é nordestino. Porque nós temos centenas de milhares de anos convivendo com a seca. Então, eu sempre digo o seguinte, a seca é a nossa irmã.
2: É a inspiração do poeta, né?
0: Ela pode ser a irmã chata. Cospe lá, fala mal dos outros, traz intriga, mas ela sempre vai nos presente. Visitar. E nós vamos ter que estar preparados para receber a nossa irmã. Então, o El Niño não define o clima do Nordeste. É um dos componentes. Mas independente dele ser super ou não, e uma seca é certa que nós vamos sempre ter. E nós vamos estar aqui preparados para ela.
1: E o impacto dos alimentos chega.
0: Alimentos chegam. Outra coisa interessante nisso é o seguinte: uma coisa é você não produzir e outra coisa é você não ter alimento. É muito diferente. Antigamente você tinha fome e morte porque você não produzia e não tinha alimento.
1: Sim.
0: Hoje nós temos uma situação diferente, porque, queira ou não, produz. Estes programas sociais que fazem com que você tenha uma renda mínima faz com que o alimento chegue onde quer que seja. Então eu digo sempre o seguinte: Serra Talhada chega os uísques mais caros, porque tem quem compre.
2: Exatamente.
0: Pode chegar o caviar, porque tem quem compre. E não vai faltar feijão, nem milho, nem arroz. Eu garanto que não vai.
1: Porque vai ter gente também para comprar. Vai ter dinheiro. Graças a Deus, né? Que a alimentação básica que todo mundo precisa e merece. Aline Aura Florentino Silva, engenheira agrônoma, pesquisadora científica e integrante do Comitê Permanente de Saúde Única da Embrapa. Tem uma pergunta aqui para a senhora, do Gustavo Soares, que é doutorando em agroecologia pela Rural de Pernambuco. Ele queria saber se podemos combater a segurança alimentar no espaço urbano. Eu acho que ele quis dizer a insegurança. Então, vou refazer, tá, Gustavo? E obrigada pela audiência. Podemos combater a insegurança alimentar no espaço urbano? Como fazer isso, professora?
3: Muito bem, agradeço aí a pergunta do doutorando Gustavo. É bem importante que a gente observe isso, como trouxe aí o professor Geraldo Eugênio, que tem bastante conhecimento sobre essa questão da integração hídrica. Então, a insegurança alimentar que está no espaço urbano muitas vezes perpassa pela carência de água que está ali, porque não tem água que chega e também não tem um reservatório que mantenha aquela água durante todo o mês para a população. Então, observar o contraponto do alimento a partir da presença da água é bem importante no sistema alimentar, tanto urbano como também no meio rural. Claro que se o meio rural não planta, a cidade não janta, e é um ditado que a gente já sabe que é bem necessário observar.
1: Mas combater a insegurança alimentar no meio urbano é diferente do que combater no meio não urbano.
3: Exatamente, porque no meio urbano você tem, às vezes, muita proximidade ao supermercado, mas você nem tem, às vezes, o recurso para poder cuidar daquilo ali. E, às vezes, também não tem o hábito alimentar mais coerente com a sua nutrição. Então, a gente já tem, como o professor Geraldo, a gente comentou, do passado, é bíblico sobre isso, e a gente tem nomes aqui, inclusive, da nossa região, que trataram dessa questão da segurança alimentar no século passado, por exemplo, como José de Castro, como Nelson Chaves, que é o professor lá da universidade, e lidou muito com essa questão da segurança do ponto de vista de higiene e do ponto de vista de hábito alimentar, além do processamento do alimento. Então, ele percebeu que nas zonas mais úmidas, às vezes zona canavieira, ele não tinha realmente o hábito de consumir proteína, por exemplo. Era muito mais carboidrato, era muito mais açúcares. E a proteína estava faltando, em contraponto ao que existe no sertão, por exemplo, quando chegou as caravanas com o gado, e ali tinha oferta de alimento proteico, com gado, com leite, com queijo, com tudo que era produzido a partir de então. Então, o hábito alimentar de cada local vai mudando ao longo do tempo, e esses nomes nos trouxeram informação para a gente trabalhar em cima disso. Então, na população urbana, que eles têm proximidade aos centros de abastecimento, nem sempre a gente tem que trabalhar somente o fato da oferta, mas o fato do entendimento e das diversidades culturais de cada espaço, porque é diferente a população que é origem, por exemplo, de comunidades quilombolas, indígenas, e é uma população de origem de agricultura de base familiar, que tem outro norte de trabalho. Então, observar essas diferenças para poder você trabalhar a nutrição a partir desse olhar é algo que é super importante.
1: Mas são pessoas que precisam dos mesmos nutrientes, de proteínas, enfim, de carboidratos, também, independentemente de onde moram, né, professora?
3: Exatamente, que tem, independente de onde moram, eles precisam ter acesso àquele alimento de qualidade e quantidade. E tomar a decisão, que aí é o que está mais importante, ele tem que ter informação para tomar a decisão do que adquirir e de como manusear esse alimento para que não esteja essa insegurança presente, essa contaminação cruzada que a gente tanto percebe e se preocupa com isso.
4: Sim. E aí Patrícia, a fala importante do Dr. Geraldo quando diz do transporte, né? Porque tem que chegar para toda essa população. Então, você tem que ver várias coisas no fundo, né? Você tem que ver o costume, você tem que ver aquilo que é importante, essa parte nutricional e o transporte para chegar para o Brasil inteiro, no fundo, né? Tem que chegar
1: garantir
4: esse alimento.
1: O equilíbrio.
4: Exato.
1: A oferta. Mas, exato. Ok, a oferta está garantida, doutora Edileide Freitas, nutricionista, doutora em nutrição. Mas aí vai entrar o momento aqui das nossas escolhas, das nossas opções. Sim. E tem muitas pessoas que se encontram, inclusive, em situação de insegurança alimentar, que é não ter a certeza das 3 refeições por dia, né? A gente já aprendeu aqui para reforçar, mas que muitas vezes estão acima do peso.
2: Ah, sim.
1: E aí, às vezes, as pessoas não entendem como pode. Pessoa que não está se alimentando como deveria está acima do peso. É porque o mais barato, o mais acessível, o mais fácil...
2: Não saber comer e não se conhecer. São duas coisas. Não se conhece. Cada organismo tem uma necessidade matemática do que você precisa. Então, quando criança, você tem uma necessidade, um requerimento que é mais do que seu tamanho. Você vai crescendo. Quando chega um determinado momento, você já cresceu, aí você come além da conta e vai crescer para os lados. Então, isso é o que é o problema do país no momento. Mais de que 50% da população está comendo demais. A gente vê, essa semana mesmo eu recebi uma foto dos anos 70, de umas normalistas lá de Afogados da Ingazeira. Não tem um obeso num grupo de 60 pessoas. Você olha para o campo, você passa na estrada do sertão, olha para a beira da estrada, não tem um obeso. Aquele homem que trabalha lá no campo, que ele come o básico, ele come a partir do cru, como você falou, sim, aí a partir do cru e não a partir do industrializado, porque o industrializado é a história da mão de obra em casa que não tem para preparar o alimento, é a falta da estrutura para cozinhar o alimento, é o fogão, é o gás, que agora também, quando se fala da Bolsa Família, não sei o quê, que dá também o gás, isso também é um estímulo para que você compre 1 quilo de feijão. 1 quilo de feijão dá para uma família consumir durante 3 dias, você cozinhar 1 quilo de feijão. E é uma coisa muito... importante, nutritivo para aquele consumo básico. Então, a gente precisa voltar aos nossos hábitos. O povo está comendo muito, alimento industrializado. Eu, na universidade, às vezes, quando terminava a aula, chegava um menino, você fica aqui depois da aula que eu vou conversar com você. Ele passa, o menino de situação melhor, ele passa a aula inteira comendo, porque na minha aula eu permiti consumir alimento na aula, porque com fome ninguém raciocina. Isso antes de ter o restaurante universitário. Hoje, o restaurante universitário foi um ponto também de saúde que os alunos tiveram acesso, porque não comem outras coisas. Então, eles começavam a comer biscoito enquanto assistia a aula. Quando terminava a aula, meu filho, substitua, não coma esse biscoito, substitua por outra coisa que seja mais saudável. Então, entre as coisas que a gente escolheu, ficou a pipoca, aquela pipoca inocente. Come pipoca, bebe água, porque aquilo ali vai dar uma sensação de plenitude.
1: Não é pipoca de micro-ondas, né?
2: Não, doutor? Pipoca, mas tanto faz. Gente, a pipoca de micro-ondas depende do rótulo que você está comprando, o que é que tem de constituir. Algum... Não precisa ter. Tem uma natural que não tem quase nada. Eu não critico também a pipoca de micro-ondas, mas o que eu digo é aquela pipoca barata que ele compra 45 gramas de pipoca e ele, quando toma um copo d'água, aquilo enche, que é uma beleza. E dá para chegar a hora do restaurante universitário, por exemplo. Então, a pipoca, até Graça Araújo dizia que tinha no escritório dela, ela tinha pipoca. E ela foi falar se a pipoca era uma coisa que deveria ser recomendada. Desses lanches, ao invés de você estar comendo uma coxinha, comendo um salgadinho industrializado, você quer uma pipoca, é a coisa mais inocente. O que é a pipoca? É um milho sem pele, sem germe, não tem nada. Você explode aquilo ali, dá aquela pipoca que diz o povo diz pipoca de isopor. Deliciosa. Aquilo ali é puro amido só, é prazeroso, é crocante, é tudo. E você substitui, é o mais barato que tem, e você substitui. O comer na rua é a dificuldade para a gente conseguir manter o peso e também o autoconsumo de macarrão, que está acontecendo muito, e o autoconsumo, por incrível que pareça, de cuscuz. O povo quer comer cuscuz de manhã, meio-dia e de noite.
1: Tem que ter, termina. Calma.
2: Então, com cuscuz
1: não, realmente, né, o povo consome muito cuscuz. Tem que ir com calma, doutora.
2: Tem que pesar tudo que come. Você não pode comer, porque o organismo é uma matemática. Você entra tantos gramas, você metaboliza com sua atividade física o que é que você precisa, dependendo da sua atividade, e o que sobra é o que vai lhe crescer para os lados. Então, você tem que raciocinar no que come. O que entra vai somar. Se o seu organismo está requerendo mais do que precisa, se sua cabeça está requerendo mais do que precisa, tem que tratar a mente. Aí, atendimento psicológico para saber por que você não se satisfaz com aquela quantidade que um nutricionista fez o cálculo para você.
1: Doutora.
2: Você só precisa comer um ovo ou 30 gramas de queijo. O povo quer comer 50 gramas de queijo, quer comer 2 pães, 3 pães.
1: E vai dar problema. Ó, que questão importante que o Marcelino nos traz. Provocação super importante aqui. Deixa eu encontrar o Marcelino, que o povo está mandando um monte de mensagem. Ele diz, com o salário de 1.500, salário mínimo, né, R$1.600, não é não saber comer, é comer o que dá.
2: O que dá.
1: Segundo o Diese, o salário mínimo para uma família ter dignidade alimentar deveria ser de R$7.000.
2: Exatamente.
1: Preciso concordar com o Marcelino, mas Marcelino, muitas vezes você opta por comprar algo que poderia substituir por um alimento, por uma fruta, por exemplo, e está pagando mais caro em algo ali que está um saquinho, né, um biscoito.
2: Exatamente.
1: Então,
2: fica caro.
1: É difícil? É. A gente sabe que as pessoas têm dificuldade financeira? Tem. Mas ainda assim dá para fazer a escolha, doutora?
2: Pois é, tem que respeitar também a sazonalidade. Comer as frutas que estão mais baratas da época, os vegetais que estão mais baratos. A semana, há 15 dias atrás, tomate era um absurdo. Essa semana já caiu o preço do tomate. Então, você, naquele período que está lá, não precisa comer tomate, compra outras coisas. O Brasil tem uma variedade grande de opções que você pode escolher e você pode se alimentar bem. Uma fibra, uma vitamina, um grão, uma proteína de origem animal. Então, a proteína de origem animal tem vários. Tem o fígado, que é barato. Tem a carne de porco, que é mais barato do que a carne bovina.
1: Sim.
2: E é mais fácil de preparar também. Agora, sempre tem que comprar o cru para transformar. E essa transformação é o que o povo não tem. Quando saiu a empregada doméstica, por causa das obrigações sociais, não sei que saiu a empregada doméstica, entrou muito o alô comida, né? Você pede comida. Toda vez que eu boto a cabeça na janela, tem um entregador em algum prédio, na frente do algum prédio. Sim. Isso é... Se vocês vão me criticar, eu nunca pedi alimento pronto por telefone. Não. Até uma pizza já chegou na minha casa. Até pizza pode chegar na minha casa. Até uma pizza pode ter chegado na minha casa por comprar. Mas comer no café da manhã. O pessoal está batendo no café da manhã, entregando pacotinho no café da manhã, porque as pessoas não sabem descascar uma banana para comer, passar um café, fritar um ovo para consumir e você já tem uma alimentação
1: saudável. Isso não pode ser a regra. Não pode ser a regra da sua alimentação.
2: Não pode ser a regra.

0: comer.
1: Só que você tem que pensar, refletir,
0: o delivery, esse delivery, essa facilitação da internet, você não sai do computador e tem um alimento dentro de casa. Eu vejo isso, fico com dó, porque quando você olha quem consome, geralmente são as pessoas que não estão, obviamente, bem nutrida, ou está com um peso a mais, ou está desnutrido fora do peso.
2: É a consequência, né? O Moisés Moura, de Casa Forte, antes da gente ir para o intervalo, doutora Patrícia, o Moisés toca em um ponto que a gente já falou antes, mas rapidamente. Ele fala assim, uma coisa que percebo com a questão da segurança alimentar é que existem muitos comércios hoje que não têm fiscalização. Aqui em Casa Forte, por exemplo, tem vários comércios de almoço que o esgoto escorre na rua, na frente, e as pessoas se alimentam na calçada, parece não ter higiene. Inclusive, às vezes, atrapalham a passagem dos pedestres que estão querendo circular pelo local. Já outro ponto importante, né, Moisés? Mas aí ele pergunta, a quem recorrer para fiscalizar? Ele, cidadão, está vendo que não está certo. Ele fala com a prefeitura, ele fala com quem?
3: Então, teoricamente, seria a prefeitura, né? mas é uma situação muito difícil mesmo. Porque você tem vários problemas de fiscalização. E isso é um problema de política mesmo social, a política existente no Brasil. Então, pode falar se quiser.
0: Ele fiscaliza o registrado.
3: É.
0: O que não está registrado, ele não tem nem como fiscalizar, porque ele não tem como autuar. Então, ele é clandestino. O que o consumidor tem que fazer é olhar para quem ele compra.
3: Exato.
0: Então, a situação do vendedor de raspa-raspa. Quem está vendendo ali o caldinho na praia, a forma que ele se comporta, a higiene que ele representa com ele, você pode entender a higiene lá fora.
2: Sim.
0: Você chega num restaurante, a primeira coisa, escolhe sua mesa e vá ao banheiro. Se você chegar lá no banheiro e não tiver água, levanta e vai embora. Porque na cozinha também não tem água para trabalhar com qualidade. Então, essa é uma regra. Às vezes, aqui não está acontecendo muito, porque isso, o restaurante é registrado e a fiscalização vai lá. Então, o restaurante não é o problema. A gente não vê muita toxinfecção alimentar como a gente via antigamente a partir de restaurantes. Só uns casos especiais, como aquele caso da Arabaiana, que teve, que é uma coisa excepcional. Mas, normalmente, você não vê mais isso. Você come e não tem problema de toxinfecção alimentar, porque tem as regras do manual de boas práticas. Tem toda para registrar, você tem que mostrar que está bem, que você tem água de qualidade, você tem treinamento de pessoal, você tem instrumentos para trabalhar, equipamentos que conservam na temperatura adequada. Tudo isso está sendo, isso é fiscalizado. Agora, o clandestino é que você tem que ver onde é que vai comer seu caldinho, onde é que você vai, se tiver o esgoto lá perto e você fazendo a salada, lógico que não está bem.
3: E eu acho que tem que dizer não, né? Também. Você tem que parar de pactuar com esse tipo de coisa. Ou seja, né, as pessoas têm que começar justamente a dizer não. Olha e vê, porque tem coisas que você, quando vê, né?
2: Já
3: você fala, nossa,
2: olhos,
3: você já fala, não, aqui não, né? E em relação ao saneamento, a gente volta para o problema do saneamento. Entendeu? E fora que tem, assim, o alimento ele tem que ser muito bem tratado, né? E a pessoa tem que se tratar bem comendo um alimento bem tratado. Eu acho que isso é fundamental, né? Todo mundo tem que começar a ter essa consciência. E eu acho que foi muito importante o que a doutora Edileide falou quando ela fala na educação que vem desde pequenininho. Eu acho isso super importante, seja para a área da saúde, para tudo, né? A gente está com um problema sério na área da saúde, em termos de bactérias e etc. Dentro dessa saúde única, a gente quer fazer cartilha para colocar desde o pequenininho. Eu acho que o pequenininho faz o grande, não é? Que a gente sempre ouviu os avós falando. Então, eu acho que essa educação é muito importante. Porque aí você vai começar a controlar. Em um país em que você tem que dizer não, quem sabe a política reage e percebe que não pode dar para você, para a população, qualquer coisa.
2: Porque você vai dizer não.
3: Exato.
2: Lavar bem as mãos, saber como higienizar, como fazer a higiene dos alimentos.
3: Exato.
2: Não é? É tudo isso que a gente tem que aprender todos os dias. Vamos para mais um intervalo? Já já a gente volta.
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1: Voltamos, gente. Importantes temas discutidos aqui. Poderíamos ficar mais tempo, mas o danado relógio fala assim: tá na hora de dar tchau. Quase na hora. Então, deixa eu agradecer aqui já para as considerações. Primeiro de Aline Aura Florentino Silva. Muito bom lhe receber. Até a próxima.
2: Eu que agradeço. Isso, Natália, todos os ouvintes aí que mandaram até pergunta, é um tema fascinante, é um tema muito amplo, é uma base de missão que a Embrapa tem desde muito tempo, a segurança alimentar, nutricional. A gente trouxe até um livro aqui para mostrar para vocês, sim, né, de Saúde Única, que trata justamente desse tema, e ele tem um capítulo que fala dos sistemas
1: que alimentares. Que a senhora escreveu um capítulo, não foi?
2: Nós estamos juntos aí, ó, na equipe que escreveu o livro,
1: aqui no,
2: né,
1: YouTube, ó.
2: Isso, que é um livro que tem capítulo falando dos sistemas alimentares como promotores de saúde pública. Então, uhum, a gente pensa nessa lógica dos resíduos que vão ser gerados, na lógica do saneamento para fazer o reaproveitamento dessa água nos sistemas de produção que são dependentes de chuva, porque a gente, às vezes, não tem exatamente o acesso à água.
1: Sim.
2: Então, você pode fazer o reuso desse material e dos restos alimentares também, que podem ser transformados em fertilizantes. Mas, claro, que todo cuidado é importante para que esse fertilizante transformado, sim, a partir dos restos de casca, de fruta e verdura, seja realmente algo que vá nutrir a sua planta, que vai entrar no sistema de forma segura, para que a gente não tenha acesso a bactérias e fungos, e também que os alimentos sejam escolhidos dessa melhor forma, com menos alimentos processados, ultraprocessados, que tem muito antimicrobiano neles, que é uma preocupação muito grande hoje. A gente não está acessando ultraprocessado, que tem esses antimicrobianos que podem causar uma certa resistência, e aí os medicamentos não vão funcionar, aumentando o número de pessoas, né?
1: Para super resistente.
2: Super resistente.
1: A população consegue acesso a esse material? Então,
2: ele
1: no site
2: é acessível
1: da Embrapa?
2: Em PDF no site da Embrapa, bom, para leitura. Será um prazer que todos possam ler.
1: Importante.
2: E fazer considerações, ó, porque a gente vem.
1: Tema de casa para o nosso ouvinte. Saúde Única, caminho para a resiliência do planeta, no site da Embrapa. Tá bem, doutora. Obrigada.
2: Muito obrigada. A gente que agradece o momento, a oportunidade de dialogar um tema tão importante com essa equipe aqui da professora Edilene, professora Patrícia, professor Geraldo Eugênio, que vem trazendo também, inclusive compondo conosco o comitê, uhum, consultivo de. Dentro da Embrapa, o Fórum Consultivo, que é justamente a interseção que a gente tem com parcerias da Fiocruz, como da Patrícia, e também das universidades, onde ele já falou, inclusive, de eficiência, de uso de água, e a gente parte disso aí para a bioeficiência, que é exatamente ter não somente o uso menor de água com maior produção, mas também seja seguro, com menor acesso a problemas ambientais que a gente possa causar nesse sistema de produção.
1: Muito
2: então,
1: bem.
2: Então, prazer imenso estar por
1: a
2: aqui.
1: A gente que agradece. Professor Geraldo Eugênio, obrigado, até a próxima.
3: Não, muito obrigado a vocês, e eu gostaria de fazer duas observações rápidas aqui, Natália. A primeira é que nós temos aqui representantes de duas instituições fundamentais no que se refere à Saúde Única, que é a Embrapa e a Fiocruz, mas eu gostaria de deixar um alerta para o governo investir mais nisso, dar mais valor e ficar, sair mais apenas da questão formal interna e se tornar uma grande política pública. Porque normalmente a população ainda não sabe absolutamente nada do que é Saúde Única. E nós precisamos realmente ver que o homem, os animais, a atmosfera e o planeta realmente é uma única vida. Esta é a questão. A segunda, a alegria de estar aqui com você e com esse time, é que nós somos em Pernambuco um estado, que eu diria, índice em termos de qualidade de estudos e de ensino, sim, em nutrição, não é? Uhum. Nós temos aqui a professora Edileide, que foi a minha amiga Edileide, professora de um dos departamentos mais importantes do mundo em nutrição da Universidade Federal de Pernambuco, onde teve Naide Teodósio, doutora Nonete, doutor Malaquias, doutor José de Castro, doutor Nelson Chaves. Então, Pernambuco tem essa responsabilidade de manter este tema extremamente atual e participativo. Então, hoje foi um dia de glória. Muito obrigado a todos vocês.
1: Para nós, presente para os nossos ouvintes. Doutora Patrícia Orlanger, até a próxima. Um abraço para a senhora.
4: Olha, gostei muito de participar,
1: foi
4: agradeço.
1: Foi a primeira vez, foi aprovado.
4: Foi a minha primeira vez.
1: Então. Está aprovadíssima.
4: Primeira vez isso. E queria dizer que a Fiocruz, né, como instituição, trabalha em saúde única, né, e faço das palavras do doutor Geraldo as minhas. Eu acho que realmente o governo devia investir mais na saúde única, porque realmente você precisa do homem, do animal, você precisa do solo, da água, do saneamento básico, né, para se ter essa segurança. E queria lembrar vocês que segurança, eu acho que alimentar é uma responsabilidade de todos. É. Ela vem desde, né, dos produtores até o consumidor. Então, é um longo caminho. Então, eu queria agradecer muito, né, a nossa, né, parceria e tudo. E queria convidar vocês, o ano que vem vamos fazer um simpósio em saúde única, Fiocruz Embrapa, que estamos, né, e vai ser um simpósio Norte-Nordeste.
1: Vamos
4: vai
1: noticiar.
4: Ser isso. Muito e bem. Eu acho que vai ser muito importante. Então, agradeço novamente.
1: E vamos tentar nos encontrar para falar dele. O relógio mandando a gente embora, mas, doutora Edileide, um abraço, até a próxima.
5: Muito obrigada. O meu recado é escolher melhor os alimentos e comer a metade do que a gente está comendo.
1: E cuscuz com leite, pode? Rapidinho, porque o ouvinte
5: cuscuz
1: perguntou.
5: Cuscuz com leite é bom. Agora, um cuscuz inteiro, não. Aí você come um pouquinho de cuscuz. Use a balança, não come mais do que esse organismo precisa.
1: Cícero de Petrolina perguntou, tá respondido. E o programa vai ficar lá no YouTube para você assistir quantas vezes quiser. Até amanhã.
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1: 2h48, bom dia.
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2: Começa agora o Passando a Limpo. Muito bom dia para você que nos acompanha pelo rádio, pelo aplicativo e também pelo YouTube. Você pode acompanhar pelo YouTube também, os canais Rádio Jornal e JC Play. Assim que estiver disponível, você vai poder acompanhar tudo por aqui. Ainda pelo jc.com.br, jc.com.br, o portal do Sistema Jornal do Comércio de Comunicação, que você acompanha também com vídeo, tá? Você pode acompanhar lá com áudio, com vídeo, com tudo. Você aperta o play, escuta enquanto lê o jornal, escuta enquanto vê as notícias que estão lá no site da TV Jornal também, tá certo? Tudo você pode ver no mesmo local. Romualdo de Souza, Fernando Castilho, Maurício Garcia. Maurício Garcia está num lugar diferente hoje, tá por onde, Maurício, hoje?
3: Tô em Aracaju, eu vim trabalhar essa semana aqui em Sergipe, tô em Aracaju, volto amanhã para o Recife, morrendo de saudades.
2: Essa terra maravilhosa que é Aracaju, terra maravilhosa.
3: Linda, linda, linda.
2: É, Sergipe é uma terra maravilhosa. Ô, Romualdo de Souza, vamos falar hoje sobre candidatos que desistiram, né? Tem muita gente curiosa agora, quem são esses candidatos que desistiram? Dois pré-candidatos que desistiram. Disseram, olha, não vamos mais ser candidato a presidente. Vamos fazer outra coisa da vida, porque eu já estava esperando que desistisse, porque ele já pode, inclusive, pedir música. Porque ele já desistiu pela terceira vez. É a terceira eleição que ele desiste, então ele já pode pedir música. Mas a gente tem, daqui a pouquinho o Romualdo vai contar quem são esses pré-candidatos. Tem novidade, assim, novidade não, mas na verdade é uma atualização, já é uma atualização daquilo que a gente vem acompanhando aqui, que é quem vai ser candidato ao Senado na chapa de Raquel Lira. Túlio Gadelha apareceu ontem, só dando uma atualizada aqui, tá, gente? Túlio Gadelha apareceu ontem num podcast e disse, olha, eu fui convidado para ser candidato ao Senado, então não tem outra. Eu vim para o partido, para o PSD, o partido da governadora, para ser candidato ao Senado. Não tem plano B. Não existe plano B. Então vai ser candidato ao Senado. E aí, por que é que ele disse isso? Ele disse isso porque tem ali nos bastidores uma conversa que fica ali o tempo todo, dizendo, mas será Túlio Gadelha pode desistir, pode ser colocado para disputar a Câmara Federal de novo, e aí você tem duas vagas e fica Miguel Coelho e Eduardo da Fonte e acaba essa confusão. Não, gente, não vai. O Túlio Gadelha já disse que é candidato ao Senado e acabou, que não vai para, não tem plano B. E outra novidade é que teve conversas. Aconteceram conversas nas últimas horas, nessa

0: começou a quebrar algumas resistências, algumas coisas ali. Isso foi uma conversa que eu soube que durou ali umas 2 horas, mais ou menos. Foi uma conversa de 2 horas. Quebraram-se resistências, foi uma conversa mais tranquila do que a conversa que nós soubemos que aconteceu em Brasília, que não foi uma conversa muito tranquila, mas no dia lá estava um monte de gente ao mesmo tempo, então é uma coisa que não foi muito tranquila, mas não foi um problema dela com o Eduardo da Fonte, exatamente, de Raquel com o Eduardo da Fonte. É porque tinha muita gente e teve muito diálogo e muita discussão também. Mas, nessas conversas agora, parece que os relatos que eu escutei é de que a conversa com o Eduardo da Fonte foi boa, que a conversa com o Miguel também foi boa, mas que o Miguel tem se mostrado, depois dessas conversas, o Miguel tem se mostrado mais, um pouco mais reativo, frustrado, assim. Então, parece indicar que o Eduardo da Fonte realmente é que... Até porque o Eduardo da Fonte, ele tem ali a federação, ele tem o comando da federação, então não é tão simples assim para resolver sem ele. De dizer, olha, não vai ter o Eduardo da Fonte e pronto. Isso aí não é tão simples. Agora, soube também que nesse fim de semana deve ter mais uma evolução em relação a isso. Nesse fim de semana... Deve ter mais uma evolução em relação a isso, tanto com Miguel Coelho quanto com Eduardo da Fonte. Deve ter uma evolução. Vamos ver como é que vai ser isso. Mas essa é a atualização. Oi, Castilho.
1: Tem uma informação que eu sempre brinco quando tem uma fonte...
0: Eu estou dizendo isso só para explicar. Por que é que eu estou atualizando isso? Porque é um disse-me-disse danado, rapaz. Cada um que diga uma coisa, ou que já disseram o que já disseram por aí. O pessoal publica que, não, já está certo, vai ser Miguel. Não, já está certo, vai ser Eduardo da Fonte. Não, já está certo, Túlio vai sair. E vão ser os dois. Não, já está certo, não vai ser nenhum dos dois. Não está certo nada, tá bom, gente? Então deixa eu deixar uma coisa bem clara aqui. Não está certo nada. Neste momento, eu posso dizer a vocês, posso garantir que neste momento não tem nada certo. Quem disser que tem alguma coisa certa agora, nesse momento...
1: É verdade.
0: Não é verdade, tá bom? Agora, que está evoluindo e deve evoluir bem de hoje para amanhã, nesse fim de semana.
1: Na JC Miguel. Negócios, a gente tem uma brincadeira que diz assim, quando a fonte da gente é de altíssimo nível, mas não quer ser identificada, a gente diz que é um importante auxiliar de serviços gerais com acesso à sala de decisão. Pois bem, conversando com um importante auxiliar de serviços gerais com acesso a algumas salas de decisão, tem um fato que ele chama a atenção, que é o seguinte. Há uma diferença enorme entre as consequências da decisão de Eduardo da Fonte ser candidato a senador e as consequências de Miguel Coelho. Eu não sou do ramo, apenas estou transmitindo aqui. A decisão de Eduardo da Fonte sendo candidato ao Senado significa que a distribuição do pacote de votos dele, né, vai beneficiar muita gente, porque Eduardo da Fonte tem um pacote, eu chamo pacote de votos porque realmente ele tem um controle de muitos votos. Então, por exemplo, o que é que a candidatura de Eduardo da Fonte viabiliza no partido dele para deputado federal? Isso é uma coisa importantíssima que a governadora também está medindo.
0: Claro, isso está na conta
1: isso
0: também.
1: Isso está na conta, está entendendo?
0: Só para explicar, no caso, para explicar como é que é isso, e a gente partir, porque a gente já está com o entrevistado na linha, mas é o seguinte, se o Miguel Coelho, claro, ele tem uma influência no sertão e tudo, ele tem uma influência muito grande, e isso conta e conta muito.
1: Pronto.
0: Não conta pouco, não, conta muito. Mas o Eduardo da Fonte, ele tem ali uma votação que ele teve em 2022, que ele já está preparado para repetir ou aumentar em 2026, e que ele, sendo candidato ao Senado, esses votos serão distribuídos para outros candidatos.
1: A deputado federal.
0: A deputado federal. Então, isso conta muito
1: isso
0: também
1: muito importante.
0: Na equação.
1: Pronto.
0: Vamos embora, que a gente já está na linha agora, a gente já está conectado com o Silvio Nascimento, que é pré-candidato ao Senado Federal em Pernambuco. É um pré-candidato ao Senado, a gente está falando aqui de quem vai ser candidato, quem não vai. O Silvio Nascimento é um pré-candidato ao Senado e que foi anunciado já foi confirmado pelo PL em Pernambuco. Silvio Nascimento é vereador, o senhor é vereador em Caruaru. Seja muito bem-vindo aqui ao Passando a Limpo. E que desafio é esse agora?

0: Hora de enfrentar uma candidatura ao Senado. Bom dia.
1: Obrigado, Igor. Muito obrigado a todos os colegas que estão conosco nessa conversa, os colegas jornalistas, comentaristas. Eu estou vereador em Caruaru, eu sempre costumo colocar nesse tempo do verbo mesmo, eu estou, porque mandato é uma coisa conferida pelo povo e o povo entrega como o povo tira a hora que entende que deve tirar. Então, eu estou vereador partindo para uma outra situação, que é uma postulação que eu nunca fiz, que é o Senado Federal. Anteriormente, a gente estava ali disputando para deputado federal, mas numa necessidade do partido, numa conversa ali e numa decisão colegiada entre a executiva estadual, representada pelo nosso presidente Anderson Ferreira, e a executiva nacional, com o Valdemar, também com o Rogério Marinho, então foi decidido que a gente iria para essa candidatura ao Senado. Para mim é muito fácil, inclusive muito honroso, porque eu já sou da direita conservadora há muito tempo, desde uma formação realmente familiar, até uma formação política, quando eu passei a apoiar uma possível, na época, candidatura do presidente Jair Bolsonaro desde 2014. Então, para mim, não tenho nenhuma dificuldade, defendi o presidente Bolsonaro, fui coordenador da campanha dele em 2018 no Agreste Pernambucano, depois parti para minha própria candidatura, então não vejo nenhuma dificuldade em voltar ali a apoiar agora o Flávio Bolsonaro numa campanha ao Senado, criando um ambiente favorável para que ele possa ter palanque aqui em Pernambuco.
0: Silvio Nascimento, que foi também presidente da Embratur durante o governo de Jair Bolsonaro, né, Silvio? Até você assumiu por um tempo ali a Embratur e era complicado ali você trabalhar com o Jair Bolsonaro, não?
1: Não, não, nunca foi assim. Ele é muito autêntico e eu acho melhor a gente trabalhar, a gente ser liderado por uma pessoa mais autêntica, que é aquela pessoa do sim, não, não, do que aquela pessoa que empurra um pouquinho com a barriga, que ser aquela pessoa das doces mentiras ao invés das amargas verdades. Então, como ele tem essa autenticidade, fica muito mais fácil você ter uma liderança que é, como eu disse, sim, não, não, mais autêntica, mais transparente e diz o que quer. No momento que acha que deve dizer. Então foi muito bom, é uma liderança muito boa. A gente passou aí 4 anos no governo Bolsonaro, você nunca ouviu falar de um grande escândalo de corrupção. Nós, quando entramos na Embratur, entramos ali como coordenador de publicidade e propaganda e fomos ali galgando os cargos até chegar a presidente da entidade. Entramos com um orçamento de 39 milhões, deixamos a Embratur com um orçamento de 430 milhões de reais. É assim que trabalha o pessoal da direita, com seriedade, com honestidade e com muito zelo pelo dinheiro público.
0: A gente está conversando com o Silvio Nascimento, que é pré-candidato ao Senado em Pernambuco. Lembrando que nós ouvimos aqui, de alguma forma, os pré-candidatos ao Senado, vários pré-candidatos ao Senado. Ele foi anunciado nesses últimos dias agora, não tínhamos ouvido antes, estamos ouvindo agora. O Romualdo de Souza.
2: Vereador, muito bom dia, como vai o senhor? Tudo bem? Uma das bandeiras do seu partido, Silvio, é a legenda quer ter uma bancada de peso no Senado Federal. Além da obrigação de representar Pernambuco e tratar do Pacto Federativo, porque isso é fundamental, mas o PL quer dar um arrocho em ministros do Supremo Tribunal Federal e quer destravar esse processo todo de pedidos de impeachment. Não é que tem que impeachar todo mundo, mas tem que analisar os pedidos e dizer por que eles vão para o arquivo e por que eles não vão para o arquivo. Então, a minha pergunta é: o que o partido pediu a Silvio Nascimento sobre esse tema? E o que Pernambuco pode esperar de Silvio Nascimento, um vereador que sai da República Federativa de Caruaru e quer ser um dos 81 senadores da República?
1: Primeiro, o nosso partido, ele não pediu nada além do que a gente cumprisse com nossos princípios, valores, estatuto, e que realmente, assim, quando você fala de arrocho, é uma coisa que a direita já tem. E quando é arrocho, a gente entende que muitas vezes é um arrocho para deixar justo. Não é para deixar apertado nem deixar folgado, é para deixar justo. E a gente entende que hoje não há uma justiça pela causa aqui no Brasil. Muitas vezes o que existe é uma justiça seletiva, tanto que a gente tem que apelar para uma dosimetria aí e tentar tirar alguém que pichou uma estátua e que recebeu 17 anos de prisão e alguém que matou, que estuprou, que traficou e que recebe penas muito mais brandas. Então, realmente, a justiça brasileira, principalmente ali na Suprema Corte, a gente entende que precisa realmente que faça justiça. E justiça, pela lei, pela Constituição, pelos códigos de processo e por aí vai. Bichos como Alexandre de Moraes, que tem ligações, a esposa dele tem ligações e contratos com o Vorkado de 129 milhões de reais. A gente vê o Toffoli ali, que chega a ser sócio de um resort. A gente vê o Gilmar Mendes, que comumente algumas pessoas na imprensa mesmo chamam ele de ministro laxante, porque solta todo mundo. Então a gente precisa hoje de uma justiça que realmente coloque a venda nos olhos, que não seja seletiva e que hoje uma das coisas que eu penso, aí não é um pedido do partido, mas uma das coisas que eu penso é que a justiça não deve estar folgada nem apertada, mas esse arroz, como você falou, é para que ela fique realmente justa. Com relação a Pernambuco, a gente tem também os compromissos com o nosso Estado, compromissos de desenvolvimento socioeconômico, que a gente precisa, a gente sabe que Pernambuco passou por um período aí de estagnação do ponto de vista de desenvolvimento econômico e também nas pautas sociais, como saúde, como educação, como segurança. Então, é preciso mais investimentos, é preciso um olhar diferenciado e um olhar coletivo para Pernambuco, para que a gente possa desenvolver o nosso Estado.
0: A gente está conversando com o Silvio Nascimento, que é pré-candidato do PL ao Senado aqui em Pernambuco. O Fernando Castilho.
3: Vereador, o senhor é candidato, né, trabalhando numa faixa que, a partir do candidato a presidente, Flávio Bolsonaro, tem um conjunto de votos de eleitores, né, que estarão dispostos a votar nele. E esse conjunto é expressivo. E o senhor estará numa disputa em que vão estar pelo menos 6, talvez até 7 ou 8 candidatos. O senhor acha que essa pulverização, com 2 candidatos que vão apoiar o ex-prefeito João Campos, 2 candidatos que vão apoiar a governadora, tem um espaço ali para o senhor conquistar dos votos de pessoas que vão votar em Flávio Bolsonaro e a partir daí o senhor entrar nessa faixa como uma cunha e conquistar a cadeira? É isso que o senhor trabalha? E a coisa é sobre, para juntar voto é preciso primeiro juntar dinheiro. Então é preciso saber se o PL lhe garantiu verba para o senhor percorrer o Estado e defender o nome de Flávio Bolsonaro no Estado inteiro.
1: Primeiro, eu entendo, Fernando, que na verdade o que a gente encontra ali não é necessariamente concorrer com os candidatos de um postulante ao governo pelo PSB ou pelo PSD. O que eu entendo é que existem ali, hoje, postos 3 candidaturas que são candidaturas de esquerda. E a gente vê que ali, como a gente viu aqui no início do programa Passando a Limpo, que ainda não se decidiu, apesar de parecer tardia esse pré-lançamento da minha candidatura, ele vem em bom tempo, porque ainda não se decidiu uma outra vaga ali, que é uma vaga de centro ali, disputada por outros dois.

0: da direita conservadora, para que a gente possa fazer esse enfrentamento, para que a gente possa realmente colocar o nosso Estado no mapa e no cenário da direita brasileira. Hoje nós temos cerca ali de 30% do eleitorado pernambucano votando com a direita conservadora, que são pessoas que entendem esses valores, esses princípios, que são pessoas que são conservadoras nos costumes, liberais na economia. E a gente vê aí que há um crescimento, que a juventude, inclusive, começa a despertar para esse tipo de política. Eu sempre digo, por onde passo, que a gente não tem que gostar de campanha política. Quando o senhor falou aí sobre essa questão financeira, de fundo partidário, de volume financeiro para fazer campanha, a gente não tem que gostar necessariamente da campanha, a gente tem que gostar de política, porque a campanha é o jinglezinho, a musiquinha, a carreata, o colorido da bandeira, aquela coisa toda, mas o que mexe com a vida da gente no dia a dia, o que mexe com a nossa rua, se tem ou não saneamento básico, se no posto de saúde tem ou não um médico, se existe segurança ou não, é a política. A gente sabe bem aqui, todos nós sabemos, que o presidente Bolsonaro, em 2018, foi eleito numa chapa pura, sem fundo partidário, era o mínimo, e também sem tempo de televisão, com apenas 8 segundos. Hoje a diferença é muito grande. Nós somos realmente o maior partido isolado do Brasil, com o maior fundo partidário e também com o maior tempo de rádio e televisão. Então, isso vem, obviamente, a favorecer uma causa que já é anseio da população. Ter esse fluxo de caixa, obviamente, vai facilitar, porque a gente vai conseguir colocar mais volume de campanha nas ruas.
1: Silvio, a gente sabia que estava para ser lançado um candidato ao governo, se falou na possibilidade de lançar um candidato ao governo. Esse candidato eu soube que seria, inclusive, o senhor mesmo, mas acabou que modificou, resolveu lançar um candidato ao Senado. E aí eu vou lhe perguntar, por que não? Por que foi que se desistiu do candidato ao governo?
0: A gente tem hoje uma disputa muito polarizada ali entre o PSD e o PSB. Entrar nessa disputa é mais ou menos como entrar em estreito. O que o partido precisava e precisa para o momento é gerar condições de ter uma candidatura majoritária, não importando se seja governo, seja Senado. Mas o que é que a gente precisa? A gente precisa que o tempo de televisão e rádio seja ocupado, porque senão a Justiça Eleitoral vai dividir entre as candidaturas que forem registradas. E a gente perde aí um ativo muito grande, e aí sim a gente contribuiria até com a esquerda, porque parte desse tempo aí, e diga-se de passagem, como eu falei, nós temos o maior tempo de televisão isoladamente, rádio e televisão isoladamente. Isso seria dividido entre os partidos que tivessem candidatura registrada. Nós começamos agora a colocar, digamos assim, o voto de legenda no modo on, porque até então estava meio que no modo off, cada um fazendo sua campanha. Então, a partir de agora, a gente tem também aí uma previsão e uma projeção do aumento do voto de legenda, o que favorece diretamente as candidaturas a deputado estadual e a deputado federal. Além da gente criar realmente um palanque aqui para o Flávio Bolsonaro. E a gente tende a ter uma campanha que centraliza todas as demais e que dá norte a todas as demais. Ou seja, quando o Flávio vier para Pernambuco, ele vem e será acompanhado pelo candidato do Senado, a majoritária, e pelos candidatos a proporcional, seja na chapa de estadual, seja na chapa de federal. Diga-se de passagem, uma chapa muito forte, que nós temos aí muita capilaridade, temos deputados de mandatos tanto na Câmara, como temos também novos postulantes com muita força e que se espalham pelo Estado. Ontem mesmo eu estava conversando com uma candidata que é sertaneja, que é a Lara Cavalcante, lá de Petrolina. Eu converso com os demais candidatos que são da região metropolitana, do Agreste, feito o Rafael Delon. Ou então, como eu acabei de dizer, temos segmentos como temos o segmento evangélico, que é muito forte dentro do PL, pelo conservadorismo, inclusive eu, que também sou evangélico, o Anderson, o André e tantos outros pastores que estão conosco, imbuídos nesse momento, em mudar o que está posto aqui no Brasil e em Pernambuco. Então, de certeza, é uma candidatura que nasce extremamente competitiva e com chances de vitória.
1: Muito bem. Silvio Nascimento, pré-candidato ao Senado pelo PL, vai ser o responsável por comandar esse palanque.

0: palanque do Flávio Bolsonaro em Pernambuco. Quero agradecer aqui sua participação. Volto sempre ao Passando a Limpo.
1: Eu que agradeço demais a toda a audiência sua, Igor, e dos colegas que estão conosco nesse momento, e principalmente a sua excelência, o ouvinte, o internauta que está nos acompanhando. Deus abençoe a família.

0: Silvio Nascimento, pré-candidato ao Senado em Pernambuco. Eu vou chamar pelo PL, eu vou chamar um intervalo e a gente vai voltar com a Eliane Cantanhede direto, porque tem história sobre o Flávio Bolsonaro, sobre Paulo Figueiredo, Tarcísio de Freitas, entre outros assuntos aqui. Tem um jornalista que foi alvo da Polícia Federal no caso Master, viu? Também. É, ela vai trazer essa informação aqui pra gente. Daqui a pouquinho, vamos pro intervalo.
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0: De volta com o Passando a Limpo e direto com Eliane Cantanhede. Bom dia, Eliane.
2: Bom dia, Igor, colegas, ouvintes.
0: Ô, Eliane, a ida de Flávio Bolsonaro foi... Tem muita gente dizendo que foi um tiro na água. E abriu nova frente de desgaste agora, que é o setor privado. A ida dele para os Estados Unidos, lá para discutir tarifa e não sei o quê. Gente do partido dele, inclusive, estava dizendo, não vá, não vá. E ele insistiu e foi. E aí, agora, o setor privado também está chateado com ele.
2: Pois é, porque foi tudo errado. É aquelas coisas, o Eduardo Bolsonaro inventa, né, e se vangloria de ter inventado e depois vira tiro na água. É um bumerangue que vai na cabeça do Flávio. Mais uma vez, a ideia foi do Eduardo Bolsonaro e deu tudo errado. A primeira coisa é que era uma audiência pública técnica para que os setores privados brasileiros contestassem as acusações dos Estados Unidos contra vários produtos brasileiros de competição ilegal, etc., injustiça nas relações comerciais e tal. Então, era uma audiência pública técnica, né? Então, os vários setores que podem ser prejudicados aqui no Brasil mandaram seus técnicos, seus representantes, para dizer, olha, não é nada disso, né? Não, vocês estão acusando o nosso setor disso, daquilo, mas nós contrapomos com tal e tal e tal informação. Então, levaram números, dados, etc. E o que o Flávio Bolsonaro foi fazer lá, no meio de uma reunião técnica? Foi usar a reunião técnica como palanque político. Então, foi lá e começou a falar mal do presidente do Brasil, que é o Lula, citar os escândalos de corrupção, inclusive do Master, né? Lembrando que ele, Flávio Bolsonaro, tem uma gravação com a voz dele pedindo 134 milhões pro Daniel Vorcaro, e que o Daniel Vorcaro, já preso, já de tornozeleira em São Paulo, o Flávio foi até lá visitá-lo, conversar pessoalmente, porque não, a conversa era tão misteriosa que não podia ser por telefone, para não correr o risco de ser gravada. Então, ele foi a São Paulo. Mas ele usou o Master contra o Brasil, contra o governo Lula. Né? Enfim, só piorou as coisas todas e mais, né? A presença dele com o próprio Eduardo Bolsonaro numa reunião de tarifa foi um mau negócio. Por quê? Porque todo mundo que estava lá, todo o setor privado que estava lá, sabe muito bem quem foi responsável, quem detonou o tarifaço de 50% lá da primeira vez. O Trump tarifou o mundo todo, mas a maior tarifa foi contra o Brasil, por sugestão do Eduardo Bolsonaro. Então foi um desastre. Né? Os jornais todos têm reprodução de pessoas presentes dizendo que o Flávio foi, assim, abaixo de qualquer crítica. Claro que essas pessoas não se identificam porque não querem ficar mal com um candidato à presidência da República. Mas o fato é

0: é que a campanha do Flávio está apanhando muito, né? Porque teve essa história do áudio dele dos 134 milhões, teve a ida dele a São Paulo para se encontrar com presa de tornozeleira, que era o Vorcaro, tem a história da briga com a Michelle Bolsonaro, né, com o vídeo da Michelle Bolsonaro dizendo que ele maltratou ela, que ele, enfim, chamou ela de trata ela como se fosse uma idiota, né, humilhou ela. E não é nada menos do que a Michelle Bolsonaro, que no bolsonarismo tem muito apoio. No Senado Federal está tendo apoio das mulheres suprapartidariamente. E no PL, mulher fez estrago. O Flávio fez uma reunião com mulheres totalmente esvaziada, né, por causa dessa questão. E agora tem também a questão dele no Rio de Janeiro, porque o primeiro candidato do Flávio ao Senado era o Cláudio Castro, ex-governador, que teve que desistir porque teve uma operação da Polícia Federal por corrupção. Agora, o outro candidato ao Senado, ele também foi pego com a boca na botija, teve uma operação da Polícia Federal e ninguém sabe o que fazer. Troca ou não troca o novo nome do Flávio Bolsonaro, que concorre ao Senado no Rio. Então, foi uma semana ruim para um dos candidatos da polarização brasileira, que foi o Flávio Bolsonaro. Só para concluir, é curioso, porque enquanto tem toda essa montanha de notícias ruins contra o Flávio, né, o Lula, o opositor dele na polarização, que é o presidente Lula, está escondidinho atrás da montanha. Está tentando ficar quieto, fora do tiroteio. Enquanto isso, torra dinheiro público para fazer a própria campanha, né?
1: Pois é. Eliane Cantanhede, Romualdo de Souza.
2: Eliane, bom dia, como vai? Tudo bem? Na operação da Polícia Federal, botaram um jornalista no camburão. Quem é esse cabra, hein, Eliane?
0: Pois é, essa história é horrorosa, porque a Polícia Federal, nas investigações sobre o caso do Banco Master, né, descobriu uma rede de levantamento de dossiês contra as pessoas. Né, contra as pessoas. Como é que funciona essa rede? É uma mistura de jornalistas com publicitários, com empresários de comunicação, que atua no submundo para fazer dossiê contra as pessoas e divulgar via influencers na internet, tentar plantar nos jornais, plantar nas revistas. Se der sorte, até numa televisão ou outra, ou seja, é uma espécie de quadrilha para demolir reputações. E agora, quem está ali, quem sofreu a nova operação da Polícia Federal, é um cidadão chamado Thiago Miranda, que até fisicamente tem um jeitão do Vorcaro, fortão, bonitão, namorador e tal. E esse Thiago Miranda é ex-sócio do Léo Dias, que era uma espécie de CEO dessa quadrilha toda de demolir reputações. O Thiago Miranda, por exemplo, né, ele sofreu essa operação da Polícia Federal, por quê? Porque foi contratado pelo Daniel Vorcaro para fazer um dossiê bem malvado sobre o CEO do Banco Itaú, Milton Maluhy, e a mulher dele. Então era um dossiê que era para ter, para tentar descobrir qualquer coisinha ali, qualquer fiapo de informação do ponto de vista patrimonial ou pessoal, até do ponto de vista pessoal. É uma coisa meio máfia isso, né, gente? É uma coisa meio máfia. E a explicação que está lá nas gravações que a Polícia Federal tem, nas provas da Polícia Federal, é que o Vorcaro disse: ah, esse cara está me causando muito

0: problema. Então, gente, é uma nova frente de investigações. A gente já tinha ali o Léo Dias, por exemplo, já tem outros jornalistas e publicitários metidos, mas agora a bola da vez é Thiago Miranda, que tem a audácia de fazer dossiê contra o CEO do Banco Itaú, né? Então, essa coisa ainda vai muito longe. A gente ainda vai ter muitos nomes e muitas surpresas.
1: Eliane Cantanhede, na Rádio Jornal. Maurício Garcia.
2: Bom dia, Eliane. Em São Paulo, o Tarcísio pode até ganhar a eleição no primeiro turno, tem grandes chances, segundo as pesquisas. Mas ele, essa semana, pisou feio na bola e foi falar mal de duas pré-candidatas ao Senado por São Paulo, Marina Silva, que nasceu no Acre, e Simone Tebet, que nasceu no Mato Grosso do Sul e é corintiana. E como é que fica a situação dele, que nasceu no Rio e é Flamengo?
0: Pois é, Maurício, pisou na bola. Esse aí também pisou no tomate, entendeu? Por quê? Porque a situação de São Paulo é uma situação muito complexa nas eleições. Muito, muito complexa. Por quê? Porque realmente o Tarcísio é franco favorito. Ele tem mais de 50% no primeiro turno e no segundo turno nas pesquisas, por exemplo, no Datafolha, que saiu nessa semana. E, portanto, com mais de 50%, ele tem, sim, a chance de vencer a reeleição em primeiro turno contra o Fernando Haddad, que foi para o sacrifício ali por determinação de Lula em São Paulo. Né? O Fernando Haddad, que já perdeu para a presidência da República, apesar de ter feito até uma boa campanha quando Lula estava preso, e o Fernando Haddad, que perdeu na última eleição justamente para o próprio Tarcísio. Então, o Tarcísio tem uma situação confortável, mas ele tem dois problemas. O primeiro deles é que ele quer ficar pertinho, mas muito longe também do Bolsonaro, que tem uma alta rejeição em São Paulo. O Lula tem uma rejeição maior do que o Flávio, né? Os dois estão empatados em São Paulo, segundo o Datafolha. A rejeição do Lula é maior, mas a rejeição do Flávio também é muito alta. Então, Tarcísio, se vocês verem a atuação dele na eleição, ele está cuidando do boteco dele, ou seja, da campanha dele. Ele não está se envolvendo, suando a camisa para a campanha do Flávio. Ele está deixando o Flávio à própria sorte lá em São Paulo. E o segundo problema do Tarcísio é que as pesquisas, inclusive o próprio Datafolha, mostram que a Marina Silva e a Simone Tebet são favoritas para o Senado. São duas vagas esse ano e a campanha do Lula tem as duas favoritas. O Derrite, secretário de Segurança, não está dando muito para o gasto, não, para competir com elas. E aí, o que o Tarcísio faz? O Tarcísio vai tentar atacá-las, justamente dizendo que a Marina é do Acre e a Simone Tebet é de Mato Grosso, e que, mais ou menos assim, não tem nada que está fazendo em São Paulo. Só que ele é carioca. E pior, quando Tarcísio virou candidato em São Paulo, ele não tinha nem endereço em São Paulo. Ele não tinha endereço, domicílio eleitoral em São Paulo. Ele não votava em São Paulo. E aí a Simone Tebet, que eu sempre repito aqui na nossa Rádio Jornal, a Simone Tebet, que ganhou todos os debates de presidenciais de 2022, foi no fígado do Tarcísio dizendo isso. Olha, eu, Simone Tebet, né, sou flamenguista eu sou corintiana. Isso. Eu sou corintiana. O Tarcísio é flamenguista. E eu pago impostos em São Paulo há mais de 10 anos. E ele, ou seja, sabe, o tiro na água, fala demais e aí sabe, morre pela boca, foi, é a falta de traquejo político do Tarcísio e a experiência política e a firmeza

0: da Simone Tebet, que é filha de um ex-presidente do Senado, até hoje muito respeitado em Brasília, que é o Tebet, né?
1: Rames Tebet, exatamente. Agora, é curioso isso, porque é até ingênuo, né, da parte do Tarcísio, que o Tarcísio foi muito criticado por isso. Inclusive, eu lembro de entrevistas na campanha dele para governador, na primeira campanha dele para governador, de entrevistas que ele ia, que o pessoal, já para pegar, já para fazer pegadinha com ele, perguntava onde era tal rua lá em São Paulo, e ele ficava perdido, sem saber, porque ele não conhecia São Paulo, era uma complicação isso. E ele agora tentar fazer a mesma coisa com a Simone, a mesma coisa que fizeram com ele, tentar fazer ali com a Simone Tebet e com a Marina Silva, realmente é difícil, é complicado. Mas Fernando Castilho tem uma pergunta para Eliane também.
2: Eliane, eu entrei no jornalismo e aprendi logo nos primeiros dias de que a política brasileira passa por Minas. Era com um chavão, aliás, era uma marca dizendo o seguinte: tudo se resolve a partir de Minas. E aí, Eliane, estamos há 2 meses da eleição e nem Lula, nem Bolsonaro tem candidato, né?
1: Em Minas.
2: Em Minas, né? Eu fico pensando, e se é o estrago provocado pela administração de Aécio Neves e que foi muito bem sucedido por Fernando Pimentel, né? Minas deixou de ser importante politicamente, administrativamente. Então, o que sobrou de Minas que nem Lula nem Bolsonaro têm candidatos lá a governador?
0: Pois é, Fernando. Eu também sou dessa época, né? Na nossa época a gente falava, né, que Minas era a grande escola política do Brasil, né? É o político maneiro, que conversa muito, que não bate de frente e consegue tudo o que quer. Então, o grande exemplo disso, inclusive, isso vem mais atrás ainda, né? Lá ainda, da Primeira República e tal. Mas isso foi muito forte, por exemplo, com Tancredo Neves, que é um exemplo pronto e acabado do político maneiro, jeitoso da política, e acabou sendo o primeiro presidente civil depois da ditadura militar. Só não assumiu porque, enfim, ficou doente e morreu com Sarney no lugar dele. Mas, enfim, isso é história. Como eu gosto de história com você, Fernando, então a gente vai longe quando começa a falar de história. Mas o fato é o seguinte: a situação hoje em Minas é muito delicada, sabendo que quem não vence em Minas não sobe a rampa do Palácio Planalto, porque Minas é uma síntese do Brasil também, né? Tem um pouco de Nordeste, um pouco de Centro-Oeste, um pouco de Sul, um pouco de Norte. Então, lá na área ali de Juiz de Fora é carioca, na área mais ao Norte ali é nordestina. Então, Minas, todo mundo que venceu, venceu em Minas. Quem perdeu não virou presidente, como o próprio Aécio Neves, que foi governador de Minas Gerais, perdeu a eleição lá e perdeu a eleição também para a presidência. Mas, enfim, o Flávio Bolsonaro até hoje não tem um candidato ao governo de Minas. Ele insiste muito com o senador Cleitinho, que é muito bem votado, que teve alta votação, foi mais votado em Minas, mas o Cleitinho está em dúvida sobre o destino da campanha do Flávio Bolsonaro e tem uma eleição garantida para o Senado. Então ele está com o pé atrás. E o Lula não conseguiu decidir sequer se vai ter um candidato próprio, um candidato puro sangue ali do PT, ou se vai buscar aliados fora do PT. Até porque o PT em Minas naufragou com o Fernando Pimentel no governo do Estado, deixou uma dívida imensa no governo. Então a população de Minas está de mal com o PT, como está de mal com o PSDB do Aécio Neves. Então está uma confusão, e o fator desestabilizador também é que o Romeu Zema, ex-governador de Minas, é candidato à presidência. E tudo gira em torno do Zema, e o Zema não está nem com Lula, nem com Flávio Bolsonaro. Olha só que situação. A indefinição em Minas projeta também a grande interrogação sobre a eleição presidencial. Está tudo ainda muito suspenso há 2 meses e meio da eleição, gente. Nunca vi isso.
1: É, pois é. Eliane, agora, uma coisa que a gente falou do Eduardo Bolsonaro, mas o Paulo Figueiredo também está causando problema para o Flávio Bolsonaro, né?
0: Olha, e muito problema, viu? É muito problema. É um problema atrás do outro. A gente falou de tantos problemas aqui do Flávio, e um deles é o Paulo Figueiredo. O Paulo Figueiredo é um conselheiro do Flávio Bolsonaro e anda lá, é o par de jarras, né? O Paulo Figueiredo e o Eduardo Bolsonaro nos Estados Unidos trabalhando contra o Brasil, e agora fica cada vez mais claro que trabalham também contra a própria candidatura do Flávio, né? Inventam tarifaço para lá, tarifaço para cá, querem atacar o Pix, aí agora o Flávio tem que dizer que não, o Pix é nosso e tal. E o Paulo Figueiredo tem vários problemas contra ele. Vamos citar 3. Primeiro, ele foi denunciado pela PGR, Procuradoria-Geral da República, na época do golpe. Por quê? Porque ele usava os programas dele na Jovem Pan para atacar os militares que eram contra o golpe. Ele entrou naquela história, sabe, do que era contra os militares anti-golpe, da melancia, militares da melancia, sim, verdes por fora e vermelhos por dentro, insinuando que quem era contra golpe era comunista. Olha, é de um ridículo atroz, mas tem muita gente que acredita. Então, Paulo Figueiredo, ele é acusado de ter participado da tentativa de golpe. Segundo, né, agora vem a informação de que ele deve 5 milhões de reais à Receita Federal. Né? Então, ele está na dívida ativa, e ele já está naquela fase da dívida ativa que não tem mais como se defender. Ele não se defendeu até agora, agora ele só tem uma alternativa: pagar. Né? 5 milhões de reais, gente, dever para... Quem é que pode dever 5 milhões de reais uma pessoa que não tem banco, que não tem empresa, que não tem nada? 5 milhões de reais. E, por último, o Paulo Figueiredo lançou aquele primor, aquela inteligência política inacreditável de dizer que mulher não sabe votar. E ainda, para piorar, jogou vamos dizer, adjetivo, que é um palavrão. Ou seja, mulher vota mal, muito mal, e aí vem um palavrão. Isso logo depois da crise do Flávio Bolsonaro com a Michelle, que não é só uma crise dele com a Michelle, mas é uma crise dele com as mulheres. As mulheres bolsonaristas também. Mas o grande eleitorado, que tem mais de 50% do eleitorado, são as mulheres, e que em 2022 votaram principalmente no Lula. O Figueiredo ajudando a Michelle a empurrar as mulheres fora da campanha do Flávio Bolsonaro. É inacreditável como eles têm uma capacidade de atirar no próprio pé, né?
1: Eu estou até recebendo mensagens aqui de algumas pessoas dizendo: olha, mas é porque as pessoas não entenderam o que ele quis dizer, porque o que ele quis dizer foi isso, isso e isso. Ele disse que elas não deram certo, mulheres não deram certo, algumas, seria o caso da Simone Tebet, né, no caso do Tarcísio, não deram certo nos estados e foram para São Paulo. Aí tem alguém falando aqui da história do também dizendo que no caso do Paulo Figueiredo também, não, porque as pessoas não estão entendendo o que ele quis dizer. Eu acho interessante que vem essa coisa depois de não estão entendendo o que ele quis dizer, mas a gente não está discutindo o que ele quis dizer, a gente está discutindo o impacto que isso

0: tem nas campanhas. É o que ele disse. O impacto que isso acaba tendo nas campanhas. Porque no caso do Tarcísio, tem o impacto, o que ele falou da Simone Tebet e da Marina Silva. E no caso do Paulo Figueiredo, tem o impacto também na campanha do Flávio Bolsonaro. São duas coisas diferentes, mas como eu recebi mensagens aqui dos dois casos ao mesmo tempo aqui, o pessoal mandando... Não, mas é porque vocês não entenderam o que ele quis dizer. Gente, muitas vezes a gente fica aqui, quem trabalha com análise política, a gente não está discutindo aqui o que ele quis dizer. A gente não tem como entrar na cabeça dele para saber de onde surgiu a ideia que o sujeito tem. Agora, a gente sabe o impacto que isso tem nas campanhas. Correto, Aliane?
1: Não. Ah, corretíssimo. E tem mais, né? Para você, nosso ouvinte que está mandando mensagem, vamos pensar bem. Tem um erro técnico no que o Tarcísio falou. Ele disse que a Simone Tebet foi para São Paulo porque está derrotada lá no estado dela e que a Marina Silva saiu do Acre porque também está derrotada no Acre. Mas não é verdade, né? Primeiro, a Marina Silva já não é a primeira vez que ela é candidata por São Paulo, ela já foi candidata vitoriosa em São Paulo, e a Simone Tebet, que as duas são vitoriosas nos estados dela. E só porque são vitoriosas nos pequenos estados delas é que elas têm condições de ser candidatas ao Senado em São Paulo, que é o principal estado. Ninguém derrotado no seu estado vira candidato ao Senado em São Paulo, cá para nós. E no caso do Paulo Figueiredo, não tem nenhuma justificativa. Você não pode, mesmo entrando na mente dele, a única coisa que eu consigo ver lá dentro da mente dele é o seguinte: ele disse que mulher vota muito mal, etc, etc, e veio o palavrão. Ou seja, não tem justificativa, e ele não quis dizer nada diferente disso. Ele quis dizer que mulher vota muito mal depois da própria Michelle Bolsonaro dizer que é tratada como se fosse uma idiota. Ou seja, mulher vota mal, mulher é idiota, e, portanto, isso, bom para a campanha do Flávio Bolsonaro, é impossível ser.
0: Não tem. Não tem interpretação possível para dizer que é bom. Eliane, hoje é sexta-feira, dá tempo para você deixar uma dica para a gente rapidinho?
1: Ah, e eu vou dar uma dica bem legal, eu amei, adorei, e aqui, se chama o seguinte, atenção, não é ficção, tá? É um filme que tá na Netflix, tem 2 horas de duração, e se chama Seymour Hersh. Eu vou ter que soletrar, S-E-Y-M-O-U-R, Seymour Hersh, H-E-R-S-H, Em Busca da Verdade.
0: Seymour Hersh,
1: É um documentário sobre um jornalista importantíssimo nos Estados Unidos. Eu não vou dar muito spoiler, mas 2 coisinhas rápidas. Ele virou famoso no mundo inteiro porque ele denunciou o massacre de My Lai, na guerra dos Estados Unidos, na década de 60. Né,
0: no Vietnã, né? No Vietnã.
1: A guerra do Vietnã na década de 60, e os Estados Unidos massacraram toda a população de My Lai, inclusive bebês com tiro na cabeça, no colo das suas mães. E ele veio, também ao longo da carreira, ele denunciou a tortura em Abu Ghraib, que é uma prisão dos Estados Unidos contra muçulmanos. E agora, hoje, já velho, mas ainda nativo, escrevendo livros, publicando livros, ele está investigando o massacre em Gaza. Gente, olha, é imperdível.
0: Tudo bem. Seymour Hersh está aqui, está anotado já, Em Busca da Verdade. Obrigado, Eliane, e até segunda-feira.
1: Até segunda-feira. Beijão.
0: Beijão. Vamos embora. Vamos para o intervalo. A gente já volta. Rapidinho.
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0: De volta com o Passando a Limpo, Romualdo de Souza. Você, a gente falou aqui de Minas, o PT de Minas está querendo apostar num remédio caseiro. Que remédio caseiro é esse?
3: Tem um ditado que vai depois de Caruaru, ou seja, no sertão de Pernambuco, que diz: a boa meizinha vem do fundo do quintal. O bom remédio ou o remédio caseiro está no fundo do quintal. Lula foi atrás de uma importante liderança em Minas Gerais, que já foi ministro do governo Dilma, do governo de Lula, o importante deputado federal Patrus Ananias. Ontem eu conversei com Patrus Ananias e ele me disse o seguinte: eu pedi um tempo razoavelmente curto. Razoavelmente curto para Patrus Ananias pode ser 30 segundos, como pode ser 45 minutos, que é o tempo que ele gosta de falar quando você faz uma pergunta. Então, eu me lembro que no começo da carreira, eu cheguei com um gravador de pilha daqueles que tinham fita de 30 minutos de cada lado, e aí perdi uma fita toda e ele não respondeu exatamente o que eu tinha perguntado. Mas aí foi que conheci Patrus Ananias. Ele disse o seguinte: olha, Romualdo, o chamado é importante porque eu quero unir o partido. E unir o partido tem que ser em torno de um projeto. Então vamos discutir esse projeto no fim de semana e espera conversar com Edinho Silva, o presidente da legenda, já na segunda ou na terça-feira. Pode preparar o terno. Patrus Ananias deve ser mesmo candidato de Lula ao governo de Minas Gerais. E tem um detalhe: ele tinha a carreira, digamos, como a gente costuma dizer, política, bem embalada, porque ele é um dos políticos mais bem avaliados em Minas, e estava concorrendo a deputado federal, não ia ter qualquer tipo de solavanco. Já que Marília Campos, ex-prefeita de Contagem, bem cotada para ser senadora, não aceitou o desafio, ele disse que topa, mas precisa ter um debate ainda com a legenda, sobretudo em Minas, de como Minas Gerais vai poder montar esse palanque para Lula, mas que não seja apenas um palanque para Lula. Tem que ser um palanque para Lula, mas um palanque que fortaleça o partido em Minas.
0: Maurício Garcia. Romualdo. É isso que eu ia lhe perguntar agora, Maurício. Como é que... Mas vá, diga logo.
4: Não, eu queria saber de Romualdo a situação de Marília. Marília vai sair como candidata ao Senado? Lá em Minas, estou falando da Marília de Minas, Marília Campos.
3: Claro, Marília Campos, ela vai ser candidata a senadora. E aí ela ainda me disse o seguinte: você pode imaginar a confusão se o presidente do Senado vier com alguma brincadeira e a Marília Reis vier a ser eleita e ele me chamar de Marília Reis e chamar Marília Reis de Marília Campos? Eu falei assim: olha, no passado isso daria uma revolução em Pernambuco. Hoje já pararam de brigar. Então, Marília Campos está... Pelo menos nas pesquisas internas do partido apontam que ela está virtualmente eleita.
5: Mas tem uma questão técnica que eu queria perguntar a Romualdo. Qual é o tempo do PT de Minas, dada a informação anterior de Romualdo do Patrus Ananias? O PT tem tempo para Patrus Ananias expressar as ideias dele? É isso que eu queria saber. Porque
3: tudo isso é que Edinho Silva vai, no domingo, a Belo Horizonte. Ele tem compromissos na segunda-feira em Belo Horizonte, em Juiz de Fora. Na quarta-feira, ele vai a uma cidade chamada Almenara, quase na divisa com a Bahia. Então, vai passar praticamente a semana toda. Se passar praticamente a semana toda, esse prazo razoavelmente curto que Patrus Ananias pediu estará solucionado.
0: Tá bom. Não, o prazo realmente curto, mas o Caxias estava perguntando se...
5: Tempo ele durante a televisão.
0: Se durante a campanha ele vai ter tempo para colocar as ideias, já que ele, para uma resposta simples, é 45 minutos.
3: Ah, imagine. Aí o negócio é o seguinte, é fazer edição. Diz uma frase aqui,
5: haja edição.
3: Frase aqui é dito uma frase acolá.
0: Você, haja edição. Você imagine um discurso do Patro Ananias ali na...
5: Fazendo lançamento de campanha.
0: É coisa de Fidel Castro, 5 horas de discurso. Ô Maurício, deixa eu perguntar, você que faz pesquisa pelo Brasil inteiro e está sempre viajando e conhece todos esses estados, a situação de cada estado, inclusive, Minas Gerais a gente sabe que é importante, é muito importante para a eleição. Mas essa solução caseira, remédio caseiro de Lula, pode surtir efeito realmente ou a situação do PT é muito difícil lá em Minas?
4: As informações que eu tenho de Minas, eu não tenho feito pesquisas frequentemente em Minas, mas é de que é uma situação já mais pró, um candidato mais à direita. Minas já não está com a força que já teve, justamente por conta dos desgovernos, dos problemas, principalmente com o Pimentel no governo. Depois não ganharam mais. Então, a prova disso é a eleição e a reeleição de Zema em Minas. Né? É um estado... Mas Minas Gerais tem um candidato muito forte, até estava conversando no paralelo aqui com o Romualdo, que é Cleitinho. Cleitinho é uma figura assim fora da curva em termos de popularidade. É uma pessoa que é mais ligada à direita, mas vez por outra rejeita o bolsonarismo claramente, e abraça alguma causa popular que Lula possa ter. É um candidato, é um nome da política brasileira muito astuto, muito esperto. Em certos pontos, Nicolas Ferreira é o mais midiático, é o que mais aparece, é o mais jovem, é o mais serelepe, mas a forma como o Cleitinho se coloca na política hoje de Minas é muito interessante. E, aliás, esses dois nomes de Minas, um pouco para essa eleição, mas principalmente para a próxima eleição, serão duas figuras em termos de representatividade, de visibilidade nacional, muito interessantes de se observar, porque são dois nomes que têm um carisma junto à população muito grande, e se dá certo em Minas, dá certo no Brasil inteiro. Então, são figuras que a gente merece, a gente que gosta de política, observar com atenção, tanto Cleitinho quanto o Nicolas daqui para frente.
5: Eu queria ajudar aqui no debate, oi, Igor, colocando uma informação econômica sobre Minas. A gente critica muito Fernando Pimentel, que realmente chegou no estado da arte, da desorganização administrativa como governador. É um case para ser estudado internacionalmente, como é que um governo faz. Mas veja bem, mas a origem é de Aécio. Aécio construiu e gastou um dinheiro de Minas que Minas não tinha. Uhum. E aí ele implantou uma série de coisas e já começou o endividamento com Minas. Fernando Pimentel conseguiu fazer tudo. Quando Zema chegou no governo, Zema não conseguiu fazer absolutamente nada, porque a capacidade de pagamento de Minas era D. E aí, o que foi que Minas fez? Foi para a justiça. Então, por que é que Zema fez alguma coisa? Porque, graças a uma decisão judicial...
0: Conseguiu rolar as dívidas.
5: Ele rolou... Não, ele deixou de pagar. Sim. É diferente. Ou rolou, tá certo?
0: Rolou as dívidas.
5: Aí, resultado. Com esse dinheiro que ele não pagava, ele ficou. No último mês de sua... No último mês de 2025, ele conseguiu fechar um programa que voltou a pagar. Mas Minas tem uma dívida que é proporcionalmente absurdamente alta. Então, o seguinte, o próximo governador... Tem uma dificuldade muito grande, que Minas continua sem poder tomar dinheiro emprestado. É por isso que ninguém quer ir governar Minas.
0: Quando eu digo que...
5: É um estado tecnicamente quebrado.
0: Exatamente.
5: Entendeu?
0: Quando eu digo que rolou a dívida, é porque as dívidas sumiram, elas continuam existindo. Tanto é que ninguém quer ser governador de Minas.
5: Porque sabe que não vai fazer nada. É uma situação que você, como é que chama, fez um... Como um desenrola estadual, alongou a dívida, tem uma prestação, mas é aquela história. Olha, como você faz uma renegociação com o banco diz, está tudo certo, agora o senhor não tem crédito.
0: Se fosse bom ser governador de Minas...
5: Tinha 10 candidatos.
0: Nicolas era candidato, gente.
5: Pronto, isso aí.
0: Se fosse bom, Nicolas era candidato. Nicolas não,
4: tem idade ainda.
0: Tem,
4: Nicolas não tem idade para ser candidato ao governo.
0: Tem. Ele não tem para Senado, mas tem para governo, ele tem.
5: 30 anos, né?
0: Para governo ele tem. Tá. Até onde eu sei, tem. Ele não quer porque realmente, assim, não vai. Não tem condição. Ninguém quer ser. O próprio Cleitinho, que está lá como... aparece como favorito, tudo, ele, nos bastidores, ele diz que não quer. Que quer escapar.
5: Sabe o que Zema fez.
0: Porque é uma bronca ali. Então, assim, você tem uma situação realmente muito complicada.
5: Só comparar com o Rio de Janeiro.
0: Agora eu acho incrível que o Rio de Janeiro todo mundo quer. Eu acho incrível porque o Rio de Janeiro todo mundo quer. Não sei...
5: Se vai haver candidato.
0: Ou sei, não,

0: ou sei e não posso,
1: sabe.
0: Ou sei e não posso falar, não sei, ou sei e não posso falar, porque advogado está caro hoje em dia, mas eu não sei. Mas é incrível como no Rio de Janeiro a situação.
2: Brotam
0: é,
2: candidatos.
0: É, a situação é tão ruim quanto a de Minas, financeira, ou até pior. E todo mundo quer ser candidato a governador, todo mundo quer ser governador do Rio. Agora ninguém quer ser governador em Minas. Por que será? Ô Romualdo de Souza, conte aí pra gente, que tem muita gente esperando ainda. Quem são os pré-candidatos que desistiram? Não vão ser mais candidatos à presidência da República?
3: De trás para frente, Aécio Neves, do PSDB, que não encontrou apoio nem no partido dele. Então, ele desistiu e vai concorrer à cadeira de deputado federal por Minas, que já está garantido. É aquela história. É melhor ficar com uma pomba na mão do que ver duas sobrevoando e não poder dar um tiro numa delas, porque os ambientalistas não deixam. Aécio Neves desistiu e disse o seguinte: vamos trabalhar. 30 está bem aí, ou seja, daqui a 4 anos ele acha que o PSDB estará rejuvenescido, refortalecido, refundado, e aí ele lança uma candidatura à presidência da República. Aécio Neves está fora da disputa pelo Palácio do Planalto. Outro nome que também está fora é de Joaquim Barbosa. Filiado ao PSB de bola, ele desistiu do partido porque não tinha apoio. Aliás, um dia ficou puto da vida porque chegou na sede do partido e tocou a campainha 5 vezes e a atendente não atendeu. Ele foi embora porque realmente é complicado subir nas escadas do PSB aqui em Brasília. O partido vai resolver isso. Aí ele se mudou do PSB para a Democracia Cristã. DC. Estava lá no DC discutindo, aí disseram: doutor Joaquim, o senhor poderia ser candidato à presidência da República. Lança aí meu nome que eu aceito. Lançaram, ele começou a estudar. O partido não tem estrutura, não tem diretório, não tem dinheiro, não tem tempo no rádio e na televisão. Joaquim Barbosa pegou o livro do filósofo alemão Arthur Schopenhauer e foi embora. Aliás, uma das teses que ele defende é o chamado pêndulo da existência de Schopenhauer, que é a ânsia de ter e o tédio de possuir. Joaquim Barbosa fica bem com um livro de filosofia em alemão debaixo do braço.
0: Rapaz, o Joaquim Barbosa já pode pedir música, porque é a terceira vez que ele desiste de ser candidato à presidência da República. Terceira vez que ele desiste de ser candidato à presidência da República. Quando disseram, não, porque Joaquim Barbosa está aí e vai ser candidato à presidência. Eu fiz, primeira coisa que ele precisa é realmente garantir. Oi?
1: Como é? É querer ser candidato, né?
0: É querer ser candidato. E a primeira coisa que ele precisa, se ele realmente quiser, é convencer as pessoas de que dessa vez ele não vai desistir. Sabe, porque ninguém acredita mais no Joaquim Barbosa. Joaquim Barbosa disse que vai ser candidato, ninguém acredita mais. Ele disse, não, vai ser candidato, lança o Joaquim Barbosa, coloca o Joaquim Barbosa nas pesquisas. Beleza, mas o eleitor mesmo não acredita. Disse, tá,
2: quanto tempo ele saiu do Senado, do STF? Quantos anos?
0: Foi logo depois do Mensalão, né? Foi logo depois do Mensalão, então tem quase 20 anos.
2: Tem uma geração que sequer ouviu falar dele.
0: Tem quase 20 anos. Tem uma geração inteira que não ouviu falar dele.
2: Então
0: não sabe
2: difícil.
0: Quem é. Exatamente. Essa é uma das grandes dificuldades, uma das grandes dificuldades dele. Olha, para você ter uma ideia, essa é uma das grandes dificuldades de Aécio Neves também.
2: Também.
0: Para você ter uma ideia da coisa, essa é uma dificuldade para Aécio Neves, porque tem uma geração que ouviu falar de Aécio Neves quando era criança, que vai votar agora e que ouviu falar de Aécio Neves quando era criança. Então, assim, não tem nenhum tipo de identificação, nem nada. E essa história do Aécio Neves em 2030 vai ser candidato? Ah, gente, pelo amor de Deus, vai ser candidato coisa nenhuma. Eita. Vamos fazer o seguinte. Quem de vocês aí é um imparável? Vocês sabem quem é o imparável? Você é um imparável, Fernando Castilho? Você se considera um imparável ou não?
2: Rapaz, o conceito de imparável é no sentido de quê? De que ninguém consegue detê-lo?
0: Michele Bolsonaro planeja eventos para imparáveis. É o nome de um grupo que ela está lançando agora. É um projeto, o Movimento Imparáveis, lançado pela ex-primeira-dama Michele Bolsonaro após deixar o comando do PL Mulher. Ela prevê o lançamento de um site e a realização de eventos por todo o país. A expectativa é que o projeto deve funcionar como uma espécie de comunidade de fãs. É um fandom, viu? É um fandom.
2: É diferente de um site de influência. É diferente.
0: Exatamente.
2: São coisas diferentes.
0: Comunidade de fãs. E uma linha

0: paralela ao trabalho que ela já desenvolvia no braço feminino da sigla para que se consolide após a eleição. O nome Imparáveis vem de uma música de uma cantora pop australiana, que eu não vou saber dizer aqui, mas é uma cantora pop australiana. Vem dessa
1: mas
0: música.
1: Mas qual o conceito, Igor? Qual o conceito do Imparáveis?
0: Imparáveis foi anunciado por ela como o seguinte... Olha, vamos lá. O que é que tem aqui do conceito? Milhares de mulheres e homens de bem são agora imparáveis. Michelle não vai parar, vocês não vão parar, o Brasil não vai parar, porque quando pessoas de bem se unem, elas se tornam imparáveis. É a publicação que tem para explicar o que é o movimento Imparáveis.
2: Candidatíssimo ao Senado, portanto, né?
0: Candidato ao Senado ou está se preparando para outra coisa aqui, né, já? Está se preparando já para 2030 aqui, não sei. Tem um vídeo, tem uma postagem do grupo também, que usa imagens do filme Mulher Maravilha, em que a personagem, a heroína, é alvejada por disparos. Aí tem uma legenda embaixo dizendo: metralhadora de mentiras, a tropa do bem vencendo as mentiras. Viu, Romualdo de Souza? Você é um imparável, Romualdo de Souza?
3: Olha, cada vez eu sou mais parável. Toda vez que eu estou passando ali perto de uma padaria, perto da casa dela, eu dou uma parada para ver como é que está a minha prima, se está tudo bem, se a Imparável tem parado por lá. Porque a Imparável, ela tem feito umas festas, pelo menos assim, muito pequenas, mas tem ido a algumas festas, com a grande amiga dela, que chama-se Damaroca. Aí todo mundo, quem diabo é Damaroca? Damaris Alves. Damaris Alves é hoje a mulher que está mais próxima de Michele Bolsonaro. E para não pedir autorização ao Supremo Tribunal Federal para visitar a casa de Jair Messias, Damaroca leva a ex-primeira-dama para a casa dela, para a casa de Damaris Alves, e aí ficam conversando, tomando que suco de morango e falando sobre a importância da transubstanciação do objeto. Vez por outra, quem chega por lá é a governadora do Distrito Federal, Celina Leão. Então, Damaroca, Damaris Alves, a Imparável e mais Celina Leão é o trio parada dura da política do Distrito Federal.
0: Tá bom, tá certo. A Vanita estava lembrando aqui que tinha, com o Jair Bolsonaro, tinha a história dos imbrochaves, né?
2: Também.
0: Agora, imparáveis, imbrochaves.
2: O prefixo in é muito complicado, gente.
0: Gente, vamos fazer o seguinte? Vamos para o Passando a Dica, que hoje é sexta-feira. Vamos lá.
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0: Passando a Dica, chegando. Toda sexta-feira a gente tem no Passando a Limpo aqui dicas para o fim de semana e dicas para de leitura, de cinema, de séries. Então vou começar aqui. Por quem? Vou começar pelo ouvinte. Hoje vai ser com o ouvinte, tá certo? O Lígia Nascimento, indicando a série Sugar. É um suspense policial, protagonizado por um detetive particular, enigmático e apaixonado por cinema. Ele é contratado para investigar o misterioso desaparecimento da neta de um lendário produtor de Hollywood. Sugar, é açúcar, né? Em inglês, Sugar é a dica da Lígia Nascimento. Aqui pra gente, é uma série pra você maratonar nesse fim de semana e assistir. Obrigado, Lígia. Vamos com o Maurício Garcia agora.
1: Minha dica para esse final de semana, principalmente hoje e amanhã, é assistir os jogos da Copa do Mundo, agora que a coisa está chegando à reta final. Então hoje tem Espanha e Bélgica, vai passar até na TV Jornal para ver quem é que vai enfrentar a França. E depois, no sábado, Noruega e Inglaterra, que é às 18 horas, e Argentina e Suíça, às 22. Serão jogos bastante agitados e vão dominar todo o tema na mídia, em todos os locais. Vai se falar só de Copa do Mundo, mesmo sem o Brasil, mas vai ser o tema dominante. Então vou mergulhar nessa com tudo agora.
0: Copa do Mundo que, aliás, quem é imparável também, a gente está falando de imparáveis aqui, imparável está a França, né? E o Mbappé. O Mbappé tá imparável também. Eu assisti o jogo ontem torcendo por Marrocos, mas impressionado com a velocidade do Mbappé. Ele
1: cá para nós, o Messi com 39 também está bem imparável.
0: Também está bem imparável, exatamente. Talvez nós tenhamos. Tem uma final França e Argentina de novo, um tira-teima da última Copa. Vamos ver o que é que acontece. O Romualdo de Souza, sua dica.
3: A minha dica é esse disco aqui, ó. Um disco simplesmente raro. Tenório Júnior, chama-se Embalo. Tenório Júnior é Francisco Tenório Júnior, o Tenorinho. Exímio pianista, foi a Buenos Aires para uma série de shows com Toquinho e Vinícius. Depois de uma memorável apresentação, o grupo voltou para o hotel, pediu jantar, mas Tenorinho deixou um bilhete na portaria. Vou à farmácia comprar um remédio, estou com dor de cabeça, e comer um hambúrguer. Volto já já. Nunca mais voltou. Era 11 da noite de 18 de março de 1976 e a ditadura militar argentina matou Tenorinho supostamente por equívoco, porque ele nunca foi envolvido com nada. Passaram quase 50 anos e agora, no fim do ano passado, os argentinos devolveram o que seria o corpo de Francisco Tenório, o Tenorinho, um exímio pianista que foi morto em Buenos Aires em 18 de março de 76. O disco está sendo relançado, eu já estou na fila para comprar, tenho ele em CD e quero também em vinil, e estou recomendando esse exímio pianista, Francisco Tenório Júnior, Embalo.
0: É uma lembrança realmente, Romualdo, eu lembro dessa história, isso repercutiu muito agora nos últimos dias, nos últimos meses, esse ano já, eu acho que teve informação sobre isso, notícia sobre isso, e a história foi revisitada por conta disso. Ele foi morto pela ditadura, por engano. A informação, o relatório que tem lá é que ele foi morto por engano. Depois é que viram que não era a pessoa que eles estavam procurando. Ele simplesmente tinha saído para fazer um lanche, comprar um remédio e acabou sendo sequestrado e morto no mesmo dia. Lá na Argentina. Coisa terrível, mas dizem que era um pianista realmente excepcional. Deixa eu passar aqui pela dica de Natália Ribeiro. Porque Natália Ribeiro trouxe uma dica aqui que é uma exposição, a exposição Toy Story, lá do Shopping Recife. Está lá no Shopping Recife, uma exposição Toy Story. E quem quiser entrar no universo de Toy Story, vai lá, leva as crianças também, aproveita, mês de férias. Então pode ir lá na exposição que funciona no horário do shopping, a exposição Toy Story, nesse período de férias agora, é a dica da Natália Ribeiro. Dica da Eliane Cantanhede é o documentário Seymour Hersh em Busca da Verdade. Seymour Hersh em Busca da Verdade é um documentário sobre um jornalista que fez denúncias sobre o massacre que aconteceu durante a Guerra do Vietnã, de soldados americanos contra vietnamitas na Guerra do Vietnã, e outros também, e conta a história dele, do Seymour Hersh, um jornalista em busca da verdade. A série está no streaming, inclusive, você pode assistir. Dica da Eliane Cantanhede. Fernando Castilho, sua dica.
2: Olha, a minha dica não poderia ser outra senão a Fenearte, advertindo que não vai dar para comprar o chapéu de João Gomes, porque o artesão que preparou trouxe apenas 70 unidades e eles foram vendidos na primeira hora. Lembrando que esse chapéu de João Gomes foi feito a pedido da mãe de João Gomes, né, que achava que ele devia, mas não queria que ele usasse um chapéu de couro. E o artesão simplesmente deu dois cortes, né, e criou um boné, que é o chamado, em vez de ser chapéu, um boné. E o artesão, que eu estou querendo trazer o nome dele aqui, né, que fez esse conceito, né, trouxe, ele queria trazer 400 unidades, só conseguiu trazer 70. Uhum. Então, quem for a Fenearte, pode até ver outros produtos.
0: Está falando do Irineu do Mestre.

0: preço, né? Razão pela qual as pessoas foram atrás no stand dele. Mas isso. Tem outras peças lá no stand que ele fez. Mas muito eu bem. Acho que na FENEARTE, como diz o Matuto, tem de um tudo. Muito leve bem. O cartão de crédito e uma bolsa de plástico, porque vai trazer muita coisa.
1: Tá certo, tá bom. Ó, eu vou deixar minha dica aqui também para a gente encerrar, que encerrando já aqui o Passando a Limpo e o Passando a Dica, e a minha dica é uma exposição também, só que essa no Rio Mar, que eu fui recentemente e fiquei... Porque assim, a infância da Natália Ribeiro é Toy Story, ela estava dizendo que a infância foi Toy Story, a minha foi Chaves. E tem Chaves, a exposição, que está lá no Rio Mar, tá certo? E é uma exposição belíssima. Você entra no universo de Chaves, você entra em réplicas, né, das casas, da casa do Kiko, a casa que é da Dona Florinda, a casa do Seu Madruga, você entra, passa por ela também, você vai no pátio ali, os dois pátios, né, que tem dois pátios na série, na história, então você caminha por ali por dentro, pode fazer foto, tudo, é maravilhoso, maravilhoso, e... Você pode encontrar, inclusive, dubladores, né? Do Seu Madruga e Chiquinha, que estão por lá também alguns dias. Mas é isso. Chaves, a exposição, é a maior exposição do mundo já realizada sobre o personagem. Vale a pena. É uma homenagem aos 40 anos da estreia desse seriado, que é um dos seriados mais, de TV mais queridos do Brasil e da América Latina. Ficou muito famoso aqui por conta do SBT, TV Jornal SBT, que sempre transmitiu o Chaves. Então, aproveite, vá lá, vale muito a pena, vale muito a pena. Se você assistia Chaves, gosta do Chaves, Chaves, Chapolin, ó, eu fui, voltei de lá, saí comprando camisa depois, eu fico besta com essas coisas, quando eu gosto, viu, Maurício? Maurício tá rindo ali, eu gosto. Eu voltei com uma camisa do Chapolin, rapaz, de lá.
2: Chapolin Colorado,
1: Cocô. Chapolin Colorado. Eu não comprei as anteninhas, não, mas comprei uma. Eu voltei com a camisa do Chapolin. Qualquer dia eu venho com a camisa do Chapolin aqui para vocês verem. Tá lá no Rio Mar, no horário de funcionamento do Rio Mar também. Vale muito a pena. Valeu! Passando a Limpo vai ficando por aqui. Romualdo de Souza, Maurício Garcia, Fernando Castilho, muito obrigado. Os trabalhos técnicos de Evandro Chaves e Avanildo Cerqueira e a produção de Max Augusto, que eu sei que é fã do Chaves também e do Chapolin. Vamos embora. Tchau.
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0: ansiedade do Brasil, relacionadas aí, tendo essa conexão com a vida financeira. Mas é só para quem ganha pouco? Ou quem ganha muito, tem salários altos, também pode passar por essa situação? Vamos entender aqui no consultório de hoje. Hoje a gente vai falar para você que ganha um salário mínimo, para você que ganha vários salários e está passando por dificuldades. A gente vai conversar aqui com Joebson Maurílio, doutor em economia, professor da FECAP da UPE, Universidade de Pernambuco, está aqui com a gente. Professor Joebson Maurílio, muito boa tarde, seja bem-vindo.
1: Boa tarde, Anne. Boa tarde, ouvintes da Rádio Jornal. Prazer estar aqui mais uma vez falando de um tema tão relevante e que atinge a toda a sociedade, né? Isso é um problema que a gente precisa ter um olhar bem mais amplo, né? Do que estratificado para determinadas classes.
0: Vamos embora, e a gente quer entender bem com o senhor aqui. Muito obrigada pela sua participação. Também estamos com Miguel Gomes. Miguel, que é psicólogo, psicanalista, historiador. Boa tarde, Miguel. Quanto tempo? Seja bem-vindo.
2: Boa tarde, Anne. Tudo bom?
0: Tudo certo.
2: É mais uma vez um prazer estar aqui com vocês, conversando um pouco sobre o que é que a gente pode fazer para ajudar as pessoas que estão nos ouvindo aí.
0: Vamos embora, conversar com o Miguel também. Quem quiser participar, já tem ouvinte participando, mas se você quiser fazer perguntas, não quer se identificar, não tem problema. Pode mandar sua pergunta sem. Mas se quiser também falar quem você é, pode falar, a gente está aqui para ajudar. Número do nosso WhatsApp é o nosso aqui com o professor Joebson, que são financeira, para a gente poder entender o seguinte. Quando a gente fala de dificuldade financeira, normalmente as pessoas pensam o quê? Em quem está ganhando pouco dinheiro e tem aí muita coisa para pagar. Tudo hoje é muito caro, de fato. Eu sempre falo assim, as contas básicas, conta de luz é caro, alimentação é caro, água, gás, aluguel, enfim, são coisas básicas, necessidades básicas que a gente precisa, né, para a nossa sobrevivência e que às vezes o salário fica curto para tantas coisas. Mas, nesse caso aqui, falando de dificuldades financeiras, de ansiedade, é só a gente que ganha pouco que sofre com isso, professor?
1: Pois bem, Anne, não necessariamente, tá? Porque o que ocorre é uma falta de educação financeira na maioria das pessoas. E isso atinge a todas as classes sociais. Então, não necessariamente você ter uma renda mais elevada quer dizer que você vai saber cuidar bem do seu dinheiro e vai saber equilibrar suas contas, finanças e desejos de consumo de uma forma geral. Uhum. Então, não é incomum a gente ter pessoas de classes mais elevadas, né, com rendas maiores, passando por dificuldades financeiras, tá? Justamente pela falta de planejamento, justamente pela falta de administração do dinheiro. Então, não é só a escassez ou pouco dinheiro que leva a problemas financeiros, tá? Mas é um problema de administração, um problema de falta de educação financeira.
0: E quando o senhor traz isso, eu fico pensando assim, às vezes o pessoal fala assim, ah, mas aquela pessoa, ela ganha muito, mas é desorganizada. Seria essa analogia, assim, que as pessoas fazem?
1: É.
0: Para o pessoal que está nos ouvindo entender, assim. Porque educação financeira não tem na escola, né?
1: Exatamente.
0: A gente vai
1: para
0: a escola, mas não aprende isso. Então, você tem que crescer e se virar com dinheiro.
1: Exatamente. E, assim, no mundo de hoje, né, das redes sociais e diversas pressões que a gente tem, né, enquanto sociedade, pressões por consumo, né? Por determinada forma de se portar, de lugares a frequentar, que hoje é muito motivado, né, pela questão da rede social. Então, hoje a gente tem parâmetro do que é uma vida boa, uma vida ruim. E essa questão da comparação faz a gente querer sempre mais, né? A gente hoje é moldado por algoritmos, né? Nosso consumo, eles idas a querer consumir. E nas classes mais altas, tá? Isso acaba sendo mais dispendioso. É mais caro você manter uma vida de alto padrão. Então, acaba que os problemas financeiros, sim, podem surgir nessa classe e, às vezes, até de forma classes mais baixas.
0: Para manter ali o nível, né?
1: Exato. Vamos dizer assim, o padrão, né, de vida
0: eu
1: elevado.
0: Eu não posso usar uma coisa mais barata,
1: isso,
0: vamos dizer assim.
1: Ou frequentar um lugar, né, mais modesto, ou fazer viagens, né, mais baratas, porque tem um certo padrão.

0: padrão, a se manter um certo status, a mostrar.
1: Essa é uma realidade, né? De quem ganha muito. Quem ganha pouco, aí já é outra realidade, porque a pessoa tem que se virar com pouco. E é de bicho, o que, que pesa mais? É a falta de dinheiro, por exemplo, ou medo de não ter o dinheiro amanhã, por exemplo?
2: Veja, né, isso vai depender muito de caso a caso, né? Porque eu concordando com o professor aí, né, a educação financeira é realmente um grande problema na nossa população. A gente não tem o hábito de cuidar do dinheiro pensando nele a médio e longo prazo, né? A gente é muito imediatista com o dinheiro de uma forma geral. Mas somado a isso, a gente tem as necessidades vitais. Então, uma pessoa que ganha pouco dinheiro, inevitavelmente, ela vai ter uma pressão muito maior, né? A gente tem dados já muito robustos de que se a população tiver atendida a mínima segurança alimentar, né, habitacional, transporte e o mínimo lazer, isso reduz muito o nível de sofrimento psíquico das populações. Ou seja, se a gente garante o básico, o índice de sofrimento mental nessa população vai diminuir. Não precisa de psicólogo, não precisa de psiquiatra, não precisa de médico, não precisa de nada. A gente garantindo o básico, garante a saúde mental melhor de uma maneira geral. É claro que não resolve, porque existem outras questões para além das questões financeiras. Mas sim, uma família que tem uma renda baixa, ela está mais pressionada economicamente e, consequentemente, pode vir a esse tema estar ali mais forte. Porque quando a gente tem uma família abastada, mesmo que essa família esteja endividada, ela tem a possibilidade de conquistar uma renda futura que é mais fácil de organizar do que uma família que conta tostão para pagar o quinhão, né? Então, a gente tem essa pressão. E aí, claro, que você vai somar a essa questão econômica questões pessoais, porque a gente vai ter pessoas que são mais ansiosas, e aí o risco de ter comportamentos mais impulsivos de compra, sobretudo online, é maior, né? A gente agora tem um problema de saúde pública no Brasil, que são as bets, né? São os sites de apostas. Então, a gente tem uma população que fica naquele vislumbre de que pode ganhar um pouquinho de dinheiro se fizer uma aposta e ganhar ali, acertar o jogo, acertar o cartão amarelo, quem fez o gol, não sei o quê. Então eu boto ali 10 e vou tirar 50, e entra nesse espiral de recompensa, de achar que vai ganhar, e quando vê, perdeu. E esse dinheiro não tem como recuperar, né? É um dinheiro perdido. E essas bets são muito eficientes no sentido de fazer as pessoas se viciarem nesse jogo. Elas oferecem a você mecanismos de você começar ganhando para que você se anime e vá se afundando em dívidas cada vez mais, né? Esse é um problema de saúde pública que deveria ser atacado de maneira mais firme pelo Estado, mas infelizmente ainda não aconteceu.
1: É, quando você traz essa questão de, até mesmo fazendo o comparativo, né, de alguém que ganha muito, está ali com dificuldade financeira. Alguém que ganha pouco, está com dificuldade financeira, realmente, a pessoa que ganha menos pode estar numa situação bem mais desesperadora, porque ela não sabe muitas vezes de onde tirar, ou de onde tirar um pouquinho a mais de dinheiro, assim, porque você fala, meu Deus, eu já trabalho tanto o dia inteiro, não sei o quê, tô dando as virações, fim de semana eu já não folgo, e mesmo assim não tá dando. Então, é complicado, a gente sabe. Aí, Miguel, tem muita gente que pode estar nessa situação, dizendo assim, oxe, tá aqui em casa, começo de mês, recebi, já foi todo embora, ou não consegui pagar uma conta ainda, tô vendo como é que eu vou conseguir fazer um bico ou outro. Como é que a pessoa identifica que ela está tendo, por exemplo, que ela já está emocionalmente muito afetada ao ponto de passar de uma preocupação do como vai conseguir esse dinheiro e chegar a ser uma crise de ansiedade ou até mesmo já um transtorno de ansiedade?
2: Normalmente, essas crises e os transtornos de ansiedade, eles têm sintomas que são muito físicos, são muito

0: fáceis de ver porque afetam muito o comportamento. Então, quando essa pessoa começa, por exemplo, a ter dificuldade para dormir, porque vai dormir, fica pensando, remoendo essas coisas, essa pessoa pode passar a ter dificuldade para se alimentar, comer, e isso, a baixa alimentação, o sono comprometido, vai diminuir a imunidade, então aí começa a ter doenças, né, viroses e tal, começam a acontecer com mais frequência. Em casos mais agudos, você começa a ter uma sensação de despersonalização, né? Então você começa a ter um ataque cardíaco, o coração acelera, começa a ter uma sudorese quando começa a pensar em algo desse tipo. É uma crise de ansiedade propriamente dita, né? Então são sintomas muito corporais, assim, muito físicos e que podem ser confundidos muitas vezes com questões orgânicas, não? Né? Então as pessoas às vezes têm isso e procuram um cardiologista, né? Procura um clínico geral, que muitas vezes esses médicos já estão tão acostumados a receber esses pontos, que eles mesmos já medicam ali com calmante, alguma coisa, encaminham para um psiquiatra, encaminham para uma terapia, mas são sintomas que normalmente são muito físicos, sabe, Anja? É um ataque cardíaco, sudorese, dificuldade de sono, de alimentação, é nervosismo, tremor, né? Então isso é já um nível mais elevado. E que nem sempre a pessoa associa a questão financeira, embora seja a base do problema,
1: Quando
0: né? Então precisa estar atento a isso.
1: você colocou dificuldade para dormir, eu anotei aqui e parei para pensar. Quem é que consegue dormir, Miguel, com dívidas para pagar? Assim, e sem ter o dinheiro para pagar? Eu acho que qualquer pessoa vai ter esse sintoma aqui, porque eu acho que vai ser a primeira coisa que vai afetar. Vai, quando deitar na cama, dizer assim, o que é que eu vou fazer amanhã ou depois de amanhã para poder ter esse
0: E
1: dinheiro.
0: assim, não é à toa que esse é um dos principais fatores de afastamento em trabalho, né? São as questões, os transtornos mentais, porque a pessoa entra numa espiral ali que não tem saída.
1: Difícil. Agora, professor Joebson, quando o senhor fala de educação financeira, a pesquisa também traz isso, né? Que falta educação financeira no Brasil, para todos, para quem ganha muito, para quem ganha pouco, enfim. Do que a gente está falando exatamente? Em que mais? Qual o ponto principal de erro da gente, do brasileiro, eu falo, quando se trata de finanças pessoais?
2: Excelente pergunta, Anne, porque basicamente, né, quando a gente fala de educação financeira, a gente não fala em colocar a pessoa numa sala de aula para mostrar alguns modelos de como ela deveria cuidar de finanças e como ter uma evolução do seu patrimônio ao longo do tempo, tá? A gente fala numa questão de conscientização. Você precisa se conscientizar do que você pode ou não consumir, por exemplo, dado a renda que você tem. Então, tanto nas classes mais baixas quanto nas classes mais altas, há uma extrapolação do poder de compra. Vou dar um exemplo, cartão de crédito, né? Então, cartão de crédito possibilita, né, a pessoa a ter algo imediatamente e só pagar numa data posterior, né? Você consegue postergar para o futuro esse pagamento. Só que o uso do cartão de crédito sem a devida consciência do que está fazendo, por exemplo, né, pode gerar ali uma espiral de dívida que depois fica impagável. E a gente vê isso nas classes baixas, nas classes altas, tá? Você pode perguntar, mas Joebson, e quem tem pouco dinheiro? Aquele que realmente está lutando ali pela subsistência, está só
1: E o
2: pagando o
1: cartão muitas
2: básico.
1: vezes é a única saída, né?
2: Isso, exato, né? O que é que essa pessoa pode fazer em termos de educação financeira, em termos de controle financeiro? São pontos, né, que a gente precisa elencar, tá? O primeiro deles, Anne, é você ter uma consciência do que a gente chama de economia doméstica, tá? Então você precisa aprender no seu dia a dia as formas mais eficientes de economizar. Economizar na água, economizar na luz, economizar com a alimentação, com o lazer. Você precisa encontrar meios, né? E tem meios para isso, tá? De você fazer sobrar algum dinheiro ou pelo menos fazer com que aquelas despesas básicas caibam no seu orçamento. Então, há formas de você buscar um comportamento que adeque a sua renda, né? Que eu sei que é muito difícil. No Brasil tudo é caro, né? A gente tem um fenômeno chamado inflação, que tira o sono de muita gente, né? Então, cada dia que passa, a sensação que a gente tem é que está tudo mais caro, tá? Então,
1: e o valor, por exemplo, do quilowatt-hora da conta de energia, né? Eu sempre coloco a conta de energia porque é básico e é uma surpresinha todo mês, né?
2: Exatamente.
1: Você não sabe exatamente, mas o valor do quilowatt-hora, ele é o mesmo para quem ganha um salário mínimo e para quem ganha 30 salários.
2: Exato.
1: Né? Então, fica muito mais pesado para quem ganha pouco.
2: Para quem ganha pouco. Então, quem ganha pouco já tem diversos problemas de alocativos, né? Em termos de valor, de preço, porque, sei lá, 10 pãezinhos na padaria, né? Pesa muito menos no orçamento de quem ganha muito do que quem ganha pouco.
1: Exato.
2: Tá? E o imposto que incide sobre o pão e faz ter aquele preço final... É o mesmo, para o rico e para o pobre. O pobre acaba sendo mais onerado, percentualmente falando, né, em termos de renda, do que o rico, tá? Isso é um problema que, assim, se arrasta há gerações.
1: É, na nossa história.
2: Isso.
1: Né?
2: E o que é que as pessoas podem fazer em relação a isso? É buscar, mais uma vez, meios, primeiro, de como adequar o seu comportamento de consumo para as coisas básicas do dia a dia, para que aquilo ali caiba no seu orçamento, tá? Ou que... preferencialmente ainda sobra alguma coisa. Uma vez você conseguindo, o que a gente chama de poupar, né? Que a primeira dificuldade é poupar. São dois pilares, tá? Na educação financeira. Primeiro é economizar, é fazer sobrar. O segundo é saber investir, saber aplicar esse dinheiro de forma mais eficiente para que você consiga ter maiores retornos ao longo do tempo. O que, né, o doutor falou aqui, é, em relação, por exemplo, às bets, as pessoas procuram ganhos fáceis, rápidos e, né, muitas vezes esse ganho não vem, tá? Então, na educação financeira, esse ganho rápido, ele não existe. Então, é, uma vez que a pessoa poupa, uma vez que ela descobre meios de como investir esse dinheiro, de como pegar e alocá-lo, tá? Isso aí vai levar tempo até se formar um patrimônio. E as pessoas vão ter de entender que tem de ter paciência, tá? E buscar boas alternativas de investimento, aí precisa da educação financeira. Aí a gente precisa mostrar para as pessoas como se investe, quais os produtos que estão... É, hoje, com o advento da tecnologia, é, a gente tem tudo muito mais fácil em relação à informação.
1: Sim.
2: Antigamente, é, saber investir, saber aplicar recursos financeiros era muito restrito a estudiosos do tema.
1: E as pessoas acham o seguinte, que investir é para quem tem muito dinheiro.
2: Não
1: é. Não é para quem tem pouco.
2: Não. Hoje você consegue ter acesso a aplicações financeiras com R$10, R$5, R$30, diversos produtos financeiros, né? Então, a gente hoje tem um mercado muito mais plural, mercado financeiro, que é acessível a pessoas de todas as classes, de todas as faixas de renda. E mais uma vez fazendo sobrar, que já não é fácil, principalmente para quem tem pouco dinheiro, né? O segundo passo é entender o que você tem à sua disposição e começar a fazer esses investimentos.
1: Quanto tempo depois que a pessoa começa a fazer um investimentozinho assim, pequeno mesmo, como o senhor falou, já começa a ter um rendimento?
2: O rendimento, ele é imediato, assim, você ganha...
1: Para tirar o dinheiro mesmo?
2: É, isso, assim, você aplica o dinheiro, você já tem um juro mensal. Se a gente pegar a taxa de juros hoje da economia, que é a Selic, está algo em torno de 14%, então você teria aí líquido 1% ao mês do valor que você aplicar, você já sabe que vai ter mais ou menos isso de retorno numa aplicação de baixíssimo risco, como aplicações de renda fixa, tá? É, vai depender dos seus objetivos, assim, a gente quando pensa em poupar, guardar dinheiro, geralmente isso tende a estar associado a um objetivo. Por que eu estou guardando aquele dinheiro, né? É uma poupança para segurança, é para fazer uma viagem, é para adquirir algum bem, como um carro, uma casa, porque a depender dos seus objetivos com essa poupança, você pode alocar em algo com mais ou menos risco, saber mais ou menos o retorno médio e daí ter uma previsão de tempo de quando você vai atingir o montante que é o seu objetivo, tá? Então, tá muito atrelado a isso.
1: A gente ainda vai falar sobre esse investimento

0: para quem está nos ouvindo e diz assim, poxa, isso não é para mim.
1: Perfeito.
0: Agora, eu sei que tem gente que está muito preocupado, que nesse momento agora diz assim, oxe, menino, meu salário já acabou, não sei o que fazer. E Miguel trouxe alguns sintomas, né, da ansiedade, dificuldade para dormir, para se alimentar, a pessoa cai a imunidade por causa disso, a pessoa fica doente, tem taquicardia. Miguel, que outros problemas de saúde? Por exemplo, a pressão pode subir ou pode baixar de vez? Você falou que tem muitos sintomas físicos. Para dizer que essa pessoa está tendo, ou já tem, né, um transtorno de ansiedade, tem que ser todos esses sintomas juntos? Ou se tiver já um, dois, já é considerado? Assim, para que os nossos ouvintes entendam, já tem muita gente falando aqui, dizendo que está passando por dificuldades.
2: É, os sintomas sozinhos não vão determinar nada, né? Assim, eles são sintomas, né? Então, eles estão ali representando algo que a pessoa está vivendo. Então, uma pressão alta, por exemplo, pode ser um sintoma de uma ansiedade? Pode, mas isso vai ter que ser cruzado com a história dessa pessoa, porque ela pode ter pressão alta porque está, sei lá, ingerindo muito sal, porque está estressado no trabalho, não necessariamente porque está faltando dinheiro, né? Esse sintoma vai ter que ter uma correlação com, de fato, um problema econômico que essa pessoa esteja vivendo, para a gente fazer essa ligação da ansiedade com o sintoma. Agora sim, né? Tudo isso que você descreveu pode ser um sintoma, é algo que deixa a gente atento. Porque o que é um sintoma, no final das contas? É algo que nosso corpo está nos dizendo, ó, tem alguma coisa errada aí. Precisa cuidar disso aí, tem alguma coisa errada. O que é? A gente não sabe a priori. A gente vai investigar para descobrir, né? Então, quando a gente tem uma pressão alta, a gente tem um problema. Vamos investigar por que esta pressão está alta. De repente, pode ser porque a pessoa está passando por um problema econômico mais apertada e precisa cuidar disso, né? Porque não vai adiantar tomar uma medicação para pressão, que pode fazer até a pressão cair, mas a base do problema que essa pessoa está vivendo permanece. Então, provavelmente, esse sintoma vai migrar para alguma outra coisa. Vai migrar para uma insônia, vai migrar para uma dor de cabeça, vai migrar para uma gastrite, uma queda de cabelo, enfim, a gente pode ter um sem número aí de sintomas que vão migrar se a gente não for na causa, se a gente não for tentar entender o que é que está provocando essa sintomatologia.
0: Agora só vai passar se a pessoa ganhar o dinheiro, ou mesmo que ela ganhe o dinheiro, ainda pode continuar.
2: Mesmo que ela ganhe dinheiro, pode continuar, porque esses sintomas não são puros, né? Eles podem estar associados a outras coisas. Podem ter outras questões na vida que estão contribuindo para esse sintoma de ansiedade, de dor de cabeça, de dificuldade de sono e por aí vai. Agora, claro que se a pessoa ganha o dinheiro, a chance dela dar uma acalmada é maior, porque aquilo que a gente falou no começo, quando a gente tem as nossas necessidades básicas atendidas, a tendência é que a gente passe a ter menos problemas psíquicos, né? Porque pelo menos essas necessidades básicas estão atendidas. Você imagina o que é uma pessoa, como a gente já aconteceu num projeto social que a gente atende, que a preocupação daquele rapaz que foi atendido no projeto era que ele estava utilizando uma tornozeleira eletrônica por um problema que ele teve com a justiça, e o medo dele é porque ele estava morando na rua. E ele não tinha de carregar a tornozeleira, né? Então, como é que ele vai resolver isso? É um problema de difícil solução. Então, claro, se a gente consegue atender minimamente as necessidades desse rapaz, a gente vai dar uma acalmada e claro que ele vai continuar tendo um monte de coisa para enfrentar. Mas isso ele resolve. Então, a ideia é um pouco essa, como se a gente tivesse uma pirâmide de prioridade. A gente precisa atender aquele basicão para ir subindo até a gente ficar frustrado porque queria viajar para a África do Sul e só vai ter dinheiro para uma pessoa, né? É um outro nível de frustração. Então a gente precisa modular um pouco essa ideia, né?
0: É verdade. Bem, e como lidar com tudo isso, né, minha gente? Tem algumas pessoas aqui já participando, fazendo perguntas.

0: perguntas também, nossos ouvintes. O número do nosso WhatsApp é o 991478520 para você participar também do consultório de hoje. Eu vou fazer uma rápida pausa, daqui a pouco eu volto com o Miguel Gomes, também com o professor João Epson e com você participando aqui do consultório que hoje fala sobre essas dificuldades financeiras e o que elas causam na nossa saúde mental, na nossa saúde emocional. Até já!
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0: O consultório do Rádio Livre hoje está falando sobre ansiedade, saúde mental e vida financeira, que tem aí uma grande relação. A gente está conversando aqui com o professor Joelson Maurílio, ele é doutor em economia e professor da UPE, Universidade de Pernambuco. Também estamos com Miguel Gomes, que é psicólogo, psicanalista, historiador. E a Amélia, nosso ouvinte, mandou um áudio para a gente, vamos escutar o que ela disse.
2: Meu nome é Amélia do Ibura. Eu queria muito entender essa questão, porque de acordo com o Diese, o salário da gente mínimo deveria ser 8 mil alguma coisa. A gente recebe 1.621. Eu quero ver como é que a gente consegue ter um controle e uma educação financeira com um salário que não consegue chegar nem na metade do mês, não chega nem 15 dias do mês. Fica muito difícil para a gente tentar ter uma educação financeira. Muito difícil mesmo.
0: Tá aí o desabafo da dona Amélia, que eu acho que é o desabafo de muitas pessoas, né? Vou passar logo para o senhor, viu, professor Joelson? Tem como?
3: Pois bem, Amélia, interessantíssimo o seu comentário, a sua pergunta, porque, de fato, né, a gente tem mais mês do que salário, né? Salário, e não é só você. Se a gente for colocar em termos de proporção, acho que 70% dos brasileiros realmente vivem com um salário muito aquém, né, do que seria o suficiente para pagar suas contas. E como se planejar financeiramente nessa situação e como fazer o dinheiro sobrar, né? Não é uma tarefa fácil, tá? E também eu acho que as pessoas precisam, né, buscar formas alternativas de subir essa renda, tá? Quer seja se qualificando, né? Quer seja fazendo um trabalho extra, porque realmente não é fácil você, no atual nível de preço de tudo hoje, eu falo de tudo para o básico, tá? Não falo o preço de um pacote de viagem para a Europa, não. Estou falando da luz, estou falando da feira, estou falando da moradia, né?
0: Do lazer, exato. Né, que é para todo mundo.
3: Já é muito difícil, né? Qualquer orçamento caber tudo isso que a gente precisa de básico. Então, uma saída, infelizmente, ou felizmente, é buscar esse aumento de renda. Pode ser através de qualificação, né? Buscando estudar mais, aprender uma nova habilidade que remunere melhor, tá? Ou buscando fazer atividades extras, né? Ter uma segunda fonte de renda. Então, isso é necessário, muitas vezes, quando o nível de renda está baixo, que é o que ocorre com as pessoas jovens. As pessoas mais jovens, sem tanta experiência ou sem nenhuma experiência de trabalho, entram no mercado de trabalho, geralmente ganhando pouco. E o que é que elas fazem ao longo do tempo? Elas vão se qualificando. Né? Então, jovens buscam fazer uma faculdade, fazer uma pós-graduação, fazer cursos e aprender habilidades, e com o tempo o salário tende a aumentar. Tá? As pessoas com maior nível de habilidade, né, maior educação, tendem a ganhar mais. Então, acho que essa seria uma possibilidade, né, dado que o mínimo não garante nem o básico no Brasil.
0: Eu acho que também por isso muita gente está empreendendo hoje.
3: Isso.
0: Né? Quantas pessoas não têm duas atividades ou até mais, né? Empreendem em casa, fora de casa. Quanta gente está dirigindo em carro de aplicativo, além de isso. Ter um outro emprego, porque as contas não batem.
3: Não batem, porque a gente vive no Brasil, né? Como eu falei, a questão da inflação, né? Os preços sobem. Só que eles parecem subir num percentual diferente daquilo que é divulgado oficialmente. Então, a gente tem um índice aí de inflação algo em torno de 4% ao ano, 5% ao ano. Só que a impressão que a gente tem do lado de cá, quando a gente entra no supermercado, quando a gente vai pagar a conta de luz, ou vai até sair para um lazer, é que os preços estão subindo num percentual muito maior, tá? Então, não há o que fazer a não ser ganhar mais dinheiro, tá? Porque a inflação depende de políticas públicas e depende de uma série de coisas que, infelizmente, não funcionam como a gente gostaria.
0: Agora, Miguel trouxe um ponto também que essa questão financeira, e aí, quando começa, né, a dificuldade muito grande, você começa a ter sintomas de ansiedade, começa a entrar em sofrimento emocional. Pessoas que trabalham, sei lá, numa empresa, e aí começam a faltar porque adoecem. Miguel falou isso, assim, a gente tem muito afastamento. Mas atrapalha só a vida profissional ou a vida pessoal também, Miguel? O relacionamento, sei lá, entre pais e filhos, cônjuges, familiares em geral, amigos. A pessoa pode se isolar também, passando por todas as dificuldades? Como é que ficam as relações?
4: Pode sim, né? A pessoa que está passando por um aperto financeiro, a nossa sociedade, que acaba valorizando muito esse lado econômico, pode fazer com que essa pessoa se sinta menor, né? Se sinta meio com a baixa autoestima, como se ela tomasse para si o problema financeiro como sendo unicamente uma falha e um defeito, quase que um defeito dela, né? Como se fosse assim: eu não estou com uma boa renda, eu não tenho uma condição de vida satisfatória porque eu não me esforcei, porque eu não estou trabalhando como deveria. Há uma dificuldade dela perceber sozinha que muitas vezes a própria condição social em que ela nasceu, em que ela vive, coloca ela numa posição de muito menos privilégio em relação a outras pessoas da comunidade ou da cidade, em que ela, para poder atingir determinado patamar, teria que caminhar muito mais. Então, a gente sabe, por exemplo, que pessoas negras no nosso país têm uma condição econômica muito mais complicada do que uma pessoa branca. Mesmo pessoas brancas que moram em periferia e que moram em situações de vulnerabilidade social, elas estão em menor vulnerabilidade do que uma pessoa que está naquela mesma situação de pele negra. Porque no nosso país existe um racismo estrutural que despreza as pessoas pretas. Então, assim, a coisa é muito complexa, né? Então, assim, não é uma questão simples de se resolver, porque envolve um rol de situação e circunstâncias muito grandes, né? Aí isso faz com que a pessoa tome para si esse defeito, quando muitas vezes não é. Aí veja que no nosso país, com todas as desgraças, a gente tem algumas situações que fazem com que a gente possa pensar a importância que o Estado tem, sobretudo com essas pessoas que têm uma renda menor. Porque, como o professor disse, de fato, o preço do arroz é o mesmo para quem é rico e para quem é pobre. A conta de energia é praticamente a mesma para quem é rico e para quem é pobre. Quem é pobre na forma da lei, está ali no Cade Único, pode conseguir um benefício e ter algum desconto na conta de energia, mas é pouco, é muito parecido o valor. Mas, se a gente tem um Estado que é ativo, ele vai poder proporcionar a essas populações de vulnerabilidade certos serviços e certas situações que a pessoa rica não vai precisar, né? Em relação ao acesso à saúde, em relação ao acesso ao lazer. Então, isso são políticas públicas que, às vezes, a gente perde a perspectiva porque a gente fica envolto nessa noção de que, para a gente poder prosperar, só depende da gente. Como se não existissem políticas públicas e modificações estruturais na sociedade que poderiam melhorar a qualidade de vida das pessoas mais vulneráveis.
0: E trazer até mais oportunidade também para as pessoas. Como você disse, quem mora nas comunidades, nas periferias, tem bem menos oportunidade. Mas aí, esse é outro ponto que a gente está tocando aqui, só que, com relação aos relacionamentos, e Miguel trouxe assim, a pessoa pode se sentir mais excluída, né, porque não vai ter aquele dinheiro para, sei lá, para sair, para participar ali de algumas coisas que os amigos estão fazendo. E como deve ser o comportamento dos amigos? Eles continuam chamando ou eles não chamam para não constranger a pessoa, sei lá, e aí essa pessoa vai continuar pensando assim, estou sendo excluída. Enfim, é tão delicado falar disso, Miguel, mas influencia e pode mexer mesmo com o emocional, viu?
4: Influencia e mexe, né? Se a gente pensa que uma pessoa vive numa comunidade de amigos, de pessoas de relações muito próximas, a gente supõe que essas pessoas que são muito próximas vão ser sensíveis à situação financeira que a pessoa está passando e não vão excluí-la completamente das situações de lazer que envolvam desembolso de dinheiro, né? A gente sabe que existem muitos lazeres que não precisam de dinheiro, né? Ou precisam de pouco dinheiro para a gente se divertir, né? Mas eu imagino que se a gente tem uma família, a gente sabe que um irmão, um primo, um tio, né, está passando por uma dificuldade financeira, eu vou chamar ele para participar, sei lá, de um almoço, de um churrasco no quintal da minha casa e vou dizer: não, cara, basta tu vir, não precisa trazer nada não, porque o que a gente quer é a sua companhia. É isso que vai fazer bem para a gente, não é o que você vai trazer para o churrasco, né? A gente quer que você esteja aqui conosco. Então, enfim, eu acho que é possível criar maneiras de fazer com que todo mundo participe, vamos dizer assim, sem necessariamente a gente precisar constranger a pessoa que está sem dinheiro do lazer, né? E aí,
0: Entendi.
4: mais uma vez, o papel do Estado, né? O Estado pode ser um impulsionador desse lazer. Na medida em que a gente tem, por exemplo, parques próximos à comunidade, parques que são públicos e que todo mundo pode entrar, levar a sua alimentação e não sei o quê, você favorece para que essa população menos abastada frequente esses espaços de lazer, né? Parques, praças, a própria praia, né? Então esses espaços têm que ser estimulados, porque aí é que a gente vai ter lazer e é de graça. Você está andando de bicicleta na rua, é de graça. Você está caminhando num parque, é de graça. Isso pode ser encarado como lazer, né? Então o Estado pode ser um propulsor de situações de lazer e de bem-estar, mesmo para as populações carentes. Agora, para isso, a gente precisa virar um pouquinho a chave do papel do Estado. Ele precisa olhar para essa população e não olhar para a população que já tem dinheiro e que tem condições de fazer a viagem para a África do Sul. Eu acho que eu estou falando em África do Sul, porque é um lugar que eu tenho muita vontade de conhecer. Mas, enfim,
0: Vai chegar o momento, vai chegar. Tem que pensar assim,
4: tomara!
0: né? Tem que
3: Se
0: pensar assim.
3: organizar financeiramente para isso, né?
0: Vai chegar. Agora,
4: Tô tentando, professor. Tô na luta, viu?
0: mas é isso. E uma coisa, se o Estado tem que estar junto das pessoas, e isso vale para a gente também, que está junto aí de um amigo, de uma amiga, de um familiar, ou pode ser você um dia com essa dificuldade financeira para não ser isolado. Isso é muito importante que Miguel trouxe, tá? Colocar sempre essa pessoa junto e você. Deixa eu fazer mais uma pausa no consultório. Daqui a pouco eu volto com a participação de outros ouvintes.
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0: História de hoje falando sobre a vida financeira e quantas dificuldades, né, com dinheiro também influenciam na nossa saúde mental, emocional. A gente está conversando com o professor Joebson Maurílio, doutor em economia, e também Miguel Gomes, psicólogo, psicanalista e historiador. E o Robson do Janga está participando aqui do consultório. Vamos ouvir.
5: Anne Barreto, boa tarde. Por cá, Robson do Janga aqui participando da enquete. Anne, essa questão aí de pessoas aqui no Nordeste que entram em depressão devido a essa situação aí financeira. Há quem diga, eu sou até de acordo aí que realmente a falta de educação financeira pode levar as famílias a isso. Hoje eu não estou me importando tanto assim. Mas eu quero citar um exemplo de um colega meu. Ele e a esposa faziam a mesma função aqui, morando aqui no Recife. E a renda familiar deles não chegavam a, vamos dizer, juntando os dois, a R$ 4.000. E aí eles pagavam a casa aqui, que é, né, que é financiada, R$ 500 de casa, mas se mudaram para outro estado. Para resumir, hoje em dia, eles fazendo a mesma coisa que faziam aqui, a mesma função, eles tá ganhando entre benefício e salário, ganha 10, R$ 12.000, juntando a renda dos dois. E consegue pagar o aluguel e viver melhor do que aqui, Anne. Será que o fator é isso? O salário daqui do povo do Nordeste, tanto salário quanto oportunidade de emprego. Não, não é que deve estar gerando isso, essa ansiedade nas pessoas?

0: minha humilde opinião, Anne.
1: Muito obrigada, seu Robson. Importante também sua opinião e entra no que Miguel falou das oportunidades, das políticas públicas, né, Miguel?
2: Sim, eu acho que o custo de vida do local onde você mora varia muito, né? Enfim, sou de uma família de classe média, morei ali pelo bairro da Torre durante boa parte da minha vida, e eu me lembro que quando eu dava aula em Nova Descoberta, que eu dei aula lá durante um tempo bom da minha vida, dou um abraço para todo mundo de Nova Descoberta, eu gosto muito daquele lugar. E eu dizia a eles assim, ó, se eu for num botequinho, um bar lá próximo de onde eu moro, sei lá, um refrigerante custava na época R$ 4. Aqui em Nova Descoberta, o mesmo refrigerante custa R$ 1,50. Então, assim, tem um custo, né, que vamos dizer assim, ecológico, né? Existe uma ecologia na economia também, né? Que dependendo da região, dentro de uma cidade, dentro da própria cidade, você tem variações. Então, eu não sei se isso é como é que seria exatamente, eu não tenho dados para dizer se você vai comparar pessoas que ganham o mesmo dinheiro e mudam de uma cidade para outra, né? Então, evidentemente que o custo de vida numa cidade como Recife é muito maior do que o custo de vida numa cidade como Buíque, né? Lá no Na Agreste Sertão, a transição de Pernambuco, mas em compensação é menor do que o custo de vida de quem mora na zona sul do Rio de Janeiro, né? Então, o dinheiro ele varia também de acordo com o lugar que você frequenta, com o ambiente que você vive. Então, acho que isso, inclusive, faz parte da própria educação financeira, né? De você encontrar um espaço onde você consiga suprir suas necessidades básicas e, além disso, né, vivendo bem sem precisar estar suando para
1: Tentar.
2: viver de uma maneira que você não consegue se sustentar.
1: Agora, Miguel, a gente está chegando ao fim do consultório e vendo aqui muitos ouvintes falarem que é difícil, e, enfim, que às vezes a pessoa fica desesperada. Eu sei que tem gente que pode até passar dessa ansiedade para um quadro de depressão, por exemplo, porque não vê saída. Na minha cabeça, eu sei que é difícil, mas na minha cabeça, as pessoas, a gente, né, tem que tentar manter a calma. Primeira coisa, tentar manter a calma e aí? Procurar uma ajuda, sei lá, procurar uma outra renda, procurar um psicólogo, enfim. Você acha que o caminho pode ser esse, assim? Primeiro tentar manter a calma para ver se consegue encontrar uma saída?
2: Sim, eu acho que veja, se a gente está com um problema financeiro grave, a gente precisa encontrar um jeito de cuidar desse problema financeiro. Se a gente não vai conseguir resolver ele do dia para a noite. O professor sabe disso melhor do que eu. Mas você vai eliminar aquele custo que consome mais o seu dinheiro em juros, por exemplo. Então, se você está devendo um cheque especial no banco, está devendo cartão de crédito, então você tenta quitar isso primeiro, porque normalmente isso incide um juros maior. E você vai administrando numa tentativa de sempre sobrar um pouquinho para você ir amortizando a sua dívida. Isso é um trabalho que leva tempo, né? A gente, para contrair uma dívida, é muito rápido. Para a gente pagar essa dívida, a gente se organizar, leva tempo. Então a gente precisa ter paciência para poder reorganizar. Agora, isso necessariamente passa por algum planejamento econômico, algum planejamento familiar para resolver isso aí, né? E aí eu acho que se você consegue organizar isso, já lhe dá uma certa calma, porque você começa a ver um horizonte. Eu acho que o pior, o mais angustiante nessas situações de dívida é quando você olha para frente e não tem saída. Você só vê o buraco aumentar e não vê como o dinheiro entrar para fazer isso aí. Mas quando você começa a planejar e vê que, mesmo que demore 1, 2, 3 anos, essa dívida vai diminuir, você vai conseguir quitar, isso já dá uma calma no coração.
1: E para fazer isso, como é que a gente enxerga essa dívida? Porque os boletos chegam todos, a gente vê só os boletos. Mas para ter essa visão maior, professor, como é que a gente faz?
3: Pois bem, Anne, em relação às dívidas, né, que não são fáceis de a gente eliminá-las, tá? Perceba, é um fenômeno comportamental, né? O que me leva a fazer dívida? Essa dívida foi por necessidade ou foi por impulso, né? Sei lá, eu estava doente e precisei comprar um remédio, ou porque saiu uma roupa da moda e eu queria muito usar aquela roupa. Então, para a gente eliminar a dívida, a gente precisa entender o que é consumo por necessidade, o que é consumo por vontade, né? Uma vez que a gente identifica isso, as pessoas precisam, né, de alguma forma, pensar: será que eu preciso realmente desse produto?

0: Duto, se sim, tem de ser agora, né? Se não for, guarda esse dinheiro. Dinheiro, ele rende juros no tempo, né? Então, deixa o dinheiro aplicado, guarda esse dinheiro. E se aquele consumo não for necessário, se você está com pouco dinheiro, não faz. Então, é assim que você começa a não ter dívidas, né? E com o acesso hoje, a democratização do acesso à informação, né? Assim como a gente pode seguir um blogueiro falando de moda, a gente pode seguir um educador financeiro hoje sem custo, né? Seguir nas redes sociais, tem canais na internet. Então, eu aconselho as pessoas que comecem a se alimentar desse tipo de conteúdo, né? Elas vão ver que, na verdade, a informação ela é bem mais palatável, ela é bem mais simples, né? E os conselhos são fáceis de botar em prática.
1: O senhor tem rede social?
0: Tenho sim.
1: Então pode deixar a sua.
0: Tá certo. Podem, Joebson Maurílio, né? No Instagram, podem seguir lá. E, enfim, a gente vai compartilhar dicas aí.
1: Até para quem sobrar um dinheirinho poder investir também e fazer algo, esse dinheiro render um pouquinho, né? Teve ouvinte aqui falando, ah, eu já consegui uma segunda renda, que bom, gente. É difícil, não se desesperem, mas saibam que vocês podem precisar de ajuda e peçam ajuda. Seja educador financeiro, seja de um psicólogo, mas não vai ficar sofrendo sozinho, tá? Obrigada, professor Joebson.
0: Por nada, Anne, foi um prazer. Obrigado a todos os ouvintes da Rádio Jornal. Obrigado também a poder debater hoje, né, com o Dr. Miguel. Foi um prazer.
1: Prazer enorme mesmo poder conversar com o senhor e com o Miguel também, que eu sempre gosto muito de ouvir. Obrigada, Miguel, por mais esse consultório aqui com a gente. Se quiser deixar uma rede social, fica à vontade, viu?
2: Eu que agradeço, Anne, agradeço, Joel. Vou começar a lhe seguir também. E o projeto social que eu vou deixar hoje não é nem meu, vou deixar o Instagram do projeto social que a gente atende lá na Praça do Derby, que
1: Ótimo.
2: chama Ponte da Psicanálise. Todo sábado, entre 10 e meio-dia, estamos lá na praça, próximo ao Gildo, lá daquela lanchonete, atendendo gratuitamente as pessoas que chegarem querendo atendimento psicológico. A gente está lá todo sábado. Pontes da Psicanálise. Tá lá no Instagram.
1: Muito bem, obrigada Miguel, obrigada professor Joebson, obrigada aos ouvintes que participaram. Gente, esse foi o consultório do Rádio Livre hoje. A produção foi de Gabriela Bento, trabalhos técnicos de Big Alves, Elivelton Henrique e João Alves. A coordenação do jornalismo é de Vitor Tavares.
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4: Agora são 5 horas no Recife.
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5: Bom dia.
4: Fala, gente boa brasileira! Nova semana e não devemos acreditar que a vida seja um mar de rosas. Na realidade, as tribulações são inerentes à vida. O que diferencia é o tempo delas para cada um. Sempre podemos tirar o lado bom de toda a trajetória mal-sucedida e, para aí sim, olhar mais atento aos detalhes que passam batido no decorrer da vida e que tem um significado ímpar. Perdoe, perdoe, pois toda ação é acompanhada de uma reação e o remoer só servirá para reviver o sofrimento. Procure esquecer todo o mal que lhe fizeram, por mais difícil que seja, não é fácil, né? Mude o foco, preferindo o bem, o lado bom da vida, que sacia e supre qualquer falta. Seja grato a Deus pelo dom da vida, pelo ar que respira, pela água que bebes e pela comida que comes. Aproxime-se de quem lhe acrescenta e afaste-se de tudo que lhe faz mal. Viva bem e seja pleno, pois a vida passa e não retroage. É como o tempo, né? É como um rio, você não vê um rio voltar. Ele vai e vai, né? Então é assim. Ame, se esforce, seja prudente. Isso gera bênçãos. Então, seja feliz, seja bênção. Que seja uma semana excelente para todos nós, com curas, prodígios, maravilhas e muito bom dia.
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4: Sim, e que linda família brasileira, bom dia, boa tarde, boa noite, onde você estiver. Olha, segunda-feira, minha gente, dia 10 de agosto de 2026, dia 10, tem pagamentos nesse dia, não tem? Então se liga para não atrasar, não se complicar, hein? Dia 10, tem condomínio, tem IPTU, isso é por aí afora, né? Sempre tem, né? Dia 10, então se liga, já se passaram 222 dias do ano, faltando 143 para o ano acabar. Hoje é Dia Internacional do Biodiesel, Dia da Solidariedade Cristã, Dia da Preguiça, Dia da Preguiça e Dia Internacional da Superdotação. Santo do dia é São Lourenço. São Lourenço, com trabalhos técnicos de Avanildo Cerqueira.
6: Bom dia!
4: Aí, Cerqueira! E produção de Elis Martins, em rede, pela Rádio Jornal Recife, Limoeiro, Caruaru, Garanhuns, Pesqueira e Petrolina. Estamos começando mais um programa, A Voz do Povo.
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4: Olha aí, Vitor Clay cantando pra você, O Sol.

0: Recife acordou.
1: Acorda Recife, acorda Pernambuco, acorda Brasil. Que beleza. Olha aí. Levanta, levanta. Olha a preguiça. É segunda-feira, né? Não é o Dia Nacional da Preguiça? Então, sai dessa, menino. Sai dessa, menina. Sai dessa, família. Tem que trabalhar. Nova semana. Olha o sol. O sol ou chuva. É o tempo de Deus. Agradece, homem. Agradece, mulher. Aí você, gurizada. Já tem gurizada acordada? Então, bom dia, menino. Bom

0: Olha aí, acordadão. Tá bom. Ainda único medicamento.
1: Eu quero entrar na folia.
0: Entra
1: meu
0: nessa
1: bem,
0: folia, meu irmão.
1: É
0: irmã. Ô, mulher brasileira em primeiro lugar. Mulher brasileira em primeiro lugar. Que beleza. E o paizinho e o paizão. Como é que foi a festa ontem? Foi boa? Ah, eu sei, você mulher, prepara tudo direitinho, né? Você é maravilhosa, você é guerreira, sem você não tem carnaval, sem você não tem forró, sem você mulher não tem vida, com Deus no coração, claro, né? Então vem pra cá, você é de Limoeiro 99.5 FM. Bom dia, você de Caruaru, 91.3 FM, aí um crescimento cada vez maior, sabe lá o que é isso? Pesqueira da Graça, eu sou a Graça, Cidade da Graça, 90.9 FM, ninguém pode resistir você em Garanhuns, 107.5 FM. Garanhuns aí, vibrando, né? Tá chegando a 423, né? Tá pegada a obra? Então, tá chegando de São Caetano até, por enquanto, até Garanhuns. Aí já tá seguindo aí também para Arco Verde. Belo Jardim, sai por aí. E Petrolina, já ouviu dizer? As margens do Rio São Francisco, 90.5 FM. Que beleza, cuida do rio, porque isso vale.

0: abraço.
1: Fala um abraço, rezando aí pra sua saúde. É, você já foi no rezador? Numa rezadeira? Então, olha a saúde, mas também você tem que se cuidar, tem que fazer a sua parte, né? Ô menina, ô menino, cuida! E vem com a gente, porque o choro pode durar uma noite, mas a alegria vem pela manhã. Bom dia, companheiro, bom dia, companheira. Bom dia, boa tarde, boa noite, onde você estiver. Acorda, acorda! Bota pra arrasar, bota, vai! Acorda para arrasar. Aumenta o volume do rádio e vem com a gente falando para o mundo. Tá vendo aí? Se preguiça, não vai pra frente não, menino. Então trabalha, trabalha. Engrandece sim. Trabalha. Com fé e esperança. Tudo vai dar certo. Vai dar certo.
0: Uma viola, uma noite luarada. Na calçada sonhando em ser uma atriz. Perfeito. E um engraxado sambando com uma flanela.
1: Rapaz,
0: uma
1: fala engraxado. Tem, olha, fortunas imensas aí. Uma história de um grande empresário que começou a vida aqui em Pernambuco como engraxado. Exatamente, na rua. Engraxado, ô papai, eu vou trabalhar. Vai fazer o que, menino? Vou engraxar. Peraí. E ele começou assim. É, você sabe. Vale um abraço, vale um abraço.
0: Isso vale um abraço, companheiro.
1: Segundo. Todos vocês que estão aí, criadores e produtores. Olha aí. Vocês são responsáveis pela nossa mesa. Que beleza.
0: Isso vale um abraço, companheiro.
1: E vale você saber do tempo.
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1: Será que vai chover? Será? Oi, Elis, conta pra gente.
3: A Agência Pernambucana de Águas e Clima, APAC, prevê para esta segunda-feira céu parcialmente nublado em grande parte de Pernambuco. Na região metropolitana do Recife, a possibilidade de chuva rápida de forma isolada ao longo do dia com intensidade fraca.

0: fraca. A temperatura varia de 22 a 30 graus. Na zona da Mata Norte, também há possibilidade de chuva de forma rápida e isolada, pela manhã e também à noite. As temperaturas na região variam de 20 a 31 graus. Na Mata Sul, o tempo fica parcialmente nublado, sem previsão de chuva, com temperatura máxima de 31 graus. No Agreste, a previsão é de céu parcialmente nublado, sem chuva, com temperaturas entre 17 e 32 graus. No Sertão, também não há previsão de chuva, temperaturas variando de 16 a 33 graus. 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
1: Então tá valendo, tá? Agora são 5h15, 5h15.
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1: Jornal do Comércio, a diferença é enorme. Nunes Marques, desacreditar as urnas é desconvidar o eleitor da eleição. Tá vendo aí? Então vamos acreditar. Mas a responsabilidade... Você se lembra em quem você votou na última, hein? Se lembra? O que ele fez, o que ele pode fazer mais. Sair a reeleição, né? E tal, e tal. Então, se liga. Ex-marido de Maria da Penha, é preso em Natal por descumprir medida judicial. Minha gente, no fim da pré-campanha, João Campos faz giro. Raquel Lira reforça ações do mandato. Homem morre após se afogar durante mergulho em Noronha. E mais, Náutico sai na frente, mas cede empate ao Atlético Goianiense nos aflitos pela Série B do Brasileiro. Destaque de capa da edição de hoje do seu Jornal do Comércio. Para saber, tem que ler o JC.
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1: Ah, você que está de parabéns hoje, hein? Parabéns pra você, você que é de leão. Pois é, segundo a astrologia, pra você que é de leão, olha aí. Certas conversas merecem atenção especial hoje, viu? Vale confirmar informações, evitar suposições e ouvir com calma antes de chegar a alguma conclusão. Se alguém tocar em algum gatilho seu, pode ser melhor respirar fundo, viu? E contar até 10 antes de retrucar de cara. Tem calma, menino. Pronto. Agora são 5h16, sim. Mas tem gente também importante, igualmente a você, aniversariando hoje. Antônio Bandeiras, ator e produtor de cinema espanhol. Olha aí. Fábio Assunção, ator brasileiro. Maju, ô Maju Coutinho, jornalista e apresentadora de televisão brasileira. Então, todos vocês, juntos, misturados, parabéns!
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1: Roberto. Estou aqui motivando você para mais uma bela semana, mais um segundo. E dizer o seguinte, acessibilidade. Urna eletrônica passa por mudanças para eleições 2026. Não é isso, Senara Moreno?
3: Para facilitar a experiência de eleitores e eleitoras com dificuldade visual ou sem intimidade com a tecnologia, a urna eletrônica passou por algumas mudanças para as eleições deste ano. A ideia é promover melhor visibilidade da tela, clareza de dados e acompanhamento do voto. Agora as letras mudaram para a fonte Atkinson Hiperlegível, para facilitar a leitura de pessoas com baixa visão e idosos. Na prática, letras com mais contraste e com diferenças acentuadas entre caracteres parecidos, como os algarismos 0 e a letra O. Outra mudança é que na parte inferior da tela vai aparecer a barra de progresso. A ideia é guiar o eleitor em tempo real sobre quais cargos já foram votados por ele e quais ainda faltam. A tela de votação também teve a interface renovada, com maior atuação dos intérpretes de Libras. Eles passam a sinalizar não somente o cargo disputado, mas também o voto em branco, o nulo e o de legenda. Dados da Justiça Eleitoral mostram que para as eleições de 2026, mais de 300 mil eleitores têm deficiência visual e mais de 180 mil deficiência auditiva. Parte das mudanças na urna eletrônica foi a partir de propostas de estudantes da Universidade de São Paulo em um concurso para aperfeiçoar a acessibilidade do aparelho.
1: Muito bem, agora são 5 horas e 18 minutos, 5 e 18. E você, Tem transporte público a reclamar? Iluminação pública buraqueira? E aí, como é que está a situação aí no seu bairro, na sua rua? Tem o WhatsApp da Rádio Jornal, assina o apoio.
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1: E já está comigo Rafael da Macaxeira. Vem comigo.
4: E a Rádio Jornal, aqui é Rafael da Rua São Bento, Alto do Muriti, Macaxeira. Avisa a incompetente da Compesa que tem para mais de 10 canos estouradas aqui na rua. Toda vez que chega água, é mais água indo para o esgoto do que indo para as torneiras dos moradores. Empresa incompetente.
1: Ô meu amigo, você que vai votar, preste atenção, viu? Eleitores podem solicitar voto em trânsito até o dia 20 de agosto, viu? Preste atenção, hoje, dia 10, faltam 10 dias. Preste atenção essa informação com Osama Alguari.
5: Eleitores de todo o país podem solicitar o voto em trânsito nas eleições 2026. Neste ano, o procedimento pode ser feito até 20 de agosto e permite ao cidadão votar em uma cidade diferente do seu domicílio eleitoral, ou seja, daquela cidade onde está o registro dele como eleitor. A informação é do TSE, o Tribunal Superior Eleitoral. O assessor de comunicação do TRE-DF, o Tribunal Regional Eleitoral do Distrito Federal, Guilherme Alves, detalha em que situações é possível fazer o pedido.
6: O voto em trânsito é um tipo de voto que é destinado para quem sabe que vai estar fora do domicílio eleitoral. Pode ser solicitado por eleitoras e eleitores que estejam com a situação regular no cadastro eleitoral. Quem tiver com título cancelado, quem tiver com título suspenso, não pode utilizar esse serviço. Lembrando que o nosso cadastro da Justiça Eleitoral fechou em 6 de maio. Então, a pessoa que não está regular, ela não conseguirá regularizar isso até o dia da eleição.
5: Segundo Guilherme, a solicitação pode ser feita para qualquer um dos turnos das eleições ou para ambos, inclusive pelo autoatendimento na página tse.jus.br.
6: Esse pedido ele pode ser realizado pelo autoatendimento da Justiça Eleitoral ou também o eleitor pode ir presencialmente em qualquer cartório, central, posto de atendimento eleitoral. Lembrando que para fazer essa solicitação, ele vai ter lá que apresentar um documento oficial de identificação com foto.
5: Um detalhe importante, dependendo da cidade escolhida para o voto em trânsito, é possível que a pessoa não vote para todos os cargos, como explica o assessor.
6: Se ela estiver fora da cidade na qual ela vota, mas dentro do mesmo estado, ela poderá ainda votar para todos os cargos. Mas, se ela estiver em trânsito em outro estado, ela vota somente para presidente da República, porque os demais cargos ali, eles são vinculados à unidade da federação de origem.
5: De acordo com o TSE, a relação dos locais onde haverá voto em trânsito será divulgada nas páginas dos tribunais regionais eleitorais com atualização até o prazo final para solicitação em 20 de agosto. As eleições 2026 acontecem em 4 de outubro, em primeiro turno, e 25 de outubro, onde houver segundo turno. Os eleitores vão escolher o presidente da República, governadores, senadores, deputados federais, estaduais e distritais, no caso do Distrito Federal.
1: Ô, José Fernandes de Piedade, vem comigo, vem.
7: Roberto, eu sou José Fernandes, eu tenho 65 anos, moro aqui na Jardim Maçangana, em Piedade, né? E aqui a rua José Alves de Melo é o seguinte, é esburacada. Ontem eu saí debaixo de chuva para abrir a rua, para tirar a água da rua, para não fazer tanta lama, né? O pessoal viu aqui, já que a prefeitura não faz, eu fui fazer, né? Na porta da garagem da minha casa tem um esgoto estourado. Nós pagamos, estava em dívida um certo valor. Minha esposa foi lá e quitou este ano. Está tudo certinho. A prefeitura não passa nem a máquina na rua. Eu sou aposentado, sou caminhoneiro, mas trabalho ainda. Saio todos os dias, 4:30 da manhã, para a estrada, para ganhar um dinheirinho a mais, né? Porque eu estou com saúde, apesar de ter 65 anos. Mas ajuda nós aí, Paulo Roberto, por favor. Bom dia, um grande abraço.
1: Um abraço para você também. Você falou, então vamos esperar. As autoridades estão ouvindo. Se a principal não está ouvindo, mas tem alguém aí, ó, de butuca ligada. Então, para saber o que é que está acontecendo, responsabilidade. responsabilidade. Eles vão ter que tomar conta dessa cidade, das suas reivindicações, tá bom? Deixa eu ver mais aqui. Eita, tá aqui dizendo que o Rio Grande do Sul contabiliza 2,6 mil desalojados após tempestades. Eita, tchê, tá vendo aí essa informação? E o nosso Salomão, Salomão de Jaboatão, ó, rimou, né? Salomão de Jaboatão, ouvinte assíduo da Rádio Jornal, dizendo o seguinte: continua o sufoco, ninguém aguenta mais aqui o metrô. Eita, um abraço para você, que se resolva logo essa situação, meu amigo. Agora, são 5 horas e 24 minutos, 5 e 24 é a voz do povo para você, onde você estiver. E presta atenção, minha gente. Lei aumenta penas para crimes sexuais contra crianças na internet. Se liga. Tem Yuri Hudson informando.
8: A nova legislação amplia punições previstas no Estatuto da Criança e do Adolescente, transforma os principais crimes do tipo em hediondos e cria novos mecanismos para fortalecer as investigações e a proteção das vítimas. Durante a cerimônia de sanção, o ministro da Justiça, Wellington César Lima e Silva, destacou que a nova legislação cria instrumentos inéditos para o combate aos crimes praticados na internet, como as rondas virtuais e a possibilidade de interromper transmissões criminosas em andamento.
9: Como inovação, é o aumento da pena em até 2/3 para quem oculta a identidade com o uso criminoso na internet. Também permite aquilo que se chama de ronda virtual legalizada, que é a varredura policial automatizada em ambientes digitais abertos. E possibilita também que a autoridade policial possa interromper transmissões de abuso em tempo real.
8: Além do aumento das penas, a lei substitui o termo pornografia infantil por violência sexual contra crianças ou adolescentes. Passa a incluir conteúdos produzidos por inteligência artificial, prevê atendimento psicológico às vítimas pelo SUS e determina que os condenados arquem com os custos do tratamento. A coordenadora-geral de enfrentamento aos crimes sexuais e crimes de ódio do Ministério da Justiça, delegada Rafaela Parca, explicou que as investigações revelam um cenário cada vez mais complexo nas redes sociais.
10: E há 9 anos, o meu dia a dia é ver fotos e vídeos de violência sexual contra crianças e adolescentes. E o que eu vejo é extremamente danoso, porque são bebês, né? A gente está falando de adolescentes, crianças de tenra idade, que são vulneráveis e não têm capacidade realmente de se defender. Todas as legislações que estão sendo publicadas, estão entrando em vigor, essa em especial, possibilitam não só a repressão, mas também trazem o que eu acho mais importante, que é a prevenção.
8: Segundo dados do Anuário Brasileiro de Segurança Pública, o país registrou mais de 4 mil casos de produção, posse ou distribuição de material de violência sexual infantil em 2025, uma alta de 23% em relação ao mesmo período do ano anterior.
1: E você gosta de cinema? Fica sabendo que filme pernambucano A Margem do Rio, disputa o Leopardo de Ouro no Festival de Locarno, na Suíça. Olha que coisa boa, parabéns aí o cinema pernambucano. E a hora certa para você do Rio Grande do Sul. Aí são 5h27. Aí tem diferença? Não, tem não. Pronto, 5h27, né? Deixa eu ver quem é que tá aqui do Rio Grande do Sul comigo. Olha, Charles Edu de Estrela. Olha, Natália Ribeiro, tu que tá chegando aí, ó. Tem um amigo teu aqui, ó. Charles Edu, amigo nosso, né? Charles Edu de Estrela, Rio Grande do Sul, tchê. Ele tá dizendo, acho engraçado quando você abraça as crianças. E tu não é criança também, rapaz? Todos nós somos crianças, né? Temos um pouquinho de criança, isso não é bom, não? Claro que é. Ele tá dizendo, aqui tá frio, viu? Tá frio. É, 3 graus, menino. Tá frio mesmo. Te segura, bicho, te segura. Então deixa eu ver aqui, quem é que tá mais comigo aqui? Ah, o Norberto do Curado 4 vem.
11: Bom dia, meus amigos, bom dia a todos. Aqui quem fala é Norberto do Curado 4. Venho aqui, meus amigos, mais uma vez, né, falar a respeito do TIP. A rodoviária está abandonada. Sabemos que agora ela é uma empresa que toma conta, mas mesmo assim, né, está abandonada, uma buraqueira não entra e sai de carro, as condições lá estão precárias, não tem condições nenhuma de um ônibus estar rodando lá. Meu amigo, tá uma bagaceira aquele tipo, a rodoviária. E veja aí, dá para fazer uma reportagem por lá para ver, porque ninguém aguenta mais não, meu amigo. É dentro e fora. Entregue as baratas, aquele tipo. Mato, que é uma beleza. A pista do carro lá toda quebrada. Pronto, é isso aí que eu tenho para dizer, meu amigo. Bom dia a todos.
1: Eita, meu amigo, que situação, hein? Tá aqui o Nivaldo também. Aí,

0: que estão na escuta. Frase do dia será contra nós. Tá bom, meu amigo. Um abraço pra você. Um abraço. Ó, vocês aí gostam de se incomodar, cuidar do cabelo, pintar essa coisa toda? Fios brancos chegaram. É, chegaram. 5 cuidados para manter o cabelo grisalho. Tem essa informação aqui no NE10, viu? E tu se incomoda com isso? Quando aparece aí o fio branquinho e tal, tem gente que fica tão bonitinho, né, rapaz? Tem que enfrentar, bicho. Chega lá, tem que enfrentar isso mesmo. A vida é boa. Com cabelo branco, seja lá como for, o importante é saúde, rapaz. Te cuida, viu? Agora são 5:30. É informação chegando o tempo todo aqui na Voz do Povo, dizendo o seguinte: sancionada lei que prorroga prazo de renegociação de dívidas das filantrópicas, viu? Então, presta atenção com Raíssa Abreu.
1: Hospitais filantrópicos e santas casas de misericórdia ganharam um alívio para o acerto de suas contas. O presidente Lula acaba de sancionar a lei que estende até 2030 o prazo para que essas instituições tenham acesso ao dinheiro do FGTS para fazer empréstimo. A norma, que tem origem num projeto apresentado pelo líder do governo na Câmara, deputado Paulo Pimenta, do PT do Rio Grande do Sul, foi aprovada pelo Senado no dia 15 de julho. O senador Nelsinho Tradi, do PSD de Mato Grosso do Sul, que é médico, foi o relator. Ele destacou o papel estratégico desempenhado pelas santas casas e hospitais filantrópicos, especialmente no interior do país.
2: Todo recurso que for destinado aos hospitais filantrópicos e às santas casas, ainda assim é pouco. Tamanho o trabalho desprendido que essas instituições fazem para a sociedade brasileira. Lá no meu estado, a Santa Casa é a quarta maior do Brasil. Trabalhei 17 anos lá e eu posso ver dia após dia a dificuldade daquele hospital e manter o bom atendimento.
1: O senador informou que a linha de crédito, usada entre 2019 e 2022, destinou cerca de 3 bilhões de reais a aproximadamente 140 entidades filantrópicas para renegociação de dívidas e reestruturação financeira. O dinheiro do FGTS é de natureza privada, ou seja, é diferente de dinheiro público.
0: Mais uma vez eu aviso para vocês que estão aí gravando as suas mensagens em áudio, né? Então fica tranquilo que se não atender hoje fica mais difícil, né? Então, durante a programação, durante a semana, a gente vai atender, porque a produção tá arrumando isso aí, tá arrumando direitinho para atender vocês, tá bom? Tá aqui esse mandou aqui a sua mensagem, digitou aqui o seguinte, é o Severino. Severino Félix, ele diz: sou de Recife, mas atualmente moro em Crato, Ceará. Ele diz: olha, Paulo, aqui 19 graus no momento, mas à tarde chega a 34. Eita torra, né, meu amigo? Que torró arretado. Eita, um abraço pra você. E tem Valdomiro também, vem comigo, vem.
3: Bom dia, Paulo Roberto. Bom dia. Meu nome é Valdomiro, tenho 79 anos, sou da policial militar. É uma vergonha o hospital da polícia, viu? Uma vergonha. 10 de janeiro que eu tô com esse exame pronto. Exame da ultrassom da próstata, ressonância da coluna, não tem neurocirurgião. O urologista só tem um, e assim é militar, quando se aposentar também não tem mais nenhum. Depois que Dana Raquel entrou no governo, os médicos apareceram todos da polícia. A senhora faz muita propaganda, governador. O hospital da polícia está se acabando. Inclusive, eu tive lá uma época para tirar sangue, fazer um exame de sangue, nem seringa tinha para tirar. A moça falou que é o rapaz que compra, só compra quando acaba o estoque. Governadora, se o povo que tem lá, os administradores de dentro do hospital da polícia, não faz nada, a senhora tem que botar outro. Eu pago 720 e poucos reais do SACEP e 200 e pouco do hospital da polícia. Não tem direito a nada. Estou indo a médico particular, cardiologista, urologista. Estou com a hérnia na barriga. Não tem condições de ir ao médico. Fiz uma endoscopia com a úlcera 10 de janeiro. Não pôde marcar o gasto, porque não tem condições. É um médico para essa população todinha. Agora, propaganda já faz demais.

0: Eita, que situação, meu amigo, que situação a saúde no Brasil, né? Entra governo, sai governo e essa questão não se resolve, né? Ou se não resolve totalmente, fica a precariedade aí e tal, e o povo sofrendo. Agora, são 5 horas e 34 minutos, 5h34.
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0: Bem, minha gente, acordando você, trabalhador brasileiro, estamos com o advogado trabalhista e previdenciarista, doutor Ney Araújo. Muito bom dia, doutor.
2: Bom dia, Paulo Roberto. Bom dia para todos os ouvintes da nossa Rádio Jornal. Vamos trabalhar?
0: Trabalhar. Empatou, não foi, doutor? Foi bom, não foi? 2-2?
2: Foi. Está em quinto lugar, está indo.
0: 2-2 aí na Paraíba, né? Contra o Botafogo da Paraíba. Aí o senhor quer de Santa Cruz? Então tá aí. Olha, minha gente, essa informação, essa dúvida aqui de um ouvinte. A vítima de violência doméstica tem cobertura do INSS? Tem, doutor?
2: Tem, Paulo. Pode haver necessidade, né, de afastamento por causa justamente da violência. E, no caso, pode ficar afastado até por 6 meses. E, nesse caso, a empresa paga os 15 primeiros dias e o restante é coberto pelo INSS.
0: Muito bem. E os avós? Os avós com a guarda judicial de netos têm direito ao salário maternidade? Aí, vovô, vovó, diga aí, doutor.
2: Bom, é bom esclarecer os avós que eles não podem fazer a adoção, a lei não permite. Uhum. Mas devem fazer, sim, a guarda judicial para que possa garantir para a criança, para os netos, todos os direitos previdenciários, inclusive o recebimento da pensão por morte. E, nesse caso, quando houver essa adoção, pode ser reivindicado o pagamento do salário maternidade. O INSS não tem concedido, mas a Justiça, sim, tem concedido.
0: Escuta só, minha gente, uma preocupação muito grande, fibromialgia, né? Então, tá um ouvinte aqui preocupado. Ele quer saber o seguinte: quem pode se aposentar ou receber BPC em razão da fibromialgia? Diga aí, doutor.
2: Bom, segundo a Sociedade Brasileira de Reumatologia, 6 milhões de brasileiros sofrem com essa doença. Ela tem como sintomas principais dores por todo o corpo, fadiga, cansaço, insônia, depressão e também alterações na memória e no intestino. Quem é contribuinte do INSS e sendo reconhecido como pessoa com deficiência, já que essa doença provoca impedimentos do trabalho, né, e nas tarefas do dia a dia, pode se aposentar por idade, a mulher com 7 anos mais cedo, o homem 5 anos mais cedo. E se for aposentadoria por tempo de contribuição, dependendo do grau leve, moderado ou grave, o tempo de contribuição pode cair em até 10 anos, Paulo.
0: Muito bem.
2: Quem não for contribuinte, não é, do INSS, não preencher as condições para a aposentadoria, tem a possibilidade de obter o BPC.
0: Pronto, alô papai, alô mamãe, alô família, vocês estão ouvindo, através da Voz do Povo, aqui na Rádio Jornal, o advogado trabalhista e previdenciarista, doutor Ney Araújo, que responde mais uma pergunta aqui, olha. Qual o motivo do INSS estar aumentando o número de negativas de benefícios? Qual o motivo, doutor?
2: Realmente aumentou muito, Paulo. De janeiro a junho desse ano, foram 4 milhões e 300 mil negativas de benefícios pelo INSS, uma média aí de 716 por mês. O INSS erra muito, né, nessas negativas de benefícios, mas os segurados também, por desconhecerem, não resolvem as pendências que têm antes de dar a entrada e não apresentam também a documentação correta. As pessoas que já tiveram indeferimento precisam saber o porquê.

0: indeferimento, precisa saber a razão. Somente assim para fazer um novo pedido ou, se for o caso, recorrer à justiça. E o advogado previdenciarista pode dar a orientação.
1: Então quer dizer que o erro vem dos dois lados, tanto do INSS como também do beneficiário, né? Que não junta documentos, é isso?
0: Não junta os documentos. Quando junta os documentos, junta documentos errados ou documentos incompletos, e as exigências têm crescido bastante. E justamente o segurado, né? O leigo não tem um conhecimento.
1: Ô, doutor, para fechar a nossa conversa aí...
0: Todas as exigências complicam, hein?
1: E para fechar a nossa conversa aí, essa conversa boa, né? Então, o que é que o senhor diz aí nessa semana que se inicia para os nossos amigos?
0: Bom, já que nós estamos nesse assunto, cresceu bastante, Paulo, o número nos últimos anos de pessoas com deficiência que têm procurado os benefícios do INSS, tanto aposentadorias, como auxílio-doença, como o BPC. Essas pessoas estão vendo que os benefícios para eles são mais favoráveis, justamente para dar possibilidade a eles de estarem na sociedade com os demais.
1: Pronto, você ouviu o advogado trabalhista e previdenciarista, doutor Neraújo, aqui na Rádio Jornal, orientando você, trabalhador brasileiro. Muito bom dia, doutor. Obrigado.
0: Obrigado a você, a todos os ouvintes, e uma feliz e abençoada semana para todos. Até a próxima, Paulo.
1: Até a próxima e abençoada para todos nós a semana. Agora são 5h41.
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1: Jornal do Comércio, a diferença é enorme. Nunes Marques. Desacreditar as urnas é desconvidar o eleitor da eleição. Presta atenção, hein? Ex-marido de Maria da Penha é preso em Natal por descumprir medida judicial. Então, deixa eu repetir para você. Ex-marido de Maria da Penha é preso em Natal por descumprir medida judicial. E no fim da pré-campanha, João Campos faz giro. Raquel Lira reforça ações do mandato. Homem morre após se afogar durante mergulho em Noronha. E mais. Náutico sai na frente, mas cede empate ao Atlético Goianiense nos aflitos pela Série B do Brasileiro. Destaque-se capa da edição de hoje do seu Jornal do Comércio. Para saber, tem que ler o JC.
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1: Olha, minha gente, começa a reta final dos preparativos para o Exame Nacional do Ensino Médio Enem. A edição com o maior número de inscritos desde 2020, tá vendo aí? Olha, maior cidade atendida pelo programa federal Bolsa Família no estado, Recife, já adota as regras temporárias de atualização do Cade Único nas famílias unipessoais, tá vendo? E apesar dos números preocupantes, Pernambuco faz parte da lista dos estados em que o plano decenal de combate ao trabalho infantil segue em revisão. Estudantes da rede pública de ensino de Camaragibe desenvolvem sistema baseado na informação para reduzir transtornos provocados pelas chuvas. Em mais um duelo contra Roger Silva, Náutico cede empate nos aflitos e fica a 7 pontos do G6 e a 6 pontos do início da zona de rebaixamento. Tem mais para você, redator de plantão, 6 horas.
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2: 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Paulo Roberto, na Rádio Jornal. Acordando a família brasileira.
1: acordando a família brasileira e motivando para mais uma bela semana. Fé e esperança. Terminou a Voz do Povo, obrigado pelo carinho da audiência. Mas você continua na Rádio Jornal agora com Bola de Primeira.
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1: É, deu para encarar, né, torcedor? Deu boa, né? Então, 2-2 aí diante do Botafogo Paraíba. Outras informações com Igor Moura.
5: Valeu, bom dia. Um abraço forte para todo mundo ligado aqui no Bola de Primeira. Tricolor do Arruda, depois de um domingo de descanso para todo o departamento de futebol, incluindo o elenco profissional, tem reapresentação marcada para esta segunda-feira. Após o empate, né, em jogo agitado, segundo tempo frenético no Almeidão, 2-2 com o Botafogo da Paraíba, em um dos melhores jogos da Série C nesta edição 2026 até aqui. Botafogo saiu na frente no primeiro tempo com o Dudu Hatamoto, o Santa empatou com o Ronald no segundo tempo, tomou logo depois o gol do desempate do Botafogo, marcado pelo Lucas Cândido, e o Santa encontrou forças para buscar o empate com o gol marcado pelo Heron, primeiro dele de cabeça com a camisa do Santa. E se tivesse mais alguns minutos em campo, talvez o Santa conseguisse a virada. Terminou o jogo atuando melhor que o Botafogo no estádio Almeidão. Se o Santa Cruz segue sem perder para ninguém jogando fora de casa sob comando do Christian de Souza, o Botafogo aumentou para 8 partidas a sua invencibilidade, né? O Botafogo vem embalado, ou vinha embalado, até enfrentar o Santa Cruz nesse que foi um dos melhores duelos da Série C do Campeonato Brasileiro. Santa, que terá de volta contra o Maranhão no sábado que vem a possibilidade de escalar o William Alves, agora vai ficar a critério do Christian de Souza, e o Tricolor também ganha mais uma opção para o setor de meio campo. Arilson, recém-contratado, vem trabalhando fisicamente no clube, será regularizado e o Christian vai ter essa opção já para o jogo contra o MAC no sábado, com expectativa de ótimo público, porque Santa chegou a 25 pontos. Em tese, nesses 9 próximos que o Santa tem em disputa até o fim da primeira fase, se o Santa Cruz somar mais 4, estará no quadrangular de acesso à Série B da próxima temporada. Maranhão, sábado que vem em casa. Caxias, no outro sábado, também em casa. E depois o Santa fecha a primeira fase jogando no interior de Goiás contra o Anápolis, possivelmente já rebaixado, a depender do que o Anápolis vai protagonizar nessa reta final de Série C do Campeonato Brasileiro. A direção do Santa, o Santa Cruz como instituição, lançou uma nota ontem oficial criticando veementemente o tratamento, mais uma vez, da polícia paraibana com a torcida coral, que fez uma festa muito bonita. Deu show no Almeidão, na Paraíba, lotando as dependências da torcida visitante, e a polícia paraibana maltratou a torcida tricolor, a torcida pernambucana, né? Todo time pernambucano que vai enfrentar o Botafogo lá, a polícia paraibana maltrata. Dessa vez foi a torcida do Santa. Uma nota do Santa oficial ontem no Instagram, nas redes do clube, criticando esse tratamento e o despreparo da polícia paraibana. Agora a gente vai escutar aqui dois personagens corais que estiveram em campo no empate com o Botafogo da Paraíba, nesse belo jogo que aconteceu no Almeidão. Primeiramente, Matheus Vinícius. Fez bom jogo mais uma vez, atuando como lateral esquerdo. Falou sobre o empate, sobre a festa no fim da partida com a torcida coral, após o Santa buscar o resultado, né, o resultado de empate e esse ponto conquistado.
6: Graças a Deus a gente conseguiu buscar um ponto positivo. Lógico que a gente queria sair com a vitória. Felizmente a gente não conseguiu, mas a gente sabe que o empate é muito importante. A gente tem mais dois jogos dentro de casa e tem um fora. A gente vai muito forte nessa classificação e, com fé em Deus, a gente vai buscar esse tão sonhado acesso.
7: Bom resultado?
6: Claro, a gente sabia que era um jogo difícil, a gente sabe que eles também estão no mesmo critério com nós de buscar classificação. Eles comunicavam muito, vamos, pô, falta pouco tempo a gente buscar classificação, mas a gente sabe que nosso time é muito qualificado e para ganhar da gente tem que suar muito.
5: Matheus Vinícius aí, então, falando aqui na Rádio Jornal. A gente também escuta Zé Mário, que ao contrário do que tinha acontecido contra o Figueirense quando ele entrou mal, dessa vez entrou bem contra o Botafogo, deu uma nova vida ao lado esquerdo ofensivo do Santa, que terminou o jogo melhor que o Botafogo, e o Zé Mário falou sobre a atuação coral.
6: Eu acho que a gente fez um grande jogo aqui fora de casa, né? A gente sabia da dificuldade que ia ser enfrentar o Botafogo, né? Que vinha de 6 jogos sem vencer, 6 jogos sem perder, né? Então, só enaltecer o grupo. A torcida que veio aqui também nos apoiou a todo tempo. Acho que a reta final vai ser isso, vão ser jogos difíceis. Esse ponto nos fortalece, nos dá mais confiança para fazer 2 jogos em casa. Eu acho que com uma vitória e um empate a gente entra na classificação. Então, esse empate aqui eu acho que enaltece o grupo que a gente tem aqui.
5: Palavras, portanto, de Zé Mário, aqui na Rádio Jornal. Santa Cruz, que vai anunciar essa semana, muito provavelmente a qualquer momento, o ponta Cassiano, ex-América de Natal, e ainda vai em busca de mais 2 atacantes para, aí sim, fechar o ciclo de reforços para Christian e Souza. São as últimas corais aqui nesse Bola de Primeira. Bom dia.
1: Eita, torcedor, foi de boa, não foi? Então, transformando a pressão em esperança, né? Mas era lá. Tem outras informações com o Leonardo Boris.
7: Bom dia para você, amigo. Bom dia para você que está ligado aqui no Bola de Primeira. E depois de 9 jogos sem vencer, o Sport derrotou no último sábado Vila Nova por 1-0 no

0: pode perder até uma posição para o Goiás, que nesta segunda-feira enfrenta o time do Londrina. O Goiás ficaria com o mesmo número de pontos do Sport, mas com 2 vitórias a mais do que o rubro-negro da Praça da Bandeira, já que o Goiás tem 8 e o Sport tem 7. E o técnico Gilmar Dalpozo exaltou a sua primeira vitória comandando o Sport neste campeonato e o fim da sequência negativa de 9 jogos sem vencer.
1: Primeiro, a felicidade de conquistar uma vitória importantíssima, confronto direto com um adversário que ainda não tinha perdido em casa. Então, a primeira derrota do Vila Nova, mas por méritos nossos mesmo, a gente soube neutralizar. A nossa estratégia ela foi muito boa. Desde o jogo do Cuiabá, a gente aproveitou para trabalhar bem essa estratégia, principalmente na parte defensiva da nossa equipe, controlando o jogo por dentro de campo, fechando bem os espaços por dentro. E deu certo também o lado de campo, que é onde os adversários estavam identificando esse espaço, com cruzamentos, e dos 8 gols que nós tomamos, 5 foi de bola aérea e de cabeça. Então a gente consertou com esse tempo de trabalho. Fizemos o gol logo no início, que desestabilizou o adversário. O primeiro tempo foi muito bom. Nós puxamos ali uns 3 a 4 contra-ataques, que se a gente tivesse um pouquinho mais de frieza no último passe e tomar uma escolha melhor, deixar o companheiro na cara do gol, fatalmente a gente teria feito o segundo e o terceiro gol, que daria um pouquinho mais de tranquilidade no segundo tempo. Fizemos algumas mexidas no segundo tempo, consertamos alguns espaços que a gente estava dando para o adversário. Foi um jogo equilibrado no segundo tempo, porém a gente não conseguiu transitar pela qualidade do adversário, porque é muito difícil aqui. Qualquer equipe que vem aqui, a gente não consegue neutralizar tudo. Então, foi uma vitória da organização, foi uma vitória da resiliência, do trabalho. E eu queria dedicar essa vitória para a torcida do Sport, e especialmente para a diretoria que sustentou o trabalho, um pedido dos atletas também, da continuidade, porque os atletas tiveram convicção que o trabalho está sendo bem realizado e que a gente está consolidando esse trabalho, e a partir desse momento a gente vai colher os frutos.
0: Aí a palavra do técnico Gilmar Dalpozo falando aqui no Bola de Primeira. Bom dia!
2: E a gente volta depois dos comerciais para você do Náutico.
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2: E aí, torcedor? Você não acha que o Náutico ficou um pouco acomodado e tal depois do empate? Outras informações com o Alex Santos.
3: Valeu, muito bom dia para você que está ligado aqui no Bola de Primeira. E jogando ontem à tarde no Estádio dos Aflitos, o Náutico não conseguiu sair do empate. 1-1 foi o placar envolvendo a equipe alvirrubra contra o time do Atlético Goianiense. O Náutico que começou de forma avassaladora, tanto que aos 5 minutos do primeiro tempo, marcou

0: marcou o primeiro gol da partida através do atacante Cauã Maranhão. A equipe alvirrubra acabou relaxando um pouco, deixando a equipe visitante crescer dentro de campo e acabou empatando o jogo no segundo tempo. Lembrando que o Náutico ontem entrou em campo sem contar com 6 jogadores. O Enderson, suspenso pelo terceiro amarelo, ficou de fora. Luiz Felipe, Matheus Ribeiro, Júnior Todinho e Vinícius, todos entregues ao departamento médico. O Derek não jogou ontem por força contratual, já que pertence ao Dragão de Goiânia. E o Paulo Sérgio também segue naquele processo de transição. E o empate deixando o Náutico, nesse momento, na 14ª posição com 26 pontos. Ele que começou a 21ª rodada na 13ª posição, o empate não foi favorável. Fez com que a equipe alvirrubra perdesse uma posição na tabela de classificação. Agora, as atenções se voltam para o próximo compromisso, sábado que vem, onde enfrenta a equipe da Ponte Preta, lá no Moisés Lucarelli. Detalhe, a equipe de Campinas é a lanterna da competição. É o 20º colocado com apenas 9 pontos conquistados. Mas vamos ouvir o que falou o técnico Guilherme dos Anjos após o empate de 1-1.
1: O objetivo, acho que está muito claro desde o início. Eu acho que desde janeiro eu não mudo aquilo que a gente preconiza aqui dentro. Fazer os 45 pontos e etapa a etapa entender até onde a gente vai poder galgar. Eu acho que essa frase, inclusive, está bem pautada por mim, ou pelo professor, pelo Bruno também, em inúmeras entrevistas já. Só acho que a parte que realmente gerou prejuízo para a gente foi segundo tempo. Acho que primeiro a gente ainda soube controlar bem. São as dificuldades que aparecem dentro do jogo. Na coletiva pré-jogo, eu mencionei isso. Falei, olha, a gente inicia com uma estratégia de jogo, o adversário também. Dentro do jogo, algumas coisas vão se modificando, né, de acordo com a disputa que existe tática ali. E eles têm muita qualidade por dentro. É, são 3 jogadores e que iniciaram com muita qualidade. É, o Vilela, juntamente com o garoto que veio contratado, inclusive, e o Mateuzinho. Segundo tempo, ele dificultou ainda mais colocando o volante que ataca espaço, o Henrique. E tirando o Mateuzinho, trabalhando com 3 volantes, colocando o Cristiano, que era um jogador muito interessante. No primeiro tempo, ele estava trabalhando com esses 2 jogadores, Mateuzinho e Daniel, se eu não me engano, eu esqueci agora o nome do segundo volante. Pisando um pouco na linha, abrindo um pouco o nosso meio, não estava sendo um problema tão grande com o Jean. A gente trabalhou o Jean um pouquinho respirando por dentro. E o início de jogo, mesmo com isso, a nossa linha estava muito sustentada, a gente estava tendo coragem de pressionar alto, mesmo com ele saltando, a gente estava roubando essa bola, como foram inúmeras roubadas de bola, e conseguindo pressionar esse adversário, criar inúmeras chances de gol no primeiro tempo. Mas a leitura de perder o meio campo, eu também concordo. Acho que a gente tentou, inclusive, ajustar isso um pouco no intervalo, e ele veio modificando. Ao invés de pisar na linha, começou a atacar espaço. Foi num ataque de espaço desse, inclusive, que eles fizeram um gol, com a gente quebrando uma linha atrasada. E eu acho que o que fica disso é, na minha opinião, um grande jogo.
0: Destaques do Náutico para o Bola de Primeira. Bom dia.
2: Eita, deixa eu agradecer aqui ao Sistema Jornal do Comércio e Comunicação pelo carinho, né? As homenagens que fizeram os pais aqui, locutores. Então, um abraço para vocês, muito obrigado. Foi linda a homenagem. Linda a homenagem com nossos filhos falando aí, né? Pronto, terminou, minha gente. Terminou e você continua na Rádio Jornal com o redator de plantão.
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2: Olá, muito bom dia a todos. Bom dia, Simone Oliveira.
4: Olá, Paulo Roberto. Bom dia para você e para todos. Parabéns pelos dias de ontem.
2: Muito obrigado.
4: Dia dos pais e uma semana maravilhosa para todos.
2: Então, segundou. Hoje é segunda-feira, dia 10 de agosto de 2026.
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2: Começa a reta final dos preparativos para o Exame Nacional do Ensino Médio, Enem. Aí a edição com maior número de inscritos desde 2020.
4: Maior cidade atendida pelo Programa Federal Bolsa Família no Estado, Recife já adota as regras temporárias de atualização do Cade Único nas famílias unipessoais.
2: Apesar dos números preocupantes, Pernambuco faz parte da lista dos estados em que o plano decenal de combate ao trabalho infantil segue em revisão.
4: Estudantes da Rede Pública de Ensinos de Camaragibe desenvolve sistema baseado na informação para reduzir transtornos provocados pelas chuvas.
2: Em mais um duelo contra Roger Silva, Náutico cede empate nos aflitos e fica a 7 pontos do G6 e a 6 pontos do início da zona de rebaixamento. Agora no Recife são 6 horas e 12 minutos.
4: 6 e 2.
2: Assinatura digital, fiscalização pública, inspeção dos códigos, fonte e testes antes e durante o pleito garantem a integridade do voto e da urna eletrônica.
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4: Max Augusto.
5: Faltando menos de 2 meses para as eleições de 2026, a urna eletrônica completa 30 anos de existência, consolidada como um dos principais pilares do processo eleitoral brasileiro. Com histórico isento de fraudes desde 1996, o sistema de votação combina agilidade com proteção técnica e já é considerado um dos mais auditáveis do mundo. Um dos principais elementos de segurança do equipamento é que a urna não possui qualquer conexão à internet, Wi-Fi ou Bluetooth. Essa característica isola o dispositivo e torna impossível um ataque remoto de hackers. Além disso, a Justiça Eleitoral abre o código-fonte do sistema com 1 ano de antecedência para que entidades como partidos políticos, Polícia Federal, universidades e o Ministério Público possam fiscalizar cada linha de programação. O coordenador de sistemas do TRE de Pernambuco, Milexner Bezerra, destaca como a segurança do equipamento se reforça através das etapas de auditoria e da completa isolação de redes de comunicação externas.
6: O primeiro ponto a ser destacado é que a urna não possui nenhum tipo de conexão à internet, Wi-Fi, Bluetooth. Então, é impossível para um hacker atacar remotamente a urna eletrônica. Ele não tem como se conectar à urna. Além disso, a Justiça Eleitoral disponibiliza a todas as entidades fiscalizadoras autorizadas, né? Os partidos políticos, Ministério Público, Ordem dos Advogados do Brasil, universidades. É possível auditar o código-fonte. É possível verificar a integridade e a autenticidade em todas as etapas da preparação da urna, antes da votação e também depois da votação até 100 dias.
5: Outra importante ferramenta de transparência são os testes públicos de segurança realizados desde 2009 em anos que antecedem cada eleição. Qualquer cadastrado brasileiro maior de 18 anos pode participar como investigador e criar planos de ataque para tentar quebrar o sigilo do voto ou alterar resultados, como destaca o coordenador Milexner Bezerra.
6: São disponibilizados, além do código-fonte, urnas, né? Então elas podem ser desmontadas, elas podem ser manuseadas durante uma semana inteira por esses investigadores. E aí, desde 2009, a robustez da urna é tão grande que nenhum investigador, grupo de investigador que participou desses testes públicos de segurança conseguiu quebrar o sigilo ou alterar um resultado produzido pela urna, então que comprova que a tecnologia utilizada na urna eletrônica brasileira é bastante robusta.
5: Até hoje, em todas as edições dos testes públicos, nenhum investigador conseguiu adulterar os votos ou quebrar o sigilo da urna. No dia da eleição, a lisura é reforçada com a impressão do boletim de urna fixado diretamente na sessão logo após o fim da votação, tornando o resultado imediatamente público antes mesmo da transmissão segura dos dados para totalização. Max Augusto, Rádio Jornal, Rádio Notícia.
4: 6 horas e 5 minutos.
2: 6 e 5.
4: Estudantes da Rede Pública de Ensinos de Camaragibe desenvolve sistema baseado na informação para reduzir transtornos provocados pelas chuvas.
2: Ernesto Pereira.
7: Já faz parte do senso comum do pernambucano pensar na chuva com receio, pois muitas vezes ela pode causar transtornos à população. Só em 2026 foram inúmeros os casos de alagamentos, deslizamentos e desastres ocasionados pelas fortes chuvas. Em 1º de maio deste ano, por exemplo, os temporais que atingiram o Grande Recife e a Zona da Mata de Pernambuco deixaram ao menos 871 pessoas de 7 cidades desabrigadas e vitimaram outras 4 em 2 deslizamentos de barreiras. Em junho, bairros da cidade de Goiânia ficaram embaixo d'água e aproximadamente 500 moradores de diversas comunidades tiveram que ser retirados das casas. Diante desse problema, estudantes da Escola de Referência em Ensino Médio, professor Carlos Frederico do Rego Maciel, em Camaragibe, desenvolveram um projeto para mitigar os impactos das chuvas na cidade, a partir da informação. O projeto Recife Nimbus foi idealizado pelo estudante do segundo ano do ensino médio, Adonai Arthur, de 17 anos. Ele detalha como funciona o projeto.
8: O Recife Nimbus, ele é um projeto que eu criei, ele é basicamente um ecossistema inteligente dentro do Telegram. Ele é baseado em 3 pilares importantes. Basicamente, é uma comunidade colaborativa, onde as pessoas podem se ajudar em relação aos desastres durante os períodos de chuva. Tem um bot monitor que eu programei. O que ele faz? Ele monitora sensores de chuva, de rios, dados de maré e dados também de previsão do tempo. Com isso, ele checa se uma zona na região metropolitana do Recife vai alagar ou não.
7: O projeto foi orientado pela professora de inglês Priscila Dutra e contou com a participação de 6 estudantes. Um dos integrantes do grupo, Luan Douglas da Silva, de 18 anos, destaca que o grande objetivo do Recife Nimbus é salvar vidas.
9: O nosso projeto, ele tem o intuito de salvar vidas. Como a gente já sentiu na pele o que é ter a casa alagada e perder móveis, a gente não quer que isso se estenda para outras pessoas. Por exemplo, pessoas que moram em área de risco. E o Recife Nimbus está aqui para solucionar justamente esse problema. E está aqui para fazer a diferença no Recife, na nossa região metropolitana.
7: A dona Arthur detalha ainda o funcionamento do bot do Telegram do Recife Nimbus.
8: Você acessando o nosso link da bio no Instagram, você tem acesso à comunidade, ao canal de alertas oficiais e ao bot. No bot, para você usar, basta apenas dar o barra configurar e selecionar apenas sua cidade, sua região e seu bairro. Você já vai estar disposto a receber os alertas. E o canal de alertas oficiais, ele também tem uma participação do bot, que são os alertas gerais. O bot, ele sempre está mandando um alerta.

0: governo federal facilita temporariamente a atualização dos dados desse público. Quem explica a mudança é o secretário executivo de Assistência Social do Recife, Joelson Rodrigues.
1: Em primeiro lugar, é importante afirmar que toda essa mudança foi realizada por parte do governo federal. Tanto a exigência para que a atualização cadastral acontecesse por meio de visita domiciliar no ano passado, como também a sua suspensão nesse momento, fruto de um acordo junto com a Defensoria Pública da União e o INSS. O que muda para as famílias unipessoais, aquelas famílias que moram só, é que elas, a partir de agora, e até o ano que vem, até julho do ano que vem, elas vão poder fazer sua atualização cadastral da mesma forma que toda e qualquer família, ou seja, nas unidades de atendimento CadÚnico, sem necessariamente aguardar um processo de atualização no domicílio, uma visita.
0: No Recife, o atendimento do CadÚnico é descentralizado. A cidade tem 18 unidades que realizam esse serviço, 16 CRAS e duas salas de CRAS instaladas nos centros Arrecifes da Cidadania. Também há uma central do Cadastro Único no bairro de Santo Amaro. O agendamento pode ser feito pelo Conecta Recife, com a escolha do dia, horário e local do atendimento. Para a atualização, é preciso levar os documentos do responsável familiar e dos outros integrantes da família. Entre eles, RG, CPF e comprovante de residência. A flexibilização, no entanto, não significa o fim das visitas domiciliares. Existem situações em que elas continuam sendo exigidas. É o caso, por exemplo, de quem ainda não tem CadÚnico e vai fazer o novo cadastro, ou de quem teve o cadastro cancelado e precisa ingressar novamente. A visita também pode ser determinada quando o governo federal identifica alguma inconsistência e inclui a família em um processo de averiguação cadastral. Joelson Rodrigues explica ainda os mecanismos usados para identificar possíveis irregularidades.
1: Tá certo? É importante dizer que o próprio governo federal dispõe de diversas ferramentas, especialmente com o novo sistema da DataPrev de cruzamento de dados. E aí vai identificar as situações onde há inconsistência. Exemplo, se você declara um CadÚnico, um endereço, e outros sistemas, exemplo, o sistema da saúde, você indica um outro endereço, isso vai ser identificado pelo próprio governo federal, e aí vai entrar em período de averiguação, e aí vai ser necessário fazer essa constatação. Então, o próprio governo federal dispõe de diversas outras ferramentas para evitar situações de inconsistências e possíveis fraudes que possam ocorrer no âmbito do cadastro único.
0: A prefeitura afirma que também tem ampliado a estrutura de atendimento. Entre as estratégias estão a unidade móvel do CadÚnico, mutirões semanais e equipes volantes para o atendimento domiciliar. Além disso, 34 novos agentes sociais devem começar a atuar nas diferentes regiões político-administrativas da cidade. João Carneiro, Rádio Jornal, Rádio Notícia.
2: 6:12.
3: 6:12.
2: Apesar dos números preocupantes, Pernambuco faz parte da lista dos estados em que o plano decenal de combate ao trabalho infantil segue em revisão.
3: João Lubambo.
4: A maioria dos estados brasileiros está sem um plano atualizado de combate ao trabalho infantil. Um estudo inédito do Fórum Nacional de Prevenção e Erradicação do Trabalho Infantil aponta que apenas Maranhão, Paraíba e Rio Grande do Sul possuem planos estaduais vigentes. Nas demais unidades da federação, os documentos estão vencidos, em elaboração ou sequer existem. Segundo o levantamento, a falta de planejamento compromete a prevenção, o monitoramento e o enfrentamento do trabalho infantil. Entre os principais problemas apontados estão a baixa prioridade política, a falta de integração entre órgãos públicos, a escassez de recursos e a descontinuidade das ações. A procuradora do Ministério Público do Trabalho em Pernambuco e coordenadora regional de combate ao trabalho infantil, doutora Jailda Pinto, detalha que o Estado enfrenta o tema como um importante problema social.
5: Milhares de crianças e adolescentes continuam sendo submetidos ao trabalho precoce, especialmente nas atividades informais, no comércio de rua, nas praias, na agricultura familiar, no trabalho doméstico e em atividades relacionadas ao turismo e às festas populares. Há também incidência expressiva nas feiras livres e no setor de confecções do Agreste Pernambucano. Segundo a PNAD de 2024 do IBGE, em Pernambuco ainda há quase 69 mil crianças e adolescentes no trabalho infantil e quase 20 mil delas nas piores formas. Um desafio é que o Plano Estadual de Prevenção e Erradicação do Trabalho Infantil, cuja vigência anterior era de 2011,

0: 2011 a 2021 ainda está em processo de revisão para o período 2027 até 2037.
1: O estudo também alerta para o crescimento de novas formas de exploração de crianças e adolescentes, especialmente em ambientes digitais, como as redes sociais. A pesquisa defende que os estados adotem políticas permanentes, com orçamento garantido e participação da sociedade civil. A doutora Jailda Pinto aponta ainda sobre as piores formas de trabalho infantil.
0: Elas reúnem as atividades econômicas ou ilícitas que mais oferecem riscos imediatos à saúde, à segurança, ao desenvolvimento e à moralidade de crianças e adolescentes. No Brasil, essas atividades são regulamentadas pelo Decreto 6481 de 2008, que instituiu a lista TIP, lista das piores formas de trabalho infantil, proibindo o trabalho de pessoas com menos de 18 anos em 93 atividades. Dentro do grupo de trabalhos perigosos, o decreto brasileiro destaca dezenas de ocupações prejudiciais executadas nos setores urbano e rural. O trabalho infantil doméstico, porque isola a criança em lares de terceiros, gerando jornadas exaustivas e alta vulnerabilidade a abusos físicos e sexuais. O trabalho nas ruas, atividades como comércio ambulante, malabarismo, expõem crianças e adolescentes a atropelamentos, violência urbana e consumo de substâncias ilícitas.
1: Dados do IBGE mostram que o Brasil terminou 2024 com cerca de 1 milhão e 650 mil crianças e adolescentes em situação de trabalho infantil, um aumento de 2,1% em relação ao ano anterior. Desse total, 586 mil estão submetidos às piores formas de exploração, consideradas de alto risco à saúde, à segurança e ao desenvolvimento. João Lubambo, Rádio Jornal, Rádio Notícia.
2: Agora são 6h16.
3: 6h16.
2: Campanha nacional deflagrada neste mês conscientiza sobre a prevenção, sintomas e a importância do diagnóstico precoce do câncer do pulmão.
3: Gabriela Bento.
4: O câncer de pulmão continua sendo o tipo de câncer que mais mata no mundo. No Brasil, a estimativa é de quase 30 mil novos casos por ano, segundo o Instituto Nacional de Câncer. Especialistas alertam que a alta mortalidade está ligada principalmente ao diagnóstico tardio. O tabagismo está relacionado a cerca de 90% dos casos, mas a doença também pode atingir pessoas que nunca fumaram. O médico oncologista, professor da Universidade de Pernambuco e membro da Sociedade Brasileira de Oncologia Clínica, Dr. Antônio Douglas, explica por que o câncer de pulmão ainda mata tanto.
5: É um câncer que, infelizmente, ele dá poucos sintomas no início, então para você dar o diagnóstico às vezes é difícil. E o tabagista também são geralmente pessoas que às vezes são também resistentes a fazer exames, que vão dar o diagnóstico, facilitar o diagnóstico. E também às vezes fazer o exame também é difícil, dependendo da situação. Principalmente no SUS, às vezes para fazer uma tomografia, às vezes pode demorar bastante tempo. Então, infelizmente, os cânceres que a gente dá o diagnóstico geralmente são de formas de tumores geralmente avançados. E que o diagnóstico já é avançado, então o tratamento fica muito difícil. Então, por isso que a incidência é muito alta e a mortalidade ainda continua muito alta, porque o diagnóstico é dado de forma muito tardia.
4: Como os sintomas costumam aparecer apenas em fases mais avançadas, a recomendação, segundo o oncologista Antônio Douglas, é que fumantes e ex-fumantes procurem avaliação médica mesmo sem sinais da doença.
5: É esse o paciente que a gente quer alcançar. A gente quer dar o diagnóstico no paciente que não tem sintomas. Então, o rastreio é feito para aquele paciente que não tem sintomas. A gente tem que conscientizar essas pessoas, principalmente as pessoas que fumam. E que tem histórico também familiar, né? 90% são associados ao tabagismo, mas 10% associado à poluição ambiental e alguns também tá crescendo a história do câncer de pulmão familiar hereditário, que é mais raro, mas pode acontecer. Mas principalmente os pacientes tabagistas, a gente queria alcançar eles sem sintomas. É conscientizar que é importante fazer o rastreio, ter uma consulta com o pneumologista para ver como é que está o pulmão, fazer uma tomografia de baixa radiação, né, para você ver se o paciente tem alguma lesão e conseguir dar o diagnóstico de uma doença precoce.
4: Entre os sinais de alerta estão tosse persistente, falta de ar, perda de peso, dor no peito e sangramento ao tossir. Quanto mais cedo o câncer de pulmão é identificado, maiores são as chances de tratamento e cura. Gabriela Bento, Rádio Jornal, Rádio Notícia.
2: Agora são 6h19.
3: 6h19.
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3: Nuni Marques, desacreditar as urnas é desconvidar o eleitor da eleição.
2: Ex-marido de Maria da Penha é preso em Natal por descumprir medida judicial.
3: No fim da pré-campanha, João Campos faz giro, Raquel Lira reforça ações do mandato.
2: Homem morre após se afogar durante mergulho em Noronha.
3: E mais, Náutico sai na frente, mas cede empate ao Atlético de Goiás nos aflitos, pela Série B do Brasileiro.
2: Destaque de capa da edição de hoje do seu Jornal do Comércio.
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3: 6:23.
2: 6:23.
3: Começa a reta final dos preparativos para o Exame Nacional do Ensino Médio, Enem. A edição com maior número de inscritos desde 2020.
2: Hernani Tavares.
9: A partir de hoje, faltam exatamente 90 dias para o primeiro dia do Exame Nacional do Ensino Médio, Enem. O exame exige planejamento, revisão de conteúdos e atenção à saúde física e emocional dos candidatos. Com a proximidade da avaliação, especialistas em educação destacam estratégias que podem ajudar os participantes a aproveitar melhor o período final dos estudos. É o que explica o professor e diretor executivo do curso preparatório Sapiar Educacional, Moisés Barreto.
10: O que a gente recomenda é que os alunos passem agora a fazer revisões de conteúdo, principalmente daqueles assuntos que mais caem na prova do Enem. Ou seja, ele vai fazer uma pesquisa rápida aí no Google ou em alguma inteligência artificial que ele utilize. Ele pergunta assim, quais são os assuntos que mais caem dessa disciplina? Ou procura, por exemplo, raio-x do Enem. E aí os conteúdos, tem vários arquivos que mostram quais são os assuntos que mais caem na prova. Por que ele tem que fazer isso? Porque ele tem que garantir aquilo que é mais certo. Sabe? Ao invés de tentar ver possíveis conteúdos que nunca caíram e tentar aprender, agora é hora de tentar finalizar a preparação para a prova, revisando os conteúdos mais importantes para a prova do Enem.
9: Segundo especialistas em educação, o cronograma deve levar em conta as dificuldades individuais, o peso das disciplinas e os horários de maior produtividade do estudante. Além dos estudos, Moisés Barreto fala sobre a importância do acompanhamento psicológico.
10: Também chega a hora da gente dar aquele gás final, sem deixar de se preocupar com a questão psicológica, que é muito importante. A pressão vai aumentando, a prova está chegando, então vai batendo um nervosismo. Então é aquele momento de, além de dar o gás na reta final da prova, também procurar atividade de lazer, de descompressão, para que você chegue na prova de forma equilibrada e não de forma agitada, ansioso, sabe?
9: A aplicação das provas do Enem serão nos dias 8 e 15 de novembro. O local de prova é divulgado semanas antes no cartão de confirmação de inscrição. Hernani Tavares, Rádio Jornal, Rádio Notícia.
2: Agora são 6 horas e 26 minutos.
3: 6h26.
2: Queda do analfabetismo em ritmo diferente no comparativo com outros estados é um desafio para as políticas públicas educacionais em Pernambuco.
3: Roberta Coutinho.
11: Entre 2016 e 2025, todos os estados reduziram o analfabetismo entre pessoas pretas e pardas, com 15 anos ou mais. Em Pernambuco, a queda foi de apenas 13%, uma das menores do país. Teve a segunda menor redução nos últimos 9 anos, ficando à frente apenas do Amapá. Segundo o especialista em educação, Dr. Tiago Mondenese, o resultado está ligado à desigualdade social e ao número de adultos e idosos que não tiveram acesso à escola na infância.
12: Se a gente for buscar na literatura educacional, a gente vai ver uma combinação de vários fatores estruturais. Um é a desigualdade socioeconômica persistente. Pessoas pretas e pardas continuam concentradas nos grupos de menor renda, com maior vulnerabilidade social, o que dificulta a permanência e a conclusão da escolarização. Outro é o elevado estoque histórico de analfabetos adultos. Pernambuco ainda tem um contingente grande de adultos e idosos que não tiveram acesso à escola na infância. E, por último, o avanço insuficiente das políticas de alfabetização de adulto no nosso estado. Embora o país tenha reduzido o analfabetismo, o ritmo foi desigual aqui em Pernambuco.
11: Apesar dos avanços registrados no Brasil, o Nordeste ainda concentra os maiores índices. Tiago afirma que os números estão diretamente ligados às desigualdades de renda, de raça e também de território.
12: Em síntese, o caso de Pernambuco demonstra que o desafio do analfabetismo está fortemente ligado às desigualdades históricas de renda, raça e território. As experiências de estado que obtiveram reduções maiores indica que o avanço depende da combinação entre alfabetização infantil de qualidade, fortalecimento da EJA e redução das desigualdades sociais e continuidade das políticas educacionais.
11: No Brasil, o IBGE considera analfabeta a pessoa com 15 anos ou mais que não consegue ler e nem escrever um texto simples ou apenas um bilhete. Hoje, o Brasil tem 8 milhões e 400 mil pessoas analfabetas. Em Pernambuco, temos 763 mil pessoas. Roberta Coutinho, Rádio Jornal, Rádio Notícia.
3: 6 horas 28 minutos.
2: 6h28.
3: Em mais um duelo contra Roger Silva, Náutico cede empate nos aflitos e fica a 7 pontos dos G6 e a 6 pontos do início da zona de rebaixamento.
2: Marcelo Araújo, exclusivo do Escrete de Ouro.
13: Campeonato Brasileiro da Série B, 21ª rodada. Tivemos ontem nos aflitos Náutico 1, Atlético Goianiense também 1. Cauã Maranhão abriu o placar aos 5 minutos da primeira etapa. Giovani Soares empatou aos 10 do segundo tempo para o Dragão de Goiás. Público nos aflitos, 10.087, para uma renda de R$ 322.751. No sábado, o Sport venceu o Vila Nova fora de casa por 1-0. Gol marcado pelo Christian Barleta aos 5 minutos do primeiro tempo. Na classificação atualizada da Série B, o Sport fica na 8ª colocação com 32 pontos. A um ponto do Novo Horizontino, que é o sexto e tem 33, o Náutico é 14º lugar, 26 pontos. Está a 7 do G6 e a 6 pontos de distância para o 17º lugar, que é a equipe do Londrina, com 20 pontos conquistados. Acompanhamos também no sábado o empate entre Santa Cruz e Botafogo da Paraíba, jogo no Almeidão, 2-2. Dudu Hatamoto e Lucas Cândido fizeram os gols dos paraibanos, enquanto que Ronald e Heron empataram para o tricolor do Arruda. A Cobra Coral ocupa a 5ª colocação com 25 pontos conquistados na Série C. Rádio Jornal, Rádio Notícia.
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2: Vem aí o Bandeira 2 com a Dulce Luciana.
3: Bom dia.
2: Muito bom dia, se cuide.
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0: Essas manchetes serão destaques do Bandeira 2 desta segunda-feira, 10 de agosto de 2026, aqui na Rádio Jornal FM 90.3, no Recife 6h32.
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0: De sábado para cá, foram registrados no total 23 homicídios em Pernambuco, sendo 11 na região metropolitana do Recife e 12 no interior. Crimes de morte foram contabilizados em todas as regiões do estado. Antônio Luiz Lima da Silva, com 58 anos de idade. Ele foi assassinado com disparos de arma de fogo na Avenida Caxangá, no bairro do Zumbi, zona oeste do Recife. De acordo com a polícia, a vítima se envolveu em uma confusão com o autor do crime, que atirou e matou Antônio. Pouco tempo depois, a polícia prendeu o suspeito do crime, Guilherme de Souza Salles, 38 anos de idade. Ele foi levado à delegacia, confessou o crime e foi autuado em flagrante. A polícia não deu detalhes sobre a motivação deste homicídio. Logo após os trabalhos realizados pelos peritos criminais do Instituto de Criminalística, o corpo da vítima, Antônio Luiz Lima da Silva, 58 anos de idade, foi encaminhado para o Instituto de Medicina Legal. Jefferson Dionísio da Silva, um jovem com 27 anos de idade. Ele foi assassinado com golpes de faca peixeira na Rua das Azaleias, na Vila Holandesa, no centro do município de Moreno, região metropolitana do Recife. De acordo com informações repassadas pela polícia, o rapaz foi esfaqueado até a morte por um homem ainda desconhecido. Motivação, dinâmica e autoria do crime estão sendo investigadas pelos policiais da Força Tarefa do DHPP, que foram até o local sob o comando do delegado Antônio de Campos. Logo após os trabalhos feitos pelos peritos criminais do Instituto de Criminalística, o corpo da vítima, Jefferson Dionísio da Silva, 27 anos de idade, foi encaminhado para o Instituto de Medicina Legal. Sérgio Roberto Carneiro da Cunha Júnior, 27 anos de idade. Ele foi assassinado com disparos de arma de fogo na Rua 40, em Caetés 3, Abreu e Lima. Dinâmica, autoria e motivação desse crime ainda são desconhecidas da polícia. Policiais da Força Tarefa de Homicídios do DHPP, sob o comando do delegado Antônio de Campos, estiveram no local do crime para dar início às investigações. Logo após os trabalhos dos peritos criminais do Instituto de Criminalística, o corpo da vítima, Sérgio Roberto Carneiro da Cunha Júnior, 27 anos de idade, foi encaminhado para o Instituto de Medicina Legal. Rodolfo José Barbosa da Silva, um jovem com 25 anos de idade. Ele foi assassinado com disparos de arma de fogo na Rua Ailton Mendes Barbosa, em Tabatinga, Camaragibe. De acordo com a polícia, a vítima estava no local quando foi surpreendida pelos disparos e morreu na hora. Foi bala para tudo que é canto. Dinâmica, autoria e motivação desse crime ainda são desconhecidas da polícia. Policiais da Força Tarefa de Homicídios do DHPP, sob o comando do delegado Rodrigo Belo, estiveram no local do crime para dar início às investigações. Logo após os trabalhos realizados pelos peritos criminais do Instituto de Criminalística, o corpo da vítima, Rodolfo José Barbosa da Silva, 25 anos de idade, foi encaminhado para o Instituto de Medicina Legal. Uma mulher que não portava documento de identificação foi assassinada em Nossa Senhora do Ó Paulista, região metropolitana do Recife. De acordo com informações repassadas pela polícia, o corpo da vítima foi encontrado na praia com marcas de violência. Motivação, dinâmica e autoria do crime estão sendo investigadas pelos policiais da Força Tarefa de Homicídios do DHPP, que foram até o local sob o comando do delegado José Rubens. Logo após os trabalhos realizados pelos peritos criminais do Instituto de Criminalística, o corpo da mulher foi encaminhado para o Instituto de Medicina Legal no bairro de Santo Amaro, na área central do Recife, onde vai passar por perícia para ser identificado oficialmente. E olha só, uma tragédia. Um delegado aposentado da Polícia Civil de Pernambuco morreu após ser atropelado no bairro do Desterro, em Abreu e Lima, região metropolitana do Recife. Cíntia Ferreira, bom dia.
2: Bom dia, Dúcio. Bom dia aos ouvintes do Bandeira 2. O delegado aposentado tinha 66 anos de idade, Reginaldo Lopes da Silva. Ele acabou morrendo atropelado ali na BR-101, no quilômetro 4, na altura do bairro da Matinha, lá em Abreu e Lima. O pessoal chama aquele trecho ali de Avenida Duque de Caxias, mas é uma rodovia federal. A informação é que o delegado, né, estava tentando atravessar a rodovia quando foi atingido em cheio por um veículo lá no local. O condutor é um vendedor de 44 anos de idade. Ele chegou a parar o veículo e, de acordo com informações que foram registradas no boletim de ocorrência, ele ainda chegou a ligar para o SAMU. Mas o delegado acabou morrendo lá no local em decorrência do impacto da batida. Equipes da Polícia Militar foram para o local, Polícia Civil também, Polícia Científica, para fazer os primeiros levantamentos. O condutor, ele passou por exame de alcoolemia que deu negativo, viu, Adúcio? E a informação que ele repassou para a polícia foi de que o delegado estava tentando atravessar, ainda tentou voltar para o acostamento, mas não deu tempo e o veículo acabou atingindo ele com uma colisão frontal. O delegado acabou sendo arremessado para parte, né, do para-brisa do veículo e morreu lá no local. O caso já foi registrado. Cíntia Ferreira para o Bandeira 2.
0: Obrigado, Cíntia. Nós sentimentos à família e amigos aí do delegado. 6h39 no Recife.
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0: Eita, Vanildo, chegou a hora boa, a hora do nosso bom dia de hoje.
3: Bom dia.
0: Bom dia.
3: Bom dia.
0: Bom dia. Bom dia. Meu bom dia para Rafael da Italiana, o pai de Marina. Beijo no coração de Marina e de seu também, Rafael. Obrigado pelo carinho, viu? Alexandre de Gaibu, um abraço, meu querido. O comissário aposentado, George Jorge dos Santos, o Roque Santeiro. Um abraço, meu querido. Obrigado pelo carinho. Meu bom dia para os comissários, João Paulo, lotado na DP de Abreu e Lima. É, rapaz, o comissário João Paulo, um abraço, querido. Hernandes Dudu, da Guabiraba, também ligado com a gente. Passarinho TX de Afogados, um abraço. O porteiro Mota, do EMIP, não perde o programa, um abraço, querido. Bil Arruda, pernambucano de Machados, que mora em São Paulo, um abraço. Zacaria do Brega, um abraço, querido. Meu bom dia para Adean Moraes, um abraço, querido. Jademilson, JD de Moreno, um abraço. Jorge Ramos da Estância, bom dia. Tony da Guabiraba, um abraço, meu querido. Edson Batista e os pais dele, José, Maurício e Eliette, a esposa Ednilza e o filho Eduardo, o pessoal lá da Comunidade Esperança, no Cabo Santo Agostinho. Um beijo no coração de vocês, obrigado pelo carinho de vocês, viu? Parabenizando os aniversariantes do dia, tem muita gente soprando velinha hoje, viu? Aniversário do comissário Jurandir Paz, o Juba, um abraço, meu irmãozinho. Papai do Céu te abençoe sempre. Ana Paula Santos, também de Idade Nova, Gil Maria, parabéns. O jornalista Júlio César, um abraço, meu querido, parabéns. Hemógenes Francisco, um abraço, meu querido, que Deus te abençoe. Miraci Teixeira, também de Idade Nova. Eduardo Silva, um abraço, querido. A jornalista Adriana Vitor, um abraço, querida. Tiago Matos, também de Idade Nova. Soledade Melo, um abraço. Priscila Lima, parabéns. E Fabi Silva, também de Idade Nova. Parabenizando agora os aniversariantes, a sorteada da MERP, PMBM, cujo presidente é o tenente William Vieira. Parabéns para o coronel José de Siqueira Silva, parabéns. O major Severino Manuel de Nascimento e o subtenente José Moraes da Silva, um abraço para vocês, parabéns. Aniversário de Orlando Queiroz, da Vila Mendes, em Limoeiro. Ele que é tio de Mércia Queiroz, que trabalha no posto de saúde de Mendes. Um abraço, parabéns, querido. E um abraço especial para o pessoal que está acompanhando a gente pelo YouTube. Que Papai do Céu abençoe todos vocês. Obrigado pelo carinho.

0: Essas manchetes serão notícias dentro de instantes com o repórter Bandeira 2 Livre, independente aqui na sua Rádio Jornal, Rádio Forte. 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
0: E olha só, um homem foi morto a tiros em um posto de combustíveis, às margens da BR-408 em Nazaré da Mata, viu? Uma mulher que estava com a vítima conseguiu escapar dos disparos. Durante as diligências, um homem suspeito de participar do crime foi detido e agrediu os policiais. Com ele, a polícia encontrou armas, munições, drogas e mais de 15 mil reais em dinheiro. A reportagem completa, Juliana Oliveira.
2: O crime aconteceu dentro de um posto de combustíveis na BR-408, município de Nazaré da Mata. E a vítima foi o Gideão Jeremias Lino Carneiro, de 39 anos de idade. De acordo com informações da polícia, ele estava dentro do veículo com uma mulher, quando de repente dois homens em uma moto entraram no posto, foram direto para a porta dele, onde ele estava com o vidro aberto, inclusive contando as cédulas de dinheiro. E aí o garupa puxa uma arma de fogo e efetua vários disparos contra o Gideão. A perícia foi até o local e informou que encontrou 5 perfurações no corpo dele. O SAMU também foi, ainda tentou ajudar, mas o homem já estava sem vida. Dentro do veículo, a polícia conseguiu recolher mais de R$1.000 em dinheiro e o celular desse homem. Ainda de acordo com informações da polícia, o Gideão, ele havia sido preso e também recentemente ele foi detido e foi preso em flagrante por porte ilegal de arma de fogo. A APM também disse que ele faz parte, que ele fazia parte de um grupo de tráfico de drogas ali na região de Nazaré da Mata. Logo após essa investida criminosa, quando os suspeitos fugiram, a polícia foi acionada. Quando a polícia está fazendo todo o levantamento, fazendo a ronda, o 2º Batalhão localiza um suspeito, um homem. Esse homem acabou reagindo à força policial, deu socos, deu pontapés na polícia, mas acabou, claro, sendo detido. E aí, esse homem foi levado até uma residência, um imóvel em Nazaré da Mata, onde dentro do imóvel a polícia conseguiu apreender vários materiais, inclusive munições calibre 38, munições 9mm, munições de calibre 12, revólver calibre 38, uma pistola, maconha e R$ 15.130 em dinheiro. O homem que foi abordado, ele informou que havia adquirido o entorpecente com a vítima, com o Gideão. Ele foi bem claro e relatou: peguei tudo isso com ele. E aí, depois que a polícia conseguiu identificá-lo, foi que os policiais chegaram até essa residência. A polícia agora trabalha para tentar localizar esses dois homens que acabaram tirando a vida do Gideão. Juliana Oliveira para a Rádio Jornal, Rádio Notícia.
0: Obrigado, Juliana. Iago Francisco Gonçalves da Silva, um jovem com apenas 8 anos de idade. Ele foi vítima de disparos de arma de fogo na rua Manuel Gonçalves de Oliveira, no sítio das Palmeiras, no bairro do Cordeiro, zona oeste do Recife. De acordo com a polícia, o jovem estava próximo à barbearia quando homens desconhecidos se aproximaram em um carro. Os assassinos desembarcaram e efetuaram vários disparos contra o jovem, que ainda foi levado para a UPA dos Torrões, mas não resistiu aos ferimentos. Motivação, dinâmica e autoria do crime estão sendo investigadas pelos policiais da Força Tarefa do DHPP, sob o comando do delegado Antônio de Campos. Logo após os trabalhos realizados pelos peritos criminais do Instituto de Criminalística, o corpo da vítima foi encaminhado ao IML. Elison Mendonça de Oliveira, um jovem com 23 anos de idade. Ele foi executado com disparos de arma de fogo na rua Marília, em uma área de mata em Santa Rita, Igaraçu, região metropolitana do Recife. De acordo com a polícia, a vítima foi morta com 14 disparos de arma de fogo, a maioria no tórax. Meteram bala no rapaz. Dinâmica, autoria e motivação desse crime ainda são desconhecidas da polícia. Policiais da Força Tarefa de Homicídio do DHPP, comandados pelo delegado Paulo Vitor, estiveram no local do crime para dar início às investigações. Logo após os trabalhos realizados pelos peritos criminais do Instituto de Criminalística, o corpo da vítima, Elison Mendonça de Oliveira, 23 anos de idade, foi encaminhado para o Instituto de Medicina Legal. Tiago Wagner de Souza, com 39 anos de idade. Ele foi assassinado com disparos de arma de fogo na rua Alto Bela Vista, no bairro Torres Galvão, em Paulista, região metropolitana do Recife. De acordo com a polícia, a vítima estava bebendo com o autor do crime e em determinado tempo houve uma discussão entre os dois e a vítima foi assassinada a bala. Policiais da Força Tarefa de Homicídios do DHPP, sob o comando do delegado José Rubens, estiveram no local do crime para dar início às investigações. A polícia procura pelo autor do crime e logo após os trabalhos dos peritos criminais do Instituto de Criminalística, o corpo da vítima foi encaminhado ao IML. E olha só, homem perde a vida em acidente na zona rural de Caruaru, no agreste do estado, viu? A vítima voltava de Caruaru de moto, perdeu o controle e caiu em buraco. Reginaldo Souza.
1: Final de semana acontecendo essa fatalidade aqui na zona rural da cidade de Caruaru, aqui em Serra Velha, quando a vítima, identificada por Jefferson José do Vale, 38 anos, trabalhava no bairro do Salgado, na cidade de Caruaru, era costureiro. Só que neste sábado à tarde, ele se encontrava de folga, não trabalhou. Então, quando estava indo para casa, nessa motocicleta, ele perdendo o controle e aí caiu a família revoltada. A gente aproveita e conversa aqui no programa com o pai dele. Família chocada, que não é para menos, familiares e amigos também em relação a esse acidente, essa fatalidade, sábado à tarde aqui em Serra Velha. Confira. Conversar aqui com o pai da vítima, o seu Zé do Vale. Seu Zé, como foi que o senhor soube?
3: Eu estava trabalhando, aí ligaram para mim que tinha sido um acidente com ele. Aí eu larguei o serviço, fui atrás, disse, você está no regional. Cheguei lá no regional, nada. Aí voltei para a UPA, nada. Quando cheguei, aí vim para o Salgado, cheguei no Salgado, aí estava aquele chororô. Aí perguntei, cadê ele? Tá, ele faleceu, já está no ML. Foi.
1: Ele trabalhava onde? Em que, senhor?
3: Ele trabalhava com costura, em Caruaru. Caruaru era, senhor. Saía todo dia de manhãzinha para ir trabalhar.
1: A motocicleta dele mesmo, né?
3: Dele mesmo, era, senhor. É.
1: Tava de capacete, sem capacete ou não?
3: Tava de capacete, tudo. Tava de capacete.
1: O pessoal comenta aqui que lá tem uma caixa lá, uma
3: isso,
1: tampa lá.
3: É, uma caixa aberta lá. Ele, não sei que ele extraviou, se sei que terminou se acabando. Caiu dentro da caixa, quebrou logo o pescoço, pronto.
1: E o pessoal fez o trabalho, mas não cobriu essa caixa, né?
3: Foi, não, cobriu não. Tá lá descoberta, para todo mundo ver.
1: O senhor esteve com ele ainda ontem, não?
3: Não, senhor, que eu saí de madrugada e ele estava dormindo. Não, ele estava na rua, ele não tinha chegado. Quando eu saí de madrugada, saí 4 horas da manhã, ele não tinha chegado. Aí fui embora trabalhar. Quando foi umas 9 e pouca foi que eu soube do resultado, que ligaram para mim. Mas não tive contato com ele ontem de jeito nenhum. É o dia dos pais, o presente que eu ganhei. Foi só o presente que eu ganhei, só isso.
1: Tá, os nossos sentimentos a toda a família, portanto, a gente só repetindo o que aconteceu nesse final de semana, Cachoeira Seca, quando a vítima, que foi o Jefferson José do Vale, com 38 anos, o corpo foi liberado na tarde do sábado aqui do ML.
4: De Caruaru, Reginaldo Souza, para o Bandeira 2.
0: Obrigado, Reginaldo. Papai do céu abençoe e conforte o coração dessa família, viu? Rian Cláudio da Silva, adolescente com 16 anos de idade, e o primo dele, Rafael José dos Santos Silva, 25 anos. Os dois foram executados com disparos de arma de fogo e os corpos encontrados no Engenho Conceição, na zona rural do município de Rio Formoso, Mata Sul. De acordo com a polícia, 5 homens fortemente armados invadiram as casas das vítimas e levaram os primos até o local onde os dois foram executados a bala. Motivação, dinâmica e autoria do crime estão sendo investigadas pelos policiais da Divisão de Homicídios. Logo após os trabalhos dos peritos criminais do Instituto de Criminalística, os corpos dos primos foram encaminhados ao IML. Caio Vitor Gomes de Santana, um adolescente com apenas 14 anos de idade. Ele foi assassinado com golpes de faca peixeira no povoado de São Lourenço, na cidade de Goiânia, Mata Norte do estado. De acordo com informações repassadas pela polícia, o crime, os dois teriam entrado em luta corporal e o suspeito desferiu os golpes contra o adolescente que morreu no local. De acordo com informações ainda repassadas pelos policiais, o autor do crime foi Jorge Nascimento dos Santos, de 37 anos de idade. Logo após os trabalhos dos peritos criminais do Instituto de Criminalística, o corpo do adolescente foi encaminhado ao IML. Edivaldo Luiz da Silva, com 51 anos de idade, foi brutalmente espancado na Avenida Jonas Carmelo de Almeida, no centro do município de Buíque, no sertão do estado. De acordo com a polícia, o homem foi encontrado desacordado com várias tijoladas na cabeça e foi levado ao hospital local, mas não resistiu à gravidade dos ferimentos. Motivação, dinâmica e autoria do crime estão sendo investigadas pelos policiais da Divisão de Homicídios. Logo após os trabalhos realizados pelos policiais civis, o corpo da vítima, Edivaldo Luiz da Silva, 51 anos de idade, foi encaminhado ao IML. Agora vamos voltar com a repórter Cíntia Ferreira, que acompanha a violência desenfreada contra a mulher em Pernambuco, viu? Cíntia!
5: Olha, Dulce, uma dessas ocorrências de violência contra a mulher aconteceu na rua Emetério Maciel, que fica no bairro da Várzea, na zona oeste do Recife. A vítima é uma mulher de 46 anos de idade. Ela foi para a rua mesmo pedir ajuda da polícia militar, porque o ex-companheiro dela, de 48 anos, estava dentro de casa e, segundo ela, com um botijão de gás ameaçando incendiar absolutamente tudo. E aí ela procurou a polícia, né? Os policiais estavam fazendo rondas ali na Brasilite, eles foram até o local. E acabaram prendendo esse homem, o Denísio Ângelo Alves Castro, de 48 anos de idade. Ela relatou para os policiais que esse homem, ela manteve um relacionamento com ele de aproximadamente 20 anos. Desse relacionamento eles tiveram 3 filhos e há 3 anos eles estavam separados. Mas ele estava inconformado com o fim do relacionamento. Então ele insistia em ir na casa dela, só que ela deixava ele entrar por conta dos filhos, para visitar os filhos. Ontem ele teria ido até o local, pediu dinheiro a ela, ela disse que não tinha dinheiro, ele começou a se alterar e aí, segundo ela, né, ele abriu o botijão de gás, começou a vazar gás na casa e ele começou a gritar dizendo que todo mundo ia morrer lá no local. Ela ficou desesperada, chamou o policiamento, quando a PM chegou lá no local, ele, para tentar fugir do policiamento, ele subiu no telhado da casa da ex-sogra e ficou dizendo que ia tirar a própria vida. Os policiais, depois de 2 horas de negociação, convenceram esse homem a descer e aí com ele a polícia chegou a prender 2 facas. Uma estava no bolso dele e a outra estava na mochila. E aí ele foi inicialmente socorrido para a UPA da Caxangá, né? Depois ele foi levado para a delegacia da mulher, onde foi autuado em flagrante, viu? Foi autuado em flagrante por tentativa de feminicídio. E aí essa mulher também pediu uma medida protetiva. Ela chegou a dizer para os policiais que durante o relacionamento, durante esses 20 anos, ele nunca tinha sido agressivo, nunca tinha batido nela, mas depois que teve essa separação, ele continuava chegando de forma muito agressiva para ela. Então essa foi uma das ocorrências. A outra história aconteceu no bairro de Jardim Jordão, na rua São Miguel. Uma mulher, ela estava bebendo com um companheiro dela, quando de repente esse companheiro dela, ele começa a agredir essa mulher. Estavam bebendo e também utilizando drogas, de acordo com relatos da polícia. E aí, Adúcio, em determinado momento, essa mulher tentando fugir dos socos que estava levando, ela acabou caindo, levando uma pancada muito forte na região da cabeça, inclusive abriu um ferimento, né, grave de aproximadamente 8 centímetros na testa dessa mulher. Ela foi socorrida com a ajuda da filha dela, foi colocada no carro de aplicativo e esse homem fugiu. Ela foi levada para a UPA da Embiribeira. Os policiais coletaram as primeiras informações e começaram a fazer diligências, os policiais do 6º Batalhão. Do tático do 6º Batalhão. E localizaram esse homem na casa dele, o Celso Júnior do Nascimento, de 39 anos de idade. Só que quando os policiais foram fazer a detenção dele, perceberam que ele estava dividindo, fracionando droga, uma substância branca muito parecida com cocaína. Ele estava com um comparsa, o Bruno Michael da Silva, de 28 anos de idade. Então, além da questão do flagrante da violência doméstica, esse homem também foi autuado em flagrante, junto com o comparsa, por tráfico de drogas. Com eles, a polícia chegou a prender 145 pinos de cocaína. Esse caso foi levado para a Delegacia da Mulher, lá de Prazeres. Os dois foram autuados em flagrante. Cíntia Ferreira para o Bandeira 2.
0: Obrigado, Cíntia.

Eduardo Santos da Silva, com 37 anos de idade. Ele foi morto a tiros na rua Antônio Machado de Araújo, em Jardim Jordão, Jaboatão dos Guararapes. De acordo com informações repassadas pela polícia, o homem estava bebendo com um amigo e, quando estava indo para casa, foi assassinado com disparos de arma de fogo. Motivação, dinâmica e autoria do crime ainda são desconhecidas da polícia. Policiais da Força Tarefa de Homicídios do DHPP, sob o comando da delegada Daniela Pinto, e os agentes da Divisão Especial de Apuração de Homicídios estiveram no local do crime para dar início às investigações. Logo após os trabalhos realizados pelos peritos criminais do Instituto de Criminalística, o corpo da vítima, Carlos Eduardo Santos da Silva, 37 anos de idade, foi encaminhado para o Instituto de Medicina.

Coringa! Vitor Gabriel da Paz Santos, um adolescente com 17 anos de idade. Ele foi assassinado com disparos de arma de fogo na Rua Branquinha, no Alto do Céu, no bairro da Iputinga, zona oeste do Recife. De acordo com a polícia, o jovem estava no local quando os criminosos chegaram em um carro, desembarcaram e atiraram diversas vezes contra a vítima, que morreu na hora. Policiais da Força Tarefa de Homicídios do DHPP, sob o comando do delegado Roberto Ferreira, estiveram no local do crime para dar início às investigações. A polícia acredita que esse crime tenha ligação com o tráfico de drogas da localidade, mas não descartou outras possibilidades para a motivação da morte do jovem. Logo após os trabalhos dos peritos criminais do Instituto de Criminalística, o corpo da vítima foi encaminhado ao IML.

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2: Cheguei e juntos chegamos à segunda-feira, mais uma semana útil, começando 10 de agosto de 2026, dia da solidariedade cristã. Já se passaram 222 dias do ano, faltam 134 para o ano terminar. Paulo Roberto, bom dia.
3: Muito bom dia, Natália Ribeiro, e bom dia a todos que nos acompanham.
2: Vamos juntos, a lua na fase minguante, o santo do dia é São Lourenço, padroeiro de São Lourenço da Mata, que hoje tá em feriado. Um abraço pros amigos de São Lourenço da Mata. 7:02.
3: 7:02.
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2: A cidade e o trânsito. E a gente vai circular, trazer informação para você direto das ruas. Bruno Araújo, bom dia.
4: Natália Ribeiro, bom dia a você, bom dia também aos ouvintes aqui da Rádio Jornal. Uma ótima semana. O Estúdio Volante está passando neste momento pela Avenida Cruz Cabugá, no bairro de Santo Amaro, onde o trânsito está intenso nos dois sentidos. O que a gente observa aqui no local é que o fluxo é maior para quem está saindo de Olinda em direção ao Recife. Nesse sentido, tem pontos de congestionamento em vários trechos da via. E as retenções começam já nas proximidades do Shopping Tacaruna. Vamos agora para a Avenida João de Barros. Dois trechos dessa avenida estão com trânsito intenso e com lentidão. Nas proximidades do Mercado Público da Encruzilhada, no bairro da Encruzilhada, e também no trecho do Conservatório Pernambucano de Música, já no bairro da Boa Vista. Seguimos para o Cais José Estelita, onde os motoristas encontram trânsito intenso, tráfego intenso, mas não há lentidão, não há congestionamento. 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
2: Obrigada, Bruno, pelas informações. Bom dia para os amigos que estão com a gente no YouTube. É isso mesmo, hoje estamos no YouTube. Coloca lá, Rádio Jornal Recife ao vivo, Rádio Jornal ao vivo no YouTube. Corre para lá para nos acompanhar, deixar sua mensagem. Faça como o Márcio Guerra, que está nos acompanhando, o pessoal já interagindo no nosso chat. Tem informação do trânsito? Manda por lá também. Vai nos acompanhar no YouTube. Rádio Jornal Recife ao vivo. E eu espero você por lá. Simone Oliveira, bom dia.
5: Olá, Natália. Bom dia para você e para todos. Uma semana maravilhosa. Trânsito intenso na Avenida Agamenon Magalhães, na altura do Centro de Convenções de Pernambuco, sentido tanto centro do Recife quanto zona sul da cidade. Cenário semelhante, trânsito intenso de veículos na Avenida Rui Barbosa, na altura da Arquidiocese de Olinda e Recife. Fluxo intenso de carros na Avenida Doutor José Rufino, nas proximidades do Colégio Visão, no bairro da Estância. E o semáforo, Natália, localizado ao lado do Hospital do Câncer de Pernambuco, em Santo Amaro, está apagado para quem segue sentido centro da cidade. 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
2: Obrigada, Simone, pelas informações. A gente vai acompanhando todas essas situações que Simone coloca pra gente. Eu quero também agradecer que o pessoal que vai nos municiando, enchendo de informação. O ouvinte Gabriel Barreto já está informando que a BR-101 sentido Macaxeira, começando em Paratiba, está parada. Influência também que está saindo de Jardim Paulista para pegar a rodovia BR. BR-101, sentido Macaxeira, travada, muito trânsito. Gabriel Barreto, nosso ouvinte, está informando. Falando em ouvinte, vamos com a dona Maria José. Bom dia.
6: Bom dia, Rádio Jornal. O trânsito de São Lourenço está bem, viu? O trânsito está normal, está tudo tranquilo aqui, viu? Tanto na PS5 como a ponte sobre o viaduto, uma ferrovia e uma rodovia. Está tudo tranquilo, viu?
2: Tá certo, dona Maria José, minha amiga querida de São Lourenço. Bênção de Deus começar o dia assim. Também hoje é feriado por lá. A movimentação diminui bastante. São Lourenço da Mata hoje celebra o dia do seu padroeiro. Dia de São Lourenço é um dos 4 feriados municipais. Então, São Lourenço da Mata hoje em festa, em feriado, celebrando o dia do seu padroeiro, São Lourenço. Um abraço para todos os amigos de São Lourenço da Mata. Agora é hora de Petrolina. Edjane Almeida, bom dia.
7: Bom dia, Natália. Para você, para Paulo Roberto e para todos, uma ótima semana. Trânsito super tranquilo amanhã desta segunda-feira em Petrolina, por toda a região central, nas principais avenidas também. A exemplo da 7 de setembro, Integração e Avenida das Nações, moderado na Ponte Presidente Dutra e na Avenida Honorato Viana. 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
3: Recife, 7 horas e 7 minutos.
2: 7:07.
3: As manchetes da primeira página.
2: De volta ao trabalho.
3: Congresso Nacional retorna hoje depois do recesso parlamentar.
2: Apesar de a Constituição determinar o retorno no dia 1º de agosto, a Câmara dos Deputados e o Senado Federal tiveram uma semana a mais de folga.
3: Para compensar, ainda em julho, o presidente da Câmara, Hugo Mota, do Republicanos da Paraíba, definiu um calendário com semanas específicas de esforço concentrado.
2: A medida permite que os deputados tenham mais tempo para fazer campanha em suas bases eleitorais.
3: A mesma estratégia foi adotada pelo presidente do Senado, Davi Alcolumbre, do União do Amapá.
10: Entre agosto e outubro, Câmara e Senado terão sessões em apenas 2 semanas. Além desta semana, o Congresso volta a se reunir entre os dias 31 de agosto e 3 de setembro. Na Câmara, os líderes partidários se reúnem nesta terça-feira para definir a pauta. Um dos projetos que pode ser votado permite usar receitas extras do petróleo para reduzir impostos sobre combustíveis. A proposta foi enviada pelo governo ao Congresso em abril. Segundo a relatora, a deputada Maruza Boldrin, do Republicanos de Goiás, existe um acordo para que o projeto seja votado nesta semana. Ela afirmou que o parecer deve ser finalizado durante os próximos dias. Com as campanhas eleitorais já movimentando os estados, Hugo Mota deve enfrentar dificuldades para colocar em votação projetos considerados ideológicos. É o caso do projeto que combate a misoginia, cuja votação é defendida pelos partidos de esquerda. Segundo líderes partidários, o governo tenta incluir o projeto na pauta em troca da votação de propostas de interesse da direita. Entre elas está o projeto que aumenta o limite de faturamento anual dos microempreendedores individuais, os MEIs. Até agora, porém, não houve acordo para concluir os relatórios das duas propostas.
2: O líder do Republicanos, deputado Augusto Coutinho, de Pernambuco, afirmou que não há chance de os dois projetos serem votados nesta semana.
3: No Senado, mesmo sem uma reunião formal com os líderes partidários, o presidente da Casa, Davi Alcolumbre, já definiu a pauta.
2: Amanhã, terça-feira, estão previstos o projeto que cria o Programa de Desenvolvimento da Indústria de Fertilizantes.

0: e compartilhavam discursos de ódio.
1: Em uma das conversas, tinha o sucesso da chamada Revolução. Em outra mensagem, afirmava que dificilmente os inimigos estariam concentrados em um único lugar. As conversas aconteciam em dois grupos, o aplicativo Telegram. Um deles usava uma foto de Adolf Hitler como imagem de perfil. Entre os planos discutidos estava o de explodir o prédio onde os candidatos eleitos no segundo turno fariam um debate. Segundo o ministro da Justiça e Segurança Pública, Wellington César Lima e Silva, as ações planejadas não eram inofensivas. O ministro afirmou que estavam sendo preparados atentados considerados sérios. Ele também destacou que a sociedade não deve minimizar nem normalizar este tipo de comportamento. O acesso aos grupos era restrito. Para entrar, era necessário ter links específicos ou fazer buscas pelos nomes exatos dos grupos. O maior deles tinha mais de 600 integrantes. Os participantes que demonstravam maior nível de radicalização eram convidados para um grupo mais fechado. Esse segundo grupo tinha 46 pessoas. Segundo o Ministério da Justiça, ali não eram apenas trocadas ideias, mas também instruções para a realização dos ataques. Os integrantes compartilhavam manuais sobre a fabricação de explosivos e coquetéis Molotov, além de informações sobre o desenvolvimento de artefatos explosivos. Eles também calculavam quantidades explosivas e os custos necessários para os ataques. Ainda segundo o Ministério da Justiça, os administradores dos grupos tentavam identificar integrantes dispostos a matar. As conversas monitoradas indicam que o principal objetivo era invadir e explodir prédios públicos, principalmente o Palácio do Planalto.
2: A intenção, segundo a investigação, não seria apenas provocar destruição. O grupo queria enviar, a partir de Brasília, uma mensagem violenta e antidemocrática para todo o país.
0: Os investigados devem responder por associação criminosa, apologia e distribuição de material nazista e incitação ao crime.
2: A investigação continua com a análise dos computadores e celulares apreendidos. 7 horas 13 minutos.
0: 7:13.
2: Maria da Penha, 20 anos depois.
0: Ex-marido da ativista brasileira é preso 2 dias depois do aniversário da lei.
3: O ex-marido da ativista Maria da Penha, Marco Antônio Herédia Viveiros, foi preso neste domingo, dia 9, em Natal, no Rio Grande do Norte. A prisão aconteceu 2 dias depois de a Lei Maria da Penha completar 20 anos. Marco Antônio foi detido por descumprir uma medida protetiva contra Maria da Penha e 2 das 3 filhas do casal. O pedido de prisão foi feito pelo Ministério Público do Ceará, depois que Marco Antônio concedeu uma entrevista à TV Record sobre a tentativa de feminicídio cometido contra a ex-mulher. A entrevista teria descumprido a decisão judicial. O pedido do Ministério Público foi aceito pela Justiça, que determinou a prisão preventiva. A decisão foi tomada no sábado, dia 8, pelo juiz César Morel Alcântara, durante o plantão judicial. O caso envolvendo Maria da Penha aconteceu em 1983, em Fortaleza. Na época, ela estava casada havia 7 anos com Marco Antônio, que é colombiano. A primeira tentativa de feminicídio aconteceu enquanto Maria da Penha dormia. Ela foi atingida por um tiro nas costas. O ex-marido também tentou matá-la em uma segunda ocasião, ainda em 1983. Marco Antônio foi condenado pela tentativa de homicídio contra Maria da Penha. A primeira condenação aconteceu em 1991. Ele respondeu em liberdade enquanto apresentava recursos. Em 1996, houve uma nova condenação. A defesa, porém, alegou irregularidades no processo e conseguiu evitar a prisão. Marco Antônio foi preso em 2000 e permaneceu detido por cerca de 2 anos até 2002. Maria da Penha nasceu em Fortaleza e se tornou símbolo da luta contra a violência doméstica e de gênero no Brasil. Ela contou em detalhes as violências que sofreu no livro Sobrevivi, Posso Contar, publicado 11 anos depois do crime.
2: Finanças dos brasileiros.
0: Procura por crédito registra crescimento de quase 43%.
4: Agora... A busca do brasileiro por crédito registrou crescimento de quase 43% em junho deste ano, em comparação a junho do ano passado. É o que revela a pesquisa da CNDL, Confederação Nacional de Dirigentes Lojistas, junto ao SPC Brasil, Serviço de Proteção ao Crédito. Merula Borges, especialista em finanças na CNDL, explica o aumento.

0: aumento de quase 43% na busca por crédito em junho deste ano, em comparação com o mesmo período do ano passado.
1: Esse crescimento por crédito, ele mostra que, de um lado, a gente tem uma busca maior por recursos para poder organizar o orçamento mesmo, especialmente num cenário que a gente tem juros, endividamento e inadimplências muito altos. E, de um outro lado, a gente tem também famílias buscando crédito para organizar suas dívidas, trocando dívidas mais caras por dívidas mais baratas e, em alguns casos, também para complementar uma renda que não está sendo suficiente para fechar as contas no final do mês. Preços dos produtos ficaram em um patamar mais elevado. Então, esse crédito tem sido muito utilizado para recompor o equilíbrio financeiro e também para aumentar o consumo das famílias.
0: Dados ainda mostram que uma parcela expressiva desse público que tenta acesso ao crédito já se encontra negativada. O levantamento mostra que quase 38% dos consumidores consultados tinham alguma restrição ativa. A especialista em finanças fala sobre a saúde financeira das famílias brasileiras.
1: Quando a gente nota os consumidores com alguma restrição ativa e ainda assim buscando crédito, é um sinal de uma fragilidade financeira, onde muitas famílias estão buscando crédito não para realizar novos projetos, mas para manter as contas em dia, para renegociar a dívida. E isso quer dizer que o orçamento está realmente muito pressionado, a recuperação financeira ainda é difícil, lenta, está mais difícil fechar as contas.
0: Analisando o perfil do consumidor que buscou crédito no Brasil em junho, o público masculino representa mais de 54%. Na abertura por faixa etária, o consumidor com participação mais expressiva foi o de 40 a 49 anos, que representou mais de 24% do total.
2: Queda da Selic.
3: A opinião da indústria.
2: Mesmo com queda da taxa básica, juros seguem freando investimentos, afirma a Confederação Nacional da Indústria.
4: O Comitê de Política Monetária do Banco Central reduziu recentemente 0,25 ponto percentual da taxa básica de juros, a Selic, que atingiu 14% ao ano. Na avaliação da Confederação Nacional da Indústria, a CNI, a decisão foi acertada. Contudo, o ritmo de queda ainda é insuficiente diante do atual cenário econômico. Para a entidade, os juros seguem em um patamar elevado, pressionando empresas e consumidores e limitando os investimentos produtivos. O especialista em políticas e indústria da CNI, Fernando Galvão, afirma que o custo elevado do crédito compromete a capacidade de crescimento das empresas.
5: As empresas têm comprometido as suas margens de resultado e isso desestimula novos investimentos. Então, diante desse cenário, a CNI entende que o Banco Central considere cortes mais profundos na taxa de juros para aliviar a pressão sobre a sociedade e estimular a economia, que esse ano deve ter um dos resultados mais baixos dos últimos 3 anos.
4: Para a CNI, a melhora das expectativas de inflação reforça a possibilidade de cortes mais intensos na Selic. Embora a projeção para o Índice Nacional de Preços ao Consumidor Amplo, o IPCA de 2026, seja de alta de 5,03%, as estimativas para 2027 e 2028 permanecem dentro do intervalo de tolerância da meta, de acordo com o Boletim Focus. O economista e pesquisador Felipe Queiroz ressalta que o processo inflacionário que acontece hoje no Brasil não decorre de uma demanda excessivamente aquecida.
6: A maior parte da inflação que temos é decorrente de efeitos exógenos da economia, ou seja, é fruto de quebra de safra, é fruto de uma guerra em âmbito internacional, e nesse cenário a pressão inflacionária ela não é resolvida com a política monetária que o Banco Central tem adotado. Ou seja, nós temos uma política monetária que é excessivamente conservadora, como eu citei, mas inócua aos efeitos, às causas reais da inflação no país.
4: Segundo a CNI, a Selic está 3,6 pontos percentuais acima da taxa considerada ideal, calculada em 10,4%.
2: Plataforma de fiscalização.
3: Painel de monitoramento de gastos públicos será lançado na Câmara dos Deputados.
4: Na próxima terça-feira, 11 de agosto, será lançado na Câmara dos Deputados um painel que monitora de forma online as despesas dos governos municipais, estaduais e federal. A iniciativa é da Confederação das Associações Comerciais e Empresariais do Brasil, a CACB, e da Confederação da Agricultura e Pecuária do Brasil, a CNA, criada em 2025 pela FCACB e a Associação Comercial de São Paulo, a plataforma Gasto Brasil foi criada para ampliar a transparência das contas públicas e facilitar o acompanhamento dos gastos dos três níveis de governo. Os dados podem ser acessados gratuitamente e de forma online por qualquer cidadão. Segundo o coordenador do Gasto Brasil e consultor da CACB, Cláudio Queiroz, o objetivo é reunir dados oficiais em um único ambiente, facilitando a tomada de decisões baseada em evidências.
7: É uma ferramenta que ela vem para unificar informações. Ela vem de base oficial, onde nós pegamos uma informação específica e trazemos numa informação um pouco mais clean, para que qualquer cidadão consiga entrar e navegar no nosso Gasto Brasil para poder visualizar como está o governo federal, os estados, o município que ele reside.
4: O Gasto Brasil organiza dados oficiais sobre a execução das despesas públicas em linguagem acessível, sem estabelecer juízo de valor sobre programas, políticas públicas ou escolhas orçamentárias. Durante o lançamento do painel na Câmara dos Deputados, serão apresentadas novas funcionalidades, incluindo recortes econômicos, detalhamento dos gastos por habitante e um índice de qualidade da informação, ampliando o nível de transparência dos dados públicos. Saiba mais em www.gastobrasil.com.br.
2: Medida provisória do frete.
3: CNI afirma que sanção da MP agrava impactos para o setor produtivo.
8: Confederação Nacional da Indústria avalia que a nova lei que altera a Política Nacional de Pisos Mínimos do Transporte Rodoviário de Cargas deve aumentar os impactos sobre os custos logísticos e a inflação no Brasil. A MP do frete foi sancionada pelo presidente Lula e modifica regras do chamado piso mínimo do frete. Segundo a CNI, a política já elevava em média em 16,4% os custos do transporte de cargas para a indústria. A entidade afirma que as novas medidas podem reduzir a competitividade das empresas, ampliar a insegurança jurídica e elevar os preços dos produtos para o consumidor. Uma pesquisa feita com mais de 1.500 empresas apontou que 94% das companhias que contrataram transporte rodoviário identificaram impactos negativos com o tabelamento do frete. Além disso, a maioria alega que a metodologia utilizada pela Agência Nacional de Transportes Terrestres para a definição dos pisos mínimos não condiz com a realidade. A CNI informou que aguarda apreciação do tema pelo STF e continuará atuando para mitigar os efeitos negativos da MP do frete. Para a Confederação Nacional da Indústria, mudanças no setor de transporte precisam ser baseadas em estudos técnicos e diálogo com o setor produtivo, buscando reduzir custos e garantir mais previsibilidade para a economia brasileira.
2: 7 horas 23 minutos.
3: 7h23.
2: O resumo da violência nas últimas horas em Pernambuco.
3: Adúcio Lucena, o repórter do Bandeira 2.
9: De sábado para cá foram registrados 23 homicídios em Pernambuco, sendo 11 na região metropolitana do Recife e 12 no interior. Crimes de morte foram contabilizados em todas as regiões do estado. O destaque do interior vem da cidade de Rio Formoso, onde um duplo homicídio foi registrado pela polícia. Dois primos, um com 16 e outro com 25 anos de idade, foram arrastados de casa e assassinados à bala.
2: Previsão do tempo.
3: Clima e temperatura.
10: A Agência Pernambucana de Águas e Clima, APAC, prevê para esta segunda-feira céu parcialmente nublado em grande parte de Pernambuco. Na região metropolitana do Recife, a possibilidade de chuva rápida de forma isolada ao longo do dia com intensidade fraca. A temperatura varia de 22 a 30 graus. Na zona da Mata Norte, também a possibilidade de chuva de forma rápida e isolada, pela manhã e também à noite. As temperaturas na região variam de 20 a 31 graus. Na Mata Sul, o tempo fica parcialmente nublado, sem previsão de chuva, com temperatura máxima de 31 graus. No Agreste, a previsão é de céu parcialmente nublado, sem chuva, com temperaturas entre 17 e 32 graus. No Sertão, também não há previsão de chuva, temperaturas variando de 16 a 33 graus.
2: Estudantes do ProUni em atenção.
3: Selecionados na segunda chamada têm até sexta-feira para confirmar dados.
11: Os estudantes que foram selecionados na segunda chamada do ProUni, programa Universidade para Todos, têm até a próxima sexta-feira, 14 de agosto, para confirmar as informações de inscrição. A documentação solicitada para comprovação deve ser apresentada diretamente na instituição de ensino superior para a qual o estudante foi preparado.

0: é selecionado. As instituições podem oferecer serviço eletrônico para isso, mas, segundo o Ministério da Educação, é de inteira responsabilidade de cada participante verificar quais são os horários e locais de atendimento para a entrega da documentação. Importante destacar que a perda do prazo ou a não comprovação das informações implica na reprovação para a obtenção da bolsa. Entre a documentação que deve ser apresentada estão comprovantes de rendimentos do estudante e dos integrantes da família, comprovante dos períodos letivos cursados referentes ao ensino médio e, se for o caso, laudo médico que ateste a espécie e o grau de deficiência. A lista com todos os documentos comprobatórios exigidos está descrita no edital do ProUni, que consta na página gov.br. Os candidatos que não foram pré-selecionados em nenhuma das duas chamadas do programa Universidade para Todos do segundo semestre terão nova oportunidade por meio de lista de espera. Para participar dessa etapa, será necessário manifestar interesse nos dias 26 e 27 de agosto. A previsão é que o resultado dessa lista de espera seja divulgado em 1º de setembro. Nesta edição, o ProUni oferece pouco mais de 471 mil bolsas de estudos parciais e integrais em 380 cursos de graduação de instituições particulares de ensino superior.
1: Orçamento para educação.
2: 1.200 estados e municípios podem perder complementação da União ao Fundeb em 2027.
1: Esse é o Fundo de Manutenção e Desenvolvimento da Educação Básica e de Valorização dos Profissionais da Educação.
3: Cerca de 1.200 entes federativos, entre estados e municípios, podem não receber verbas da educação em 2027. Os dados constam de um levantamento prévio do Fundo Nacional de Desenvolvimento da Educação, que aponta ausência ou inconsistência de informações relativas ao exercício de 2025. Diante dos casos, a Confederação Nacional de Municípios divulgou um alerta aos gestores municipais para os prazos e exigências sob o risco de impedir a habilitação às complementações da União do Fundeb para o exercício do próximo ano nas modalidades Valor Aluno Ano Total, o VAT, e Valor Aluno Ano por Resultados, o VAR. Para ambas as modalidades, a entidade destaca que as prefeituras devem regularizar pendências e encaminhar, até o próximo dia 31 de agosto, as informações contábeis, orçamentárias e fiscais exigidas nos sistemas SICONF, SIOP e SIMEC. O não atendimento aos requisitos dentro do prazo pode inabilitar o ente para o recebimento dos recursos em 2027. A CNM orienta os gestores municipais a não deixarem a regularização para os últimos dias, a fim de evitar prejuízos decorrentes de eventuais problemas operacionais nos sistemas e garantir o cumprimento das exigências legais para habilitação às complementações da União ao Fundeb. Em 2026, o valor total da complementação foi definido em mais de R$ 69 bilhões, de reais, um aumento de cerca de 9,5% em relação ao Fundeb 2025.
1: 7 horas 28 minutos.
2: 7h28.
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0: Dona Letícia já sofreu três acidentes vasculares cerebrais e ficou com dificuldades de locomoção e também na fala. Quem vai conversar com a gente é a filha dela, Dona Gina Félix da Silva. Explica para nossa equipe como é que essa cadeira de rodas vai ajudar no dia a dia da sua mãe, de Dona Letícia.
1: Bom dia. Essa cadeira de roda vai ser de grande serventia, né, para levar para o médico, para a casa da minha irmã, que fica com ela, para a gente sair, para se locomover. Porque a gente estava sem cadeira e daí a gente pediu essa doação, ganhamos. 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
0: Dona Gina, eu sei que vai trazer mais qualidade de vida para Dona Letícia.
1: Com certeza, vai ter mais qualidade de vida, porque a gente estava com dificuldade para locomover ela, né? A gente locomovia ela numa cadeira de banho e agora essa cadeira vai ser de grande serventia, com certeza. Muito obrigado.
0: Vai auxiliar no dia a dia dela, para ela poder passear aqui na comunidade, olhar a rua, para ir também dar continuidade ao tratamento médico, ou seja, vai facilitar bastante.
1: Bastante.
0: Essa é mais uma atitude cidadã que só foi possível graças aos amigos e ouvintes da Rádio Jornal.
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4: 7h35.
5: 7h35.
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2: Circulando, levando você na carona e você levando a Rádio Jornal também por onde você vai. Tem informação chegando, começando com Bruno Araújo.
3: Oi, Natália. O Estúdio Volante está circulando agora pela zona norte da capital pernambucana e nós estamos na Avenida Norte, no trecho do Parque da Tamarineira, onde os motoristas encontram um longo congestionamento no sentido subúrbio-cidade. Já no sentido contrário, os motoristas e motociclistas não enfrentam dificuldades. Vamos agora para a estrada do Arraial, no bairro de Casa Amarela, onde o trânsito também está lento e em alguns pontos os motoristas encontram retenções. Agora nós seguimos para a Avenida Professor José dos Anjos, a Avenida do Canal do Arruda e logo no começo da avenida, para quem segue em direção ao Estádio do Arruda, os motoristas encontram uma lentidão, um engarrafamento e precisam ter bastante paciência. 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
2: Obrigada, Bruno, pelas informações. A gente vai agora com o ouvinte. Antes de eu chamar nosso ouvinte que mandou mensagem pelo WhatsApp 991478520, mandar um alô para os nossos amigos taxistas, nossos amigos motoristas de aplicativo, motoristas profissionais, todo mundo que nos leva sempre na carona e que, claro, aproveita essas informações do trânsito. Então é muito bom tê-los aqui com a gente. Mande sempre sua informação também para o nosso WhatsApp 991478520. É com você, Paulo.
4: Bom dia, Natália. Bom dia a todos os ouvintes da Rádio Jornal. Natália, quem vem do centro de Jaboatão dos Guararapes, no sentido Afogados, vai encontrar um trânsito com grande quantidade de veículos pela Manuel Rabelo, próximo à estação de Tegipió. Quando chega na Avenida Doutor José Rufino, nas imediações do viaduto ali da Avenida Recife, próximo ao Colégio Visão, o trânsito é intenso, mas também não apresenta retenções. Quem vai no sentido aeroporto vai encontrar um trânsito intenso na Avenida Recife, nas imediações na entrada de Jardim São Paulo. Já no sentido BR-101 Norte, nas imediações da Universidade Federal de Pernambuco, o trânsito começa a ficar intenso, principalmente na subida do viaduto, devido a uma grande quantidade de caminhões que vagarosamente sobem o viaduto, mas logo após o trânsito flui com tranquilidade. Quem pega a Avenida Caxangá, vindo de Camaragibe, no sentido centro do Recife, vai encontrar um trânsito intenso também, mas sem retenções, nas imediações ali do Cordeiro, próximo à exposição. O trânsito, neste momento, está fluindo também na Avenida 17 de Agosto, em Casa Forte.
2: Tá certo, obrigada, meu amigo, pelas informações. Petrolina e Edjane Almeida.
5: Ok, Natália, o fluxo mudou, está bastante movimentado em vários trechos da cidade. Avenida de Pedrinhas, Cidade Universitária, Avenida das Nações também com fluxo bem movimentado. Quem vai para Juazeiro da Bahia vai precisar de bastante paciência, porque já partindo da Clementino Coelho, chegando às imediações de acesso à ponte, a subida para a ponte, como a gente fala, está bastante intenso o fluxo. Trânsito fluindo bem lentamente, bem devagar, por toda a extensão da ponte sentido Petrolina-Juazeiro. Viaduto do Barranqueiro também com fluxo bastante intenso neste momento. Rádio Jornal no Trânsito.
2: Obrigada, Ediane. Agora a gente fala com Ramos Silva. Bom dia, Ramos.
6: Olá, Natália. Muito bom dia. BR-408, principal rodovia da zona da Mata Norte pernambucana, apresenta nesta manhã de segunda-feira um trânsito super tranquilo, inclusive sem registros de acidentes durante o final de semana. Agora, a PE90, no trecho que corta o centro de Carpina, o trânsito, neste momento, é complicado, mas ainda não chega a provocar retenções. Direto de Carpina, Ramos Silva, Rádio Jornal, no trânsito.
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2: 7h41.
9: 7h41.
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0: Você já sabe, quando toca essa vinheta é porque a gente para tudo pra dar aquela espiada na internet pra saber aquilo que bomba. É, Simone Oliveira, começo de semana e a bomba tá aí. Conta pra gente.
1: Vamos de uma bomba de uma aniversariante tão especial, uma das cantoras também referência do cenário da música popular brasileira, que completou nada mais, nada menos, Natália, do que 7 décadas de vida.
0: Opa.
1: 70 anos dela, Fafá de Belém.

0: Olha, Natália, um aniversário que contou com três grandes dias de festa. Na verdade, quatro, porque a festa se estende até a próxima sexta-feira. Começou ela uma festa lindíssima, a apresentação do musical Fafar de Belém, o musical no Teatro da Paz, um teatro belíssimo que fica na cidade de Belém, onde a peça, né, a apresentação cultural conta um pouco da história dela, a carreira de 50 anos de sucesso. Ela esteve presente na apresentação, estudantes de escolas públicas particulares de Belém também participaram. Momento muito bonito, claro, junto com as Beléns, como ela fala, que é a filha Mariana e as netas Laura e Júlia, claro, além de amigos. No sábado foi uma festa à parte, viu? No Bar do Rubão, que fica no bairro histórico da Cidade Velha de Belém, um bar super tradicional, ela entrou vestida de princesa, toda de vermelho, com direito à coroa, lindíssima. E aí foi uma festa, né? Junto com os amigos, junto com a família, direito a fogos de artifícios e também aplausos. E ontem, que é o dia oficial do nascimento dela, dia 9 de agosto, ela participou de uma santa missa, ela assistiu a uma santa missa na capela do Colégio Gentil Bittencourt, que fica no bairro de Nazaré, bem pertinho da catedral. Eu não sei porque ela não foi assistir missa lá na catedral.
1: Pois é, deve ter uma relação com
0: a não, é a capela do Colégio Gentil, ela é menor. O santuário cabe mais de 1000 pessoas. Então, a capela do Colégio Gentil, que é lindíssima, é bem pequenininha, então acho que é uma coisa mais reservada para a família dela. E a festa se estende até o próximo sábado, um show no Cine Joia, né, para comemorar aí 70 anos dela, que é uma cantora espetacular, também uma voz única e que merece todos os nossos aplausos.
1: E que é muito querida pelo recifense, pelo pernambucano,
0: muito,
1: né? Sempre tá aqui fazendo show. Tem amigos aqui no estado, ela mesma fala sobre isso. Eu até fui pesquisar rapidinho aqui para ver se ela tinha algum título de cidadã. Encontrei
0: não,
1: assim.
0: Ainda não, né?
1: Eu
0: não.
1: Pesquisei muito rapidamente aqui, mas então também tive essa resposta na internet que ela não tem esse título. Eu até achei que fosse. Porque ela vem tanto para cá, ela tem tantos amores.
0: Carnaval é marcada a presença dela, né? Ela participa sempre do Galo da Madrugada. Faz show também nos polos descentralizados do Recife, no interior do estado também. Tem uma relação incrível com políticos, famílias, né, familiares de políticos aqui do nosso Recife. E é isso, Fafá de Belém, leve de todos nós aqui do Sistema Jornal do Comércio de Comunicação os nossos votos, que venham mais 70 anos, quem sabe?
1: Tá tão bem, né? Tá super bem.
0: Muito linda, uma voz belíssima.
1: Gente, verdade, aquela risada gostosa, né?
0: Não
1: então,
0: é,
1: que ela tenha muita saúde sempre que possa. Eu até entrei no site dela aqui rapidinho para ver a agenda de shows, não tô achando. Mas, Fafá, você está sempre convidada a vir em Pernambuco e também na cidade do Recife, né? Venha pra gente aqui também celebrar com você.
0: E vem aqui no Sistema Jornal do Comércio.
1: Isso, vem porque, como diz um amigo nosso, vem comigo, vem pra
0: vem
1: cá.
0: Vem comigo.
1: Vem pra cá. Mas é isso, a gente tem que celebrar a vida, a alegria das pessoas, né? E eu vi ela saindo com o vestido vermelho.
0: Belíssima.
1: Maravilhosa. Causando, celebrando a vida, é assim deve ser. E o JC?
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1: Primeiro, já tem data para ela voltar a Pernambuco, viu? Uhum. 15 de agosto. Daqui a 5 dias, Festival Pernambuco Meu País em Bezerros. Uhum. Vai ter o show, a apresentação da Fafá de Belém, todo mundo convidado. E dois, Simone Oliveira, tem gente celebrando aniversário hoje de casamento. 32 anos de casado, tá bom pra você? 32,
0: coisa
1: bom,
0: linda,
1: né? Nosso querido Rubens Mesquita e a dona Eliane, a Santa Eliane.
0: Coisa boa, um
1: abraço.
0: Parabéns,
1: pros dois,
0: Rubão,
1: né? Vida longa a esse relacionamento, casal querido demais, um beijo para os dois. Por quê?
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1: 7h47.
6: 7h47.
1: Reta final para o Enem.
6: 90 dias para o Exame Nacional do Ensino Médio.
1: A edição com maior número de inscritos desde 2020.
7: A partir de hoje, faltam exatamente 90 dias para o primeiro dia do Exame Nacional do Ensino Médio, o Enem. O exame exige planejamento, revisão de conteúdos e atenção à saúde física e emocional dos candidatos. Com a proximidade da avaliação, especialistas em educação destacam estratégias que podem ajudar os participantes a aproveitar melhor o período final dos estudos. É o que explica o professor e diretor executivo do curso preparatório Sapiar Educacional, Moisés Barreto.
8: O que a gente recomenda é que os alunos passem agora a fazer revisões de conteúdo, principalmente daqueles assuntos que mais caem na prova do Enem. Ou seja, ele vai fazer uma pesquisa rápida aí no Google ou em alguma inteligência artificial que ele utilize. Ele pergunta assim, quais são os assuntos que mais caem dessa disciplina? Ou procura, por exemplo, raio-x do Enem. E aí os conteúdos, tem vários arquivos que mostram quais são os assuntos que mais caem na prova. Por que ele tem que fazer isso? Porque ele tem que garantir aquilo que é mais certo, sabe? Ao invés de tentar ver possíveis conteúdos que nunca caíram e tentar aprender, agora é hora de tentar finalizar a preparação para a prova, revisando os conteúdos mais importantes para a prova do Enem.
7: Segundo especialistas em educação, o cronograma deve levar em conta as dificuldades individuais, o peso das disciplinas e os horários de maior produtividade do estudante. Além dos estudos, Moisés Barreto fala sobre a importância do acompanhamento psicológico.
8: Também chega a hora da gente dar aquele gás final, sem deixar de se preocupar com a questão psicológica, que é muito importante. A pressão vai aumentando, a prova está chegando, então vai batendo um nervosismo. Então é aquele momento de, além de dar o gás na reta final da prova, também procurar atividade de lazer, de descompressão, para que você chegue na prova de forma equilibrada e não de forma agitada, ansioso, sabe?
7: A aplicação das provas do Enem serão nos dias 8 e 15 de novembro. O local de prova é divulgado semanas antes no cartão de confirmação de inscrição.
1: Eleições gerais.
6: Eleitores que moram no exterior podem solicitar voto em trânsito.
1: O pedido deve ser feito até o dia 20 de agosto.
9: Eleitores de todo o país podem solicitar o voto em trânsito nas eleições 2026. E ele vale também para quem mora no exterior, mas já sabe que estará aqui no Brasil nos dias de votação. A informação é do TSE, o Tribunal Superior Eleitoral. O procedimento permite ao cidadão votar em uma cidade diferente do seu domicílio eleitoral, ou seja, daquela onde está o seu registro como eleitor. O pedido, segundo o TSE, pode ser feito até 20 de agosto no autoatendimento do site tse.jus.br ou nos cartórios eleitorais apresentando o documento de identificação oficial com foto. O assessor de comunicação do TRE-DF, o Tribunal Regional Eleitoral do Distrito Federal, Guilherme Alves, detalha como é o procedimento para quem vota no exterior e estará no Brasil no dia do pleito.
10: Tanto a eleitora quanto o eleitor que tiver o título vinculado à zona eleitoral do exterior, que normalmente vota no exterior, pode solicitar a habilitação para poder votar em trânsito aqui no Brasil. Lembrando que, nesse caso, ela vai votar apenas para presidente da República em qualquer capital ou município que tenha mais de 100 mil eleitores ou eleitoras.
9: Agora, uma dúvida comum. A pessoa que mora aqui no Brasil, mas já sabe que estará no exterior nos dias de votação, ela pode solicitar o voto em trânsito?
10: Não. O voto em trânsito, ele existe somente em território brasileiro. Então, não é possível solicitar o voto em trânsito para votar em outro país.
9: O assessor do TRE-DF alerta para uma situação que pode pegar o eleitor de surpresa. E se a pessoa que mora no exterior ou aqui no Brasil pediu o voto em trânsito, mas os planos mudaram e ela não estará mais na cidade em que escolheu para votar? De acordo com Guilherme Alves, é possível pedir o cancelamento do voto em trânsito, mas se o prazo tiver passado,
10: ela não poderá votar no local de origem, caso ela mude os planos dela. Porque depois que ela faz a habilitação para o voto em trânsito, a inscrição dela temporariamente fica vinculada ao local escolhido. E aí, se ela não estiver na cidade que ela escolheu no dia da votação, ela não poderá votar e nem votar na cidade que ela estiver ou até na cidade de origem. Nesse caso, o que a pessoa pode fazer é justificar a ausência às urnas.
1: 7h52.
6: 7h52.
1: Vamos saber o que é notícia no mundo dos negócios com o economista Écio Costa.
11: O endividamento recorde e a fragilidade das famílias nessa armadilha perfeita. A economia brasileira renovou mais um recorde extremamente preocupante. De acordo com os dados mais recentes da pesquisa de endividamento e inadimplência do consumidor da Confederação Nacional de Comércio, o endividamento das famílias alcançou a assustadora marca de 82% no mês de julho. Esse é o maior patamar registrado desde o início da série histórica em 2015. No levantamento, 29,8% estão inadimplentes e 19% têm mais da metade da renda comprometida com pagamento de dívidas a vencer ou em atraso. Quando 8 em cada 10 lares do país possuem dívidas a vencer, isso representa o sintoma de uma engrenagem econômica adoecida, que impulsiona o aumento da inadimplência. Para compreender melhor como chegou nesse nível crônico de sufocamento, é importante analisar as peças que compõem esse cenário adverso. O primeiro e mais danoso fator é a combinação trágica de juros altos com políticas de expansão de crédito. O governo tem reiteradamente facilitado e estimulado a tomada de crédito para manter o consumo aquecido. O problema central é que, com a taxa Selic mantida em patamares restritivos, o custo desse dinheiro é proibitivo. As famílias tomam empréstimos fáceis na ponta de entrada, mas são esmagadas pelo peso do serviço da dívida na hora de pagar. E o segundo agravante é um fenômeno comportamental recente que atinge a economia com a força de um tsunami: as plataformas de apostas esportivas, as bets. O que deveria ser estritamente uma forma de entretenimento se tornou um silencioso e perigoso ralo de renda, especialmente para as classes mais vulneráveis, aquelas que ganham até 3 salários mínimos, que também são as mais endividadas e inadimplentes. O orçamento doméstico, que antes era destinado ao consumo básico, à poupança ou pagamento de dívidas, agora é pulverizado em apostas diárias. Esse desvio de capital não gera riqueza, esvazia o setor produtivo e agrava brutalmente o desequilíbrio e inadimplência dentro de casa. É um retrato nítido de um país que precisa urgentemente repensar suas políticas de incentivo ao crédito, regulamentar com rigor a sangria das bets, investir massivamente em letramento financeiro e combater a inércia inflacionária. Sem atacar essas causas, as famílias continuarão afundando numa areia movediça de dívidas e o país não vai encontrar a trilha do crescimento sustentável. Então é isso, um abraço a todos e até...
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4: 7h57.
5: 7h57.
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4: Eduardo Scoff, bom dia.
6: Bom dia, Natália. Bom dia aos ouvintes da Rádio Jornal. Bom, os destaques da capa do JC desta segunda-feira começam com a preparação para as eleições. O presidente do TSE, ministro Nunes Marques, defende a transparência e o combate à desinformação no processo eleitoral. Na política pernambucana, João Campos faz giro no final de semana, enquanto Raquel Lira reforça ações do mandato. No noticiário policial, o ex-marido de Maria da Penha está preso em Natal após descumprir medida judicial. Em Fernando de Noronha, um homem morreu depois de se afogar durante o mergulho. Esses são os destaques do JC desta segunda-feira. 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Tenham todos uma ótima semana.
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5: 7h59. 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
4: Já 8 horas, é hora de Passando a Limpo. Igor Marcial está por aqui. Bom dia, Igor. Bom começo de semana.
7: Muito bom dia, Natália. Bom começo de semana para todos nós. Bom dia aos ouvintes da Rádio Jornal. Vamos falar daqui a pouquinho no Passando a Limpo sobre a Argentina, a briga do Brasil com a Argentina agora, que não tem nada a ver com futebol. Agora é o governo brasileiro com o Milei e o Milei com o Lula. E a gente vai falar sobre isso daqui a pouquinho. Vamos falar com o Eliane Cantanhede, que hoje tem a Eliane Cantanhede aqui no programa para trazer a atualização de tudo de política nacional. E tem Romualdo também aqui para a gente discutir essa política, analisar o que está acontecendo. Vamos falar de ficha limpa, vamos falar de a lei da ficha limpa, viu? Que pode aí liberar, tem umas mudanças aí na lei da ficha limpa que pode liberar. Não é um nem dois, não. São milhares de políticos que estavam barrados. Condenados. Que estavam barrados. E aí estão querendo fazer teve uma mudança ali para poder ver se libera esses políticos. O pessoal faz besteira, você cria lei para quem faz besteira, o pessoal faz besteira, eles mudam a lei para poder liberar quem fez besteira. E por besteira, a gente está falando de corrupção, a gente está falando de improbidade, a gente está falando de abuso de poder econômico, de poder político, de um monte de coisa. Mas vamos lá, vamos embora. Vamos falar sobre isso, vamos falar também sobre a carta de Flávio Bolsonaro ao pai, porque que ele foi proibido de visitar o pai no Dia dos Pais, aí escreveu uma carta, a gente vai falar sobre isso, entre outros muitos assuntos aqui, política pernambucana, muita coisa aqui de João Campos, de Raquel Lira, Pedro Beja está aqui para trazer um monte de assunto sobre isso também. Vamos embora.
4: Tá certo, chegando. Então um ótimo programa, Igor. Boa semana para todos vocês da bancada, para Igor também. Está chegando o dinheiro com o Hernani Tavares.
8: O Ibovespa fechou o último pregão em queda de 1,73% aos 172.513 pontos. Nos Estados Unidos, Dow Jones teve alta de 0,28%, S&P 500 com alta de 0,62% e Nasdaq em alta de 1,30%. Na Europa, a Bolsa de Frankfurt, na Alemanha, registra alta de 0,30%, enquanto a Bolsa de Paris, na França, opera em queda de 0,08%. Na Ásia, o índice Nikkei subiu 2,08% e Xangai subiu 0,67%. O dólar comercial caiu 0,73%, está valendo R$ 5,08. Já o euro comercial caiu 0,35%, está valendo R$ 5,88. Nas casas de câmbio do Recife, o dólar turismo está sendo vendido a R$ 5,43, enquanto o euro turismo é vendido a R$ 5,88. A atual cotação da moeda criptografada Bitcoin é de R$ 330.310. A poupança rende hoje 0,67% ao mês. E o grama do ouro é vendido a R$ 710,22. A Bolsa de Valores de São Paulo inicia as negociações às 10 horas da manhã.
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7: Começa agora o Passando a Limpo. Muito bom dia a todos. 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Estamos na bancada aqui hoje com o Pedro Beja, com o Romualdo de Souza, que já está ali, bonitão, com a barba dele, com a camisa. Ali é J. Borges ali atrás também, ó, tem um quadro do J. Borges ali, a camisa bonita está aí, então tá certo. Romualdo de Souza e Fernando Castilho, não menos bonito, Fernando Castilho aqui também. Conosco na bancada. Muito bom dia para todos vocês. Eu quero começar o programa de hoje já falando sobre... Daqui a pouco a gente vai falar sobre a Argentina. Tá uma briga danada, meu amigo. Da Argentina com o Brasil, do Brasil com a Argentina. E o pior é que a diplomacia brasileira ela é meio errática, né? Ela está meio errática. Assim, você não sabe afinal o que é que quer. Aí reclama da Argentina e manda chamar o embaixador da Argentina. E aí diz que não vai devolver ele para Buenos Aires, não vai deixar ele voltar para Buenos Aires, vai ficar impedido de voltar para Buenos Aires, mas ao mesmo tempo não diz o que é que precisa para desfazer o problema. Ok, beleza, vocês querem o quê? Vocês querem que a Argentina peça desculpa? Vocês querem que a Argentina diga que não vai mais fazer isso? Vocês querem que a Argentina faça o quê? A diplomacia brasileira está meio errática em relação a isso, não diz o que quer. É como se estivesse torcendo pela briga, sabe? Quando você está torcendo pela briga, porque a briga faz bem para alguém, beneficia alguém, não sei, talvez seja isso. Mas vamos falar sobre isso mais de forma mais aprofundada ainda no programa de hoje. Daqui a pouquinho com uma especialista em América Latina e professora de Relações Internacionais. Além disso, a gente tem a Eliane Cantanhede, daqui a pouquinho, também aqui no programa. Vamos falar também de o Flávio Bolsonaro, que escreveu carta ali para o pai, porque foi impedido de ir na casa do pai no Dia dos Pais. Vamos falar de mudança na lei da ficha limpa. E vamos conversar sobre política de Pernambuco também, e tem assunto de economia também com o Fernando Castilho. Mas eu quero começar sabendo, o Pedro Beja, beba água agora não, depois você bebe.

0: Como é que foi o fim de semana? Campanhas de João Campos, de Raquel Lira, o que foi que eles fizeram nesse fim de semana? Conte aí pra mim.
1: Vamos lá, Igor. A gente tem a campanha começando mesmo só na próxima semana, então eles estão ainda... A gente pode dizer que não há pré-campanha ainda, né?
0: Certo.
1: E João Campos é quem está mais na rua do que Raquel Lira. Raquel Lira tem sustentado mais o discurso em torno da gestão, né? E João Campos tem participado de agendas pelo interior. Teve em Panelas, teve em Quipapá, ontem com, inclusive, ao lado de Álvaro Porto e Gabriel Porto. E a primeira vez indo para lá, para a região dos Portos, sem Marília Reis.
0: Teve uma cavalgada. E aí isso. Marília Reis já não foi.
1: Marília Reis não estava.
0: Porque Marília Reis...
1: houve um rompimento na sexta-feira.
0: Rompeu. Você vai contar essa história também.
1: Isso, é porque isso é contextualizando
0: foi a tarde já na sexta-feira.
1: O grupo de Álvaro Porto
0: vamos
1: rompeu
0: começar,
1: com Marília Reis.
0: Vamos fazer o seguinte, vamos começar da sexta-feira. Então.
1: Vamos lá.
0: Sexta-feira à tarde. Teve um anúncio, isso. Saiu uma nota do Álvaro Porto, que é o presidente da Assembleia Legislativa,
1: isso.
0: Dizendo, rompemos com Marília Reis. Sinceramente, eu acho que nem todo mundo sabia nem que eles estavam aliados. Sabiam, sabiam da aliança. De repente, descobriram
1: popular,
0: que eles romperam.
1: Álvaro está no MDB, está na Frente Popular, e era um dos responsáveis ali por fazer uma coordenação da campanha de Marília Reis em alguns territórios.
0: Entendi.
1: E aí ele
0: no
1: anunciou,
0: ali,
1: na Agreste principalmente. E aí na sexta-feira ele anunciou que saiu, né, rompeu com a candidata ao Senado, e 5 prefeitos sairiam com ele e outras lideranças de 17 municípios, posso estar equivocado aqui no número, mas sim, lideranças de outros municípios também sairiam junto com ele. E aí gerou um mal-estar, né, diante da candidatura de Marília e dos aliados ali da Frente Popular, porque é um grupo forte naquela região, saindo da candidatura que hoje lidera as pesquisas para o Senado, né? E em meio justamente a um período muito turbulento, assim.
0: Verdade.
1: Todos os candidatos ao Senado estão trabalhando bastante nos bastidores para poder viabilizar suas candidaturas, né? Então é um momento muito intenso, talvez o momento mais intenso da disputa pelo Senado está acontecendo agora em Pernambuco, porque é muita disputa em torno de prefeitos, em torno de apoios, tem muitas forças aí regendo esses apoios, alguns saindo de um candidato indo para outro. Inclusive, já na esteira dessa movimentação intensa do Senado, a gente tem hoje um anúncio importante, né? Que é do Fernando Dueire, hoje senador, e ficou de fora da disputa. Fernando Dueire vai anunciar o apoio a Humberto Costa para o Senado.
0: É interessante isso, chama bastante atenção, porque o Humberto Costa ele está na chapa de João Campos. E o Fernando Dueire, ele é senador e é do PSD de Raquel Lira.
1: E que estava aguardando uma sinalização para
0: estar
1: na chapa. Estava
0: aguardando uma sinalização,
1: né,
0: para estar na chapa ou não. E aí acabou ficando de fora da chapa. Não vai participar, informação que eu tenho é que ele não vai participar da campanha. Não deve participar da campanha, nem de um lado nem do outro. Não vai participar da campanha de Humberto também. Ele vai declarar apoio porque ele tem prefeitos que declararam apoio a ele.
1: E ele precisa.
0: É uma base grande
1: de prefeitos. Apoio.
0: Acho que 100 prefeitos.
1: 120 prefeitos
0: chegaram a declarar apoio a ele. É claro que esses apoios eles são fluidos, né?
1: Isso.
0: Eles ficam. Eles declaram apoio ali, mas como são dois candidatos, declaram apoio também a outros candidatos. E aí o Fernando Dueire resolveu que vai declarar apoio a Humberto Costa.
1: Exatamente.

0: buscar esses apoios justamente desses prefeitos que apoiam do ele, né? Porque sem ele, para onde é que esses prefeitos vão, né? E aí tem as possibilidades, existe Eduardo da Fonte, existe agora Humberto Costa, já que do ele vai anunciar esse apoio, mas também tem Mendonça Filho, que é um senador, apesar de não estar formalmente no palanque da governadora, mas ele apoia Raquel Lira e prefeitos têm demonstrado interesse em estar com Mendonça Filho.
1: Mendonça
0: Né?
1: Filho.
0: Até prefeitos que estão na frente, que apoiam João, não que estão na frente popular, mas que apoiam João Campos,
1: Sim.
0: também estão dispostos a apoiar Mendonça para o Senado. Tem alguns que vão fazer Mendonça e Humberto. Então, essa divisão do Senado, ela não é uma disputa ideologizada de jeito algum. Não é nacionalizada também, então não tem prefeito, vou nesse aqui porque é lulista, esse aqui porque é bolsonarista, não tem isso. E tem votos muito diversos nessa composição para o Senado. Mas nas agendas, voltando para as agendas dos governadores, dos candidatos a governador, João teve mais no interior, ele está mais na rua, está mais no chão. A governadora ainda está nas articulações, tentando trazer algumas, fortalecer algumas candidaturas ao Senado, mas não está ainda na rua, em campanha, como está João Campos. Então, o movimento mais intenso da governadora, eu diria que foi no sábado, quando ela divulgou um vídeo para rebater algumas. Enfim, estavam fazendo
1: O
0: algumas
1: que foi que aconteceu?
0: piadas e
1: Eu vi esse
0: críticas.
1: vídeo, eu vi esse vídeo e fiquei depois
0: Pois
1: disso,
0: é.
1: não, depois pedi para BG explicar isso segunda-feira.
0: A governadora não gostou muito do que estavam falando sobre a declaração de bens dela no sistema, né? Da divulgação das candidaturas, né? Do registro das candidaturas. E alguns perfis ligados à oposição estavam fazendo piadas e alguns memes e algumas
1: Chegaram a
0: críticas.
1: descobrir, a pegar o Pix dela
0: Chegaram
1: para
0: a pegar o
1: fazer.
0: Pix da governadora, mandar, acho que no CPF dela, mandaram alguns Pix para a governadora por ela ter declarado depósito de R$ 1 em conta corrente no país. Todo candidato pode declarar isso, né? E ela tem declarado lá R$ 1 em depósito de conta corrente no país. E aí começaram a fazer algumas brincadeiras, e ela considerou brincadeiras de mau gosto, e criticou essas pessoas que estavam fazendo isso, colocou um boletim de ocorrência, né? E
1: É isso
0: disse
1: que eu ia
0: que isso
1: dizer, eu
0: está
1: soube que
0: sendo,
1: ela
0: tá sendo
1: acionou a
0: alvo de um
1: polícia,
0: gabinete
1: inclusive,
0: do
1: né?
0: ódio,
1: Fez
0: exatamente.
1: um boletim de ocorrência e acionou
0: Ela
1: a
0: disse que está sendo
1: polícia.
0: alvo do gabinete do ódio.
1: E assim, você tem o registro, né? Se alguém, quem
0: Exatamente.
1: fez o Pix, brincadeira ou não, mas se tiver alguma ligação com outros, com
0: Veja,
1: políticos e
0: ela
1: tudo, quem
0: coloca no
1: fez
0: vídeo.
1: o Pix, está lá o registro de quem
0: Ela coloca
1: fez.
0: no vídeo, inclusive, o print colocado no vídeo é associado à JSB, que é a Juventude do Partido Socialista Brasileiro. A JSB de Pernambuco, né? A Juventude
1: Entendi.
0: do Partido em Pernambuco. Então ela já atribui, né? E aí é onde já entra a crítica diretamente ao grupo, né? Ela atribui diretamente à Juventude Socialista Brasileira no vídeo, tá lá o print, né? No vídeo da governadora, e uma crítica mais forte. Aí ela fala que conseguiu as coisas na vida de forma correta, né? Aí destacou a aprovação em concursos, disse que nunca furou fila e etc. Então, acho que
1: Entendi.
0: o movimento mais intenso da governadora no fim de semana foi a publicação desse vídeo. Tem feito, né, agendas mais voltadas à gestão ainda, mas a partir da próxima semana acho que ela deve estar mais na rua. Enquanto isso, João Campos é quem está mais com o pé na estrada por aí.
2: É, teve um
1: Teve.
2: movimento
1: Oi,
2: dela
0: professor.
2: também no final de semana em função da visita dela ao pai, que está em São Paulo, né, se restabelecendo
1: Uma
2: de um
1: cirurgia, né?
2: procedimento, uma cirurgia, e ela está praticamente, acho que sexta e sábado, né, não fez campanha de, não sei na sexta, mas com certeza no sábado,
1: Que estava acompanhando,
2: estava
1: né, o
2: acompanhando, sexta e
1: procedimento do
2: sábado ela
1: pai.
2: estava no procedimento do pai, tudo isso aí, tudo. O fato de, como é que se diz... Esse é um desgaste que a assessoria podia ter colocado, né? Não precisava botar R$ 1 na conta. Acho que é uma bobagem. Olha, veja bem, a governadora certamente não tem apenas R$ 1 na conta dela. Mas esse é o tipo da coisa que algum assessor mais experiente diz, olha, essa conta é uma conta inativa. Ou não bota nada,
1: O
2: não tem
1: Castilho,
2: conta, ou não bota, mas é uma bobagem.
1: eu não sei, só no específico, indo lá no específico, é que você vê talvez o banco, mas eu não sei como é que é nesse caso, mas se você for na minha conta agora tem R$ 1 também. E
2: Sim, eu digo,
1: é pelo seguinte,
2: você não
1: mas é
2: é candidato a
1: automático.
2: governador.
1: É automático. É automático. O que eu quero dizer é que isso é automático. Eu acho que quem foi colocar lá colocou no. Fica no automático, porque tem dependendo do banco, tem um investimento automático. E aí, no, na conta fica R$ 1. Fica R$ 1. E o resto do dinheiro fica num investimento.
2: Uma conta de investimento.
1: Uma conta de investimento.
2: Tá certo,
1: e aí passa automático para a conta de investimento. E quando precisa pagar alguma conta, aí sai, tira automático. O banco já tira automático dessa conta de investimento, bota na conta corrente.

0: gente faz o pagamento. Isso é tudo automático. Por isso que eu estou dizendo, no meu, se você for agora, no, na minha conta corrente, se você for agora, tem um real também. Do mesmo jeito. Quando você vai lá, quando você puxa o extrato, aparece um real. Mas aí tem a conta de investimento também. E aí, não sei se na, na prestação de conta tinha também dinheiro investido, investimento, tinha, alguma coisa do tipo.
1: Na declaração tinha, tem...
0: Na declaração?
1: Pronto. Aplicações e investimentos.
0: Isso, então, o que tinha na conta, coloca... o que tem na conta, você junta o um real com aplicações e investimentos. Você faz essa conta.
2: O banco
0: conta.
2: Aplica automaticamente.
0: Porque é o banco aplica automaticamente. É. O banco aplica automaticamente. É aí, assim, caberia aí, sim, caberia a assessoria buscar isso, até para não criar confusão, pegar lá e dizer, olha, coloca tudo aqui, tira esse, esse investimento, coloca tudo na conta para não causar confusão. Mas aí foi, foi desse jeito. Agora, o Romualdo de Souza, deixa eu lhe perguntar uma coisa. Em relação ao... teve um debate... Para o governo de São Paulo, né? Teve ontem, um debate com o governo de São Paulo ontem. Vocês sabem dizer por que é que não teve debate em todos os estados? Foram só alguns estados?
1: Não sei informar, mas foi
0: teve
1: no
0: Ceará. Eu sei que teve no Ceará, teve no DF,
1: Ceará,
0: no
1: Paraíba, Federal. DF, Goiás, São Paulo, Rio de Janeiro, Bahia.
3: Acho que e Distrito Federal.
1: Ceará também.
0: Sim,
1: Ceará
0: o
1: também.
0: Distrito Federal também.
1: Ceará também teve.
0: E Ceará também teve.
1: Ou seja, tem uns 8, 9 estados.
0: Ô, Romualdo. O debate foi bem nacionalizado, era esquerda contra direita em São Paulo, né?
3: Pois é, o debate lá serviu para mostrar que o candidato ligado ao presidente Lula da Silva, que é o ex-ministro Fernando Haddad, falou muito mais de Brasil do que de São Paulo. E da mesma forma, o governador do estado de São Paulo falou muito mais de São Paulo do que do seu vínculo com o Jair Bolsonaro. Aliás, teve um momento, e isso é real, que ele disse que foi ministro do Jair Bolsonaro, mas também foi diretor de infraestrutura no governo da presidente Dilma Rousseff, porque ele foi diretor da área de infraestrutura de rodovias. Então, o debate tentou ser nacionalizado, mas da mesma forma que Haddad puxava muito para sair do estado de São Paulo, o governador puxava muito para trazer para dentro do estado de São Paulo. Mas eu acompanhei também o debate aqui no Distrito Federal, porque aí tem um detalhe importante. Aqui no DF, eu queria ver como é que a governadora Celina Leão, que é que concorre à reeleição, que na verdade não é a reeleição, porque ela assumiu recentemente, então ela vai continuar no cargo, e aí para ver como ela puxaria o seu vínculo com o ex-governador Ibanez Rocha, que está fora da política, mas que está envolvido com o caso do Banco Master. E aí ela realmente não conseguiu sair do emaranhado de denúncias apresentado, veja só, por José Roberto Arruda. Arruda que saiu recentemente da cadeia. Para você ter uma ideia, meu caro ouvinte, o Arruda estava na cadeia, recebeu a condicional, depois conseguiu uma liminar e está disputando o governo do Distrito Federal por meio de uma liminar, que pode vir a ser cassada, dependendo da agilidade da justiça, ou não. Mas bem, então, ele puxou muito esse aspecto, ele, o Arruda, esse aspecto do envolvimento do governo do Distrito Federal e também de integrantes do governo federal, porque Roberto Arruda é do PSD, e puxou muito para o envolvimento tanto do governo do Distrito Federal como do governo federal, com o caso do Banco Master.
0: Pois é. E tem uma coisa interessante, eu até gravei um vídeo agora para o Instagram, daqui a pouquinho vai estar no ar no Instagram do JC e também no meu, lá no JCPE, no Instagram, e no Igor P. Maciel, que é o seguinte, no Instagram também, que é o seguinte, o debate de São Paulo foi totalmente nacionalizado. Por que foi nacionalizado? Eles começaram a puxar para o nacional. Tudo eles puxavam para a esquerda-direita, esquerda-direita, esquerda-direita. Mas por que isso? E até quando pegava algum assunto de São Paulo mesmo, puxava para a esquerda-direita. Porque a base de sustentação, tanto do Fernando Haddad quanto do Tarcísio de Freitas, eles têm uma base que é ideológica. Então, eles precisam fazer isso para poder sustentar essa base e para poder alcançar novos eleitores. Então, o Tarcísio de Freitas ele tem uma aprovação em São Paulo do bom trabalho dele, que é bem avaliado, e também, mas também muito de base ideológica. Então ele faz esse jogo também ideológico, de esquerda e direita, de atacar o PT, de usar o antipetismo também, contra, que existe em São Paulo, muito forte, contra o Fernando Haddad.
1: Um debate muito forte, inclusive.
0: Muito
1: foi
0: forte.
1: Bem parelho,
0: é,
1: mas
0: exato,
1: muito forte.
0: Exatamente.
1: Nível alto.
0: Exatamente. Mas bem nacionalizado.
1: É.
0: E aí, bem ideologizado e nacionalizado. Isso é algo que não vai acontecer em Pernambuco. Sabe a história de quando dois não quer, dois não brigam? Quando um não quer, dois não brigam. Quando um não quer, dois não nacionalizam. E aí, o que acontece aqui é que você vai ter, diferente de São Paulo, você tem o João Campos com interesse em nacionalizar o discurso e a Raquel Lira o tempo todo saindo desse discurso. Saindo e dizendo, olha, não vou nacionalizar, vou falar de Pernambuco. Vamos falar de Pernambuco, vamos falar de gestão. Por quê? Mais uma vez, base eleitoral. Base eleitoral, a base hoje de apoiadores do João Campos, ele puxa muito por essa base ideológica de eu sou o candidato de Lula, Lula está comigo, o PT está comigo, ele puxa muito, a esquerda está comigo, ele puxa muito isso. E a direita é o outro lado. Quando você vai para Raquel Lira, a base de apoio dela, inclusive a base de aprovação, quando você tem a aprovação no governo, você tem uma base muito forte dentro dessa aprovação do governo, que está acima de 60% ali nas pesquisas, já algumas chegando perto de 70%, né? Até 68%. Mas quando você vai para a aprovação dela, a base dessa aprovação de governo dela, ela é de gestão, não é de ideologia. As pessoas não estão ali aprovando ela porque ela é de direita ou de esquerda ou de centro ou seja o que for. Aprovam por conta do trabalho dela como governadora. Então a tendência é que aqui você tenha a busca do João Campos tentando nacionalizar o discurso, trazer o discurso nacional para Pernambuco, e ela o tempo todo tentando sair disso, tentando escapar desse assunto para não ficar nessa história de esquerda contra a direita.
2: Oi, uma observação. Sim. Ela já testou esse discurso nas duas entrevistas que concedeu às redes de TV nacionais. Todas as perguntas que foram nacionalizadas...
1: Na semana passada.
0: Né? Toda vez que alguém fazia uma pergunta...
2: Todas as perguntas foram
0: no Lula
2: Nacional.
0: É,
2: né? Os entrevistados puxaram para isso. Ninguém estava interessado na obra do Hospital da Restauração, ninguém estava interessado na BR-232. Veja bem, então, todas as vezes em que o entrevistador provocou a governadora, ela trouxe para Pernambuco. Eu me lembrava muito o seguinte, de que tem candidato que você pergunta uma coisa e ele responde o que ele quer. Então, aconteceu isso. Então, os entrevistadores, né, que não podiam fazer uma réplica, nem, não era um debate, era uma entrevista, né? Então, um cara fazia uma pergunta e ela falava isso. Então, nas duas entrevistas que ela fez em redes, né, redes de TV, ela exercitou isso. Significa que ela está treinando já para esse discurso.
0: O Romualdo, carta de Flávio ao pai, de Flávio Bolsonaro ao pai, foi assunto comentado até na Igreja Católica, perto da casa de Bolsonaro.
3: Olha, a casa de Bolsonaro fica no Jardim Botânico. No Jardim Botânico, quem está saindo da casa de Bolsonaro, indo no sentido sul, a 2 quilômetros, 3 quilômetros, tem a saída de um presídio chamado Presídio da Papuda, o mais famoso de Brasília. No fim de semana, em função da lei de execuções penais, centenas de presos saíram do Presídio da Papuda e a maioria, como não tem ônibus naquela região, a maioria sai caminhando a pé, e é aquele espetáculo cinematográfico de gente buzinando, a maioria, inclusive, mandando o povo voltar para a cadeia. Então, é uma situação um tanto quanto deplorável, porque a lei permite e os caras saem. E aí, corta para o outro lado do Jardim Botânico, onde mora Sua Excelência o ex-presidente Jair Bolsonaro. Impedido de ver o pai, Flávio Bolsonaro, midiático, correu para as redes sociais, escreveu uma cartinha, meu querido papai, e aí, lá pelas tantas, ele diz que está escrevendo uma carta, porque não poderia lhe dar um abraço pessoalmente e matar a saudade como eu gostaria. Fico sabendo pelos outros e pelos advogados como está a sua saúde e o seu humor, e pergunto todos os dias, sem falta, papai, diz ele. Aí, ao apresentar a carta nas redes sociais, o Flávio Bolsonaro chorou, corta para a paróquia que está ao lado do portão da casa de Jair Bolsonaro. Paróquia de Santa Clara e São Francisco de Assis. Aliás, tem lá duas estátuas dos dois santos. Aí, sim, que os católicos querem que chamem imagem. Aí, ao lado das estátuas, teve ontem uma celebração em homenagem a uns animais que foram apreendidos, que foram recuperados, melhor dizendo, aqui mesmo no Jardim Botânico. O padre pegou um trecho da carta e leu a carta. E aí disse o seguinte: seria muito bom que os filhos pudessem se encontrar com os pais. Agora, também da mesma forma, é importante destacar, disse o padre, que tem muitos filhos que não têm sequer a possibilidade de escrever uma carta. Ou seja, o padre meio que ficou do lado do paroquiano, mesmo que sabendo que Jair Bolsonaro não vai à igreja dele, mas é bem pertinho da casa de Bolsonaro, e também fez uma crítica ao sistema prisional e disse que seria importante que o presídio da Papuda colocasse ônibus dentro da Papuda e levasse os presos até a rodoviária para que eles não ficassem expostos, porque alguns ficam, outros não. E aí a paróquia ficou literalmente dividida com a homilia do padre e não com o sermão, meu querido católico.
0: Tá bom, tá certo. É, homilia. Muito bem. A gente vai fazer o seguinte, a gente vai para Eliane Cantanhede daqui a pouquinho, tá? Eliane Cantanhede chega daqui a pouquinho com a gente. E já tem aqui alguns temas para a gente tratar com ela. Vamos falar desses debates estaduais, que o Romualdo já adiantou aqui algumas coisas, mas ela vai entrar aqui falando sobre os debates. A gente vai falar também sobre o mundo do judiciário. Vamos falar também sobre Lula, que pretende ter essa semana uma conversa com Trump. Será que vai ter essa conversa com Trump?
2: Falou disso, né? No seu discurso de final de semana. Né? A gente estava falando aqui, nacionalizar, estadualizar, do Lula quer internacionalizar o debate dele. Né? É. Então é uma coisa mais proposital dele mesmo e querer fazer isso. E aí tem uma crítica já de algumas analistas dizendo o seguinte, lembrando uma frase de Fernando Henrique: presidente é presidente, presidente fala com presidente não fala, não discute com ministro, não discute com subordinado. E aí alguns analistas dizem o seguinte: tudo bem, Lula deve ter alguma pesquisa muito bem fundamentada para abrir um debate com o secretário Rubio. Porque ter mandado outras pessoas falar sobre isso.
0: Ele está procurando, veja, ele precisa ser o defensor da soberania. Discurso eleitoral. Ele precisa ser o defensor da soberania. Então qualquer um serve como alvo, desde que esteja, entre aspas, atacando a soberania, e aí o Lula precisa.
2: Até porque a palavra soberania está mais de 50 vezes no texto que ele colocou
0: Exatamente. Vou chamar um intervalo rapidinho e a gente volta aqui com o Passando a Limpo, já com a Eliane Cantanhede daqui a pouquinho.
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0: Eliane Cantanhede, na Rádio Jornal. Bom dia, Eliane.
7: Bom dia, Igor, colegas, ouvintes.
0: No início dos debates entre candidatos a governos estaduais, o que foi que mais lhe chamou a atenção? Fiz essa pergunta aqui a Romualdo de Souza agora há pouco, agora estou lhe fazendo essa pergunta também. Foram muitos debates pelo Brasil. O que foi que mais lhe chamou a atenção, Eliane?
7: Pois é, os jornais deram muito destaque aos dois principais, né? Ao debate de São Paulo, entre Tarcísio Gomes de Freitas, que é franco favorito, contra Fernando Haddad, do PT, que está bem atrás, mais de 15 pontos atrás, e o debate também do Rio de Janeiro. Só tem uma coisa, o que mais chamou atenção nesses debates foram as ausências. Por exemplo, no Rio de Janeiro, o franco favorito, inclusive para ganhar no primeiro turno, é o prefeito Eduardo Paes. E o Eduardo Paes não foi, né? Não foi. Além disso, também no Paraná, o favorito é o Sérgio Moro, ex-juiz da Lava Jato, ex-ministro da Justiça do Bolsonaro e agora senador. E ele também não foi. O Requião, que é o adversário dele no Paraná, chamou o Sérgio Moro de fujão. Mas acontece o seguinte, nessas horas, os favoritos acham que tem pouco a ganhar, né, e muito a perder nos debates. E essas fugas, né, esses fusões aí do debate de governos estaduais, também já tem reflexo ali nos debates dos candidatos à presidência da República. Porque, olha só, estava todo mundo, né? O Ronaldo Caiado confirmou, o Renan Santos confirmou, o Zema, né, de Minas Gerais, confirmou, mas o Lula disse que não ia nos principais debates, não vou. Ele acha que vai ficar sendo o alvo de todos os demais, inclusive porque é presidente da República e inclusive porque é o favorito do primeiro turno. E aí o que a campanha do Flávio Bolsonaro, a campanha do PL decidiu? Se o Lula não vai, o Flávio também não vai. Por quê? Sem o Lula na cadeira, quem passaria a ser alvo de todos os demais seria o Flávio Bolsonaro. Portanto, os debates à presidência começam a perder força mesmo antes de começar.
0: Pois é, exatamente. Fica difícil, realmente. Eu sou da opinião que candidato pode estar com 30 pontos na frente, mas ele tem que se provar. Ele precisa se provar. E, assim, fica muito complicado. E mesmo se estivesse, né, que o Lula não está, mas mesmo se estivesse 30 pontos na frente, você tem que se provar. Você quer ser presidente da República, você quer ser governador, você quer ser prefeito, você quer ser... Então, assim, o sujeito quer ser presidente da República, mas não quer fazer um debate, participar de um debate com Romeu Zema? Ah, gente, pelo amor de Deus, né? Enfim.
7: Não, e tem mais. E essa história de que, olha, eu não vou porque eu vou ficar alvo de todos os demais e tal, é um bom pretexto para Lula e para o Flávio, porque se Lula fosse para debate, ou se ele mudar de ideia e for, né, o debate vai ficar todo em torno do Lulinha. Uhum. O Lulinha, três inquéritos, né, aí entra de quebra também o ex-chefe do gabinete dele na presidência, que é o Marcola, que recebeu empréstimo de uma lobista amiga do Lulinha. E o Flávio Bolsonaro, se mudar de ideia e for todo mundo vai perguntar, e aí, e o amigão, né, o amigão Daniel Porcaro, e aí o filme Dark Horse, e os 134 milhões que você pediu, disse que não conhecia o cara, não tinha nada a ver, e aí agora não explica. Enfim, é, eu acho que é um bom pretexto, ah, eu tô na frente, não preciso ir.
0: Pois é, exatamente. E é porque quando diz, não, porque a pressão vai ser muito grande, vai ser muito ataque, muita coisa. E você quer essa pressão maior do que ser presidente da República? Então, aí, enfim, vamos lá. Ô Pedro Beja, tem pergunta para a Eliane.
8: Eliane, bom dia. No mundo do judiciário, o foco está deslocando agora para André Mendonça, né? Entre aí elogios e críticas, mas está muita gente se colocando para observar os movimentos de André Mendonça, né?
7: Pois é, Pedro, você sabe que o André Mendonça, é, ele é um sujeito muito discreto, ele sabe, assim, aquela pessoa que você conversa com ela e você sente confiança, sente segurança, ele é um pastor, tem aquela voz de pastor das antigas, não esses estridentes que falam palavrões por aí, não, ele é daquele pastor evangélico, as antigas, com muita compostura, e ele assumiu a relatoria dos grandes escândalos do momento. Ele é relator tanto do caso Master, que pega esquerda, direita, pega PT, pega PL, pega tudo, como ele assumiu também a relatoria do caso do INSS, que foi chegando cada vez mais perto do Palácio do Planalto e, portanto, do gabinete do Lula, com a história do Lulinha, da Roberta Lustiger, que é a lobista que faz a ponte com o Palácio do Planalto, e o Marcola agora. Então, o André Mendonça, evidentemente, passa a estar no alvo. Qualquer passo dele é monitorado pela esquerda, pela direita e pela imprensa. E como o André Mendonça foi escolhido pelo Jair Bolsonaro, né, é amigão da Michelle Bolsonaro, né, e do outro lado, a Polícia Federal, que faz as investigações do INSS, do Master, etc., é comandada pelo delegado Andrei Passos Rodrigues. E o Andrei Passos Rodrigues foi não apenas nomeado pelo Lula, como foi o segurança do Lula, chefe da segurança do Lula na campanha de 2022, e fez, segundo o site do 360, o Andrei Passos Rodrigues simplesmente fez, viajou com o Lula 19 vezes em viagens internacionais e visitou 20 países com o Lula no avião presidencial. Então fica o André Mendonça com o carimbo de bolsonarista e o Andrei Rodrigues com o carimbo de lulista. Isso, apesar de os dois serem muito sérios, apesar de André Mendonça estar indo muito bem como relator e de a Polícia Federal estar sendo muito efetiva, o Jair Bolsonaro e o Lula ficam pairando nas relações dos dois. E aí, por desconfiança, o Andrei Meirelles, o André Mendonça está botando os pés pelas mãos, porque ele simplesmente exigiu que todo o material bruto das investigações da PF vão direto para o gabinete dele. Esse material bruto antes passa por toda uma triagem dentro da PF para descobrir o que que vale, o que que não vale, o que que é importante, né? E ele quer o material bruto sem passar pela cúpula da PF. E ele também determinou que os delegados, peritos, etc., que estejam nas investigações do INSS e do Master, falem diretamente com ele, se reportem diretamente com ele, passando por cima da cúpula da PF. Olha, isso não está escrito em regra nenhuma, em lei nenhuma, em constituição nenhuma, portanto, ele corre o risco de repetir a arrogância e o autoritarismo do Alexandre de Moraes, no caso do, da tentativa de golpe, e do Sérgio Moro na Lava Jato. Ou seja, todo cuidado é pouco, porque todo mundo quer o quê? A verdade. E, portanto, a verdade tem que ser feita em cima de procedimentos inquestionáveis.
0: Eliane Cantanhede, na Rádio Jornal. Fernando Castilho.
2: Eliane, é aguardada, ou pelo menos ele fez questão de anunciar isso, uma conversa do presidente Lula com o Donald Trump. Conversas de presidentes são precedidas de pelo menos 5 ou 6 telefonemas de cada lado, até que se chegue aos interlocutores se conectarem. Eu tenho uma curiosidade, será que Lula pega o telefone direto e liga para o Donald Trump e fala, ou é mais um desejo dele de falar com o presidente, sabendo que pode até não conseguir essa nem na próxima, nem na outra semana? Vai sair esse telefonema? Você acredita que saia?
7: Olha, Fernando, essas coisas são obra da diplomacia. E a obra da diplomacia tem uma construção muito milimetricamente cuidada, né? Muito cuidadosa. Como acontece? Acontece assim, um primeiro contato da Embaixada do Brasil, eu não posso falar nem embaixadora porque ela está sem visto, a Embaixadora do Brasil em Washington, mas da Embaixada com assessores da Casa Branca e da Secretaria de Estado. Aí começa vem daqui, vem de lá, troca um telefonema daqui, outro de lá, depois tem uma visita com um cafezinho, ou seja, são os diplomatas, é o Itamaraty e a Secretaria de Estado que discutem vai ter ou não vai ter essa conversa, né? Então, tudo isso está se movimentando nos bastidores. Você lembra, Fernando, quando o Trump e o Lula tiveram aquele esbarrão ali de alguns segundos na sede da ONU em Nova York, aquilo ali não foi uma casualidade. Aquilo ali foi uma construção que durou semanas para os dois se esbarrarem alguns segundos e falarem, oi, tudo bem? Você vê como é que é uma delicadeza, né, essa tal da diplomacia. E isso tudo agora está sendo feito para que haja esse telefonema. Não é que o Lula pegue o telefone e liga, alô, chama aí o Donald. Não, não é assim. É todo aí, tem marca horário, marca o tempo de conversa, marca os temas, né? E como no caso lá da ONU, do esbarrão da ONU, né? Você lembra que ninguém soube antes, foi tudo tratado muito sigilosamente. Dessa vez, saiu a informação de que o Lula quer falar com ele, mas ninguém sabe ainda a data, a hora, e o que se sabe é o seguinte, que Lula vai falar dos temas óbvios. O visto da embaixadora, Maria Luísa Viotti, o tarifaço, os dois tarifaços, né, o risco de intervenção na política brasileira, nas eleições, e o Lula vai tentar dizer, olha, Trump, você é bonzinho, você não é o problema. O problema é que você está mal assessorado, por quê? Porque o secretário de Estado, que é o chanceler americano, Marco Rubio, é anti-América Latina e anti-Brasil. Então o Lula vai tentar dizer que tudo está tudo bem com o Trump e o problema é o Rubio. Agora, até agora a gente não sabe se vai ter ou não vai ter. O Brasil está muito animado e acha que vai ter, mas falta combinar com os russos. Opa, falta combinar com os americanos.
0: Pois é, vamos ver como é que vai ser essa combinação. Tancredo Neves tinha uma frase maravilhosa que ele dizia que você só marca a data e a hora da reunião depois que tudo já está resolvido. Antes de... Primeiro você resolve tudo, depois você marca a reunião para resolver, entendeu?
7: Exatamente. Aí na reunião você faz cara feia na hora que você tem que fazer, aí sorri na hora que você... Aí dá patinha nos costas, mas já está tudo decidido.
0: Pois é, exatamente. O Romualdo de Souza.
9: Eliane, como vai? Muito bom dia. Essa frase é minha e queria ouvir a sua opinião. Lula da Silva do PT tem se auto-isolado na América Latina. Ele teve a oportunidade de ir ao Peru, mandou um representante, não foi à posse de Keiko Fujimori. Agora mesmo, no fim de semana, na quinta-feira, teve a posse de Abelardo de La Espirella lá na Colômbia. Lula também não apareceu, além de todo esse conflito com Javier Milei da Argentina, que, diga-se de passagem, há uma certa provocação do presidente argentino. Aí eu lhe pergunto, a quem interessa, do ponto de vista da diplomacia brasileira, esse isolamento de Lula? Porque daqui a pouco a direita toma conta de mais alguma meia dúzia de países e Lula, pelo menos até 5 de janeiro, vai continuar sozinho.
7: Mualdo, o Brasil está... não é só o Lula que está isolado, porque o Lula é de esquerda e é uma ilha em países... governados por presidentes de direita. Se é assim, o Brasil está se isolando, né? Você tem uma onda de direita no continente, o único que escapou até agora foi o Uruguai, mas se você pegar Paraguai, Argentina, Chile, Colômbia, que voltou à direita, o Peru, etc., todos estão se aliando, por exemplo, com Donald Trump. E isso se reflete no quê? Na liderança natural do Brasil aqui na região. Né? O Brasil é o país mais rico, mais populoso, enfim, com o maior território. O Brasil é líder natural, né? E precisa exercer essa liderança. Mas como? Se ele está em minoria no continente, no subcontinente aqui. Então, vou dar um exemplo para vocês. Nesse momento, depois de 12 anos de Europa comandando a ONU, há um certo consenso de que a Secretaria-Geral da ONU tem que ser agora das Américas. Né? E o Lula tem uma candidata, aliás, na minha opinião, uma ótima candidata, que é a Michelle Bachelet. Michelle Bachelet foi duas vezes presidente do Chile. Ela foi chefe da Mulher ONU, que é um braço da ONU para discutir as questões de gênero, e foi também a alta encarregada de direitos humanos da ONU. Portanto, ela conhece a ONU, ela tem muita credibilidade, e é uma mulher que não...

0: presidente do Chile apoia mais a Michelle, porque a Michelle Bachelet foi lançada quando o Chile estava sendo governado pelo Boric, de esquerda. Aí mudou a presidência do Chile também para a direita e retirou a candidatura da Michelle Bachelet. Mas o Brasil mantém esse apoio, enquanto a Argentina, o Paraguai, o próprio Chile defendem Rafael Grossi, que é argentino, é um diplomata argentino e atual diretor-geral da Agência Internacional de Energia Atômica. Portanto, o Brasil está aí diante de uma derrota na escolha do secretário-geral da ONU, se é que vai ser mesmo da América do Sul, com o mundo pegando fogo, né?
1: Uhum, é, exatamente. A gente tem aqui, eu estava vendo um mapa que tem aqui, Rafael Carvalheiro está ligado aqui no programa, acompanhando com a gente, e mandou aqui um mapa que tem aqui direita e esquerda na América Latina, na América do Latina, mas principalmente na América do Sul. Ele bota aqui na América do Sul, realmente você tem um isolamento aqui, porque você tem o Brasil com o governo de esquerda, o Lula, aí tem o Yamandu Orsi, que é do Uruguai, você tem Delcy Rodrigues na Venezuela, Irfan Ali na Guiana e Jennifer Gerrits Simons no Suriname, governo de esquerda. E à direita você tem Javier Milei no Paraguai, na Argentina, Santiago Peña no Paraguai, José Antonio Kast no Chile, Rodrigo Paz na Bolívia, Keiko Fujimori no Peru, Daniel Noboa no Equador, Abelardo de Las Priela na Colômbia. Então realmente vai ficando isolado, e o Brasil, você não tem como comparar o Brasil com o Uruguai, com Venezuela, Guiana, Suriname. Então o Brasil é o país aqui que chama atenção, realmente isolado entre os outros, que são países grandes também, países medianos e grandes na América do Sul. Realmente confirma isso que vocês estão falando.
0: Com o seguinte detalhe, que não é detalhe. Sim. A Venezuela não é exatamente de esquerda, porque a presidente da Venezuela agora, ela era braço direito do Nicolás Maduro, o pai dela foi morto pela direita, enfim, ela tem um perfil de esquerda, mas ela, para assumir e manter a presidência da Venezuela depois depois da invasão do Trump no país, ela está muito alinhada com os Estados Unidos. Portanto, ela pode ter um passado e uma biografia de esquerda, mas o governo dela na Venezuela não é de esquerda, está mais à direita e alinhada com os Estados Unidos.
1: Há quem diga que é o governo do Marco Rubio, né? O governo é do Marco Rubio. Marco Rubio é que manda.
0: Exatamente. Portanto, isso isola ainda mais o Brasil. Até porque a Guiana e tal, enfim, tem um peso muito pequeno na economia e na diplomacia aqui no continente.
1: Eliane Cantanhede, muita movimentação para Brasília essa semana? Vai voltar? Que era para ter voltado semana passada, né? E o pessoal estava meio... Aliás, os nossos deputados e senadores, nessa legislatura, eles têm uma coisa. Quando eles saem de folga, eles gostam da folga e têm uma dificuldade para voltar, que é uma coisa impressionante.
0: Exatamente. Eles têm uma dificuldade danada. E aí, com a eleição, aí é que a dificuldade aumenta.
1: Pois é.
0: Agora, tem uma novidade, sim. Porque na semana passada houve um jantar entre o presidente Lula e o presidente do Senado, o Davi Alcolumbre. Lembra que os dois não se bicam desde o quê? Desde que o Alcolumbre comandou a derrota no Senado do Jorge Messias para ser ministro do Supremo Tribunal Federal. Ou seja, há meses que o Davi Alcolumbre não apenas está em briga, em discórdia ali com o Lula, como votando pautas bomba contra o país. E aí os dois se encontraram no jantar e cá para nós, assim, vocês sabem que eu não gosto de fofoca, né, Igor? Mas cá para nós, tem

0: detalhe desse encontro que é muito estranho, porque foi mediado e foi na casa do ministro do Supremo, Alexandre de Moraes. Eu nunca imagino um ministro do Supremo fazendo mediação política entre o presidente da República e o presidente do Senado, principalmente se o presidente da República é candidato à reeleição. E agora o próximo passo é o Lula conversar também com o presidente da Câmara, Hugo Mota, né? E a expectativa é de que o Lula se comprometa com a reeleição do Mota para presidente da Câmara. O Mota, que, olha, não tem sido assim um mandato de excelência na presidência da Câmara, não. Mas o Lula, que já pegou todo o centrão, tirou o centrão do Flávio Bolsonaro e jogou na, aspas, neutralidade, agora também está trabalhando diretamente ali a neutralidade do Alcolumbre e do Mota, ambos, aliás, de partidos do centrão.
1: Eu acho muito mais do que estranho, Eliane, mas não vou nem dizer o que é que eu acho de o Alexandre de Moraes virar mediador de... Ele nem presidente do STF ele é nesse momento.
2: Ele será?
1: Ele será. Será.
2: Então ele já está exercitando.
1: Mas ele nem presidente do STF para poder dizer não, é porque ele está representando o poder ali e tudo, mas nem isso. Então eu não vou nem dizer o que é que eu acho, Eliane, porque dá problema se eu disser o que é que eu acho. Mas é complicado. É bem complicado. Eliane Cantanhede.
0: Oi. E só mais uma coisinha rápida, claro. Já que a gente falou... Hoje, aqui no nosso programa, a gente falou do André Mendonça. Vamos inverter o jogo e falar o seguinte. Imagina, Igor, imaginem, colegas e ouvintes, se o André Mendonça faz um jantar na casa dele entre o Flávio Bolsonaro e o presidente do Senado há menos de 2 meses das eleições. Ia ser o fim do mundo, né? E agora o Alexandre de Moraes fazendo jantar político, pois né? É. Não cabe ao ministro do Supremo ter ação política às vésperas da eleição. Realmente não é bom, né?
1: É, verdade. Eliane Cantanhede, obrigado e até sexta-feira.
0: Até sexta-feira, beijão.
1: Beijão. Tá aí então, Eliane Cantanhede. Estou vendo aqui notícia de que um tornado atingiu a cidade do Paraná. 20 famílias saíram de casa às pressas em Piraí do Sul, mas ninguém ficou ferido, ainda bem, graças a Deus. Congresso retoma atividades antes das eleições. 98 vetos presidenciais pendentes de análise. Esses vetos, Romualdo, amanhã, isso já vai estar em análise? Tem votação amanhã já, não?
3: É, a expectativa, aliás, foi um dos assuntos naquele jantar na casa de Alexandre de Moraes, que teve salmão ao molho de maracujá e teve também, olha só, e teve também carne de sol. E eu sei porque, gente, eu nem poderia dizer isso, mas o cabra me contou o problema dele. Eu sei porque o chefe que foi contratado nasceu na cidade de Arco Verde. Aí, nesse encontro, depois das rusgas naturais, o presidente do Congresso, Davi Alcolumbre, disse possivelmente, na quinta-feira, hoje é 13 de agosto, possivelmente vai ter sessão do Congresso para analisar os principais vetos. Eu aposto 1 quilo de café da Chapada Diamantina, que está custando em torno de mais ou menos R$500, que não vai ter sessão do Congresso, porque não vai ter gente. O presidente da Câmara dos Deputados convocou uma reunião de líderes para hoje à noite na residência oficial, e também não vai ter muita gente. E o presidente do Senado, da mesma forma, não que ele faça reunião com líderes, porque ele não gosta de reunir líderes, da mesma forma, está estudando botar algum assunto em votação, mas votar veto, derrubar veto ou manter veto precisa de um quórum mínimo, qualificadíssimo, e não tem parlamentar em Brasília para isso, e para derrubar veto não pode ser numa sessão à distância.
1: É, pois é. Então... vamos ver como é que vai ser isso. Vamos acompanhar. Amanhã eu estou por aí, inclusive, viu, Romualdo? A gente vai se falando. Vai

0: Não, quinta-feira a gente toma café.
1: Quinta-feira a gente toma café. Inclusive, eu quero perguntar uma coisa a você, que eu comecei falando aqui de ciclone. Ciclone deixa 40, um tornado e agora um ciclone. Ciclone deixa quase 40 mil sem luz no Rio Grande do Sul. É o El Niño, meu amigo. O El Niño chegou. E aí, nessa história de o El Niño chegou, tem prejuízo para o agronegócio. E eu estava vendo aqui, me chamou a atenção, porque me chamou a atenção quando eu vi aqui a manchete. Primeiros efeitos econômicos já começam a aparecer. E aí você tem o El Niño com calor, seca e chuvas afetando o agronegócio. Cacau, na África e no Equador, por causa do calor e da seca. E na África, está uma maluquice isso, porque na África o cacau está sendo afetado pelo calor e pela seca. No Equador, está sendo afetado pelo calor e pela chuva. É o contrário. Você tem chuva demais. Tudo no agronegócio, se você tiver muito pouco ou muito ou demais, você vai ter problema. Aí, aquicultura. No Pacífico, na América do Sul, calor altera correntes e oferta de nutrientes. E o café, Romualdo? No Vietnã, na Indonésia e na Índia, muito calor e seca, e aí está prejudicando o café. No Brasil, calor e chuvas irregulares também prejudicando o café no Brasil. Vai ser complicado. Como é que os produtores, como é que o agronegócio está se preparando para o El Niño? Alguém se preparou para o El Niño?
0: Pois é. Lá na região norte do país, uma parte de Mato Grosso e quase metade do estado de Rondônia, a safra deste ano, ou portanto 25/26, já está toda vendida para o Vietnã, porque o Vietnã se antecipou e ficou sabendo que ia ter uma grande quebra de safra e boa parte da safra do Vietnã já estava comprometida. Então o Vietnã veio ao Brasil, na verdade esteve com o embaixador brasileiro, foram lá à região norte e compraram quase toda a safra. O problema, o danado do problema é como levar esse café até os portos, seja lá no Pará, seja no Porto de Santos. Olha a distância que é para levar esse café. Então, até aí tudo bem. O grande problema é que boa parte da safra, sobretudo do norte de Minas, subindo para o Nordeste, essa safra só começa a ser colhida agora. Então, ainda não é possível fazer um levantamento do tamanho do prejuízo. Mas eu estive com produtores da região oeste da Bahia e sudoeste também da Bahia, e eles me disseram o seguinte: olha, independente de El Niño, La Niña, nós estamos com um grande problema. Armazenamento e como fazer chegar o produto que a gente colhe para chegar no porto. O pessoal de Barreiras, no oeste da Bahia, tem uma grande oportunidade, porque tem um trem que sai de Barreiras e vai direto para o porto lá no sul da Bahia. Mas o pessoal que está, por exemplo, na Chapada Diamantina, não tem como levar esse café, tem que levar no lombo do burro.
2: Castilho. O caso do café, Romualdo, é talvez um problema menor se comparado na questão do armazenamento no Brasil. Nós vamos colher uma safra de 360 milhões de grãos e temos capacidade de armazenamento de 270. O Brasil, diferentemente da Europa e principalmente dos Estados Unidos, né, que tem armazenamento para 3, 4, chega até a 4, 5 safras, ou seja, você tem o produto armazenado e você negocia a preço, você tem que correr para vender, porque senão fica no campo, e isso é uma coisa. Curiosamente, o agronegócio brasileiro, que segundo os analistas ainda não é formado por empresários, mas apenas por ganhadores de dinheiro, ele não se preparou e não se prepara para isso. E aí você tem crises, né? Porque a estrutura empresarial do agronegócio brasileiro, quando você compara com os grandes negócios internacionais, é uma coisa ainda de país jovem, que não se preparou e que não tem isso. Uhum. No caso do café, você tem dificuldade realmente de transportar isso aí, mas você tem dificuldades maiores, por exemplo, de armazenamento de grãos, né? Principalmente de milho e soja. É um drama porque, imagina, nós não estamos falando aqui de sacas, nós estamos falando de milhões de toneladas. Então, esse é um problema brasileiro, né? Que poderíamos ter uma rentabilidade muito maior, e a gente não pode esquecer, o agro brasileiro hoje tem problemas de crédito e tem problemas de capacidade de gestão que levaram a uma enxurrada de recuperação judicial. Então, esse é

0: dificuldade de muita gente, assim como, por exemplo, esses produtores venderam a safra de café, muitos produtores de soja, milho, algodão, feijão e arroz anteciparam vendas. E agora o cara não tem que pagar em dinheiro, o cara tem que pagar em produto. E aí o caixa não dá. E aí você tem um problema muito sério no Brasil de recuperação judicial. Então, a gente fala muito da exuberância do agronegócio, mas a gente não fala da gestão, embora hoje, e aí só para finalizar, dentro da Embrapa, a questão do El Niño e a questão das mudanças climáticas seja um fator técnico para dizer o seguinte: independentemente do que acontecer com a questão financeira, a partir de 2028 e a partir de 2030, o modo de produção de grãos no Brasil terá que se adaptar a essa nova realidade climática.
1: Na linha conosco agora, já conectada conosco, está a Regiane Bressan, que é professora de Relações Internacionais da Unifesp e especialista em América Latina. Professora, seja muito bem-vinda aqui ao Passando a Limpo mais uma vez. Vamos falar das relações diplomáticas entre Brasil e Argentina. Eu estava com um mapa agora aqui, que o Rafael Carvalheiro que me passou aqui um mapa, e esse mapa me chamou a atenção porque mostra um Brasil ideologicamente, pelo menos quando você separa ali direita e esquerda, isolado. Você tem Lula e tem o Yamandu Ossi do Uruguai, que são governos de esquerda, o resto todo mundo de direita. Aí você só tem ali Guiana, Suriname, que muita gente nem conta, mas estão ali realmente, e o resto todo mundo muito à direita. E aí muita gente acusa o governo brasileiro de estar se isolando cada vez mais. O que é que está acontecendo entre Brasil e Argentina? Isso tem algum fundo realmente econômico, alguma coisa? Ou é simplesmente política, professor?
2: Bom dia a todos que nos acompanham nessa manhã. Um bom início de semana a todos, aliás. Bom, você colocou muito bem, hoje em dia nós temos a maior parte dos governos da América do Sul voltados à direita, muitas vezes a uma direita mais radical, outros numa direita mais moderada, mas isso acaba diferindo ideologicamente do governo brasileiro. Ao meu ver, em democracias é comum que aconteça alternância, claro, se espera alternância de poder, inclusive entre espectros políticos e ideológicos distintos. No caso da América do Sul, não podemos nos esquecer que o Brasil, ainda que pode parecer isolado em relação à questão ideológica, é o maior país da América do Sul, tem a maior economia e ainda exerce muita influência entre os seus vizinhos. Além disso, a gente não pode tirar do horizonte o desejo dos Estados Unidos em voltarem a ter uma grande influência na América Latina e

0: eles reforçam a importância de deter a região como uma zona de influência. E, claro, foram várias eleições ao longo desse período. Tivemos eleições no Peru, na Colômbia. O governo chileno já tomou posse do CAST nesse meio tempo. Aliás, as eleições, o segundo turno aconteceu em final de dezembro do ano passado. Assim, nós temos uma influência clara dos Estados Unidos nesses governos e, ao mesmo tempo, o Brasil tentando resistir em relação à defesa da autonomia e soberania, porque é muito evidente o quanto os Estados Unidos querem influenciar toda a região, inclusive as eleições brasileiras, mas, ao mesmo tempo, o Brasil tem que fazer um grande esforço em manter as relações com os vizinhos, porque, aliás, a política externa, ela transpassa governos. A política externa, ela tem que ser uma política de Estado e não de ideologias nem de governos. Assim, o ideal é o Brasil continuar mantendo pragmatismo nas suas relações, mantendo boa vizinhança com os países da região e, claro, defendendo os interesses brasileiros e a soberania e autonomia da nossa região.
1: A gente está conversando com a professora Regiane Bressan, que é da Unifesp e é especialista em América Latina. Pedro Beja.
2: Professora, a gente tinha falado uma frase mais cedo aqui no programa que eu acho que se aplica nessa situação. A gente tinha falado sobre quando um não quer, dois não brigam. Mas talvez essa é uma situação onde os dois querem brigar ou é o um não quer e dois não brigam?
0: Em relação à Argentina, você me
2: Isso,
0: pergunta?
2: perdão.
0: Exatamente. Eu vejo essa provocação do Milei, claro, uma grande faísca numa relação conturbada que acontece desde o início do governo do Milei. Lembrando que, ao longo da sua campanha governamental, ele já duelava com o Brasil, dizendo que não iria manter relações com países progressistas, comunistas, claro, uma retórica, um discurso muito enfático para, inclusive, ganhar as eleições naquele momento. Ao longo desses anos, o Milei teve bastante resistência em participar, inclusive, das cúpulas do Mercosul, em se aproximar do Brasil, mas esteve em alguns momentos, como no G20, que aconteceu no dia 18 de novembro de 2024, ele pôde não apenas participar, mas assinou um documento que era justamente o documento que o Brasil esperava naquele momento, Aliança contra a Fome. Enfim, nós tivemos um aceno positivo naquele dia, bem como nas negociações com a própria União Europeia. Conseguimos ratificar esse acordo. Ainda assim, temos uma direita na região muito mobilizada, o que acabou atraindo Milei para a convenção do PL em São Paulo. E naquele dia eu analiso que o Milei busca muito mais um apoio interno na Argentina, já que ele está

0: a uma situação diplomática que é bastante instável, bastante áspera. Ainda assim, eu diria que nós temos uma série de interesses econômicos e o Brasil precisa ser pragmático nesse momento pré-eleitoral. Eu vejo que o Brasil atuou sim, acenando que estamos num momento conturbado diplomaticamente, mas eu não consigo enxergar que nós teremos uma diminuição, por exemplo, nas trocas econômicas ou mesmo em projetos regionais como o Acordo Mercosul-União Europeia, que depende do Mercosul unido para ele dar sequência. Assim, eu acho que, com o passar do tempo, será uma crise diplomática que deve ficar ali encapsulada apenas no plano diplomático, ou seja, não deve avançar para outros interesses do Brasil, porque nós temos muitos interesses econômicos, comerciais, inclusive de alguma liderança regional.
1: Fernando Castilho.
2: Professora, nós costumamos chamar atenção para um tipo de diplomacia que é praticada pelo presidente Donald Trump, seja para indicação dos seus embaixadores, seja para indicação de seus agentes, atores comerciais e negociadores, mas a gente precisa também observar que esse tipo de diplomacia presidencial não é uma diplomacia de Estado, é de certa forma exercida pelo presidente Lula. A gente se queixa de que o Brasil está se isolando, tudo, mas parte desse isolamento vem de uma postura e uma decisão do presidente de não conversar com esses parceiros politicamente. Comercialmente, a gente pode até manter isso aí. Mas a senhora, na sua opinião, como a senhora vê a posição do presidente Lula querendo ter uma diplomacia de Lula, não a diplomacia do Itamaraty, mas uma diplomacia em que critica abertamente o regime de direita, briga publicamente com Javier Milei, que também está provocando isso. Nós não estamos caminhando, ou melhor, o presidente Lula não trouxe para o Itamaraty aquilo que se chama de diplomacia presidencial, né?
0: Muito bem colocada a sua questão, a gente pode até voltar um pouco na linha histórica da nossa política externa, que foi sempre muito balizada por preceitos não apenas democráticos, mas de não ingerência, de defesa da autonomia dos países, defesa do multilateralismo, e a nossa política externa, ela deve continuar trabalhando nessa linha. Nós percebemos que, desde os anos 90, a diplomacia presidencial vem, muitas vezes, encontrando novos espaços para o Brasil atuar, ou seja, ela é muito benéfica, e foi assim, inclusive, no governo de Fernando Henrique Cardoso, quando o Brasil se abriu para o mundo e passou a ser um global player, e, da mesma forma, aconteceu no começo desse século, quando Lula teve bastante protagonismo regional, e nesse governo, nessa gestão, nós vemos um esforço muito grande presidencial em expandirmos as relações brasileiras, ou seja, diante do tarifaço, buscar apoio e mais comércio com o México, com o Canadá, com outros países do mundo, inclusive asiáticos. Muito bem, diante tais provocações que acontecem na diplomacia presidencial, de fato o Lula tem ultrapassado um pouco, como poderia dizer, a linha mais diplomática, ou seja, revidando, fez aquele comentário muito fora de contexto em relação ao Paraguai, que não ajudou a nossa política externa, mas a tendência no governo Lula, isso é muito importante dizer, é manter certo alinhamento, ou seja, certo diálogo, tanto entre o MDIC, o governo, o presidente e o próprio Itamaraty, ou seja, analisando a política externa como um todo, em geral nós vemos um alinhamento que não aconteceu no governo anterior, quando Bolsonaro ele praticamente tenta um voo mais solitário, ou seja, se alinhar a países da direita, como Estados Unidos ou mesmo Europa, num alinhamento direto com os países ocidentais, deixando um pouco de lado essa relação com o sul global, inclusive em duelos retóricos com a China. Bom, pois bem, o Brasil tem

0: procurado, junto Itamaraty e presidente, buscar novas parcerias, tornando claro esses avanços como uma política de Estado. Ou seja, eu vejo que dificilmente o Brasil, nesse momento, com tantas relações com a China, abandonaria a aliança dos BRICS, onde ele é um país protagonista. Mas não é fácil fazer política externa num cenário onde a direita avança muito na região, e nós começamos a entrevista falando disso, como o Brasil tem ficado aparentemente isolado, ou seja, temos que atuar com muita diplomacia e pragmatismo para manter boas relações regionais, mas ao mesmo tempo sempre defendendo os nossos interesses e defendendo os interesses da democracia, do próprio multilateralismo, que é uma linha não apenas desse governo, mas também é uma defesa do nosso Estado brasileiro.
1: Regiane Bressan, professora de Relações Internacionais da Universidade Federal de São Paulo, Unifesp, especialista em América Latina. Romualdo de Souza.
2: Professora, como vai a senhora? Bom dia, tudo bem? Professora, me chamou muito a atenção o discurso da senadora Patrícia Bullrich, quando ela pede, ela implora, ela usa a palavra eu imploro ao presidente Javier Milei, eu imploro ao chanceler Pablo Kirno, que esse assunto seja resolvido no nível da diplomacia e não no nível das urnas de votações. Por quê? Ela lembra que tanto para o Brasil é importante ter uma relação não apenas comercial, mas diplomática com a Argentina e vice-versa. E aí ela inclusive brinca quando diz o seguinte: é inaceitável uma embaixada tão bonita como a embaixada brasileira aqui em Buenos Aires estar reduzida a um departamento de negócios. E aí a senhora, eu queria ouvir a opinião da senhora, se o que está por trás dessa decisão de Milei de cobrar, de comprar uma briga com o presidente Lula da Silva, se até aliados, porque a Patrícia, além de líder do governo de Milei, foi também ministra da Segurança Pública. O que pode estar por trás desse embate todo, professora?
0: Bom, vamos recapitular onde se localiza a Patrícia Bullrich dentro da política argentina. Ela, na verdade, nas eleições passadas, quando Milei se candidatou, ela representava a direita mais tradicional do país, aquela que quer uma liberdade econômica, quer uma maior autonomia econômica, ou seja, ela representa uma direita mais consolidada e tradicional. No entanto, com a vitória de Milei, ela passa a agregar o seu governo, mas levando adiante, isso é muito importante dizer, os interesses das elites econômicas argentinas. Nós não podemos deixar de comentar que a Argentina, desde 2002, desde aquela crise do Curralito, toda a questão do peso argentino, ela enfrenta uma crise econômica que não está sendo sanada por nenhum governo, independente do espectro ideológico. Aliás, o Milei conseguiu reduzir os gastos públicos, conseguiu reduzir a dívida pública, mas a inflação na Argentina ainda é de 300% ao ano e nós temos um custo social muito grande para chegarmos nesses números. Assim, o que eu quero dizer, a Patrícia Bullrich, ela está sendo bastante pragmática e pensando nos interesses da Argentina em dizer, olha, não é interessante para os negócios, para a economia, para elites econômicas argentina, manter o Brasil nesse momento afastado de nós nessas condições, porque a Argentina depende ainda, e reforço essa palavra, depende ainda do Brasil para manter uma negociação no acordo Mercosul-União Europeia. Foi o Brasil que em 2023 fez toda a revisão comercial, o Brasil que esteve à frente dessa revisão e dessa negociação, e a Argentina acompanhou as negociações apoiando o Brasil. Aliás, as elites da esquerda da Argentina, eu quero dizer, os partidos políticos e elite econômica que acompanha a esquerda, Cristina Kirchner, nem era tão favorável a esse acordo, mas o Brasil conseguiu driblar, assim como negociar bem com a Argentina para que nós pudéssemos avançar e finalmente ratificássemos o acordo Mercosul-União Europeia. Ou seja, não é interessante para a Argentina manter-se afastada do Brasil nesse momento. Inclusive, mesmo que, se o presidente Lula não vier a ganhar aqui no Brasil, ou seja, Estão apoiando o Flávio Bolsonaro. Se ele ganha, será que o Brasil conseguirá ajudar tanto a Argentina nesse momento? Ou será apenas um alinhamento ainda maior com os Estados Unidos, que tampouco ajudam a desenvolver as economias da região? Veja que a Argentina está alinhada, mas não tem recebido grandes aportes econômicos dos Estados Unidos. Também poderíamos citar a própria Venezuela. Os Estados Unidos invadiram, tomaram ali, né, um domínio do país, mas tampouco tem ajudado economicamente a Venezuela. Ou seja, é um cenário que nós temos que fazer projeções e entender o que está por vir e o que nos espera a depender dos caminhos. Assim, a Patrícia Burti deve continuar insistindo para que a Argentina volte a ter relações diplomáticas com o Brasil, porque isso é do interesse das duas nações.
1: Regiane Bressan, professora de Relações Internacionais da Unifesp, especialista em América Latina, conversando com a gente aqui sobre Brasil e Argentina, as relações diplomáticas entre os dois países. Obrigado, professora. Volto sempre aqui ao Passando a Limpo.
0: Fico à disposição. Até uma próxima.
1: Vamos para o intervalo e a gente volta rapidinho.
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1: De volta com o Passando a Limpo, o Pedro Beja. A gente tem agora, você já trouxe aqui a informação de que o Fernando Dueire vai declarar apoio a Humberto Costa para o Senado. Fernando Dueire é senador e não vai ser candidato à reeleição e vai declarar apoio a Humberto Costa. Ele é do PSD de Raquel Lira, mas vai declarar apoio a Humberto Costa. Ao mesmo tempo, tem outro apoio também chegando. Armando Monteiro vai declarar apoio também?
5: Isso, Armando Monteiro vai declarar apoio a Mendonça Filho. Isso hoje vai acontecer meio-dia no escritório de Armando Monteiro, lá na Ilha do Leite. O ex-ministro Armando Monteiro, ex-senador, e vai declarar esse apoio a Mendonça. Mendonça vai começando a ganhar cada vez mais
6: consistência,
5: né? Prefeitos, vai reunindo esse leque de apoios, né, em torno da candidatura dele. E é bom lembrar que Mendonça não chegou a ser pré-candidato, né? Porque a gente tem todos os outros candidatos que estão postos, eles já tinham lançado pré-candidatura há meses, e Mendonça não tinha se lançado. Então agora ele aparece já nas convenções, ele chegou, agora eu sou candidato ao Senado, pronto, está aqui. E desde então ele tem conseguido apoio de partidos, de prefeitos, agora Armando Monteiro, que é uma liderança, né, a nível estadual aqui, então dá para ficar de olho. Chama atenção.
1: Foi algo que chamou a atenção. Como você disse, ele não era pré-candidato. E todos os cálculos, é bem interessante isso, porque você faz o mundo político faz cálculo o tempo todo. Está o tempo todo fazendo conta. O mundo político, na pré-campanha, ele está o tempo todo fazendo conta. É cada um com uma calculadora na mão, contando ali onde tem mais voto, onde tem menos voto, de onde pode tirar voto para se eleger, para se reeleger. Então, o mundo político está de calculadora na mão. E Mendonça Filho é um fator dessas equações que nunca tinha entrado nessas equações.
6: É um fato novo.
1: É um fator que não tinha entrado nessas equações até então. Então, todo mundo fazia conta sem contar com Mendonça Filho. E eu vou dizer uma coisa. eu vim escutando já um

0: bom tempo algumas pessoas bem ligadas a Mendonça dizendo não. Algumas diziam não tem chance, e outras dizendo: olha, não está descartado não. Olha, não está descartado não. Você dizia isso, mas ele, ninguém colocou ele, não estava nem nas pesquisas, não tinha.
1: Estava brigando para se eleger.
0: E aí entrou, a preocupação dele era se reeleger deputado federal. E aí entrou como candidato ao Senado. Quando coloca ele como fator na equação, mudou a conta de todo mundo. É. Todo mundo começou a fazer outra conta. E aí você tem Armando Monteiro agora declarando apoio a ele, você tem...
2: Partidos e prefeitos já estão começando a chegar. O, é. o

0: você vai fazer as contas aí, tem gente que acaba saindo prejudicado. Romualdo tem ouvido muito sobre isso aí também, Romualdo?
1: Olha, o que eu tenho escutado por aqui, e eu acho que toda vez que eu tento puxar esse assunto para cá, é o seguinte: quando você discute a política de Pernambuco, ela não se limita à esfera pernambucana. Quem acompanhou, eu acompanhei muito pouco, aliás, acompanhei mais o debate ontem aqui no Distrito Federal, mas quem acompanhou o debate lá em São Paulo, viu que Fernando Haddad várias vezes falou da política pernambucana. E aqui no Distrito Federal ontem, a governadora Cirina Leão disse que seria importante, o termo que ela usa é, seria importante que nós usássemos aqui no DF a mesma forma como a política em Pernambuco é usada, ainda que divergentes, com total respeito, coisa que não acontece aqui. Ou seja, esse jeito de se fazer política em Pernambuco extrapola a região aí do estado pernambucano.
0: Pois é, interessante. Chama atenção realmente. Vamos acompanhar. Gente, a gente já está chegando aqui ao finalzinho do Passando a Limpo. Eu quero agradecer Romualdo de Souza, Fernando Castilho, Pedro Beja. Agradecer a você que nos acompanhou até agora, que está nos acompanhando, que vai continuar ligado também na Rádio Jornal. Você vai continuar ligado pelo rádio, pelo aplicativo, aqui pelo YouTube também. Você acompanha três canais, tá? Tamo lá. TV Jornal SBT, a programação 24 horas da rádio. Jornal, JC Play, que é do Jornal do Comércio, e também o Rádio Jornal. Você acompanha em todos esses canais. E você segue agora com Tudo é Notícia com Tiago Raposo, que já chegou por aqui. Os trabalhos técnicos do Passando a Limpo, de Eduardo Silva e Avanildo Cerqueira, e a produção de Max Augusto. Amanhã a gente volta às 8 da manhã. Um grande abraço. Tchau, tchau.
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3: 9:30.
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3: A gente segue com a Super Manhã. A partir de agora, tudo é notícia. Começar pelo trânsito. Abraçando você, ouvinte. Estava de férias, retorno hoje. Já apresentei o primeiro Impacto Pernambuco às 7 da manhã na TV Jornal SBT. E agora estamos de volta aqui à Rádio Jornal, agradecendo sempre muito a Deus e ao carinho da sua audiência. 9 horas 31 minutos. Primeiro giro, região metropolitana do Recife. Vamos saber do João Carneiro como é que tá o trânsito por aí. Ô, João, mais cedo tava um engarrafamento danado. E você, traz engarrafamento? Bom dia.
4: Muito bom dia para você, Tiagão. Bom dia também para quem nos acompanha nesta manhã. Muito bem-vindo.
3: Obrigado.
4: Foi um longo período com a sua ausência, mas fico feliz que esteja de volta.
3: Nem tão longo assim, foram 23 dias.
4: Para quem está de férias, nunca é longo o suficiente, essa é a verdade, né? E respondendo sua pergunta sobre o trânsito, pois é, trago sim trânsito e já começo te dando as boas-vindas com protesto. Porque neste momento está sendo realizado na Ponte Princesa Isabel, na área central do Recife, uma manifestação organizada pelo coletivo Mães por Justiça de Pernambuco, que reúne familiares que denunciam supostas negligências médicas em 10 casos envolvendo unidades de saúde. O grupo cobra do governo do estado a apuração das denúncias e a adoção de providências. A CTTU foi acionada para orientar o trânsito na região. A nossa equipe de reportagem está em deslocamento para o local e claro que ao longo da programação traremos mais informações sobre as motivações e o desenrolar dessa manifestação, mas não poderia me despedir sem atualizar sobre o trânsito na localidade, que é muito afetado por essa manifestação que está sendo realizada. Trânsito parado na Rua do Riachuelo, na Rua Princesa Isabel, na Rua da Aurora e também na Rua Gervásio Pires.

0: muito lento ainda em diversas outras vias, como a Rua do Príncipe, Rua João Lira e Rua da Soledade. Situação um pouco mais leve na Avenida Conde da Boa Vista, que tem movimentação moderada de veículos nos dois sentidos. Então, só recapitulando, Thiago, neste momento, protesto sendo realizado na Ponte Princesa Isabel, na área central do Recife, e o impacto se espalha por diversas regiões da área central. 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
1: É sempre aquela questão, a manifestação, o protesto é um direito democrático, porém, a gente bate sempre naquele ponto, né? O direito de um termina quando do outro começa, e quando existe fechamento de vias e atrapalha todo mundo, aí vai do trabalhador que está no ônibus, do doente que está na ambulância, aí de fato a gente fica incomodado. Vamos seguir acompanhando qualquer novidade que você traz. Obrigado, João Carneiro. Mais alguns pontos, vamos lá. Região Metropolitana do Recife, Ernesto Pereira. Bom dia, Ernesto.
2: Muito bom dia para você, Thiago Raposo. Bom dia também aos ouvintes da Rádio Jornal. Inclusive, muito bom tê-lo de volta aqui, Thiago.
1: Obrigado.
2: E na zona norte do Recife, os condutores encontram aquele trânsito intenso na Avenida Rui Barbosa, a partir do Colégio Damas. Mesmo cenário, Thiago, na Rua Cardeal Arco Verde e também na Rua Barão de Itamaracá. Para quem segue na Avenida Conselheiro Rosa e Silva, encontra um trânsito mais moderado nas proximidades do McDonald's.
1: Rapaz, mais cedo a Rosa e Silva estava um verdadeiro inferno,
2: foi,
1: viu? Naquele horário de pico ali, 7 horas da manhã, muitas escolas naquela região, você citou uma delas. E de fato a Rosa Silva ela tem 3 faixas e circulação de ônibus.
2: Uhum.
1: Então, quando o ônibus para no ponto, consequentemente existe um efeito funil, né? É bem isso, complicado, mas agora já está moderado.
2: É. E inclusive é moderado também, Thiago, na Avenida João de Barros. Enquanto os condutores podem encontrar um trânsito mais leve, né, mais tranquilo, na Rua do Espinheiro, Avenida Santos Dumont e na Rua Castro Alves. 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
1: Muito obrigado, Ernesto Pereira. 9 horas 35 minutos. O ouvinte participa. 991-47-8520. 991-47-8520. Manda um zap pra mim. Diz aí como é que tá o trânsito, por onde você passa. Se eu tô de volta, ele também tá aqui. Alô, alô, Passarinho TX. Bom dia, Passarinho, e o trânsito.
3: Bom dia, meu nobre Raposão. Seja bem-vindo.
1: Obrigado.
3: Ao Tudo é Notícia, Passarinho TX e Afogado. Raposão, Rua São Miguel, como sempre, está fluindo normalmente, viu, sentido cidade. Agora, uma novidade, Raposão, que eu queria ver isso e agora vi. Avenida Sul, tranquilo, viu?
1: Beleza.
3: Com a viatura da 71, Toscone, está no lugar onde aquele trânsito ficava um infernozinho, com aquelas carretas estacionadas. Chove nesse momento, viu? Nesse momento chove em toda a extensão aqui. Avenida Sul, só retenção. Estou aqui agora passando no Cais Santa Rita, em frente ao novo hotel, chovendo bastante. Alfredo Lisboa. É 30 km, lentidão também. Mais chuva, viu? Né? Aquela chuva passando da Alfredo Lisboa. A ponta ali, chegando ali da ponta do Limoeiro, sentido Caso do Apolo. Fica um pouco lento, mas está fluindo. Descendo ali, a ponta do Limoeiro, pegando à direita, aquela curvazinha. E no sentido, a Jardim da Ponte, cruzando a Cruz Cambugá, viu? Um pouco lento na Cruz Cambugá, sentido cidade. Sentido subúrbio, tranquilo. Jardim da Ponte, tranquilo, até chegar na Agamenon Magalhães. Tranquilo, tranquilo.
1: Coisa boa, parece que tá tranquilo então, né? Fora do horário de pico, melhorou bastante o trânsito, a chuva que cai em alguns pontos atrapalha normalmente, porque o motorista mais cauteloso, claro, reduz a velocidade, mas já estamos aí no dia 10 de agosto, então são as últimas águas do inverno, né? Estamos no mês dos ventos, mês de agosto, e em setembro teremos já a abertura do verão, apesar de que o verão, de fato, oficialmente, ele começa apenas em outubro, mas no feriado de 7 de setembro, normalmente no nosso litoral já existe a abertura oficial do verão, até para fomentar a economia dessa região, litoral sul, litoral norte. Vamos nessa até Petrolina saber do trânsito, às margens do Rio São Francisco. Edijane Almeida, bom dia.
4: Bom dia, Thiago Raposo, para você e para todos acompanhando o Tudo é Notícia. Fluxo tranquilo em Petrolina neste momento, Distrito Industrial, sentido centro da cidade, tranquilo. Do outro lado, ainda no Distrito sentido bairros, pela José de Santana, também tranquilo. Segue tranquilo por toda Clementino Coelho e nas imediações de acesso à ponte, que apresenta neste momento um trânsito com fluxo moderado. 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
1: 9:38.
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1: Na zona norte do Recife, uma obra da Compesa tem tirado a paz de quem passa pelo bairro da Tamarineira. Daqui a pouquinho o Bruno Araújo vai trazer esses detalhes pra gente, porque agora tem entrega de cadeira de rodas com Germano Rodrigues.
8: E agora foi a vez de entregar a cadeira de rodas, a senhora Maria Correia de Lima. Ela mora aqui no bairro de Guadalupe, no município de Olinda. Ela tem 80 anos e para se locomover precisa de cadeira de roda. Mas quem vai falar com a gente agora é o neto dela, o Jean. Jean, você esperava que a Rádio Jornal atendesse tão rápido a solicitação da cadeira de rodas para sua avó?
9: Não, para mim foi até uma surpresa, porque realmente a gente está precisando por conta de que minha avó é uma pessoa que se encontra debilitada agora. Ela tá um pouco acima do peso. E minha tia, que tá 24 horas com ela, também já não aguenta mais. Também já tem um pouco... A idade um pouco... Já também tá avançada. E a gente não esperava. Essa solicitação a gente fez há pouco tempo e foi contemplada assim tão rápido com essa ajuda que a gente ganhou.
8: E eu tô vendo agora que até ela tá olhando a cadeira. Ou seja, até ela mesmo falou. Vai ajudar ela a tarefas do dia a dia, como ir ao médico, locomoção dentro da casa, vai dar uma ajuda, uma melhoria de vida para ela, né?
9: Com certeza, 100%, porque, assim, ela já não tá conseguindo mais andar, por conta que ela já teve um derrame, ela tem um lado do corpo esquerdo totalmente paralisado e o pé já um pouco atrofiado. Aí dificulta muito pra gente, mesmo a gente tendo, assim, vários homens, mas a gente precisa trabalhar. Aí quem fica é as mulheres. As mulheres não tá conseguindo. Aí essa cadeira vai ser um de suporte imenso para médico, como o senhor falou, para a gente locomover ela por dentro de casa.
8: Ok, Jean, muitíssimo obrigado. A gente fica feliz em ter feito, né, essa boa ação. A dona Maria Correia de Lima, de 80 anos, aqui do bairro de Guadalupe, município de Olinda. E você que está nos ouvindo, isso foi possível graças aos amigos e ouvintes da Rádio Jornal.
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7: E a hora 9h45.
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7: Agora em Pernambuco, destaque local com Simone Oliveira. Bom dia, Simone.
8: Olá, bom dia, Thiago. Seja bem-vindo das férias. Bom dia a todos. Logo mais às 11 horas da manhã, o senador Fernando Dueire, do PSD, mesmo partido da governadora Raquel Lira, vai comunicar apoio ao candidato ao Senado pelo PT, o também senador Humberto Costa. Fernando Dueire, que tinha a preferência de 100 prefeitos à base aliada da governadora para a disputa pelo Senado, não foi escolhido para as vagas ao cargo. Os que vão disputar são os deputados Túlio Gadelha, do PSD, e Eduardo da Fonte, do PP. Fernando Dueire chegou a ser cogitado para vice, mas Priscila Krause, do PSD, foi mantida na vaga. Por outro lado, o candidato ao Senado Mendonça Filho, do PL,

0: indo todos os dias, pelo coleguismo e por ter brilhantemente, né? Simone é uma profissional maravilhosa e uma pessoa maravilhosa, que todo mundo ama aqui do fundo do coração. Um abraço, muito obrigado mais uma vez, Simone. 9 horas 47 minutos. O Brasil em destaque, João Carneiro.
1: O Congresso Nacional retoma as atividades nesta segunda-feira, depois do recesso parlamentar. Pela Constituição, Câmara e Senado deveriam ter retomado os trabalhos no dia 1º de agosto. Mas os parlamentares estenderam o recesso por mais uma semana e só voltam agora. A retomada também é feita em meio a um calendário mais enxuto por causa das eleições. Entre agosto e outubro, as sessões nas duas casas devem se concentrar em apenas duas semanas. Além desta semana, o Congresso deve se reunir entre 31 de agosto e 3 de setembro. Na Câmara, os líderes partidários se reúnem nesta terça-feira para definir a pauta. Entre os projetos que podem avançar, está o que prevê o uso de receitas extras do petróleo para reduzir impostos sobre combustíveis. Já no Senado, estão previstas votações sobre o Programa de Desenvolvimento da Indústria de Fertilizantes e o Estatuto do Aprendiz. Propostas como o fim da escala 6x1 e a PEC da Segurança, no entanto, não devem avançar neste período por falta de acordo. Rádio Jornal, Rádio Notícia.
0: Obrigado, João Carneiro. 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O destaque internacional agora com Ernesto Pereira.
2: Tempestades causadas pela passagem do tufão Dolphin por Xangai, a segunda maior cidade da China, causaram enchentes e o cancelamento de quase 1000 voos nesta segunda-feira. Segundo a emissora estatal chinesa CCTV, 943 voos foram cancelados nos dois aeroportos de Xangai, quase 40% do total por causa dos ventos que chegaram a 151 km por hora. Muitas ruas da cidade ficaram alagadas, inclusive os principais centros comerciais. Vídeos registram pessoas caminhando em meio à água turva, que chegava à altura dos joelhos. 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
0: 9h49.
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0: Os destaques do TV Jornal, meio-dia de hoje. Tá chegando Ciro Bezerra. Grande abraço, Ciro. Bom dia.
1: Ele voltou, Raposão voltou novamente. Bom dia, Thiago Raposo. Seja bem-vindo, um abraço, bom dia, vamos trabalhar. A Vanilda tá ali, ó, sorriso de quem comeu pastel até... Sabe aquele negócio, saciar os montes?
0: Tô sabendo.
1: Sábado passado, claro, né, ô Avanildo? Pastel, caldinho, vem tudo, vem tudo! Gente, olha, estamos aqui com os destaques do TV Jornal Meio Dia. Mulher que estava bebendo com o companheiro. Presta bem atenção, vai, pega a visão, vai vendo aí. Uma mulher estava bebendo com o companheiro em uma praça. Até aí, tudo bem. Drink aqui, drink acolá. Aí houve uma briga, uma discussão. Começou uma discussão e a mulher, coitada, foi atingida com socos no rosto. O covarde bateu. Rapaz, foi soco no rosto. Aí ela caiu e ele bateu, né? Mas ainda na mulher. Aliás, na queda, ela bateu com a cabeça no chão. Ele bateu, a mulher caiu, né? No que ela caiu, ela bateu com a cabeça no chão. Aí esse homem disse que iria pegar uma arma para concluir o serviço. Ou seja, ele ia matar a mulher. E saiu. A polícia foi acionada e o homem foi o quê? Preso. Caiu nas garras da patrulha. Sim, ele foi preso, rapaz. Disse que ia pegar uma arma, a polícia foi acionada e esse homem foi preso. Agora, aonde ele estava? Na casa dele. Mas fazendo o quê, você sabe? Rapaz, estava com um comparsa que também foi preso, porque ambos, segundo informações da polícia que efetuou as prisões, ambos estavam com cocaína fracionada, né? É, meu irmão, tá brincando o quê? Meu Deus do céu, vai vendo aí, o negócio é sério, viu? E olha, também hoje no programa, de acordo com pesquisa de indevidamente inadimplência do consumidor, da gente, nós consumidores, da Confederação Nacional do Comércio de Bens, Serviços e Turismo, o indivíduo...

0: O endividamento das famílias brasileiras bateu um novo recorde em julho. 82% dos consumidores disseram ter algum tipo de dívida a vencer. Tá devendo, Guto? Tá devendo, Avanildo? Tá devendo, Raposão? Se liga! TV Jornal Meio Dia, daqui a pouquinho 10h45 na TV Jornal, só pra você.
1: É isso, valeu Ciro. Olha, essa questão do endividamento no Brasil preocupa, deixando uma coisa clara pro ouvinte, que uma coisa é dívida, outra é inadimplência. Então a gente tem no Brasil um número absurdo de endividamento. O que é dívida? Se tu tem um carro financiado, é dívida. O que é inadimplência? É quando você deixa de pagar a parcela. É cartão de crédito. Então existem inadimplências que preocupam mais, principalmente nos bancos, porque os juros são absurdos. E existem as dívidas que você paga em dia, porém te sufocam. Então olha aí, orientações no TV Jornal Meio Dia, que começa 10h45 na TV Jornal SBT. Apresentação do Ciro Bezerra. Valeu Ciro, um abraço. Acerta a hora comigo, 9h53.
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2: E a hora 9:57.
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2: Obra da Compesa na Tamarineira, zona norte do Recife, tira o sossego de quem passa pelo local. Os detalhes com Bruno Araújo e o projeto Rádio do Povo.
3: Bom dia a você, bom dia também aos ouvintes aqui da Rádio Jornal. Aqui no bairro da Tamarineira, na zona norte do Recife, uma obra tem deixado o trânsito bem complicado. A rua Gomes Coutinho é um dos caminhos usados para quem vem pela Avenida Norte, entra na Avenida Professor José dos Anjos, a Avenida do Canal do Arruda, e faz o retorno em direção à Casa Amarela. Mas nos últimos dias, esse trajeto tem sido marcado por longo congestionamento. O problema está no cruzamento da Rua Gomes Coutinho com a Avenida Norte. Quem passa por aqui encontra um trecho em obras. A pista tem duas faixas, mas nenhum veículo está passando pela faixa da direita por causa desse serviço. O motorista Hernandes Freitas conta que tem gastado bastante tempo para conseguir atravessar esse trecho.
4: Meu querido, toda manhã eu levo a menina para o colégio, a gente passa de 15 a 20 minutos aqui por causa desse buraco. E faz tempo que esse buraco está aí.
3: Quanto tempo, mais ou menos?
4: Já vai fazer umas 3 semanas.
3: Já passou aqui, já viu a gente da CTTU, pelo menos para ajudar, para orientar os motoristas?
4: Não, nenhum dia.
3: Situação complicada.
4: Com certeza.
3: E hoje o que a gente encontrou foi o buraco aberto, sinalizado com uma placa da BRK, que é uma empresa terceirizada da Compesa. Mas no momento da nossa reportagem, por aqui não havia nenhum funcionário trabalhando na obra. Também não vimos agentes da CTTU organizando o trânsito nesse trecho aqui. E enquanto esse serviço não é concluído, os motoristas enfrentam bastante dificuldades. Nós conversamos com Nailson Oliveira, que é servidor público, e ele denuncia que o trânsito no local já costuma ser bastante complicado e afirma que essa obra só piorou.
5: Independente dessa obra aí, esse retorno aqui sempre é muito complicado, nesse horário de pico, sempre é. Sempre é muito complicado esse retorno aqui, muito carro, o fluxo muito devagar, muito ruim.
3: Com a obra, piora a situação?
5: Muito, piora muito. Já é ruim sem a obra, com a obra fica horrível.
3: Bruno Araújo, Rádio Jornal, Rádio Notícia.
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2: 10 horas em ponto.
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2: A aldeia do Velho Chico transforma o Vale do São Francisco no maior epicentro cultural do sertão pernambucano. Os detalhes agora direto de Petrolina com Edjane Almeida.
6: Promovido pelo Sesc, o evento reúne Lia de Itamaracá, Lué de Luana, Ana Botafogo e Majur, além de maratona artística de 12 horas, circuito gastronômico e oficinas com inscrições abertas. Teve início no último sábado, dia 8, e segue até o dia 30 de agosto, a 22ª edição da Aldeia do Velho Chico, um festival de artes do Vale do São Francisco, realizado pelo Sesc. A programação integra diferentes territórios sertanejos em uma grande celebração de música, dança, teatro, literatura, artes visuais, cultura popular e gastronomia. As movimentações começaram com a pré-aldeia no último sábado, dia 8, e seguem até o dia 13, celebrando os 35 anos da unidade local do Sesc. A agenda preparatória inclui baile festivo, vivências em biblioterapia, ações em comunidade quilombola, intervenções literárias e a abertura da exposição Ranilson Viana, Terra de Gigantes. A abertura oficial no dia 14 fica por conta da Patrimônio Vivo de Pernambuco, Lia de Itamaracá, levando sua ciranda para a Orla de Petrolina. A programação conta ainda com atrações de peso do cenário nacional. Lued Luna apresenta show acústico no Teatro Dona Amélia no dia 19. Um dos momentos mais aguardados do festival ocorre no dia 29 de agosto, com a realização do Virarte. Das 12 à meia-noite, a região recebe uma maratona de apresentações de samba, espetáculos periféricos, mostra de artes e shows em palcos alternativos, culminando com a apresentação da cantora Majur. A experiência artística também se estende à culinária local, com o circuito Sena Gastro, no qual estabelecimentos comerciais parceiros criaram pratos e menus exclusivos inspirados na temática do evento. O festival também fortalece a formação de artistas e produtores com oficinas e capacitações de vagas limitadas. As inscrições para as oficinas e os ingressos para as apresentações pagas já estão disponíveis no site oficial eventos.sescpe.com.br ou presencialmente na bilheteria dos locais de exibição. Irijane Almeida, Rádio Jornal, Rádio Notícia.
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2: 10 horas 3 minutos.
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3: E a hora 10:07.
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3: Mais um giro pela região metropolitana do Recife, 10:07, Ernesto Pereira. E o trânsito, Ernesto?
4: Tiago, na zona oeste do Recife, trânsito moderado na Avenida Caxangá, no sentido centro, a partir do terminal integrado Getúlio Vargas. O trânsito fica parado, no entanto, Tiago, na Rua Benfica e Rua Gonçalves de Medeiros. Na Avenida Maurício Nassau, nas proximidades do Sampar, que é o Tino Ventura, trânsito intenso. O trânsito volta a ficar parado na Avenida Engenheiro Abdias de Carvalho, no sentido centro, a partir da Estácio. O que é diferente, no outro sentido, para quem vai para a BR-232, que encontra fluxo de veículos tranquilo. O trânsito é moderado, Tiago, na rua Cosme Viana e leve na Armando Soriano. E o fluxo de veículos é tranquilo e sem retenções aparentes na rua Gomes Taborda, rua 15 de Março e Avenida San Martín. 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
3: Muito obrigado, Ernesto Pereira. Avenida General San Martín. Olha a patente, respeito general. Valeu, Ernesto. 10:08. Hernani Tavares, você por aqui, coisa boa lhe ver ou lhe rever dessa minha volta das férias. E o trânsito, hein, Hernani? Bom dia.
5: Muito bom dia para você, Thiago Raposo. Um prazer ter você aqui de volta. Bom dia também para quem nos acompanha. Vamos falar sobre o trânsito. A Avenida Governador Gamaliel Magalhães, lá no começo dela, em Olinda, isso, no bairro de Salgadinho, tem trânsito parado. Esse cenário segue até a Avenida Cruz Cabugá, na área central do Recife. Esse ritmo segue congestionado até o cruzamento com a Avenida Norte. Lembrando tudo isso no sentido Recife, sentido centro da cidade. Nesse momento, a Rua da Aurora também segue com trânsito parado devido, né, ao protesto que estava tendo no encontro com a Rua Princesa Isabel. Aliás, está acontecendo esse protesto, uma manifestação organizada pelo coletivo Mães por Justiça de Pernambuco, lá na Ponte Princesa Isabel, e os resquícios, né, o que acontece depois isso da manifestação, é trânsito parado na Rua da Aurora.
3: Mas a manifestação segue ou dispersou?
5: A manifestação segue. A nossa reportagem está seguindo para lá agora para entender como é que está, para a gente trazer mais atualizações. Mas o que a gente tem por enquanto é que esse protesto é organizado pelo coletivo Mães por Justiça de Pernambuco, que está reunindo familiares que denunciam negligências médicas em 10 casos envolvendo unidades de saúde. A CTTU já foi acionada para orientar o trânsito nessa região. A gente vai trazer mais informações com a nossa equipe de reportagem que está seguindo para lá. Continuando com o trânsito, a Rua do Príncipe também apresenta grande concentração de veículos agora em toda a extensão da via. É o trânsito bem congestionado por lá. 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
3: Obrigado, Hernani Tavares. A qualquer momento, então, nossa equipe diretamente do local. Ponte Princesa Isabel, não é isso? Ponte Princesa Isabel é aquela que sai exatamente em frente ou nos fundos do Teatro de Santa Isabel e também próximo ao Palácio do Campo das Princesas. 10:10, o ouvinte participa, claro. 991478520, manda um zap pra mim. Diz aí como é que tá o trânsito, por onde você passa. Chegou Fábio Júnior, e não é o cantor, não, é nosso ouvinte. Alô, Fábio, bom dia.
6: Bom dia, Rádio Jornal, bom dia aos ouvintes. Trânsito totalmente complicado e congestionado na rotatória do viaduto Geraldo Melo, em Prazeres, embaixo da Estrada da Batalha. Isso. Comerciantes estacionam nas vias laterais, onde é proibido parar e estacionar, sob o olhar complacente dos órgãos de trânsito do governo do estado e do município de Jaboatão.
3: É, rapaz, eu hoje fiz um comentário na TV a respeito de um desentendimento que houve em Olinda de um evento com tortas na calçada ali da Chico Sais, nos Butrins. E um comerciante fixo junto com a esposa, quebrou o cacete lá, brigou com os ambulantes, o pessoal que estava lá nas barraquinhas, derrubou as tortas, alegando que a calçada seria de um imóvel que pertence a ele. E eu fiz o seguinte comentário, que ninguém tem o poder de fazer isso, a não ser a autoridade competente, que nesse caso seria o controle urbano.

0: 101 travada aqui em Paraty, Paulista, sentido Recife. Sentido João Pessoa, tá tudo livre.
1: Ô, beleza, tá tudo livre, Juarez. E Petrolina, hein? 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Um abraço pra você do sertão, Edjane Almeida, e o trânsito, Edjane.
2: Oi, Tiago, já de volta, o fluxo segue tranquilo, passando pelo centro da cidade, Fernando Góes, tranquilo, Guararapes também, e o fluxo segue tranquilo por toda a região central. Avenida Souza Filho, Rua Souza Júnior, na ponte Presidente Dutra, também nos dois sentidos e por toda a extensão da ponte. 7 de setembro, com fluxo moderado e segue moderado pela Integração e Avenida das Nações. 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
1: 10 e 13.
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1: 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Tudo bom, Túlio?
5: Tudo ótimo, Tiago. Bom revê-lo também.
1: Pois é, estamos aí de volta. Foram 23 dias de descanso. Aí a cabeça fica mais arejada, né? 10 horas e 14 minutos, eu comentei sobre isso na TV hoje também. O ex-marido da famosa Dona Maria da Penha, que dá nome à lei que protege ou que tenta proteger as mulheres aqui no Brasil. E que tem muito buraco ainda. Exato. Porque hoje mesmo eu noticiei que uma jovem de 17 anos foi espancada pelo ex-namorado. Ele foi levado para a delegacia, pagou fiança e foi liberado. E agora está ameaçando a garota. Então, eu li que isso aconteceu no, foi no Rio Grande do Norte, né?
5: Isso, lá em Natal.
1: Então, na TV, eu até aproveito para corrigir que eu falei que foi no Ceará, foi no Rio Grande do Norte. Me fala sobre esse ex-marido da Maria da Penha, que foi preso de novo.
5: Isso, Marco Antônio Hereda Viveiros, né, que é o ex-marido da ativista, né, Maria da Penha, foi preso ontem, lá na capital do Rio Grande do Norte, por descumprir medidas protetivas de urgência concedidas em favor da ex-mulher e das duas filhas. E
1: que é a Dona Maria da Penha.
5: Isso. E a prisão preventiva foi decretada pela Justiça no último sábado, durante o plantão judicial, após pedido do Ministério Público do Ceará, que pode ser por isso que deu
1: Sim,
5: a confusão,
1: foi,
5: né?
1: Sim, foi. Eu li no JC e aí deu essa confusão.
5: Isso. E a ação foi realizada pela Polícia Militar do Rio Grande do Norte, em Perfeito. Articulação com o Grupo de Atuação Especial de Combates a Organizações Criminosas, né, a GAECO. Do Ministério Público do Rio Grande do Norte.
1: O GAECO, né? O GAECO é a elite do Ministério Público, isso, digamos assim, né?
5: Isso. E a decisão foi proferida pelo juiz César Morel Alcântara após investigado conceder entrevista à emissora de TV Nacional sobre o caso envolvendo a tentativa de feminicídio de Maria da Penha em violação a uma das medidas cautelares determinadas pelo primeiro juizado da violência doméstica e familiar contra a mulher de Fortaleza em 2024. E vale a gente destacar que na última sexta completou 20 anos da lei Maria da Penha, que é considerada o principal marco legal brasileiro da prevenção e enfrentamento à violência doméstica e familiar contra as mulheres.
1: É Maria da Penha que levou um tiro desse camarada.
5: Isso.
1: E até hoje ela precisa de cadeira de rodas.
5: Pois é.
1: Então, quer dizer que mesmo 20 anos depois, ele segue tirando o sossego da Dona Maria da Penha.
5: Aparentemente, né?
1: Eu li que dentro dessas medidas protetivas e também das medidas jurídicas que proíbem, né, alguns tipos de comunicação para quem está cumprindo pena com restrição, né? Você está em prisão domiciliar, mas está proibido de usar a rede social. Então ele concedeu uma entrevista para uma grande emissora de TV nacional e essa grande emissora divulgou a entrevista nas redes sociais. Então, tecnicamente, ele nem estaria proibido de dar a entrevista, mas ele está proibido de acessar redes sociais e citar o nome da Dona Maria da Penha e das filhas. Então, quer dizer, porque ele pode se aproveitar desse crime absurdo para ganhar mídia e notoriedade.
5: Pois é.
1: Então foi isso que aconteceu. Como a chamada da entrevista foi para as redes sociais e nessa medida cautelar está a proibição das redes sociais e do

0: nome das vítimas, ele foi preso de novo. É isso. É tolerância zero com essa questão da violência.
1: Tem que ser.
0: Eu tô revoltado com essa história do interior do Pernambuco, que a menina foi espancada pelo ex, tá toda roxa, levou mordida. É, foi agredida na base da dentada. E na delegacia, aí, claro, o delegado age conforme a legislação, prevê fiança. Ah, pagou a fiança, tá aí ameaçando a menina. Aí agora tem que ter outra medida para botar ele na cadeia. Vamos falar mais aqui dos destaques. 10:18. 10:18. Foi o que houve aí? One Piece? Isso é uma banda, né?
1: Não, One Piece é uma série.
0: Ah, é uma série?
1: É uma série que veio de uma animação japonesa, né? Um anime.
0: Ah, é um anime.
1: É, a atriz e modelo russa Lera Bova, que ela interpreta uma das personagens principais, né, da animação, que é a Nico Robin.
0: Eu já ouvi muito falar.
1: É muito famosa.
0: Eu achei que era uma banda, porque é mais de jovens de hoje em dia,
1: é,
0: né?
1: É, jovem. É porque, como é uma animação muito antiga, entendi, então tem muita gente...
0: Entendi.
1: E eu ainda faço a minha cor, porque aí eu acompanho
0: você
1: também, acompanho,
0: eu
1: sou fã.
0: É que você é um jovem, né? Eu sou a coroa. Eu sou semi-idoso.
1: Mas essa obra é tão antiga que ela foi do final dos anos 90 e ela
0: foi?
1: Tá até hoje aí fazendo sucesso.
0: É, final dos anos 90, eu sou de 80, né? Então eu já era ali, digamos, 98, eu já era adulto. Já tinha 18 anos.
1: E aí ela faz sucesso.
0: Eu trabalho desde os 13 anos, sabe? Aí de fato eu já não curtia tanto. Eu via muito jornalismo, né? Desde menino. Eu era pequeno, eu sou filho único menino, né? Tenho duas irmãs mais velhas. Minha tarde era... A minha companheira era Gil Gomes. Aqui e agora.
1: Tá aqui entendendo? Agora.
0: É, mas One Piece de fato eu nunca vi.
1: E aí é uma série que tem mais de 25 anos, né? Uma obra... E ela ganhou uma série com atores, né, atores reais na Netflix e tal. Também tá fazendo sucesso. E a atriz vai vir pra Campina Grande.
0: Ah, é?
1: É no dia 27 de setembro, que é um evento, que é um dos principais eventos de cultura pop do Nordeste, que é o Imagine Land on the Road, em 2026.
0: Imagine Land.
1: Isso.
0: É tipo a cidade da imaginação.
1: É, exatamente. E além dela, também vai vir outros atores, né? Como alguns atores que protagonizaram o musical High School Musical, que foi também.
0: Aí eu já
1: você
0: curti.
1: Conhece,
0: é,
1: né?
0: Conheço.
1: Que é Corbin Blue, Lucas Gabriel e Monica Coleman, que fazem personagens dessa trilogia, né? Que foram três filmes. É, além de um cantor e ator sul-coreano, Lee Jin-hyuk. E o primeiro Power Ranger preto. Que é o Walter Emmanuel Jones.
0: Não, o Power Ranger, lógico que eu conheço, mas já era, não é adulto, uma fase que eu não curtia tanto mais. Agora eu curti muito, que você nem viu, foi o Jaspion e os Changemans, né? Inclusive eu dei aqui em primeira mão na rádio o falecimento do ator. Que interpretava o Jaspion, né? É, então quer dizer que vai ser em Campina Grande. A Paraíba tem muito disso. É, há uns anos teve um evento lá do Chaves, que foi lá o Carlos Villagrã, o seu barriga lá, é o Edgar Vivar. É, a Paraíba tem disso, que legal. Então, como é nosso vizinho aqui, né? A Paraíba, nossa vizinha, quem quiser também pegar a estrada para Campina Grande, de 3 a 4 horas.
1: 3 horinhas, 4 horinhas, né?
0: Devagarzinho.
1: Vale a pena, né?
0: Vale a pena. É muito legal. É o que é de cultura, o que mexe com a imaginação, o que faz a gente crescer intelectualmente, vale a pena.
1: Demais.
0: Então, pronto, se você quer... 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
1: Tem que ler o JC.
0: Túlio, grande abraço.
1: Grande abraço.
0: Até a próxima. Acerta a hora, 10:21.
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0: chegou! Natália Ribeiro já chegou! Natália, saudades de você, também. Natália, de todos. E aí, tudo bem?
1: Aproveitou suas férias?
0: Aproveitei bastante, viu? É como sempre, eu sou um cacheiro viajante, né? Eu adoro pegar estrada, dirigir.
1: É ótimo.
0: E aí fiz minhas aventuras. Você sabe que eu já fiz Recife Campos do Jordão de carro,
1: né? De carro? Quantos quilômetros?
0: É, rapaz, olha, eu contei o passeio todo, né? Dá mais. Para São Paulo, capital, já dá perto de 3.
1: É.
0: É, como eu fui até Campos do Jordão, eu sei que todo o passeio, né? Recife, aí passei em capital, passei em Campinas, Campos do Jordão e voltei. Tudo deu 8 mil quilômetros.
1: É chão, né? Foi. Estrada. Aí mas dessa... é bacana, são memórias diferentes.
0: Muito. E eu sempre com a família toda, né?
1: Sim.
0: Dessa vez eu fui mais comedido, né? Fui de avião até São Paulo, lá aluguei um carro, aí dei alguns rolês, inclusive enfrentei uma viagem até o Rio de Janeiro.
1: Eita.
0: Que se fosse uma viagem normal, daria 7, 8 horas. Mas com duas crianças a gente precisa parar mais,
1: claro,
0: né? Eu tenho uma bebezinha que ainda usa fralda, então tem que parar pra trocar, tem que fazer alimentação. Então a ida deu umas 10 a 12 horas, foi. A volta foi um pouco
1: mas
0: mais rápida.
1: Mas e nas férias o cara vai tranquilo?
0: Ah, bom demais, para, de come, faz um lanchinho, aproveita a paisagem.
1: Bom demais.
0: E no Rio de Janeiro, a cidade maravilhosa, né? Belas
1: fala
0: paisagens,
1: por si
0: fala por si
1: é,
0: só.
1: Coisa linda
0: uma
1: demais.
0: Pena que a gente sabe que os riscos são muito grandes lá.
1: É.
0: E a população sempre alerta a gente. Eles,
1: sim.
0: Eles olham bem na hora. Olha, cuidado aí, hein? Olha esse celular.
1: Deixa a mostra,
0: isso.
1: Né? Cuida.
0: Aí eu saía sem relógio, sem óculos, até aquele óculos, sabe? Que tem um certo valor a mais, você não leva, infelizmente.
1: Mas lhe digo que já passei por isso no Recife, viu?
0: Ah, com certeza.
1: O pessoal ali no Parque São José achando
0: isso.
1: Que eu era turista, ó, cuida aí essa gargantilha.
0: Eu dizia muito isso quando as pessoas faziam o alerta, eu dizia, nada que eu não conheça. Que o Recife, infelizmente, também tem essa violência absurda.
1: Meu amigo.
0: Mas vamos para as bombas?
1: É bomba. Olha, você imagina uma pessoa escrever um livro, conseguir sucesso com aquela sua produção, sendo os livros mais vendidos, aliás, o mais vendido do Brasil por semanas, virar best-seller. E quando você recebe a notícia, porque você estava isolado, e já eu explico por quê, e quando você recebe a notícia, você diz, parem de comprar, chega.
0: Por quê? Houve um erro?
1: Aconteceu. O que aconteceu, meu amigo, foi com o livro Bom Dia, Inverno, da escritora Tamara Klink. Quem é Tamara Klink? É uma escritora e também velejadora. No livro Bom Dia, Inverno, ela escreve o que ela viveu durante 8 meses em uma embarcação sozinha em um veleiro no Ártico. E aí ela fala sobre
0: deve
1: como é
0: legal.
1: Você acordar com quase todos os dias com o céu nublado.
0: Sim.
1: A solidão. Fala sobre, não, relata sobre
0: dependendo
1: esses momentos.
0: Da época do ano, não tem sol.
1: Mas ela fala muito que passou por isso. O céu quase sempre nublado, a solidão, as dificuldades de estar em alto mar sozinha. Ela fez o livro e aí ela estava reclusa. Por quê? Porque ela estava em alto mar. Ela não tinha noção de que o livro tinha se tornado um best-seller.
0: Quando pegou a internet do celular...
1: E aí quando o povo conseguiu falar com ela para fazer uma entrevista...
0: quando voltou o sinal do celular...
1: Ela disse, gente, parem de comprar. Por quê? O que ela entende sobre isso? Ela entende o seguinte, existem muitos livros parados por aí, em sebos, em livrarias, e que é preciso que a literatura circule. E aí ela deu também uma explicação, tendo em vista a questão ambiental. Por quê? Livro novo, folhas novas,
0: folha
1: impressas.
0: É árvore, né? E lixo
1: então,
0: depois,
1: o que ela quis
0: né?
1: dizer foi isso.
0: Não
1: só
0: que o livro
1: que, Raposo,
0: vire lixo, mas...
1: bombou
0: tempo.
1: De uma forma, a repercussão foi enorme, que ela, uma jovem de 29 anos, teve que se retratar e falar, gente, vocês não entenderam o que eu quis dizer.
0: Uhum.
1: Disse até, errei, vão lá, comprem, fiquem à vontade, mas a minha mensagem é essa.
0: Comprem outros também.
1: Que lindo. Mas ela pediu desculpa, enfim, disse que não era esse tom que ela queria dar. Eu fui pesquisar, Raposo, já que é um best-seller, é um livro brasileiro, uma escritora brasileira, eu fui pesquisar, já que ele está sendo tão procurado.
0: E deve ser uma história bem interessante.
1: Se ele... está disponível para venda.
0: Sim.
1: Eu encontrei na internet por valores que vão cerca de R$60 o físico, você ter o livro na mão, e para você
0: PDF.
1: Usar em aparelhos digitais que existem hoje para leitura de livro, cerca de R$35. Então esse é o valor do livro, são mais de 200 páginas em que ela conta essa história. E segundo a autora, tá liberado, viu? Agora pode comprar.
0: Não, eu achei espetacular a posição dela.
1: É uma história. E bombou, viu?
0: É, comprem outros também.
1: É um dos
0: assuntos
1: mais comentados
0: livros.
1: Na internet.
0: É, você sabe que eu escrevi um livro já?
1: Bem interessante.
0: Aquela história, né? Escrever o livro, plantar uma árvore e ter um filho.
1: Isso.
0: Eu já fiz tudo. Pena que o livro eu escrevi e faz muitos anos. Estava salvo no Word ali, né? E tal, e o computador queimou, o HD foi
1: então
0: embora.
1: Então você tem que escrever mais um.
0: Vou ter que escrever, vai arrumar tempo. É. Tá? Mas pretendo.
1: Olha, ela é natural de São Paulo, viu, Raposo? Fica também essa informação importante aí pra gente. Pra gente bombar aqui na Supermanhã, no Tudo é Notícia. E tenho mais, viu? Posso com
0: a
1: mais
0: Rocha?
1: Uma bomba?
0: Pode.
1: Mais uma? Um cidadão que você gosta, viu? Tenho certeza que você gosta dele. Tava sumidinho, apareceu o fim de semana. Um dos grandes apresentadores da TV brasileira.
0: Tava sumido.
1: Da
0: Atena, não?
1: Apresentador. Passou por transplantes, no plural.
0: Ah, Faustão.
1: Apareceu
0: Fausto
1: na televisão,
0: Silva.
1: Rapaz.
0: Ele foi homenageado, foi isso?
1: Calma. Foi estouro, foi bomba, porque, poxa, tempo ele não aparecia, com imagens. As pessoas preocupadas com a saúde também do Faustão. Onde ele apareceu? No programa do seu filho, João Silva, no SBT. Nas noites do SBT,
0: sim,
1: João Silva tem um programa. E no último sábado, agora, antes do Dia dos Pais, foi comemorado um ano do programa.
0: Certo.
1: Um ano no ar.
0: Nossa, como passa
1: rápido. Ao mesmo tempo em que o SBT estava celebrando 45 anos de existência. Então, Faustão gravou um vídeo falando da alegria de ver o filho há um ano à frente da atração, que é uma atração de entretenimento, e também por celebrar essa data de 45 anos com o SBT. Deu dicas ao filho nesse vídeo, ele que é um mestre da televisão, mas só o fato dele ter aparecido já, claro, o povo ficou todo doido, porque realmente no vídeo, Raposo, que viralizou, ele parece estar bem de saúde.
0: Eu ia comentar isso.
1: Ele parece estar bem
0: porque...
1: de saúde. Passou por transplantes, né,
0: foi,
1: gente? Então,
0: vários, né?
1: Tem vários contextos aí clínicos.
0: Foi transplante de coração.
1: Rim. E passou por um retransplante também.
0: Não foi? De
1: se
0: coração.
1: Se afastou da televisão totalmente, foi. Mas assim, tá bem.
0: Eu ia fazer esse comentário de que nas últimas imagens que eu vi do Faustão, ele aparentava estar bem, né?
1: Claro, assim, gente, bastante magro. Claro que existe certo grau de debilitado,
0: né?
1: Natural, uma pessoa que tá tomando muito medicamento, transplantado, mas está bem, falando bem.
0: Isso.
1: Então a gente fica feliz também de ver o Faustão.
0: Fiquei.
1: E por isso ele bombou.
0: Aí eu te perguntei se foi homenagem, porque eu também vi que parece, né, corre aí nas rodas de fofoca, que estão querendo fazer uma homenagem para ele no Domingão.
1: Olha, nada mais justo, né, meu amigo?
0: Exatamente. Quem me contou foi Sônia Abrão.
1: Suprou assim no seu ouvidinho.
0: Foi, eu vi no programa dela.
1: Nas suas férias,
0: eu
1: né?
0: Sou
1: quando a gente
0: de
1: tá
0: televisão.
1: De férias, a gente senta no sofá pra acompanhar as fofocas da televisão.
0: Aí eu vi a Sônia Abrão falando disso, que ele merecia, inclusive,
1: sim,
0: né? Porque a saída foi meio repentina, meio mal explicada.
1: Merece demais.
0: Mas que bom que o Faustão tá bem, né? Eu desejo que todo mundo esteja bem, claro. E Faustão é um ícone, como você falou. Ele só fala mais do que eu, né?
1: Será?
0: Ele fala mais do que eu.
1: Que idade Faustão tá? 75? Tava aqui procurando, acho que é por aí, né, meu amigo?
0: Vamos perguntar ao pai?
1: Vamos perguntar ao pai dos inteligentes.
0: Idade de Faustão.
1: Isso.
0: Agorinha. 76. 76. Okay. Anos. 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
1: 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E o destaque, Raposo, lá na capa do Jornal do Comércio. Semana começa chuvosa no Recife, mas tempo varia em Pernambuco. A previsão pra semana tá lá, gente. Eu sei que muitas pessoas hoje, assim como eu, Raposo, talvez você também, acordaram com o céu nublado, abafado. Muitas pessoas têm medo da chuva e dos transtornos que ela possa causar. Então o JC tá trazendo essas informações para você começar a semana bem informado. 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
0: Pois é, inclusive aproveitando a deixa, a Vanilda Cerqueira me corrigiu no começo do programa, porque eu disse que hoje o dia estava chuvoso, são as últimas águas do inverno, que no dia 7 de setembro se aproveita, claro, né, do feriadão, e fazem no litoral o lançamento oficial do verão.
1: Isso.
0: Mas ainda é inverno. Aí eu fiz o seguinte comentário.
1: Aliás, a primavera começa no dia 23 de setembro.
0: Mas ainda é inverno, 7 de setembro. Aí eu disse, o verão mesmo só começa lá para outubro.
1: Isso.
0: Mas não, é 21 de dezembro.
1: Olha aí.
0: É porque
1: pertinho do Papai Noel.
0: É porque aqui no Nordeste só temos duas estações bem definidas, inverno e verão. Então, claro, pega o feriadão, aproveita para fomentar a economia, claro, chamar turista,
1: né? Olinda com as prévias já?
0: Exato.
1: Então tudo está fervilhando, não é? O tempo já está esquentando, o clima.
0: Então aqui a gente trabalha da seguinte forma: no Nordeste, a Natália já é pernambucana, claro, já sabe, inverno e verão. Isso. E quadra chuvosa, que é abril, maio, junho e julho. Então agosto são as últimas águas, né?
1: Verdade.
0: Vamos nessa, eu que bomba.
1: Sempre aqui na Supermanhã, você sabendo de tudo.
0: Natália Ribeiro volta às 11 com um debate sobre o quê?
1: Sobre emprego, Raposo. Por que tem vaga disponível no mercado e por que as pessoas estão procurando trabalho e não conseguem encontrar essas vagas? O que está acontecendo?
0: O que danado está acontecendo? Vamos ouvir.
1: A gente vai explicar 11 horas.
0: Às 11 estarei atento e ligado na Rádio Jornal, indo buscar meus filhos na escola.
1: Também, combinado.
0: Até mais, Nath. 10h32.
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0: Denúncia que chega da zona norte do Recife. O repórter Bruno Araújo foi lá conferir. Fala, Bruno.
4: O projeto Rádio do Povo parou aqui na Avenida 17 de Agosto, em frente ao número 1472, no bairro de Casa Forte, na zona norte do Recife, porque tem um buraco que está tirando a paciência das pessoas que trafegam por aqui e oferecendo perigo também. Esse buraco está na pista para quem segue em direção a Apipucos. E agora nós vamos conversar com Genildo Pinheiro, que é auxiliar de serviços gerais, sempre passa por aqui. Seu Genildo, há quanto tempo esse buraco está aberto?
5: Há 2015 dias, mais ou menos. E esse buraco, há faz tempo que passa. Eu, inclusive, eu vejo a hora acontecer um acidente feio, porque são vias que passa carro pesado, passa trafegando, pessoas que trafegam aqui na calçada e tem muito medo de passar por aqui, por medo de um carro capotar, um banho de lama, ou até mesmo uma pedra bater e furar a perna dos pedestres. E isso ocorre raramente, continua todos os dias e não se resolve nada.
4: Quem vem numa velocidade um pouco maior não consegue desviar, mas o que a gente observa é que muitos motoristas já estão desviando da faixa da direita para quem segue em direção a Apipucos por conta dessa cratera, o que tem deixado o trânsito em alguns momentos um pouco mais lento também.
5: Pois é, e isso aí não se resolve nada. A gente já falou até, inclusive, até procurar os órgãos públicos, né, os pessoal da prefeitura, para tentar resolver, solucionar esse problema. Mas até agora não se resolve nada. E é assim, a gente fica vivendo essa situação, a gente que somos trabalhadores, passar para lá, passar para cá, eu, as pessoas que trabalham aqui, que trabalham na região, e fica essa situação, com medo das pessoas, de um acidente acontecer aqui e pegar a gente, né, que somos trabalhadores.
4: Há mais de 2 meses.
5: Há mais de 2 meses. E não se resolve nada, continua aí essa solução e assim por diante. A gente queria uma solução para ver se resolve esse problema, para evitar, né, até mesmo um acidente com a gente, mesmo que somos trabalhadores e pessoas que trabalham aqui.
4: Seu Genildo, e quando chove, o buraco fica cheio d'água?
5: Pois é, enche de água, né? Os carros aqui começam a desviar do buraco para não acontecer algo pior e assim sucessivamente. A gente está querendo uma solução, né? A gente aqui, principalmente as pessoas que trabalham no pet aqui, ficam com medo que eles descem aqui, trabalham aqui, ficam passeando com os pets, os animais, e aí é o medo, é isso.
4: Fica a cobrança, então, para que esse buraco seja fechado. Ele está em frente ao número 1472, na Avenida 17 de Agosto, no bairro de Casa Forte, na zona norte do Recife. Bruno Araújo, o rádio tem de ir aonde o povo está.
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0: Olha a hora, 10h35.
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2: 10h37, vamos até Brasília.
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3: Se não for da sua época, tudo bem, eu lembro. Em 4 de junho de 2010, foi assinada uma lei aprovada pelo Congresso Nacional, conhecida como Lei da Ficha Limpa. Essa Lei da Ficha Limpa excluiu da política muitos candidatos e candidatas envolvidos com tramóias e corrupções. Claro que teve alguns que continuaram na política, porque dependendo da articulação, você passa por cima de qualquer lei. Mas essa Lei da Ficha Limpa, ela é importante porque foi uma lei que recebeu o apoio de 1.500.000 eleitores. 1.500.000 brasileiros foram lá, assinaram a lei, botaram o número do título de eleitor. É por isso que a lei entrou com o apoio maciço da população. Com o passar do tempo, muita gente começou a reclamar da rigidez da Lei da Ficha Limpa e o Congresso Nacional acabou por aprovar uma modificação dessa Lei da Ficha Limpa. A modificação é pequena, mas trata da inelegibilidade dos candidatos. Agora a regra é mais branda. Aí acabou esbarrando no Supremo Tribunal Federal e estamos aguardando o ministro Gilmar Mendes se manifestar. Rapidamente, a Lei da Ficha Limpa diz que torna-se inelegível por 8 anos quem se envolver com tramóias, e esses 8 anos começam a contar após o cumprimento total da pena. Imaginemos que o cabra é condenado a 10 anos, então depois de 10 anos ele ainda terá mais 8 anos inelegível. A nova regra diz que o prazo de 8 anos não pode ser desse jeito. Tem que começar a contar a partir do dia em que sai a condenação. Percebe como a diferença é grande? E é isso que interessa aos políticos. E é isso que nós vamos continuar acompanhando. Pense nisso.
2: Vamos pensar junto, Romualdo. E é um prazer sempre estar de volta aqui e pensar junto com uma pessoa tão inteligente quanto você. Viu? Você sabe da minha admiração. 10h39.
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2: Adolescente morto a tiros na Iputinga, zona oeste do Recife. Assunto para o repórter do Bandeira 2, Adúcio Lucena.
4: Victor Gabriel da Paz Santos, um adolescente com 17 anos de idade, foi assassinado com disparos de arma de fogo na Rua Branquinha, no Alto do Céu, no bairro da Iputinga, zona oeste do Recife. De acordo com a polícia, o jovem estava no local quando os criminosos chegaram em um carro, desembarcaram e atiraram diversas vezes contra a vítima, que morreu na hora. Policiais da Força Tarefa de Homicídios do DHPP, comandados pelo delegado Roberto Ferreira, já deram início às investigações. Logo após os trabalhos dos policiais, o corpo da vítima foi encaminhado ao IML.
2: Homem assassinado a tiros no Jardim Jordão, Adúcio Lucena tem os detalhes.
4: Carlos Eduardo Santos da Silva, de 37 anos de idade, foi morto a tiros na Rua Antônio Machado de Araújo, em Jardim Jordão, Jaboatão dos Guararapes. De acordo com a polícia, o homem estava bebendo com um amigo e, quando estava indo para casa, foi assassinado a tiros. Motivação, dinâmica e autoria do crime ainda são desconhecidas da polícia. Policiais da Força Tarefa do DHPP, sob o comando da delegada Daniela Pinto, já deram início às investigações. O corpo da vítima, após perícia, foi encaminhado ao IML.
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2: 10h41.
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2: 10h41.
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2: Igor Moura.
11: E depois de um domingo de descanso, após o belo jogo na Paraíba, empate em 2-2 do Botafogo da Paraíba contra o Santa Cruz, seguramente um dos melhores jogos dessa Série C 2026, jogadores do Santa se reapresentam nesta segunda-feira. Agora é contagem regressiva. Cada ponto que o Santa consegue somar fica mais próximo do quadrangular de acesso à Série B da próxima temporada. Ponto importante conquistado na Paraíba, freando uma sequência de 5 vitórias seguidas do belo paraibano. O Botafogo aumentou para 8 a sua sequência de invencibilidade e o Santa agora tem 6 jogos de invencibilidade jogando fora de casa. Nessa Série C, nesse brasileiro, sob comando de Christian de Souza. O Santa não perdeu para ninguém jogando como visitante, sob comando do seu treinador. O tricolor do Arruda, que vai ganhar para o jogo do sábado que vem contra o Maranhão Atlético Clube, volante Arilson, possivelmente o Cassiano, assim que anunciado, será regularizado. Tricolor ainda em busca de mais 2 atacantes para o técnico Christian de Souza. Detalhe, a expectativa é de mais um ótimo público coral no jogo contra o Maranhão, porque Santa chegou a 25 pontos na classificação e hoje o ponto de corte gira em torno de 29 pontos para classificar para o quadrangular. Ou seja, se o Santa vencer o Maranhão, vai precisar de um pontinho em casa contra o Caxias ou fora contra um possivelmente já rebaixado Anápolis para garantir vaga no quadrangular de acesso. É óbvio que o Santa vai tentar o maior número de pontos, porque isso faz diferença na classificação final e no chaveamento do quadrangular de acesso. São as últimas do Tricolor, aqui na Supermanhã, você sabendo de tudo.
2: Leonardo Borges.
12: E depois de 9 jogos sem vencer, o Sport derrotou no último sábado Vila Nova por 1-0 no Oba, com um golaço do atacante Barleta. Sport, que está na 8ª posição do campeonato, pode perder até uma posição para o Goiás, que nesta segunda-feira enfrenta o time do Londrina. O Goiás ficaria com o mesmo número de pontos do Sport, mas com 2 vitórias a mais do que o rubro-negro da Praça da Bandeira, já que o Goiás tem 8 e o Sport tem 7. Jogadores do Sport que se reapresentam na tarde desta segunda-feira e começam preparativos para a partida contra o Londrina, na sexta-feira, na Ilha do Retiro. Técnico Gilmar Dalpozo já sabe que não contará com Augusto Pucci, que tomou o 3º cartão amarelo e cumpre suspensão automática. O Sport, com este resultado de vitória, está a 5 jogos sem perder. Foram 4 empates e 1 vitória. 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
2: O Alex Santos.
13: E o empate de ontem à tarde contra o Atlético Goianiense em 1-1 fez com que a equipe alvirrubra perdesse uma posição na tabela de classificação. O Náutico, que começou a 21ª rodada na 13ª posição, acabou terminando na 14ª com 26 pontos conquistados. E na entrevista após jogo, o técnico Guilherme dos Anjos acabou admitindo que, nesse primeiro momento, o objetivo é chegar aos 44 pontos, né? Número que faz com que a equipe permaneça na Série B, evitando qualquer possibilidade de queda. O Timbu entra em campo na próxima sexta-feira contra a equipe da Ponte Preta, última colocada na classificação geral e virtualmente rebaixada. Esse jogo acontece no Moisés Lucarelli e os técnicos Hélio e Guilherme dos Anjos vão poder contar com 2 atletas que não atuaram ontem. Um por suspensão pelo 3º cartão amarelo, que foi o caso do volante Wenderson, e o outro, o atacante Derek, que não pôde atuar por força contratual, já que pertence ao Atlético Goianiense. Lembrando que Luiz Felipe, Matheus Ribeiro, Júnior Todinho e Vinícius continuam entregues ao departamento médico. Destaques do Náutico para a Supermanhã, você sabendo de tudo.
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2: 10h46.
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2: Para falar sobre o nosso futebol, é claro, eu convido o Ralf de Carvalho. Bom dia, Ralf.
15: Bom dia, Thiago. Minha gente, neste final de semana, só o Sport ganhou, mas já era hora. O Leão tinha completado 9 jogos sem vitória. Venceu o Vila Nova no sábado, o jogo foi fora de casa por 1-0, com um golaço de Barleta. O Santa Cruz, que também jogou no sábado em João Pessoa, empatou com o Botafogo da Paraíba em 2-2, num jogo equilibrado. Os gols foram de Ronald e Heron para o Santa e de Dudu, Otomato e Lucas Cando para o Belo da Paraíba. Ontem, o Náutico empatou em 1-1 com o Atlético Goianiense. O gol do Náutico foi do garoto artilheiro Cauã Maranhão. E o gol do Tigre goiano foi de Giovani Soares. O Sport quebrou a invencibilidade do Vila Nova no Oba, no estádio, na casa do Vila. E quebrou o seu próprio jejum de 9 jogos, ao mesmo tempo em que venceu a primeira partida sob o comando do técnico Gilmar Dalpozo, que fez a sexta partida no comando do Leão.
16: Primeiro, a felicidade de conquistar uma vitória em cima, confronto direto com um adversário que ainda não tinha perdido em casa. Então, a primeira derrota do Vila Nova, mas por méritos nossos mesmo, a gente soube neutralizar. A nossa estratégia ela foi muito boa. Desde o jogo do Cuiabá, a gente aproveitou para trabalhar bem essa estratégia, principalmente na parte defensiva da nossa equipe, controlando o jogo por dentro de campo, fechando bem os espaços por dentro. E hoje deu certo também o lado de campo, que é onde os adversários estavam identificando esse espaço, com cruzamentos, e dos 8 que nós tomamos, 5 foi de bola aérea e de cabeça.
15: O Sport fechou a 21ª rodada em 8º lugar, com 32 pontos, a 1 ponto do G6 da Série B. O Santa Cruz, com um empate na Paraíba, chegou ao 5º lugar com 25 pontos. Faltam só 3 pontos para o Santa se garantir no mata-mata com 2 rodadas de antecipação na Série C. Ainda tem 3 jogos contra Maranhão na Arena, Caxias também na Arena e Anápolis em Goiás, encerrando a primeira fase. O técnico Christian de Souza, mais uma vez, agradeceu o apoio da torcida tricolor.
17: Aquele torcedor que está voltando para casa, que esteve aqui, é importante mencionar a presença fantástica do nosso torcedor, empurrou. Acho que tem uma participação bastante grande, né? Em buscar o jogo, como você bem falou, 2 tempos distintos. Nós sabíamos da qualidade individual do Botafogo, isso aí se comprovou dentro de campo. Nós tivemos alguns desequilíbrios no primeiro tempo, fomos envolvidos muitas vezes, principalmente no meio campo, acredito eu, onde a gente ficou com uma certa inferioridade numérica. A minha ideia era ter o Vitinho por dentro, a gente ter um quadrado, mas o jogo se mostrou que eu precisava abrir o Vitinho lá para marcar o lateral deles. Aí é cobertor curto, né? A gente perde o meio, então o adversário ele tem uma superioridade no primeiro tempo. Segundo tempo, a gente volta pisando, né, no campo do adversário, a gente volta querendo ter a bola. Acho que o jogo ele troca, né, de controle. A nossa equipe começa a circular essa bola, começamos a ter troca de corredores, nossos zagueiros tendo essa capacidade de jogar e construir dentro do campo do adversário. A gente busca, né, por 2 vezes, buscamos o empate, logo após tomamos um gol, buscamos mais uma vez o empate. Isso é difícil aqui dentro, é difícil na competição. Eu eu tava torcendo para ter até mais tempo ali, né? Pra gente poder, quem sabe, até mesmo ganhar o jogo. Tava assim, né? O final do jogo. Mas eu tenho que falar desse equilíbrio, né, que o grupo teve. Foi muito equilibrado. Não se desajustou nunca no jogo. E buscamos um resultado que é importante, sim, contra um adversário que vinha de 5, né? Se não me engano, 5 vitórias. E a gente tá amadurecendo, né? O nosso grupo tá amadurecendo, o nosso grupo tá pegando cara de quem vai brigar para classificar. E quando classificar, entra com um emocional equilibrado, um emocional forte, classificando.
15: E ontem, o Náutico, desfalcado, empatou com o Atlético Goianiense, chegando ao segundo empate depois de frear uma sequência de 8 jogos sem ganhar, quando venceu Londrina. Mas depois do Londrina, não conseguiu mais vencer. Foram 2 empates. O Timbu só foi intenso nos primeiros 20 minutos do jogo. Depois fez ainda o primeiro tempo equilibrado e no segundo tempo viu o adversário jogar melhor. Não deu para o Náutico vencer. O técnico número 2, Alvirrubro, o Guilherme dos Anjos, falou da partida.
18: Vamos lá, vamos por etapa. O objetivo acho que está muito claro desde o início. Eu acho que desde janeiro eu não mudo aquilo que a gente preconiza aqui dentro. Fazer os 45 pontos e etapa a etapa entender até onde a gente vai poder galgar. Eu acho que essa frase, inclusive, está bem pautada por mim, ou pelo professor, pelo Bruno também, em inúmeras entrevistas já. Com relação à parte tática, eu acho que a leitura é muito positiva da sua parte. Só acho que a parte que realmente gerou prejuízo para a gente foi segundo tempo. Acho que primeiro a gente ainda soube controlar bem. São as dificuldades que aparecem dentro do jogo. Na coletiva pré-jogo, eu mencionei isso. Falei, olha, a gente inicia com uma estratégia de jogo, o adversário também. Dentro do jogo, algumas coisas vão se modificando, né, de acordo com a disputa que existe tática ali. E eles têm muita qualidade por dentro. São 3 jogadores e que iniciaram com muita qualidade. O Vilela, juntamente com um garoto que veio contratado, inclusive, e o Mateuzinho. Segundo tempo, ele dificultou ainda mais colocando o volante que ataca espaço, o Henrique. E tirando o Mateuzinho, trabalhando com 3 volantes, colocando o Cristiano, que era um jogador muito interessante. No primeiro tempo, ele estava trabalhando com esses 2 jogadores, Mateuzinho e Daniel, se eu não me engano, eu esqueci agora o nome do segundo volante. Que pisando um pouco na linha, abrindo um pouco o nosso meio, não estava sendo um problema tão grande com o Jean. A gente trabalhou o Jean um pouquinho respirando por dentro. E o início de jogo, mesmo com isso, a nossa linha estava muito sustentada, a gente estava tendo coragem de pressionar alto, mesmo com ele saltando, a gente estava roubando essa bola, como foram inúmeras roubadas de bola, e conseguindo pressionar esse adversário, criar inúmeras chances de gol no primeiro tempo. Mas a leitura de perder o meio campo, eu também concordo. Acho que a gente tentou, inclusive, ajustar isso um pouco no intervalo, e ele veio modificando, ao invés de pisar na linha, começou a atacar espaço. Foi num ataque de espaço desse, inclusive, que eles fizeram um gol, com a gente quebrando uma linha atrasada, né? E eu acho que o que fica disso é, na minha opinião, um grande jogo, de primeiro e segundo tempo.
15: O Timbu está na 14ª posição da tabela de classificação da Série B, com 26 pontos. Bom dia, minha gente. Bom dia, Thiago.
2: Bom dia, Ralf, 10h55.
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2: Vamos urgente com Bruno Araújo, em frente ao Palácio do Campo das Princesas, com a manifestação. E aí, Bruno?
19: Essa manifestação é realizada em frente ao Palácio do Campo das Princesas. O trânsito na Ponte Princesa Isabel está bastante complicado. Agentes da CTTU estão aqui. Essa manifestação ela é realizada pelo coletivo Mães por Justiça de Pernambuco. Esse pessoal veio para cá para tentar entregar um ofício ao governo do estado, denunciando 10 casos de supostas negligências médicas em unidades de saúde aqui do estado de Pernambuco, tanto na rede pública como também
20: na rede privada. No documento, o grupo reúne relatos de familiares de pacientes que morreram após atendimento na rede de saúde aqui de Pernambuco. Entre os casos estão o de crianças e também recém-nascidos, como, por exemplo, o caso da Dávila Gabriele de Oliveira Paiva. Ela era recém-nascida e morreu aos 6 dias de vida. De acordo com o relato dos familiares, houve falhas durante o parto no Hospital da Mulher do Recife e, com a demora para a realização de uma cesariana, mesmo diante de sinais de sofrimento fetal, a bebê acabou não resistindo, acabou falecendo. Nós estamos aqui com Gilmara Oliveira, que é uma das organizadoras desse ato. Vocês estão aqui para tentar cobrar uma resposta. Até hoje a senhora não teve essa resposta pela morte da sua filha, pela morte de Dávila.
21: Já faz, completou 10 meses que estou sem minha filha. Sofri negligência médica, negligência obstétrica no Hospital da Mulher do Recife. A negligência começou no meu pré-natal, onde as médicas não viram que eu não diagnosticou a minha diabetes gestacional que eu tive, me encaminhou para uma maternidade. Eu estava com 40 semanas. Cheguei na maternidade dos Barros Lima, a médica com apenas um toque, ela falou que minha filha estava prematura e estava abaixo do peso. Queria me transferir para uma maternidade de alto risco, porque eu estava sem líquido e tive diabetes gestacional. Eu pedi a cesárea, não queria mais nada, e elas me negaram a cesárea, alegando que tinha 10 mulheres na minha frente. Então daí eu tive que esperar, né? Porque eu não sou médica. Esperei, elas vieram me oferecer um balão, que esse balão com 24 horas ia fazer efeito. Então o balão ficou preso na cabeça da minha filha. Passei 24 horas sem nenhuma avaliação. Me deixou no quarto e foi embora. Depois ela voltou com a seringa, furou o balão, retirou o balão da cabeça da minha filha, pegou uma paleta e estourou a minha bolsa sem minha concepção. Aí eu falei, doutora, minha filha defecou na minha barriga, ela virou as costas e foi embora. Passei o resto da madrugada sozinha, sem nenhuma avaliação. Após isso, veio uma médica me avaliar. Ela botou o cardiotopo no coração para ouvir o coração da minha filha e estava parado, enquanto ela pesquisava no Google. Daí, a outra médica chegou, deu um toque e viu que já estava um meconho espesso, que minha filha já estava em sofrimento. Ela me socorreu para a sala da cesárea. Cheguei na sala da cesárea, outra negligência. Abrindo minha barriga, eu sentindo que estava abrindo minha barriga, e elas dizendo que eu não estava sentindo, que era mentira minha, e a todo tempo tentando me calar. Foi quando elas tiraram minha filha nasceu fraquinha, roxinha, e elas pedindo para que eu conversasse com a minha filha para ela chorar. E eu disse, minha gente, socorre minha filha. E ela, vai, mãezinha, tira foto e minha filha morrendo, implorando para que ela socorresse a minha filha.
20: Gilmara, esse ato aqui em frente ao Palácio do Campo das Princesas, o que vocês esperam que seja feito após esse ato?
21: Após esse ato, a gente espera que a governadora Raquel Lira, ela venha nos dar ouvido, para que a gente apresente o nosso ofício, apresentando resumo de cada mãe que está aqui, que perdeu seu filho por negligência médica dentro dos hospitais públicos. E hoje não temos resposta. Os médicos continuam matando as crianças dentro dos hospitais e não existe fiscalização.
20: Muito obrigado, viu, Gilmara, pela participação aqui na Rádio Jornal. Essas mães, elas permanecem aqui em frente ao Palácio do Campo das Princesas. Uma barricada foi montada e as mães, elas estão concentradas ao lado do Teatro Santa Isabel. E como a gente tinha pontuado, o tráfego de veículos aqui está bastante complicado na manhã desta segunda-feira, justamente por conta desse ato público, dessa mobilização que acontece no Palácio do Campo das Princesas. Bruno Araújo, Rádio Jornal, Rádio Notícia.
2: Obrigado, Bruno. 11 horas em ponto.
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7: O mercado de trabalho brasileiro vive um paradoxo. Enquanto empresas relatam dificuldades para preencher vagas, muitas pessoas seguem em busca de emprego. É aquilo que se chama muitas vezes de apagão da mão de obra, que tem sido apontado por especialistas como um dos principais desafios para o crescimento econômico do Brasil. No programa de hoje, nós vamos falar com os nossos convidados sobre os desafios na hora de contratar, as vagas que estão disponíveis, perfil dos candidatos, a carência de profissionais especializados, o salário, aquilo que é oferecido também. E é claro, gente, eu já quero, já logo nessa abertura, falar o seguinte: nós vamos ter representações aqui de alguns setores, inclusive do setor público, mas você que é trabalhador, você que está aí do outro lado, que sente no dia a dia isso, que está procurando trabalho e não consegue, você, claro, que é convidada a nos acompanhar e, mais do que isso, participar também. Você faz parte dessa discussão. Então, já eu vou passar os canais para você participar. Antes disso, eu vou saudar os nossos convidados, começando pelo secretário Diogo Alexandre Gomes Neto, que é secretário de Desenvolvimento Profissional e Empreendedorismo do Estado. Seja bem-vindo, secretário. Bom dia.
8: Bom dia, Natália, né, a todos os ouvintes, a todos que estão aqui participando. É de um momento tão importante esse debate, né, que, de fato, vem estreitar, né, essa nossa conexão para podermos continuar essa política de empregabilidade.
7: Que é super importante, né? E aí eu falei para o nosso ouvinte que nós seríamos alguns setores aqui representados. Então vou começar já falando quais setores são, através do Mário Mauadi. Mário Mauadi, que é vice-presidente do Sindicato dos Lojistas do Comércio, Sindilojas, e também diretor da CDL, Câmara de Dirigentes Lojistas, para a gente falar disso, é do varejo, das lojas, porque o comércio está com essa dificuldade. Seja bem-vindo, Mário. Bom dia.
9: Bom dia, Natália. Bom dia, colegas de debate. Natália, primeiro parabenizar a Rádio Jornal e você pelo tema, tá? Inclusive o nome escolhido Apagão foi perfeito, porque é literalmente um apagão que está ocorrendo. Veja, eu considero esse um desafio que o mundo dos negócios enfrenta, de uma solução mais complexa neste momento. A gente está diante aí de situações do mundo do trabalho que mudou. Eu costumo começar essa conversa fazendo uma comparação, tá? Em 1992, quando eu estava no meu primeiro ano de faculdade, teve um supermercado aqui, que eu não vou dizer o nome, e que ele estava chegando em Pernambuco, fazendo a primeira, esse supermercado existe até hoje, a primeira loja dele aqui em Pernambuco, no bairro da Torre. E nós vimos, eu pude constatar isso com meus olhos, que eles enfrentaram, eles faziam, ainda na obra do supermercado, um recebimento de currículos e as pessoas davam volta no quarteirão para entregar currículo nesse supermercado. E eu não sei se todos aqui sabem, este ano o Sindicato dos Supermercados do Espírito Santo, em conjunto com a Federação do Comércio do Espírito Santo, ou seja, eu estou falando do setor patronal,
7: sim,
9: efetivou através de convenção coletiva em Vitória do Espírito Santo que os supermercados estão proibidos de abrir os domingos. Tá? Veja bem, isso não foi um pleito do sindicato laboral, foi pleito do sindicato patronal, porque simplesmente os supermercados não conseguem pessoas para trabalhar. Tá? E aí eles tiveram essa ideia, na verdade isso é um piloto que está ocorrendo em Vitória do Espírito Santo, dependendo do resultado isso pode se expandir para o Brasil todo. Veja a mudança cultural nas famílias de vocês não poderem mais ir ao supermercado dia de domingo.
7: E a gente nem está falando do fim da escala 6x1.
9: Não
7: tá,
9: vamos chegar lá ainda.
7: Está falando sobre a mão de obra mesmo. Né?
9: Eu quis colocar o paradoxo, né, e chegar nele, porque trabalhar no comércio hoje é trabalhar de segunda, de domingo a domingo, folgando geralmente na metade da semana.
7: Sim.
9: Então, diante de N outras formas de trabalho no mundo digital que as pessoas têm, esse público que trabalha no comércio tem, simplesmente não tem pessoas para trabalhar hoje no comércio. Então, veja, o movimento lá em Vitória do Espírito Santo, porque o movimento é muito claro, atrair trabalhadores para os supermercados para dizer, olha, aqui você vai trabalhar de segunda a sábado e não trabalha no domingo. Domingo você vai estar com a sua família.
7: Um benefício, né?
9: Um benefício, direto. Né? E no contraponto que eu fiz naquela loja do supermercado em 1992, e esse mesmo supermercado tinha milhares de pessoas para escolher, né? Dentre as pessoas, sim, com mais perfil, dentro daquele que ele queria. Então, eu queria colocar esse paradoxo agora, só para a gente ver o momento que a gente vive. Tá?
7: E esse e é aí do comércio, já tem inclusive comerciário participando. A gente vai trazendo aqui as mensagens, vamos, ao longo do programa, porque, como eu disse, é importante que o trabalhador, né, a gente também faça esse programa. E aí, ok, temos aqui as lojas, o comércio participando. Mário já trouxe um pouco do seu pensamento, mas temos também outro setor bem importante, que é o setor da construção civil, e que sempre aparece nessa discussão. Para falar sobre esse setor, está aqui com a gente o Vitor Pessoa de Mello, que é diretor de segurança do trabalho no Sindicato da Indústria da Construção Civil no Estado, que é o Sinduscom. Esse problema também está acontecendo por lá, Victor? Seja bem-vindo, bom dia.
0: Bom dia, Natália, bom dia, ouvintes, bom dia, demais componentes da mesa. Eu acho que esse tema é muito importante. A gente vive um momento de transformação, de mudança de conceitos e de cultura. O Sindicato da Construção Civil, bem como a construção civil em geral, vem sofrendo bastante, né, com esse problema de qualificação de mão de obra. E na realidade o grande desafio que a gente tem aí é tentar ampliar a qualificação dos trabalhadores e aproximar novos profissionais para perto do setor.
7: Uhum.
0: Né? O desafio é exatamente qualificar esses profissionais para os postos de

0: com o Sistema S, com o SESI, com o SENAI, sim, que são parceiros muito importantes nessa construção. E a ideia e a necessidade de qualificação de pedreiro, de servente também, mas basicamente do profissional. Carpinteiro, pedreiro, armador, bloqueiro, todos esses serviços especiais e específicos que estão em escassez no momento. Então, basicamente, o foco é esse.
1: E aquele serviço que muitas vezes é a porta de entrada para muita gente, né? E ainda assim, a gente tem que lembrar que da qualificação, de você buscar curso, isso envolve também as mulheres, que muitas vezes não conseguem se ver em áreas como essas, né, Vitor? Que estão aí também procurando trabalho. Então, é importante a gente falar sobre isso. Mas tem mais uma área aqui representada, gente, que é a área da tecnologia, com o Rodrigo Pereira, que é gerente de educação do Porto Digital. Tecnologia que é tão cara para a gente, Rodrigo, que... Nossa, Pernambuco, Recife, um polo? Mas peraí, tem sempre vaga sobrando, então o que está acontecendo? Seja bem-vindo, bom dia.
2: Muito obrigado, bom dia aos colegas aqui na mesa e aos ouvintes da Rádio Jornal. Eu acho que a tecnologia ela é transversal a tudo isso e ela impacta muito todos os outros setores, né? Porque se a gente tem hoje uma diferença entre essa diferença geracional e que talvez está atingindo o seu pico de choque de geração agora, justamente por conta dessas tecnologias, isso leva a gente a precisar fazer um olhar muito profundo sobre o que é essa qualificação, como você está perguntando. Sim. Essa qualificação, do ponto de vista técnico, acho que o Vitor cobriu aqui o que realmente precisa, e a gente sabe para onde olhar. A gente tem que olhar para os cursos técnicos, tem que olhar para as capacitações técnicas para esses perfis de emprego que você citou. Agora, eu acho que a gente tem que fazer um olhar profundo e um mergulho realmente na questão comportamental e entender como que a gente vai capacitar essa nova geração do ponto de vista de comportamento, do ponto de vista de socialização, para que eles possam ocupar essas vagas e entender que estão sendo contempladas nas suas aspirações de qualidade de vida, suas aspirações financeiras, né? Então, tudo isso acho que vai estar muito no centro do debate sobre como que uma geração que tem um perfil de comportamento na cabeça e na aspiração de contratação consegue também preparar uma nova geração para esse comportamento. Eu estava comentando com o Vitor aqui nos bastidores antes, assim, antigamente a gente, os empresários, as empresas, as corporações contratavam e contratam até hoje empresas do ponto de vista técnico para ensinar um novo software, ensinar uma nova tecnologia, mas às vezes na hora do comportamento a gente quer ensinar o nosso comportamento. E aí isso está na hora da gente buscar também a profissionalização dessa busca por esse novo comportamento.
1: Esse comportamento que você fala, Rodrigo, também diz respeito à maneira como a gente encara o trabalho. Por exemplo, nós aqui fomos criados vendo familiares nossos, pais, mães, avós, avôs, trabalhando a vida inteira no mesmo lugar. A vida inteira. Começou, aposentou, ou enfim, trocando poucas vezes de empresa, né? E tendo essa ideia de que sim, você, dependendo do emprego que você teve a oportunidade de ter, você vai ser um contratado. Perfeito. Hoje, as pessoas querem ser os donos, né, do seu próprio nariz, serem empreendedores.
2: E as pessoas querem qualidade de vida.
1: E querem qualidade de vida, querem ter a folga. Então, esse é o comportamento que a gente está falando?
2: É disso e muito sobre... veja... Eu também sou dessa geração, né, de que a gente trabalha até a pálpebra tremer, né?
1: Até
2: então,
1: piscar, até pular.
2: Exato. Só que isso não é saudável. Não é isso que a gente tem que passar para frente, né? Então, às vezes, quando chega uma tecnologia como essas que hoje permite que a gente tenha mais tempo, mas a gente, em vez de aproveitar esse mais tempo que ela nos dá, o que a gente quer é olhar só o lado da maior produtividade e da maior produção. Então, tudo isso impacta numa geração que não está disposta a trabalhar e perder os filhos, perder os momentos com os filhos, perder momentos em família. Eles não estão dispostos a isso. A gente vai ter que entender como que as nossas vagas de trabalho vão conseguir atrair essa nova geração. Né? O impacto disso em setores como indústria, como construção civil, isso é muito grande. Muito grande, porque de fato é necessário encontrar como que você vai se comunicar com essa nova geração. Senão, o que vai acontecer realmente é você exaurir uma geração que já está muito cansada. Espremer essa laranja até a última gota.
1: Bom, e aí antes de eu passar a bola aqui para o secretário Diogo Alexandre, eu acho que é um consenso aqui que essas três áreas representadas, comércio, logística, construção civil e a tecnologia, na nossa realidade pernambucana, região metropolitana, tem vaga disponível. Isso é consenso, né, gente? Tem vaga, é até chato a gente usar, né, secretário, a palavra sobrando, que tem tanta gente que está aí desesperada para ter um emprego e não consegue. Vai para entrevista ou espera ser chamado para uma entrevista, enfim, não consegue. Mas tem as vagas. E aí entra o poder público para tentar fazer

0: esse casamento? Porque a gente precisa lembrar que Pernambuco, apesar de ter melhorado os seus indicadores, é um dos estados com o maior número de desempregados do Brasil, acima até da média nacional. Então, como a secretaria tem trabalhado isso quando a gente fala de comportamento, de qualificação? O que tem sido feito para conseguir ajudar esse povo, secretário?
1: Bom dia mais uma vez, Natália, né, os companheiros aí de debate e todos os ouvintes. Eu vejo a nossa secretaria, né, a SEDEP, Secretaria de Desenvolvimento Profissional e Empreendedorismo, um dos pontos que nós temos trabalhado muito é a falta, muitas vezes, tanto das pessoas que procuram uma oportunidade de emprego, como vários segmentos, empresas, indústrias, do desconhecimento e esse afastamento para que possamos, de fato, fazer políticas públicas e com eficiência, né? Que o nosso objetivo final, logicamente, que é comum, né? Tanto do empregador quanto do empregado, né? Como também o papel e o dever, né? Do órgão público, do poder público, de fazer essa ponte. E nós, na SEDEP, né? Nós temos sempre buscado esse estreitamento para que possamos juntos, de várias mãos, buscar essas soluções no dia a dia, né, e que ele se transforme numa prática na vida das pessoas, né, porque a SEDEP, nós temos o papel tanto de fazer o cadastro daquela pessoa que está desempregada, uhum, através do nosso sistema Cine, né, a partir daquele cadastro, com toda a orientação, melhorar o seu currículo, né, para que ele possa, de fato, atualizar, estar cadastrado. Né, e é impressionante o número de pessoas que você encontra nas ruas que diz, ó, estou desempregado. Mas muitas vezes se pergunta, ó, você já fez o seu cadastro? Você colocou lá, né, qual o seu perfil, qual a sua qualificação, né, qual a sua experiência, ou se é o primeiro emprego? Né, e uma grande maioria não colocam, não chegam nem a se cadastrar. Então, aí
0: isso
1: já...
0: No Cine, né, o senhor fala?
1: No Cine, no
0: aí
1: Cine.
0: Aí tem que ir a algum local, alguma unidade, secretário, faz pela internet, como funciona?
1: Nas agências do trabalho, uhum, casas do trabalhador em toda a rede do Estado, né, que temos hoje 27 unidades disponíveis em todas as regiões do Estado, e também através do próprio site, né, ou no app digital da sua carteira. Né, aí vem essa questão do cadastro. Aí, a partir do momento do cadastro, né, aí também tem a questão das ofertas, né, de, sim, vagas, né, dos segmentos da empresa. Né? Nós temos buscado captar. Uma das coisas interessantes, até quando foi nos colocada essa pauta do debate, uhum, né, eu quero parabenizar, como foi colocado aqui, né, por essa iniciativa, um debate importantíssimo. Nós entendemos também o lado das empresas, né, porque hoje a grande maioria das vagas ofertadas dentro da Rede Cine são vagas de, vamos supor, de vagas para trabalhadores, assim, muitas vezes que não têm formação, aquelas vagas mais simples. E as grandes vagas muitas vezes não são colocadas dentro dessa plataforma. E temos tido essa discussão dentro da nossa própria secretaria, né, para entendermos assim, eu sou do interior aqui, pernambucano, e um linguajar bem popular, né, que o negócio é bom quando é bom para os dois lados.
0: Verdade.
1: Então, se as empresas não estão ofertando essas vagas lá, muitas vezes procuram até outras plataformas, o que é que está faltando na nossa plataforma como Cine? Uhum. Logicamente, temos um engessamento, que é uma plataforma nacional do Ministério do Trabalho, ela não está disponível para nós, muitas vezes fazemos mudanças, mas o que é que está faltando? Né? O que é que está faltando de interessante para essas empresas para ofertar todas as vagas dentro da nossa plataforma? Então, a partir do momento que são ofertadas essas vagas, nós também buscamos fazer a qualificação. Né? Que o mercado de trabalho ele tem uma dinâmica muito grande quando se fala em questão de tecnologia numa velocidade muito mais absurda, mas é em movimento constante.
0: Claro.
1: Então, nós temos que entender, né, de fato, toda essa necessidade do mercado, para onde está sendo apontado, para a partir daí, né, nós andarmos, né, em vez de estar a carroça na frente dos bois, nós podemos ofertar cursos de qualificação específico em áreas que têm uma tendência de crescente.
0: Por exemplo, para carpinteiro, pedreiro.
1: Carpinteiro, né, a construção civil hoje,
0: Essas vagas de construção civil hoje, quem vai lá na Agência do Trabalho, nessas 27 unidades encontra, são vagas mais voltadas para quem tem ensino fundamental, ensino médio?
1: Como fundamental e médio, a grande maioria, uhum. né, que hoje são ofertadas. E a construção civil, de fato, ela é assim, é um, eu vejo que é importantíssimo, é um pivô de desenvolvimento e geração de oportunidade de emprego enorme. Né? A tecnologia está aí. Né, tem mudado muito, né, quando ele coloca aí Sim. essas vagas, quando fala pedreiro e servente, né, mas tem um segmento enorme até na própria tecnologia nova de construção civil. E é esse entendimento, esse estreitamento, né, que eu acredito, que eu não tenho dúvida, que vai fazer no dia a dia e vai fazendo a diferença para que possamos fazer essa ponte, né, entre a pessoa que está querendo entrar no mercado de trabalho, a pessoa que está querendo ser reinserida, e o empregador, os empresários, as indústrias que estão sofrendo pela falta de uma mão de obra qualificada, muitas vezes, ou então, eu não digo nem só qualificada, né? Uhum. Mas como foi colocado aqui o convite, a questão do próprio perfil daquele funcionário que as empresas e a indústria está Isso. querendo ter aquela mão de obra naquele momento.
0: E são tantos paradoxos, né? A gente vai para o intervalo já já, o ouvinte está participando, nós vamos contemplar as participações em breve, mas ao mesmo tempo que as vagas que mais estão sendo ofertadas são, por exemplo, para ensino fundamental e superior, secretário nos... Aliás, ensino... É isso, fundamental e médio. E aqui tem vagas, né, gente? Por exemplo, o comércio, o Mário pede que qualificação, por exemplo, você trabalhar numa loja no centro do Recife, ensino médio, consegue ensino fundamental...
2: Natália,
0: como é?
2: É isso sim, mas eu acho que o problema é bem mais complexo, se me permite falar.
0: Não é só isso, porque eu ia fazer um gancho com o seguinte fato, Mário. A gente fez um programa aqui recentemente, um debate, a partir de dados do IBGE, mostrando que só 12,6% da população pernambucana tem ensino superior concluído. Só 12,6%. Então, o maior está nesse bojo mesmo. No Brasil, a média é 16, a gente está abaixo no ensino superior.
2: É. Veja, Natália, eu queria levar o enfoque um pouco diferente.
0: Vamos
2: tá?
0: lá.
2: Rodrigo falou uma palavra aí, que inclusive já anotei. Tá? Desafio geracional. O problema é muito complexo. Tá? Primeiro, vamos lá. É um problema mundial. Tá? O apagão da mão de obra não é um problema só brasileiro, não é um problema do Nordeste, não é um problema somente em Pernambuco. É um problema mundial. Por quê? Porque as formas de trabalho mudaram. Tá? E aí tem uma dificuldade que está acontecendo, o Rodrigo falou muito bem, que é o seguinte: o movimento ele é tão forte do ponto de vista da juventude não querer esses trabalhos que estão aí, vai acontecer isso direto, o que o secretário falou. Vaga, trabalho e as pessoas não vão. Então, eu acho que o movimento é o inverso, tá? Eu acho que tem que ter uma reflexão muito grande por parte das empresas, dos empresários. Isso vai ser muito específico até ao nível do perfil do empresário, de que o que está se oferecendo é o que a juventude não quer. Tá? O comércio, durante décadas, viveu muito bem do primeiro emprego do universitário. Por quê? Quem entrava na faculdade... não tinha outra alternativa, o que é que ele fazia? Ia trabalhar numa loja do centro da cidade ou no shopping. Tá? Durante décadas a gente viveu disso. Por quê? Porque, vamos falar assim, como acontecia na prática. Você entrava como vendedor, comércio, você ia de repente até um supervisor, estou falando do universitário, tá? Você ia até, a partir dali talvez você saísse do setor de comércio. Só que imagina a leva anual de novos universitários querendo o seu primeiro emprego e servindo isso ao comércio. Isso acabou de uma forma abrupta. Então, não tem as pessoas querendo trabalhar. E aí, só antes do intervalo...
0: Essas pessoas, na sua avaliação, elas foram para outras áreas. O que aconteceu com essas pessoas?
2: Essas pessoas, muitas vezes, estão trabalhando dentro de casa, de forma digital, e ganhando 2, 3, 4 vezes mais do que ganhando numa loja em pé para passar 8 horas lá. Então, nós, como empresários, precisamos entender que esse movimento não tem volta. Eu preciso dar a esse trabalhador algumas coisas que ele quer. Ele quer qualidade de vida, ele quer uma jornada

0: essa mão de obra. E aí eu queria só colocar só um ponto aqui, sim, antes da gente ir para o intervalo. A gente não pode dissociar esse problema do apagão de fim ou não da jornada 6x1, tá? É um adoecimento mundial mental da população, e aí vem a norma NR1 também no meio, tá? E as formas de trabalho, de opções que o trabalhador tem. Então, por aí a gente vai sair para voltar a ter essa sincronia, essa harmonia, vamos dizer assim, entre as empresas com suas vagas e o trabalhador. É, a gente acho que ainda está atacando o problema de forma errada, né? Qualificação não é um problema, na minha visão. É o desafio geracional. Essa palavra eu adorei, já anotei aqui, inclusive, porque ela é muito complexa. Muito complexa. A gente está indo para um lado como empresa e empresário e a mão de obra está indo para outro. Então a gente não está se encontrando.
1: É quando o diálogo não acontece, o paradoxo se estabelece, né? Vamos fazer o seguinte, a gente vai para um intervalo bem rápido e já a gente continua debatendo aqui na Rádio Jornal.
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8: A Defensoria Pública do Estado de Pernambuco utiliza a Sofia, um assistente virtual com inteligência artificial para o cidadão. O defensor público geral Clodoaldo Batista fala sobre o uso da IA na defensoria.
9: O uso da IA veio para ficar, veio para facilitar a vida do defensor, a vida do assistido, da população, sobretudo aqueles que estão incluídos digitalmente, aqueles que não estão incluídos digitalmente, que não conseguem manusear a ferramenta tecnológica. Nós ainda prestaremos o serviço presencial, que é fundamental. Então, a gente trabalha nesses dois vieses. O viés da inteligência artificial do público que consegue acessar e aquele que não consegue, porque não sabe nem a data que veio ao mundo, não sabe nem onde chegar, enfim. Então, é nessa perspectiva que a gente pretende trabalhar.
7: Informativo da Defensoria Pública de Pernambuco em um minuto.
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1: Voltamos com o debate aqui na Supermanhã da Rádio Jornal, falando para todo o estado, falando para a região metropolitana, para Petrolina, Caruaru, Limoeiro, Garanhuns, Pesqueira. Você é ligado com a gente no YouTube, falando para todo lugar, no nosso aplicativo também, aqui no WhatsApp da Jornal, você participando, 991478520. Tem algumas experiências dos ouvintes que eu quero abordar aqui, porque são

0: cada caso é um caso, tem questões bastante complexas e particulares. Mas, por exemplo, o Silvino de Caruaru. Ele é vigilante, tem 20 anos de experiência com segurança privada e hoje nos conta que está, secretário, vendendo picolé para sobreviver, pois sofre preconceito com a idade que tem. Diz que as empresas só querem pessoas abaixo dos 40 anos e até acrescenta altos e bonitos, como manequins. E diz que em Caruaru se emprega a maior parte das pessoas por indicação. Se você não é conhecido, você não é indicado. Então, ele mesmo com 20 anos de experiência em segurança privada, hoje está vendendo picolé para pagar as contas. Obrigada, Silvino, pela sua participação. Silvino, depois diga aí para a gente se você já fez o seu cadastro lá no Cine, se já tem as suas informações lá, que isso pode lhe ajudar também, assim como nós ouvimos antes por aqui. Pessoal nos parabenizando aqui pelo debate também. Obrigada, a gente está junto aí para construir. É, outro ouvinte falando aqui que o seu João, que foi para a área de cerâmica, precisava de emprego e não estava conseguindo, tem 59 anos, hoje ele está se sustentando desta forma. E temos também aqui algumas informações sobre a questão do comércio. Depois eu volto com o Mário para falar também sobre isso. Porque agora eu quero ouvir Victor de Mello, que é diretor de segurança do trabalho no Sinduscom, que é da construção civil. Tem alguns pontos aqui que foram colocados, a questão educacional, a questão que os meninos aqui compartilharam, a qualificação. Eu estou com uma informação aqui, Vitor, que no ano passado, em junho do ano passado, o setor da construção civil fez um verdadeiro mutirão em Pernambuco para vagas de... para dizer, ó, gente, eu estou com vaga. Quem quer? Venha. E aí foi feito um mutirão enorme, dando conta de que 8 em cada 10 empresas do setor da construção civil relatavam problemas para encontrar ou reter profissionais. Feirão de empregos da construção civil em Pernambuco, junho do ano passado. Já se passou um ano. Essa realidade continua assim?
1: Continua assim. A gente tem um fato positivo. O estado hoje é um canteiro de obras, né? Informalmente falando. A gente tem um volume de obras muito grande do FGTS. Tem um volume muito grande de obras de habitacional, de viés habitacional, obras de infraestrutura. E muitas obras aí vindo da SEAB, né? Muita obra de movimento de terra, obra viária. Então, existe essa demanda muito forte, sem tocar no assunto SUAP ainda e outros núcleos que absorvem uma quantidade de mão de obra muito grande. Essa dificuldade, ela vem de bons anos, esse relato do ano passado é verdadeiro, permanece e é em função disso que a gente... Toda a comunidade da construção civil, ela vem buscando essa qualificação de mão de obra. A gente, em paralelo, acaba tendo que inovar.
0: Sim.
1: Tentar algumas soluções criativas no contexto da industrialização, da transformação digital, mudanças de projeto, para que haja uma dependência menor da mão de obra.
0: Por exemplo, então você muda a forma de construir, utiliza menos mão de obra.
1: E ainda assim, eu sou dependente.
0: E ainda assim,
1: exato.
0: Tá com vaga em aberto e não preenche.
1: Exato.
0: Tem muita gente que falou aqui, Victor, no nosso Instagram, quando a gente provocou sobre o tema, com relação a essas pessoas que, por exemplo, né, gente, não generalizando, mas por exemplo, quem vai querer ficar de sol a sol trabalhando numa construção, se pode ser motorista de aplicativo, ficar no carro, no ar-condicionado e ser dono do seu próprio nariz e ser o seu patrão. A construção civil está sofrendo com isso também, porque os doutores aqui colocaram a questão do comportamento.
1: Sofre muito, é muito do que o Rodrigo e o Mário, eles comentaram. É a questão geracional. Eu acredito que tem espaço para todo mundo. Da mesma forma que a pessoa que optou por trabalhar como motorista de aplicativo, ele está vendo o lado positivo. O lado negativo é ele não ter toda a estabilidade que um emprego formal fornece. Então, eu acho que deve se pesar, né, na balança. E cada um tem um propósito, cada um tem um desejo, a gente tem que respeitar isso. Agora, a gente tem que... enquanto comunidade da construção civil, tentar difundir o máximo dessa informação e trazer para mais próximo dessa mão de obra que deseja qualificação as oportunidades para a gente conseguir colher frutos.
0: Essa ideia que o secretário apresenta ajuda, por exemplo, unir as forças com o Estado.

0: para levar mais qualificação,
1: Total.
0: divulgar mais essas vagas.
1: Total. Esse diálogo está sendo muito importante. Inclusive, extra debate, a gente vai conversar ali. Eu vou fazer um convite ao nosso sindicato para a gente conseguir, em detalhe, linkar e conectar os pontos. Acho que está sendo maravilhoso, exatamente esse momento aqui que vocês estão proporcionando para a gente.
0: E a gente fica feliz se avançar, porque o povo agradece por fim, e claro, quem está aí com a vaga também. Rodrigo Pereira, gerente de educação do Porto Digital. Rodrigo, várias mensagens aqui, eu nem vou colocar no nome de um ouvinte ou internauta aqui que está com a gente no Instagram, porque são várias mesmo. O pessoal falando que na área de tecnologia da informação querem que o cidadão esteja formado lá com a sua graduação e que é a porta, para muita gente também poderia ser uma porta de entrada, sem uma qualificação profissional, para quem está começando. Esse setor de TI, que de fato tem tantas vagas de tecnologia, poderia, na sua visão, flexibilizar um pouco? Qual é a tua análise sobre isso?
2: O setor ele não vai abrir mão dessa qualificação, porque de fato
0: Precisa.
2: são vagas que necessitam dessa qualificação, né? Então, agora o que tá hoje mais na mão desse usuário é de que essa qualificação não precisa mais ser uma qualificação 100% formal. O conhecimento está na mão de todo mundo. Eu estava levantando um dado aqui, gente, o Office. O pacote Office, né,
0: Sim, que a gente usa
2: que
0: para
2: exatamente que
0: escrever.
2: hoje em dia você usa, se não usa da Microsoft, usa algum outro similar de algum concorrente, levou 24 anos para atingir 1 bilhão de usuários. O ChatGPT atingiu em 3 anos essa mesma marca. Então, assim, a velocidade com que a tecnologia se espalha no dia a dia de trabalho das pessoas e domina o dia a dia de trabalho das pessoas hoje é muito maior. Exige que as pessoas sejam muito mais protagonistas desse conhecimento. Então, a pessoa que hoje diz assim, ah, eu não tenho qualificação e quero uma vaga. Você pode ter a qualificação. Então, você pode ir atrás dessa qualificação. E se essas vagas estão exigindo uma qualificação mais formal, existem mais muitas oportunidades em aberto hoje para que essa qualificação seja realizada. Lá no Porto Digital, hoje, por exemplo, nós temos programas voltados para isso, temos o Embarque Digital para formação em tecnologia, temos o Protec em formação técnica, temos o programa de transição de carreira também voltado para isso, para ficar em três situações. Então, assim, acho que hoje a população precisa também se antenar de que está na mão dela muito dessa capacidade de se qualificar.
0: Ele é participante do
2: É
0: processo.
2: participante do processo, não vai mais ser puxado como antigamente, ou também não adianta achar que passou o tempo. Não passou o tempo, o tempo está aí para todo mundo, o conhecimento está disponível e ao alcance das pessoas de forma gratuita, muitas vezes, né? Grande, muito conhecimento. Talvez o cuidado que se deva ter aí é de buscar referências boas, de pesquisar bem aquilo que você vai estudar, né? De intensificar o seu nível. De pesquisa para atingir aquela vaga que você quer, né? Conhecer bem e explorar um pouco mais essas possibilidades. Mas que está ao alcance, está.
0: E agora vem aquela provocação de milhão que Mário já fazia antes. Como fazer esse diálogo? Como passar esse recado para as pessoas? Como dizer, olha, eu estou aqui, é um setor pujante, um setor que tem vaga, um setor que tem futuro. Como estabelecer esta ligação, Rodrigo?
2: Olhando para o Porto Digital, você diz
0: Isso.
2: assim, como é que a gente fala que o Porto Digital é aberto para as pessoas? Eu acho que a gente tem conseguido. O Porto Digital tem sido um grande mobilizador da cidade nesse sentido. Mas eu acho que oportunidades como essa, acho que elas são cada vez mais importantes. A gente conseguir falar diretamente para a população.
0: Claro.
2: O Porto Digital tem o Hack and Play, que é um momento onde a gente consegue mostrar tudo que a gente faz para a população, e é um evento gratuito com mais de 90 mil pessoas por ano, que a gente vai realizar novamente em novembro. E aí eu acho que as pessoas podem utilizar as redes sociais, se conectar com o Porto Digital e a partir daí com as empresas e com o ecossistema para entender o que está sendo demandado pelo mercado de tecnologia. Mas para além disso, assim, acho que isso vale para qualquer mercado, né? Não só para o de tecnologia. Essa busca por conhecimento e essa busca por uma atualização e por um domínio mais rápido das tecnologias está na mão do usuário hoje. Então, assim, antes, veja, eu citei o pacote Office, citei aqui
0: Sim.
2: ChatGPT, o pacote Office hoje ele é colocado na maioria das vezes em pré-requisitos de vagas, né? Pelo menos as vagas administrativas, que demandam, né? Daqui a pouco essas ferramentas de IA também vão estar. Vai ser natural que todo mundo tenha que tem um conhecimento, saber utilizar. Então, esse conhecimento está na sua mão. O YouTube está aí para que você possa fazer isso. As plataformas estão aí para que vocês possam se atualizar e a partir daí, ganhar mais competitividade no mercado de trabalho. Então, acho que esse é um papel um pouco também do cidadão, né? Dessa busca por esse conhecimento, acho que é um papel também que o cidadão tem que encarar e tomar para si.
0: Vitor, eu vou precisar voltar com o senhor, porque tem muitos ouvintes mandando mensagem falando que são pedreiros, técnico em edificação, outro falou que é eletricista, e diz que o salário, os ouvintes estão falando que o salário que a construção civil tem oferecido reduziu muito nos últimos anos. Por exemplo, o seu Cláudio Honor, que é pedreiro e técnico em edificações, disse que há 13 anos ganhava-se o dobro do que se ganha hoje. Eu quero entender se, de fato, Vitor e o setor percebem que realmente diminuiu esse valor que é oferecido ao trabalhador, porque essa queixa chegou demais. O pessoal falando, olha, eu saí da área porque não está mais pagando como eu já pagava. E o custo de vida aumentou, não está conversando com aquilo, no passado eu recebia mais, estou procurando outro trabalho, estou procurando outra área. Aconteceu algo nesse sentido, Vitor?
1: Veja bem, Natália, a questão salarial, ela é discutida em convenção, onde se coloca na mesa os representantes dos trabalhadores e os representantes dos empregadores, né? Sim. Então, é nesse âmbito e nesse momento em que se pontua todas as condições de atualização de salário, de produção, de benefícios. Perdão. Então, o que pode ter ocorrido é que outros parâmetros levem a crer e outras formas de trabalho falseiem essa percepção.
0: Um valorizando mais e aí isso, se sobressai.
1: Isso. Então, o desejo nosso é sempre qualificar e remunerar o profissional por um valor de forma que ele se sinta satisfeito. Claro. Até porque, a partir do momento que você remunera melhor, a procura acaba sendo proporcional, né?
0: Sim.
1: Então, mas a gente regula em função de uma mediação que é feita, de uma convenção anual que reúne tanto o trabalhador como o empregador. Então, isso é em função de uma média. A gente não pode desequilibrar, né? Então, basicamente, essa questão de mão de obra, ela fica travada em função de um acordo coletivo.
0: Isso também, imagino, se estenda ao comércio. Já eu vou ouvir o secretário, mas Mário Mauad, que é vice-presidente do Sindicato de Lojas e diretor da CDL Recife. O pessoal também está falando isso com relação ao comércio. Tem um ouvinte aqui que falou o seguinte, que trabalha há 15 anos no comércio e que fala com propriedade que o salário está defasado, ticket de alimentação muito baixo. O dissídio apontou agora para R$10 de aumento do ticket. As pessoas estão indo para outros setores que estão dando melhores benefícios, ou seja, um ticket de alimentação maior, um salário melhor. Como resolver também isso no comércio? E, de fato, Mário, você percebe isso no comércio também, essa defasagem?
3: Sim. Veja, a gente também segue, né? Inclusive, nesse momento agora, a gente acabou de finalizar, por isso que o ouvinte está falando desse valor de ticket, acabamos de finalizar nossa convenção coletiva do trabalho entre o Sindicato de Lojas, que é o sindicato das empresas, e o sindicato dos comerciários. Dentro daquilo que a gente está falando, esta é uma outra complexidade que precisa chegar na solução. Meu olhar, o que, que eu olho, o que, que eu vejo, e a gente se reflete o tempo todo lá no Sindiloja, no CDL, junto com os empresários, as empresas não conseguem aumentar os salários para os comerciários na proporção que eles querem, em virtude da economia, em virtude de tudo que a gente está passando, em virtude também desse mundo global e digital, em que todas essas concorrências são bem, bem difíceis. Por isso que eu acho que a gente tem que passar muito pela jornada de trabalho. Tá? O que, que eu quero dizer com isso? Essas comparações, elas estão sendo feitas porque, de fato, as novas formas de trabalho, elas trazem remunerações, obviamente, dentro de produtividade, interessante, que não existiam essas remunerações e essas formas de trabalho anteriores, e fazem com que essa comparação fique cada vez mais latente. Onde é que eu acho que talvez seja um caminho para a gente começar a reencontrar uma harmonia em relação à jornada de trabalho? A gente participou de um projeto da FEComércio de Minas Gerais, que hoje está começando a ser divulgado mais e vai ser levado para o Congresso Nacional, como uma forma alternativa de jornada, né? Porque também a gente... O setor quer o quê? O setor quer discutir o fim da jornada 6x1, mas não quer discutir esse ano.
0: Quer esperar a eleição passar.
3: É lógico. Né? É de direita à esquerda, todos os candidatos querem pegar uma carona nessa situação. E a gente acha que não é o momento. Acho que a partir do ano que vem, a gente tem que discutir isso de forma muito séria. E tem uma proposta da FEComércio Minas, que eu particularmente sou bem simpático, que ela cria uma meia jornada. Então ela cria uma jornada entre 20 e 22 horas para o comércio, certo? Para que a gente possa pagar melhor proporcionalmente ao trabalhador, para que a gente possa voltar a essa vontade dele estar no comércio. O comércio precisa de pessoas boas, porque ser vendedor de uma loja faz muita diferença, um bom vendedor e um vendedor ruim, até porque a concorrência é do lado. Então, essa meia jornada, a gente acha que vai se poder preservar direitos trabalhistas, vai se poder aliviar um pouco essa pressão que o trabalhador tem de ficar muito escravo da loja, vai abrir tempo para ele poder complementar o salário dele com essas outras formas, seja de Uber, seja uma brigaderia no Instagram. Há 10 anos, 15 anos atrás, não existia essa possibilidade. Né? Hoje existe esse empreendedor. Então, eu não acho que a saída vai ser por uma questão salarial, por um contexto que não viabiliza na construção civil. O salário faz parte dos custos da empresa. Eu acho que a saída é por esse caminho, da gente ter um misto, a gente ter uma jornada menor, onde eu atraio aquele cara para ir para a minha loja, e eu quero aquele cara porque ele é bom e ele dá resultado para mim, mas eu dou tempo para ele, eu garanto as questões trabalhistas, porque também tem uma outra questão que pouca gente fala. Determinadas formas novas de trabalho, elas não vão trazer a previdência para essas pessoas. Será que daqui a 20 anos a gente não vai estar com as praças públicas cheias de ex-motoristas de Uber e de motoqueiros que não estão na previdência e que não têm mais condições físicas de estar fazendo aquela atividade que era rentável para ele? Então é outro debate que também está se passando longe e deveria se debater hoje no Congresso Nacional.
0: Segundo o sindicato dos motoristas de aplicativo por carro aqui em Pernambuco, foi falado aqui nesse programa, 80% dos motoristas de aplicativo por carro no estado não fazem contribuição à Previdência, que você pode fazer uma contribuição. E aí, né, secretário, Diogo, por questão do dinheiro mesmo, não se torna nem MEI. Ah, é só R$80 para ser MEI, mas falta para muita gente. Então, é isso, a gente tem que discutir de uma forma bem ampla todo esse arcabouço. Secretário, o senhor ouviu muitas demandas aqui dos setores, o ouvinte participando com a gente. Olha, tem tanta mensagem, certamente eu não vou conseguir atender todo mundo. O horário já avançado, mas eu quero ouvir o senhor. Diante daquilo que foi colocado aqui à mesa, secretário, como é possível, de fato, acelerar esses processos? As suas metas para a secretaria, para Pernambuco melhorar também esses números, diminuir o desemprego. Como fazer isso, secretário, que o senhor pensa que é possível fazer até o fim desse ano?
4: Natália, é só abrindo um parênteses aqui, né? Eu quero até parabenizar quando a gente fica feliz quando o Mário faz a colocação, assim, da visão hoje até do empresário, né? De ter esse olhar, assim, que também tem que ser discutido lá, né? Porque muitas vezes quando nós discutimos algum assunto assim, vem para um debate, aí é colocado como fosse pontos divergentes. Efeito, eu coloquei no início que aqui o objetivo, logicamente, é comum. E é um problema bom. Um problema bom, imagine se nós estivéssemos discutindo aqui, né, que tem pessoas desempregadas e não está tendo oferta de trabalho no mercado. Então é um problema assim, que há uma solução, né, da gente fazer a ponte. Um dos pontos principais, Natália, que você assim, que nós estamos aí, né, em pleno funcionamento, é esse estreitamento através do observatório do trabalho nosso. Nós também entendemos, como secretaria, como governo do estado, que de fato um dos pontos primordiais é essa informação, é esse movimento do momento que vivemos, do novo mercado de trabalho, das novas profissões, o letramento digital. Né? A gente falando aqui, eu ouvindo aqui Rodrigo, né? E hoje a gente não pode pensar, né, em todas as profissões que nós podemos vir à nossa meta aqui, vai a cada dia ter uma exigência maior dele ter esse letramento digital, seja uma pessoa de logística trabalhando dentro do mercado, seja o próprio pedreiro numa construção civil. Né? E a partir disso estamos lançando agora, a partir do mês de agosto, né, um programa Qualifica PE, é a terceira edição dele. São mais de 12 mil ofertas de qualificação em 164 municípios em todas as regiões, né? Isso vai poder propiciar nesse momento e através das informações do observatório, esse estreitamento, essa conversa com entidades, né, para podermos ser mais assertivos, né? Tivemos uma reunião há alguns meses atrás lá na ADEP, já preocupado, né, das novas, os novos investimentos que vão vir para Pernambuco, o que é que nós podemos trabalhar de uma forma preventiva para qualificar, direcionar, né, e podermos entender esse movimento aqui no nosso estado e ser assertivo nas nossas qualificações, nos nossos encaminhamentos. Então, não tenho dúvida que até o final de dezembro tem essas 12 mil qualificações. E, além disso, um do ponto principal, Rodrigo, que está dentro agora dessas qualificações, é a questão digital. Então, estamos aí levando lá para o sertão, né, cursos de operacionar drone na questão da agricultura, né? Então, toda essa tecnologia, porque o trabalhador hoje, ou o empreendedor, ele tem que entender que a própria tecnologia, né, ela não pode ser um concorrente. Dizer, me aceita, quanto mais tecnologia, vai ter mais desemprego. Mas é esse entendimento, como o Mário colocou, o entendimento do trabalhador, ele também entender que ele tem que se qualificar, como o Rodrigo colocou também, que ele tem que se qualificar, que ele tem que buscar, né, trabalhar com a tecnologia também ao seu favor.
0: Precisa dessa isso sensibilidade para todos.
4: Vai fazer a total diferença.
0: Olha, então, agora em agosto, sai o terceiro Qualifica PE. Eu sei que o povo ficou interessado agora que o senhor falou. São 12 mil vagas, é?
4: São mais de 12 mil vagas
0: ofertadas. E aí tem uma previsão de data? É aí, agosto.
4: É, agora na segunda quinzena de agosto.
0: Aí tem que estamos, ficar atento.
4: Aí vamos colocar no site da própria da CEDEP, né? Uhum. Repetindo mais uma vez, www.cedep.pe.gov.br, né? Então lá vai estar disponível, né, todas as ofertas para as pessoas fazerem essas inscrições e poder participar desses cursos de qualificação.
0: Muito bem. E para quem está nos acompanhando também, lembrar que a Agência do Trabalho, pelo menos no Recife, né, fica na Rua da Aurora, na Boa Vista, então sempre é importante você saber onde fica e buscar também essa ajuda. Eu vou para um intervalo rápido e volto já.
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2: Voltamos, gente, com esse debate. Muito bom para começar a semana, né? Colocando todo mundo para pensar. Nos colocando também para pensar, provocativo, entendendo que a gente precisa retomar essa discussão em algum momento. E torcemos que isso possa ser logo. Bom, o relógio só permite dar tchau e agradecer. Mário Mauadi, obrigada. Até a próxima.
3: Obrigado pela oportunidade, Natália. Vamos ter próxima, com certeza.
2: Vamos sim, vamos debater. Eu quero agradecer também a Vitor Pessoa de Mello.
4: Obrigado, Natália. Obrigado, ouvinte. Obrigado pela mesa, para a gente conseguir conversar essa sinergia toda. Queria só um parêntese, convidar todos vocês, ouvintes, 14ª FICONS, Feira Internacional de Materiais, Equipamentos e Serviços da Construção Civil, de 15 a 18 de setembro. É um ambiente perfeito para qualificação, novas tecnologias, inovação, um fórum interno da comunidade da Construção Civil. Todos vocês estão convidados. No momento posterior, mandem detalhes de site e inscrições.
2: É bom, porque aí você já vai para lá, vai trocar ideia com as pessoas, né? Famoso networking, né? Para trocar ideia e, quem sabe, surge uma oportunidade legal também para as pessoas, né? Rodrigo Pereira, obrigado, até a próxima.
5: Obrigado, Natália. Obrigado, à mesa. Convidar também todo mundo a seguir o Porto Digital nas redes, ficarem antenados nas oportunidades, e também convidar para o Hack and Play, que vai acontecer de 11 a 14 de novembro, e as inscrições já estão abertas, e é uma grande oportunidade de conhecer tudo que o Porto Digital também tem para oferecer para a sociedade também. Então, obrigado a todos.
2: A gente agradece. Secretário Diogo Alexandre Gomes Neto, secretário de Desenvolvimento Profissional e Empreendedorismo do Estado. A gente aguarda que essas discussões possam também continuar, viu, secretário? Obrigada por vir falar com a gente. Até a próxima.
6: Natália, eu que agradeço a você, parabenizo mais uma vez. Isso colocando à disposição, né, para que possamos, de fato, unir forças e buscar, né, a melhoria e nessa política de empregabilidade aqui no estado de Pernambuco.
2: Muito importante. O programa vai ficar lá no YouTube para você acompanhar quantas vezes quiser, e no site da rádio também. Até amanhã.
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1: Agora são 12 horas mais 2 minutos. Muito boa tarde para você que está com a gente nesta segunda-feira, dia 10 de agosto. Já estamos ao vivo também na internet. Vamos aos destaques de hoje do Edição do Meio-Dia. Relatório revela que 14% das vítimas de feminicídio em Pernambuco foram mortas menos de um mês após a aplicação da medida protetiva. Prazo para solicitação de voto em trânsito vai até o dia 20 de agosto. Pesquisa aponta que 52% avaliam a economia do Brasil como ruim ou péssima. E ainda a movimentação do trânsito no Recife, região metropolitana. Tudo isso e muito mais a partir de agora, no Edição do Meio-Dia, que está no ar.
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1: Meio-dia, 3 minutos agora na capital pernambucana. A gente começa falando sobre manifestação, protesto, que impacta, claro, a mobilidade, a circulação de pessoas na cidade, aqui na área central do Recife, porque um grupo denuncia casos de supostas negligências médicas em unidades de saúde do estado e cobra providências do governo estadual. Quem chega agora com mais informações é o repórter Bruno Araújo, que acompanha tudo. Boa tarde, Bruno.
2: Oi, Vitor. Boa tarde a você. Boa tarde também aos ouvintes aqui da Rádio Jornal. Um grupo formado por 4 representantes do coletivo Mães por Justiça de Pernambuco foi recebido hoje por representantes do Palácio do Campo das Princesas. As mães vão entregar ao governo do estado um ofício com denúncias de 10 casos de supostas negligências médicas em unidades de saúde aqui de Pernambuco. No documento, o grupo reúne relatos de familiares de pacientes que morreram após atendimentos nas redes de saúde, rede privada, rede municipal e rede estadual também. Entre os casos estão os de crianças e recém-nascidos. Nós estamos aqui com Larissa Vasconcelos dos Santos, de 35 anos. Ela perdeu o filho, Pietro Rian, com apenas um dia de vida e vai explicar para a gente como foi que isso aconteceu. Foi dentro de uma unidade de saúde?
3: Boa tarde. Foi na unidade do CISAM. Eu cheguei lá, fiz todo tipo dos exames, fiz ultrassom, fiz exame de urina, exame de sangue.

0: Agitando esse remédio todinho, meu filho já tava perdendo com o coração parando. Aí quando vieram ver que o coração dele tava parando, foi na hora de fazer a cesárea e foi na urgência. Ele nasceu vivo, ainda chorou, tentou chorar 3 vezes, levaram ele, disseram que fizeram, né, aquele negócio do coração nele, abriram a garganta dele para tentar respirar, mas ele não resistiu. E disseram que ele tinha morrido com uma bactéria que tinha vindo de mim. Só que o meu exame todinho ficou lá, que eu fiz e ele não deu.
1: Hoje, as mães que fazem parte do coletivo Mães por Justiça de Pernambuco cobram o quê aqui em frente ao Palácio do Campo das Princesas?
0: A gente quer justiça pelo nosso filho, porque não é brincadeira, né? É uma vida, né? É um ser humano. Cada mãe perdendo seu filho aí e a gente quer justiça.
1: Larissa, muito obrigado pela participação aqui na Rádio Jornal. As mães relatam demora no atendimento, atraso na realização de exames e procedimentos, falhas no acompanhamento dos pacientes e também dificuldades na comunicação com os familiares. Essas mães, elas continuam aqui em frente ao Palácio do Campo das Princesas. Mais cedo, o trânsito na ponte Princesa Isabel estava bloqueado, estava impedido pelos manifestantes, né? As pessoas não conseguiam passar, inclusive agentes da CTTU estiveram aqui, mas nesse momento o trânsito está livre na Ponte Princesa Isabel e o trânsito foi liberado. Bruno Araújo, Rádio Jornal, Rádio Notícia.
2: Tá certo, Bruno. Obrigado por suas informações. Agora, meio-dia, 7 minutos em Pernambuco. O relatório revela que 14% das vítimas de feminicídio em Pernambuco foram mortas menos de um mês após a aplicação da medida protetiva. Mais informações agora com Ingrid Santos. Boa tarde, Ingrid.
3: Pois é, Vitor. Muito boa tarde para você e para todo mundo que acompanha a gente aqui no Edição do Meio-Dia. Apesar da justiça brasileira estar mais ágil na análise dos pedidos de medida protetiva, com respostas em menos de 24 horas para a maioria dos casos, essa proteção não tem sido suficiente para evitar os casos de feminicídio. A pesquisa Feminicídio e Medidas Protetivas de Urgência, apresentada pelo Conselho Nacional de Justiça, que identificou 269 processos relacionados a feminicídio no Tribunal de Justiça de Pernambuco entre os anos de 2024 e 2025, em 70% dos casos havia dados sobre as vítimas, sendo possível apontar que 33% tinham medida protetiva de urgência concedida contra o réu. E mais, 14% das vítimas perderam a vida menos de um mês após a aplicação da medida protetiva. No cenário nacional, a análise abrangeu 10.063 processos que constavam na Base Nacional de Dados do Poder Judiciário. Desse total, 5.144, aproximadamente 51%, continham dados da vítima do feminicídio. Nesse grupo analisado, 3.449 vítimas, o equivalente a 67%, não tinham medida protetiva anterior contra o réu. Outras 1.669 vítimas, correspondentes a 32%, tinham medida protetiva. Nos casos de violência doméstica que resultaram em feminicídio, a pesquisa identificou que 57% das vítimas tiveram as medidas protetivas concedidas em menos de 24 horas. Mesmo assim, isso não bastou para que elas perdessem a vida. No caso de Pernambuco, 82% das vítimas de feminicídio tiveram as medidas aplicadas em menos de 2 dias. Volto com você, Vitor.
2: Tá certo, Ingrid. Obrigado por suas informações. Agora são 12 horas mais 9 minutos, mas a gente continua falando de segurança pública, porque guardas municipais avançam no país até mais que o permitido por lei, como em cidade do sertão pernambucano, onde há um agente para grupo de 84 moradores. Informações com João Lubambo.
4: As guardas municipais ganharam cada vez mais espaço na segurança pública em Pernambuco. Um levantamento do Fórum Brasileiro de Segurança Pública mostra que o estado já conta com 6.111 guardas municipais distribuídos em 98 cidades. O número supera o efetivo da Polícia Civil, que atualmente tem 4.326 policiais em atividade. O estudo aponta que as guardas municipais vivem o maior processo de expansão desde a criação dessas corporações. Além do aumento no número de agentes, os guardas passaram a atuar com mais frequência em ações de segurança pública.

0: Pública, ampliando suas atribuições. O professor e especialista em segurança pública, Armando Nascimento, explica este crescimento.
1: Não estamos simplesmente diante do crescimento de uma instituição, estamos diante da descentralização da política de segurança pública. O município passou a perceber que muitos problemas criminais acontecem dentro do seu território e exigem resposta local, integrada, tecnológica e preventiva.
0: Apesar do crescimento, o relatório chama atenção para irregularidades. 4 municípios pernambucanos mantêm efetivos acima do limite permitido pelo Estatuto Geral das Guardas Municipais. São eles Ipojuca, Solidão, Chexéu e Tamandaré. O caso que chama mais atenção é o de Solidão, no sertão. Com pouco mais de 5 mil habitantes, a cidade poderia ter no máximo 21 guardas municipais, mas informou um efetivo de 63 agentes, o triplo do permitido pela legislação. Segundo o Fórum Brasileiro de Segurança Pública, hoje não existe um órgão nacional responsável por fiscalizar se os municípios cumprem esses limites legais. Em todo o país, 44 cidades possuem efetivos acima do teto previsto. O levantamento também destaca que o crescimento das guardas municipais acontece enquanto a Polícia Civil enfrenta dificuldades para recompor seus quadros. Em nível nacional, as guardas já ultrapassaram, em números de agentes, o efetivo das polícias civis. O tema ganha ainda mais relevância com a tramitação da PEC da Segurança Pública, que propõe incluir essas corporações na Constituição Federal como polícias municipais. Para os pesquisadores, no entanto, qualquer ampliação das atribuições deve vir acompanhada de regras claras, fiscalização permanente, transparência e mecanismos de controle. No Recife, 25 agentes da Guarda Civil Municipal já estão armados após concluírem o curso de formação. Outros grupos aguardam a liberação do porte de arma pela Polícia Federal. A meta da Prefeitura é capacitar 250 guardas para o uso de armamento em serviço. João Lubambo, Rádio Jornal, Rádio Notícia.
2: Tá certo, João. Obrigado por suas informações e ainda falando...

0: Em 20 de junho, uma garota entre 12 e 17 anos também foi alvo no mesmo crime no município de Petrolina, no Sertão. Outros 3 casos de estupro coletivo foram registrados pela polícia em julho. 2 ocorreram no dia 4, sendo um no Cabo de Santo Agostinho e outro no município de Santa Terezinha, no Sertão. No primeiro caso, a vítima tem 14 anos. No segundo, uma mulher entre 25 e 29 anos. Outro caso foi registrado no dia 11 de julho, quando a mulher com idade acima de 30 anos foi vítima de estupro coletivo no Recife. A gente traz essa informação porque é importante conscientizar a importância da denúncia nesses casos para encerrar o ciclo de violência. Em caso de necessidade, ligue 190. Agora são 12 horas mais 14 minutos. A gente muda de assunto para falar que uma pesquisa aponta que 52% avaliam a economia do Brasil como ruim ou péssima. Assunto para João Carneiro, que chega agora falando de economia. Boa tarde, João.
1: Oi, Vitor. Muito boa tarde para você. Boa tarde também para quem nos acompanha aqui no Edição do Meio-Dia. Pois é, a pesquisa BTG Nexus mostra que a percepção dos brasileiros sobre a economia piorou. Mais da metade dos entrevistados, 52%, considera a situação econômica do país ruim ou péssima. Outros 31% avaliam a economia como regular. E apenas 17% dizem que ela está boa ou ótima. Na prática, o resultado mostra que o número de pessoas com a visão negativa da economia cresceu 5 pontos percentuais em uma semana. No levantamento anterior, divulgado no dia 3 de agosto, eram 47%. E o otimismo também diminuiu. A parcela dos que consideram a economia boa ou ótima caiu de 21% para 17%. Quando a pergunta é sobre o futuro, 33% acreditam que a economia vai melhorar nos próximos 6 meses. Na pesquisa anterior, eram 40%. Já 31% esperam uma piora. Outros 26% acreditam que a situação vai ficar como está. Mesmo com essa visão mais negativa sobre a economia do país, quando o assunto é a própria vida financeira, o cenário é um pouco mais otimista. 45% acreditam que a situação financeira pessoal vai melhorar nos próximos 6 meses. 35% esperam que fique igual e 12% acreditam em uma piora. A pesquisa também perguntou como os eleitores comparam a economia do atual governo com a gestão anterior. 39% dizem que a economia está melhor no governo Lula do que no governo Bolsonaro. Já 46% avaliam que está pior. E a economia não é o principal problema para os entrevistados. A segurança pública lidera a lista, com 35% das citações, seguida pela saúde pública, com 29%. Corrupção e educação aparecem com 19% cada. A pesquisa BTG Nexus ouviu 2.001 eleitores com 16 anos ou mais, entre os dias 7 e 9 de agosto. A margem de erro é de 2 pontos percentuais, para mais ou para menos. Eu volto com você no estúdio.
0: Obrigado, João. Agora 12h17. Vamos a um rápido intervalo. Não sai daí, porque na volta a gente fala de um novo levantamento que revela que o Pix é a instituição mais confiável do Brasil, superando até as igrejas. Pois é, a gente volta já.
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1: Um dos destaques do Balanço de Notícias nesta segunda-feira, às 16h. Pernambuco entre os 5 melhores do país no IDEB. O Ministério da Educação divulgou os resultados do IDEB 2025, principal indicador da qualidade da educação básica. Pernambuco manteve destaque no ensino médio. Sobre o assunto, vamos conversar com o secretário de Educação de Pernambuco, Gilson Monteiro. Participe pelo WhatsApp da Rádio Jornal. 99147-8520.
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6: Agora meio-dia, 22 minutos.
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6: Vamos saber como está a movimentação do trânsito no Recife, região metropolitana. Quem chega agora com as informações direto da redação é João Lubambo. Boa tarde, João.
7: Oi, Vitor. Boa tarde para você e para os ouvintes da Rádio Jornal. Eu começo falando da zona sul do Recife, Avenida Marechal Mascarenhas de Moraes, na Embiribeira, com trânsito fluindo sem retenções nos dois sentidos. Em Boa Viagem, via Mangue com trânsito livre, também nos dois sentidos. Na Avenida Boa Viagem, fluxo moderado ao longo da via, enquanto nas ruas Ribeiro de Brito e Ernesto de Paula Santos, trânsito intenso. Na área central, trânsito livre na Rua da Aurora e na Avenida Mário Melo. Fluxo moderado na Avenida Conde da Boa Vista e intenso nas ruas da Soledade e Gervásio Pires. Por fim, na Zona Oeste, o trânsito está livre nas avenidas General São Martim e Manuel Gonçalves da Luz, na Mostardinha. E na Avenida Engenheiro Abdias de Carvalho, no trecho em frente à Praça da Chesf, trânsito lento no sentido centro. 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
6: Tá certo, João. Obrigado por suas informações. Agora 12h23. 3 em Pernambuco. A gente segue falando de mais uma pesquisa, de um novo levantamento que revela que o Pix é a instituição mais confiável do Brasil, superando até a igreja. Assunto para Max Augusto, que chega agora para detalhar a informação. Boa tarde, Max.
8: Pois é, Vitor. Boa tarde para você e para quem nos acompanha na edição do meio-dia. Lançado há quase 6 anos pelo Banco Central, o Pix se transformou na instituição que mais desperta confiança no país. De acordo com a pesquisa Genial Quest, o sistema de pagamentos instantâneos alcançou a expressiva marca de 80% de confiança entre os brasileiros. Na outra ponta, apenas 19% dos entrevistados afirmaram não confiar no sistema, enquanto 1% não soube responder. Com esse resultado, o Pix superou pilares bastante tradicionais da sociedade brasileira. A Igreja Católica aparece logo na sequência do ranking, com 76% de confiança, seguida pela Polícia Militar com 75% e pelas Forças Armadas, que registraram 70%. A margem de erro do levantamento é de 2 pontos percentuais. Diante da enorme popularidade, o Pix também se tornou tema de disputa política no país. Especialistas avaliam que o sistema virou um assunto disputado no discurso político, mas há um entendimento que o tema só tenderia a influenciar o voto se o eleitor perceber algum tipo de risco ao seu funcionamento. Por fim, o estudo também revelou um avanço na credibilidade do cenário político nacional em comparação com o ano anterior. A confiança na presidência da República subiu para 57%, o que representa uma alta de 3 pontos percentuais em relação a 2025, embora o patamar ainda siga abaixo do nível do primeiro ano do presidente Lula. O Congresso e os partidos políticos também apresentaram melhora em seus índices, segundo o levantamento. É isso, Vitor. Volto com você.
6: Obrigado, Max. Meio-dia, 25 minutos. O assunto agora é eleição. Porque o prazo para solicitação de voto em trânsito vai até o dia 20 deste mês. Mais informações agora com Ernesto Pereira. Boa tarde, Ernesto.
9: Muito boa tarde para você, Vitor, e para os ouvintes da Rádio Jornal. É isso mesmo, Vitor. O eleitor que optar pelo voto em trânsito deve ficar atento às regras para ter acesso ao benefício, que estará disponível nas capitais e nos municípios com mais de 100 mil eleitores. Quem estiver em uma cidade domicílio eleitoral localizada no mesmo estado em que mora poderá votar em trânsito para todos os cargos que estarão em disputa: deputado federal, estadual, distrital, governador, senador e presidente da República. Se a solicitação for para uma cidade fora do estado,

0: A solicitação pode ser feita pela página do Tribunal Superior Eleitoral, TSE, na internet ou nos cartórios eleitorais em todo o país. O voto em trânsito permite ao eleitor votar fora da cidade no dia do pleito. Se optar pela solicitação eletrônica, o eleitor deve clicar no menu Fazer transferência temporária no local de votação. Em seguida, deve preencher os dados, consultar os locais com vagas disponíveis e seguir os comandos da página. No caso de atendimento presencial, basta apresentar um documento oficial com foto no cartório eleitoral mais próximo. É isso, eu volto com você.
1: Tá certo, Ernesto. Obrigado por suas informações. Meio-dia, 27 minutos.
2: Brasília.
1: Vamos até a capital federal, porque o senador Cleitinho faz as pazes com republicanos e já está em pré-campanha ao governo de Minas. Assunto para o nosso correspondente Romualdo de Souza. Boa tarde para você, Romualdo.
3: Vitor Tavares. Boa tarde, tudo bem? Agora não tem mais volta. Foi o que disse a reportagem da Rádio Jornal agora há pouco, o senador Cleitinho, que é do Republicanos de Minas Gerais. Cleitinho Azevedo tinha se lançado candidato, recuou, se lançou, recuou novamente, aí o partido foi e tirou a legenda dele. Cleitinho foi lá, fez uma mobilização, ele está em primeiro lugar nas pesquisas em Minas, viu, Vitor? Então, por isso mesmo, o Republicanos aceitou a meia volta da meia volta e hoje Cleitinho Azevedo é candidato ao governo de Minas. A candidatura dele está tão firme agora que até um debate que ocorreria ontem em Belo Horizonte com os candidatos teve de ser adiado, porque Cleitinho, em primeiro lugar, não poderia estar fora desse debate. Não sei se ele vai, mas o debate em Minas foi adiado, o único que foi adiado. Pois bem, o que tem a ver tudo isso? Porque Cleitinho, agora senador da República, tem mandato por mais 4 anos, disse que vai se meter, vai se embrenhar por toda Minas Gerais. E tem um detalhe, só para você se lembrar, Vitor, Cleitinho, ele recebeu várias críticas quando um dia estava fiscalizando uma rodovia estadual em Minas. E aí o que fez o Cleitinho? Vestiu a camisa do Sport Clube do Recife. Aí toda a torcida do Galo, toda a torcida do Clube Atlético Mineiro, do Cruzeiro, do América, todo mundo reclamou. Ah, é? É senador de Minas na hora de pedir voto. Mas na hora de fazer protesto, veste a camisa de um time de Pernambuco. Cleitinho me disse que vestiu a camisa do Sport porque espera ganhar de presente. A camisa do Santa Cruz. Pode, Vitor?
1: Já pensou, Romualdo? Pois é, essa é a nossa política. Obrigado, amigo, por suas informações. A edição do meio-dia vai ficando por aqui. O programa teve produção de Max Augusto, trabalhos técnicos de Eduardo Silva, Big Alves e Edilson Lima. Você fica agora com o comentário de Edinaldo Santos e, em seguida, o assunto é futebol primeiro tempo com Haroldo Costa. Uma ótima tarde para você, uma excelente semana, boa segunda. Até amanhã. Tchau.
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6: Boa tarde, amigos e amantes do futebol. Fim de semana movimentado para os clubes de Pernambuco. Finalmente uma vitória do Sport no último sábado. O Leão da Ilha do Retiro venceu o Vila Nova em Goiânia com um placar de 1-0 pela 21ª rodada e se aproxima do G6 da Série B, a zona de classificação ao play-off do acesso. Depois de 9 partidas sem vencer, finalmente a vitória do Leão. O Vila Nova somava 7 vitórias e 2 empates no seu estádio e era o melhor mandante da Série B em aproveitamento. Esta é a primeira derrota do time goiano em casa neste Brasileirão. O sistema defensivo do Sport dessa vez funcionou bem, em função das entradas no time do zagueiro Kaique e do volante William Oliveira. Marcelo Aju também fez uma boa partida. O Sport tirou proveito dos contra-ataques, o gol leonino marcado por Barleta. Diga-se de

0: passagem, uma verdadeira obra-prima, um chute fulminante no ângulo, de longa distância, sem chances nenhuma para o goleiro. O Sport ainda teve ótimas chances de ampliar o marcador com Diego Hernández, Perotti e Cleisson. Agora, nos dois lances mais perigosos do Vila Nova, um no primeiro tempo, outro no segundo, o goleiro Thiago Couto salvou o Leão com duas boas defesas. No segundo tempo, o Vila Nova foi para cima, criando boas oportunidades para empatar, mas o Sport foi competente e segurou a pressão. E até que enfim, o Sport superou o trauma de tomar gols no finalzinho da partida. E olha que o jogo foi até aos 52 minutos. Com o resultado, o Vila Nova permanece com 34 pontos e perde a chance de assumir a vice-liderança da Série B, ficando na quinta colocação. O Sport chega aos 32 pontos, oitava colocação. O Leão recebe o Londrina, não é? Na próxima sexta-feira. Esse jogo é às 8h30 da noite na Ilha do Retiro. E o Santa Cruz, minha gente? O Santa Cruz enfrentou o Botafogo da Paraíba. Um jogo competitivo, ousado, equilibrado no estádio Almeidão em João Pessoa. Placar final de 2-2. Jogo válido pela 16ª rodada da Série C. O Santa ficou atrás do placar por duas vezes, mas esboçou reações empatando o jogo. O Botafogo vinha de 5 vitórias consecutivas. O objetivo era vencer o Santa, assumir a ponta da tabela. O Santa vinha de uma derrota frustrante na arena, ainda afetado por uma grave crise envolvendo o treinador e o executivo de futebol do clube, sem falar dos atrasos salariais. O Botafogo saiu na frente aos 15 minutos. O Dudu chutou fraco de fora da área, mas a bola terminou desviando no zagueiro Eurico e foi para as redes. O Bota foi superior no primeiro tempo. Teve mais controle de jogo e mais oportunidade de balançar as redes. O primeiro tempo foi tenso, complexo, intrigante, jogadas ríspidas, muito bate-boca entre os jogadores das duas equipes. O atacante Thiago Marques teve duas boas chances para empatar, mas desperdiçou. No segundo tempo, o Santa foi bem melhor, empatou aos 16 minutos com Ronald, aproveitando uma falha da defesa alvinegra. Mas o Botafogo nem deixou a torcida coral comemorar, né? Porque logo aos 18 minutos, o Lucas Cândido aproveitou a sobra após cobrança de escanteio e recolocou o Botafogo em vantagem. O Santa voltou a empatar aos 25 minutos. O atacante Heron aproveitou o cruzamento de Ronald e marcou de cabeça. O time da casa ainda teve uma chance de garantir a vitória do Belo, mas o Dudu finalizou por cima do gol, placar final 2-2. O Botafogo da Paraíba caiu para a terceira posição com 26 pontos. Enquanto o tricolor das Repúblicas Independentes, o Arruda, assume a quinta colocação com 25 pontos na tabela da Série C. O Santa tem 7 vitórias, 4 empates e 5 derrotas. O tricolor do Arruda volta a jogar no próximo sábado às 19h30 na Arena Pernambuco, que enfrenta o Maranhão. Agora o Náutico, para encerrar o comentário. O Náutico jogou contra o Atlético ontem nos Aflitos pela 21ª rodada da Série B. O jogo terminou empatado em 1-1. O Alvirrubro começou o jogo, como todos esperavam, né? Em cima dos goianos, acuando, sufocando o adversário. Teve uma bola, inclusive, de Cauã, que ele mandou na trave. O Náutico mereceu, gente, sair na frente do placar, porque foi bem melhor no primeiro tempo. O lance do gol começou com Borazzi, que descobriu Igor Fernandes na direita, passou a bola para ele. O lateral alcançou a linha de fundo e faz o cruzamento perfeito para Cauã Maranhão. O Cauã Maranhão, de cabeça, abriu o placar no estádio dos Aflitos. A equipe alvirrubra ainda conseguiu construir mais uma boa chance com o Reginaldo, mas o goleiro defendeu. Tudo levava a crer, minha gente, que o Náutico dessa vez tiraria um bom proveito, fazendo valer o mando de campo, o apoio da torcida, até porque não faltou esse apoio. Existiam mais de 10 mil torcedores nos Aflitos, mas o Náutico não conseguiu mais um gol na partida. E bastou o Atlético se organizar, se encaixar, e aí fazendo ótimos contra-ataques, para o Náutico perder o ritmo da pressão e da marcação. O time caiu de produção, começou a rifar a bola, errando passes e facilitando o jogo do adversário. O rubro-negro goiano começou a dominar e criar jogadas ofensivas com Mateuzinho, Everton, Giovani Soares, sempre levando perigo. Terminou o primeiro tempo com o Náutico na vantagem de 1-0. E logo que começou o segundo tempo, o goleiro Muriel do Náutico, por pouco não foi expulso, né? Por causa de uma falha grotesca na saída do gol, para afastar a bola e acabou acertando o atacante Gustavo Coutinho. Último homem do Náutico, Muriel, por pouco não foi expulso. Exatamente, o árbitro chegou inclusive a expulsá-lo. Mas aí, o árbitro de vídeo acionou o juiz do campo, Wagner do Nascimento Magalhães, que assinalou impedimento e retirou o vermelho aplicado. O Atlético manteve a pegada do segundo tempo, fazendo boas oportunidades, gerando boas oportunidades, continuou dominante no jogo. Chegou ao empate com Giovani Soares, o atacante recebeu a bola sozinho dentro da área e concluiu em gol. O Náutico demorou uma eternidade para mexer na equipe. Melhorou com as mudanças, criou novas chances com Cauã e Jean Carlos, mas o goleiro segurou a pressão com boas defesas. 1-1, placar final, a torcida não poupou o time com vaias. Com o empate, o Náutico chega a 26 pontos na 14ª colocação. Tinha chance de engatar mais uma vitória, não conseguiu. O Timbu joga nesta sexta-feira, às 19 horas, contra a Ponte Preta, no Moisés Lucarelli. É isso aí, minha gente. Muito obrigado a todos. Sigam aqui com a programação da Rádio Jornal. Vai começar agora o primeiro tempo do Assunto é Futebol. Comando Haroldo Costa, o maior gol do mundo. Boa tarde, Recife. Boa tarde, Brasil.
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3: Em Pernambuco, 12:40.
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3: Boa tarde para você, no ar pela Rádio Jornal, O Assunto é Futebol, Primeiro Tempo. Hoje é segunda-feira, 10 de agosto de 2026. 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E agora você vai ouvir os destaques, as manchetes do programa de hoje. Náutico, Wallace Santos.
5: E o empate de ontem à tarde, jogando dentro de casa, fez com que o Náutico perdesse uma posição na tabela de classificação. Jogadores na saída de campo reconheceram a dificuldade do jogo e lamentaram a perda de 2 pontos importantes. Timbus que começam a trabalhar visando o jogo da próxima sexta contra o Lanterna da Série B.
3: Esporte, Leonardo Boris.
6: Depois de 9 partidas sem vitória, Esporte vence no último sábado Vila Nova no Oba. Esporte joga contra o Londrina sexta-feira na Ilha. Rubro-negro da Praça da Bandeira, que não vence na Ilha desde o último dia 30 de maio. Lateral direito, Augusto Pucci, está fora pelo terceiro cartão amarelo.

0: amarelo.
1: Santa Cruz, Igor Moura.
2: E após empate em jogo movimentado no Almeidão diante do Botafogo da Paraíba no sábado, Santa pode terminar a rodada hoje na sexta colocação. De 4 a 5 pontos, o Santa precisa para classificação ao quadrangular de acesso na Série C do Campeonato Brasileiro. Reapresentação acontece hoje com novidade para o sistema ofensivo. Santa espera público acima dos 20 mil. Sábado, na Arena contra o Maranhão, em jogo que pode encaminhar muito bem a classificação.
1: Trabalhos técnicos Eduardo Silva, Big Alves e Edilson Lima.
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2: Em Pernambuco, 12:46.
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0: 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E agora as notícias do nosso futebol. Náutico Wallace Santos.
1: Valeu, muito boa tarde para você, meu amigo. Boa tarde para todo mundo ligado aqui no assunto é futebol primeiro tempo. O empate de ontem contra o Atlético Goianiense não foi legal para o Náutico no quesito tabela de classificação, já que a equipe alvirrubra havia começado a 21ª rodada da Série B na 13ª posição, e o empate em 1-1 contra o Atlético Goianiense fez com que a equipe alvirrubra perdesse uma posição. Agora está na 14ª colocação com 26 pontos conquistados. E agora não tem o que lamentar, é focar os trabalhos visando o próximo compromisso. Será na sexta-feira que vem contra a equipe da Ponte Preta, lá no Moisés Lucarelli. A equipe lá de Campinas é a 20ª colocada na classificação geral, ou seja, é o lanterna da Série B, com apenas 9 pontos conquistados em 21 jogos. Está virtualmente rebaixada e o Náutico vai tentar tirar vantagem nesse quesito, enfrentando justamente a equipe da Macaca Campineira. Lembrando que o Tibu, com o empate de ontem, está chegando aí a 3 jogos sem perder, vem de uma vitória e de 2 empates. E a boa notícia é que os técnicos Hélio e Guilherme dos Anjos vão poder contar com o retorno de jogadores importantes que ficaram de fora na partida de ontem. O Enderson, por exemplo, ele não jogou por conta da suspensão imposta pelo terceiro cartão amarelo. E o atacante Derek não pôde entrar em campo porque pertence ao Atlético Goianiense. Então, por questão contratual, o Derek também ficou de fora. Então, para a próxima partida contra a Ponte Preta, o Enderson e Derek estarão à disposição dos treinadores Hélio e Guilherme dos Anjos. Mas vamos ouvir ainda a repercussão desse empate na saída de campo após o jogo, começando com a fala do volante Auremir, analisando o que foi esse empate.
2: O time do Atlético é um bom time, né? Um time competitivo. Eu acho que o gol talvez foi uma bobeira, né? Mas tem uma equipe hoje que merecia ganhar, era a gente. Acho que a gente criou muito, começamos o jogo muito bem, intenso, ganhando os duelos no ataque, roubando muita bola no ataque. Infelizmente não conseguimos vencer, mas eu acho que foi, no geral, assim, um jogo bem competitivo e um bom jogo. Eu acho que foi bom.
1: O lateral esquerdo Riquelme entrou no jogo, mas desempenhando uma função diferente. Ele foi pro ataque e falou sobre a partida.
3: Vinha trabalhando do início da semana com uma exposição. Fiz o que o treinador pediu. Graças a Deus pude sair bem e saímos com ponto. Tudo bem, graças a Deus. Sei que tipo é rígido que nós queremos sair com 3 pontos, mas vamos trabalhar em busca desse terceiro ponto. Mais 3 pontos no caso, sexta-feira contra a Ponte.
4: Continua por aqui ouvindo o Rian, que fez a estreia dele com a camisa do Náutico. Vamos ouvir.
5: A camisa do Náutico, né? E sobre minha estreia aqui, senti um pouco do que a torcida, senti um pouco mais do que o Náutico, mesmo já sabendo. E foi o ponto que a gente não queria que fosse dessa forma, a gente queria sair daqui com triunfo, né? Mas pelo menos a gente não perdeu. Agora é concentrar, fazer uma boa semana para lá para Campinas fazer um bom resultado contra a Ponte Preta.
4: Ô Ian, você sentiu a pressão da equipe, né, do Náutico, porque a torcida ela existe bastante pelo time grande que o clube é, né, principalmente nessa segunda divisão. Como é que você está enxergando o grupo nesse momento? O grupo sentiu a falta dos jogadores titulares hoje?
5: Cara, eu acho que o grupo é um grupo bem qualificado e a gente não pode só depender daqueles jogadores que estão de fora, né? O professor confia em todos, a gente confia em todos. Então quem entrar dentro de campo tem que entrar com garra para poder fazer aquilo que o professor pedir e executar da melhor forma lá dentro.
1: O lateral direito Reginaldo falou sobre o que faltou para o Náutico conquistar essa vitória.
6: A gente mereceu a vitória, eu acredito. Nós queríamos mais. Mas foi um jogo difícil, um jogo truncado. Sabe que a equipe do Atlético é uma equipe qualificada também. O empate é importante, a gente somar na competição, a gente sabe que é uma competição de regularidade e a gente só dá valor ao empate quando perde. Então somamos mais um ponto, estamos agora 3 jogos sem perder e agora é buscar pontos fora novamente.
1: Pronto, aí está as informações do Náutico aqui no Assunto é Futebol, primeiro tempo.
0: Série B, Campeonato Brasileiro, os resultados de ontem, Cuiabá e Fortaleza empataram por 1-1. O Novo Horizontino perdeu em casa para o Juventude, Novo Horizontino 0, Juventude 1. E o Atlético derrotou o Criciúma, 2-0. Hoje teremos um jogo nesta rodada 21 do Campeonato Brasileiro Série B. Bola rolando 7:30 da noite no Ailê Pinheiro, na Serrinha, em Goiânia, para Goiás e Londrina. E a rodada só termina amanhã no jogo da Ressacada, 7:30 da noite, Avaí e CRB. Hoje o G6 da Série B tem Criciúma, Juventude, Fortaleza, Operário, Vila Nova e Novo Horizontino. Zona de rebaixamento, Londrina, Avaí, América Mineiro e Ponte Preta. Agora 8 minutos para uma. Esporte Leonardo Boris.
7: Boa tarde para você, amigo. Boa tarde para você que está ligado aqui no Assunto é Futebol Primeiro Tempo. E o esporte, depois de uma sequência de 9 jogos sem vitória, voltou a vencer. No último sábado, contra o Vila Nova, venceu por 1-0 com um golaço de Barleta. Com este resultado, o Sport chega à 8ª colocação com 32 pontos ganhos e pode perder até uma posição, no caso, para o Goiás, que enfrenta hoje o Londrina às 19h30 na Serrinha. O Goiás ficaria com o mesmo número de pontos do Sport, mas com 2 vitórias a mais. O Sport, que agora tem 5 jogos de invencibilidade, 4 empates e 1 vitória. Sport que enfrenta o Londrina na próxima sexta-feira. O rubro-negro da Ilha do Retiro, que não vence desde o último dia 30 de maio, quando derrotou na ilha o Clube Náutico Capibaribe. Para a partida contra o Londrina, lateral direito Augusto Pucci está fora pelo 3º cartão amarelo. A negociação pelo atacante Galeano estancou, porque um clube da Série A fez uma proposta maior da que o Sport tinha feito. E o Sport chegou ao teto máximo para contratar o atacante. A diretoria do Rubro Negro da Praça da Bandeira continua procurando um zagueiro, um volante, um camisa 10 e 2 atacantes para fechar elenco. Com a sua primeira vitória depois que assumiu o Sport neste Campeonato Brasileiro da Série B, Gilmar Dalpozo fala sobre a vitória contra o Vila Nova.
8: Foi uma vitória da organização, foi uma vitória da resiliência, do trabalho, e eu queria dedicar essa vitória para a torcida do Sport. E especialmente para a diretoria que sustentou o trabalho, um pedido dos atletas também, da continuidade, porque os atletas tiveram convicção que o trabalho está sendo bem realizado e que a gente está consolidando esse trabalho e a partir desse momento a gente vai colher os frutos. Então agradecer imensamente a diretoria, que acreditou muito no meu trabalho, no nosso trabalho, do departamento de futebol, do Ítalo, do Emerson, de todos, e principalmente dos atletas que fizeram esse movimento. É um movimento que eles entendiam que era importante, essa continuidade, e a gente conquistou essa vitória. Então, eu queria dedicar a todos, inclusive ao staff também, que o mês passado foi um mês muito difícil para o torcedor de esporte, mas com certeza foi para nós também. Mas dentro dessa oscilação, a gente sai mais fortalecido para a sequência da competição.
7: Aí a palavra do técnico Gilmar Dalpozo falando aqui no Assunto é Futebol, primeiro tempo.
0: Campeonato Brasileiro Série A, os resultados de ontem: Palmeiras Internacional 0-0, Bahia e Vasco 0-0. É um tal de 0-0 no futebol brasileiro. Cruzeiro 3, Mirassol 1. O Santos perdeu em casa para o Atlético Paranaense. Santos 0, Atlético Paranaense 2. O Bragantino também perdeu em casa. Bragantino 0, Corinthians 2. E o Flamengo derrotou o Vitória no Maracanã. Flamengo 2, Vitória 0. Campeonato Brasileiro Série A terminou a rodada 22 da competição. A liderança do Palmeiras, em segundo Flamengo, terceiro Atlético Paranaense, quarto Fluminense. Essa é a classificação. Zona de rebaixamento: Santos, Vasco, Remo e Chapecoense, que está aí já virtualmente rebaixada. Detalhe que o Internacional está uma posição fora da zona de rebaixamento, tem um ponto só na frente do Santos, está ali enrolado também. Portanto, esse é o Campeonato Brasileiro Série A, que só retorna no fim de semana. O meio de semana está reservado aí para Copa Sul-Americana e Libertadores da América. 3:01. Santa Cruz, Igor Moura.
9: Boa tarde, forte abraço para você e para todo mundo ligado aqui no Assunto é Futebol. Primeiro tempo, uma ótima semana para todo mundo. Uma semana de início de preparação hoje para o elenco do Santa, visando a antepenúltima rodada da primeira fase da Série C do Campeonato Brasileiro. Santa, que empatou com o Botafogo da Paraíba no Almeidão, em João Pessoa, no último sábado, em 2-2, em um dos melhores jogos, talvez o melhor jogo até aqui, dessa edição de Série C 2026. Um jogo com o primeiro tempo com domínio paraibano, onde o Botafogo com o Dudu Hatamoto abriu o marcador logo na primeira metade do primeiro tempo, e o segundo tempo foi eletrizante, com o Santa terminando mais próximo da virada do que o Botafogo do gol de desempate. O Santa empatou o jogo com o Ronald, finalizando na pequena área. O Botafogo, 3 minutos depois de tomar o empate com o Lucas Cândido, fez o 2-1 e o Santa teve forças para ir buscar o empate de novo. Bela jogada do Renato, ótimo cruzamento do Ronald e o primeiro gol de Heron, marcado de cabeça no Almeidão. Uma festa da torcida do Santa, que deu show na arquibancada visitante do Almeidão em João Pessoa. Foi destratada pela polícia paraibana. O Santa Cruz, inclusive, ontem lançou uma nota oficial repudiando o tratamento que a polícia paraibana deu ao torcedor do Santa. Muita violência, spray de pimenta, bala de borracha, a troco e a direito, sem nem observar quem estava na frente. Um show de horrores da polícia paraibana nesse jogo do último sábado. O Santa Cruz, que depois do empate em 2-2, deu folga para o seu elenco no dia de ontem. A reapresentação acontece no período da tarde. Chegou a 25 pontos o tricolor na quinta colocação, mas vai ficar de olho, claro, no término dessa rodada de número 16 da Série C. Às 8 da noite, no interior de Goiás, o Anápolis recebe o Guarani. Guarani tem um ponto à frente do Santa, né? Está na quarta colocação. O Anápolis é hoje um postulante ao rebaixamento, está na zona de rebaixamento no Z2, e o Santa vai secar o Paysandu, né? O Paysandu é o nono colocado, primeiro time fora do G8, e vai receber em Belém, na Curuzu, o ameaçadíssimo Confiança, outro time que está hoje na zona de rebaixamento. Portanto, se o Confiança tirar pontos do Paysandu, o Santa oficialmente termina a rodada de número 16, na quinta colocação. Se o Paysandu confirmar o seu favoritismo em Belém, o Santa termina a rodada na sexta posição. A gente vai escutar aqui alguns personagens do empate no jogaço, né, no Almeidão, entre Botafogo da Paraíba e Santa Cruz. Jogo de alto nível, se levarmos em conta o aspecto geral, o nível geral da Série C do Campeonato Brasileiro. A gente começa escutando Pedro Favela após o apito final do árbitro na Paraíba.
10: Cara, claro que não foi o que a gente queria, que era os 3 pontos, mas eu acho que fica o destaque da equipe, né, velho? A entrega, a gente nunca desiste, é um time que se adapta a tudo. Você pode ver aí que eu acho que a gente teve até no segundo tempo, a gente merecia a vitória. A gente teve chance, construiu, marcou em cima, conectou os melhores passos, melhores chances. Eu acho que isso aí mostra o que o Santa Cruz é, né? Força, vontade, não desistir nunca.
9: De Pedro Favela, a gente vai para o autor do gol de empate, Heron. Falando sobre o alívio, né, de fazer o seu primeiro gol com a camisa do Santa e as críticas que vinha recebendo de todo mundo pelo mau rendimento com a camisa coral.
11: Críticas é normal, a gente sabe, futebol é isso. Eu venho trabalhando bastante atrás desse gol. Minha equipe também sabe, minha família sabe tanto que eu batalhei. Eu sabia que o momento ia sair, estava bem tranquilo. E o momento ali que eu pude ser feliz, fazer o gol. Mas parabenizar a equipe, parabenizar a diretoria, presidente, toda a torcida que veio aqui hoje nos apoiar. E esperamos que semana que vem estejam lá apoiando nós para a gente conquistar esses 3 pontos e conquistar a classificação o mais rápido possível para a segunda fase.
12: Tá aí, portanto, palavras do atacante Heron aqui na Rádio Jornal. Volante Arilson, desde a última sexta-feira pela manhã, treina fisicamente no Santa, né? Hoje já treina com os demais atletas. O segundo contratado, o primeiro foi o Joninha, que já estreou no finzinho do jogo contra o Botafogo da Paraíba. E o Santa vai anunciar a qualquer momento mais um reforço. Serão três ao todo nessa sequência que deve fechar em cinco contratações. Cassiano, ponta, se desvinculou do América de Natal e chegou ontem à capital pernambucana, inclusive já pernoitou em Recife e hoje estará presente nas Repúblicas Independentes do Arruda, o ponta canhoto para o técnico Christian de Souza, que se destacou principalmente no primeiro semestre com a camisa do América de Natal. São as últimas do Tricolor aqui no Assunto é Futebol Primeiro Tempo.
0: Na Série C do Campeonato Brasileiro, ontem o Itabaiana perdeu em casa para o Caxias, Itabaiana 0, Caxias 2. O Ipiranga derrotou o Floresta em Erechim, Ipiranga 4, Floresta 1. Em Maringá, derrota do time da casa, Maringá 0, Amazonas 3. E o Maranhão, que é o próximo adversário do Santa Cruz, derrotou o Brusque ontem lá no Castelão, em São Luís, Maranhão 2, Brusque 1. Dois jogos hoje fecham a rodada 16 do Campeonato Brasileiro Série C. Bola rolando 8 da noite no Jonas Duarte em Anápolis para Anápolis e Guarani. E também às 8 horas na Curuzu, o Paysandu recebe o Confiança. Zona de rebaixamento hoje, Anápolis e Confiança, que é o Lanterna. E a zona de classificação tem Inter de Limeira, Brusque, Botafogo da Paraíba, Guarani, Santa Cruz, Ipiranga, Caxias e Ferroviária de Araraquara. Tá emocionante aqui. O Santa Cruz, que é o quinto colocado, está a apenas 3 pontos do líder, que é o time da Inter de Limeira. 1:03, daqui a pouco tem mais aqui na Jornal.
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2: Em Pernambuco, 1:05.
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2: De volta para girar os repórteres da Jornal. Náutico, o Alex Santos.
4: Passando para avisar que jogadores do Náutico se reapresentando na tarde dessa segunda-feira. Trabalhos iniciados, já de olho no jogo da sexta contra a Ponte.
2: O Esporte, Leonardo Borges.
5: Jogadores do Esporte retornando às atividades na tarde desta segunda-feira, em preparativos para a partida de sexta contra o Londrina.
2: Santa Cruz, Igor Moura.
6: Isso, voltando para dizer que pro jogo contra o Maranhão, Maranhão venceu na rodada, não corre mais risco de queda e agora pode sonhar até com o G8. Será o adversário do Santa no sábado, 19h30. Na arena, o Santa vai buscar antecipar esse horário. William Alves será reforço pro Cristiano de Souza, cumpriu suspensão. Santa ainda no mercado para buscar mais duas contratações.
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2: Ouça o comentário de Ralf de Carvalho e depois o assunto é futebol, segundo tempo.
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9: Minha gente, vamos começar aqui eliminando uma dúvida, porque ontem, ao final da jornada do jogo Náutico 1, Atlético Goianiense 1, muitos ouvintes passaram mensagem para o Marcelo Araújo, que estava no plantão, perguntando por que é que o árbitro, ao tirar o cartão vermelho do Muriel, eu vou explicar o lance, ele aplicou o amarelo, quando a retirada do cartão vermelho se deu pelo fato de que o jogador em disputa, o Gustavo Coutinho, estava impedido. Se estava impedido, anulou a jogada seguinte, por isso anulou o vermelho. O que aconteceu foi que houve aquele lançamento por parte do Atlético Goianiense, daquela bola longa de contra-ataque nas costas da defesa do Náutico, que estava adiantada. E aí o Gustavo Coutinho partiu no pique e alcançou essa bola, esteve prestes a alcançar a bola, e os zagueiros vinham correndo atrás. Quer dizer, os zagueiros não conseguiriam tirar a bola do Gustavo Coutinho se ele tivesse alcançado a bola. Nesse caso, o goleiro Muriel pensou e partiu ao encontro da bola. Como quem diz, eu tenho que tirar essa bola, porque se chegar no Coutinho vai ser gol, porque ele vai estar de frente para mim. Aí o Muriel saiu da grande área e disputou a bola com o Gustavo Coutinho. Só que ele não tinha como pegar com as mãos porque estava fora da grande área. Aí tentou cortar a bola com o pé. No que ele foi chutar, furou a bola e atingiu o corpo do atacante Gustavo Coutinho. Aí era uma possibilidade iminente de gol, porque o Gustavo Coutinho era o único homem na frente de Muriel, o árbitro já veio com o cartão vermelho e aplicou em Muriel. Só que o VAR chamou e o VAR conferiu que estava, quando na hora que a bola foi lançada, a posição do Gustavo Coutinho era irregular, estava impedido. Então, o que vem depois, o cartão não cabia, porque se o lance não estava mais valendo, não tinha razão de aplicar o cartão vermelho. Aí o árbitro vai e dá o amarelo. A indagação é o seguinte, se foi anulado o vermelho porque o lance já estava vencido, porque o jogador estava impedido, por que o amarelo? E a explicação, ela é simples, mas o cara tem que parar para compreender. O amarelo é porque foi uma ação temerária do goleiro ao atingir. Não era mais pelo fato de ser o último homem que o goleiro foi enfrentar. Era o fato de ter chutado. Aí, hoje, para confirmar essa posição que nós colocamos ontem no ar, eu conversei com o Eric Bandeira, professor de arbitragem, Eric Bandeira, diretor da CEAF. E o Eric explicou que é praxe por causa do lance. O lance foi de ação temerária do goleiro ao atingir o atacante. E ele colocou a seguinte questão. Se ao invés de ter sido aquele chute, fosse um soco de Muriel na cara do Gustavo Coutinho, que teria que fazer o árbitro? Dar o vermelho. Então, são nessas circunstâncias. Do mesmo jeito que o árbitro, por um empurrão ou por qualquer questão de jogadores, mesmo fora das quatro linhas, ele pode aplicar o cartão. Então, creio que essa questão aí está esclarecida. E a propósito, embalando aí no jogo do Náutico, o Náutico ontem fez 20 minutos do primeiro tempo, parecendo aquele time que Hélio tentava colocar em campo o tempo todo, de imposição, partindo para cima, marcando alto, projetando os pontas, subindo os laterais. Foi aquele Náutico intenso e Jean Carlos mandando no meio campo, distribuindo bola. Aí o Náutico fez o gol e depois do gol, o gol foi cedo, 5 minutos depois do gol, o Náutico ainda teve um período de domínio e ainda teve a possibilidade, inclusive, de fazer um segundo gol. Mas o time do Atlético de Goiás se refez, se reencontrou, começou a tocar bola lateralmente para poder se reorganizar e depois partiu para cima no contra-ataque. Igualou o jogo no primeiro tempo. No segundo tempo, houve esse episódio do goleiro Muriel com

Alexandre até perguntou, o Náutico recuou. Não, o Náutico ou diminuiu o ritmo. O time do Atlético fez o Náutico diminuir o ritmo, que o Náutico estava deixando os dois zagueiros e todo mundo ia para o ataque. À medida que o adversário se impôs, começou a botar a bola na área do Náutico, o Náutico teve que se resguardar, recuou um pouco. Mas no segundo tempo, ficou nítido que a cadência do Atlético foi maior do que a do Náutico. O Náutico não jogou com aquela intensidade e o meio-campo do Náutico perdeu a parada para o meio-campo, mesmo com Jean Carlos. Mas o que foi que nós vimos ali? O meio-campo com Samuel e com Auremi. O técnico Hélio dos Anjos teve que, inclusive, tirar o Léo Índio, que joga também de volante, que ele estava na zaga ao lado de Betão, e jogando bem. O Léo Índio e o Betão suportaram pressão, bola em cima de bola, do cima do time do Atlético, justamente cortando, bloqueando, porque não tinha combate no meio de campo, que também não protegia os laterais. A equipe do Atlético entrava e cruzava pela linha de fundo, quebrando a linha sempre em cima dos laterais, mas agiu mais em cima do Igor Fernandes, o lateral esquerdo. Aí o Hélio dos Anjos tirou Léo Índio da zaga, fez entrar o Gustavo Henrique no lugar de Auremi, botou Gustavo Henrique na zaga e trouxe o Léo Índio para o meio de campo. Depois fez entrar no meio de campo, no lugar de Samuel, o Pato Núñez, o recém-contratado. E ficou um Jean. O Jean, ele caiu de produção um pouco no segundo tempo, mas manteve uma média, porque é um jogador realmente bom de bola, sabe o que fazer. Mas no problema, na questão da marcação, o Náutico afrouxou e melhorou com um zagueiro só, com um volante só, o Léo Índio, porque o Pato foi para o ataque e não fez uma boa estreia. Mas ele está tomando contato com jogadores, companheiros, agora é uma questão de tempo, ele precisa de mais jogos para mostrar esse futebol. Aconteceram duas estreias, a do Pato Núñez e a do Rian. Acho que Rian foi bem. Teve a mesma nota que o Igor Fernandes. Jogou ali na lateral esquerda e depois que ele entrou ficou mais seguro aquele lado. E também porque o Léo Índio sabia da necessidade de proteger, de combater antes do atacante explodir contra a defesa. Isso fez o jogo melhorar. A marcação do Náutico melhorou. Mas o meio-campo do Náutico chegou a ser engolido pelo Atlético de Goiás, que perdeu oportunidades no segundo tempo mais que no primeiro. E foi um jogo realmente empolgante, 1-1, ficou aquela possibilidade de virar o jogo se o Atlético consegue fazer o segundo gol, ou o Náutico vencer a partida se tivesse feito também mais um gol. Teve chance, mas não fez. O que eu quero deixar aqui esclarecido é que o primeiro tempo do Náutico, ele foi bom em 20 minutos. Depois o Náutico foi igual ao adversário. No segundo tempo, o adversário jogou melhor. Teve mais presença ofensiva. Exigiu mais do Náutico do que o Náutico dele, Atlético de Goiás. O que quer dizer isso? O time do Náutico jogou sem um jogador absolutamente importante no seu meio de campo. Jogou sem o Enderson. Isso fez uma falta gigante, enorme. O Náutico que tinha o melhor meio campo, mas acabou perdendo o Enderson para o jogo de ontem. Já não tinha mais o Dodô, quer dizer, o meio campo era bom por causa deles dois, já não tinha. E, consequentemente, o Náutico fez mudanças porque perdeu o Enderson, enfraqueceu mais. E uma das razões, talvez, de que esse meio campo não tenha sido tão marcador quanto se esperava no jogo de ontem. O Náutico ainda tem a possibilidade da virada, porque ele estancou aquela sequência de 8 jogos sem ganhar, quando ganhou do Londrina. Mas depois do Londrina, empatou as duas. Está com a vitória, 2 empates. Vamos ver se o Náutico, com todo mundo na mão, recuperando os jogadores que estão suspensos, que estão no departamento médico, ele, de fato, ele vá estabelecer uma reação agora no segundo turno desta Série B. Só que o próprio treinador número 2, já admite que a tarefa do Náutico é conquistar 45 pontos para ter
segurança, pelo menos, de permanência no ano que vem na Série B. É o ponto de corte em cima.

0: ano e 45. Então, o objetivo traçado é esse. Já não tem mais aquela ousadia, aquela visão e aquela segurança de dizer que o Náutico vai lutar para entrar no G6. Não foi o que disse ontem o Guilherme dos Anjos. Então, o Náutico é importante, pelo menos isso, que se mantenha na competição, porque é um time que está oscilando mais do que o que foi planejado quando começou a se montar essa equipe, equipe que foi montada a dedo pelo técnico Hélio dos Anjos. E ao Sport, a gente fazer a referência de que depois de 9 partidas sem ganhar, 6 partidas sob o comando de Gilmar, o time consegue encontrar uma vitória. E que é fundamental, quebrou quase um tabu também. Ele, além de vencer o jogo de um adversário que não perdia em casa, ele também, Sport, conseguiu botar um resultado e sustentar até o final. Já estava virando um tabu. O time não tinha capacidade de segurar aquilo que construía. Já no jogo do sábado, o time do Sport conseguiu vencer com um golaço do Barleta e conseguiu segurar o resultado até o final. Mas o técnico, Gilmar Dalpozo, teve que se valer dos novos contratados. Ele já colocou em campo o Kaique, formando uma nova dupla com a Ju no sistema defensivo. No meio campo formou uma nova dupla também o William Oliveira e o Diego Hernandes. São 3 jogadores que estrearam, já deram uma outra cara ao time. O time do Sport está um pouco mais equilibrado, ainda pode avançar. O Gilmar vinha insistindo em manter aquele time, achando que com treinamento ele podia resolver. Não resolveu, porque os técnicos anteriores também não resolveram. Então Gilmar insistiu durante 5 partidas, praticamente mantendo aquele velho time do Sport. Por isso, não se deu bem. Quando fez a primeira mudança substancial, o Sport reagiu e ganhou a partida, freando essa queda e freando automaticamente esse jejum que já estava com 9 partidas. O Santa Cruz jogou a partida diferente contra o Botafogo. Um jogo que no segundo tempo foi empolgante, o jogo de lá e cá. O Santa Cruz tentando imposição no campo do adversário. Mas a equipe do Botafogo também é bem treinada pelo Marcelo Fernandes e foi um jogo duro. Mas o Santa Cruz, ele mostrou um futebol junto com uma vontade que até então a gente não tinha visto. O time do Santa continua no objetivo de chegar à conquista para entrar no mata-mata, para subir de divisão. Na verdade, no sábado, o 2-2, pela dureza do jogo e como foi disputado, foi um ponto que se acrescentou ao que o Santa Cruz já tinha conquistado. O Santa agora precisa apenas de uma vitória. A rigor, chegando a 25 pontos, com 28 pontos, ele pode se garantir na passagem, na classificação para a segunda fase, porque ele vai ter 2 jogos em casa agora. Embora o Santa Cruz tenha jogado melhor sempre fora de casa, mas vai ter 2 jogos em casa e o último é que é fora de casa. Nesses 2 jogos, se o Santa Cruz ganhar um, certamente que vai estar na segunda fase da Série C de 2026 e com a probabilidade de subir para a Série B em 2027. A gente vai falar depois, porque tem um assunto hoje que está repercutindo no mundo. As confederações da Ásia, da CONCACAF e a UEFA estão querendo derrubar Infantino, o presidente da FIFA, porque ele tentou terceirizar o futebol. E então, por conta disso, tudo virou contra o presidente da FIFA. Mas isso é um assunto para depois. Uma boa tarde, minha gente. Volta Haroldo Costa para comandar o segundo tempo do Assunto é Futebol.
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1: Haroldo Costa.
2: Bom, comigo aqui Igor Moura e Ralf de Carvalho. Eu compreendo, penso que esse resultado do Náutico ontem nos aflitos não agrada. Para mim, o Náutico perde muitos pontos em casa. Teve a chance de construir uma vitória, fez um gol até no começo do jogo. Aliás, nos primeiros lances da partida, o Náutico já poderia ter aberto o placar, botou bola na trave, mas saiu com 1-1 que tem gosto de derrota, né? Aquele empate com sabor de derrota. E aí vem aquelas histórias: não, mas o time está desfalcado, tem muitos desfalques, perdeu jogadores, a peça do meio de campo ali estava muito mexida, sem os volantes. Luiz Felipe, o Anderson, enfim, você pode começar a dar essas explicações, mas para mim o resultado, olhando para o resultado assim, e até pela circunstância do jogo, porque tem jogo que você toma um gol no começo, aí tem que correr muito, remar muito para poder empatar, né? Tem jogo que você tem um jogador expulso logo no começo do jogo, e aí você tem que, com menos um, correr atrás de resultado, tudo isso é ruim, mas o Náutico abriu o placar, e aí foi o Atlético muito melhor no segundo tempo e conseguiu um empate. Então, Igor, deixa você à vontade aí para falar desse 1-1, que foi o placar que, inclusive, que você falou ontem aqui no Domingo Esportivo, quando foi perguntado o que esperava do jogo. Você falou um empate aí por 1-1, esse jogo tá com cara de empate. Boa tarde, Igor.
3: Boa tarde, Haroldo. Um abraço, boa semana, um abraço pro Ralf, uma ótima semana a todos. É o jogo, talvez, do fim de semana do futebol pernambucano, que eu não considero que foi um fim de semana ruim. Acho que foi um fim de semana interessante pro futebol pernambucano no que diz respeito a resultados. Eu esperava coisa pior. Disse aqui na sexta-feira, mas especificamente esse jogo do Náutico foi o enredo do jogo e o resultado foram esperados. Eu acho que não fugiu nada do normal. A torcida do Náutico compareceu, fez uma festa bonita. O Náutico começou pilhado pela presença do torcedor, que eu tenho certeza que o Náutico, eu não vou dizer certeza porque ninguém tem certeza no futebol, mas eu acho que se não fosse a torcida do Náutico e o Estádio dos Aflitos, o Náutico perderia o jogo de ontem. Se fosse num campo neutro, esse jogo acontecendo em Brasília, acontecendo em São Paulo, o Náutico perderia o jogo. Porque time por time, se a gente olhar do goleiro ao ponto esquerda e as opções do banco, o Atlético tem mais qualidade do que o Náutico de ontem. Talvez os dois completinhos sejam times equivalentes, sem desfalques, com o conhecimento que o Hélio tem do elenco dele, que o Roger tem do elenco dele, mas o contexto de ontem, pra mim, dava uma força maior técnica, qualidade maior técnica ao Atlético. Só que o jogo foi no Recife, nos Aflitos, com 10 mil torcedores. E o Náutico começou naquele afã, fez 1-0, poderia ter feito antes mesmo, de fato, aquelas duas primeiras chances com 20, 30 segundos de jogo. E enquanto o Náutico teve fôlego, a intensidade, aquela intensidade alta que o Hélio adora, aquela rotação a todo tempo, o Náutico conseguiu ser melhor, porque o Atlético ele não esperava talvez uma intensidade tão grande. Só que é o seguinte: são seres humanos. Em algum momento você para respirar um pouco, você baixa as linhas e nesse momento o Atlético começou a gostar do jogo, ter mais posse. Cria uma, cria duas. Vai para o segundo tempo, as mudanças começam a acontecer. Enquanto o Hélio tem que, inclusive as mudanças, o Hélio teve que fazer um reajuste, né? Ele tira o Léo Índio da zaga para poder colocar o Gustavo Henrique, para colocar o Léo Índio de volante, porque a Auremi perdeu a intensidade, e tira o Samuel, que também correu uma barbaridade, perdeu a intensidade. E as opções que o Roger tinha no banco, opções melhores. Quem entrou fez diferença. Uma diferença maior por mera questão de qualidade. E 1-1, para mim, foi justo. Pelo que eu vi ontem, o Náutico começou melhor, o Atlético foi superior em 60%, 70% do jogo, mas o Náutico terminou mais próximo do 2-1 do que o Atlético de fazer o 2-1. O Náutico, duas ou três finalizações mais perigosas naquela reta final, já perto dos acréscimos. Um resultado normal, e o futebol que o Náutico jogou é simples de explicar. Ontem, empatou com um time de meio de classificação. Se o Náutico joga aquela bola de ontem contra o Londrina, América, Ponte Preta, teria vencido o jogo. E se o Náutico tivesse jogado a bola de ontem contra, talvez, o Fortaleza, Goiás, o líder Criciúma ou o próprio Juventude, o Náutico teria perdido, talvez, o jogo, porque é questão de qualidade. Ontem foi um jogo que o enredo explicou bem 1-1.
2: Ralf, é claro que o discurso pode mudar, né? 3 jogos sem perder.

0: uma vitória e dois empates. Mas o aproveitamento em casa não agrada, né? Boa tarde.
1: Boa tarde, Haroldo, Igor, ao ouvinte. Olha, o Atlético jogou melhor que o Náutico. Você tem que ter uma definição do jogo. Porque o Náutico só jogou bem, mesmo durante 20 minutos. Com aquela intensidade que foi sempre o plano de Hélio, mas que não consegue estabelecer no jogo inteiro. A rigor nunca conseguiu, porque talvez ele não tenha um time fisicamente preparado para isso, e tecnicamente também, porque quando o Náutico era intenso, a defesa sempre era vazada no contra-ataque, era um time muito frágil, porque a primeira linha se posicionava muito adiantada. Havia um propósito dito pelos treinadores do Náutico, era de colocar o ataque adversário longe do goleiro Muriel, mas esse não é o caso. O caso é estruturar a marcação. Ontem foi isso aí que eu notei, e por isso todos sentiram a falta de um Enzo, de um jogador que já vinha jogando e que dava estabilidade ao meio campo. Porque o meio campo do Náutico, ele foi engolido muito cedo pelo meio campo da equipe do Atlético de Goiás. Começou a ganhar o meio campo, e o meio campo do Náutico tem um Jean Carlos, mas faltava a marcação. E aí o time do Atlético estava explodindo contra os zagueiros. O Léo Índio e o Betão, eles bloquearam muitas bolas, jogaram muito, e o time não é para jogar assim. Tem que ter um conceito de marcação que envolva a equipe inteira, mas o meio campo é quem mata a velocidade da transição do adversário, para evitar chocar direto já com a defesa, quase com o goleiro. E o Náutico não conseguia fazer. Como não dava cobertura aos laterais. O time do Atlético começou nos contra-ataques pelo meio, até porque tinha um jogador pelo meio muito habilidoso, o Mateuzinho. O Mateuzinho fez um primeiro tempo bom, depois foi substituído no intervalo, mas ele já começou a encontrar um caminho ali pelo meio, e não era para ter aquela liberdade. Ao mesmo tempo que esses volantes não faziam proteção aos laterais. Então, o técnico do Náutico teve que mudar. O Ed dos Anjos, ele fez uma reengenharia. Do plano de vista tático, ele fez certo, porque ele tirou o Léo Índio, e Léo Índio foi o melhor dos volantes, melhor que Samuel, melhor que Auremi, na hora que ele saiu da zaga e foi lá para o meio de campo. Melhorou naquele momento ali. Mas o time do Náutico não estava com um trem de jogo para superar o Atlético. Eu diria que o placar foi absolutamente justo, embora tenha visto o Atlético jogar um pouco mais. E eu acho que o futuro a Deus pertence. Mas eu também ouvi no vestiário, acho que o próprio treinador já está fazendo uma projeção do elenco que tem, e o Guilherme chegou a falar novamente de que o objetivo, quando o repórter fez a pergunta específica, justamente querendo ouvir dele, que o time está pronto, vai virar e vai chegar no G6, mas o contrário, ele disse que o Náutico está em busca dos 45 pontos. O que significam os 45 pontos? Manutenção dentro da competição no ano que vem.
0: Isso é um discurso que frustra, Igor, sob seu ponto de vista, ou sendo o Náutico um time que veio da Série C, a manutenção seria interessante?
2: Eu acho que seria interessante a manutenção. Seria interessante, da mesma forma que eu critico Guilherme Hélio pela montagem do elenco, por alguns subterfúgios, por criticarem tanto executivos e estatutários, o aproveitamento de quem para eles não entende tanto de bola e o aproveitamento deles ser um aproveitamento igual ou inferior até do que muitos que a gente viu aqui de passagem no futebol pernambucano.
0: E ficam falando de estrutura, porque a estrutura... Tentou,
2: não deu certo, o jogador chega aqui, sentiu a pressão, enfim, são vários subterfúgios. No fim das contas, o jogador, ele tá rendendo ou não tá rendendo? É o que o torcedor quer saber. E muitos dos jogadores que eles trouxeram não renderam. Muitos outros já saíram, inclusive. O próprio Yuri, que já tá no Atlético Goianiense. Mas da mesma forma que eu critico, eu também faço um elogio aqui, porque eu acho que se não fosse o trabalho de Hélio Guilherme com esse elenco do Náutico, com um orçamento mais baixo do que muitos, o Náutico não teria nem batido ali em segundo e terceiro, ali na oitava, nona rodada, quando o Náutico conseguiu aquelas 3 vitórias seguidas, muito por conta do modelo de jogo empregado por eles dois. Se fosse um treinador comunzão assim da bola, treinador que a gente viu muitos passarem no Náutico, teria sido o que o Náutico foi da Série C, que o Náutico ficou ali na marola, sabe? Décimo, décimo segundo, décimo primeiro, em nenhum momento conseguia arrancar, pronto. Naquele nível ali, o Náutico seria na Série B, só que contra adversários mais capazes. Então, eu acho que se eles têm esse mérito do Náutico estar hoje no meio de classificação, que é um objetivo, para mim, o principal objetivo é esse, eles também têm o demérito de não terem em mãos o elenco que eles construíram que possa fazer com que a torcida sonhe mais alto. Eu acho que manutenção seria uma boa pro Náutico.
0: E aí, Ralf, frustra isso que você falou agora, ter ouvido o treinador dizer que vamos chegar nos 45, a ideia é essa?
1: Isso, ao contrário do que eles queriam fazer antes, querem infundir confiança, isso tira confiança. Porque eu mesmo ouvi, ao sair da rádio, pessoas falando exatamente isso aí. Disse, olha, nem o treinador tem mais confiança do que esse time chega. Está falando em conseguir 45 pontos para se manter. Agora, eu acho, na questão de subir para a primeira divisão, que nem Sport, nem Náutico estão preparados para uma primeira divisão. Não é nenhum absurdo se dizer que uma segunda divisão, para que os clubes paguem parte dos débitos, que façam ou que melhorem a estrutura para poder chegar depois numa primeira divisão, pode se fazer durante mais um ano disputando a Série B. Eu não estou dizendo com isso que o clube não tenha que jogar para subir. Mas se ficar na Série B, não é nenhum desastre, porque eu não enxergo, no momento, nem o Náutico, nem o Sport, com condição de colocar um time na Série A e manter. E até de contratar jogadores a nível de Série A. Porque esse ano está sendo um ano ainda dramático financeiramente para essas equipes.
0: Isso aí rende um bom debate, viu, Ralf? Estar ou não estar na primeira divisão? Eis a questão.
2: Eu lembro muito de Roberto Queiroz.
0: Pro futebol pernambucano.
2: Quando a gente fala sobre isso, Roberto, rapaz. Na Série A, pra estar tomando pancada de todo mundo, o Sport foi lanterna no passado, a Chapecoense tem 10 pontos na Série A. É melhor estar na B ganhando mais jogo, segundo o Roberto.
1: Porque vai subir e vai descer. Vai levar pancada. Na Série B, o torcedor ainda tem uma certa alegria. Na Série A, quer dizer, o percentual de tristeza é maior, porque o time perde mais.
0: Mas por outro lado também, muita gente está nos ouvindo agora, deve pensar, mas que pensamento limitado, né? Ficar só aqui na Série B, não subir.
2: Você precisa de um trabalho muito bem feito.
1: Pela estrutura do futebol agora, pelo que aconteceu com o Pernambuco. Pernambuco caiu muito. Pernambuco tem os três clubes na recuperação judicial. Os três clubes recorreram porque não puderam pagar seus débitos com jogadores, com fornecedores, com todo mundo. Então, quando um clube vai para a recuperação judicial, ele não tem cacife para fazer uma equipe para disputar na cabeça a Série A. E para levar a pancada, é melhor ficar ganhando na Série B.
0: Isso me lembra o ex-presidente do Salgueiro, né? O Clebel, né? Vocês sabem que o Salgueiro chegou a jogar a Série B, isso, né? Só não jogou em casa, né? Jogava aqui no Ademir Cunha, teve jogo na Ilha. Aí, quando ele quase subiu, né? Ficou na Série C, perguntaram. O Salgueiro quase chegou lá e disse, foi melhor não subir. Não tínhamos estrutura para ficar na Série B.
2: Pois é, Ralf falou agora dessas...
1: Mas ele falou a verdade.
2: Ralf falou agora dos débitos, que para mim é o principal empecilho, tá? Para um clube pernambucano subir para A e conseguir a manutenção, é esse passivo milionário, porque é difícil você respirar e investir tendo uma responsabilidade tremenda ali para pagar também. E você tem que ter um percentual de acerto. Você com 80, 100 milhões de Série A contra 300, 400, 800, 1 bilhão, 1 bilhão e 100 que é o Flamengo, 1 bilhão e 200, Palmeiras. Você tem que ter um percentual de acerto assim, de 8 de 10 contratações que você vai fazer, tem que dar muito certo. Tem que ser o Mirassol do ano passado.
0: Sim.
2: Sabe? Só que o Mirassol não tem passivo. É bom lembrar, o Mirassol ele só gasta com o futebol atual.
0: Aliás, você cantou a pedra do Mirassol, né? Eu me lembro que ano passado a gente debatia muito o Mirassol aqui e perguntava a você. Sim, o Mirassol, Igor, tá legal, né? Agora, vamos ver ano que vem se vai conseguir manter a manutenção. Já tá fazendo...
2: Dividindo responsabilidade com Copa do Brasil e Libertadores com um plantel mais curto, mais enxuto, tem uma hora que você bate lá no alto da montanha pra você deixar atleta remanescente com o mesmo apetite, com a mesma fome da primeira temporada. É difícil.
0: É isso. Vamos fazer um intervalinho? A gente volta já já.
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2: Uma e 43.
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2: Muito bem. Bom, o grande resultado do fim de semana, sem dúvida, foi essa vitória do Sport contra o Vila Nova dentro de Goiás. O Sport estava 9 jogos sem vencer, Igor, e ganha o jogo. E ganha do Vila Nova em Goiás. É tudo que o Dalpozo precisava para seguir o trabalho dele. Aliás, estava ouvindo até agora há pouco o material do Dalpozo pós-jogo e ele falando, né, agradecendo a diretoria pela confiança. Né, tinha tudo para o trabalho ter sido encerrado com... seria de forma prematura, né? 5, 6 jogos, né, Igor?
4: É,
2: um mês de trabalho.
4: Enfrentou o melhor mandante da Série B, o Vila Nova, que tinha 85% de aproveitamento. E ganhou. Uma vitória espetacular. Uma vitória para revigorar um pouco, lavar a alma da torcida do Sport e tirar um peso de 300 quilos das costas do elenco. No momento do apito final, a gente vê jogador caindo de joelhos, né? Celebrando muito, porque é um peso. Um clube como o Sport, numa Série B. O Sport sempre vai ser favorito ao acesso em Série B. Nove jogos sem ganhar.
2: Nove jogos sem vencer.
4: Aí enfrenta o Vila em Goiânia.
2: Seria a 10ª partida, né? Já ampliando o recorde negativo histórico do clube na Série B.
4: Exato. Aí hoje eu tomei o cuidado, até por estar aqui no assunto é segundo tempo, de assistir na íntegra o jogo, porque não deu pra assistir ao vivo, porque eu tava na Paraíba, né, com o Santa Cruz. E várias coisas que eu vi do Sport hoje me agradaram muito. Primeiro ponto. O volante que ajuda não só com a posse, o William Oliveira. O William Oliveira, só a presença dele ali como segundo volante pro Zé ser o primeiro, o Zé Gabriel, só a presença dele melhorou o futebol do Zé Gabriel, porque ele tirou do Zé a responsabilidade de sair pro jogo. O Zé Gabriel tem um problema crônico dele, é um volante mais cintura dura,

0: E o William Oliveira deu essa qualidade com e sem bola ao Sport. Eu achei que o Sport ficou mais protegido na frente da área com o William Oliveira. Ganhou mais, inclusive, ganhou mais embates em segundas bolas. Agora, o que mais me impressionou foi o grande jogo da dupla de zaga do Sport. Eu nem teria feito o que o Dalpozo fez, eu não colocaria a Ju e Kaique. Eu teria entrado com Benevenuto e Kaique. Só que a partida que fez o Kaique foi uma grande partida, jogou muita bola o Kaique. E para mim o melhor em campo foi o Aju. O Aju fez um partidaço, ele interceptou pelo menos quatro ou cinco finalizações que poderia ter resultado em gol.
1: Foi.
0: Thiago Couto foi bem. Enfim, e o Sport bem orquestrado no contra-ataque, porque toda vez que o Sport recuperava a bola, eram 3 contra 3, 4 contra 3. O Dalpozo na coletiva até falou: se o Sport tivesse nesse jogo, tivesse tido um pouquinho mais de discernimento e escolhas corretas, mais corretas, teria feito 2-0 no contra-ataque, porque toda hora era o Barleta, o Hernandes, contra-ataque veloz, o Cleisson carregando bola e com espaço para trabalhar. Faltou essa paciência, mas eu gostei muito, primeiro, da estreia do William Oliveira. Eu acho que deu uma nova cara ao sistema meio-campo defensivo do Sport, e gostei muito do entendimento, porque é encaixe, né? Às vezes você não espera nada de uma dupla de zaga e a dupla de zaga encaixa. E às vezes você espera de uma grande dupla de zaga e eles não dão certo, não casam, não combinam. E eu acho que encaixou. Pelo menos nesse jogo, contra o Vila, o Aju com o Kaique eles encaixaram. E o melhor, foi exigida a dupla de zaga. Porque o Vila Nova foi o tempo todo cruzando, chutando bola e eles conseguindo desarmar, conseguindo ir bem. Muito mais virtudes que defeitos eu vi nesse esporte e a vitória foi merecida.
2: É, Ralf, ficar 9 jogos sem vencer enfraquece qualquer trabalho. Mas ganhar do Vila Nova dentro de Goiânia traz de novo essa confiança pro Dalpozo trabalhar, né?
3: Olha, o Dalpozo, a gente conhece o trabalho do Dalpozo montando o time. Ele montou o time no Náutico, montou o time no Sport. O Dalpozo, ele sabe arrumar. Ele fez isso muito em Santa Catarina, lá com a Chape. Então, é um treinador meticuloso, sabe juntar as peças para fazer um time só, compactado, competitivo. Mas aqui, ele pegou primeiro o Sport, estava esperando abrir a janela. Então, ele teria que esperar abrir a janela. Mas ele pegou aquele time que não estava dando certo com o treinador Márcio Goiano, o anterior, e resolveu repetir o time, e já com jogadores à disposição, já contratados, e ele repetindo o time. É tanto que no quinto jogo dele, ele botou o velho time já com jogadores novos em casa. Agora não. Agora ele formou nova dupla. Colocou Kaique e Aju na defesa de um volante e de um meia. Colocou o William Oliveira com o Diego Hernandes. Três jogadores novos já deu uma outra qualidade ao time. O sistema defensivo do Sport deu dor de cabeça o tempo todo, porque o ataque resolvia, porque o ataque tem dois artilheiros, tem o Barleta e o Perotti. Eles faziam um gol, mas o time não sustentava. Eu vi isso várias vezes. Já ontem foi diferente. Por que isso aconteceu? Porque a defesa mostrou que melhorou e, por conta disso, o time também adotou uma consciência de marcação, que é o Dalpozo, quem está colocando pouco a pouco. Então, eu acho que ele pegou a virada do time, era preciso estancar essa queda, e agora ele ainda tem outros reforços que ele pode ir colocando aos poucos, solidificando um novo time. Porque aquele velho time do Sport só serviu para criar ilusão. Começa jogando bem, mas sempre termina jogando mal e cedendo. Então, a partir de ontem, foi que a coisa mudou exatamente com sangue novo no time.
0: Algo interessante, desculpa, Haroldo, que ainda mais, para elogiar ainda mais a partida da dupla de zaga do Sport, é que eles enfrentaram três centroavantes e características completamente diferentes e o Vila pouco criou, né? O Vila jogou com Everton Galdino de falso 9 inicialmente, aí depois colocou o André Luiz, cria da base do Santa, para jogar de 9, mais movimentação. Quando não deu certo, o Guto foi e colocou o De La Torre, que é mais um centroavante, torre mesmo, grandão, e conseguiram conjurar esse perigo com três características distintas.
2: Muito bem.
3: Foi um jogo para dar moral, entendeu? E havia uma expectativa muito grande. E eu não apostava uma moeda como se o Dalpozo perdesse, seria demitido. Porque, mesmo sabendo que ele tem capacidade de mudar, mas não se pode esperar muito numa competição dessa. Porque o Sport só estava fazendo cair. Agora já conseguiu dar um passo à frente. já melhorou a posição na tabela e melhorou também o astral. Há uma perspectiva realmente do Sport no próximo jogo na Ilha ter uma torcida ainda maior do que aquela que vem frequentando o estádio.
2: É, Igor, eu gostaria de falar de Botafogo e Santa Cruz, mas o Santa Cruz se pronunciou, né? Com nota aí, lamentando o que aconteceu lá no Almeidão. Por que esse clima de Rússia e Ucrânia, né, quando tem confrontos Pernambuco-Paraíba, sabe, tá cada vez pior, né? E ontem eu falei aqui no Domingo Esportivo, repito aqui, não tenho medo, não tenho nenhum temor em falar. Não vá mais para jogo na Paraíba. Você vai levar sua família para levar bala de borracha e spray de pimenta? Você vai levar lá, a gente viu crianças lá com spray de pimenta? Então não vale a pena. Haroldo, tá ouvindo aí você dizer um negócio desse? O meu time, eu coloco a minha camisa, gosto de acompanhar meu time. Tá, se você gosta de colocar a sua família para correr o risco de levar spray de pimenta e bala de borracha, vá para lá. Porque é clima Rússia-Ucrânia, Igor. Quer dizer, que coisa absurda, né?
0: Inexplicável. E eu tenho muitos amigos paraibanos, pessoal da imprensa lá, eu gosto muito deles, sempre respeitaram demais aqui a Rádio Jornal. Agora eu não sei de onde tiraram esse clima bélico, assim, que geralmente é unilateral, né? Não é de Pernambuco para Paraíba. O Botafogo vem jogar, o 13 vem jogar, o Campinense vem jogar. Até onde eu lembre, não tem essa confusão toda que a gente tem toda vez que a gente vai cobrir jogo no Almeidão. Eu cheguei a dizer na semana toda passada, falei, ó, quase todo jogo que eu faço no Almeidão envolvendo Botafogo e Sport, Botafogo e Santa, Botafogo e Náutico, tem confusão ao redor do Almeidão. É tiro pra cima, bala de borracha, explosão de bomba, de efeito moral. E é de lá pra cá. O Santa chegou, teve que policial apontar a arma pra cima pro pessoal do Botafogo que tava jogando líquidos, eu sei lá que líquido era, em cima de jogador do Santa Cruz, que os jogadores só puderam sair quando os policiais apontaram, porque estavam jogando de tudo em cima do ônibus do Santa. E eu não entendo. Eu simplesmente não entendo o porquê disso. E outra, você tá certo quando você fala, ó, gente, se você for com família, não vá, por quê? Você vai, se depara com esse problema de organizadas, de Botafogo e do próprio Santa. Aí tem proibição, Ministério Público, tal. Ainda assim tem alguns resquícios de confusão, de alguma maloqueiragem aqui acolá, de violência. Você vai recorrer a quem? Quem é que você vai pedir pra lhe salvar? Né, a polícia? Você vai falar com a polícia tá jogando bomba, spray de pimenta em você, bala de borracha. Você fica... Quem é que vai lhe proteger, ué? Seria a polícia paraibana. A polícia paraibana tá mais preocupada em intimidar e já vai trabalhar no jogo irritada com torcida visitante. Então você não tem a quem recorrer. Você fica sem justiça. É, vira a terra sem lei.
3: Não trata o torcedor comum de bem como se for a torcedor de organizada. O torcedor comum recebeu o spray. O Marcelo Araújo estava dizendo que o spray na corrente de ar que sopra, o spray foi aplicado pela polícia de um lado do estádio, o lado de entrada. Do outro lado, onde ficam as cabines, o vento levava a ponto dele sentir a garganta seca e o olho ardendo. Quer dizer, prejudica as pessoas porque o spray de pimenta deve ter algum produto químico dentro dele também para tornar a aplicação mais letal ainda. É. E a polícia aplica isso à torta e à direita. Quando é contra a torcida organizada, eu fico de bico calado porque os caras são desordeiros, não obedecem à polícia e tem que parar no pau. Mas o torcedor comum, que é a razão do futebol, não faz sentido da polícia tratar da mesma maneira.
2: É uma arma não letal, né? Usada para distúrbios, né?
3: Isso. Mas se torna letal.
2: Mas ela acaba, veja, uma criança respirando spray de pimenta, né?
0: Olha, o spray de pimenta, ele foi utilizado do lado de trás da arquibancada frontal da cabine de imprensa. O meu olho começou a arder quando o Marcelo Araújo do meu lado fez, ei, tal é a confusão. Quando a gente olhou o corre-corre, meu olho começou a arder, eu imediatamente falei, Marcelo, vai para trás, porque se você respira isso e bate na sua garganta, você pode perder até a voz, porque o spray de pimenta ele é muito forte, é potente o efeito dele.
2: Sim.
0: Então, infelizmente...
2: Foi uma tarde ruim, né?
0: Uma tarde ruim, infelizmente o jogo, que para mim foi o melhor jogo da Série C que eu assisti até aqui, ficou em segundo plano por conta desse despreparo.
2: Muito bem. Obrigado, Igor. Ralf, a gente vai fazer um intervalo. Lembrando que hoje tem Fórum Esportivo, apresentação Leonardo Boris, 8 da noite aqui na Rádio Jornal, Fórum Esportivo. E o Scratch na Rede, 5 para 7 da noite, a gente tá junto aqui na TV Jornal. Intervalo, a gente volta.
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2: Agora 2 horas.
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2: Muito bem, voltando aqui para fechar o assunto é futebol, segundo tempo na Rádio Jornal. Olha esse bonitão aqui, viu, Big Alves? É. Tá bom. O assunto é futebol, segundo tempo tá ficando aqui. E agora tá chegando Anny Barreto para apresentar o Rádio Livre aqui na Rádio Jornal. Tudo bem, Anny? Boa tarde.
12: Boa tarde, tudo bem, Haroldo Costa. Já vou dizer, desejar não, né, que já passou, né, mas vou dizer Feliz Dia dos Pais, mesmo atrasado, todo dia Dia dos Pais, né, gente? Já que eu não estava aqui ontem, Feliz Dia dos Pais para todos os papais que estão nos ouvindo e que essa comemoração não seja só nesse dia, né, nessa data comercial, mas seja todo dia mesmo, assim, sabe, tendo mais presença junto dos filhos, né, enfim. Eu acho que esse é o grande sentido da data.
2: Sem dúvida. O meu já se foi. Cícero nos deixou aqui, mas fica a saudade, fica a certeza, né, de muito carinho, né, muito respeito,
12: muito aprendizado.
2: Muito amor, aprendizado.
12: Muito dele foi tem você, né? Você tem muito dele.
2: É,
12: né?
2: Um homem que me pegou pela primeira vez, me levou para ver um estúdio de rádio, porque ele gostava de rádio também. São histórias muito legais.
12: Mas você também é pai, né?
2: É um dia de lembranças, é verdade. Da menina,
12: mas você também é
2: sim,
12: pai,
2: sim,
12: né?
2: Da menina Mariana. É isso. Mas vamos em frente, né? Tô sempre esperando em Deus que ele esteja num bom lugar.
12: Está, tenho certeza disso.
2: É isso. É o pai dos Costas aí. Dos Costa, né?
12: Haroldo
2: Alexandre Costa, isso aí.
12: E André, né?
2: É, André.
12: Tá certo.
2: E o que é que você vai destacar aí no consultório, Anny?
12: Então, o consultório hoje vai falar sobre dificuldade para respirar pelo nariz. Que aí é o normal, né? Todo mundo deveria respirar pelo nariz, mas tem gente que só consegue respirar pela boca. E em alguns momentos a gente só consegue mesmo, quando a gente, por exemplo, está com uma gripe muito forte, um resfriado muito forte, a gente sabe que o nariz fica entupido e é horrível, né? Só que tem gente que respira assim naturalmente pelo nariz. E tem gente que, quando vai dormir, até não percebe isso, mas ronca, isso é um sinal que está respirando mal, está respirando pelo nariz.
2: Sim.
12: Acordar com a boca seca é outro sinal. Olheiras muito profundas mostram que você não dormiu bem. Mas quem não respira pelo nariz, mesmo dormindo a noite toda, não dormiu bem, assim, ou quanto poderia dormir bem, entende? E aí essas olheiras ficam profundas. Esses são alguns sinais. Mas por que isso acontece? Vários problemas.
2: Mas a olheira é porque não dormiu bem, né?
12: Então, a olheira é porque não dormiu bem, mas você pode não dormir bem porque você não está respirando bem.
2: Sim.
12: Ah. Tá entendendo? Então, assim, são sinais.
2: Não é um sinal direto do nariz ainda.
12: Não.
2: Eu fiquei pensando aqui.
12: Calma, amigo.
2: Tá bom. Vamos lá.
12: Não, o ronco é, né? Tá relacionado.
2: Você tá rindo.
12: Eu tô rindo contigo aí. Que achou que era diretamente ligado ao nariz. Calma, amigo.
2: Se encontrar alguém com olheira, você não respira bem, não, né?
12: Eu não falo. Não, a pessoa não tá dormindo bem.
2: Não fala isso.
12: Mas pode ser porque ela tem problema para respirar.
2: Entendi.
12: E às vezes...
2: Você tá fazendo uma relação maior, né?
12: Não, mas não sou eu que faço a relação, não, viu? Essa relação eu peguei aí, inclusive, é a lista de sinais dos médicos otorrinolaringologistas. Eu não fiz essa relação, não, porque eu também não seria capaz de fazer essa relação. Mas eu entendi a lógica. Se você não dorme bem porque você não tá respirando bem, obviamente você vai ficar com olheira. Se você não dorme, você vai ficar com olheira. Beleza. Só que se você...
2: As pessoas que não respiram bem necessariamente não têm olheiras, não é isso?
12: Que não respiram pelo nariz?
2: É, que não respiram pelo nariz. Isso.
12: Elas podem ter olheiras mais profundas, sim. Porque elas não dormem bem. A pessoa que não respira pelo nariz, ela vai respirar pela boca. Isso é... Tenta respirar pela boca aí. Respira aí e fala pela boca. Ali, claro, vai falar pela boca, né? Mas respira pela boca e tenta falar. É horrível.
2: É horrível, é.
12: É muito difícil. Aí tu imagina tu dormir e passar a noite inteira com o nariz tapado e respirando pela boca. É ruim.
2: Certo.
12: Para quem está acostumado a respirar pelo nariz, a gente fala assim, é muito ruim. Mas para quem não está acostumado a respirar pelo nariz, se torna algo comum. E isso, durante a vida, né, você vai... Porque o que, que os otorrinos falam? Que isso muitas vezes começa na infância. Só que você vai deixando, não, é da pessoa, sempre foi assim e tal. Quando chega na vida adulta, ela começa a ter outros problemas. Na infância ela tem alguns e na vida adulta ela tem outros. Que tipo de outros problemas? Problemas cardiovasculares, aumenta o risco. Porque se você não dorme direito, se você não dorme bem, se você não respira bem pelo nariz, você pode sobrecarregar, por exemplo, o seu organismo e ter vários problemas. Aí, que tipo de problemas cardiovasculares? Infarto, AVC,

0: arritmia. Então, o seu corpo não vai funcionar bem, porque ele precisa, o ar precisa entrar pelo nariz.
1: Sim.
0: É tão complexo isso, porque a gente vê muita gente respirando pela boca. E sempre foi assim. E faz, mas eu nunca tive nada. Ok, mas o risco é muito maior de ter, entende?
1: Entendi.
0: Então, existe tratamento? Existe.
1: Você se adapta a uma situação,
0: Se adapta aí pra você,
1: né?
0: tá comum. Não, sempre foi
1: Eu
0: assim
1: respiro pela
0: comigo.
1: boca, tal. Mas
0: Exato.
1: isso, mas não vê que o teu organismo está muito mais
0: E aí,
1: próximo de outros problemas, né?
0: quando é.
1: Inclusive a olheira.
0: É, olheira vai ser o de menos, entre aspas, né? Olha,
1: Ela fica rindo,
0: eu
1: você.
0: fico rindo contigo. Quando é criança, adolescente, por exemplo, os médicos dizem assim que podem afetar muito, muito. Exemplo, a pessoa pode não crescer o quanto cresceria, a pessoa pode ter
1: Poxa!
0: o rosto pode mudar, porque é como se a estrutura óssea não se desenvolvesse como deveria.
1: Poxa!
0: Então você pode ter mudanças na face. Você pode não crescer, você cresce, não é que você não vai crescer, vai ficar, não. Você vai crescer, mas você poderia crescer até mais se você tivesse respirando pelo nariz.
1: É, isso realmente faz sentido, né? Você não está aproveitando
0: O
1: toda a
0: máximo.
1: capacidade respiratória, o teu
0: Exatamente.
1: pulmão tá cheio de ar ali, né?
0: Então, aí como é que vai tudo funcionar ali? Então, assim, tem muitos problemas. Aí eu trouxe aqui algumas coisas da infância, da adolescência, quando os médicos percebem. E na vida adulta, porque se isso se prolonga na vida adulta, você pode ter outros problemas, como esses que eu trouxe, né? Do risco de problemas cardiovasculares é aumentado.
1: Entendi.
0: Então, como é que trata? Tem tratamento? Tem tratamento. E às vezes é indicado cirurgia. Agora, quando é indicada a cirurgia? Tem alguns casos que sim, tem alguns casos que não. Por exemplo, quando é criança, muita gente fala assim, adenoide é cirúrgica, né? Mas tem gente que não tem problema de adenoide, tem problema de corneto nasal, por exemplo, tem problema de desvio de septo. O septo é esse, no popular, sabe como é que chama
1: Eu
0: o
1: já sei o
0: septo,
1: que você
0: né?
1: vai dizer.
0: Sabe como é que chama, né?
1: Já sei,
0: Como é
1: sei.
0: que chama? Chama para todo mundo entender
1: Ah!
0: o que é o septo.
1: O pau da venta.
0: Exatamente, é o que divide assim o nariz, né? Então, tem gente que tem um desvio de septo, e aí isso também prejudica a respiração. É, o corneto é aquelas bolinhas que ficam dentro do nariz, assim, tem gente que é muito grande, então tapa o nariz. E isso vai trazendo, você fica assim, gripado mais vezes, porque são infecções respiratórias, né? Recorrentes, rinites e tal. Isso prejudica mais a sua condição, e aí você não respira. Ó, é uma confusão. E tem gente que fala assim, ah, mas todo mundo na família ronca. Pode ser que todo mundo na família tenha um problema e nunca tenha sido tratado e descoberto. Então, a gente trouxe esse tema hoje porque são milhares de brasileiros, desde crianças, adolescentes, jovens, adultos, idosos, que têm problema de respiração. E aí, saber quais são os tratamentos. Eu trouxe alguns riscos aqui, mas a gente vai conversar com os médicos e saber de outros, se existem outros, como a gente diminuir esses riscos, para quem trata, para quem. Você, quando está com o nariz entupido, não bota uns sprays e melhora?
1: Sim.
0: Tem uns que melhoram, mas são prejudiciais para a saúde. Ou seja, a gente tem que tomar cuidado. A gente trouxe esse tema para o consultório. Então, para você que está nos ouvindo, você que tem algum problema para respirar pelo nariz, ou conhece alguém que tem, ah, eu conheço alguém que ronca mesmo, que respira com a boca aberta o tempo inteiro, não sei o quê. E a gente percebe muito mais quando está dormindo, porque faz zoada. Então, você já pode mandar, claro, sua mensagem, a sua pergunta. Não conheço ninguém, mas estou com muitas dúvidas. Manda também o consultório para todo mundo. Número do nosso WhatsApp é o 99147-8520 para você participar com a gente do consultório.
1: Muito bem, Anne Barreto. Tô passando a bola para ela aqui, aí mais tarde ela passa a bola para mim, né?
0: Exato, lá
1: Que eu
0: no
1: tô
0: Povo
1: lá.
0: na TV eu passo para o Escreto na Rede.
1: É, que eu tô lá no lugar do nosso João Vitor, que continua de férias, e aí a gente vai ficar mais uma semana lá com vocês.
0: E
1: Então.
0: você que está nos ouvindo pode acompanhar a gente. 6h15 começa o Povo na TV, 6h55 da noite, Escreto na Rede, na TV Jornal. Aí quando começa o Escreto, eu chego com as notícias. E Haroldo, quando começa o Escreto e Zé Gavião, ele fala de futebol, mas a risada está garantida. Pode ter certeza disso.
1: É, ficou me fazendo rir lá. Eu sou bobo pra rir, aí dá nisso,
0: Eu
1: né? Eu
0: adoro.
1: fico rindo um monte lá, fico rindo um monte, eu não consigo me segurar. É feito aqui, tava conversando aqui, falando sobre olheira e começa a rir. Por quê? Não sei. É, Anne. Olha, eu já tô rindo de novo. Anne, bom programa para você. É engraçado, aqui no rádio a gente faz de futebol para a notícia, né? É. E lá da notícia para o futebol da TV.
0: É isso.
1: Nos veículos diferentes, rádio e TV.
0: Muitas e você pode acompanhar com a gente sempre, tanto na TV Jornal, como para quem não está no Recife, região metropolitana, acompanhar pelo YouTube da TV Jornal.
1: Muito bem. Anne Barreto com vocês aqui na Rádio Jornal, agora com Rádio Livre. Boa tarde, bom programa, Anne.
0: Valeu, Haroldo.
1: A gente se encontra logo mais lá na TV Jornal.
0: Sim, senhor.
1: E a gente se encontra, então, a programação esportiva da Jornal volta às 6 horas com Bola Rolando. Hoje tem Fórum Esportivo com o Boris. E na TV Jornal eu tô lá depois e Anne Barreto. Aqui ela veio depois de mim e lá depois dela no Scratch na Rede. E o assunto é futebol, segundo tempo, teve o oferecimento.
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5: Subiu para 69 o número de mortos após o forte terremoto que atingiu a Colômbia nesta segunda-feira. O tremor teve magnitude 7,4 e provocou destruição em várias cidades do país. Em Cali, pelo menos 20 prédios desabaram e há pessoas que podem estar presas sobre os escombros. O epicentro foi registrado na região de San José del Palmar, no oeste colombiano, a cerca de 110 quilômetros de profundidade. O terremoto foi considerado o mais forte registrado na Colômbia na última década. Em Risaralda, o governador informou 40 mortes, sendo 18 em Pereira. Já no departamento del Valle del Cauca, foram confirmados outros 27 mortos. Em Manizales, duas pessoas morreram e uma das cúpulas da Catedral Basílica Metropolitana ficou gravemente danificada. O tremor também foi sentido em Bogotá, além do Equador e da Venezuela. No Brasil, moradores de Manaus, no Amazonas, também relataram ter sentido o abalo. Uma réplica de magnitude 5 foi registrada cerca de uma hora depois e autoridades ainda trabalham nos resgates e no levantamento dos danos. Começa a funcionar nesta segunda-feira o Desenrola Adimplentes, programa do governo federal que oferece crédito com juros mais baixos para trabalhadores informais e beneficiários do FIES, que estão em dia com suas dívidas. A expectativa é atender até 500 mil trabalhadores informais e 100 mil estudantes. Para os trabalhadores informais, será possível trocar dívidas de crédito pessoal por um novo empréstimo, com juros de até 1,99% ao mês e parcelas menores. O programa também prevê desconto de 12% para pagamento à

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1: Comigo, muito boa tarde para todo mundo. Boa tarde, Pernambuco. Agora são 2 horas, 15 minutos. Está começando o Rádio Livre desta segunda-feira, dia 10 de agosto. E a gente chega com informação para todo o estado. Defensoria Pública de Pernambuco oferece exames de DNA gratuitos para reconhecimento de paternidade. No Agreste, Caruaru passa a ter transporte coletivo de graça aos domingos. Ainda no interior, IMET emite alerta de baixa umidade para 53 cidades do sertão de Pernambuco. No nosso consultório, a gente vai falar sobre a dificuldade para respirar pelo nariz. Quando uma cirurgia é indicada? Tem dúvidas? Quer participar? Sofre desse problema? Conhece alguém? Já manda tua pergunta pelo nosso WhatsApp 99147-8520. Vamos juntos até as 4 da tarde? O Rádio Livre está no ar.
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1: Gente, a Defensoria Pública de Pernambuco está oferecendo testes de DNA de graça para reconhecimento de paternidade no Recife. João Lubamba é quem chega com os detalhes. Boa tarde, Lubamba.
2: Oi, Anne, boa tarde. Pois é, o exame, que pode custar em média R$400 na rede particular, é disponibilizado sem custo para pessoas que não têm condições de arcar com o procedimento. No Recife, são 50 testes gratuitos oferecidos pela ação. Até o momento, 36 pessoas já fizeram o agendamento, mas ainda há vagas disponíveis. O atendimento é feito mediante agendamento, que pode ser realizado pelo site da Defensoria Pública no endereço defensoria.pe.def.br. Repetindo, defensoria.pe.def.br. Ou presencialmente também na sede da instituição, na Avenida Manuel Borba, número 640, no bairro da Boa Vista. O agendamento presencial pode ser feito normalmente das 9 da manhã às 3 da tarde. No momento do cadastro, a pessoa recebe as orientações sobre a documentação necessária e quem deve comparecer no dia do exame. A iniciativa também está sendo ampliada para cidades do interior de Pernambuco, com o objetivo de facilitar o acesso ao reconhecimento de paternidade para famílias que não têm condições de pagar pelo exame. Os municípios participantes, os endereços dos núcleos e as informações para o agendamento estão disponíveis no site da Defensoria Pública. Anne.
1: Valeu, Lubamba. Obrigada pelos detalhes que você trouxe aí pra gente. Esse é um exame bem importante, né?
2: Pois é.
1: Obrigada pelas informações. Gente, vou fazer um rápido intervalo e a gente volta já já. 2h18.
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4: Agora 2h20.
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4: Gente, a internet faz parte cada vez mais cedo da nossa vida, né? E aí a gente pode incluir, claro, as crianças e adolescentes que estão tendo muito contato com rede social, com tudo. Só que essa realidade representa muitos riscos. Inclusive, a gente sabe de muitos crimes que começam, são cometidos e também começam ali nas redes sociais. Por isso foi sancionada recentemente uma lei de número 15.487, de 2026, que amplia a proteção de crianças e adolescentes contra a violência sexual, com atenção especial para o ambiente digital. Vamos falar sobre essa nova legislação? O que, que muda de fato? Doutora Manuela Alves, ela que é advogada, professora, tesoureira da OAB e diretora do Instituto Enegrecer, está com a gente. Boa tarde, doutora Manuela, seja bem-vinda.
5: Boa tarde, Anne. Boa tarde a todas as pessoas que me escutam. É sempre uma honra estar nas segundas-feiras podendo trazer dicas de cidadania e como acessar direitos para ajudar a sociedade a ser um lugar mais humanizado. Obrigada, Anne.
4: Obrigada a você, doutora Manuela, por estar com a gente. Inclusive, esse é um tema muito importante porque a gente está falando do ambiente digital e hoje muitas vezes é até difícil saber, né, o que, que é verdade, o que, que não é no ambiente digital. A gente está falando aí de inteligência artificial, a gente está falando de deepfakes, a gente está falando de muita coisa. Tem tanta gente adulta, por exemplo, que sofre um crime no ambiente digital. Imagina uma criança, uma adolescente, e essa lei vem para proteger ainda mais os jovens, inclusive de violência sexual, mas a gente fica se perguntando assim, tudo bem, mas como é que vai funcionar? O que, que muda na prática, porque para as pessoas, às vezes, a criação da lei fica muito distante. Então, vamos aproximar a sociedade da legislação. Doutor, o que é que vai mudar, de fato, com essa nova lei?
5: Anne, acho que a primeira coisa que a gente precisa dizer é que essa lei, ela muda 5 outras leis. Ela muda o Código Penal, ela muda o Estatuto da Criança e Adolescente, ela muda muitas outras legislações e é uma forma da gente perceber que é o sistema se movendo para aumentar a proteção à criança e ao adolescente. Essa lei, ela nasce em várias reuniões, inclusive, de pareceres técnicos que envolvem Ministério de Justiça, que envolvem Polícia Federal, que envolvem Serviço Nacional Digital. Então, assim, a gente está vendo que é uma mobilização do poder público para ser mais eficiente na garantia de direitos e na proteção de crianças e adolescentes, especialmente. E é exatamente nessa perspectiva que eu acho que a gente vai precisar ver que essa lei, ela vem trazendo um amadurecimento da sociedade para o que a gente precisa ficar atento. E nessa perspectiva de atualização de diversas legislações, ela vai aumentar a pena de alguns crimes, que é super importante, né? Colocar alguns crimes na caixinha de crimes hediondos. Então, veja, é um endurecimento para uma realidade que tem atingido nossas crianças, nossos adolescentes, de uma forma que está nos deixando de mãos atadas. Quando a gente fala de aumento de pena, a gente está falando que a gente está tratando com mais rigor. Quando a gente fala de tornar alguns crimes hediondos, a gente fala que a gente vai apresentar dificuldades, inclusive para progressões de penas a partir dessa perspectiva.

0: A lei, ela também vai permitir uma investigação de uma forma mais eficaz, né? Utilizando-se de subsídios legais e oportunizando que a gente vá atrás, porque a quantidade de pedófilos que a gente nem sabe o que é, que estão convivendo em sociedade, tem sido muito difícil para a gente, inclusive, para a polícia, inclusive, identificar e promover a responsabilização. E digo mais, né, que eu acho que é importante, tá, Anne? A lei, ela também se preocupa nesse processo de investigação e nesse processo de trato. Tem uma parte que ela modifica do estatuto que, inclusive, ela garante esse atendimento personalizado, esse atendimento que vai trazer um apoio psicológico e psicossocial para acolher a vítima. Então, veja, a gente está falando de uma lei que vai trabalhar tanto prevenção, quanto responsabilização, quanto proteção. É uma lei que ela viu lacunas em diversas outras legislações e disse: vamos construir aqui algumas mudanças. Super importante, Ana, para você ter uma ideia, o nosso Estatuto da Criança e Adolescente, ele é de 1990. Então, ele já está aí com 36 anos. Ele não era mexido há pelo menos 18 anos. Então, a gente está com essa necessidade social de dar uma resposta para as violências que têm acontecido contra as nossas crianças e adolescentes. A hora é agora. A legislação é muito assertiva nesse sentido.
1: E a gente tem que entender que internet não é terra sem lei, né? Então, se vem aí uma lei para poder estar justamente nesse ambiente, no ambiente digital, a gente tem que comemorar mesmo. E eu espero que dê super certo. Vamos para os exemplos. Inteligência artificial, né? Cada
0: Ah,
1: vez mais.
0: quando fala de inteligência artificial, às vezes a gente pensa, como a imagem é falsa, vai dar em nada. Muito pelo contrário, a legislação traz a previsão de que mesmo com o uso de inteligência artificial, essa história de deepfakes, ela fala da nossa necessidade de estar atento, porque muito aliciamento pode acontecer por meio de inteligência artificial, deepfakes. A tecnologia hoje ela é um meio para potencializar o cometimento de crimes. E a legislação, ela também vai trazer a necessidade da gente investir em educação digital. Educação digital sendo vista nesse momento como proteção aos direitos humanos mesmo, sabe? A própria criança e adolescente também tendo como se antenar, se orientar para como usar essa rede de forma saudável, de forma que não lhe vulnerabilize. E a nossa supervisão enquanto sociedade, porque é papel de todas e todos nós protegermos nossas crianças e nossos adolescentes.
1: Outro exemplo, a gente pode estar na rede social, a gente é adulto, eu falo, né? Qualquer pessoa pode estar lá e receber uma imagem que envolva violência sexual contra criança ou adolescente. Pode ser que o adolescente também veja. E quantas vezes a gente não fala assim, né? Poxa, a gente tem que ver, né? O que é que o menino está vendo na internet, porque vai que está tendo acesso a certos tipos de conteúdos e acha que aquilo é o correto. E a gente sabe que não é. Aí a gente, como adulto, muitas vezes a gente recebe isso, né? Esses conteúdos aí envolvendo violência sexual contra criança e adolescente, entre outros conteúdos também. O que a pessoa deve fazer e o que a lei diz nesses casos, doutora?
0: Anne, a primeira coisa que eu acho que é importante no que você traz é que, quando a gente recebe esse tipo de material, a primeira sensação é a sensação de indignação. Aí a gente, nessa indignação, diz logo: opa, aí, fulaninho. Aí
1: Isso.
0: repassa. Vê que vídeo absurdo. Vê o que está acontecendo. Mas quando a gente repassa, a gente está ajudando com o nosso compartilhamento a aumentar a violência, porque toda vez que a gente compartilha, a gente está crescendo essa perspectiva de violência e dando amplitude, visibilidade. Qual é a nossa ideia? Evitar que esse material circule. Se chega para mim pelo WhatsApp, pelo meu Instagram, seja lá como for, a ideia é que eu não acesse, não repasse, não compartilhe. Se eu tenho esse acesso, o que eu posso fazer é reportar para as autoridades as imagens que chegaram para que medidas legais sejam tomadas. Agora, o que é que eu não posso? Eu não posso, de forma nenhuma, simplesmente achar que ou eu vou fazer justiça ou minha indignação vai ser resolvida a partir do compartilhamento. Isso não existe. A capacidade do Estado de investigação, ela também precisa chegar no ambiente digital e caminhos estão sendo tomados exatamente para que isso aconteça. Essa legislação é um ótimo exemplo disso. O Estado faz o papel dele. A gente não investiga, é perigoso, a gente não repassa e a gente não contribui para essa disseminação. O que a gente precisa é entender qual é o nosso papel. Uma crise daquela pode ser conhecida por nós ou não conhecida. O que chegou na gente, ou a gente reporta para as autoridades, se a gente conhece, dizer quem é, dizer como é que se acha para que as autoridades cheguem, ou se não sabe se é deepfake, se aconteceu, não repassa. Morre e, inclusive, é nosso papel também dizer, ó, não me manda esse tipo de conteúdo. Ó, não quero receber, porque, inclusive, é óbvio, Anny, só um parêntese. Não é porque eu recebi que eu já sou criminal. A gente não vai botar pavor aqui em todo mundo. Você recebeu, você já é criminoso. Calma. Mas assim, se eu recebo e repasso, o recebimento não necessariamente vem da minha vontade. O repasse, eu já tenho que encaminhar, então eu já tenho vontade. E esse tipo de informação não deve ser compartilhada, e é nossa responsabilidade, sim. Ou reporta, porque a gente tem meios para identificação, ou então não repassa, porque se ficar comprovado, você também pode receber punição a partir dessa legislação, porque você contribuiu.
1: Outro exemplo que eu vou trazer aqui de um caso que eu me lembro bem, eu não vou me, não era aqui, não foi aqui em Pernambuco. Mas foi de um homem que se passou por uma adolescente e começou a conversar com outra adolescente. E se fez de amiga dela, né? Então conversava ali, inclusive pediu fotos dela, de calcinha e sutiã e tudo. Jogou uma conversa nela, era uma menina, teoricamente, conversando com outra menina, e essa vítima acabou mandando. E aí, depois que ela mandou, ele começou, né, a aliciar, ele começou a ameaçar. Disse que ia expor as fotos dela na internet. Isso faz mais ou menos uns 3 anos, a gente cobriu esse caso aqui para trazer orientações. Em casos assim, doutora, que pode acontecer, né? Porque o criminoso ele está se utilizando de todos os meios e o ambiente digital também. Se isso acontecer, essa lei ela é mais dura?
0: Ela é mais dura. Quando a gente fala do crime que ficou mais endurecido, indiscutivelmente, a lei agora vai mudar. Inclusive, antes ela ia só até 8 anos, agora ela vai até 10 anos. E a utilização dessas tecnologias vai potencializar a punição, o parâmetro da punição, o que é super importante. Veja, internet não é terra de ninguém e nem foi criada como meio para proteger ou esconder criminoso. Infelizmente, a gente ainda não tem essa consciência. Nem em sociedade, muita gente acha que está protegido porque está usando um perfil fake. Mas existem caminhos para identificação do seu IP, do IP do seu computador, de onde saiu aquela informação, do que está sendo teclado, do que está sendo trocada de informação. E mesmo quando a gente apaga, não necessariamente apaga. A polícia tem mecanismos para resgatar conversas que já foram apagadas. E é exatamente aí onde a gente consegue potencializar a nossa capacidade enquanto Estado de ir atrás, buscar quem é o responsável, e a lei endurece o tratamento nesse momento para marcar uma nova era onde a gente quer uma proteção mais efetiva. Então, isso é um diferencial da nossa sociedade. Anne, a gente tem um histórico de, infelizmente, falhar muito na proteção das crianças e adolescentes. Isso é uma verdade. A gente tem casos que ficaram super conhecidos por causa de crimes que foram cometidos contra crianças, muitas vezes com denúncia no Conselho Tutelar, muitas vezes com denúncia na justiça, e que acabaram não dando em nada. A criança chegou a morrer. Repensar esses mecanismos e buscar um endurecimento na punição e eficiência na investigação, com certeza muda o jogo para a gente ser uma sociedade mais efetiva e que protege melhor essa população, essa criança e adolescente que é vulnerabilizada socialmente.
1: A gente não quer que aconteça, né, a violência, mas se acontecer hoje, estamos mais protegidos, podemos pensar assim, doutora?
0: Podemos pensar assim, estamos mais protegidos, mas eu sempre acho, Ana, que a gente precisa pensar principalmente no preventivo. E é uma coisa que eu tenho colocado em todos os espaços que vou. É óbvio que o repressivo já aconteceu, a violência já aconteceu, o aliciamento já aconteceu, a produção de imagens falsas que vão estar maculando a imagem de uma criança e de um adolescente. Poxa, é óbvio que precisa de punição, precisa de pena, precisa de cadeia, precisa de
1: Precisa.
0: todo tipo de sanção que o nosso direito prevê. Mas quando a gente consegue prevenir, é melhor para todo mundo. Quando a gente consegue que antes que aconteça, a gente já consiga identificar, a gente já consiga estar atento a perfis dentro de casa, na escola, né? As escolas têm muito crimes de cyberbullying. Dentro de casa, quem é que é a nossa criança, nosso adolescente, com quem é que está teclando? A gente tem hoje artifícios digitais para a gente poder criar e fazer a investigação, supervisionamento de todo o site que está sendo entrado, de toda pessoa com quem está conversando. A gente consegue evitar que as coisas cheguem a acontecer. Porque quando elas chegam a acontecer, muitas vezes são danos que são irreparáveis. Então, a gente enquanto sociedade, a gente enquanto escola, a gente enquanto pai e mãe, a gente enquanto tio, avô, a família inteira, a Constituição e o Estatuto da Criança e do Adolescente vai dizer que a sociedade, o poder público, a família, a escola e todo mundo é responsável pela proteção da criança e do adolescente. Então, é importante que a gente internalize isso, que uma criança, mesmo que não seja minha, mesmo que eu nem conheça,
1: Sim.
0: eu também sou responsável por ela numa sociedade que envolve essa estabilidade de forma mais ampla. Tem um ditado, um provérbio africano que diz que é preciso uma aldeia inteira para criar uma criança. Então, que a gente se responsabilize pelas crianças e pelos adolescentes, porque são nosso futuro enquanto nação, amiga.
1: É isso mesmo. Doutora Manuela Alves, esse provérbio, inclusive, ele serve para tudo, né, gente? Para tudo e para todos. Que realmente um só não dá conta, tem que ser uma aldeia inteira. Então, que a gente se una de fato e a gente, como sociedade, a gente, como família, todo mundo se una. Escola também. Obrigada, viu, doutora Manuela Alves, por estar com a gente mais uma segunda-feira, trazendo aqui informações sobre direito e sociedade. Até a próxima semana.
0: Até a próxima semana. É a segunda-feira. A participação desse programa é uma das partes maravilhosas do meu dia.
1: Que
0: Boa tarde a
1: massa.
0: todas as pessoas presentes. E daqui a uma semana, na segunda-feira, no mesmo bate-horário, no mesmo bate-canal, a gente se encontra de novo. Um beijo grande. Tchau, tchau.
1: Beijo, doutora Manuela Alves, ela que é advogada, professora, tesoureira da OAB e diretora do Instituto Enegreci. Para você que está nos ouvindo, quer participar do Boca no Trombone? Quer colocar a boca no trombone? Fazer reclamação, cobrança? Fica à vontade. O número do nosso WhatsApp é o 99147 8520. Aqui no Rádio Livre você tem espaço para colocar a boca no trombone. 99147-8520 é o número do WhatsApp da Rádio Jornal para você participar com a gente, mandando sua mensagem, sua reclamação, sua cobrança, e a gente te ajuda nessa cobrança também. Fazer um rápido intervalo e volto já. 2h38.
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3: 2h40.
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3: Vamos falar sobre baixa umidade, é isso mesmo. Tem um alerta do IMET que atinge 53 municípios do sertão de Pernambuco com baixa umidade. Roberta Coutinho está aqui com a gente para trazer os detalhes. Boa tarde, amada. Ela é a mais amada da Rádio Jornal, minha gente. Então eu preciso dizer, boa tarde, amada.
4: Boa tarde, amada. Que saudade.
3: Não é, menina. Foi só um fim de semana, mas a gente fica assim.
4: Não é, rapaz. Boa tarde, Anne. Boa tarde, os nossos ouvintes. E é isso. O Instituto Nacional de Meteorologia emitiu um alerta amarelo de baixa umidade do ar. Ele é válido até às 6 horas da noite de hoje. Ao todo, são 53 cidades do sertão pernambucano e também do sertão de São Francisco. Estão na área de alerta. A umidade deve ficar entre 30% e 20% em algum e pede também alguns cuidados. O comunicado também se estende para os estados da Paraíba, Rio Grande do Norte, Bahia, Piauí, Maranhão, Ceará, Minas Gerais, Mato Grosso e também Mato Grosso do Sul, São Paulo, Goiás, Rondônia e Pará, além da gente aqui em Pernambuco. A recomendação é beber bastante água, evitar desgaste físico e ficar longe do sol nos horários mais quentes do dia. No caso aí, agora vai dar 3 da tarde, evitar esse período aí das 3 da tarde. A APAC, a Agência Pernambucana de Águas e Clima, explicou que o ar está descendo da atmosfera, o que dificulta a formação de nuvens e, consequentemente, favorece o aumento das temperaturas e o quê? E a redução da umidade relativa do ar. Para este trimestre, a APAC espera pouca chuva na região, ou seja, tem volume menor. Tem 11 milímetros para agosto, 9 milímetros para setembro e 12 milímetros aí para outubro. Ou seja, Anne Barreto, beba muita água.
3: Eu fiquei pensando, para evitar o sol nesse horário, né? Que vai dar 3 horas da tarde e tudo, a gente sabe, né? Um horário de um sol quente e tudo. E quem trabalha no sol, né, minha gente? Faz
4: beba
3: o quê?
4: Beba muita água.
3: É.
4: Porque... principalmente nessa região do sertão, né? Que realmente a umidade está mais baixa mesmo. Então tem que beber muita água.
3: Se a gente já tem que beber muita água, quem está nessa região tem que beber mais ainda, né?
4: Verdade, amada.
3: Ô, amada, é fogo, mas é isso. Vamos
4: é
3: embora.
4: Isso, amada. Beber água. Enquanto aqui choveu, que só quase que se acaba de manhã.
3: É, mas
4: cedo.
3: De manhã, né? Agora já tá sol.
4: Já tá o sol.
3: Isso é Recife, região metropolitana, viu, gente? Amanheceu chovendo. Foi. Depois, um
4: abriu.
3: Sol pra cada um.
4: Um sol pra cada um, amada.
3: É isso.
4: É isso, amada.
3: E eu vou continuar falando de tempo justamente por isso, viu?
4: Tá
3: até
4: vendo.
3: Amanhã.
4: Até amanhã, amada.
3: Até amanhã. Vamos embora. Vou continuar aqui falando sobre o tempo, porque estamos em agosto, mas é mês dos ventos, né? Que o pessoal fala, mês dos ventos, agosto e tal. Só que esse mês de agosto tá bem chuvoso também. Vamos conversar com o meteorologista Rony Guedes. Boa tarde, Rony. Seja bem-vindo.
5: Boa tarde, Anne. Boa tarde a todos que nos assistem.
3: Menino, tá chovendo assim com mais frequência? E muita gente está dizendo assim, rapaz, agosto não é o mês dos ventos, está o mês da chuva. Está normal para a época essa chuva?
5: Para a região do litoral está normal, Anne. A média daí do litoral é em torno de 170 milímetros, né? Então são chuvas espaçadas, isoladas. Hoje nem choveu tanto ainda, a gente tem perspectiva de chover um pouco mais. Ainda tem um pouquinho de previsão para chuva para noite, madrugada e amanhã de manhã também. Igual foi hoje.

0: solzão. Como o pessoal gosta de falar do clima aí no litoral, né? Muda muito rápido.
1: É verdade. A gente fala que parece que é bipolar, né? Uma hora tá chovendo
0: É.
1: forte, aí aquele ventinho frio, daqui a pouco o sol, calor da bexiga. Agora, você falou que tem previsão de chuva já para o comecinho da noite, madrugada, amanhã de manhã. E vai permanecer assim durante a semana ou vai ser só hoje e amanhã?
0: Olha, a previsão de você ter aquelas chuvas que a gente chama chuvas isoladas e rápidas, geralmente no período da noite e até às 9 horas da manhã aproximadamente, quase todos os dias. Mas hoje e amanhã é um pouco mais significativo, que a gente está categorizando aí de fraco a moderada. Já é uma chuvinha em torno de 15 milímetros, 20 milímetros, já dá para molhar o pessoal. E dá para também modificar um pouquinho o padrão de clima, né? E isso aí chega no máximo até a região do Agreste, né? Já para o sertão, como vocês falaram agora há pouco, bastante umidade baixa e sol para todo mundo.
1: E os ventos? Agosto, mês dos ventos. Como é que tá a previsão aí? Para ventos, a gente até trouxe alguns alertas na semana passada, né, de uma ventania maior, mas para essa semana, o que que vocês têm para a gente?
0: O mês de agosto é chamado mês dos ventos por conta da posição do anticiclone que fica lá no oceano. Ele fica mais próximo à região nordeste e os ventos ficam perpendicular. Então, isso faz com que os ventos sejam mais intensos e adentrem todo o estado, né, até chegar no sertão. Vai aumentando gradativamente a intensidade até a região do sertão, até chegar naqueles parques eólicos que tem lá perto de Araripina, por ali. Então, a gente tem a perspectiva de seguir intensificando os ventos aí, principalmente no litoral, até o final de agosto, né? Quando ele começa a modificar o padrão. E as chuvas geralmente ficam concentradas na primeira quinzena e bem restrito à região litoral, para o Agreste já quase não chega quase nada de chuva. Então, perspectiva aí das próximas 2 semanas, intensificação do vento e ainda um pouquinho de chuva aí. Depois começa a secar e aí vem o calor e aquele mudança de clima geral aí para a região Nordeste, né?
1: Aí a gente vai chamar a Rony para explicar que calor é esse, pelo amor de Deus, né? Que tá muito quente agora. Mas essa questão
0: E
1: do.
0: com as mudanças climáticas, né, tende a bater novos recordes esse ano. Aqui a parte central, que está na época seca, está tendo recorde de temperatura e de umidade baixa, e é natural que isso se replique também para a região Nordeste, principalmente com os efeitos do El Niño, que tende a deixar ainda mais seco a região nos próximos meses.
1: Mas tem algum alerta já de ventania para esses próximos dias ou está dentro do esperado?
0: Não, a gente tem um alerta de ventania, mas é só para o estado da Bahia e o extremo oeste aí do estado de Pernambuco, ali perto de Petrolina, Afrânio, aquela região com a divisa com Piauí.
1: Entendi. E aí, lá, como é que está a previsão desses ventos, já que tem esse alerta?
0: É de ultrapassar 40 km por hora, não é uma coisa muito significativa, mas assim, as áreas que tiverem vulneráveis, né, ou as estruturas que tiverem prejudicadas podem sofrer algum tipo de colapso. Então, por isso que a gente manda esse aviso. São intensidade entre 40 e 60 km por hora. Mas o mais intenso mesmo é ali no oeste da Bahia e bem próximo da divisa com Petrolina.
1: Entendi. Então, para você que está nos ouvindo, a gente ainda deve ter chuva no litoral hoje à noite, madrugada de amanhã e amanhã de manhã também. Vai ter vento, mas não tão forte, né? Mais forte aí para o pessoal lá no interior. Rony Guedes, muito obrigada por estar aqui com a gente. Ele que é meteorologista, trazendo também aí explicações sobre esse mês de agosto que está bem chuvoso este ano. Obrigada, Rony.
0: Estamos à disposição. Um abraço para vocês. Precisando, o IMET está aqui no aguardo.
1: A gente também está sempre à disposição. Obrigada, Rony Guedes, meteorologista do IMET, conversando com a gente aqui no Rádio Livre. Vou fazer um intervalo rapidinho e volto já. 2h49.
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1: Agora 2h51.
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1: Para você que mora em Caruaru, atenção, a cidade adotou tarifa zero aos domingos no transporte coletivo. Ingrid Santos, boa tarde.
2: Oi, Anne, muito boa tarde para você e também para quem acompanha a gente aqui no Rádio Livre. Pois é, domingo agora é dia de tarifa zero para os usuários de transporte coletivo em Caruaru. A prefeitura da cidade implementou a gratuidade para as linhas urbanas e rurais que circulam pelo município aos domingos. Ou seja, a população pode utilizar o serviço sem pagar passagem. De acordo com a gestão municipal, a expectativa é facilitar o deslocamento para visitas a familiares, compras, feiras, atividades religiosas, culturais e de lazer. A medida que garante transporte coletivo gratuito começou a valer já neste domingo, dia 9, Dia dos Pais. O valor da passagem nas linhas do Sistema de Transporte Público de Passageiros de Caruaru foi reajustado no fim do mês de junho e custa hoje R$ 5,00. Estudantes pagam R$ 2,50. Anne.
1: Muito obrigada, Ingrid Santos, trazendo aí esse serviço importante para quem mora lá em Caruaru. Agora, gente, vamos falar de uma notícia aqui para quem mora no Recife, tá? A maior cidade atendida pelo Programa Federal Bolsa Família no estado, Recife, já adota as regras temporárias de atualização do Cade Único nas famílias unipessoais. João Carneiro é quem conta para a gente.
3: Mais de 108 mil famílias formadas por uma única pessoa estão cadastradas no Cade Único do Recife. E uma mudança nas regras do governo federal facilita temporariamente a atualização dos dados desse público. Quem explica a mudança é o secretário executivo de Assistência Social do Recife, Joelson Rodrigues.
4: Em primeiro lugar, é importante afirmar que toda essa mudança foi realizada por parte do governo federal. Tanto a exigência para que a atualização cadastral acontecesse por meio de visita domiciliar no ano passado, como também a sua suspensão nesse momento, fruto de um acordo junto com a Defensoria Pública da União e o INSS. O que muda para as famílias unipessoais, aquelas famílias que moram só, é que elas, a partir de agora e até o ano que vem, até julho do ano que vem, elas vão poder fazer sua atualização cadastral da mesma forma que toda e qualquer família, ou seja, nas unidades de atendimento Cade Único, sem necessariamente aguardar um processo de atualização no domicílio, uma visita.
3: No Recife, o atendimento do Cade Único é descentralizado. A cidade tem 18 unidades que realizam esse serviço, 16 CRAS e duas salas de CRAS instaladas nos centros Arrecifes da Cidadania. Também há uma central do Cadastro Único no bairro de Santo Amaro. O agendamento pode ser feito pelo Conecta Recife, com a escolha do dia, horário e local do atendimento. Para a atualização, é preciso levar os documentos do responsável familiar e dos outros integrantes da família, entre eles RG, CPF e comprovante de residência. A flexibilização, no entanto, não significa o fim das visitas domiciliares. Existem situações em que elas continuam sendo exigidas. É o caso, por exemplo, de quem ainda não tem Cade Único e vai fazer um novo cadastro, ou de quem teve o cadastro cancelado e precisa ingressar novamente. A visita também pode ser determinada quando o governo federal identifica alguma inconsistência e inclui a família em um processo de averiguação cadastral. Joelson Rodrigues explica ainda os mecanismos usados para identificar possíveis irregularidades.
4: Tá certo? É importante dizer que o próprio governo federal dispõe de diversas ferramentas, especialmente com o novo sistema da DataPrev de cruzamento de dados. E aí vai identificar as situações onde há inconsistência. Exemplo, se você declara um Cade Único, um endereço, e outros sistemas, exemplo, o sistema da saúde, você indica um outro endereço, isso vai ser identificado pelo próprio governo federal, e aí vai entrar em período de averiguação, e aí vai ser necessário fazer essa constatação. Então, o próprio governo federal dispõe de diversas outras ferramentas para evitar situações de inconsistências e possíveis fraudes que possam ocorrer no âmbito do Cadastro Único.
3: A prefeitura afirma que também tem ampliado a estrutura de atendimento. Entre as estratégias estão a unidade móvel do Cade Único, multirões semanais e equipes volantes para o atendimento domiciliar. Além disso, 34 novos agentes sociais devem começar a atuar nas diferentes regiões político-administrativas da cidade. João Carneiro, Rádio Jornal, Rádio Notícia.
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1: Boca no trombone de hoje está começando com o seu Edivaldo, do bairro de Boa Viagem.
5: Aqui é Edivaldo de Boa Viagem. Eu estou agradecendo que o serviço do posto médico foi feito, viu? Muito obrigado por vocês aí. Assentaram duas cadeiras, as dentistas estão trabalhando já. Está atendendo o povo. Muito obrigado, valeu, tchau.
1: Muito obrigada também por trazer esse feedback, essa resposta para a gente, viu, seu Edivaldo? Fico muito feliz que tenha conseguido resolver. Obrigada. Agora, seu Antônio, também do bairro de Boa Viagem.
6: Aqui é Antônio, da Domingos Ferreira, moro próximo ao Carrefour. Gostaria de fazer um apelo a vocês aí, que o racha daqui é uma constante. Pega de moto, de carro, não tem dia nem hora, é uma constante. E não tem nenhuma blitz aqui. Devia botar uma blitz, pelo menos, da Lei Seca, um BPTran. Porque está horrível. Muito obrigado, uma boa tarde, parabéns pelo seu programa.
1: Muito obrigada também, seu Antônio, e aí trazendo esse problema, né, que é recorrente também na Zona Sul do Recife, e a gente chama a atenção aqui das autoridades também. Seu Antônio está certo, principalmente nos fins de semana. Obrigada, seu Antônio. Gente, esse é o Boca no Trombone de hoje. Amanhã tem mais.
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1: Vamos para o nosso giro de notícias. João Lubambo está de volta. João.
8: Oi, Anne. Vamos lá. Trabalhadores e representantes de movimentos sindicais realizam nesta segunda-feira uma mobilização em defesa da redução da jornada de trabalho e pelo fim da escala 6x1. A concentração está marcada para as 15h, em frente à FIEP, a Casa da Indústria, na Avenida Cruz Cabugá, número 767, no bairro de Santo Amaro, aqui no Recife. A manifestação é organizada pela CUT Pernambuco e defende a redução da jornada sem diminuição dos salários. Segundo os organizadores, a mudança pode contribuir para melhorar a qualidade de vida e a saúde dos trabalhadores, além de estimular a geração de empregos. A mobilização também pede o fim da escala 6x1, modelo em que o trabalhador atua durante 6 dias e tem apenas um dia de folga. João Lubambo, Rádio Jornal, Rádio Notícia.
1: Obrigada, Lubambo. Gente, fazer um rápido intervalo aqui, porque daqui a pouco tem o consultório do Rádio Livre e hoje o consultório vai falar sobre pessoas que não conseguem respirar pelo nariz. Por diversos problemas, essas pessoas respiram muito pela boca, roncam à noite, não conseguem dormir direito e aí acabam tendo muitos riscos. Você vai entender que riscos são esses, os sinais e também como é o tratamento e até mesmo os casos em que é necessária a cirurgia. Daqui a pouquinho no consultório do Rádio Livre. Até já. 2h59.
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1: Agora 3 e 2.
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1: Gente, milhares de pessoas no Brasil não conseguem respirar pelo nariz. São chamados respiradores bucais. Muita gente ronca e esse pode ser um sinal de que você não está respirando direito pelo nariz quando está dormindo. Para algumas pessoas, roncar é normal. E para algumas pessoas também, respirar pelo nariz já faz parte da rotina. Mas existem riscos. Você sabe quais são esses riscos? Vamos entender agora no consultório do Rádio Livre? Nós estamos com dois médicos otorrinolaringologistas. Um deles é Dr. Eduardo Ferreira de Mendonça. Dr. Eduardo também é especialista em medicina do sono pelo Instituto do Sono de São Paulo, preceptor da residência médica de otorrinolaringologia do Hospital Agamenon Magalhães. Dr. Eduardo Ferreira de Mendonça, muito boa tarde, seja bem-vindo.
14: Boa tarde, Anne, muito bem-vindo, muito obrigado. E eu vi que o outro convidado é um grande amigo meu, Dr. Silvio, né? Já deixo as bem-vindas a ele também. Ótimo estar junto com ele aqui.
1: Dois grandes nomes da otorrinolaringologia. Obrigada, Dr. Eduardo, por estar com a gente. E agradecer também a Dr. Silvio Caldas, médico otorrinolaringologista, doutor em medicina e livre docente pela USP, já foi presidente da Sociedade Brasileira de Otologia, chefe do Departamento de Cirurgia da UFPE, coordenador do curso de medicina e diretor da Faculdade de Medicina da UFPE. Atualmente, ele é professor titular de otorrinolaringologia da Universidade Federal de Pernambuco. Doutor Silvio Caldas, também que prazer conversar com o senhor. Muito boa tarde.
15: Boa tarde, Anne. Um prazer muito grande. Muito obrigado pelo convite. Prazer maior ainda de estar aqui junto com o meu querido amigo Eduardo. E queria também cumprimentar todos os ouvintes e quem nos está assistindo aí pelas mídias digitais. Boa tarde a todos.
1: Que bom tê-los com a gente nesse consultório. Sejam bem-vindos e aos ouvintes que quiserem participar, vocês podem mandar mensagens pelo nosso WhatsApp, o número é o 991478520, e também pode participar pelo YouTube da Rádio Jornal, deixando lá a sua mensagem, a sua pergunta. A gente também está ao vivo pelo YouTube. Vou começar aqui, doutor Silvio. Essa questão da respiração bucal, ela é comum, mais do que muita gente pensa. Tem gente que não se incomoda, que já se acostumou, mas eu queria que o senhor começasse falando assim, quais são as principais causas que levam a essa respiração pela boca?
15: Olha, Anne, existem inúmeras causas, certo? E essas causas diferem quando a gente está falando de criança e quando a gente está falando de adulto. Uhum. Nas crianças, sem dúvida alguma, as principais causas de respiração bucal é a hipertrofia de adenoide, hipertrofia de amígdalas e a rinite crônica. Nos adultos, prevalece muito mais as alterações anatômicas aí do nariz, né, da cavidade nasal, rinite crônica, faz parte disso, a rinossinusite, desvio de septo, tudo isso pode trazer uma dificuldade de passagem do ar pelo nariz. E aí, para compensar isso, a pessoa passa a respirar mais pela boca.
1: Entendi. Agora, esses problemas que o senhor trouxe, por exemplo, o senhor falou da adenoide, falou da rinite, isso para as crianças, né? Quem tem rinite crônica vai ter mais problemas, assim? Por exemplo, a rinite vai estar prejudicando a adenoide ou não tem ligação?
15: Não, não tem ligação nenhuma a rinite com a adenoide, certo? São o tecido do nariz, né, que está inflamado na rinite, é um tecido diferente do tecido da adenoide. Em primeiro lugar, a gente tem que saber que a adenoide é uma espécie de uma carnosidade que existe atrás do nariz, na parte da transição do nariz para a garganta. A adenoide ela é um órgão normal do nosso corpo. Logo que a gente nasce, ele é muito rudimentar. Ele passa a crescer, né, com a idade, até mais ou menos 5 anos, 7 anos de idade, depois ele estabiliza. E mais para frente, na puberdade, ele começa a evoluir, né, ele começa a regredir, e no adulto praticamente não existe mais. A adenoide ela é de tecido, o que a gente chama de tecido linfóide, que é um tecido de proteção, exatamente o mesmo tecido das amígdalas, por exemplo. Certo? Então, nas crianças, esses órgãos têm uma curva de crescimento, e depois, na puberdade, eles começam a regredir. Quando cresce demais, ele pode dificultar a passagem do ar, do nariz para a garganta.
1: Uhum.
15: Já a rinite é, como eu disse, a inflamação dos tecidos do nariz, da cavidade nasal. A gente tem dentro do nariz também umas carnosidades completamente diferentes do tecido da adenoide. É uma carnosidade, é uma protuberância da mucosa respiratória, e é também um tecido, essas carnezinhas que a gente chama de cornetas ou conchas nasais, é presente em absolutamente todas as pessoas. E isso é o que entope o nariz da gente quando a gente está resfriado, por exemplo. Uhum. Todo mundo já experimentou isso. Quando você está resfriado, gripado e tal, que fica com o nariz entupido, é porque essas carnezinhas estão inflamadas, elas ficam inchadas. E aí ocupam o espaço dentro do nariz. Só que no resfriado, né, a rinite do resfriado, depois que o resfriado passa, essas carnezinhas voltam ao normal e você fica respirando normalmente. Quem tem rinite crônica tem essa mucosa permanentemente inflamada, e essas carnezinhas permanentemente inchadas, crescidas, às vezes um pouco mais, às vezes um pouco menos. E essas pessoas, então, apresentam essa queixa de nariz entupido de maneira mais prolongada, né, de maneira permanente.
1: E aí, agora eu vou passar para o doutor Eduardo, porque o que o doutor Silvio traz, por exemplo, de rinite, dessas infecções, né, mais frequentes, nariz entupido com mais frequência, como se fosse assim... Você está o tempo inteiro resfriado. Qualquer coisinha, você está lá com o nariz entupido, espirrando. E quando você vai, poxa, é um quadro de rinite. Daqui a pouco, de novo. Doutor Eduardo, quando está muito constante, já é para investigar? Porque eu tenho certeza que deve ter gente dizendo assim, gente, mas eu sempre tive isso e nunca fui para o médico não, porque é normal para mim. Quando é que a gente pode dizer assim, não está normal, isso está anormal e você precisa investigar?
14: Boa tarde, Silvio, mais uma vez, boa tarde aos espectadores. Você falou, nariz tem que estar sempre desobstruído. Nariz obstruído não é normal.
1: Uhum.
14: Então, como você falou, um resfriado comum dura 5, 7 dias, não mais do que isso. Então, até 5, 7 dias, depois volta ao normal, um resfriado comum que vai se resolver e aquelas carnosidades que o Silvio falou, os cartuchos vão diminuir de tamanho e a vida vai voltar ao normal. Passou mais do que isso... não é normal, e as pessoas começam a acostumar a respirar pela boca, achando que aquilo é natural. Não é. Mais do que 10, no máximo 15 dias, um resfriado comum tem que se resolver. Não resolveu, merece uma investigação para identificar qual é a causa, se é o corneto, se é o septo, se é uma sinusite, para tratar e voltar a ter o nariz funcionando, porque o nariz precisa estar sempre desobstruído e seco.
1: O doutor Eduardo, o senhor falou do septo também, como o doutor Silvio, desvio de septo. Ele é uma coisa que a gente já nasce com o septo, vamos dizer, anatomicamente, assim, não correto, já com desvio, ou isso também é ao longo da vida, com infecções como a rinite e outras, que a gente vai acabando tendo esse desvio de septo?
14: O septo, na verdade, pode acontecer as duas condições. Antigamente, hoje, tem muito parto cesárea, talvez não aconteça, mas quando o parto era normal, no canal do parto, já devido a as dimensões estreitas do canal do parto, já poderia haver um pequeno desvio que ia crescendo ao longo da infância e obstruindo. Mas pode também ter causas traumáticas, traumas, nariz, fraturas, pode também, ao longo da vida, dar essa obstrução nasal pelo desvio do septo. Pode ser tanto uma questão do nascimento, mas pode acontecer durante a vida da gente.
1: Bem, se você vive com seu nariz entupido, já sabe que precisa investigar. Esse é um sinal de que você não está respirando bem. Mas a gente falou aqui disso, e quando a gente fala de não dormir bem porque está respirando pela boca, muita gente, doutor Silvio, também relaciona ao ronco. Ronco é um sinal, de fato, clássico de que a pessoa não respira bem pelo nariz?
14: Sim, o ronco, normalmente, e eles normalmente andam junto. Pode desculpar assim o que responder?
1: Não, pode ser.
15: Fica à vontade.
14: Ronco, normalmente, anda junto, e não é só o ronco, normalmente, ele anda junto com a apneia do sono. Pode acontecer só o ronco, mas normalmente eles andam juntos. Ronco e apneia. É um indicativo que a pessoa está dormindo mal, que também merece investigação e tem tratamento para todo tipo de ronco, todo tipo de apneia. Uhum. Só que a gente precisa investigar, e cada caso tem casos de resoluções cirúrgicas ou não cirúrgicas, mas merece também, ninguém é normal estar roncando também.
1: Aí, agora, doutor Silvio, além do ronco, desse nariz entupido, que outros sinais a gente tem para que as pessoas se pensem assim, será que eu estou respirando pela boca e nem sinto assim quando eu estou dormindo?
15: Veja bem, o grande problema, de fato, tem muita gente que se acostuma, que se habitua a respirar mal pelo nariz, né, a respirar pela boca e tal. E a gente tem que dizer, existem pessoas que convivem com isso a vida toda e não tem grande problema. Mas não é muito comum, né? Mesmo que a pessoa ache que aquilo é normal, o mais comum é que aquilo traga algum tipo de prejuízo para o paciente às vezes não sabe, não consegue relacionar uma coisa com a outra. Então, por exemplo, um sono inadequado, você acordar e sentir que o sono não foi reparador, isso pode estar relacionado com a obstrução nasal. É claro que nem sempre, né? Tem muita gente que tem problemas de sono e que não tem a obstrução nasal. Né? Mas isso é uma das repercussões que uma má respiração nasal pode trazer para o indivíduo e que, às vezes, ele não relaciona com o nariz obstruído. Então, a dificuldade de realizar adequadamente tarefas diárias, né, seja tarefas mentais, né, rendimento escolar, por exemplo, na criança, às vezes está muito relacionado com uma respiração inadequada. Outras coisas que podem acontecer, principalmente, mais uma vez, nas crianças, são erros de desenvolvimento. A criança pode ter um desenvolvimento afetado por não respirar bem à noite, principalmente à noite. Porque durante a noite é o período em que os hormônios, por exemplo, o hormônio do crescimento, mais atua. E a criança pode ter um prejuízo no seu desenvolvimento pondo-estatural por conta de uma respiração inadequada. Desenvolvimento da face. A criança que costuma respirar pela boca, aquela posição da boca aberta, isso causa desequilíbrios musculares na região da face. E num osso que está em crescimento, esse desequilíbrio pode causar desvios nesse desenvolvimento. Então, a criança pode ter erros de desenvolvimento crânio-facial por conta de uma respiração oral. Problemas de mastigação, problemas de oclusão dentária, tudo isso pode ser resultado de uma respiração inadequada. Então, é

0: Quando eu entendi, risco maior de.
1: Problemas cardiovasculares?
0: Veja, justamente a questão da apneia do sono, né? Algo gerando apneia, e a apneia, sim, ela está muito associada com infarto agudo do miocárdio, acidente vascular cerebral, que popularmente o pessoal chama de derrame, morte súbita. Indiretamente, sim, porque a obstrução nasal é uma possível causa de apneia, e a apneia, sim, está muito relacionada com esses problemas. E aí, então, precisa resolver a questão da obstrução para melhorar a apneia, também evitar esses problemas a longo prazo.
1: O que que acontece com o nosso organismo quando a gente não respira pelo nariz? O doutor Silvio trouxe aqui, por exemplo, na criança pode ter um crescimento afetado, pode ter a questão da face. Mas pensando no nosso organismo, para ele funcionar bem, realmente a gente precisa respirar pelo nariz, não é pela boca.
0: Sim. Porque o nariz ele tem funções muito importantes, né? O nariz ele precisa filtrar, ele precisa aquecer e ele precisa umidificar esse ar que a gente respira. Se eu respiro pela boca, ele vai bater frio, sujo e seco na garganta. Começa já os problemas na garganta. Então, muitas faringites, na verdade, que a gente trata muito, muitas vezes o problema não está exatamente na garganta, está no nariz. A gente precisa tratar o nariz para melhorar a garganta. Então, o nariz ele é fundamental. Até o desempenho, por exemplo, o desempenho de atletas, por exemplo, se a gente não respira pelo nariz, cansa muito mais rápido. Então, até o desempenho esportivo é importantíssimo uma boa respiração nasal. Quem não respira bem não terá um bom desempenho esportivo. Até isso, a respiração tem essa importância.
1: A gente tem uma ideia de como é importante respirar pelo nariz, né? Você que respira pela boca, que está acostumado, não, mas para mim não tem problema. Você pode sim ter problemas e nem tem a dimensão dos problemas que você pode enfrentar até mais para frente. Eu já estou recebendo aqui algumas mensagens de ouvintes. Vou precisar fazer uma pausa no consultório, mas quem quiser participar, o número do nosso WhatsApp é o 991478520. Daqui a pouquinho a gente volta com o doutor Silvio, com o doutor Eduardo também, dois médicos, otorrinolaringologistas, para conversar com a gente, inclusive sobre o tratamento. E quando é preciso cirurgia? Tem casos que se resolvem com cirurgia, tem casos que não precisam de cirurgia, mas como a gente sabe o que precisa, o que não precisa, que cirurgia é essa? Daqui a pouquinho a gente vai conversar aqui com os doutores, fazer um rápido intervalo e a gente volta já. 3h17.
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1: Um dos destaques do Balanço de Notícias nesta segunda-feira, às 16h. Pernambuco entre os 5 melhores do país no IDEB. O Ministério da Educação divulgou os resultados do IDEB 2025, principal indicador da qualidade da educação básica. Pernambuco manteve destaque no ensino médio. Sobre o assunto, vamos conversar com o secretário de Educação de Pernambuco, Gilson Monteiro. Participe pelo WhatsApp da Rádio Jornal. 99147-8520.
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2: Agora 3h21.
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2: Consultório de hoje falando sobre o risco de você respirar pela boca e não pelo nariz. Muita gente é respirador bucal e não sabe por quê e também não sabe como tratar. A gente está conversando aqui com o médico otorrinolaringologista, doutor Eduardo Ferreira de Mendonça, também com o médico otorrinolaringologista, doutor Silvio Caldas. Tem ouvintes conosco. Um deles é o seu Evanir, que mandou um áudio para a gente. Vamos ouvir.
3: Barreto, boa tarde. Seja bem-vindo às férias. Espero que tenha aproveitado. E boa tarde aos doutores aí. Quando eu fico gripada, que atualmente eu respiro pela boca praticamente 3 dias assim, né? Durante a gripe. Depois eu melhoro. É horrível, é terrível. Eu queria saber se isso pode ser sinusite, adenoide. Muito obrigado. Me chamo Evani, moro no Bogi.
2: Obrigada também, seu Evani. Doutor Eduardo, ele já está aí, né? Bastante congestionado. Fala que respira pela boca durante a gripe, que isso demora uns 10 dias. E pergunta assim, pode ser sinusite? Eu acho que ele está tendo isso com frequência.
4: Pelo áudio dele, já dá para ver que ele está bem ruim agora. Uhum. Né? O nariz dele realmente não está bom. Está aparecendo, veja, até pela época do ano, parece muito um resfriado. E, como ele disse, dura até 15 dias, que é o prazo para um resfriado. Mas se isso começa a se repetir muito, merece uma investigação. Pode ser uma sinusite? Pode, mas merece. A gente precisaria fazer alguns exames, alguma investigação, inclusive o exame físico dele, para tentar chegar na causa. Quanto a adenoide, como o Silvio já explicou no começo aqui, adenoide até os 12, 13, 15, 14 anos da gente. Pela idade dele, acho pouco provável que seja adenoide. Uhum. Mas merece uma investigação, sim, porque está se tornando, pelo que a gente entendeu, pelo que eu disse, apesar de passar, sempre volta, passa e volta. Então, merece, sim, uma investigação que tem solução, procurar o colega otorrino para investigar com calma, fazer o exame necessário, chegar no diagnóstico e iniciar o tratamento.
2: Sinusites assim, de repetição são fatores de risco assim, para problemas sérios no nariz?
4: Hoje em dia, veja, sinusite no passado gerou muitos problemas graves, as complicações da rinossinusite, tanto para a órbita quanto para o cérebro. Hoje, graças, depois do advento da era dos antibióticos, realmente, ainda bem que assim, acontece, mas com uma frequência hoje muito menor do que no passado, mas merece sempre todo o respeito.
2: Uhum. Vamos ouvir também José Ricardo, ele mandou um áudio para a gente.
5: Boa tarde, Anne, boa tarde, doutores, tudo bem? Meu nome é José Ricardo. Olha, eu ronco muito durante a noite, segundo as pessoas que eu não escuto, né, mas as pessoas escutam, eu ronco muito. E eu sei que eu respiro muito pela boca, porque minha boca fica ressecada. Às vezes eu me acordo de noite para ir no sanitário, e a boca está ressecada, eu preciso tomar um pouquinho de água para poder melhorar. E também eu observo no meu nariz que tem uma carnezinha crescida lá dentro. Então eu gostaria de saber, eu usava muito descongestionante nasal, mas depois eu vi que faz mal ao coração. Como eu tenho 63 anos, aí eu deixei de usar. E eu uso soro, eu boto soro lá no aplicador e aplico sempre soro no nariz. Não sei se vai fazer mal no futuro. Mas eu gostaria de saber se tem tratamento pelo SUS e como eu devo fazer.
2: Tá certo, seu José Ricardo, que fala aí que ronca, que acorda com a boca seca, que já percebeu, doutor Silvio Caldas, uma carne crescida dentro do nariz. Pelo, vamos por partes, né? Ele até diz assim, eu usava muito descongestionante nasal, mas parei.

0: Vamos lá. Seu José Ricardo, veja, fez muito bem em parar de usar o descongestionante nasal. Descongestionante tópico, eu estou imaginando que ele esteja fazendo. É, né? O remedinho que você aplica no nariz para desentupir. Esses remédios, eles são excelentes, eles são muito eficazes para você tratar um problema agudo. Quer dizer, aquele problema, aquele paciente que nunca tem nariz entupido e que, eventualmente, pegou um resfriado, qualquer coisa dessa, e ficou com o nariz entupido, pode usar aquele remedinho aí durante 2, 3 dias para aliviar, esperar que o resfriado passe, que vai melhorar. Mas quando o indivíduo tem uma rinite crônica, né, que está o tempo todo, diariamente, com o nariz obstruído, se ele for utilizar esse tipo de remédio para controlar essa rinite, significa dizer que ele vai ficar usando diariamente, de forma permanente, esse descongestionante. E aí, você foi muito bem, aconselhado, porque o descongestionante, ele pode, de fato, causar problemas cardiovasculares, mas não só isso. Ele termina no longo prazo piorando a obstrução nasal. Ele começa a causar um problema que a gente chama de rinite medicamentosa. Então, o nariz, no longo prazo, ele fica obstruído com mais frequência. Isso faz com que o sujeito tenha necessidade de usar cada vez mais, né, uma dose e uma repetição cada vez maior daquele descongestionante. E isso termina realmente não só piorando a obstrução nasal dele, mas causando complicações. Essa carnezinha crescida no seu nariz, que o senhor nota, provavelmente são os cornetos nasais. Uma carnezinha que todo mundo tem, como eu falei no começo, mas que naqueles pacientes que têm rinite crônica, ou mesmo na rinite aguda, né, num resfriado, às vezes elas crescem tanto que você pode observar ela, olhar no espelho e observar aquela carnezinha crescida. E é justamente isso que entope o nariz da gente nesses casos. Agora, é preciso realmente que isso seja avaliado, que seja examinado, porque às vezes essa carnezinha pode ser outro tipo de problema. Pode ser uma tumoração, pode ser um pólipo que esteja crescendo. O pólipo é uma espécie de tumor benigno que cresce, é inflamatório, é de origem inflamatória, e que é muito comum em certos tipos de sinusite, que produz esses pólipos que vão tomando conta, né, da cavidade nasal, obstruem muito o nariz e às vezes também aparece aí na entrada do nariz. Então, não tem dúvida que o senhor precisa ser avaliado e respondendo, existe realmente, faz muito bem em lavar o nariz com soro. A lavagem do nariz com soro é uma medida bastante interessante, mas não é assim, vamos dizer, a única medida que deve ser tomada. É preciso que o senhor seja avaliado e o senhor pode ser tratado no SUS sem nenhum problema. Existem diversos serviços de otorrinolaringologia do SUS no nosso estado e mesmo algumas UPAs, especialidade, também dispõem de especialistas nesse sentido. Mas mesmo que você não seja, mesmo que o médico não seja um especialista, um clínico geral, um alergologista, pode tratar desses problemas pelo SUS sem nenhuma dificuldade.
1: Bem, agora falando um pouco sobre esse tratamento, doutor Eduardo também queria lhe ouvir, né? Ele disse que tem essa carnezinha crescida, doutor Silvio, acredito que seja ali os cornetos, né? Até porque tem aí essa questão da rinite e tudo mais. Como é que se trata? Por exemplo, usar soro é legal, mas vai ser com medicamento? Vai ter que ir para cirurgia quando esse corneto está muito grande, quando essa rinite está muito frequente?
2: Normalmente, assim, o tratamento inicialmente, na maioria das vezes, é clínico, quando é o corneto, né? Aceitando que a causa da obstrução nasal dele sejam os cornetos grandes, hipertróficos, no primeiro momento o tratamento vai com o clínico, a lavagem nasal, como o Silvio já falou, muito boa, muito pertinente. Tem umas outras medicações que a gente usa, corticoides tópicos nasais, que a gente usa com bastante segurança, e esse pode ser usado durante um bom tempo, diferentemente das outras gotinhas que o Silvio já explicou do uso agudo, associado normalmente se há um componente alérgico também nessas sinusites, a gente trata a questão ambiental também, e havendo resposta, e uma boa parte dos pacientes respondem bem essas medicações tópicas nasais, a gente consegue resolver o problema só por aí. Se depois de tratado, pelo menos 60 dias, com essas medicações tópicas, essas orientações, esses cuidados, ainda assim o paciente não melhorar, não apresentar melhora significativa da obstrução, sim, aí a cirurgia, tem várias cirurgias para o nariz, A gente pode, então, sim, propor ao paciente

0: tem trazido resultados bem interessantes.
1: Tá certo. Tem gente aqui, vocês falaram de medicação, tem gente não se identificou, mas assim, Ana, eu gostaria que os médicos falassem um pouco mais de uma determinada medicação, que é a budesonida, que é um corticoide nasal, né? E aí a pergunta é: o seu uso crônico no tratamento da rinite, dentro de outras patologias, pode prejudicar a imunidade? Doutor Eduardo.
0: Olha, esses corticoides tópicos nasais, né, quando a gente fala de corticoide, as pessoas se assustam bastante. Eu vi falar corticoide, já bate aquele alerta vermelho do uso crônico do corticoide, os efeitos colaterais que poderiam advir. Mas o corticoide tópico nasal, diferentemente do corticoide oral e do corticoide injetável, quando ele foi desenvolvido,
1: A gente acabou
0: a
1: agora.
0: proposta foi que ele já chamei, o efeito dele fosse tópico, ou seja, pouca absorção sistêmica. E alguns anos fizeram essa. Do ponto de vista sistêmico, são medicações bastante seguras, dá para a gente usar com 60, 90 dias com segurança. Algumas restrições para pacientes com glaucoma, que a gente tem que tomar um pouco mais de cuidado. Esses pacientes portadores de glaucoma, mas que quando a gente conversa com os colegas oftalmologistas, normalmente a gente conversa com eles, vão monitorando a pressão intraocular, dá para usar também. Então é uma medicação que dá para usar com bastante segurança, realmente. E repercussões sistêmicas pequenas, realmente.
1: Certo, respondendo aqui para o nosso ouvinte. Agora, doutor Silvio, desvio de septo.
0: Travou?
1: Estamos lhe ouvindo, doutor Eduardo?
0: Eu acho que travou.
1: Tranquilo. Doutor Silvio, tem uma pergunta aqui sobre desvio de septo. A pessoa também não se identificou, mas assim, fiz uma cirurgia de desvio de septo em
0: Então, acho que
1: 2015.
0: travou a imagem, mas tudo bem.
1: É, mas estamos ouvindo, estamos lhe ouvindo. É, fiz uma cirurgia de desvio de septo em 2015, e aí essa pessoa que não se identificou disse assim: pode ser que eu precise fazer novamente essa mesma cirurgia, desvio de septo, doutor Silvio. Pode ser que tenha que fazer de novo uma cirurgia?
2: Olha, o desvio em si, normalmente não. Se a cirurgia é feita corretamente e numa idade ideal, normalmente esse desvio não volta. O que acontece, às vezes, é que você operando muito cedo, com o nariz ainda em crescimento, né, o organismo ainda em crescimento, aí sim, em alguns casos, o desvio pode voltar. Sobre o desvio de septo, olha, não é comum que o desvio de septo seja o maior problema obstrutivo. Normalmente, o que entope mais o nariz é o que a gente já falou, que são os cornetos nasais, ou as conchas nasais. Isso é o que mais entope o nariz. O desvio, para entupir mesmo, ele precisa ser muito acentuado. Isso não é muito comum. Mas é muito comum que a gente, durante a cirurgia dos cornetos, a gente precise também atuar no septo, mesmo que o desvio não seja muito grande, até para que você ganhe espaço, né, para poder fazer adequadamente o procedimento. Então, essas cirurgias normalmente são feitas juntas, desvio de septo e a cirurgia dos cornetos, que é a chamada turbinectomia. Agora, os cornetos, aí sim, eles podem voltar a crescer. Porque a gente, na cirurgia do corneto, a gente não deve remover inteiramente aquela carnosidade, porque aquilo tem uma função, como o Eduardo já bem disse no começo, principalmente na função de filtração do ar. Então, a gente não pode tirar o corneto inteiramente. Então, a gente reduz o tamanho do corneto. Mas se a pessoa é alérgica, se a pessoa tem um estímulo, né, antigênico ali permanentemente atuando no nariz, aquele resto de corneto pode voltar a crescer. Então, normalmente, quando a pessoa faz uma cirurgia para desobstruir o nariz e o problema depois volta, normalmente o que voltou foi o corneto. Felizmente, isso não é a maioria dos casos. Vamos dizer que aí em torno de 20% dos casos, 10 a 20% dos casos, depois de uma cirurgia dessa, precise operar de novo adiante ou entupa o nariz de novo adiante. Em 80, 90% dos casos, depois que você faz a cirurgia, o paciente fica bem, definitivamente.
1: E já que o senhor falou de idade, assim, na questão do desvio de septo, qual seria a idade ideal, então, para se operar um desvio de septo ou até mesmo o do corneto nasal, quando ele está muito grande?
2: Pronto. Quanto mais velho o paciente é, menor a chance de haver uma recidiva aí dos cornetos, tá certo? Não existe uma idade limite para isso, porque também isso depende muito da repercussão clínica que aquilo esteja trazendo para o paciente. Eu, por exemplo, já fiz uma turbinectomia numa criança de 9 anos de idade, mesmo sabendo, e a família sabendo, que dentro de pouco tempo aquilo poderia voltar. Mas eu fiz isso por quê? Porque a criança simplesmente não conseguia dormir. Ela já estava há meses sem dormir. Ela tinha que dormir sentada. Eu não estou dizendo recostada, não. Ela tinha que dormir sentada numa cadeira, né, balançando, bambeando assim e tal, para não cair, porque ela não conseguia se deitar, porque ficava muito congestionada e aí justificou um procedimento desse. Então, não tem uma idade limite. Mas, a partir da idade adulta, a partir dos 18 anos, a chance que tem de você recidivar, dos cornetos voltarem, cai, né, bastante. Antes disso, a gente sempre conversa com o paciente e pondera, aí bota na balança, né, o que é que ele vai ganhar com o que é que ele, com a realidade que ele está vivendo.
1: O doutor Eduardo, uma cirurgia muito frequente nas crianças, pelo menos que a gente escuta muito, eu queria também ouvir do senhor, é a tal da adenoide, né? A gente ouve muito os pais dizendo assim, não, meu filho pequenininho operou de adenoide. É realmente mais indicado, assim, no comecinho da vida?
0: Na verdade, ele vai depender, como o Silvio falou, da repercussão que isso está trazendo para a qualidade de vida daquela criança. Como o Silvio disse, essa criança tinha um corneto tão grande que ele precisou, como ele falou, não é comum de jeito nenhum a gente ter uma criança que está fazendo turbinectomia. Mas precisou. A adenoide vai pelo mesmo caminho. Se a criança está dormindo sentada, está tendo dificuldade no rendimento escolar, está tendo dificuldade no crescimento pondo-estatural, que como o Silvio já explicou também tão bem no começo, que durante o sono é liberado o hormônio do crescimento. Então, na verdade, eu digo muito para os meus pacientes, a questão da idade é uma questão, assim, mais importante que a idade é quanto isso está repercutindo na qualidade de vida desse paciente. Já operei crianças também, com menos de um ano, eu acho que adenoide não é nem de longe o comum, mas já operamos isso. Então, mais do que a idade, é quanto isso está atrapalhando a qualidade de vida, de sono, de crescimento, desenvolvimento escolar dessa criança. E aí a gente faz a indicação realmente e traz resultados, quando bem indicado, traz resultados realmente fantásticos.
1: Bem, tem outro ouvinte aqui conosco, que mandou áudio para a gente. Vamos escutar.
3: Boa tarde, Anne Barreto. Aqui é Didi de Belo Jardim, sou motorista. Eu tenho essa doença, um hábito de dormir e respirar pela boca. Aí, eu não sei as causas. Isso é de novinho.
1: Ele falou que não sabe as causas, né? Vocês trouxeram aqui diversas causas. Existe uma, a mais comum de todas, assim, seu Didi, vai ser difícil dizer a sua, mas existem muitas. Tem aquela que é campeã, doutor Silvio, e nos adultos, já que seu Didi aí é morador de Belo Jardim, é motorista, nos adultos?
2: Seu Didi, primeiro um abraço aí para Belo Jardim, espero que tão logo a duplicação da BR-232 passe por aí, porque o trânsito aí na sua cidade costuma ser bastante complicado aí na BR. Mas vamos lá. Veja, não tem a menor dúvida que a causa mais comum na idade do seu Didi é a rinite crônica, é a hipertrofia dos cornetos por rinite crônica. Em segundo lugar, eu diria o desvio de septo, a rinossinusite e tal. Mas ele diz que tem esse problema desde criança. Certamente, ele já tinha essa rinite desde criança, mas é possível que ele também tivesse adenoide, né, quando criança, mas hoje seguramente ele não tem mais, porque a adenoide, como a gente já disse, ela regride aí na adolescência. Então, provavelmente, quer dizer, respondendo a sua pergunta, Anne, a causa mais comum seria, sem dúvida alguma, a rinite crônica, a hipertrofia dos cornetos nasais por rinite crônica. E é possivelmente o que ele tem, mas evidentemente que a gente só pode fazer um diagnóstico disso examinando o paciente.
1: Seu Didi, então vá-se embora ver isso para o senhor respirar melhor, porque você vai ter uma qualidade de vida muito maior. Tem outros ouvintes também aqui trazendo essa realidade, doutor Silvio e doutor Eduardo. Eu vou fazer o seguinte, vou forçar a fazer mais uma pausa, daqui a pouco a gente vai voltar com os doutores e quem quiser participar ainda dá tempo do consultório, o número é 99147-8520. Até já. 3h40.
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1: Agora são 3 horas 42 minutos.
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1: Consultório do Rádio Livre hoje falando sobre as pessoas que não conseguem respirar pelo nariz por diversas causas e os riscos que isso traz também. A gente está conversando aqui com o doutor Eduardo Ferreira de Mendonça, também com o doutor Silvio Caldas, dois médicos otorrinolaringologistas. E o Robson, do Janga, mandou um áudio para a gente. Vamos ouvir.
8: Anne Barreto, boa tarde, por cá, Robson, do Janga. A minha pergunta é o seguinte, a minha esposa, Gláucia, ela já está com, sobrepeso, está fazendo tratamento para fazer a cirurgia bariátrica. Só que dos 2 anos para cá, 3 anos, eu percebi que ela tem roncado muito. Ela sempre teve esse problema de dificuldade de respirar pelo nariz. Será que está relacionado a esse ronco? Deve estar mais relacionado à obesidade ou essa dificuldade que ela já tinha, já traz há muito tempo, de respirar pelo nariz e veio desencadear agora? Minha dúvida é essa.
1: Tá certo, Robson, passar sua dúvida aqui para o doutor Silvio. Obesidade pode estar relacionada, doutor?

0: Olha, veja, não tem dúvida que a obesidade está relacionada com o ronco, com a apneia e tal, certo? É impossível a gente dizer, Robson, o que é que está influenciando mais no ronco da dona Gláucia, tá? E na apneia da dona Gláucia. A gente não sabe o quanto essa obstrução nasal está participando, né, desse problema, sobretudo a obesidade mórbida. Ela costuma ser, vamos dizer, um fator mais importante na origem do ronco e da apneia do que a obstrução nasal, normalmente. Mas a obstrução nasal também tem o seu papel. Então, por exemplo, se ela resolver essa obstrução nasal com esse sobrepeso que ela tem, né, inclusive com programação já de cirurgia bariátrica, não será surpresa que o ronco não desapareça, mas pode melhorar, tá certo? Quanto isso vai melhorar, a gente não pode exatamente dizer ao certo.
1: Então, respondido aí para Robson, tem que esperar, eu acho, né, doutor? Acho que agora a orientação seria esperar, já que ela vai tá fazendo peso, como vai ficar, não é isso?
0: Ela já pode ir fazendo um tratamento clínico para essa obstrução nasal, paralelamente, não, né, não, não, nada impede, né? Mas para a gente pensar em termos de solução cirúrgica para a obstrução, não tem a menor dúvida que primeiro ela resolve a questão da obesidade.
1: Tá certo. Doutor Eduardo, falando sobre essas cirurgias, quando elas são indicadas, né? Seja ela para corneto, seja ela para desvio de septo, enfim, vocês até, doutor Silvio até falou que normalmente desvio de septo faz junto com a hipertrofia dos cornetos, né? Que vocês já fazem ali aquela cirurgia. São cirurgias tranquilas ou têm muitos riscos para o paciente?
2: É que negócio, quando o paciente chega e diz que a cirurgia é simples, doutor, eu digo, olha, a primeira coisa não é simples porque é uma cirurgia, né? A primeira coisa, vamos lá, é uma cirurgia. Vai ser, normalmente, as nossas cirurgias são com anestesia geral, então demandam todo um preparo, um cuidado, mas são cirurgias que hoje em dia, com o treinamento que a gente tem, com o instrumental que a gente tem que ir numa margem de segurança e de resolução muito alta, realmente. Agora, dizer que é tranquilo, que é simples, não gosto muito porque é uma cirurgia, então merece todo o respeito. Mas sim, a gente tem tido, graças a Deus, com treinamento e com um instrumental que evoluiu muito nos últimos 20 anos, que a gente dispõe hoje para cirurgia de nariz, a taxa de sucesso realmente é bem alta.
1: Para quem nunca passou por isso, essas cirurgias precisa, tem muito corte no nariz, ou é tudo feito interno? Como é que está sendo feito hoje, doutor Eduardo?
2: Hoje em dia, da mesma forma que inventaram aqueles canos para fazer as cirurgias no abdômen, inventaram os canos parecidos que a gente usa dentro do nariz. Então, realmente, externamente, parece que a gente não fez nada no paciente. O paciente até estranho, mas por dentro a gente fez, cortou, deu ponto, cauterizou. Então, mas externamente, que é a tendência, né? Cirurgias minimamente invasivas e otorrino segue nesse caminho também. Tendo cirurgias cada vez menos assim, invasivas, com resultados cada vez melhores, realmente.
1: Doutor Silvio, e a recuperação, né? O que que pode acontecer depois? Fez a cirurgia, deu tudo certo, mas nariz é uma área muito vascularizada, é uma área que a gente sabe, assim, muito delicada, né? A gente fala assim. Então, como é que é esse pós-cirúrgico no nariz?
0: Olha, o pós-cirúrgico costuma ser tranquilo. Sim, tranquilo em que sentido? Em primeiro lugar, o paciente vai embora para casa, seja no mesmo dia, em alguns casos, seja no dia seguinte, tá? Então, em primeiro lugar, isso. Segundo lugar, não dói. É uma cirurgia que o pós-operatório é indolor, a não ser em alguns casos muito pouco comuns, em que o paciente pode, depois de uma cirurgia dessa, né, por conta do trauma, da invasividade e tal, desenvolveu uma crise de sinusite, vamos dizer. Às vezes acontece. E aí fica com dor de cabeça. Mas o normal é que o pós-operatório seja indolor, tá certo? O que chateia um pouquinho no pós-operatório é que, como a gente não pode dar ponto em todas as estruturas lá dentro do nariz, o nariz fica ferido lá por dentro. E essa ferida fica minando um sanguezinho. A gente cauteriza esses pontos de sangramento, mas ainda assim, como o nariz, você lembrou muito bem, Anne, ele é muito vascularizado, então sempre fica uma babaçãozinha, que a gente chama, né, sanguinolenta, que pode ficar escorrendo aqui pela frente ou pode ficar escorrendo por trás, pela garganta.

0: obstrui, né, o paciente logo depois da cirurgia, no primeiro dia da cirurgia, ele já percebe o nariz completamente desobstruído, mas no dia seguinte e nos dias subsequentes, você tem uma certa congestão, né, você tem um edema interno, externamente, como o Eduardo disse, não aparece nada, mas lá dentro você tem um certo grau de edema, um certo grau de congestão, e você tem esse acúmulo de coágulos que vai obstruindo o nariz. E é por isso é importante que no pós-operatório você veja esse paciente com uma certa frequência, uma ou duas vezes por semana até aquilo cicatrizar, que é em torno de um mês mais ou menos, certo? Então, durante esse período, você aspira coágulos, você remove crostas e tal, para ir aliviando o paciente. Mas, do ponto de vista do que o paciente sempre conviveu, né, que ele sempre teve a obstrução nasal, isso termina não sendo para ele um desconforto muito grande, tá certo? Então, a única coisa que incomoda é esse sanguezinho que às vezes, que normalmente pode ficar, né, escorrendo, e essa congestão no pós-operatório aí nos primeiros dias, mas logo depois de uma semana você já percebe uma grande melhora.
1: Nesse tempo aí de um mês que o senhor falou, né, vamos dizer assim, um tempo maior de observação, de atenção, é possível que esse paciente tenha alguma complicação, não sei, não se cuide direitinho no pós e tenha que voltar para o bloco cirúrgico?
0: Pode. A complicação temida nessa cirurgia, que felizmente não é comum, é rara, é de sangramento pós-operatório. Então, esse sanguezinho besta que fica saindo é normal. Mas, às vezes, de repente, o paciente começa a sangrar de forma viva mesmo, de pingar, de torneirinha mesmo, de sangue arterial. Nesses casos, o paciente, às vezes, precisa voltar. Ele sempre precisa voltar no hospital, seja para fazer um tamponamento, qualquer outra coisa, e muito frequentemente voltar para a sala de cirurgia para cauterizar algum ponto que abriu, algum ponto que rompeu, algum vaso que rompeu e tal. São sangramentos que a gente normalmente resolve de maneira fácil, né? Mas precisa internar e precisa colocar sob anestesia geral.
1: Doutor Eduardo, isso acontece por quê? Assim, tem algo que o paciente faça, assim, de errado nesse pós-operatório, ou é da pessoa mesmo?
2: Veja, na verdade, aí o pós-operatório, a gente faz algumas restrições quanto à questão da atividade física, mais intensas. Aí pode acontecer, talvez um esforço físico maior do paciente, mas às vezes, mesmo sem esforço, esses coágulos, como o Silvio falou, que se formam, que a gente chama de crosta, às vezes, quando uma crosta dessa solta, arrebenta o vaso por baixo e acontece, às vezes, 15 dias, às vezes, 20 dias depois da cirurgia, o paciente liga, que está sangrando, volta para o hospital, a gente bota na sala, quando vê, normalmente vem do corneto esse sangramento, novamente o corneto aí, normalmente sangramentos maiores vem do corneto e a gente precisa intervir de novo para fazer o controle desse sangramento.
1: Bem, mas depois
2: Pode
1: que isso
2: acontecer
1: passa.
2: espontaneamente ou o paciente ter feito algum esforço a mais.
1: Mas depois que isso passa, aí é vida normal e melhor porque está respirando pelo nariz.
2: Sim, depois que cicatrizou, a cirurgia é feita para devolver qualidade de vida ao paciente. Então, cicatrizou, terminou o pós-operatório, é vida normal, devolvendo qualidade de vida para ele.
1: O doutor Silvio, se a pessoa foi acostumada a vida inteira a respirar pela boca, aí agora ela está conseguindo respirar pelo nariz. Ela pode ficar assim, por exemplo, no automático de respirar pela boca e precisar de uma ajuda, não sei, de uma fisioterapia, não sei, para poder aprender a respirar pelo nariz?
0: Pode acontecer, viu, Anny? Não é comum, não. Não é comum, não. A pessoa se adapta rapidamente e passa a respirar bem pelo nariz. Mas raramente você pode precisar. Raramente você, quando você tem um problema que apareceu na infância e que você demorou muito tempo para resolver, então você já tem alterações de desenvolvimento da arcada dentária, você tem de crânio facial, você tem alterações musculares, de hipotonia muscular na região, e às vezes você precisa reabilitar isso. Normalmente, quem faz esse trabalho são os fonoaudiólogos, tá certo? Mas também junto com os odontólogos. O dentista aí, às vezes, é muito importante para corrigir a parte óssea, né? O mau desenvolvimento ósseo aí, crânio-facial. Então, às vezes, você precisa atuar nesse sentido. Mas a respiração, o hábito de voltar a respirar pelo nariz, não é automático.

0: automático, mas é quase que automático, sabe?
1: Uhum. Então, para você que está nos ouvindo, que não respira pelo nariz, investigue isso. Não ache que isso é normal e é para você, porque tem alguém na sua família que é assim, porque você pode ter muitos outros problemas. A gente está chegando ao fim do consultório, mas tem uma pergunta que não é sobre a questão do nariz, mas vou passar aqui para o doutor Eduardo, que é uma pergunta do Berg. Ele disse que a esposa está tendo muita tontura e foi numa emergência e disseram que era uma questão dos cristais e que ela precisava procurar um otorrino, doutor Eduardo. Ela está com medo, não sabe qual é o tratamento para cristais. E aí ele pediu aqui para poder lhe perguntar, porque os cristais estão desalinhados. Foi assim que ele colocou.
2: Essa aí é a causa, talvez seja a causa mais comum de tontura que a gente tem, que a gente chama VPPB. E são os cristais na orelha interna da gente, que na orelha interna da gente a gente tem uns canais, que são o labirinto, e os cristais que deveriam ficar numa posição. Por ele motivos, e a gente nem sempre consegue identificar a causa, porque é que esse cristal sai do lugar, mas a gente consegue diagnosticar o sintoma que ele causa. E aí, justamente, o tratamento definitivo, fazer as manobras para colocar esses cristais no lugar de volta, e fazendo isso, a vida volta ao normal.
1: Então, tá aí, Berg, para você dizer a sua esposa, né, que estava preocupada, o tratamento são essas manobras que o doutor Eduardo trouxe para a gente. Está chegando ao fim o consultório, doutor Eduardo Ferreira de Mendonça, médico otorrinolaringologista, que esteve com a gente aqui nesse consultório. Muito obrigada por estar com a gente, trazendo essas informações para ajudar as pessoas a respirarem melhor, doutor Eduardo. E se quiser, pode deixar aqui um contato também para os nossos ouvintes.
2: Eu que agradeço a oportunidade de ter esclarecido os nossos espectadores e ter tido essa bela conversa com meu grande amigo, eu diria até um ídolo meu, que até porque foi meu professor na época da faculdade, enfim. Ótimo conversar com o Silvio, sempre gosto, aprendo muito com ele, toda vez que a gente se encontra é de muito aprendizado, então foi ótimo hoje. E a gente está atendendo aqui no Hospital Santa Luzia, aqui em Casa Forte, é o serviço da gente, que é o SLO, Santa Luzia Otorrino. Fica aí, quem quiser assistência, nós estamos aqui para dar total ajuda. E mais uma vez, obrigado pelo convite.
1: A gente que agradece. Seja sempre muito bem-vindo, doutor Eduardo Ferreira de Mendonça, e também doutor Silvio Caldas, médico otorrinolaringologista, que esteve com a gente hoje mais uma vez. Muito obrigada mais uma vez, doutor Silvio, por estar com a gente. Deixe também um contato aqui para os nossos ouvintes.
0: Eu que agradeço, Anne, mais uma vez. Foi um prazer muito grande estar aqui com o meu grande amigo Eduardo. Nós estamos aqui no Hospital Português, no Real Instituto de Otorrino e Fono, onde podemos, obviamente, orientar e ajudar quem precisar, mas também no SUS estamos lá no Hospital das Clínicas, onde eu sou professor e atendo também lá no ambulatório. Será um grande prazer.
1: E muito obrigada mais uma vez por esse tempinho na agenda de vocês. Sei que é corrida, mas obrigada pela atenção aqui com os nossos ouvintes. Sejam sempre bem-vindos. Obrigada também aos ouvintes que participaram com a gente do consultório do Rádio Livre. A produção foi de Gabriela Bento, trabalhos técnicos de Big Alves, Edilson Lima e João Alves, a coordenação de jornalismo é de Vitor Tavares. Vem aí o balanço de notícias com o Edinaldo Santos para quem está no interior, o Forró na Jornal. Uma ótima tarde, gente. Até amanhã.
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1: Marco Antônio Heredia Viveiros, de 80 anos, ex-marido da ativista Maria da Penha, vai permanecer preso preventivamente. A decisão foi tomada nesta segunda-feira durante audiência de custódia em Natal, no Rio Grande do Norte. O colombiano foi preso no domingo após dar uma entrevista à TV sobre a tentativa de feminicídio contra Maria da Penha. Segundo o Ministério Público do Ceará, a entrevista descumpriu uma medida protetiva que proíbe Marco Antônio de divulgar informações sobre o processo e sobre as vítimas. A justiça também determinou a retirada do conteúdo da entrevista das plataformas digitais, com multa de R$100 mil por dia em caso de descumprimento. A defesa informou que vai pedir a substituição da prisão preventiva por prisão domiciliar, alegando a idade e problemas de saúde do ex-marido de Maria da Penha. Marco Antônio foi condenado pela tentativa de homicídio da ex-mulher. O crime aconteceu em 1983, quando Maria da Penha foi baleada enquanto dormia e ficou paraplégica. Meses depois, ela sofreu uma segunda tentativa de assassinato. E subiu para 111 o número de mortos após o terremoto de magnitude 7,4 que atingiu a Colômbia nesta segunda-feira. O balanço ainda pode aumentar, já que equipes de resgate trabalham na busca por vítimas. Na cidade de Cali, pelo menos 20 prédios desabaram e há pessoas presas sob os escombros. O tremor também

0: O terremoto é considerado o mais forte registrado na Colômbia na última década. Aeroportos de várias cidades sofreram danos e equipes de emergências foram mobilizadas para os trabalhos de resgate. O tremor também foi sentido no Equador, na Venezuela e em Manaus, no Amazonas, aqui no Brasil. Apesar da forte magnitude, as autoridades informaram que não há risco de tsunami.
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0: Agora vamos saber como anda o trânsito no Recife, começando pela área central da cidade, Avenida Governador Agamenon Magalhães, com trânsito intenso nos dois sentidos. Mesmo cenário no Cais de Santa Rita e também na Avenida Conde da Boa Vista. Vamos agora à Zona Oeste, trânsito intenso na Avenida Caxangá, por toda a sua extensão. Na Rua Gomes Taborda tem retenções moderadas, cenário que se repete na Avenida General San Martín. Por fim, Zona Sul do Recife, Rua Ernesto de Paula Santos, Bruno Veloso e Ribeiro de Brito, com congestionamento ao longo da via, na Avenida Conselheiro Aguiar, trânsito moderado. João Lubambo, Rádio Jornal, Rádio Notícia.
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2: 4:05.
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2: Alô, minha gente, muito boa tarde Recife, boa tarde Brasil, boa tarde para todo mundo. Segunda-feira, princípio de semana, uma ótima semana para todo mundo. Hoje é dia 10 de agosto de 2026. Puxa vida, agosto de 2026 já? Daqui a pouco tô ruim, a gente tá ouvindo propaganda de Natal, né? Daqui a pouquinho. Como passa rápido, gente. Como passa rápido. É isso aí, chegou a hora. O Balanço de Notícias começa agora.
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2: Muito obrigado pela sua companhia, pela sua audiência e participação neste programa. Nós vamos colocar aí no seu rádio ou em qualquer outra plataforma que você acompanha a gente, em que você acompanha a gente, tudo de Pernambuco, tudo do Brasil, tudo do mundo.
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2: Pois é, vamos começar como sempre com o assunto do dia. Olha, gente, infelizmente, a gente vai observando a cada dia que se passa que há poucas perspectivas para o fim das guerras que estão deixando o mundo cada vez mais perigoso e conturbado. Vários outros países já estão sendo obrigados a entrar nos conflitos e isso é assustador. Aliás, os conflitos já se estenderam a outros países. Há riscos significativos de maior expansão global nessas guerras. É isso que dizem os especialistas em guerra no mundo inteiro. Essa guerra entre Estados Unidos, Israel e Irã já envolveu diretamente mais de 10 países da região, incluindo Emirados Árabes Unidos, Iraque, Kuwait, Arábia Saudita, Omã, Azerbaijão, Chipre,

0: Bahrein, Síria, Catar, Líbano. Além de áreas ocupadas, como a Cisjordânia. Então, minha gente, vários países já estão na guerra. A conexão com a guerra na Ucrânia, outro exemplo que a gente quer dar, também traz riscos de escalada indireta para outras potências. Isso já está acontecendo também na guerra Ucrânia-Rússia. Os analistas apontam uma aproximação estratégica entre Rússia, China, Irã e Coreia do Norte. Países que querem acelerar o declínio do poder americano, principalmente fazer com que caia cada vez mais o poder de Donald Trump, da forma como ele vem administrando os Estados Unidos e interferindo no mundo inteiro. Então são países que querem acelerar esse declínio. E a cooperação, isso é importante lembrar, há uma grande cooperação militar entre esses países. Por exemplo, a Rússia utiliza drones desenvolvidos pelo Irã e recebe componentes eletrônicos da China para o conflito contra a Ucrânia. Enquanto que o Irã fornece material bélico para Moscou. Além disso, ataques do Irã a rotas marítimas como o Estreito de Hormuz, ou então ao Mar Cáspio, local onde navios ucranianos atacaram cargueiros iranianos. Vocês estão lembrados disso? Há poucos dias, navios ucranianos atacaram cargueiros iranianos. Já é uma extensão da guerra do Irã contra Estados Unidos e Israel. E essa entrada do Irã é exatamente um grande susto que o mundo toma, né? Porque navios ucranianos atacaram cargueiros iranianos. Isso pode puxar outras nações para o conflito. Então, minha gente, o clima, lamentavelmente, é de apreensão e medo no mundo inteiro. E o preço do petróleo, esse continua impactando a economia mundial. Não é só a economia brasileira, é a economia mundial. E enquanto isso, o maluco do Donald Trump não respeita ninguém e parece se divertir com os perigos dessa guerra. O republicano foi convencido por Tel Aviv e pelo seu entorno mais ideológico de que a hora de acabar com o governo hostil do Irã é agora ou nunca. Mas olha, já se passaram quase 6 meses de guerra e nem sinal que essa guerra vai terminar tão cedo, infelizmente. Pois é, minha gente, pois é, essas guerras continuam assustando, a expansão dela pode atingir algo muito mais perigoso, já há ameaça de utilização de armas nucleares. Olha, se começarem a usar armas nucleares, certamente descamba para uma guerra mundial. No momento, eles estão no campo das promessas. Mas já ameaçaram, tanto Estados Unidos como Irã e outros países, já ameaçaram utilizar exatamente armas nucleares nesses conflitos. Tanto dos Estados Unidos e Israel contra o Irã, como Rússia contra a Ucrânia. Então isso está me levando a perguntar o seguinte, para botar você nesse debate. Você considera provável ou improvável que as atuais guerras entre Estados Unidos e Israel contra o Irã, Rússia contra a Ucrânia, você acha provável ou improvável que essas guerras ganhem uma expansão mundial que possa resultar no surgimento de uma nova guerra mundial? O que é que você acha? Provável ou improvável a possibilidade de uma expansão mundial, a possibilidade de uma nova guerra mundial? Vamos torcer para que isso não ocorra, mas os perigos a essas alturas, com o envolvimento de outros países, já começa a preocupar todo mundo. Mande para cá sua opinião, usando o WhatsApp da Rádio Jornal, mandando seu áudio de no máximo 1 minuto. Utilize aqui, de forma muito especial, o WhatsApp da Rádio Jornal.
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0: Muito bem, muito bem. Então é uma oportunidade para a gente debater a guerra com o povo, né? Tanta gente fala sobre a guerra, os especialistas, os analistas. Então chega a hora da gente querer ouvir o nosso ouvinte, como é que está a expectativa dele, né? Como é que vai acontecer tudo isso. E aí a gente quer ouvir vocês. Eu quero lembrar que além da opinião de vocês, a gente vai ter daqui a pouco ao telefone conosco a cientista política Dejanane Santos. Vai conversar com a gente daqui a pouco, ela é especialista em política internacional, guerras, etc. 4:14.
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0: Chamando nossos repórteres, redatores e produtores com as notícias da tarde. Pernambuco já acumula pelo menos 6 casos de estupro coletivo em 2026. Roberta Coutinho, é a nova onda do nosso estado, é?
2: Boa tarde, Edinaldo. Lamentavelmente, é. Pernambuco já registrou pelo menos 6 casos de estupro coletivo em 2026, segundo dados da própria Secretaria de Defesa Social, a SDS. As vítimas são mulheres, sendo 4 menores de 17 anos. Os casos aconteceram nas cidades de Jaboatão dos Guararapes, Petrolina, Cabo de Santo Agostinho, Santa Terezinha, no interior do estado, e também aqui na capital, no Recife. Os episódios mais recentes envolveram 2 adolescentes de 14 anos, estudantes da mesma escola pública, inclusive integral, no Cabo de Santo Agostinho. Segundo relatos da polícia, elas teriam sido atacadas por colegas dentro de uma sala de aula onde haveria uma sessão de cinema. Os

0: coletivo registrados aqui no estado reforçam um alerta sobre violência contra mulher e meninas. E um dado recente da Justiça Brasileira traz que Pernambuco tem 14% das vítimas de feminicídio, ou seja, as mulheres que foram assassinadas, já tinham medidas protetivas, mas não tinha nem completado o mês que elas tinham conseguido a medida protetiva.
1: Que coisa, né? Nós temos aí essa bronca também com esse ator Marco Furna, né?
0: Exato.
1: Que estuprou uma criança, pelo menos é isso que as investigações estão apontando, estuprou uma criança de 5 anos de idade.
0: Exato.
1: 5 anos de idade, gente. Por isso que a gente fica muito alerta com os cuidados que a gente deve ter com as crianças e adolescentes.
0: Exato. E na maioria dos casos, mais de 85%
1: tá
0: dos casos,
1: de casa.
0: Tá dentro do ciclo familiar. O agressor, ele tá ali, ele tá dentro de casa, ele pode ser um vizinho, pode ser um tio, pode ser um cunhado.
1: Esse percentual tá ultrapassa 80%
0: exatamente.
1: Já,
0: né?
1: Exatamente. É uma coisa de assustar realmente, né? Valeu, Robertinha.
0: Até amanhã.
1: Até amanhã. Agora são 4 da tarde, mais 17 minutos. Olha, o governo Trump já revogou mais de 175 mil vistos, segundo o Departamento de Estado do país. Quem traz os detalhes é a nossa Gabriela Bento. Alô, Gabi, boa tarde.
2: Oi, Ed, boa tarde para você e para os ouvintes da Rádio Jornal. Pois é, segundo o Departamento de Estado americano, a maior parte das revogações ocorreu após contatos dos estrangeiros com a polícia. Entre os principais motivos estão agressão, direção sob efeito de álcool, drogas, roubo e crimes relacionados a drogas. A medida faz parte do endurecimento da política migratória do governo Donald Trump. O governo também tornou permanentemente um programa que permite exigir caução de até $20 mil para concessão de vistos de turismo e negócios a cidadão de 50 países. A lista inclui Angola, Moçambique, Cabo Verde, de Guiné-Bissau, Senegal, Venezuela e Zimbábue. O Brasil não está entre os países afetados pela exigência. Segundo o Departamento de Estado, a caução tem como objetivo garantir que os visitantes deixem o país dentro do prazo autorizado e também combater a permanência irregular nos Estados Unidos, Ed.
1: 175 mil vistos.
2: É, de acordo com o Departamento de Estado americano, essas revogações foram pertinentes, né? Foram por causas pertinentes, como agressão, direção sob efeito de álcool ou drogas, roubos e crimes relacionados também a drogas.
1: É, quando a gente sabe que os países todos procedem assim quando há problema, mas não pode ser também como os Estados Unidos vem fazendo, né? Separando os pais das crianças, expulsando de uma forma diferente, bota os pais para ir embora, as crianças em outro local. É uma crueldade isso, né?
2: Pois é.
1: Sem falar da violência da polícia de imigração dos Estados Unidos, a ICE, né? Que é outra loucura.
2: Sim, a gente vem acompanhando esse endurecimento em relação à política migratória, né? São vários casos. De acordo com o ponto de vista mais dos direitos humanos, muitas vezes abusivas, né? Abordagens bem
1: quase
2: abusivas.
1: Sempre, nesse governo atual do Trump, quase sempre.
2: Pois é, mas de acordo com as informações oficiais do Departamento de Estado americano, essas revogações são justificadas.
1: Ok, Gabi.
2: Um cheiro, Ed, até amanhã.
1: Até amanhã. Agora são 4h19. E atenção, eleitor, prazo para solicitação de voto em trânsito vai até o dia 20 deste mês, hein? As informações são do Ernesto Pereira.
3: O eleitor que optar pelo voto em trânsito deve ficar atento às regras para ter acesso ao benefício, que estará disponível nas capitais e nos municípios com mais de 100 mil eleitores. Quem estiver em uma cidade domicílio eleitoral localizada no mesmo estado em que mora poderá votar em trânsito para todos os cargos que estarão em disputa: deputado federal, estadual, distrital, governador, senador e presidente da República. Se a solicitação for para uma cidade fora do estado, o eleitor só poderá votar para presidente. O pedido de voto em trânsito pode ser feito para cidades distintas em cada um dos turnos. Alterações ou cancelamentos nas solicitações de voto em trânsito podem ser feitos até o dia 20 de agosto. Após o prazo, nenhuma alteração poderá ser feita. A solicitação pode ser feita pela página do Tribunal Superior Eleitoral, TSE, na internet ou nos cartórios eleitorais.

0: eleitorais em todo o país. O voto em trânsito permite ao eleitor votar fora da cidade no dia do pleito. Se optar pela solicitação eletrônica, o eleitor deve clicar no menu Fazer transferência temporária no local de votação. Em seguida, deve preencher os dados, consultar os locais com vagas disponíveis e seguir os comandos da página. No caso de atendimento presencial, basta apresentar um documento oficial com foto no cartório eleitoral mais próximo. É isso, eu volto com você.
1: 4h22.
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1: Nós vamos conversar agora com o secretário estadual de Educação, Gilson Monteiro, está com a gente ao telefone. Secretário, muito boa tarde.
3: Boa tarde, Edinaldo. Boa tarde para todos os ouvintes da Rádio Jornal. É um prazer para a gente estar aqui com vocês nesse momento.
1: Prazer grande, secretário. Já estou lhe vendo aqui na nossa imagem, no nosso contato no Zoom. Prazer grande tê-lo aqui para a gente bater um papo. Eu queria começar com o seguinte. O estado de Pernambuco permanece, não é, entre as 5 redes estaduais de ensino médio, inclusive com os melhores resultados no IDEB do país. Tivemos aí nota 4,8 em 2025, o estado ficou atrás apenas do Paraná, que teve 5,1, Goiás teve nota 5, Piauí 4,9, Espírito Santo 4,9, em comparação com 2023, quando registrou nota 4,6, Pernambuco avançou 0,2 ponto no indicador. Então, o resultado do IDEB 2025, principal indicador da qualidade da educação básica, foi divulgado na última semana. Qual é a análise mais aprimorada, mais geral que o senhor traria para a gente, secretário?
3: Na verdade, Adinaldo, a gente traz como algo muito positivo, né? A gente vem num trabalho de formação continuada e frequência com relação aos professores. Eu trago também como uma grande mudança de paradigma a quantidade de profissionais, uhum, que foram chamados, né, do concurso. A gente atingiu quase 10 mil profissionais, professores na rede escolar. Isso daí dá um pertencimento muito grande, porque gera uma estabilidade na rede. A gente sai de um patamar onde a gente tinha muito mais contratos temporários. E aí, pelo próprio nome, o contrato temporário, ele gera temporariedade, e dentro desse marco temporal, você não gera um pertencimento da rede e uma qualidade por parte do ensino, porque gera uma instabilidade. Então, uhum, dentro de um quantitativo de profissionais, que foi grande, que a gente chamou, analistas e assistentes educacionais, e a formação continuada, como eu disse no início, ela é fundamental, ainda mais quando a gente regionaliza o modelo de formação. O que é que a gente quer dizer com isso? A parte de formação dos professores dentro da rede escolar, a gente começa a fazer ela de acordo com a estrutura do sertão, o Agreste Meridional, o Agreste Central, as zonas da mata, a região metropolitana. Então, cada região, ela tem sua especificidade, ela tem a qualidade do ensino, ela tem um estudante diferente pela própria cultura. Então, quando a gente forma o profissional dentro da sua área de atuação e do local onde ele habita, então, acho que isso gera também uma facilidade para que a gente possa progredir, e esses índices, eu acho que se materializam nesse sentido.
1: Secretário, eu queria que o senhor nos explicasse uma coisa que acho importante para a gente acompanhar. É como se faz essa pontuação? Como é que se dá essa pontuação que é concedida aos estados? Porque esse cálculo tem que combinação? Quais são os indicadores para chegar a esse cálculo?
3: Na verdade, o INEP, ele estabelece uma média nacional, né, diante dos últimos anos, porque a avaliação é feita de 2 em 2 anos. Então, ele estabelece essa média nacional, e dentro dessa média que ele estabelece, ele começa a ver alguns eixos que fortalecem essa pontuação final, que é o quê? A taxa de aprovação da rede escolar, a taxa de fluxo escolar. O que é que eu quero dizer com isso? Quanto mais estudantes em sala de aula, dentro do quantitativo de estudantes e escolas da rede escolar, e também a taxa de aprendizagem. O que é que a gente pode dizer com isso? Que dentro do fluxo escolar, a gente atinge hoje 98% da rede escolar com frequência dos nossos estudantes. Isso, uhum, é positivo muito. Por quê? Porque a gente diminui muito a quantidade de evasão. Isso gera pontuação. A taxa de aprovação é quantos estudantes estão sendo aprovados e reprovados naquele ano que vai ser feita essa avaliação. E também a gente tem a taxa de aprendizagem. É sobre ela, Edinaldo, especificamente, sim, que a gente, enquanto celebra a pontuação, mas a gente sabe que a gente tem um longo caminho a perseguir, porque você tem estudantes em sala, você tem um fluxo escolar, você tem a taxa de aprovação, mas a gente precisa atingir a proficiência. Então, português e matemática, a gente tem que perseguir, que é onde a gente vai fazer esse viés de transformação com a aprendizagem melhor.
1: Essa combinação de indicadores, secretário, ela envolve alguma matéria em especial?
3: Não, na verdade, a proficiência ela vai trazer português e matemática. Então, hoje, sim, a gente, inclusive, dentro da discussão maior que o próprio Ministério da Educação traz, a gente acha prudente e pertinente que dentro da matriz curricular a gente possa ter uma abrangência melhor. Por quê? Porque você ficar, embora que sejam os pontos de maior avaliação, você ter o português e a matemática, mas você tem uma série de outras matérias que podem ser associadas ao estudante. Então, a gente entende que para a gente ter uma avaliação mais global do entendimento também do que o estudante gosta, do que não gosta, da avaliação daquilo que a gente faz e a matriz curricular que a gente persegue, a gente acredita que isso também deva ter um leque maior de ampliação para os próximos índices, para as próximas avaliações.
1: Secretário, esses levantamentos é também uma oportunidade para se analisar, por exemplo, compreender mais os avanços, os desafios da educação?
3: Eu não tenho dúvida. É por isso que eu disse que eu fiquei um pouco... eu fiquei feliz com os resultados, mas eu acho que da minha essência, de estar sempre perseguindo algo mais e algo melhor, a gente sabe que pode muito mais. Eu venho dizendo isso aos gerentes regionais, eu venho dizendo isso aos executivos. A capacidade do nosso povo, a condição do que hoje a rede escolar ela se estabelece com os incentivos que a gente vem trazendo. Então, a gente sabe a capacidade, inclusive, dos nossos estudantes, os programas de intercâmbio, tudo isso que a gente hoje desenvolve na rede escolar, a gente tem uma condição e uma capacidade de fazer mais e melhor. E eu tenho certeza que o próximo a gente vai avançar muito mais. O pessoal muito traz à tona, isso é também do processo, comparações entre Paraná, Piauí. Eu acho isso muito, acho que isso é bom, porque a gente cria referências e modelos, mas cada região, cada estado, ele tem a sua diferença. Só para trazer para ti e para todos os ouvintes uma comparação mais próxima do Piauí, que mostrou um avanço gigantesco, e está de parabéns o governador Rafael e os secretários que passaram pela pasta, eles hoje têm, dentro da sua rede, só para ter esse parâmetro e essa busca e esse entendimento de comparação, a rede escolar hoje do Piauí, ela compreende um pouco mais de 500 escolas e atua especificamente no ensino médio. Enquanto a gente tem 1.085 escolas, ou seja, quase que dobra, um pouco mais do que isso, atingindo o ensino fundamental e o ensino médio. Então, ainda o Estado, ele transita por duas situações que precisam ser estudadas, mas a gente, dentro do nosso contexto, a gente tenta buscar o que é que está sendo feito de bom, mas trazendo para a nossa realidade, que é o diferencial que a gente pode dar.
1: Secretário, quais são as escolas com melhor desempenho em termos estaduais?
3: Veja só, a gente tem algumas escolas em específico do sertão. Eu acho que hoje o sertão ele se mostra bem um diferencial dentro... há um tempo já que a gente traduz esse modelo. As escolas do interior, a gente tem muitas escolas boas na capital e metropolitana, mas, entretanto, as escolas do interior, elas trazem uma dinâmica diferente, uma pontuação diferente, pelo próprio pertencimento, pelo próprio local, a preservação das unidades escolares, muitas vezes, em determinadas regiões, que economicamente ela não tem um poder muito grande, mas ela tem estudantes com muita capacidade, porque eles preservam aquele ambiente escolar. É onde somente você tem de atrativo, muitas vezes, aquela unidade. E nela a gente vê, como eu visitei, e ela vira muito símbolo, em Afogados da Ingazeira, no município de Quixaba, a gente tem ela como referência, porque há muito tempo ela se mantém com os melhores índices. E dentro desses melhores índices a gente vê gestão da escola, vê uma merendeira que faz aquela merenda ou alimentação com um requinte e com uma qualidade melhor. Você vê professores e estudantes tendo uma relação mais próxima e estreita. Então, naturalmente, a gente vê que o interior, muitas escolas do interior, elas conseguem trazer e traduzir esses índices.
1: Muito bem. Então, secretário, esse bom desempenho dessas escolas a gente não encontra esse bom desempenho só em Recife ou região metropolitana. Está pegando interior, está pegando sertão, agreste, tem escolas em toda a região.
3: É isso, é isso. A gente hoje consegue, de forma bem capilarizada, mostrar esses bons índices. E eu acho que o diferencial que a gente passa a adotar a partir de agora, Edinaldo, é que a gente não fica na mesmice das mesmas escolas, investindo sempre naquelas que já estão mostrando o seu poderio, que já vem de um tempo. A gente hoje tenta buscar aquelas que não estão com seus índices bons, porque trazendo ela muito para próximo e virando referência às escolas que hoje estão na cabeça, para que a gente tenha uma possibilidade de fazer um trabalho igual, similar, com atenção redobrada para aqueles que estão precisando melhorar os seus índices, que é o que a gente chama hoje de escola de impacto, é perseguir quem ficou lá para trás para trazer para perto da gente e dar uma atenção maior, que aí os índices eles ainda vão melhorar.
1: Pernambuco sempre teve um destaque em termos de escolas de tempo integral. Como é que está esse item na sua atual administração?
3: Veja, eu entendo que a gente continua com destaque. A gente hoje, só para você ter ideia, no ensino médio, pelo Plano Nacional de Educação, que foi estabelecido um quantitativo de integralização da rede, a gente já atingiu o que o PNE determina recentemente. A gente tem hoje quase 74% da rede do ensino médio toda integralizada. Isso é muito forte dentro do país, inclusive. A gente se qualifica entre o primeiro, segundo estado da federação com a integralização. Aí, não comparativo, Piauí, por exemplo, integralizou a rede toda, mas ele tem metade da rede nossa. Dentro do quantitativo de escolas de ensino médio, a gente já atinge 74%. Entretanto, Edinaldo, e é um ponto que a gente precisa salientar, é que muitas das escolas foram integralizadas sem uma condição boa para isso. A gente perseguiu durante muito tempo ser referência no ensino integral, mas também a gente não cuidou das estruturas das nossas unidades escolares. E o que é que a gente tenta recuperar hoje? Não é voltar da integralização, mas muitos estudantes estão cansados do modelo integral. Por quê? Porque foram integralizados sem estrutura de deixá-los no tempo integral. Por exemplo, escolas que foram integralizadas sem um pátio de quadra, escolas que foram integralizadas sem um refeitório digno, escolas que foram integralizadas sem uma climatização. Então, a gente hoje quer qualidade e não quantidade. Por quê? Porque a gente chega e atinge todos os estudantes, melhorando a infraestrutura da rede, que durante muito tempo ela ficou aquém, mas gerando integralização. Então, a gente entende que é um modelo bom, que é um modelo correto, entretanto, a gente precisa dar um freio de arrumação, organizar toda a base e infraestrutura dessa rede para que a gente possa seguir depois com integralização mais justa, correta e também confortável para esses estudantes.
1: O senhor toca num assunto que vem sendo muito comentado, né, por especialistas, principalmente por especialistas, de que é preciso atualizar com mais celeridade o que pode impactar, de certa forma, a metodologia utilizada no cálculo do IDEB. O senhor também defende que esse sistema de monitoramento precisa ser aperfeiçoado?
3: Eu acredito que sim. A gente ficou a reboque, isso vem, essa série histórica e a adoção do modelo de avaliação, ele hoje não só está mais preso, embora que a proficiência, como eu disse, português e matemática, seja o caminho para que a gente avance, mas hoje o estudante não é mais o mesmo de 10 anos atrás. O modelo de avaliação, ela também deve ser atualizada, deve ser modernizada. E a modernização, ela está em tudo aquilo que envolve a vida do estudante. A gente sabe hoje que ele não está preso somente a português e matemática. Línguas, modernização, robótica, laboratórios. Então, ele tem uma série de situações hoje, em escolas técnicas hoje avançando, modelos de escola técnica de forma regionalizada, buscando a economia local, que hoje muitos dos estudantes adotam e querem um modelo de escola técnica, porque já profissionaliza ele, é a primeira parte da sua profissão, que é aquilo que ele pretende fazer. Então, eu acho que essa atualização dos índices e perseguir uma avaliação mais justa e correta dentro do cenário atual e moderno, eu acho que é um modelo que a gente tem que adotar e todos se reunirem e tentar traçar para o MEC, ou junto com ele, essa possibilidade para a gente ter uma realidade fática daquilo que a gente vive hoje na rede escolar.
1: Secretário, muito bom a sua presença mais uma vez, muito boa a sua presença mais uma vez aqui no programa. Muito obrigado, espero contactá-lo em outra oportunidade para a gente falar muito sobre a nossa educação. Grande abraço.
3: Obrigado, Edinaldo, obrigado a todos. Para a gente é um prazer falar de educação, falar das transformações que a rede escolar e a educação do nosso estado está realizando e fazendo, e a gente está sempre à disposição para um bom debate e com todos os ouvintes a gente transforma e muda, e aí com o Sistema Jornal do Comércio sempre parceiro nosso. Forte abraço.
1: Boa semana.
3: Igualmente.
1: Ok, nós acabamos de conversar aqui no Balanço de Notícias com o secretário de Educação de Pernambuco, Gilson Monteiro. Agora são 4h37.
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1: 4h40.
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1: Bom, hoje nós estamos conversando sobre as guerras, que lamentavelmente não param, né? Eu me lembro do senhor Donald Trump dizendo que em uma semana essa guerra acabaria e já estamos chegando a praticamente 6 meses. A da Rússia e da Ucrânia já há anos, né, que está rolando aí, matando tanta gente inocente. É um negócio realmente muito sério. E tanto a guerra entre Estados Unidos e Israel contra o Irã e também da Rússia contra a Ucrânia, essas duas guerras começam a envolver diretamente muitos países. As coisas vão se conectando, vão se juntando. Tem um bloco forte de um lado, um bloco forte de um outro. e já ameaçam, inclusive, a utilização de armas nucleares, se for o caso. A gente espera que nunca seja preciso chegar a esse ponto. Então, gostaria de ouvir a opinião do nosso ouvinte. Como é que ele está acompanhando esse mundo tão assustador, tão cheio de tragédias e de guerras? Pergunto o seguinte: você considera provável ou improvável que as atuais guerras ganhem uma expansão que possa resultar no surgimento de uma nova guerra mundial? Você acha isso possível? Acha provável ou improvável? Vamos saber o que é que a população está dizendo. Alô, boa tarde.
10: Boa tarde, Edinaldo. Boa tarde, os ouvintes. Ari, motorista aplicativo.
1: Fala aí.
10: Edinaldo, é possível que nós já estejamos vivendo já essa terceira guerra mundial, né? Eu acredito que se a gente estudar as duas primeiras guerras, a gente vai ver que não começou de um dia para o outro, né? Grupos de países contra outros grupos de países. Começou realmente com escaladas pequenas, como a gente está vivenciando agora. E se a gente for lembrar, a gente até esquece os gatilhos dessas guerras aí que você citou. Rússia, Ucrânia, Estados Unidos e Irã, enfim. Se essa coisa continuar, espero que não, Edinaldo, a economia, o preço do petróleo, isso aí pouco vai importar. Que Deus nos livre, mas um grande físico falou, né, que não sabe quais armas serão usadas na Terceira Guerra Mundial, mas sabe que a Quarta Guerra Mundial será travada entre paus e pedras. Então, sugerindo que será reduzida a pó, né? Que Deus nos livre, né? Obrigado, boa tarde.
1: Ok, amigo, obrigado. Agora são 4h42. Alô, boa tarde.
11: Boa tarde, Edinaldo, tudo bem? Aqui é o Williams.
1: Um abraço, amigo.
11: E eu acho muito pouco provável que essa guerra se expanda, se espalhe por outros países. Eu acho que as pessoas têm que procurar diversas fontes, não só uma, não focar em uma, né? Eu acho que a grande mídia faz alarme falso em relação a isso. Valeu, obrigado.
1: Um abraço, meu amigo, muito obrigado. Mais gente participando e dando opinião sobre essas guerras que não acabam nunca. Alô, boa tarde.
12: Boa tarde, meu amigo Edinaldo Santos, Rádio Jornal. Todos que estão falando, seu Vitor Fiel, Zacaria do Brega, dançarino. Edinaldo, respondendo sobre esse problema de guerra nesses países, para mim é improvável, porque já pensou, amigo, se chegar aqui no Brasil, minha Nossa Senhora, mas o Brasil não é de guerra, é da paz. Tá ok, Edinaldo? Uma boa segunda-feira, que Deus te abençoe, Edinaldo. Fica com Deus, saúde.
1: Valeu, grande produtor Zacarias, um abraço. Agora são 4h44 na capital pernambucana. Alô, boa tarde.
13: Boa tarde, Edinaldo Santos. Aqui é Edinaldo da Iputim. Edinaldo, enquanto tiver esse Trump, Netanyahu, esses dois satanás no mundo, e essa extrema-direita absurda, nunca vai ter paz. Eles só querem dominar e tomar o que é dos outros. Valeu aí, boa tarde para todos.
1: Meu xará, né? Muito obrigado, um abraço para ele. Agora, alô, boa tarde.
14: Edinaldo Santos, boa tarde. Aqui é Kleber falando de Marabarra, no Pará. Edinaldo, é o seguinte, eu acredito que não ocorrerá uma terceira guerra mundial. Eu acredito que esse Trump, ele cai antes do que isso aconteça. Ele é poderoso, né? Os Estados Unidos tem um poder bélico muito grande, mas muitos países não querem que isso aconteça. Eu acredito que ele cai antes de acontecer isso, se ele não parar com essa loucura que ele tem. Fica com Deus, uma boa tarde e até a próxima.
1: Pronto, agora são 4h45, nós fizemos aí a apresentação das opiniões do primeiro giro de ouvintes, sem outro daqui a pouquinho, pra gente continuar ouvindo suas opiniões. 4h45.
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0: Pronto, hoje é segunda-feira, hoje é dia da coluna Responsabilidade Social, hoje é dia da gente rever e ouvir de novo a nossa querida Soraya, que já está aqui com a gente, já estou aqui com a imagem dela. Nossa Soraya Eldei, que é professora, pesquisadora da área de gestão ambiental, professora da Universidade Federal Rural de Pernambuco e orientadora dos programas de pós-graduação em Engenharia Ambiental e Engenharia Civil. Querida Soraya, boa tarde, seja bem-vinda.
1: Que coisa boa falar com você. E agora de volta ao Recife, né? Que semana passada eu estava em São Paulo, um frio.
0: Mas voltou para a terra quando?
1: Voltei para a terra na quinta, porque na realidade eu cheguei na segunda. Houve o lançamento do livro a respeito da biografia de Marcos Hacker de Mello, por Maria Aparecida, que é do Instituto Marcos Hacker de Mello. Até convido vocês aí, é um espaço lindíssimo aqui em Boa Viagem, e enfim, com um acervo muito interessante. E depois fui para o Summit Meeting, né? Na realidade, um meeting das mulheres nas profissões, que é a Luísa Helena Trajano, dos armazéns. Enfim, acho que se chama até armazém Magalu, promove, são 1.135 unidades em todo o Brasil, imagina, uma grande empresária, e ela mobilizou mais de 3 mil mulheres de todo Pernambuco, e existe um movimento chamado Mulheres do Brasil. Eu convido você a participar, vá atrás do site Mulheres do Brasil, porque tem a ver com empreendedorismo feminino. Então foi muito interessante, 2 dias de trabalho, de conversas, terça e quarta, e na quarta de madrugada eu voltei, quinta-feira eu já tinha agenda aqui. Muito bom, e olha, Edinaldo Santos, para o ano eu quero você lá no Summit Mulheres nas Profissões, viu?
0: Estaremos
1: que
0: juntos.
1: É muito interessante os homens participarem junto com as mulheres.
0: Se você for, eu vou, a gente vai estar junto lá, se Deus quiser. Vamos então falar agora, Soraya, é o seguinte, o Supremo Tribunal Federal está analisando mudanças que podem impactar diretamente na política ambiental brasileira. Por exemplo, essa flexibilização do licenciamento ambiental, o uso da licença por adesão e compromisso, a proposta de simplificar procedimentos. Enfim, eles estão suavizando o impacto de uma fiscalização maior e estão dando margem para que o Congresso interceda o tempo todo nessa questão ambiental. É isso mesmo?
1: Exatamente, Edinaldo Santos. Olha, ano passado, todo mundo que trabalha na área ambiental ficou de cabelos em pé, porque surgiu uma proposta e acabou virando lei, mas a 15.190, que flexibilizava duas leis, a Resolução CONAMA 001 e a Resolução CONAMA 237. E veja que a legislação brasileira, junto com a legislação da Alemanha, do Japão e dos Estados Unidos, era considerada uma das 4 melhores do mundo. E aí a gente começou e está tendo uma série de ataques em relação a essa legislação. Esta legislação, quando foi para a sanção presidencial, teve 53 vetos. E aí, no retorno, derrubaram 49 vetos. Enfim, a gente está com uma questão muito séria. E quando isso aconteceu, o próprio governo disse que iria ajuizar essa discussão no Supremo. E foi o que aconteceu. 3 partidos. Partido Verde, com uma iniciativa de denúncia de inconstitucionalidade, a 7913. Rede Sustentabilidade, com a iniciativa de inconstitucionalidade 7916. E o PSOL, com outra iniciativa, 7919. Então, juntando isso tudo, há um movimento de questionar a constitucionalidade, porque a legislação brasileira segue uma série de princípios. Existe um princípio muito importante, que é a retroatividade, quer dizer, você não pode flexibilizar algo que era mais punitivo. Existe também o princípio da precaução, que você, se acha que sabe o que vai acontecer, você não faz. Existe também o da prevenção, que se você sabe que vai acontecer o dano, você não faz. E por último, o princípio do direito ao ecossistema equilibrado. Isso tudinho foi passado o rodo, o Congresso passou por cima disso tudo, então está na mão do Supremo agora decidir se vai continuar a 15.190, se uma parte vai ser derrubada, se ela toda vai ser derrubada, e nós aqui ficamos torcendo, não é contra nenhum empresário, é a favor do meio ambiente.
0: Sem dúvida. O que a gente lamenta muito, né, professora, é o Congresso está banalizando essa redução de unidades de conservação, ou seja, ignorando os limites constitucionais já estabelecidos, inclusive, pelo Supremo Tribunal Federal, né, professora?
1: Também isso é mais uma forma de ataque, pegando áreas, especialmente do Pará, e nós falamos disso 15 dias atrás, e reduzindo em 40% essa área. E veja, não por falta de coincidência, o atual governo norte-americano está fazendo isso também, com a alegação de devolver essas terras aos proprietários originais. Quem são os proprietários originais aqui no Brasil e lá também? São os
0: Os
1: indígenas.
0: indígenas.
1: E aí o presidente está dizendo: vamos devolver os indígenas. Não é isso que está na lei. Abre-se para negócios. Também não é isso que está na lei daqui do Brasil, que ainda não é lei, é proposta de lei, porque agora está no Senado. Abre-se novamente para a iniciativa privada. Isto é uma temeridade, porque muita gente pode dizer: não, veja, você tem Xingu com uma área enorme e poucos índios. Sim, mas vamos lembrar que o Brasil todinho era deles. E nós somos os invasores, invasores até genocidas, né? Entramos, matamos, catequizamos, entre aspas, quer dizer, toda a religiosidade que o índio tinha foi desconsiderada e vamos agora torná-los todos católicos. Como se agora a única verdade fosse a que tivesse no catolicismo. Isso é muito perigoso. E na realidade a gente só tem hoje em dia mata de pé, ou porque está com a defesa do poder público, e aí chamo a aeronáutica, que digamos um terço de Fernando Noronha, é uma reserva da aeronáutica que está intocável. Aqui em Recife, ali no clube, no antigo clube da aeronáutica, ao lado tem uma área de mangue que é da aeronáutica até hoje. E por que que está preservado? Porque é da aeronáutica. Então é muito importante a gente perceber isso. Do outro lado, maior parte das terras indígenas, mais de 80% das terras preservadas aqui no Brasil, são terras com vinculação com terras indígenas. Então, todo o respeito e toda a gratidão os índios que ainda estão no Brasil, que ainda resistem e persistem, porque eles fazem parte da função que a gente tem de gestão ambiental para matas nativas.
0: E são interferências que, sem dúvida, prejudicam muito o sistema, né, o meio ambiente. Isso precisa ser realmente levado muito a sério. É um ótimo assunto que a gente está levando ao ar aqui para os nossos ouvintes, professora, porque isso é um desvario, né? Deve ser, na verdade, evitado. Isso é uma irresponsabilidade que deve ser. Já bastam as tragédias climáticas que a gente está tendo, né?
1: Eita, aí você puxa já outra questão que a gente vem trabalhando muito, a questão do Super El Niño, que está se aproximando. O mundo todo está falando disso. E não é como uma amiga minha me perguntou: a gente vai morrer? Não, não é isso. Não é o vulcão que vai explodir e eu vou ficar debaixo das lavas, não. Não é isso, né? Não é o Vesúvio, não. O que está acontecendo já é que nós teremos os eventos climáticos extremos. E veja, Edinaldo, juntando isso tudo e retornando para essa questão que está judicializada, a Lei 15.190, antes a gente tinha um rito para os empreendimentos. Ele tinha que tirar licença prévia, tipo assim: Edinaldo Santos comprou um terreno, está pensando, só pensando, em fazer uma fábrica. Aí ele manda dizendo: estou pensando em fazer uma fábrica assim assim, mas tem uma mata, o que é que eu devo fazer? E aí o órgão vai analisar, vai dar licença prévia. Agora, Edinaldo vai contratar um arquiteto e agora vamos lá, vamos começar a fazer as plantas. E aí manda de novo. E aí as plantas vão passar por um crivo, vai se pedir uma série de estudos. E aí, se for tudo ok, então ok, pode construir. Aí lá vai Edinaldo, bota a mão no bolso, vamos construir. E aí, quando tiver tudo construído, pede-se novamente outra licença, que é a licença de operação, para começar a funcionar. Então, três licenças. Existe um rito, existe uma sequência. Quando chega esta lei que está no Supremo agora sobre questionamento de três partidos, a gente tem o que a gente chama de LAC, que é licença ambiental e compromisso. Quer dizer, aí não faz nada disso. Aí Edinaldo só diz assim: não, eu vou assinar aqui um documento dizendo que está tudo bem, que não vai ter impacto ambiental. E quem foi que analisou? Qual foi a terceira parte? Não, Edinaldo chamou o Soraya para fazer essa análise. E aí eu fiz também, achei que não tinha nada demais.

0: Reginaldo Soré faz e ninguém analisa. Isso vai assim, não é? Não tem uma análise tão profunda como era antes. Ou o que se chama de LAU, que é a licença ambiental única. E aí, Reginaldo pede uma licença só, contando essas três, viu? Licença prévia de instalação e de operação, que é todo um rito administrativo. Ou pior ainda, Reginaldo esqueceu de fazer, botou o empreendimento para frente, fez tudo e de repente chegou alguém dizendo: cadê a licença? Eita, eu não sabia que tinha que ter licença. Então criou-se uma figura agora, que é o LOC, que é a licença de operação e correção. Nada disso existia todo um rito. Então a gente perde isso. E quem perde, em última análise? O meio ambiente. A gente fica mais desprotegido para as mudanças climáticas. Perdemos em biodiversidade, perdemos em qualidade do ar, da água. E isso a gente tem que frear. Hoje de manhã eu dando aula e eu sou responsável por uma disciplina chamada Instrumentos Legais Ambientais. E olha que para a semana eu vou chegar aqui, espero em Deus, o lançamento de 4 livros, sendo três sobre instrumentos legais ambientais, para você, nosso ouvinte, baixar gratuitamente lá no site da Universidade Federal Rural de Pernambuco.
1: Que
0: E muito
1: presente.
0: bem, eu comecei a dizer, gente, a gente está num momento que, quando a gente olha para a Amazônia, não é dizer, ai, vamos comemorar a diminuição do desmatamento, que é isso que o governo Lula anunciou esta semana, semana passada, sexta-feira. Eu estou em outra posição. Há 20 anos que eu digo: vamos diminuir desmatamento zero. Hoje minha posição não é essa, não. Hoje minha posição é: vamos reflorestar. Porque nós já estamos com 17% da floresta amazônica inexistente. São animais que foram embora, são plantas que foram embora e não voltam. Então a minha posição é: não desmata mais nada, zero. E vamos reflorestar o que foi desmatado. Porque se chegar a 20%, estudos científicos mostram que a gente chega no ponto de não retorno. Isso significa que a floresta, ela vai se degradar para savana e animais vão morrer, plantas vão morrer, nós vamos perder um ecossistema. Isso tem um impacto enorme no clima, especialmente em toda a área que produz grãos no Brasil, no centro-oeste. Então, vamos colocar a mão na cabeça, gente. Vamos realmente olhar com seriedade a questão ambiental, porque a minha vida, a sua vida, a vida dos nossos filhos e netos depende do grau de seriedade que a gente tem. E a Rádio Jornal faz seu papel. Toda semana a gente está aqui botando o dedo na ferida. Mas e você, na hora que compra alguma coisa, na hora que descarta alguma coisa, precisa pensar, porque mudanças climáticas poderiam ser muito mais amenas se a gente tivesse processos de gestão ambiental na nossa própria vida.
1: Pois é isso, professor. E ainda tem governante que acha que ambientalista fala demais, ambientalista não está correto, que não há crise climática. O que é que falta acontecer para esses caras acreditarem, né? Pelo amor de Deus.
0: Pois é. A gente viu um áudio de uma criatura que está nos Estados Unidos ontem fazendo uma declaração dizendo que a filha não vai se vacinar e que vai poder estar dentro das escolas norte-americanas, e dizendo que isso é liberdade. Do outro lado, a gente já teve crise de sarampo aqui, a gente já teve uma série poliomielite. A minha sogra, Helena Pontual, e o irmão dela tiveram poliomielite. Porque na época não se tinha vacina. Hoje em dia, a criança que tem pólio é muito por irresponsabilidade do pai, porque é uma gota, uma gota. Agora, aquele pai que diz: não vou vacinar porque vacina não funciona, meu amigo, você está na idade da pedra. Porque veja, o remédio que você toma para uma dor de cabeça, se você ler a bula, tem lá o que pode acontecer com você, mas qual é o percentual? 0,01% das pessoas vão ter um mal-estar, vão ter vômito. Por isso você não toma um remédio de dor de cabeça? Não, né, meu amigo? Você toma sim. Então, toda medicação tem uma parte da população que vai ter efeito, porque a gente trabalha com uma coisa que a gente chama de curva normal. Pensa um chapéu, certo? Que começa baixo, sobe e depois desce. Isso é uma curva normal. O primeiro extremo são pessoas que não vão ter nenhuma reação nunca. A

0: mediana vão ter pouquíssimas reações. E o finalzinho vai ter uma sequência de reações. Isso acontece com qualquer medicamento, com vitamina C, com qualquer medicamento. A vacina também é assim. Então não adianta, como eu vi uma youtuber falar ontem, ah, porque fulano de tal morreu porque tomou a vacina contra a Covid. Veja, pode acontecer. Mas quantas milhares de vidas foram salvas? É só olhar a curva da Covid no Brasil, que foram mais de 700 mil, e há hoje pesquisas mostrando que, na realidade, até hoje, foram mais de 2 milhões de pessoas que morreram de Covid, que existe Covid prolongada também. Se tivesse comprado a vacina, os casos mais severos não teriam acontecido. É disso que se trata. Mas se você está pensando, como na Idade Média, que não existia ciência, que era tudo, né? Eu acho que ciência é uma coisa séria. Ciência é uma coisa séria. Você só está nos ouvindo aqui pela internet porque tem ciência por detrás. Eu só estou falando aqui no notebook porque tem ciência por detrás. Na hora que eu pego o meu celular, tem ciência por detrás. Então, se você não acredita em nada disso, você não vive nesse mundo, você vive na Idade da Pedra. Então vamos acordar para Jesus, vamos levar a sério o que os cientistas falam. Nós não temos partido. Eu desafio qualquer um. Faz quase um ano que eu estou aqui e tantos outros cientistas que passaram aqui pela Rádio Jornal para você apontar um que tenha falado de partido. Nós falamos o que a verdade científica mostra. Não me interessa partido, me interessa a verdade científica. Se há algum partido que é contra a ciência, eu sou contra esse partido, independente que esteja lá. E eu espero que você também.
1: Claro, somos contra os negacionistas, sem dúvida nenhuma. Querida Soraya, muito bom mais uma vez ouvi-la. Muito obrigado. Boa semana para você.
0: Muito obrigada e vamos seguir. Tendo certeza de que o Supremo vai rever e vai colocar um bom senso nessa história toda. Até
1: Combinado.
0: mais.
1: Um abraço, querida. Boa semana. Agora são 5 da tarde, mais 3 minutos na capital pernambucana. Conversamos com Soraya Eldenir, pesquisadora na área de gestão ambiental, professora da Universidade Federal Rural de Pernambuco, orientadora do programa de pós-graduação em engenharia ambiental e engenharia civil, a nossa Soraya Eldenir. Agora são 5:04.
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3: 5 e 6.
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3: Notícias chegando agora para você com João Lubambo. Alô, João, boa tarde.
4: Boa tarde, Ed. Bora lá. Os Estados Unidos aceitaram o pedido do Brasil para a realização de consultas na Organização Mundial do Comércio, a OMC, sobre o chamado tarifaço imposto pelo governo de Donald Trump em documento enviado à organização. O governo americano afirmou estar à disposição para se reunir com representantes brasileiros em uma data que seja conveniente para os dois países. O Brasil acionou a OMC por causa de duas novas tarifas aplicadas pelos Estados Unidos. Uma delas é de 25% sob a alegação de que o Brasil adota práticas desleais contra empresas americanas. A outra tarifa é de 12,5% e está relacionada à importação de produtos fabricados com trabalho forçado. O governo brasileiro considera as medidas discriminatórias e unilaterais e afirma que elas violam compromissos assumidos pelos Estados Unidos na própria OMC. Apesar do acionamento da organização, diplomatas brasileiros não esperam que uma eventual decisão da OMC seja capaz de reverter o tarifaço. Segundo eles, a iniciativa serve principalmente para marcar a posição do Brasil e reforçar a defesa do país pelo uso de organismos internacionais na solução de conflitos entre nações. O Departamento de Estado dos Estados Unidos informou nesta segunda-feira que já revogou mais de 175 mil vistos de estrangeiros durante o governo do presidente Donald Trump. Segundo o governo americano, as medidas atingiram pessoas acusadas de violar as regras dos vistos, cometer crimes, incentivar violência, praticar fraudes ou representar riscos à segurança nacional. A maioria das revogações ocorreu após abordagens ou ocorrências registradas pela polícia. Entre os principais motivos estão agressão, direção sob efeito de álcool ou drogas, roubo e crimes relacionados a drogas. O governo também citou casos envolvendo acusações de estupro, tráfico de pessoas e posse de material de abuso sexual infantil. Além disso, vistos de estrangeiros que comemoraram o assassinato do ativista conservador Charlie Kirk também foram revogados. Em outra medida, os Estados Unidos tornaram permanente um programa que permite exigir uma caução de até $20 mil de cidadãos de 50 países que solicitarem vistos de turismo ou negócios. A medida busca reduzir casos de permanência ilegal no país. O Brasil não está entre as nações incluídas no programa.

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1: Vamos para mais um giro no trânsito do Recife e região metropolitana. Na área central, a Avenida Governador Agamenon Magalhães segue congestionada nos dois sentidos. Mesmo cenário na Rua do Príncipe, na Avenida Conde da Boa Vista também. Na Cruz Cabugá, uma ação da CUT causa interdição parcial na via no sentido cidade. Na Zona Norte, trânsito lento na Avenida Conselheiro Rosa e Silva e também na Estrada do Arraial. Na Avenida 17 de Agosto, trânsito com retenções moderadas nos dois sentidos. Também congestionadas as ruas José Bonifácio e Real da Torre. Por fim, em Jaboatão dos Guararapes, trânsito moderado na Avenida Bernardo Vieira de Melo e também na Avenida Ayrton Senna. 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
2: 5 da tarde, 10 minutos.
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2: Boa tarde, Ana Maria Miranda.
4: Oi, Ed, boa tarde também para o nosso ouvinte.
2: Você está trazendo aqui o seguinte: Universidade Federal de Pernambuco e a Faculdade de Direito do Recife completam 119 anos de criação, exatamente nessa terça-feira. Que data, hein, Ana?
4: É, na verdade, só fazendo uma pequena correção, é 199 anos. Eu vi agora que está com uma falhinha
2: 199.
4: Aí. Mas é 199 anos, isso, porque está okay. Começando, inclusive, a programação de contagem regressiva para o bicentenário, né? Que vai ser os 200 anos no próximo ano. E aí, nessa terça-feira, vai ter uma solenidade, né? Uma programação. Começou na quarta passada, mas aí... nessa terça vai ter a entrega da Medalha do Mérito da FDR para o ministro Jorge Messias, que é advogado-geral da União e ex-aluno do curso de Direito da Universidade. Para quem não está lembrado, foi a indicação de Lula, né, que foi feita para o STF, que acabou sendo... Não passou, né? E aí ele vai estar por aqui, porque ele é ex-aluno aqui da Faculdade de Direito, e aí ele vai receber essa Medalha do Mérito. E vai ser um dos principais eventos, né, da cerimônia de amanhã, mas aí tem esse, o tema comemorativo da fundação dessa edição, né, dos 199 anos, é excelência na diversidade. E
2: maravilha.
4: Aí a gente está trazendo lá no JC um pouco mais sobre essa programação, mas o ponto alto de amanhã vai ser essa questão.
2: E é um orgulho para todos nós ter uma faculdade com 199 anos,
4: pois é, foi uma das primeiras,
2: onde passaram tantas grandes gerações, né?
4: Exatamente, foi uma
2: das da intelectualidade brasileira.
4: Uma das primeiras do Brasil, o prédio também é exatamente bastante histórico, né, aqui na área central.
2: Os primeiros cursos jurídicos do Brasil foram exatamente aqui em Pernambuco, né?
4: Exatamente.
2: Bom, tem outro assunto que você me traz aqui, é sobre feminicídio. 14% das vítimas em Pernambuco foram mortas menos de um mês após a aplicação da medida protetiva. Que coisa, né?
4: Pois é, eu queria já lembrar, né, que a gente está celebrando esse mês os 20 anos da Lei Maria da Penha, e que foi bastante importante, né, na questão da proteção, né, à mulher, a prevenção da violência contra a mulher, mas ainda precisa de avanços, né? A gente sabe que não é assim tão simples, tem todo um caminho a percorrer, e a gente está trazendo esse dado, que foi feita uma análise, né, nos processos relacionados à violência doméstica, e aí, apesar de estar mais ágil, né, ter uma agilidade maior por parte da justiça na hora de analisar esses pedidos de medida protetiva de urgência, a proteção ainda não é suficiente para evitar os casos de feminicídio. Foi uma pesquisa chamada Feminicídio e Medidas Protetivas de Urgência, que analisou mais de 10 mil processos no país, e aí teve essa questão, né, de que
2: é preciso melhorar essas medidas protetivas, né? Preciso melhorar.
4: É isso, a efetividade delas, né? Porque é aquela coisa, tem todas as etapas, tem essa questão. Antes a justiça demorava um pouco mais, agora a justiça já está mais rápida em conceder. Mas ainda assim, essa observação, né, de se está sendo cumprido ou não, precisa dar uma melhorada ainda.
2: Mais
4: mas a gente
2: transparência,
4: vê que,
2: inclusive, né?
4: Exatamente, a gente vê que é um caminho que já andou bastante, mas ainda tem muito a percorrer.
2: Tem muito a caminhar ainda.
4: Exatamente. Tudo para proteger a vida das mulheres.
2: Ok, Aninha, muito obrigado. Até amanhã, né?
4: Isso, até amanhã.
2: Amanhã estaremos aqui mais uma vez com Ana Maria Miranda, editora do seu Jornal do Comércio, destacando algumas das principais informações e notícias e matérias do seu Jornal do Comércio. Valeu, Ana, um abraço.
4: Tchau.
2: Agora são 5h15.
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2: E nós já estamos em contato com a cientista política Dejanane Santos para conversar com a gente. Professora, muito boa tarde. Será que ela me escuta? Boa tarde, professora.
5: Olá, boa tarde.
2: Boa tarde, está me ouvindo bem?
5: Boa tarde.
2: Está me ouvindo bem?
5: Estou ouvindo sim, agora sim.
2: Muito bem. A gente está comentando hoje aqui sobre essas guerras que o mundo está vivenciando, principalmente essa guerra dos Estados Unidos e Israel contra o Irã, além dessa guerra da Rússia contra a Ucrânia. A gente observa uma temeridade a essas alturas. Muita gente imagina que vários outros países já estão sendo obrigados a entrar nos conflitos. Isso realmente assusta, porque analistas acham que os conflitos podem se estender a outros países e há riscos significativos de maior expansão global. É provável ou improvável que haja essa expansão global, na sua opinião? Gostaria de ouvi-la inicialmente, por favor.
5: Edinaldo, eu acredito que, do ponto de vista de uma guerra mundial mais formal, onde você tem um enfrentamento, né, de estados, coalizões, eu acredito que não. Não há um risco, né, de uma

0: viu na Primeira Guerra Mundial, na Segunda Guerra Mundial? Eu acredito que não. Nesse momento, a gente não tem um risco de um conflito como esse.
1: Certo. Agora, há uma temeridade, né, para dessa expansão, porque a Rússia, por exemplo, utiliza drones desenvolvidos pelo Irã, recebe componentes eletrônicos da China para o conflito na Ucrânia. O Irã fornece material bélico para Moscou. E, além disso, temos há pouco tempo aí os ataques do Irã a rotas marítimas, né, como o complexo lá do Estreito de Hormuz. E teve um local da guerra, e a senhora pode até explicar melhor para a gente, onde navios ucranianos atacaram cargueiros iranianos. Isso pode puxar outras nações para o conflito, professora?
0: Aí a gente tem uma questão bastante complexa, Erinaldo, porque é o seguinte: o que seria o envolvimento dessas nações? A gente tem a questão do envolvimento, como você bem mencionou, de alguns países no fornecimento de armamento, por exemplo, o Irã ele fornece drones para a Rússia na guerra contra a Ucrânia. A China oferece apoio também. A Coreia do Norte, inclusive, enviou soldados para lutarem contra a Ucrânia, né, do lado da Rússia ali. Então, o que seria essa participação de outros países, digamos assim? A gente não considera, por exemplo, o fornecimento de armas, de repente, de tecnologia, né, um apoio logístico, como um envolvimento formal, né? Então, nessa lógica, a gente tem Coreia do Norte, China apoiando ali a Rússia, de alguma forma, Estados Unidos e países europeus apoiando a Ucrânia. Mas a gente não pode dizer que seria um envolvimento formal, um apoio, digamos assim, mais tradicional dessas nações a esses conflitos, né? Tem um outro ponto que você menciona aí sobre o Estreito de Hormuz, que eu acho que é importante a gente falar. Esse é um ponto-chave, porque o Estreito de Hormuz é uma passagem muito sensível, né, do comércio marítimo internacional. Você mencionou aí incidente, né, sobre do Irã com a Ucrânia, né, embarcações aí, e isso é um ponto bastante complexo, porque a gente pode ter uma situação mais complexa se houver um ataque desse tipo, se de repente navios mercantes, né, navios que não são militares, que não estão envolvidos em conflito nenhum, serem alvos, né, por exemplo, do Irã. Então, há esse risco de a gente ter uma escalada regional quando situações saem do controle. Né? Quando a gente tem, por exemplo, esse incidente aí de drones, né? Que pode atacar, de repente, uma embarcação. Então, isso é uma coisa que a gente precisa ficar de olho. O Estreito de Hormuz, nesse momento, é um ponto crucial também dessa guerra Estados Unidos-Irã. É um ponto nevrálgico, digamos assim. Porque desde que o conflito começou, né, no início desse ano, a gente não tem mais um funcionamento normal do Estreito. Então, a gente não sabe como isso vai terminar. Tem afetado realmente o comércio internacional, né, os estados que vão buscar rotas aí, e isso é, para mim, um ponto que precisa ser observado nos próximos meses, digamos assim, né, nesse desenrolar dessa guerra Estados Unidos-Irã, porque isso pode sim, de repente, sair do controle em algum momento, né, você ter algum tipo de ataque a embarcações, você ter algum tipo de confusão ali entre países que não estão diretamente envolvidos nesse conflito entre Estados Unidos e Irã, né?
1: Muito bem. Agora, professora, a gente tem essa guerra dos Estados Unidos e Israel contra o Irã, que era prometido que se resolveria esse problema em uma semana. Já estamos chegando a quase 6 meses. E a guerra da Rússia com a Ucrânia já chega a quase 5 anos, né? Estamos com 4 anos e 6 meses dessa guerra, né, professora?
0: Exatamente. Aí você traz um ponto, Edinaldo, que eu acho que é muito importante os ouvintes entenderem sobre questões relacionadas à guerra, né? Às vezes a gente sabe quando começa, mas não sabe quando termina. Existem dois pontos aí que eu queria trazer, que é o objetivo inicial, né, da guerra e o que está sendo alcançado até hoje na prática, né, no teatro de guerra. No caso da Ucrânia, o Putin tinha essa visão de que realmente ele conseguiria invadir a Ucrânia e conquistar a Ucrânia com facilidade. Né? O Putin ele já vinha empreendendo uma invasão na Ucrânia, na região do Donbass, que é uma região ali onde você tem população russa, né? desde 2014, e aí em 2022, como você bem mencionou, a gente está próximo aí dos 5 anos.

0: de guerra, em 2022 ele invade, né? Aliás, 5 anos já de guerra, na verdade. Ele invade a Ucrânia achando que seria fácil essa conquista. E ele está atolado, como a gente diz de maneira mais simples, na guerra com a Ucrânia, porque a Ucrânia conseguiu desenvolver uma capacidade de defesa que ninguém esperava. Né? A Ucrânia, ela desenvolve uma guerra cibernética, uma guerra tecnológica, né? Uma guerra de drones. Eles criaram uma indústria própria, que é uma coisa assim, interessantíssima do ponto de vista militar, e tem conseguido, inclusive, atacar instalações russas, infraestrutura russa dentro do território russo. Não, é? Não só uma guerra de defesa, mas uma guerra agora de ataque. Eles não faziam isso durante o governo do Joe Biden, os Estados Unidos proibiam essa guerra mais dentro do território russo, e também à medida que a indústria foi se desenvolvendo, na indústria militar e de defesa, eles conseguem hoje fazer esses ataques. Lembrando que a Ucrânia procura sempre atacar a infraestrutura da Rússia e não ataque a civis, como a Rússia faz contra os ucranianos. E
1: Muito
0: no
1: bem.
0: caso da guerra dos Estados Unidos, a gente tem uma ideia de que Trump pensava alcançar um resultado rápido do ponto de vista político, por exemplo, derrubar o governo do Ayatollah, do Khamenei. E não foi o que aconteceu. A gente tem a eliminação do Khamenei logo no período da guerra. O filho dele, né, provavelmente deve ter ou morrido ou está numa situação muito crítica, que não pode assumir o poder. Mas o caso do Irã é um caso muito complexo, Edinaldo, porque a gente tem uma infraestrutura de poder desde 1979 que você não elimina, tirando um elemento. Então, o que aconteceu? Hoje a gente tem um elemento muito mais radical presente no governo do Irã. E são as guardas revolucionárias que agora estão na frente mesmo, à frente desse processo. Então, o que o Trump queria alcançar do ponto de vista político, que seria, de repente, modificar o regime iraniano, não aconteceu. Na verdade, você tem um regime muito mais autocrático, um regime muito mais policialesco, um Estado policialesco, e a população civil, muita gente sendo assassinada, sendo condenada à morte, sendo assassinada no meio das ruas. Então, esse efeito político não aconteceu ainda. O governo iraniano, ele continua com aquela estrutura de sempre. Agora, do ponto de vista militar, a gente tem, de fato, uma superioridade americana que é clara, mas a superioridade militar não vence a guerra. Muitas vezes você tem um resultado ali político que não é o que é o esperado. A gente tem o caso aí da guerra do Iraque, em 2003, que os Estados Unidos entraram ali, foi um outro Vietnã, e a guerra do Afeganistão. Os Estados Unidos entraram ali em 2001, 2002, e a gente tem até hoje uma situação muito triste, né, com a saída americana ali do governo Biden, e a situação política não foi resolvida como se esperava. Então, é aguardar para ver o que vai acontecer. Mas, do ponto de vista político, estritamente político, os Estados Unidos não podem dizer que alcançaram a vitória. A gente está num momento de aguardo, digamos assim, para saber o que vai acontecer nos próximos dias.
1: Muito bem, ótima análise que a gente acaba de ouvir aqui no programa da professora Dejanani Santos, cientista política, e que nos trouxe essa visão muito importante dessas guerras que estão acontecendo nesse momento. Professora, foi muito bom ouvi-la, muito obrigado, espero contactá-la em outra oportunidade. Grande abraço e boa semana.
0: Eu que agradeço, Adinaldo. É sempre um prazer estar aqui com você e sempre que eu puder estarei aqui. É um prazer. Muito obrigada também aos ouvintes.
1: Muito obrigado, querida. Boa semana. Agora
0: Bom mesmo.
1: são 5 da tarde, mais 25 minutos na capital pernambucana, falando sobre os casos da guerra, das guerras, né? Nós conversamos com a cientista política Dejanani Santos. São 5h26.
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1: Vamos encerrar o assunto com mais um giro dos nossos ouvintes. Você considera provável ou improvável que as atuais guerras entre Estados Unidos e Israel contra o Irã e Rússia contra a Ucrânia ganhem uma expansão que possa resultar no surgimento de uma nova guerra mundial? Para você é provável ou improvável? Alô, boa tarde.
3: Boa tarde, Adinaldo. Boa tarde, Adinaldo. Olha, eu não acredito que essa guerra vá se expandir para o mundo, não, porque o povo já está mais civilizado, o povo não é louco, os outros países são mais civilizados. Só Estados Unidos, Rússia, Irã, Israel, que tem essa truculência. Nem, não vou falar nem Irã, porque Irã está sendo agredido. Mas vou te falar, Rússia é Israel está no

0: Eles são uns demônios no poder, não são gente, não raciocina. Porque a China, enquanto a China trabalha, outros países trabalham, e os Estados Unidos e Israel querem roubar a riqueza de outros países, aí não dá, né?
1: Ok, amigo, muito obrigado pela sua opinião. Alô, boa tarde.
2: Boa tarde, Edinaldo. Pelo que eu estou vendo, a Bíblia está com razão. Rumores de guerra, peste, fome, terremoto em vários lugares, sinais no céu. Então, estou achando provável que vai ter realmente a Terceira Guerra Mundial. Apesar que ela também fala sobre isso. Fala que o Sol vai abraçar os homens. Significa bomba atômica para um lado, bomba atômica para o outro. E ele até diz que vai intervir, porque senão nenhuma carne iria sobreviver. Então, eu acho que nós estamos caminhando para isso. Terceira Guerra Mundial, e isso vai ser provável. Boa tarde.
1: Boa tarde. Aí é a visão mais religiosa também, né? Que as pessoas também levam muito em consideração. Alô, boa tarde.
3: Boa tarde, Ednaldo Santos. Boa tarde, amigos e ouvintes da Rádio Jornal. É Alexandre Rubro-Negro do Detran.
1: Fala,
3: A
1: Alexandre.
3: minha opinião é o seguinte: enquanto tiver esses extremistas que divulgam mentiras, que negam a vacina, ainda tem traidores no próprio país, que aqui tem a família Bolsonaro, eu acho possível sim. Mas Deus queira que não aconteça.
1: Muito obrigado. Quem fala mais? Alô, boa tarde.
4: Boa tarde, Edinaldo Santos. Boa tarde aos ouvintes da Rádio Jornal. Aqui é Vitor, morador do Alto José
1: Um
4: Bonifácio.
1: abraço,
4: E
1: amigo.
4: respondendo à sua enquete, Edinaldo, eu particularmente não acredito que o uso dessas armas de forma descontrolada possa vir a acontecer, né? Claro, e aí existe o medo, e inclusive esse medo baliza muitas coisas que você mencionou na sua fala, como por exemplo, preço de combustível, né? Altas em índices que pessoas têm vantagem com isso, por outro lado, pessoas perdem também com isso. Então, além da guerra, do uso do poder bélico em si, existe também um cenário econômico por trás disso que é afetado até mesmo pela fala, né, dos representantes. Edinaldo, na guerra, a primeira coisa que morre é a verdade. Um forte abraço. Tchau, tchau.
1: Ok, amigo. Mais uma participação para a gente fechar. Alô, boa tarde.
5: Querido Adinaldo, boa tarde. Arthur Gomes de Peixinhos. Adinaldo, com
1: Olá, Arthur.
5: certeza, nós estamos praticamente já vivendo uma terceira guerra mundial, né? Porque não é só a guerra com balas, com mísseis e com bombas. Nós vivemos, por exemplo, aqui no Brasil, uma guerra ideológica, né? De dois grandes grupos se engalfinhando, né? Numa guerra pela internet, numa guerra pelo rádio, pela televisão, né? Quantas guerras estão na África hoje em dia, né? O continente africano também tem vários países que estão em conflito, né? Que já dura anos também, né? E a China, né? Tentando reconquistar Taiwan. Então, meu amigo, nós estamos por um fio, né? De termos uma guerra total. Esperamos que não, né? Creia a Deus que não. Que o ser humano não seja tão estúpido que, em vez de estar destruindo o nosso planeta aos poucos, né? Com a questão ambiental, não resolva destruir de uma vez, né? Em uma guerra absurda, uma guerra nuclear. É isso que eu penso. Boa tarde, meu amigo.
1: Boa
5: E
1: tarde,
5: uma boa
1: querido.
5: semana.
1: Boa semana para você também. Para todos que participaram do assunto do dia. Agora são 5h30.
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1: Chegou a turma do Scratch. E a gente começa com o Náutico, onde está você, Haldney Alves?
7: Muito boa tarde para você e para todo mundo que está nos acompanhando aqui no Balanço. Ontem o Náutico entrou em campo, empatou em 1-1 contra o Atlético Goianiense, um resultado que não agradou boa parte da torcida, até porque os alvirrubros saíram na frente no placar. Logo mais no Bola Rolando, a gente vai repercutir esse resultado, detalhar como isso influencia a situação do Náutico na tabela de classificação da Série B e também repercutir as palavras do técnico Guilherme dos Anjos depois do jogo. O Timbu é destaque, daqui a pouco, no Bola Rolando, aqui na Rádio Jornal, Rádio Notícia.
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1: Esporte, Leonardo Borges.
8: Boa tarde para você, Edinaldo Santos. Boa tarde para você que está ligado no Balanço de Notícias. E o Esporte, depois de uma sequência de 9 jogos sem vencer, derrotou o Vila Nova com um golaço de Barleta e chegou aos 32 pontos ganhos. O Esporte agora, na próxima sexta-feira, enfrenta o Londrina. Lateral direito Augusto Pucci tomou o terceiro cartão amarelo. Está fora do jogo. Daqui a pouco, outras do Esporte aqui no Bola Rolando, Ed.
1: Santa Igor Moura.
9: Valeu, boa tarde para você e para todo mundo ligado aqui na Rádio Jornal. Segunda-feira de reapresentação para o elenco do Santa depois do empate em jogo agitado no último sábado no Almeidão, 2-2 diante do Botafogo da Paraíba. O Santa Cruz com um segundo tempo muito superior em relação ao seu próprio primeiro tempo. Tricolor hoje com 25 pontos na classificação, na quinta posição da Série C, e hoje vai secar o Paysandu, que vai receber em Belém do Pará o Confiança, time sergipano hoje na zona de rebaixamento para a Série D da próxima temporada. Se o Papão da Curuzu vencer o jogo, o Santa vai terminar a rodada na sexta colocação. Próximo duelo, sábado, na Arena, diante do Maranhão Atlético Clube. Cassiano, ponta do América, já realizou o treinamento de hoje, será anunciado a qualquer momento. Arilson, volante, recém-contratado, ex-Criciúma e Vila Nova, já treina desde a última sexta-feira. Santa acertando com mais um atacante, Alexandro, ex-Tombense, ex-Brusque e também ex-Botafogo de Ribeirão Preto. Tricolor protocolou um ofício solicitando apuração dos órgãos competentes sobre todos os ocorridos de violência, né, policial sobre a torcida do Santa no Almeidão no último sábado. 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
1: 5:34.
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2: 5h37.
1: Brasília.
2: Brasília, Romualdo de Souza. Boa tarde, Romualdo.
3: Meu querido Edinaldo Santos, muito boa tarde. Boa tarde para você, boa tarde também ao nosso ouvinte. Ô, Edinaldo, depois de passar mais de um mês de férias, o Congresso Nacional reassumiu as suas funções de escrever as novas leis do país, mas não vai tomar nenhuma atitude essa semana. Ou seja, Edinaldo, não vai ter votação essa semana, tudo porque os partidos políticos e os respectivos dirigentes partidários ainda estão elaborando as chamadas atas das convenções para registrar as candidaturas. Então, o presidente da Câmara dos Deputados, Hugo Mota, disse, olha, é melhor a gente decidir que as sessões serão semipresenciais. Na prática, Edinaldo, o deputado pode ficar em casa, pode ficar em Carnaíba, pode ficar em Taquaritinga, em Belo Jardim. Não precisa vir a Brasília esta semana, porque se tiver alguma votação, vai ser pequena votação, não assunto importante. E não é que não tenha assunto importante. Só para você ter uma ideia, o Senado também vai agir assim, nessas sessões semipresenciais. No Senado, Edinaldo, tem duas propostas de emenda constitucional. Uma que acaba com a escala 6-1 e a outra, aquela da segurança pública, que foi relatada lá na Câmara dos Deputados pelo o deputado Mendonça Filho. Está tudo parado por aqui, só depois de 16 de agosto, que é quando os partidos começarão a registrar as candidaturas no Tribunal Superior Eleitoral, Edinaldo.
2: Pois é, então, por motivo da campanha eleitoral, o Congresso volta do recesso, mas vai ficar lá o Congresso todo esvaziado, né, Romualdo?
3: Vai ficar esvaziado e ainda tem um detalhe, Edinaldo. Tem uma proposta que foi aprovada pela Câmara e pelo Senado Federal e que agora está no Supremo Tribunal Federal, que é aquela lei que flexibiliza, que abranda a chamada lei da ficha limpa. E aí, hoje, o ministro Gilmar Mendes, que é o relator desse processo, falou assim, olha, não sei por que tanta pressa com esse projeto, se o Senado e a Câmara dos Deputados também demoraram anos para votar. Ou seja, uma lei que pode reduzir, ou não, dependendo da decisão do Supremo Tribunal Federal, pode reduzir em até 10 mil, exatamente, 10 mil brasileiros que estão enrolados com crimes de improbidade administrativa, ou seja, que usaram mal o dinheiro público e que se o Supremo Tribunal Federal não tomar uma decisão logo, logo, essas pessoas, esses políticos, vão poder disputar as eleições mesmo tendo cometido o crime de improbidade administrativa. Mau uso do dinheiro do contribuinte, Edinaldo.
2: Quer dizer que projetos como a PEC, que propõe o fim da escala, né? 6-1, a PEC da segurança, aquela que regulamenta também a questão da inteligência artificial, nada disso vai ser votado, né?
3: Nada disso, Edinaldo. E a expectativa, segundo disse o presidente do Senado Federal, Davi Alcolumbre, é melhor esperar logo que... Ele falou assim, é melhor esperar logo essa acomodação partidária. Acomodação partidária, nas palavras do presidente do Senado, Davi Alcolumbre, é depois, inclusive esse assunto aí relacionado ao fim da escala 6-1, só depois das eleições. Se houver segundo turno, só lá para novembro, Edinaldo.
2: Pois é. Para acalmar, vamos tomar um cafezinho, Romualdo de Souza.
3: Roda a vinheta.
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3: Conversando agora com o motorista de aplicativo, Zé Luiz, ele diz o seguinte: eu não sei porque tem tanta gente que toma café de manhã, de tarde, de noite e dorme feito um anjinho, e eu, se tomar café depois das 5, não durmo de jeito nenhum. É verdade, Zé Luiz, tem um detalhe que é muito importante. Tem uma substância lá dentro do café que chama-se cafeína. Aliás, tem cafeína no café, tem cafeína no chocolate, tem cafeína inclusive em alguns refrigerantes à base de cola. Então é o seguinte, Zé, se você toma café depois das 5, essa substância chamada cafeína vai incidir, vai preocupar, vai deixar você inquieto. Então, meu amigo, ou você toma um café descafeinado ou aceita que o seu organismo não está preparado para esse tipo de atividade, que é uma atividade gostosa, importante, tomar café depois das 5 da tarde, mas se você não dorme, Zé, é melhor ficar, pelo menos por um bom tempo, sem tomar café. Agora, eu experimentaria um café descafeinado. Tem café descafeinado com baixa quantidade de cafeína, Edinaldo?
2: Boa sugestão, boa sugestão. Ok, Romualdo, muito obrigado, boa semana e até amanhã.
3: Até amanhã, meu amigo.
2: 5h42. Chegando muitas mensagens e também manchetes do Brasil e do mundo, vamos a elas. Mortos por terremoto na Colômbia passam de 100 a pessoas sob escombros. Casal mostra estragos em apartamento após terremoto na Colômbia. Por que a ciência não consegue prever terremotos? Hugo Mota, presidente da Câmara, declara apoio a Lula na Paraíba. E ele diz: é o melhor para o país. Em evento na Folha, Fachin anuncia projeto de lei para limitar salários de juízes. Patrimônio declarado de Nicolas vai de R$ 36 mil a R$ 3 milhões e 900 mil em 4 anos. Em 4 anos o cara saiu de 36 mil para quase 4 milhões de reais. É impressionante, né? Vamos lá. Flávio trava presença em debate à espera de Lula, diz diretor da Band. Laudos indicam piora da doença mental na prisão e líder do PCC é transferido para hospital. Dia de mundo a Luxemburgo. Ex-boleiros vão concorrer a cargos nas eleições. Vamos pegar aqui um pouquinho das manchetes de Pernambuco para a gente ver o que é que saiu hoje em termos do nosso estado. Começando por aqui, ó. Mulher em fúria ataca a barraca de bolos, agride as pessoas, destrói os produtos e quebra as mesas da tenda. Que violência, né? Governadora Raquel Lira registra BO após receber Pix de desconhecidos e denuncia, aliás, vídeo falso em que pede dinheiro a eleitores. Corpo de golfinho é achado na praia de Candeias, um dia após morte de 4 tartarugas. Ok, daqui a pouco a gente tem mais manchetes, mas eu queria ainda dar um pequeno destaque a esse assunto levantado pelo Romualdo, com a volta do Congresso Nacional, né? Os caras, depois de férias enormes, né? O político tem sempre muitas férias. Aí o Congresso retoma oficialmente os trabalhos, hoje, segunda-feira. Mas, como disse Romualdo, né? Vai manter deputados e senadores em seus respectivos estados. O ritmo lento, né, das atividades legislativas. Ou seja, Câmara e Senado terão apenas 2 semanas de esforço concentrado para votações até as eleições de outubro, entre os dias 10 e 14 de agosto. E de 31 de agosto a 3 de setembro. É o seguinte, Como a gente falou ainda há pouco, tem pautas importantíssimas para serem aprovadas. Mas os políticos vão deixar tudo de lado. Por exemplo, a PEC que propõe o fim da escala 6x1 vai continuar parada no Senado. Trabalhador brasileiro louco que essa PEC venha a ser aprovada. Ainda parada no Senado, a PEC da segurança pública. Reclamam tanto da violência e enterram a PEC da segurança pública, que é uma PEC importantíssima para, inclusive, atingir os grupos que estão assustando o Brasil, que são exatamente os grupos como, por exemplo, o Comando Vermelho, o Comando da Capital e vai por aí afora. Que mais? São vários e vários outros projetos. Quer ver outro importante que teria que ser votado? O PL da misoginia e o marco regulatório da inteligência artificial. O Brasil precisa dar um caminho, um rumo à inteligência artificial. Então isso vai acontecer talvez lá no final do ano, talvez depois das eleições. Eu acho isso uma grande irresponsabilidade. Uma grande irresponsabilidade. São pautas importantes para o povo, para o país, e terminam nessa situação. Deixa eu aproveitar aqui rapidamente mais algumas manchetes que acabaram de chegar para a gente destacar para você. Sim, rapaz, o Edmundo é candidato, é? Edmundo, Luxemburgo. Luxemburgo, tudo bem que já foi candidato numa eleição passada, mas Edmundo eu não sabia, não. As movimentações para as eleições de 2026 já começaram e os partidos já estão definindo seus candidatos. Assim, ex-jogadores que marcaram época no futebol brasileiro surgem como concorrentes a um cargo político nesse pleito e contam com suas trajetórias no esporte como um diferencial em suas campanhas. Na Copa do Mundo, no currículo, a passagem por grandes clubes no Brasil, como Palmeiras, Corinthians e Vasco, Edmundo, grande figura, hein? Concorre a uma vaga como deputado federal no Rio de Janeiro, pelo PSDB. E vai ser eleito, viu? Rio de Janeiro tem dessas coisas. Em suas redes sociais, o ex-atacante vem divulgando sua candidatura e elementos ligados ao Vasco, clube do qual é ídolo, aparecem com frequência pedindo votos para Edmundo. Lembra aquele atacante Finazzi que passou pelo Santa Cruz? Também pelo Corinthians? Também é candidato a deputado federal em São Paulo. O Washington, que era chamado de coração valente, lembra? Teve problema no coração, mas superou e voltou a jogar bola. Teve passagem principalmente pelo Atlético Paranaense, pelo Fluminense de São Paulo. É um jogador que também tenta a condição de deputado federal pelo MDB. E eles só querem federal, né? Eles já chegam pedindo um deputado federal. Não quer saber de deputado estadual, não, vereador, nada disso. E vereador nem está nessas eleições, claro, né? Deputado estadual, deputado federal, senador, presidente da República e vai por aí afora. É muita gente do futebol. Marcelinho Carioca, ó, quer ser deputado distrital pelo Distrito Federal. Meu Deus do céu. Ele é candidato pelo Republicanos. É a primeira tentativa do ex-jogador na política. Ele já concorreu a cargos pelo PSB e pelo PT, mas não foi eleito nenhuma das vezes. Será que vai ser agora? E o outro grande nome do futebol brasileiro que vai buscar a sua carreira na política é o treinador Vanderlei Luxemburgo. Vanderlei Luxemburgo, um personagem marcante, sem dúvida, dentro das quatro linhas do gramado. Ele concorrerá a uma vaga no Senado. Olha o Luxa como tá, cara. Quer ser logo senador. Pelo estado do Tocantins. Pelo Podemos, no estado do Tocantins. Eita, Luxa. Professor, ô professor, um abraço aí pro nosso Luxemburgo. Agora são 5h51.
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2: Agora são 5h54.
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2: Alô, Castilho, boa tarde.
7: Boa tarde, Edinaldo Santos. Boa tarde, ouvintes da Rádio Jornal. Edinaldo, a coluna JC Negócios desta terça-feira aborda a entrega do plano de governo do presidente Lula visando as eleições de outubro. Na última sexta-feira, o presidente entregou no TSE um documento de 84 páginas, onde traça o programa de seu governo no eventual vitória no mês de outubro. O plano não difere muito das atitudes do governo até agora, mas foca no crescimento, no desenvolvimento e mantém o discurso de que é preciso investir mais para melhorar a qualidade da vida das pessoas e também de melhorar os investimentos. Essa é uma marca do presidente nos últimos 4 anos, ou pelo menos nos últimos 3 anos e meio, e ele quer repetir. Sobre a questão da dívida externa, o presidente Lula entende que não é culpa dele. Na verdade, a dívida pública brasileira, segundo o presidente, seria consequência das altas taxas de juros, uma herança deixada pelos governos anteriores. Não é bem assim. A dívida vem subindo, e subiu muito no governo dele, por força das atitudes do próprio presidente, que literalmente acelerou os gastos públicos. Mas a equipe diz que não, que o presidente organizou as contas e que, na verdade, o mercado é que está aumentando a taxa de juros numa atitude especulativa. Não é bem assim, mas é assim que o presidente entende. A gente fala desse e outros assuntos na coluna JC Negócios, inclusive de uma consultoria que o ex-ministro Guido Mantega prestou ao Banco Master por R$14 milhões. É isso mesmo. Guido Mantega, que levou Daniel Vorcaro à companhia ou à presença do presidente Lula, cobrou pelo favor R$14 milhões. Obrigado, Edinaldo Santos, e até amanhã.
2: Ok, até amanhã, Castilho. Um abraço. Agora são 5h56.
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2: Maior cidade atendida pelo Programa Federal Bolsa Família no Estado, Recife já adota as regras temporárias de atualização do CadÚnico nas famílias unipessoais. Quem vai falar sobre o assunto é João Carneiro.
8: Mais de 108 mil famílias formadas por uma única pessoa estão cadastradas no CadÚnico do Recife. E uma mudança nas regras do governo federal facilita temporariamente a atualização dos dados desse público. Quem explica a mudança é o secretário executivo de Assistência Social do Recife, Joelson Rodrigues.
9: Em primeiro lugar, é importante afirmar que toda essa mudança foi realizada por parte do governo federal. Tanto a exigência para que a atualização cadastral acontecesse por meio de visita domiciliar no ano passado, como também a sua suspensão nesse momento, fruto de um acordo junto com a Defensoria Pública da União e o INSS. O que muda para as famílias unipessoais, aquelas famílias que moram só, é que elas, a partir de agora, e até o ano que vem, até julho do ano que vem, elas vão poder fazer sua atualização cadastral da mesma forma que toda e qualquer família, ou seja, nas unidades de atendimento CadÚnico, sem necessariamente aguardar um processo de atualização no domicílio, uma visita.
8: No Recife, o atendimento do CadÚnico é descentralizado. A cidade tem 18 unidades que realizam esse serviço, 16 CRAS e duas salas de CRAS instaladas nos centros Arrecifes da Cidadania. Também há uma central do Cadastro Único no bairro de Santo Amaro. O agendamento pode ser feito pelo Conecta Recife, com a escolha do dia, horário e local do atendimento. Para a atualização, é preciso levar os documentos do responsável familiar e dos outros integrantes da família. Entre eles, RG, CPF e comprovante de residência. A flexibilização, no entanto, não significa o fim das visitas domiciliares. Existem situações em que elas continuam sendo exigidas. É o caso, por exemplo, de quem ainda não tem CadÚnico e vai fazer um novo cadastro, ou de quem teve o cadastro cancelado e precisa ingressar novamente. A visita também pode ser determinada quando o governo federal identifica alguma inconsistência e inclui a família em um processo de averiguação cadastral. Joelson Rodrigues explica ainda os mecanismos usados para identificar possíveis irregularidades.
9: Tá certo? É importante dizer que o próprio governo federal dispõe de diversas ferramentas, especialmente com o novo sistema da DataPrev de cruzamento de dados. E aí vai identificar as situações onde há inconsistência. Exemplo, se você declara um CadÚnico, um endereço, e outros sistemas, exemplo, o sistema da saúde, você indica um outro endereço, isso vai ser identificado pelo próprio governo federal, e aí vai entrar em período de averiguação, e aí vai ser necessário fazer essa constatação. Então, o próprio governo federal dispõe de diversas outras ferramentas para evitar situações de inconsistências e possíveis fraudes que possam ocorrer no âmbito do cadastro único.
8: A prefeitura afirma que também tem ampliado a estrutura de atendimento. Entre as estratégias estão a unidade móvel do CadÚnico, multirões semanais e equipes volantes para o atendimento domiciliar. Além disso, 34 novos agentes sociais devem começar a atuar nas diferentes regiões político-administrativas da cidade. João Carneiro, Rádio Jornal, Rádio Notícia.
2: Bom, e o terremoto, hein, gente? Mais um terremoto, né? Muita gente perdendo tudo, perdendo até a vida. O terremoto de magnitude 7,4 que atingiu a Colômbia foi sentido até em Manaus, aqui no Brasil. O terremoto foi sentido em Manaus, reacendeu, inclusive, uma dúvida comum. Por que a ciência ainda não consegue prever com precisão quando e onde um grande tremor vai acontecer? E se algo assim poderia ocorrer no Brasil? Porque é o seguinte, os cientistas dizem que prever um terremoto no sentido científico exige acertar data e hora exatas, localização específica e magnitude. Sem esses três elementos, o que existe são estimativas e probabilidade, não uma previsão propriamente dita. Os sismólogos conseguem dizer onde a energia tende a se acumular, mas não quando ela será liberada. A dificuldade está em saber o momento em que o atrito entre blocos rochosos ao longo de falhas geológicas vai romper e gerar um tremor bem maior. Supostos sinais antes de grandes abalos aparecem com frequência sem que um terremoto destrutivo aconteça. Entre os chamados percursos citados estão enxames de tremores pequenos, aumento de radônio, e comportamento incomum de animais, mas eles não se confirmam de forma confiável. Então não é fácil os cientistas preverem um terremoto de grandes proporções como esses que vem acontecendo e aconteceu hoje na Colômbia. Tremores que foram sentidos até em Manaus, no extremo norte do Brasil. Fim do nosso balanço de notícias de hoje. Hora de agradecermos o seu carinho, a sua audiência, a sua participação. O Balanço de Notícias teve produção de Ingrid Santos, trabalhos técnicos de Big Alves, Edilson Lima e o nosso Aldo Gladiador, que acabou de chegar. A coordenação de jornalismo da Rádio Jornal é de Vitor Tavares. Obrigado. Na sequência tem a oração da Ave Maria e depois o futebol do Escrete de Ouro.
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Esta é a hora do Angelus, a hora da Anunciação. A humanidade esquece por um momento a sua luta em glória. Deixa de lado os pensamentos pecaminosos, a perseguição desenfreada dos homens contra os próprios homens e contempla, na paz da natureza, uma sombra pálida do olhar de Maria. Nos templos, nas ruas e nos campos, as preces brotam espontâneas de todos os lábios. Esta é a hora do Ângelus, a hora da Anunciação. Nós vos suplicamos, Maria, que olheis por nós, vossos filhos ingratos. Dai-nos a graça do arrependimento e a vossa bênção materna. Porém, mais do que nós, Maria, outros necessitam do vosso apoio nesta hora. Os que morrem de necessidade, os que blasfemam, os que não creem. Iluminai-os, Virgem Santíssima. Vós que fizestes os homens semelhantes a Deus, porque foste mãe de Jesus, olhai para os que perderam a fé. Protegei-os. Deslumbrai-os como um relâmpago aos olhos de Paulo. Lembrai-vos deles nesta hora, Maria, e sede para todo sempre louvada e bendita. Ave Maria, cheia de graças, o Senhor é convosco. Bendita sois vós entre as mulheres, bendito é o fruto do vosso ventre, Jesus.

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0: 18:07.
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0: Já é noite na capital pernambucana e o Bola Rolando está no ar. Bola Rolando, a mais completa resenha esportiva do rádio de Pernambuco. Atenção para as principais manchetes do programa de hoje.
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0: Clube Náutico Capibaribe, Raldinei Alves.
4: Náutico empata em casa contra o Atlético Goianiense e continua mais perto da zona de rebaixamento do que do G6. Próximos dois compromissos serão contra equipes que estão na parte de baixo da tabela. Técnico Guilherme dos Anjos fala sobre a briga dos alvirrubros no Campeonato Brasileiro.
0: Esporte, Leonardo Bori.
5: Depois de uma sequência de 9 jogos sem vitória, Esporte derrota o Vila Nova. Técnico Gilmar Dalpozo conquista sua primeira vitória dirigindo o Esporte neste campeonato. Agora, o Esporte está invicto. Lateral direito tomou o terceiro cartão amarelo e fica fora do jogo da sexta-feira contra o Londrina.
0: Santa Cruz, Igor Moura.
6: Segunda-feira de reapresentação para elenco do Santa após empate na Paraíba. Atacante ex-América de Natal já participou de atividade. Volante recém-contratado deve ser reforço para jogo de sábado diante do Maranhão. Atacante, ex-Brusque e Botafogo de Ribeirão Preto chegando na capital pernambucana para acerto com o tricolor. Santa protocolou ofício solicitando apuração dos órgãos competentes sobre a violência policial com a torcida coral na Paraíba no último sábado.
0: 18:09, vai começar o show.
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0: alô, Valdinei Alves.
1: Alô, Edinaldo, um abraço, boa noite pra você, pra todo mundo que tá nos acompanhando aqui no Bola Rolando. Ontem o Náutico empatou em 1-1 no duelo contra o Atlético Goianiense. E esse jogo, Edinaldo, ele gerou dois tipos de interpretações na torcida, né?
2: Uhum.
1: Teve gente que lamentou o resultado por ser dentro de casa, por ser um adversário que poderia, caso o Náutico vencesse, significar um confronto direto, o Náutico se aproximando desse adversário na parte de cima da tabela. Mas teve gente que gostou. Um empate, apesar dos desfalques, foi bom para algumas pessoas. A torcida está meio dividida, eu diria. É lógico que a maioria das pessoas queriam a vitória, até porque o Náutico conseguiu abrir o placar. Teve um começo de jogo avassalador, né? Pressionando bastante o Atlético Goianiense. Não à toa, o gol saiu cedo. Mais um gol de Cauã Maranhão, aliás. Mas é um resultado que divide opiniões aí entre a torcida do Náutico.
2: É porque você teve um início de jogo como todo mundo esperava que acontecesse. O Náutico acuando, o Náutico assediando, o Náutico presente, tendo mais opções ofensivas do que o adversário. O Náutico fez um bom primeiro tempo.
1: Sim.
2: Fez um bom primeiro tempo, mereceu sair na frente do placar. Cauã continua sendo um jogador importantíssimo. Esse rapaz está crescendo a cada jogo que se passa. Espero que quando o Náutico contratar aí atacantes, que é o que estão prometendo, não releguem o rapaz a um segundo plano, né? A não ser que o cara que está chegando seja muito, mas muito superior a ele. Mas se for para botar um jogador parecido, é melhor permanecer com o Cauã, que está crescendo a cada jogo.
1: O que é improvável o Náutico trazer alguém de peso, né? Porque a situação financeira do clube não é das melhores.
2: É verdade.
1: Cauã Maranhão, Edinaldo, em 5 jogos tem 3 gols. É o centroavante nato, né? Ele já tem mais gols do que Derek, por exemplo.
2: Você lembra que eu falei muito no nome dele na época que ele estava no Piauí?
1: Sim.
2: Na época não, foi agora há pouco, né?
1: É, no começo da temporada, né?
2: No começo da temporada ele esteve no Piauí. E já começou a mostrar aí uma bela evolução. Então, um jogador criado na base do Náutico e foi realmente importante. Então, eu acho que o Náutico jogou um bom primeiro tempo, mas caiu de produção no segundo, né? Segundo tempo, realmente, o adversário se impôs mais, terminou empatando o jogo. Acho que o Hélio dos Anjos demorou a substituir. Ele precisava dar uma oxigenada maior no time e demorou um pouquinho. Mas foi um jogo parelho, né? Primeiro tempo do Náutico, segundo tempo do Atlético. E aí terminou empatado. Eu concordo com você. Eu tenho ouvido os torcedores do Náutico, alguns condenando o empate, mas outros vibrando até, dizendo que é o terceiro jogo sem derrota. Poderia ter sido mais uma vitória, né? Sem dúvida nenhuma. Ele estaria engatando 2 vitórias seguidas e um empate. Não conseguiu, mas tem torcedor que ficou muito satisfeito, outros não. Isso é normal no pensamento do torcedor. O torcedor é muita paixão, muita emoção. Mas é isso. Entre erros e acertos, eu acho que o Náutico acertou mais do que errou.
1: O que assusta muitos torcedores do Náutico é a questão da tabela, né? Porque o Náutico, embora agora esteja respirando mais aliviado, é o 14º lugar, tem 26 pontos, tem 6 pontos de vantagem em relação ao Londrina, o primeiro time dentro da zona de rebaixamento.
2: Uhum.
1: Mas o Náutico hoje está mais próximo do Z4 do que do G6. E é uma situação diferente do início do campeonato, né? Náutico, em boa parte do primeiro turno, esteve na primeira metade da tabela. Hoje o Náutico tem 6 pontos a mais do que o 17º colocado, mas quando a gente compara com a equipe do Novo Horizontino, o Novo Horizontino é o 6º colocado, tem 33 pontos, o Náutico com 26 está 7 pontos atrás do G6. Então, a briga do Náutico, lógico, e ontem o Guilherme dos Anjos deixou isso muito bem claro, é para fazer os 45 pontos, para se salvar, mas repercutindo aí do que a gente falou da reação da torcida, né? Como é que a torcida recebe um resultado como esse, a gente vê muitos torcedores que ainda querem ver uma proximidade maior do G6 do que do Z4.
2: É, o que é natural, né? O torcedor quer o Náutico classificado, cara.
1: Óbvio.
2: O Náutico, ele não está querendo apenas se manter.

0: Torcedor é assim, e até que compareceu em bom número, né?
1: Tinha
0: mais de 10 mil torcedores, não foi?
2: Isso, foi a segunda vez apenas na Série B que o Náutico conseguiu colocar mais de 10 mil torcedores no estádio. O público exato foi de 10.087 torcedores. Foi o segundo melhor público do Náutico na Série B, só perde para Náutico e Cuiabá na rodada 10, 11.703.
0: É pena, né? É pena que o Náutico não tenha tirado total proveito, vamos dizer assim, do mando de campo e do apoio da torcida. Apoio teve à disposição do Náutico. Se limitou ao primeiro tempo, precisa melhorar isso, né? Jogar os dois tempos da mesma forma. E tomar cuidado com uma coisa que eu venho alertando aqui há muito tempo. O esquema de L dos Anjos, quando dá certo, é bom, funciona. Mas mesmo assim, quando o clube se arruma na marcação, normalmente o contra-ataque pega de surpresa o sistema de defesa do Náutico. Tem que corrigir isso, e isso ontem foi aproveitado muito bem pelo adversário. Contra-ataque acontecendo nas costas da zaga do Clube Náutico Capibaribe. É preciso não deixar tanto espaço para o adversário, né?
2: Você falou do aproveitamento em casa. E o Guilherme dos Anjos falou sobre isso num trecho que a gente separou aqui no Bola Rolando. É a segunda pergunta que a gente vai ouvir, foi até o nosso Leonardo Borges que fez. A gente vai ouvir o Guilherme falando sobre isso e antes também falando sobre o Atlético Goianiense, né? Exaltando o adversário, dizendo que o Atlético era um time muito forte, por isso o Náutico não conseguiu manter aquela pressão no começo do jogo. Vamos ouvir.
3: Olha, eu vi um adversário arriscando muito mais depois de tomar o gol. Modificando, sim, estrategicamente, mas arriscando mais. E são jogadores com um nível de experiência muito, muito grande na competição. Nós enfrentamos uma grande equipe da competição. Em todos aqueles pilares que eu citei sobre a importância de você ter para disputar uma competição, o Atlético está entre os primeiros. Está entre os primeiros clubes. É um clube bem fundamentado. Bateu em primeira divisão recentemente, uma, duas, três vezes. É uma grande equipe em todos os aspectos. Então, são jogadores que criam uma dificuldade muito grande, sem dúvida, sabem jogar sob pressão. Acho que esse foi um grande ponto, sem dúvida. A qualidade do time que nós enfrentamos. Mas é impossível você jogar uma segunda divisão, né, na condição que a gente joga e achar que a gente vai comandar todos os jogos, vai engolir todo adversário, vai jogar sempre dentro de todo mundo e ganhar todos os jogos com facilidade. Não, vai ter uma disputa muito grande, né, e um mérito muito grande da equipe do Atlético. Porém, em duas partidas, nós saímos com 4 pontos contra essa grande equipe e eles com 1.
4: Professor, boa noite. E a dificuldade do Náutico em vencer dentro de casa? Porque se for reparar os resultados negativos dentro de casa, o Náutico estaria em outra condição. E o Náutico sempre foi um mandante temido aqui no Elá de Barros Carvalho.
3: Incomoda, como eu já falei. Vamos falar que a gente reclama muito. E eu vou sempre bater numa tecla. Eu acho que a gente tem condições de evoluir em inúmeros aspectos para se jogar melhor dentro de casa. É o nosso jogo, sem dúvida. É a nossa postura, sem dúvida. É o nosso gramado, sem dúvida. Que eu preciso acelerar mais o jogo, é um jogo de proposição. Sem dúvida, são vários aspectos e incomoda, mas não é algo que tira o nosso sono de forma alguma. Nós temos jogos dentro, fora de casa. Eu acho que o importante é a gente pontuar bem. Claro que mando de campo para um clube como é o Náutico, ele é fundamental, sem dúvida. Presença de torcedor, a gente traz cada vez mais o torcedor, cria uma atmosfera positiva para enfrentar grandes equipes aqui e você criar um ambiente relativamente hostil, na maneira de dizer, né? E poder usufruir um pouco disso. Mas creio que com os atletas que a gente vem tendo, principalmente setor ofensivo, eu acho que eles vão adaptar um pouco melhor, que é o caso do Maranhão, do Boraz e Jean especificamente. São jogadores que ainda estão num processo de adaptação. Eu acho que eles vão trazer, já estão trazendo naturalmente, algo muito positivo para nós e uma energia também muito positiva para que a gente possa melhorar, sem dúvida alguma, esse desempenho em casa, mas melhorar o desempenho como um todo. Se a gente empatar hoje, for fora de casa e conseguir 3 pontos, nós vamos estar satisfeitos da mesma forma.
2: Tá aí a palavra do Guilherme dos Anjos depois do jogo, Edinaldo.
0: Olha, eu só queria ouvir a próxima entrevista de Guilherme dos Anjos sem ele repetir tanto que o Náutico tem estrutura inferior ao dos demais clubes, que o Náutico paga menos do que os demais clubes

0: que o Náutico não tem estrutura, que os outros têm valores individuais. Toda entrevista o Guilherme dos Anjos tem que falar disso. Meu amigo, a realidade do Náutico é essa. Resolva o problema, não é? O time tem mostrado aí competência, fazendo bons primeiros tempos. Ontem ele fez um bom primeiro tempo. Ontem não, no domingo mesmo, né?
1: Foi ontem.
0: No domingo foi ontem. Fez um bom primeiro tempo, segundo tempo não, mas olha, é corrigir com o que tem. Se você ficar o tempo todo fazendo essas comparações, é como se você estivesse fugindo da sua responsabilidade de melhorar o time. Então, por favor, vamos mudar o discurso e centralizar o foco na melhoria do time. E o Náutico tem condição para melhorar, tem condição para pensar mais grande, né? Pensar maior. É isso que se espera.
1: Só sobre ontem, só para a gente fechar individualmente falando, não foi um grande jogo do Jean, né? O Jean vinha muito bem, acabou fazendo um jogo um
0: Mas
1: pouco
0: ainda assim é
1: abaixo.
0: o jogador mais acionado, é quem
1: Lógico.
0: se mexe mais.
1: Mais importante, eu
0: E
1: diria,
0: não
1: do
0: vai ser
1: elenco.
0: todo jogo que ele vai dar
1: Vai
0: um
1: brilhar,
0: show de
1: né?
0: bola, né?
1: Não, perfeito. É,
0: Mas é
1: mas,
0: um grande jogador.
1: de fato, ontem não foi a melhor das partidas, pelo contrário, acho que foi a pior desde que ele voltou. Cauã Maranhão fazendo gol de novo. Borazi entrou bem.
0: Entrou bem.
1: Recém-contratado,
0: Esse cara, eu acho que vai crescer aí no Náutico,
1: foi
0: hein?
1: titular, tem condições de manter a titularidade. Vitor Andrade de novo entrou mal, né? Vitor
0: É,
1: Andrade.
0: entrou no segundo tempo, né? Já tem aquela crítica em cima de Hélio, que não deveria ter colocado o Reginaldo. O Reginaldo, mais uma vez, na minha opinião, não foi bem.

0: Eu acho que é uma insistência que não dá mais para fazer.
1: Reginaldo
0: Eu
1: como
0: teria
1: ponta,
0: entrado
1: né?
0: com
1: Um
0: o
1: ala.
0: Vitor Andrade. Eu tenho com. Quem você falou?
1: Não, o Reginaldo sendo
0: Ah,
1: usado como um ponta, né, ali
0: sim.
1: na ala.
0: Ok.
1: E o Náutico agora vai ter pela frente adversários que estão na mesma faixa de tabela do Náutico. É um momento crucial do campeonato, eu diria, para o Náutico conseguir a pontuação que precisa para se salvar. Porque vejam, o Náutico enfrenta a Ponte Preta na sexta-feira. A Ponte, gente, é aquele time que está sendo um saco de pancadas no campeonato. A Ponte, em 21 jogos, tem 16 derrotas, só venceu dois. Então, é um jogo para o Náutico vencer, mesmo fora de casa. E aí depois tem Ceará, São Bernardo, Atletique, Botafogo de Ribeirão Preto, equipes que estão no meio da tabela. Vai ser uma sequência importante. Se até pouco tempo atrás o Náutico estava enfrentando times que estavam no G6 e eram jogos difíceis, agora, lógico, continuam sendo jogos difíceis, mas de equipes que estão na parte da tabela que o Náutico também está. Então, é um momento crucial para pontuar e tentar se livrar do rebaixamento.
0: E aquela saída meio maluca do Muriel ontem, hein,
1: Que
0: rapaz?
1: coisa, hein? Quase rendeu uma expulsão, né?
0: Quase, por pouco ele não era expulso. Aliás, ele chegou a ser expulso, mas o VAR chamou o árbitro e na análise que ele fez, ele terminou não sendo expulso. Mas foi uma saída meio precipitada, né?
1: O
0: Meio que
1: Muriel,
0: desassossegada. Ele foi
1: às
0: defendendo.
1: vezes ele vai com muita emoção, né, pra
0: É, ele
1: torcida.
0: terminou acertando o jogador. Gustavo Coutinho, não foi?
1: Do Atlético,
0: Gustavo
1: isso.
0: Coutinho do Atlético, exatamente. Mas felizmente não foi expulso. Porque senão seria muito ruim para ele, porque a saída foi meio desencontrada. Mas é um bom goleiro, é um bom
1: Sim, sem
0: goleiro.
1: dúvida. E um jogador que, para muita gente,
0: Goleiro bom também falha, né?
1: é importante pelo lado de líder, né, dentro do elenco. O Muriel, só sobre isso. Ele iria, caso realmente fosse expulso, seria um problema ontem, porque ainda tinha muito tempo de jogo, quase o segundo tempo inteiro. O Náutico teria que jogar com a menos. E o Muriel não estaria no próximo jogo, né, contra a Ponte. Seria o Gaston Guruceado.
0: Exatamente.
1: Mas deu tudo certo aí para o Muriel, continua no jogo. Valeu!
0: Ok?
1: Ok.
0: Raudney Alves acaba de destacar para a gente o Clube Náutico Capibaribe. Você acompanhou a segunda-feira alvirrubra aqui no Bola Rolando. 18:27.
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1: 18h31.
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1: Dezoito horas 32 minutos na capital pernambucana. Tem bola rolando para o esporte.
4: Esporte.
1: Alô, alô, Leonardo Bori.
5: Alô, alô, Edinaldo Santos. Boa noite para você, amigo. Boa noite para amigo e para o amigo ligados aqui no Bola Rolando. Ufa, a vitória veio depois de 9 jogos sem vitória. E o curioso da história é que agora o Sport está invicto a 5 partidas. 4 empates e 1 vitória. É uma contradição, mas é verdade. O Sport não ganhava 9 jogos. O Gilmar Dal Pozzo, comandando o Sport, não tinha vencido e venceu o time do Vila Nova com um golaço do Barleta. Agora, o Sport foi bem na partida. O Sport poderia, pelo menos a minha visão, não sei a sua, Edinaldo, e do torcedor, poderia colocar 2-3, não precisava tomar sufoco do Vila Nova.
6: É, o Sport atuou bem, essa que é a verdade. Corrigiu erros que vinham sendo repetidos em várias partidas. Aquele espaço enorme que deixava para os adversários, sim, sistema de marcação falhando, saída de bola sem criatividade.
5: Bola alçada na área.
6: Muita bola alçada na área, passes longos, quase sempre inúteis. Nesse jogo não, de sábado, o Sport realmente melhorou no sistema defensivo. As entradas do Kaique e do William Oliveira realmente ajudaram muito o time do Esporte Clube do Recife. Muito. O Aju fez uma bela partida.
5: Ontem você estava falando no Domingo Esportivo sobre o Kaique Almeida, eu estava ali ouvindo, como sempre, 21 anos de idade.
6: 21 anos?
5: Ele é do Fluminense.
6: Ele é emprestado para o Esporte, né?
5: É, ele estava no Remo, ele é emprestado.
6: Entrou com muita personalidade, cara, muita personalidade. Então o Esporte melhorou nesses quesitos, mereceu o resultado. A pressão que houve do Vila Nova é altamente natural, de um time que precisava ganhar. E um time que está bem no campeonato,
5: né?
6: Porque enquanto o Náutico, enquanto o Sport estava 9 jogos sem vencer, o time do Vila Nova estava 9 jogos sem perder. Porque ele tinha 7 vitórias e 2 empates até o jogo contra o Sport. E só perdeu essa partida até agora na temporada dentro de casa. Só perdeu esse jogo para a equipe do Sport Clube do Recife. Acho que o Sport foi bem, acertou no time, acho que o Dal Pozzo colocou o melhor que tinha em mãos. E se saiu bem o time rubro-negro, gostei da atuação.
5: Não tenha dúvida disso, e foi um resultado que coloca o Sport a 1 ponto do Novo Horizontino, e o Sport ainda pode perder uma posição hoje, porque o Goiás enfrenta o Londrina.
6: O Sport está em 7º, né?
5: É, o 8º.
6: Oitavo, pode oitavo. Cair para 9.
5: E aí, é, porque aí o Londrina, ele pode chegar a 32 pontos ganhos, mas ele teria 2 vitórias a mais do que o Sport.
6: É verdade.
5: Então aí ele pode perder uma posição. O fato é que o Sport na sexta-feira vai jogar contra o Londrina. Agora, o Sport, Edinaldo, a vitória contra o Vila Nova, tudo bem, legal, bacana. Tem que voltar a ganhar na Ilha. Não ganha uma partida na Ilha desde o dia 30 de maio... quando venceu o Náutico por 2-0.
6: A Ilha virou uma síndrome, né? Síndrome do medo, da insegurança.
5: Aliás, os nossos times, né?
6: É, o Náutico também, Santa Cruz também.
5: É.
6: Parece que estão complexados em encarar a torcida, pelo amor de Deus.
5: É, uma coisa incrível. Para essa partida, o técnico Gilmar Dal Pozzo não vai contar com Augusto Pucci, que tomou o 3º cartão amarelo. Em compensação, o Claudinho, que entrou no segundo tempo, vai jogar. Porque
6: entrou
5: todo
6: bem,
5: mundo estava pedindo o Claudinho, né?
6: Entrou bem.
5: Ele foi contratado para isso.
6: Agora, deixa eu dar um destaque também. Você já acabou de dar esse destaque. O gol do Barleta, cara. Num contragolpe. O Sport foi muito bem no contra-ataque. Principalmente quando estava ainda 0-0 no jogo. Mas olha, ele sai numa aceleração incrível, com a bola nos pés.
5: O Perotti do lado dele, que ele poderia ter passado.
6: É, mas ele teve confiança, segurou a bola e acertou, gente, um chute fulminante num ângulo.
5: É, foi um golaço.
6: Ele foi uma obra-prima, cara. Uma obra-prima, parabéns.
5: De esquerda, ele realmente fez um golaço, ele estava convicto no que poderia fazer e fez.
6: Agora, Boris, eu até registrei isso aqui no Domingo Esportivo.
5: Pois não.
6: O Sport venceu, tudo ótimo, fez uma boa jornada, mas precisa ainda melhorar muito, gente, porque a situação do Sport ainda é complicada. Até o jogo contra o Vila Nova, aconteceu no último sábado, os estatísticos estavam colocando o Sport com apenas 2% de chance para chegar à Série A. Ele tem pela frente 18 jogos para somar pontuação de 60 pontos até chegar aos 4 times para ficar entre os dois. Então ele tem pela frente 54 pontos. Será que vai chegar à Série A?
5: É, veja só, essa vitória foi de grande importância. Primeiro, qualquer tropeço e a partir de um empate, o Gilmar Dalpozo não sei se continuaria.
6: Ah, sim.
5: Já começa por aí.
6: O jogo foi decisivo.
5: Já começa por aí. Já é decisivo. Inclusive, eu tenho uma fala do Gilmar Dalpozo, que eu pensei da coletiva, que ele fala que o time foi eficaz e agradece a torcida, agradece a diretoria de ter confiado no trabalho dele. Por quê? Qualquer tropeço a partir do empate, eu não sei, eu tenho a impressão que ele não ficaria, sabe, Edinaldo? Agora, você traz uma estatística muito interessante em que o Sport ele tem que buscar agora uma coisa chamada regularidade.
6: Exatamente.
5: Não adianta você vencer fora de casa e deixar escapar um resultado favorável contra o Londrina.
6: O Sport não pode mais ter altos e baixos. Ele tem que estar no alto o tempo todo agora.
5: É, pra melhorar sua condição. Acredito até que estar no alto o tempo todo não será possível.
6: Não, quando eu falo assim é para você manter,
5: mas pelo menos
6: a regularidade
5: linear,
6: que você falou.
5: Exatamente, linear. Tanto é que o técnico Gilmar Dalpozo, que vai falar agora...
6: Como diria o meu querido Assi Matias, que nos escuta lá em Caruaru neste momento.
5: Um abraço para ele.
6: Ele falava na irregularidade irregular. O time não pode mais ficar numa irregularidade irregular. Tornou-se regular a irregularidade do Sport naqueles 9 jogos que ele passou sem vencer.
5: E foi fundamental, segundo Gilmar Dalpozo, essa vitória contra o Vila Nova.
7: Foi uma vitória da organização, foi uma vitória da resiliência, do trabalho. E eu queria dedicar essa vitória para a torcida do Sport, e especialmente para a diretoria que sustentou o trabalho, um pedido dos atletas também, da continuidade, porque os atletas tiveram convicção que o trabalho está sendo bem realizado e que a gente está consolidando esse trabalho e a partir desse momento a gente vai colher os frutos. Então, agradecer imensamente a diretoria, que acreditou muito no meu trabalho, no nosso trabalho, do departamento de futebol, do Ítalo, do Emerson, de todos, e principalmente dos atletas que fizeram esse movimento. É um movimento que eles entendiam que era importante essa continuidade e a gente conquistou essa vitória. Então, eu queria dedicar a todos, inclusive ao staff também, que o mês passado foi um mês muito difícil para o torcedor de esporte, mas com certeza foi para nós também. Mas dentro dessa oscilação, a gente sai mais fortalecido para a sequência da competição.
5: Aí a palavra do técnico Gilmar Dalpozo. Nessa fala, o que me chama a atenção foi que os jogadores compraram a ideia de Gilmar Dalpozo. O Gilmar Dalpozo é um aglutinador.
6: Sim, sim.
5: É um treinador
6: que se dá bem com os jogadores.
5: Exatamente.
6: Por onde ele passa,
5: ele tem liderança. Ele tem liderança. Não
6: tem
5: é liderança impositiva, mas uma liderança de amizade e também do cargo dele de cobrança
6: de
5: treinador. Então... Ele impõe isso.
6: E outra coisa, gente, qualquer treinador que chegasse na situação que ele chegou, não ia fazer muita coisa com a irregularidade desse time, não. O time está se fortalecendo agora, chegando jogadores, o Hernandes está começando a jogar bem.
5: Exatamente.
6: O William já deu outra conotação
5: outra
6: no meio de campo.
5: Ao meio campo.
6: O time criou coisa que não fazia no meio de campo. Então as coisas tendem a melhorar. melhora o time, melhora o trabalho do treinador também.
5: O Juan deve ficar à disposição para sexta-feira. Vamos ver. Não creio que como titular. Se eu pudesse fazer uma aposta com a entrada do Claudinho, será o mesmo time que começou a partida contra o Vila Nova.
6: Acho que não deve mudar, não. Inclusive, em dois momentos importantes que o time do Vila Nova teve, tanto no primeiro como no segundo, duas chegadas perigosíssimas, o goleiro do Sport segurou
5: Thiago
6: a onda.
5: Thiago Couto, bem, é verdade.
6: Duas defesas extraordinárias.
5: Thiago Couto, muito bem. Ele realmente apareceu, ele está ali para isso, né? Uhum. Ele está ali para isso. E também vale destacar não só a partida do Kaique Almeida, como do Marcelo Benevenuto.
6: É, entrou depois, né?
5: Que fez. Não, começou com ele. Benevenuto e Kaique Almeida.
6: Ah, sim, sim.
5: Fez um partidaço. Uhum. Benevenuto, você está na dúvida ainda?
6: No jogo contra o Vila Nova?
5: É, ele entrou. Uhum. Ele entrou. Ele entrou
6: no segundo tempo, né?
5: Não, ele entrou de início. Eu posso até olhar rapidamente aqui a escalação do Sport, porque eu tenho a impressão que ele entrou
6: porque
5: de
6: frente.
5: Porque
6: a dupla de zaga não foi Kaique e Aju?
5: Não é isso que eu estou falando. Eu estou falando de Marcelo Aju. Eu não estou falando do Benevenuto, não.
6: Ah, entendi você falando.
5: Não, por isso que eu fiquei assustado.
6: Ah, eu também, eu digo, caramba.
5: Não, eu falei Aju.
6: Ah, tá.
5: Eu até me surpreendi, eu pensei que seria Benevenuto e Kaique Almeida.
6: Seríamos dois loucos para dizer que ele não tenha, que ele teria jogado.
5: É, exatamente, foi o Aju, eu falei do Aju.
6: É, eu tinha
5: esse
6: confundido
5: balanço de notícias está te deixando doidinho, viu?
6: Não, é que eu digo Benevenuto no
5: Não, Aju.
6: Mas foi esclarecido.
5: Esclarecido. E o Aju, então eu acredito que o time será formado por Thiago Couto, Claudinho, Aju, Kaique, Filipinho, Zé Gabriel, William Oliveira, Diego Hernandes, Cleison, Barleta e Perotti.
6: Desculpe, Boris, mas os amigos estão dizendo que você falou Benevenuto também.
5: Eu falei Benevenuto?
6: Falou.
5: Os amigos estão dizendo aí?
6: Estão dizendo.
5: Então quem tem que pedir desculpas sou eu. Não é você.
6: Desculpa não, é normal.
5: É. Então, quem tem que pedir desculpa, eu queria falar que o Marcelo Aju fez uma grande partida.
6: Um abraço para
5: o
6: nosso querido Hamilton Rocha, ex-jornalista, que hoje trabalha na assessoria. Ex-jornalista não, ele continua jornalista, não é mais apresentador de TV.
5: É.
6: Nosso Hamilton
5: Hamilton
6: Rocha.
5: Hamilton é gente boa.
6: Gente da melhor
5: então,
6: qualidade. Hoje está assessorando o presidente do Porto do Recife, né?
5: Então, quem está me deixando doido é os bons tempos.
6: Aqui o nosso Armando Muri também mandou um abraço para
5: você. Pronto.
6: Boris, você falou Benevenuto, foi a Ju.
5: Então esqueça,
6: é claro,
5: do
6: um
5: Benevenuto.
6: Foi um equívoco rápido e já
5: foi
6: solucionado.
5: Um equívoco. Então foi o Marcelo Aju. Foi?
6: Foi.
5: Foi.
6: Um abraço, Boris.
5: Fui.
6: Ok, você acaba de acompanhar aqui no Bola Rolando a segunda-feira rubro-negra. 18h43.
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6: Olha, hoje é dia do aniversário de um grande amigo da gente, que é o nosso querido Ismar Lobo. Ismar esteve com a gente na Copa dos Estados Unidos em 1994. Ele esteve com a gente lá nos Estados Unidos naquela Copa que o Brasil foi campeão, foi tetracampeão. E é um amigo, né, do rádio, é um amigo dos nossos colegas aqui da emissora. Alô, Ismar, um grande abraço para você, parabéns, saúde e paz, meu amigo. Infelizmente não posso estar aí, adoraria se tivesse tempo para estar aí, você está fazendo uma festa ao longo do dia de hoje. Sem dúvida, o uísque está dando no meio da canela. Parabéns, Ismar! Parabéns, parabéns, do nosso Ismar Lobo, 18h45.
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5: Um dos assuntos do balanço de notícias nesta terça-feira às 16h. Golpes e estelionatos crescem no mundo digital. O estelionato é o crime contra o patrimônio que mais cresce no Brasil, com golpes cada vez mais sofisticados por telefone, internet e até presencialmente. Sobre o assunto, vamos ouvir a delegada Lígia Cardoso. Participe pelo WhatsApp da Rádio Jornal 99147-8520.
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6: Agora 18h48.
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0: Alô, alô, Edinaldo Santos, boa noite, um abraço pra todo mundo ligado aqui no Bola Rolando. Ainda pra gente repercutir um pouco o empate no jogo que pra mim foi o melhor jogo da Série C até aqui. Botafogo da Paraíba 2, Santa Cruz 2 no Almeidão. Primeiro tempo de um maior volume, né, de uma superioridade paraibana do Botafogo, mas o segundo tempo foi eletrizante, né, um laicá tremendo. Botafogo, o Santa empata, o Botafogo faz o 2x1, o Santa faz o 2x2. Muita gente do Santa Cruz, eu fiquei conversando com todo mundo lá após entrevista coletiva do Christian de Souza, ali perto do vestiário do Santa, e eu conversando com todo mundo, presidente, diretoria e tal, todo mundo tava aqui, tava meio que dizendo, rapaz, tem mais 10 minutos, a gente ganhava o jogo na Paraíba, viu? A gente ganhava o jogo do Almeidão,
1: porque
0: o Santa terminou mais inteiro, mais pelo próximo do gol.
1: Segundo tempo, né, que fez, equilíbrio, movimentação, reação, era o time do Botafogo, fazia um gol e o Santa empatava. Fazia um gol e o Santa empatava.
0: Um atacava, o outro atacava também. É. Era um laicá tremendo, né?
1: E o time ainda teve boas chances de desempatar o jogo, né?
0: Escanteios em sequência, já nos acréscimos do árbitro. Enfim, no fim das contas, Ed, o 2x2 eu achei que foi um bom negócio pro Santa.
1: Bom resultado.
0: Principalmente pelo futebol que o Santa jogou no segundo tempo. Depois daquele jogo paupérrimo contra o Figueirense, jogo horrível na arena, o Santa mostrou brilho. O que o Santa não conseguiu mostrar contra o Figueirense, ele conseguiu mostrar contra o Botafogo, porém não venceu. 2x2, o Botafogo aumentou para 8 partidas de invencibilidade. O Santa interrompeu a sequência de 5 vitórias seguidas do Belo. E o Santa vai a 25 pontos na classificação. Naquela continha básica, faltam 4 nesses próximos 9 que o Santa tem em disputa.
1: Essa rodada não tem mais jogos, né?
0: Tem. O Santa pode,
1: ainda pode influenciar.
0: O Santa hoje é quinto, mas pode terminar em sexto. Porque daqui a pouquinho, às 8 da noite, o Paysandu vai receber na Curuzu o Confiança, que está lá embaixo, na zona de rebaixamento. Se o Paysandu confirmar o favoritismo, o Paysandu vai a 26, ultrapassa o Santa, manda o Santa para a sexta colocação. Aí começa a perigar um pouco se o Santa Cruz não vencer no sábado que vem o Maranhão na Arena. Aí sim, começa a perigar. O Santa ainda está numa situação confortável. Esse jogo contra o Maranhão, inclusive, Ed, Santa começou a vender hoje, já tá com 6 mil ingressos vendidos.
1: Poxa.
0: Pro jogo de sábado, 7h30 da noite contra o Maranhão.
1: Vamos bater os 30 agora, viu?
0: Não sei. 7h30 de um sábado, tomara.
1: 7h30 da noite?
0: 7h30 da noite do sábado. Santa tá tentando antecipar para 5. Aí tem que ter aval de CBF, da detentora, enfim, de tudo isso. Mas o Santa tá tentando ainda antecipar um pouquinho o horário desse jogo, que tá para 7h30 da noite do próximo sábado.
1: Deixa eu aproveitar o exemplo do que nós fizemos ontem no Domingo Esportivo, para dar uma ressaltada, né? Uma reforçada na boa atuação do Silva, rapaz. Eu não esperava que o Silva jogasse tão bem.
0: Melhor jogo dele com a camisa do Santa e o melhor jogo de Heron também com a camisa do Santa.
1: E a influência que ele teve no gol do Santa Cruz, né? Aquele passe que ele achou ali foi sensacional.
0: O passe que ele dá pro Vitinho cortar o primeiro
1: exatamente,
0: e tocar no
1: exatamente.
0: Ronald, né?
1: Fez com muita consciência aquele passe, uma boa visão de jogo. Eu que vinha criticando muito porque ele não estava bem.
0: Não, o Silva, ele jogou bem contra o Botafogo, mas os jogos anteriores do Silva com a camisa do Santa, todos... Não é que eu não tenha gostado, eu não gostei nada do que eu tinha visto. Agora, contra o Botafogo, na terra dele, né? Ele é paraibano.
1: Ele é paraibano.
0: O pai dele, inclusive, foi a matéria até da Lilian Fonseca, do Grupo Globo, o pai dele é bombeiro e trabalhou no jogo no Almeidão em que o filho jogou.
1: Ah, eu vi essa reportagem.
0: Interessante, interessante.
1: Alô, Lilian, um abraço pra você, querido.
0: Bom, vamos lá então falar o Santa, Edinaldo. A gente já falou muito ontem no debate, a gente não vai ter tempo pra falar muito sobre isso, porque... Sim. Já estamos perto das 7. Agora a gente vai ter o dia de amanhã para a gente debater bastante a violência policial para com a torcida do Santa, porque eu entenderia se tivessem sido acossados os policiais, se tivesse tido alguma selvageria envolvendo a torcida, mas não.
1: No momento que eles soltaram
0: o
1: spray de pimenta, né?
0: Começou a bola de borracha, spray de pimenta, tava torcedor, 80% torcida normal.
1: E o pior é quando você generaliza a situação. Você vai atingir crianças,
0: mulheres,
1: idosos. Mulheres, todo mundo. Então não pode ser assim, você tem que mirar nos caras que são bagunceiros, mas não você atirar a esmo para atingir todas as pessoas.
0: O jornalista aqui do blog do torcedor, o nosso Manuel Dias, foi destratado por polícia lá quando ele estava entrevistando torcedores do Santa. Influencers da patrocinadora do Santa Cruz também destratados pela polícia. Enfim, foi um pânico geral causado única e exclusivamente pela polícia paraibana.
1: O despreparo ficou realmente...
0: Evidente, né?
1: Bem evidente, sem dúvida nenhuma. Agora, não vamos esquecer que a origem de tudo isso são as gangues organizadas.
0: Quem ontem, vai para brigar?
1: Ontem saquearam um bar, mais uma vez, não é a primeira vez que eles fazem isso. Então são os caras que marcam o nascedouro das confusões. Agora, a polícia tem que colaborar de forma positiva. A polícia não pode ampliar a crise como ela fez ontem.
0: Verdade. Né? É, organizada de um lado, organizada do outro. Do Botafogo também estavam proibidas e tentaram invadir o espaço da torcida do
1: Santa. Não é fluxo e cheiro também aquela
0: torcida do Botafogo. De forma alguma. Bom, Edinaldo, então, depois de toda essa violência, o que é que o Santa fez? Protocolou um ofício solicitando a apuração dos órgãos competentes sobre os ocorridos do sábado. Um documento foi protocolado ao Ministério Público da Paraíba, à Corregedoria da Polícia Militar da Paraíba, à Federação Paraibana de Futebol, à Federação Pernambucana de Futebol e o STJD, Superior Tribunal de Justiça Desportiva. O Santa ainda pediu uma vistoria extraordinária do Almeidão e uma interdição cautelar do estádio até que as deficiências sejam verificadas e corrigidas. O governo da Paraíba disse que em dia de jogo quem toma conta do Almeidão é o Botafogo. Não tem nenhuma gerência do governo da Paraíba em dia de jogo. O Santa pediu essa interdição. Não sei se vai chegar a esse ponto, mas o Santa querendo explicações plausíveis por conta desse despreparo.
1: É, o Santa Cruz está fazendo o correto, mandando esses ofícios para esses órgãos. Agora, precisa também intervir na gangue organizada. Não pode deixar esses caras o tempo todo dentro do Arruda, fazendo o que bem entende e recebendo apoio de pessoas. Então, acertar nos ofícios, tudo bem. Agora tem que acertar também na gangue organizada que continua prejudicando o clube.
0: Bom, sobre contratações, antes da gente chamar o Christian de Souza, Ed, o Santa acabou nesse minuto de anunciar oficialmente a contratação do Arilson, volante que chegou sexta. É uma ótima passagem no Criciúma, um jogador que passou pelo Coritiba rapidamente aqui no Vila Nova. Quando teve saúde, quando não teve machucado, foi bem no Vila Nova, essa foi a avaliação da torcida do Colorado. E o Arilson chega com 32 anos depois de uma temporada e 18 jogos no Betim. Quem chegou ontem à capital pernambucana já pernoitou por aqui, postou foto e tudo no apartamento que ele já está e já estava hoje no Arruda. Cassiano, ponta do América, o canhoto. O empresário dele agora há pouco postou uma foto com a diretoria do Santa nessa negociação que vai finalizar quando o Santa anunciar oficialmente o Cassiano, que praticamente é atleta oficialmente do Santa. E o Santa está trazendo um atacante que tem experiência na Série B de bola do brasileiro. O natural de Petrolina, o Alexandro, que foi ponta durante muito tempo na carreira, mas que se transformou num centroavante mais de mobilidade. Jogou no Brusque, no Tombense, Botafogo de Ribeirão Preto, na segunda divisão sul-coreana, estava no Vietnã. Alexandro chega para ser mais um atacante do Christian de Souza, que fala aqui sobre o time. Se o time já tem a sua cara, aquele time que jogou contra o Botafogo da Paraíba, e sobre o ponto lá no Almeidão. Um ponto conquistado ou dois pontos perdidos com a palavra Christian de Souza?
2: Cara, eu vou te dizer que isso aí não me importa. Eu não tô aqui para ter a minha cara, eu tô aqui para prestar um serviço e fazer o grupo competitivo, buscar os resultados que a gente precisa. Volto a enfatizar, não estamos classificados, agora temos dois jogos em casa e o nosso desafio vai ser melhorar o rendimento em casa para confirmar a nossa classificação. Um adversário que também está brigando, tem essa tradição, pela circunstância da partida, nós tivemos a capacidade, né, de se manter organizado e buscar o resultado. Então, estão de parabéns. É muito difícil sair duas vezes atrás e manter esse equilíbrio que esse grupo manteve. Então, a gente está satisfeito, a entrega maravilhosa. Os jogadores que entraram também, é preciso enfatizar, jogadores que entraram hoje deram uma contribuição bastante importante, mas pezinho no chão, né? Como eu falei lá no começo, quando eu cheguei, a classificação vai ser decidida lá nas últimas rodadas e não está sendo diferente.
0: Pronto, tá então Christian Souza falando desse empate contra o Botafogo na Paraíba em 2-2. Reapresentação aconteceu agora à tarde, Ed.
1: Valeu, Igor.
0: Valeu, Edinaldo.
1: Torcedor Tricolor acabou agora de acompanhar a segunda-feira Tricolor. Aqui dentro do Bola Rolando, 18h59.
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1: Fim do Bola Rolando. Na sequência, a Voz do Brasil. Depois da Voz do Brasil, às 8 da noite, começa o Fórum Esportivo. Hoje com o comando de Leonardo Boris e grande equipe. Boa noite, Recife. Boa noite, Brasil.
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6: Boa noite para você que nos acompanha em todo o país.
7: Segunda-feira, 10 de agosto de 2026.
6: Vamos aos destaques do dia.
7: Agosto Lilás, mês de conscientização pela prevenção e combate à violência contra a mulher.
6: Hoje vamos falar das principais formas de violência e como denunciar.
7: Atualmente existem em todo o país 495 delegacias especializadas.

0: diesel vale para a nova recarga do Botijão.
1: A recarga poderá ser realizada pelo responsável familiar diretamente em revendas credenciadas. Natália Koslick.
2: Podem participar as famílias com pelo menos duas pessoas em sua composição, renda per capita de até meio salário mínimo e cadastro único atualizado nos últimos 24 meses.
0: E vamos falar sobre o fenômeno climático El Niño, que atinge o Brasil.
1: Ele provoca chuvas...
2: A Secretaria Nacional de Integração e Articulação de Plataformas Sociais Eletrônicas, Ana Lúcia Alonso.
3: Se apresentando na loja ou ligando para ela, você tem o direito de fazer a recarga a cada 2 meses ou a cada 3 meses, de acordo com o tamanho da sua família. Se você encontrou a sua revenda, é só se apresentar e fazer o pagamento da recarga com o cartão da Caixa Econômica Federal com chip, que pode ser o cartão do Bolsa Família, ou então você pode usar o seu celular. Você não precisa de intermediários e você tem garantido com segurança a troca do seu gás para fazer o almoço de todo dia.
2: Podem participar as famílias com pelo menos duas pessoas em sua composição, renda per capita de até meio salário mínimo e cadastro único atualizado nos últimos 24 meses. Os vales recargas são liberados no dia 10 de cada mês, observando a quantidade de botijões a que cada família tem direito ao ano. A periodicidade varia conforme a composição familiar. Domicílios com 2 ou 3 membros, por exemplo, recebem um vale a cada 3 meses. Já as famílias com 4 ou mais integrantes têm direito a um vale a cada 2 meses. As consultas das distribuidoras credenciadas, da situação do vale, assim como de outras informações sobre o programa, podem ser feitas pelos canais oficiais da Caixa e do Ministério do Desenvolvimento e Assistência Social, Família e Combate à Fome. O Disque Social, pelo número 121, é uma das indicações. Reportagem Natália Koslick.
1: Você sabe o que fazer diante de um caso de violência contra uma mulher?
0: Quais serviços buscar ou por qual meio fazer uma denúncia?
1: O Agosto Lilás é uma oportunidade para falar sobre esse tema e conscientizar sobre os direitos das mulheres.
0: O tema da campanha deste ano são os 20 anos da Lei Maria da Penha, considerada um dos marcos na proteção dos direitos da mulher no Brasil.
4: Foi para pedir socorro que, há 2 anos, a vítima de violência, que vamos chamar de Maria, entrou pela primeira vez em uma casa da mulher brasileira.
5: Eu cheguei na casa sem esperança nenhuma, sem expectativa nenhuma, sem norte algum. Eu estava só o farrapo humano, né? Tinha violências que eu nem tinha conhecimento que eram violências, né? Mas, assim, é página virada.
4: Criada há 11 anos, a Casa da Mulher Brasileira reúne em um só lugar serviços como apoio psicossocial, delegacia e juizado especializados, defensoria pública, serviço de saúde e alojamento de passagem. Atualmente, há 13 dessas em funcionamento no país, abertas 24 horas por dia, todos os dias da semana. A coordenadora-geral de fortalecimento da rede de atendimento do Ministério das Mulheres, Maura Souza, explica como funciona o atendimento.
6: Primeiro, a mulher passa pelo serviço de acolhimento, atendimento psicossocial, e se for um caso por um alojamento de passagem, a gente oferta esse serviço no âmbito da Casa da Mulher Brasileira, além da brinquedoteca, para que essa mulher tenha condições de ter o atendimento nos outros serviços.
4: No Agosto Lilás, mês de conscientização pelo enfrentamento à violência contra a mulher, a Casa reforça a garantia dos direitos das mulheres. A subsecretária de Enfrentamento à Violência da Secretaria da Mulher do Distrito Federal, Maíra Castro, destacou que, além do apoio imediato, a Casa da Mulher Brasileira também ajuda as vítimas a alcançarem autonomia profissional e financeira.
7: Elas podem fazer cursos, ter a empregabilidade. Temos mais de 400 mulheres empregadas em diferentes órgãos. Estão sempre visando essa oportunidade, uma porta de saída que elas tenham da violência doméstica.
4: O tema deste Agosto Lilás são os 20 anos da Lei Maria da Penha, considerada um dos marcos na proteção dos direitos da mulher no Brasil. Além da agressão física, a norma abrange outras 4 formas de violência contra a mulher. A violência patrimonial, que se caracteriza pela destruição ou retenção de bens, dinheiro ou outros recursos. A violência moral, que ocorre por meio de calúnia, difamação, injúria ou qualquer conduta que atinja a honra e a reputação da mulher. A violência psicológica, caracterizada por atitudes que causam medo, humilhação, ameaças, isolamento e

0: manipulação e a violência sexual, que é qualquer ato praticado sem consentimento. Em qualquer dos casos, a mulher deve fazer o registro da ocorrência. Os profissionais são qualificados para esse atendimento, de acordo com Mariana Almeida, delegada adjunta da Delegacia de Atendimento à Mulher 2 do Distrito Federal.
1: Esse policial precisa ter a sensibilidade de acolher essa vítima, de acalmá-la para que assim ela consiga, né, relatar o que está acontecendo, e também ele precisa saber o que de fato vai auxiliar essa vítima para poder encaminhá-la a outros órgãos, a outros serviços públicos, porque a gente precisa de toda essa atuação de rede, como prevê a própria lei Maria da Penha.
0: Há em todo o país 495 delegacias especializadas de atendimento à mulher. Em 2025, as unidades realizaram mais de 782 mil atendimentos. Além disso, foram registrados 608 mil boletins de ocorrência e mais de 300 mil inquéritos instaurados e medidas protetivas de urgência solicitadas. As vítimas de violência também podem contar com a Central de Atendimento à Mulher, o Ligue 180. A ligação é gratuita e o serviço funciona 24 horas por dia, todos os dias da semana. Os serviços também podem ser acessados pelo WhatsApp 61 99610 0180 ou pelo e-mail central180@mulheres.gov.br. Mas atenção, se o caso for de emergência, ou seja, se a mulher estiver em risco imediato, a recomendação é acionar a Polícia Militar por meio do 190. Reportagem Luana Karen.
2: A Agência Nacional de Proteção de Dados, a ANPD, abriu um processo de fiscalização contra o Discord.
3: A medida busca apurar possíveis descumprimentos das regras de proteção previstas no Estatuto Digital da Criança e do Adolescente.
2: A fiscalização ocorre após episódio que resultou na morte de uma adolescente de 13 anos.
3: A plataforma terá que informar quais medidas adota para evitar situações de risco. Confira com Thaís de Araújo.
4: Muito popular entre os jogadores online, o Discord é uma plataforma que permite a troca de mensagens por texto, voz e vídeo. O serviço também reúne comunidades em que os usuários podem conversar e interagir em tempo real. Para investigar possíveis falhas na proteção de crianças e adolescentes dentro da plataforma, a Agência Nacional de Proteção de Dados, a ANPD, abriu um processo de fiscalização. O objetivo da agência é verificar se a plataforma está cumprindo as regras do Estatuto Digital da Criança e do Adolescente, o ECA Digital, para prevenir situações que possam colocar menores de 18 anos em contato com conteúdos que incentivem ou facilitem a automutilação e o suicídio. Também serão analisados os mecanismos usados pelo Discord para verificar a idade dos usuários e para identificar e retirar conteúdos que violem essas regras, além de comunicação de casos graves às autoridades. A plataforma terá 5 dias úteis para apresentar informações sobre as medidas adotadas para prevenir e combater violações graves contra crianças e adolescentes. Se forem encontradas irregularidades, a ANPD poderá determinar mudanças e aplicar as sanções previstas no ECA Digital. Entre elas, multa de até R$50 milhões por infração. A fiscalização da ANPD é um trabalho conjunto com a Polícia Civil e o CyberLab da Secretaria Nacional de Segurança Pública do Ministério da Justiça e Segurança Pública, que atuam para investigar um grupo criminoso suspeito de incentivo ao suicídio e à automutilação por meio do Discord, resultando na morte de uma adolescente de 13 anos no último dia 22 de julho. Thaís de Araújo para a Voz do Brasil.
2: O fenômeno El Niño já é uma realidade e está afetando o clima no Brasil.
3: Ele provoca chuvas acima da média, ventanias e ciclones no sul e sudeste do país.
2: E estiagem que pode levar à crise hídrica do norte, nordeste e centro-oeste.
3: Mais cedo, nós conversamos com o secretário nacional de Defesa Civil, Volney Wolff, sobre como a população e os municípios podem se preparar para as consequências desses eventos. Acompanhe. Secretário Volney Wolff, seja muito bem-vindo à Voz do Brasil. Um prazer ter o senhor com a gente aqui. Vamos começar falando sobre os impactos do El Niño, que já estão sendo sentidos, secretário, especialmente ali no sul do país. O senhor pode fazer para a gente um relato sobre como está a situação por lá? Quais têm sido os principais problemas decorrentes de eventos climáticos e quais os municípios mais afetados?
5: Sim. Mariana, bem, começando aí do início, né? Na verdade, os efeitos do El Niño já são sentidos no Brasil inteiro, né? De sul a norte do país. O aquecimento das águas do Atlântico, que já passam de 2 graus, nos permitem inferir que nós já estamos vivendo um El Niño no grau muito forte, né? Isso quer dizer que vamos ter chuvas intensas na região sul do Brasil, possivelmente ainda na região sudeste, mas teremos também estiagem e escassez hídrica muito, muito forte na região amazônica e na região do nordeste, que a gente já começa a sentir também. Além disso, na região centro-oeste, é possível que tenhamos ainda incêndios e também a região centro-oeste é uma região que tem escassez hídrica e tem chuvas intensas em alguns períodos, né? E ainda, principalmente ali na São Paulo, Rio, ondas de calor prometem ser bastante fortes ainda no ano de 2026. Bom, a gente viu no último mês, especificamente agora em julho, na região sul, especialmente lá no Rio Grande do Sul, chuvas intensas que duraram mais de uma semana. Aliás, elas perduraram por mais de 10 dias. E isso ocasionou elevação dos níveis dos rios, das principais vales de rios do Rio Grande do Sul, que levam água até a bacia do Guaíba, na grande Porto Alegre, né? Então, isso acabou ocasionando danos e prejuízos à população, né? Em muitos dos municípios, a população teve água em suas casas, né? Isso sempre ocasiona um grande problema à população. E agora, na última semana, né? No último final de semana, estava previsto o ciclone extratropical, né? Que é um ciclone que é formado ali na região leste do Brasil, vindo do sul do país, Uruguai, Argentina, em função daquelas massas de ar frio, que ao chegar no continente, geram chuvas intensas, mas pior que isso, né? Nesse caso, ventanias próximas de 100 km por hora e o que aconteceu ali na região metropolitana de Porto Alegre é que a velocidade dos ventos passaram de 100, chegaram a 115, 120 quilômetros, tanto na região metropolitana de Porto Alegre, como lá no sul, na região de Pelotas, principalmente, né? E isso traz muitos transtornos à população das cidades.
2: Perfeito, secretário. Como o senhor citou, novos fenômenos climáticos, como tornados e ciclones, ainda são esperados, né? Como é que os municípios podem se preparar para esta situação?
5: Então, eu acho assim, é importante que a população, no primeiro momento, busque informações de órgãos oficiais. Então, a primeira coisa é buscar as informações nas defesas civis municipais, nas prefeituras, ou seja, nos órgãos oficiais, nos órgãos do governo do estado e nos órgãos oficiais do governo federal. Como uma segunda medida, é muito importante que as pessoas busquem medidas de autoproteção. Ao ter um alerta de possível chuvas intensas com ventanias, ou seja, que vai haver em potencial a possibilidade de ocorrer um desastre, que essas pessoas busquem medidas de autoproteção. É importante também, Luciano, que as prefeituras busquem, ao longo dos períodos de preparação, botar em prática os seus planos de contingência. Quando possível, e muitas delas têm feito isso, principalmente na região sul do Brasil, fazer simulados com a população. Tirar os planos de contingência da gaveta e transformar isso em simulados, onde, junto com a população, os órgãos de defesa civis, mas mais que isso, dos sistemas municipais, estaduais de defesa civil, fazem um simulado de como é que seria uma situação de potencial desastre em função, por exemplo, de chuvas intensas.
3: O secretário, e os municípios que já foram atingidos, né? Porque a gente viu aí que no Rio Grande do Sul a coisa já começou a escalar. No caso dos municípios que já foram atingidos, como é que eles devem proceder para conseguir a ajuda do governo federal?
5: A Defesa Civil Nacional, ela orienta desde a decretação da situação de emergência, a solicitação de reconhecimento federal e a elaboração de planos. No primeiro momento, ajuda humanitária, quando for o caso, de restabelecimento, quando há alguma avaria pequena na infraestrutura pública, e, em último caso, a orientação sobre a construção de planos de reconstrução naqueles casos onde os danos e os prejuízos na infraestrutura pública foram de

0: estiagem, uma maior crise hídrica que a gente viveu nos últimos tempos na região amazônica, né? Os grandes rios, parte deles secaram, os transportes via navegação ficaram muito prejudicados e nós tivemos que lançar mão, como é que eu vou dizer, de algumas ações para ajudar os estados do norte. Nós temos equipes em todas as regiões. Do norte, em todos os estados do norte, mais o centro-oeste, reuniões de capacitação de como a gente deve se preparar para que, em havendo essa situação de crise hídrica, a gente possa trabalhar de maneira muito integrada entre os estados, os municípios e o governo federal, para que as pessoas possam ter o menos possível de impacto nessas situações.
1: Muito bem, nós conversamos com Volney Wolff, secretário nacional de Defesa Civil. Muito obrigada, secretário, pela sua entrevista aqui à Voz do Brasil.
0: Eu que te agradeço, Mariana e Luciano. Muito obrigado pela oportunidade.
2: O Ministério das Relações Exteriores prestou solidariedade à Colômbia depois do terremoto que atingiu o país na manhã desta segunda-feira.
1: O tremor de magnitude 7,4 foi o mais forte registrado no país durante a última década, segundo o Serviço Geológico Colombiano.
2: O Itamaraty acompanha os esforços de busca e de assistência às populações afetadas e manifesta disposição de colaborar com as autoridades colombianas. Até o momento, não foram identificados brasileiros entre as
1: vítimas. O governo da Colômbia decretou o estado de emergência. Segundo o balanço oficial, ao menos 111 pessoas morreram e 87 ficaram feridas.
2: O plantão consular permanece à disposição para prestar assistência a cidadãos brasileiros em situação de emergência.
1: O atendimento da Embaixada do Brasil em Bogotá pode ser feito por meio do telefone 57-31-0809-6169. Já o plantão consular em Brasília pode ser feito pelo telefone 6198-260-0610.
2: Começaram as convocações da lista de espera do Fundo de Financiamento Estudantil, FIES.
1: Os inscritos nessa edição, que ainda não foram pré-selecionados, devem acompanhar a classificação no site do FIES até o dia 24 de setembro para não perder a vaga.
2: A diretora de Políticas de Acesso à Educação Superior do Ministério da Educação, Marina Castro, explica como garantir a vaga.
3: O candidato que for pré-selecionado por meio da lista de espera terá 3 dias úteis a contar da data da convocação para acessar a página do FIES e complementar as informações da inscrição. Na sequência, será a vez de validar a documentação exigida, primeiro na instituição de ensino e depois no banco. Os prazos de cada etapa devem ser observados rigorosamente para evitar a perda da vaga para financiamento do curso.
1: Nessa edição foram disponibilizadas 75.500 vagas, distribuídas em mais de 1.200 instituições privadas de educação superior.
2: Metade das vagas é destinada para estudantes com renda familiar per capita de até meio salário mínimo, inscritos no CadÚnico.
1: Os pré-selecionados devem acompanhar a classificação no endereço fiesseleçãoaluno.mec.gov.br.
2: E estudantes que participam do processo seletivo do ProUni, o programa Universidade para Todos, e foram pré-selecionados, devem comprovar as informações de inscrição até sexta-feira, dia 14.
1: A documentação exigida deve ser apresentada diretamente na instituição de ensino superior.
2: Os estudantes que recebem bolsa integral do ProUni podem solicitar a bolsa permanência. Saiba como.
4: Estudantes com bolsa integral do ProUni e matriculados em cursos presenciais de turno integral podem solicitar a bolsa permanência, auxílio mensal de R$ 700, concedido pelo Ministério da Educação. O benefício é destinado ao custeio de despesas educacionais e atende alunos de cursos com duração mínima de 6 semestres e média de pelo menos 6 horas de aula por dia. Para receber a bolsa, o estudante também precisa ter conta corrente individual no Banco do Brasil ou na Caixa Econômica Federal, vinculada ao mesmo CPF cadastrado no sistema do ProUni. O auxílio não pode ser acumulado com outras bolsas públicas de mesma finalidade e pode ser suspenso caso a bolsa principal do ProUni seja interrompida ou o aluno deixe um curso integral. O pedido deve ser feito diretamente na coordenação do ProUni da instituição de ensino superior onde o estudante está matriculado. A faculdade verifica

0: Uma legal, com remuneração e ainda aprender um ofício.
1: É a aprendizagem profissional, uma modalidade de contratação que combina formação teórica e experiência prática no ambiente de trabalho.
2: Criada no ano 2000, a contratação de aprendizes é voltada a adolescentes e jovens entre 14 anos completos e 24 anos incompletos. O contrato de aprendizagem é registrado em carteira de trabalho, com acesso aos direitos trabalhistas e previdenciários. Entre eles, remuneração proporcional às horas trabalhadas, nunca inferior ao salário mínimo hora, o depósito do Fundo de Garantia do Tempo de Serviço, FGTS, o 13º salário, as férias e o vale-transporte. No entanto, o contrato de aprendizagem tem prazo determinado de até 2 anos e a jornada de trabalho possui regras específicas, de 4 a 6 horas diárias para aprendizes que ainda não concluíram o ensino médio e de até 8 horas diárias para aqueles que já concluíram o ensino médio. Para se candidatar a uma vaga de aprendizagem, o jovem deve estar regularmente matriculado e frequentando uma instituição de ensino. A contratação está vinculada à participação em curso de aprendizagem profissional em instituição habilitada, como SESC, SENAC e SENAT, por exemplo. A contratação de aprendizes é obrigatória para estabelecimentos de qualquer natureza que possuam, no mínimo, 7 empregados em funções que demandem formação profissional. Daniele Popov para A Voz do Brasil.
0: O custo dos alimentos da cesta básica registrou queda em 26 capitais brasileiras no mês de julho.
1: Foi o que mostrou a pesquisa realizada todo mês pela Conab, a Companhia Nacional de Abastecimento, e pelo DIEESE, o Departamento Intersindical de Estatísticas e Estudos Socioeconômicos.
0: Segundo a análise, na comparação entre julho e junho, as maiores quedas ocorreram em Natal, Maceió e Belo Horizonte. Apenas São Luís registrou aumento.
1: Os produtos que tiveram as principais reduções nas capitais brasileiras foram a batata, tomate, café e açúcar.
0: Ainda segundo o levantamento da Conab e do DIEESE, houve também diminuição no preço da carne em 14 capitais.
1: E essas foram as notícias do governo federal.
0: Fique agora com as notícias do Poder Judiciário e do Congresso Nacional. Boa noite.
1: Boa noite para você e até amanhã.
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4: Você vai ouvir agora notícias do Poder Judiciário.
5: Em seminário, o presidente do STF e do CNJ fala sobre transparência e confiança pública.
6: Ministro Fachin participa da abertura das celebrações do bicentenário dos cursos jurídicos no Brasil.
5: STJ reconhece validade de tarifa de adiantamento a depositante prevista em contrato bancário.
6: Boa noite, eu sou Marcela Luiza.
5: E eu sou Walter Lima.
6: Presidente do STF e do CNJ, ministro Edson Fachin, abre seminário O Judiciário em Debate, Integridade, Eficiência e Acesso à Justiça.
5: O evento é uma iniciativa do jornal Folha de São Paulo em parceria com a OAB do Estado. Carolina Chaves.
7: O ministro Edson Fachin explicou que o judiciário já avançou muito na transparência e no acesso à justiça com a ajuda da tecnologia. Mas é preciso mais para preservar a confiança nas instituições e exercício responsável da função.
8: Precisamos enfrentar com seriedade a agenda de moralização dos gastos públicos, de aprofundar as investigações de corrupção que ainda permanece em nosso país, bem como aperfeiçoar os mecanismos de transparência e encontrar soluções públicas, justas e fiscalmente sustentáveis para questões estruturais do Estado brasileiro, inclusive no que diz respeito ao regime remuneratório da magistratura, que é o que faremos com a proposição de uma lei federal de caráter nacional, cuja minuta estará pronta até o final deste ano.
7: Os encontros acontecem nas manhãs de segunda-feira, nos dias 10, 17 e 24 de agosto.
6: O presidente do STF e do CNJ, ministro Edson Fachin, também participou hoje do início das comemorações dos 200 anos dos cursos jurídicos no Brasil na Faculdade de Direito da Universidade de São Paulo.
5: A cerimônia abriu a programação do bicentenário do

0: cursos jurídicos no Brasil.
1: Na ocasião, Fachin ressaltou o papel da Faculdade de Direito de São Paulo como espaço de defesa das liberdades públicas, dos direitos humanos e da democracia.
0: Os cursos de direito no país foram criados em 11 de agosto de 1827, por decreto de Dom Pedro I.
1: A Polícia Federal deflagrou hoje uma operação para investigar possíveis irregularidades na aplicação de recursos do regime próprio de Previdência Social do município de Maceió, em Alagoas.
0: A ação foi autorizada pelo ministro André Mendonça, do STF. Marta Ferreira.
2: Entre os alvos está o Maceió Previdência, autarquia responsável pela análise e concessão de benefícios de pensão por morte e aposentadoria. A Polícia Federal busca esclarecer as circunstâncias do credenciamento, da cotação, da análise de risco, da governança e da tomada de decisão que antecederam os investimentos. A investigação tem como objeto duas aplicações realizadas nos anos de 2023 e 2024, que totalizaram R$ 97 milhões de reais. Na decisão do ministro André Mendonça, ele aponta que houve possível direcionamento dos investimentos e exposição desproporcional do patrimônio previdenciário a ativos de risco elevado e liquidez reduzida.
1: É válida a tarifa de adiantamento a depositante prevista em contrato bancário.
0: Esse entendimento é do STJ. Fátima Uchoa.
3: A tarifa de adiantamento a depositante remunera o serviço prestado quando o banco adianta recursos para cobrir pagamentos que ultrapassam o saldo da conta. Em ação civil pública, o Ministério Público de São Paulo questionou a legalidade da tarifa. O juízo de primeiro grau declarou nula a cláusula contratual, proibiu novas cobranças e determinou a devolução em dobro dos valores pagos. E o Tribunal Estadual substituiu a restituição em dobro pela devolução simples. Na quarta turma do STJ, o ministro relator João Otávio de Noronha explicou que a tarifa de adiantamento a depositante não se confunde com os encargos da operação de crédito e a cobrança é permitida quando há previsão contratual clara e segue normas do Conselho Monetário Nacional e do Banco Central, como nesse caso. Assim, o colegiado deu parcial provimento ao recurso especial do banco e julgou improcedente a ação civil pública.
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1: Uma boa noite.
0: E até amanhã.
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6: Eu sou Paula Groba.
7: E eu sou Ricardo Nakaoka.
6: E estes são os destaques de hoje do Jornal do Senado, que começa agora.
7: Senado inicia a semana de esforço concentrado.
6: Senadora cobra resultados e transparência no uso de verbas para o povo Yanomami.
7: Projeto proíbe que concursos da segurança pública limitem vagas para mulheres.
6: Boa noite.
7: Boa noite.
6: Mais de 2 bilhões de reais foram destinados desde 2023 à proteção do território Yanomami.
7: Mas como esses recursos estão sendo aplicados? Essa foi uma das questões debatidas pela Subcomissão Permanente dos Povos Indígenas Yanomami durante a audiência nesta segunda-feira. Repórter Rodrigo Rezende.
8: O ministro dos Povos Indígenas, Eloy Terena, destacou que os recursos conseguidos por meio dos créditos extraordinários são distribuídos para diversos ministérios e que, no caso da pasta dos povos indígenas, vários eram os desafios enfrentados na área Yanomami, porção do território brasileiro na região norte do Amazonas de Roraima, equivalente ao tamanho de Portugal.
9: Quando nós assumimos em 2023, desenhamos ali uma estrutura para fazer frente às demandas que estavam colocadas, né? Garimpo ilegal presente na terra indígena, situação de desnutrição e uma ausência de proteção territorial.
8: A senadora Damaris Alves, do Republicanos do Distrito Federal, afirmou que os recursos ainda precisam ser aumentados, mas sempre com cobrança por resultados.
10: Que em 2022, 56% das crianças estavam em estágio de desnutrição. Agora, em 26, depois das ações emergenciais, a gente cai para 46. O valor foi pouco para a gente alcançar as metas de nutrição e combate à fome.
8: Além da compra e distribuição emergencial de cestas básicas, parte dos recursos destinados ao Ministério dos Povos Indígenas foi usada para criar uma estrutura capaz de identificar a origem e o destino do ouro extraído no Brasil, especialmente o retirado do território Yanomami.
6: E em meio às divergências entre governo, oposição e judiciário, está pronto para votação no plenário do Senado o projeto que cria o Exame Nacional de Proficiência em Medicina.
7: A discussão ganhou um novo capítulo após o Tribunal Regional Federal suspender as sanções aplicadas pelo governo às faculdades que tiveram baixo desempenho no Exame Nacional de Avaliação da Formação Médica, realizado em 2025. Repórter Douglas Castilho.
11: A controvérsia principal é entre o atual ENAMED, exame realizado ao longo do curso de medicina organizado pelo MEC, e a proposta do PROFIMED, avaliação de proficiência a ser realizada pelo Conselho Federal de Medicina após a graduação em análise no Congresso. Em debate no Senado, o senador Rogério Carvalho, do PT de Sergipe, afirmou que o processo de verificação não pode se dar apenas ao fim do curso.
12: Eu defendo que tem o teste de proficiência, mas ele tem que ser a última etapa de um processo mais amplo de avaliação e que tem que gerar consequências para as escolas que garantem o ingresso.
11: Já o relator do projeto de lei do PROFIMED, senador doutor Irã, do PP de Roraima, reforçou que o Conselho Regulamentador da Profissão, CFM, deve ser o responsável pela certificação.
13: Colocar o PROFIMED, a prova de proficiência, no Ministério da Educação, que tem sido responsável pela proliferação desenfreada de escolas médicas no nosso país, produzindo médicos com baixo conhecimento, colocando a população em alta vulnerabilidade, isso é um perigo para a sociedade.
11: Uma decisão do TRF da primeira região em 5 de agosto suspendeu as punições impostas pelo Executivo às universidades com resultados considerados ruins no ano passado, com base no ENAMED.
6: O Senado começou hoje uma semana de esforço concentrado com votações importantes. Os parlamentares terão uma agenda intensa no plenário e nas comissões, com propostas que podem impactar a indústria, o mercado de trabalho e a relação entre contribuintes e o fisco.
7: Entre os destaques está a criação de um programa de estímulo à indústria nacional de fertilizantes. Os detalhes com o repórter Pedro Pincer.
14: A pauta de votações do plenário para esta semana prevê a votação de pelo menos 10 projetos. O primeiro item que deve ser analisado é a criação do Programa de Desenvolvimento da Indústria de Fertilizantes. O objetivo é estimular investimentos na implantação, ampliação e modernização da infraestrutura voltada à produção nacional de fertilizantes e de seus insumos. Para o autor, senador Laércio Oliveira, do Progressistas de Sergipe, a iniciativa busca reduzir a dependência brasileira da importação de fertilizantes e fortalecer a segurança alimentar, a competitividade do agronegócio e a indústria.
15: O Brasil não pode apenas continuar reagindo às crises internacionais. Precisamos nos antecipar a elas. Precisamos construir autonomia. Precisamos fortalecer a nossa indústria. Precisamos garantir estabilidade para quem produz e segurança para quem consome.
14: Na quarta-feira, está prevista a votação do texto da Câmara para o projeto de lei complementar que cria descontos para contribuintes que regularizarem espontaneamente seus débitos tributários e reforça na esfera administrativa a aplicação de decisões do STF e do STJ, e também a criação de dois estatutos, o do aprendiz, que estabelece regras para a jornada de trabalho, novas hipóteses de rescisão do contrato e direitos para essa parcela de trabalhadores, e o da vítima, que reúne em um único texto direitos e garantias hoje distribuídos em diferentes normas para vítimas de crimes e contravenções, calamidades públicas, desastres e epidemias.
6: E após a aprovação no Senado, foi sancionada a lei que permite a destinação ao Corpo de Bombeiros de emendas parlamentares antes exclusivas da área da saúde.
7: Os recursos financiarão atendimentos de urgência feitos pelas corporações. Repórter Marcela Diniz.
16: 40% das ocorrências atendidas
6: atendidas por bombeiros no Brasil em 2025 foram do tipo pré-hospitalar, em acidentes e outras situações de urgência. Isso equivale a mais de 1 milhão de emergências. Com a Lei Complementar 234, sancionada no dia 6 de agosto, parlamentares estão autorizados a destinar recursos de emendas da área da saúde para financiar esse tipo de atendimento. Antes, as verbas recebidas pelos corpos de bombeiros estaduais e do Distrito Federal teriam de estar vinculadas à rubrica da segurança pública. O senador Wilder Moraes, do PL Goiano, um dos relatores do projeto que deu origem à lei, ressaltou que os bombeiros atuam em parceria com o Serviço de Atendimento Móvel de Urgência, o SAMU, e afastou a possibilidade de disputa pelo orçamento da saúde pública.
16: Não transfere recursos da saúde para a segurança pública, apenas permite financiar o serviço de saúde que os bombeiros já prestam gratuitamente todos os dias, salvando vidas em todo o Brasil.
6: O dinheiro das emendas não poderá ser usado pelos corpos de bombeiros para pagar salários nem para custear ações que não estejam ligadas aos atendimentos pré-hospitalares. O Senado pode concluir a votação do projeto que proíbe a limitação de vagas para mulheres em concursos da área de segurança pública.
7: O texto, já aprovado pelas Comissões de Direitos Humanos e de Segurança Pública, também reserva pelo menos 20% das vagas para mulheres nas polícias civis, militares e penais, nos corpos de bombeiros e nas polícias institucionais do Judiciário e do Ministério Público. Repórter Bruno Lourenço.
17: O projeto de lei que está pronto para ser votado no plenário do Senado proíbe a limitação de vagas para mulheres em concursos da área de segurança pública. A iniciativa também reserva pelo menos 20% das vagas nos concursos públicos das polícias e bombeiros para o público feminino. A relatora na Comissão de Segurança Pública, senadora Damares Alves, do Republicanos do Distrito Federal, defende a medida.
18: O que queremos? Uma política de valorização da mulher lá na Polícia Militar, no Corpo de Bombeiro, na Polícia Civil.
17: A proposta cria ainda a Política Nacional de Valorização das Mulheres na área de segurança pública, que será condição para o repasse de verbas do Fundo Nacional do Setor, como explicou o relator na Comissão de Direitos Humanos, senador Alessandro Vieira, do MDB de Sergipe.
19: As mulheres na segurança pública são historicamente discriminadas. Isso é um fato incontestável. Uma realidade que se repete em matérias, em casos que todos nós temos em diversas oportunidades de conhecimento.
17: A nova política estabelece igualdade de oportunidades entre mulheres e homens nas carreiras da segurança pública. O fim da exclusividade ou preferência dessas atividades para homens. A rejeição de práticas, atitudes e crenças discriminatórias. E o enfrentamento do assédio e da violência contra mulheres no ambiente de trabalho.
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0: A questão do pleito, prevista na lei, se refere a votos anulados pela Justiça Eleitoral e não aos votos nulos dados pelos eleitores. Com edição de Paula Groba e trabalhos técnicos de João Lira, o Jornal do Senado fica por aqui. Acompanhe agora as notícias da Câmara dos Deputados. Boa noite.
1: Boa noite e até amanhã.
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3: Plenário pode votar projeto que prioriza processo sobre crimes de racismo.
4: Câmara retira da Justiça a atribuição de julgar entidade que atende menores.
3: Parlamentares garantem direitos para a pessoa que tem espinha bífida aberta.
4: Boa noite. Os deputados aprovaram uma proposta que busca garantir direitos a pessoas com espinha bífida aberta. A condição resulta de uma falha congênita no sistema neurológico e gera uma série de dificuldades a quem tem a malformação. A reportagem é de Paula Bittar.
5: A Comissão de Constituição e Justiça da Câmara aprovou uma proposta que classifica a espinha bífida aberta como deficiência para todos os efeitos legais. A espinha bífida é uma condição congênita em que há uma falha no fechamento do tubo neural, estrutura que dá origem ao cérebro, medula e vértebras. Essa falha pode deixar partes da medula expostas ou mal protegidas, resultando em diferentes níveis de comprometimento neurológico. O tipo mais grave e conhecido é a mielomeningocele, em que parte da medula espinhal e os nervos saem por uma abertura nas costas do bebê, formando uma bolsa visível ao nascimento e, por isso, é chamada de aberta. Essa condição pode causar paralisia nas pernas. De acordo com a proposta, pessoas diagnosticadas com espinha bífida aberta terão atendimento integral pelo Sistema Único de Saúde, sendo assegurado, no mínimo, atendimento por equipe multidisciplinar, acesso a exames complementares, assistência farmacêutica e acesso a modalidades terapêuticas reconhecidas, inclusive fisioterapia e atividade física. O atendimento integral prevê também a divulgação de informações sobre a espinha bífida aberta e as medidas preventivas e terapêuticas disponíveis. A relatora na comissão, deputada Silvia Cristina, do PP de Rondônia, destacou que o projeto garante mais segurança jurídica e facilita o acesso das pessoas aos direitos previstos na Lei Brasileira de Inclusão.
6: Apesar dos avanços na legislação brasileira, muitas pessoas com espinha bífida ainda enfrentam dificuldades para ter condição reconhecida como deficiência e, consequentemente, acessar direitos garantidos. Como relatora, o parecer favorável foi porque entendo que estamos promovendo justiça social, inclusão e dignidade. Estamos garantindo que crianças, jovens e adultos com espinha bífida tenham maior proteção legal, mais acesso às políticas públicas e melhores condições para exercer plenamente sua cidadania.
5: A proposta que classifica a espinha bífida aberta como deficiência para todos os efeitos legais já pode seguir para a análise do Senado, a menos que haja recurso para votação antes pelo plenário da Câmara. Da Rádio Câmara de Brasília, Paula Bittar.
2: Saúde.
3: Leandre, do PSD do Paraná, apresentou o projeto que assegura às pessoas em tratamento contra o câncer o direito de usar lenço, turbante ou cobertura semelhante em fotografias destinadas à emissão, renovação ou segunda via de documentos oficiais de identificação.
4: Leandre explica que a proposta condiciona o uso do acessório à plena visibilidade dos elementos do rosto necessários à identificação biométrica. A deputada ressalta que a proposta também prevê a atualização gratuita da fotografia após o fim do tratamento oncológico.
2: Educação.
3: Professora Luciene Cavalcante, do PSOL de São Paulo, cobra do Senado a aprovação de projeto que cria um piso nacional para os profissionais de apoio técnico, administrativo e operacional da educação básica. A proposta, já aprovada pela Câmara, aguarda análise desde março.
7: Isso seria hoje, em valores, um pouco mais de R$ 3.800 por 40 horas de trabalho. Infelizmente, a gente não tem ainda leis que garantam o piso e a carreira dos profissionais não docentes. Quem são esses profissionais? São os profissionais que estão nas secretarias da escola, que estão nas inspetorias, que estão na limpeza das escolas, fazendo as merendas. São todos os profissionais que são essenciais para a educação.

0: educação e não são docentes. A escola não é feita só de professores. A gente tem todo um outro corpo de profissionais que precisam ser valorizados e não estão sendo valorizados.
1: Professora Luciane Cavalcante afirma que o Fundo da Educação Básica, o Fundeb, oferece recursos para custear a valorização da categoria. A deputada garante que o Senado já tem assinaturas suficientes para a apreciação da proposta.
2: Trabalho.
3: Marreca Filho, do PRD do Maranhão, é autor de projeto que cria diretrizes específicas para a inclusão profissional de adultos com transtorno do espectro autista. O texto prevê qualificação acessível, adaptação dos processos seletivos e apoio para ingresso no mercado de trabalho.
1: Para Marreca Filho, a contratação isoladamente não assegura a inclusão das pessoas com autismo. Ele também propõe acompanhamento no ambiente profissional, além da orientação de gestores e de equipes, para reduzir barreiras que dificultam a permanência e o desenvolvimento na carreira.
3: Doutor Francisco, do PT do Piauí, é autor de projeto que institui 7 de abril como Dia Nacional do Médico Legista. O deputado ressalta que a data faz referência à regulamentação em 1886 da função médico-policial responsável pela realização de perícias a serviço do Estado.
1: Doutor Francisco explica que o médico legista produz provas técnicas usadas na investigação de crimes e nas decisões judiciais. A proposta incentiva campanhas educativas, homenagens e eventos científicos voltados à divulgação dos avanços da medicina legal.
2: Previdência.
3: Eduardo da Fonte, do PP de Pernambuco, apresentou o projeto que cria uma política nacional de proteção às mães solo, com prioridade nos programas federais de combate à pobreza. A proposta prevê o pagamento em dobro dos benefícios de transferência de renda custeados pela União.
1: O projeto de Eduardo da Fonte também prevê atendimento prioritário à mãe solo em programas habitacionais, vagas em creches, qualificação profissional, microcrédito e assistência jurídica. Ele argumenta que a integração das medidas estabelecidas no texto amplia a autonomia das mulheres.
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2: Votação.
3: O plenário da Câmara pode votar em breve projeto que dá prioridade a inquéritos e processos sobre crime de racismo. O texto está em regime de urgência e não precisa passar pelas comissões, como explica o repórter Antônio Vital.
5: O plenário da Câmara dos Deputados pode votar projeto que dá prioridade aos processos e inquéritos relativos a crime de racismo na polícia e no judiciário. A proposta também estabelece procedimentos que os policiais devem seguir ao registrar a ocorrência. Uma das medidas determina que a autoridade policial deve registrar a ocorrência com a classificação própria de crime resultante de discriminação ou preconceito de raça, cor, etnia, religião ou procedência nacional. Dessa forma, as ocorrências não poderão mais ser classificadas como crimes diversos, o que faz com que denúncias de racismo não apareçam nas estatísticas de segurança pública, de acordo com a autora do projeto, deputada Dandara, do PT de Minas Gerais. A proposta obriga ainda o delegado a comunicar o caso imediatamente ao Ministério Público e a justificar por escrito caso opte por não classificar a ocorrência como crime racial. Além disso, dá à vítima o direito de pedir a reclassificação da ocorrência quando houver decisão nesse sentido. Outro direito da vítima, de acordo com o texto, é ser acompanhada durante toda a fase de inquérito por um advogado ou defensor público. O projeto ganhou o regime de urgência, o que permite que seja votado diretamente no plenário, sem passar pela análise das comissões permanentes da Câmara. O texto contém outras medidas que deverão ser seguidas pela polícia ao registrar e investigar crimes de racismo. Uma das diretrizes é evitar a exposição indevida, o constrangimento, a humilhação ou o questionamento sobre a vida privada da vítima ou sobre a legitimidade da queixa. A polícia terá ainda que evitar interrogatórios sucessivos sobre o mesmo fato. O regime de urgência foi aprovado de maneira simbólica pelo plenário, mas foi criticado por deputados do Novo, Missão e do PL. Para o deputado Cabo Gilberto Silva, do PL da Paraíba, a legislação atual já prevê pena de prisão para o crime de racismo e o projeto aumenta a discriminação racial.
6: São projetos como esse que faz a discriminação às pessoas, senhor presidente. Ele não vale em nada o povo brasileiro. A legislação já existe, senhor presidente. Quem descumprir a legislação vai pagar, e pagar caro, simples. Até porque racismo é crime inafiançável, senhor presidente. É só denunciar que a pessoa vai presa, sem direito à fiança, em flagrante delito. Então eu não entendo por que tanta energia para ser gasta com um projeto dessa natureza.
5: De acordo com a autora da proposta, a deputada Dandara, embora a legislação já preveja punição para o crime de racismo, existe uma lacuna em relação ao atendimento humanizado, especializado e à não revitimização de quem faz a denúncia. Segundo ela, a vítima muitas vezes está sujeita a tratamento inadequado, repetição excessiva de depoimentos e questionamentos indevidos sobre a ocorrência.
2: Orienta como que as forças de segurança devem agir para garantir o cumprimento das leis brasileiras que tipificam o racismo e a injúria como crimes inafiançáveis e imprescritíveis. Nós não queremos a revitimização. A pessoa já passa por uma violência, ela não consegue nem sequer registrar o boletim de ocorrência, não consegue dar andamento no processo no Ministério Público, e isso vai acarretando uma série de violências continuadas.
5: Ainda não há data para votação no plenário da Câmara do projeto que dá prioridade aos processos e inquéritos relativos a crime de racismo na polícia e no judiciário. Da Rádio Câmara de Brasília, Antônio Vital.
7: Segurança Pública.
1: Professora Marcivânia, do PCdoB do Amapá, apresentou o projeto que endurece as regras para a concessão de trabalho externo a pessoas privadas de liberdade. A proposta exige o cumprimento de parte da pena, bom comportamento e decisão judicial fundamentada.
3: O texto da professora Marcivânia também obriga o uso de tornozeleira eletrônica durante o período fora do presídio. Além disso, proíbe o benefício para condenados por crimes como feminicídio, latrocínio, crimes hediondos e participação em organização criminosa armada.
1: Daiana Santos, do PCdoB do Rio Grande do Sul, defende o projeto que destina 30% da arrecadação das BETs ao Fundo Nacional de Segurança Pública. O texto também reserva pelo menos 30% de todos os recursos do fundo para prevenir o feminicídio e enfrentar a violência contra a mulher.
3: Daiana Santos avalia que a ampliação do financiamento pode interromper o ciclo de violência antes do desfecho fatal. A deputada cita o monitoramento de agressores, as patrulhas Maria da Penha e as casas de acolhimento entre as ações possíveis.
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7: Justiça.
1: A Câmara aprovou o projeto que retira da Justiça a atribuição de julgar entidades de atendimento a crianças e adolescentes. O texto agora será analisado pelos senadores. A repórter Maria Neves tem os detalhes.
9: A Comissão de Constituição e Justiça da Câmara dos Deputados aprovou o projeto da deputada Laura Carneiro, do PSD do Rio de Janeiro, que retira do Poder Judiciário a tarefa de avaliar a qualidade do trabalho das entidades de atendimento a menores em conflito com a lei. Atualmente, o Estatuto da Criança e do Adolescente determina que essa atribuição cabe aos conselhos tutelares, ao Ministério Público e à Justiça da Infância e da Juventude. As avaliações periódicas são pré-requisito para renovar a autorização de funcionamento das instituições que atendem menores em cumprimento de medida socioeducativa. Na opinião de Laura Carneiro, uma vez que a Justiça é responsável por julgar possíveis irregularidades no funcionamento dessas entidades, o acúmulo das funções de avaliar e julgar pode comprometer a imparcialidade do processo. A deputada também argumenta que os conselhos tutelares e o Ministério Público são os órgãos em melhores condições de avaliar as instituições que atendem crianças e jovens.
10: O Ministério Público é o grande fiscal da lei, fiscal da probidade. Também é uma maneira que os conselhos tutelares, que trabalham com as crianças e adolescentes, podem auxiliar nessa fiscalização. É no Ministério Público e nos conselhos tutelares que você tem as equipes multidisciplinares

0: disciplinares que sabem fazer esse papel.
1: O Estatuto da Criança e do Adolescente determina que os programas de acolhimento em execução serão reavaliados pelo Conselho Municipal dos Direitos da Criança e do Adolescente, no máximo a cada 2 anos. Para receber o atestado de qualidade, que com o projeto passa a ser de responsabilidade apenas dos conselhos tutelares e do Ministério Público, a instituição deve comprovar que atende todos os requisitos previstos na lei. Dentre as obrigações das entidades de acolhimento, estão a oferta de atividades educativas, não separar irmãos, promover a participação da criança ou adolescente na vida da comunidade local e incluir pessoas da comunidade no processo educativo. Ainda de acordo com o Estatuto, no caso de programas de acolhimento institucional ou familiar, os avaliadores devem considerar também os índices de sucesso na reintegração ou de adaptação à família substituta. Da Rádio Câmara de Brasília, Maria Neves.
2: Economia.
3: Vander Loubé, do PT de Mato Grosso do Sul, é um dos autores do projeto que cria a figura jurídica das cooperativas solidárias. A proposta estabelece regras próprias para a constituição e o funcionamento dessas organizações voltadas à economia solidária e à inclusão social.
4: O texto também prevê incentivos para fortalecer o setor. Entre as medidas citadas por Vander Loubé estão prioridade em compras públicas, criação de um fundo de fomento e normas específicas para cooperativas de plataformas digitais e de finanças solidárias.
3: Projeto de Valdemar Oliveira, do Avante, de Pernambuco, cria o Sistema Nacional de Comunicação Preventiva e Gestão de Riscos de Regularidade Federativa. Ele explica que o objetivo é reduzir bloqueios provocados por pendências de estados, Distrito Federal e municípios.
4: De acordo com Valdemar Oliveira, os entes federados vão receber alertas antecipados para que regularizem dívidas antes de sofrerem restrições. Na visão do parlamentar, a medida busca fortalecer a gestão pública e ampliar a transparência no uso de recursos públicos.
2: Agricultura.
3: Sérgio Brito, do PSD da Bahia, quer promover a discussão sobre os impactos do fenômeno climático Super El Niño na agricultura brasileira. Segundo ele, o debate também deve abordar os reflexos no preço dos alimentos e na segurança alimentar.
4: Sérgio Brito propõe a participação de representantes do governo, de órgãos de meteorologia e de entidades do setor agropecuário. O deputado informa que o objetivo é elaborar estratégias de adaptação às mudanças climáticas e subsidiar políticas públicas para reduzir os impactos sobre a produção rural.
2: Cultura.
3: Proposta em análise na Câmara reconhece a Axé Music como expressão da cultura nacional. A autora da matéria, Lidice da Mata, do PSB da Bahia, argumenta que o gênero conquistou projeção em todo o país e se consolidou como um dos principais movimentos da música brasileira.
5: A música baiana tomou conta do Nordeste, tomou conta do Sudeste, através dos seus principais compositores e cantores, que executam, interpretam a chamada música baiana ou axé music. Então, na medida em que esse movimento se transformou num movimento de reconhecimento nacional na prática, é muito importante que nós possamos reconhecer.
4: Lidice da Mata lembra que o axé surgiu na Bahia a partir da mistura de ritmos como samba reggae e se expandiu por todo o país. A parlamentar acredita que o reconhecimento fortalece a cultura e o mercado musical brasileiro.
3: Termina agora o Jornal Câmara dos Deputados, produzido pela Rádio Câmara, com trabalhos técnicos de Everson Urani e apresentação de Márcio Aquilissardi e Val Monteiro. Boa noite.
4: Uma boa noite para você. 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
2: Na capital pernambucana, 8 horas, 1 minuto.
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2: Olá, meu querido amigo, olá, minha querida amiga, alegria, satisfação estar ao seu lado. Na noite desta segunda-feira, uma noite até chuvosa, de repente, começou a chover na capital pernambucana. Hoje, dia 10 de agosto de 2026, a temperatura até que está alta, 30 graus. Estamos falando para a Rádio Jornal 90.3 e na faixa estendida 76.1. Rádio Jornal Caruaru 91.3. Rádio Jornal Garanhuns 107.5, Rádio Jornal Limoeiro 99.5, Rádio Jornal Pesqueira 90.9, Rádio Jornal Petrolina 90.5. 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Você tem a plataforma iOS ou Android. Estamos nas férias de João Vitor Amorim, férias merecidas. João Vitor Amorim, que volta daqui a duas segundas-feiras. E como sempre, na produção técnica, Aldo Leite e Emílio Guga Bezerra. E na edição de imagens, eu de Soares, Eu Te Amo 1. E Rafael Moreira, o Eu Te Amo 2. E comigo, na produção e na apresentação, Raldinei Alves, a quem cumprimento agora. Boa noite, Raldinei.
4: Boa noite, Boris, para você, a todos que estão nos acompanhando, aos amigos da mesa aqui também. Vamos bater esse papo sobre o esporte na primeira hora.
2: Na primeira hora, bateremos um papo sobre o esporte e só deixar claro que não é fazer política. É um palco democrático, o rádio é um palco democrático. E para isso, nós temos que ouvir todos os lados. Assim é o manifesto de democracia. Nós vamos conversar sobre o manifesto Calou-se a Sirene e Disparou o Alarme de Incêndio e também já tem a resposta. Isso aconteceu na semana passada. E comigo está o doutor Rodrigo de Abreu Pinto. Muito boa noite, satisfação em recebê-lo.
5: Boa noite, Boris. Uma felicidade estar aqui na Rádio Jornal falando com você e com toda a torcida rubro-negra.
2: Doutor José Roberto Moura, muito obrigado aí por participar do programa.
6: Boris, muito obrigado pelo convite. É um prazer muito grande estar aqui com vocês.

0: Também está conosco o doutor Dionídes Tavares, que está nos assistindo. E vamos então dar o pontapé inicial nessa partida. Uma partida assim que pode ser dura, mas há também a questão de ficar à vontade para respostas. E o nosso WhatsApp é o 99147-8520. Vou começar com o Dr. Rodrigo de Abreu Pinto. Calou-se a sirene, disparou o alarme de incêndio. O porquê da origem desse manifesto e quem encabeça esse manifesto, doutor Rodrigo?
1: Boris, esse manifesto foi escrito pelos membros do grupo Esporte Unido, que tem como lideranças os ex-presidentes Branquinho, Gustavo Dubê, João Humberto Martorelli e o ex-vice-presidente Eduardo Queiroz Monteiro. Nós, como a imensa torcida rubro-negra sabe, participamos do último pleito eleitoral e acabamos derrotados por uma margem de 50 votos. E desde então, nós obviamente desmontamos o palanque e adotamos uma postura de deferência ao atual executivo. Sempre que convidados comparecemos ao clube, estivemos presentes nas solenidades. Inclusive, Eduardo Queiroz Monteiro foi homenageado pelo Conselho Deliberativo. Pessoas ligadas ao nosso grupo que têm patrocínio no esporte não só mantiveram, como também aumentaram. Mas, em contrapartida, essa deferência ela não pode se confundir com omissão. Então, a partir do momento que a gente identificou que tinha um conjunto de pontos que estava muito longe daquilo que a gente imagina que é melhor para o clube, a gente, na verdade, deu continuidade a algo que a gente vem fazendo desde o começo do ano, quando a gente institucionalizou o grupo Esporte Unido e a gente vem realizando um conjunto de reuniões periódicas. Estamos preparando um planejamento estratégico para o clube, junto com o economista Luiz Fernando Guedes, em que a gente reflete o que é melhor para o clube nos próximos 3 anos, levando em conta as imensas transformações que o futebol brasileiro está passando. A gente pode aqui enumerar algumas como criação de ligas, mudança de calendário, criação de SAFs, a imposição do fair play financeiro da CBF, as próprias mudanças no hábito de consumir futebol. Então, diante de todo esse cenário, o que é que a próxima gestão pode fazer que é melhor para o clube, independente de quem seja ela. É um tipo de material que a gente quer oferecer para a torcida rubro-negra para enriquecer o debate, que foi o verdadeiro sentido desse manifesto. Foi trazer pontos para a torcida rubro-negra conhecer.
0: Doutor José Roberto Moura, satisfação muito grande. Um abraço para o seu pai, grande rubro-negro, doutor José Moura.
2: Obrigado.
0: E eu lhe pergunto, O presidente eleito na última eleição é um mandato tampão, que é um mandato de um ano. E aí vocês fazem esse manifesto, como disse o doutor Rodrigo, teve uma deferência a esse mandato tampão de aproximadamente 6, 5 meses, doutor Rodrigo?
1: 8 meses.
0: Oito meses. É, porque foi no ano passado, né? Eu pergunto, mas aí, talvez, vou perguntar com as minhas palavras de jornalista. A paciência esgotou, vocês viram que tinha que ser feito alguma coisa, tinha que ser criado o alerta, mesmo porque o título do manifesto é muito forte: calou-se a sirene e disparou o alarme de incêndio.
3: Boris, boa noite. Eu, antes de voltar para o tema, eu queria lhe presentear aqui com um livro do Beto Lago, O Super Time da Ilha, um livro escrito em homenagem ao título de 1975 do Esporte, um
0: muito
3: título
0: bem,
3: que todo rubro-negro tem que saber da história, tem que conhecer essa história, que é das maiores, as histórias mais bonitas do Esporte, essa história do título de 75.
0: E eu, como jornalista, vou me inteirar, porque nem aqui estava, mas um abraço ao jornalista Beto Lago, em um livro muito bem encadernado, e é um grande presente para se informar.
3: Perfeito. Não,
0: obrigado.
3: Tem dúvida, não. Todo rubro-negro tem por obrigação conhecer a história do título de 75 do Esporte. Ali a gente tinha Dario, tinha Louro, tinha um super time da ilha, né? E ali foi um título inesquecível.
0: Deixa eu mostrar até para o YouTube, se o nosso aqui, mostrar. Deixa eu ver aqui, posicionando. Opa, legal. Obrigado, Rafa. Você é o Eu Te Amo 2 mesmo. Tá aqui.
2: Foi eu, Dio.
0: Eu também, eu Te Amo 1. Não tem problema, os dois são bons demais. É que eu tô de costa para os dois. Tá aí. Então, agradeço de coração, Beto Lago, um abraço. Mas, doutor, vamos então a esse manifesto. Perdeu a paciência?
3: Não, Bola, eu acho que o momento de cobrança é agora, certo? Nós estamos no meio de um campeonato, né? E é a hora de você se pronunciar, cobrar, porque é o momento de você desviar alguns rumos no futebol, em algumas situações. A gente, se você ler o manifesto, você vai ver que é uma coisa muito leve, é muito tranquila, é uma coisa de muita... de uma relação de... A gente tem uma relação boa com o Cadico, com o Matheus, a gente sempre é muito bem recebido por eles, eles não... Mas a gente tem aqui... Nós tivemos uma eleição, como o Rodrigo falou, nós perdemos apenas com 50 votos. O nosso eleitorado também nos cobra de uma posição do... da nossa chapa, que eu fiz parte da chapa de Branquinho, era candidato a vice-presidente na chapa de Branquinho, né? E a gente também é cobrado pelo nosso eleitor, pelo nosso grupo, né? E a gente também tem preocupação como torcedor, que hoje a gente é torcedor do clube, a gente não é dirigente. A gente tem aí uns pontos bem pontuais, né? Que o Rodrigo pode analisar com mais profundidade, mas, por exemplo, eu vou dar um exemplo aqui muito claro. Nós temos um retrofit da Ilha do Retiro aprovado.
0: Aliás, país. Coincidentemente, depois do manifesto, foi a questão publicada até pelo GE.
3: E perfeito. Então, houve um... Inclusive, houve...
0: Que não caminhou.
3: Então, assim, a grande preocupação nossa. No final do ano, caduca ali uma renovação de um projeto aprovado. Eles trataram ali uma aprovação como se fosse uma aprovação... Ali é uma aprovação extremamente importante. Ali a prefeitura nos dá... já o direito de fazer o estudo, de fazer a contrapartida, de avançar com o projeto. Já o projeto de viabilidade foi aprovado. Eu me lembro que teve um projeto de trânsito ali, viu, se não me engano, uma pessoa de Minas Gerais, e teve custo, teve dinheiro investido no projeto, teve, né, projetos físicos, reuniões com a prefeitura, dezenas de reuniões, e o negócio está bem avançado. O nosso amigo Bruno Chuamba botou a pastinha dele debaixo do braço, foi para Faria Lima, tentar já negociar com empresários, o nosso retrofit. Então, a gente, no final do ano, agora em novembro, se não me engano, a gente caduca o projeto. Se a gente não voltar para a prefeitura para renegociar se não tiver dinheiro para fazer agora, se não tiver uma condição financeira, que não tem, pelo que eles apresentam aí, eu acho que não tem, de iniciar qualquer coisa agora, mas chamar a prefeitura, negociar com a prefeitura um adiamento desse projeto que já está bem andado. Então, são coisas bem pontuais, bem simples de ser explicadas e fáceis de ser resolvidas. Então, não tem nada de política, não tem nada. Realmente, a gente tem essa preocupação como pessoas, como torcedores do clube, como a gente tem uma chapa, a gente tem um grupo que teve uma eleição e a gente tem aquela cobrança. Né,
0: da mesma forma que o grupo do Dr. Paulo Bivar ofereceu o apoio para o futebol, da mesma forma vocês também estão alertando em outros pontos. Que pontos além do retrofit seriam esses, doutor Rodrigo?
1: Veja, Boris, eu acho que a nossa carta, ela elenca um conjunto de pontos. Eu espero que a gente consiga aqui passar por todos eles, mas eu diria eu diria que o estopim para a escrita, aquele último acontecimento que despertou na gente a urgência de publicá-lo, foi as mudanças, eu vou chamar de setor de futebol, porque ele inclui tanto a vice-presidência do futebol quanto o departamento de futebol, que no começo da semana passada passou por uma série de modificações em que a gente tinha uma preocupação imensa, porque ao longo do período eleitoral se prometeu que teria uma vice-presidência. O Sport é um clube que tem hoje que tem 12 vice-presidências e não tinha uma vice-presidência de futebol até então. A gente acha que várias...
0: Que continua sem ter, né?
1: É difícil explicar, até porque o próprio clube não publicou uma matéria oficial dizendo qual foi a transformação. A gente ficou sabendo pela imprensa e o que parece que tem hoje é, na verdade, abaixo do presidente e do vice, um comitê que vai tocar o futebol e abaixo dele o departamento de futebol propriamente dito. E o ponto, Boris, é que além de, ao longo do período eleitoral, terem falado bastante de que teria um vice-presidente de futebol, após a eleição acabou não se empossando ninguém nesse cargo, subitamente se cria todo esse grupo que acaba colidindo frontalmente com um conjunto de discursos que foram propalados durante a eleição, em que muitas vezes, né, Zé, tentaram muito pregar na nossa chapa um certo sentido antiprofissional, no sentido de que a gente formaria a composição do futebol por abnegados, enquanto o grupo vencedor seria uma gestão profissionalizada.
0: Me dê um parênteses, deixa eu me entender. O que foi prometido de profissionalização agora não culminou com uma profissionalização, seria isso?
1: Veja, eu acho que o que existia antes, não necessariamente a profissionalização, porque, Boris, profissionalizar não é só você colocar alguém remunerado para exercer um cargo. Isso é bom remunerar para os cargos, é ótimo, você vai conseguir trazer os melhores do mercado e também fazer com que essa pessoa se dedique exclusivamente ao clube. Mas isso não é o bastante. Para você profissionalizar, eu diria que há três coisas que são fundamentais. É você saber para onde está indo, você criar métodos e procedimentos para chegar lá e, por fim, você ter parâmetros qualitativos e quantitativos para saber quando a coisa não está funcionando e está indo para o lugar errado. Então, eu acho que quando tem uma transformação tão da água para o vinho, que é você não ter uma vice-presidência de futebol e depois você passar a ter um comitê formado por abnegados que antes você negava, isso acendeu o alerta na gente de dizer, peraí, eu acho que a coisa realmente saiu dos trilhos. Isso não tem a ver em nada com a capacidade das pessoas que entraram e das que permaneceram lá. A questão aqui não é pessoal com as pessoas.
0: É estrutural.
1: É estrutural com relação ao procedimento que foi feito para a gente chegar onde a gente está agora.
0: Audrey.
2: Minha pergunta é sobre a resposta que o clube deu, né? Porque o clube publicou uma nota, nem sirenes, nem alarmismo.

0: da vida política do clube. A gente acha que, em vários pontos, a gestão, de fato, promoveu a autorreflexão sobre para onde as coisas estão indo, e a gente espera que daqui para frente o diálogo entre oposição e entre gestão se solidifique ainda mais, porque quem ganha com isso é o esporte.
1: A questão da oposição é em qualquer setor da vida é democrático, né, doutor Zé Roberto Moura?
2: Perfeito.
1: Se você não tiver o não, o sim fica sem graça. Perfeito. Não é verdade? É. Então, a democracia, porque muitas vezes, hoje mesmo um colega me perguntou, amigo inclusive, você vai levar a oposição do esporte? Será que vai dar problema? Falei, o debate em alto nível nunca dará problema. O debate em alto nível sempre será um debate, porque é um debate de ideias. E quem tem que ganhar com isso é a torcida do esporte.
2: Perfeito, Boris. Inclusive, o nosso movimento é Unidos pelo Esporte, né? Então, a gente tem esse objetivo, é a união do clube, né? As frases mais antigas do esporte é o esporte unido é imbatível, né? E a gente procura essa união e a gente vai conseguir uma hora todo mundo unido ali, vai ter todo mundo ali seu espaço e vai ter todo mundo em seu momento ajudando o clube ali. Que é o objetivo da gente é fazer o clube grande, é fazer o clube maior, a gente sair dessa, todo final de ano a gente antecipar a receita do ano seguinte, então a gente está nesse vício há 7, 8 anos, você antecipar a receita, você chegar agora em 2026 em novembro, dezembro, a conta não vai fechar, ele antecipar a receita de 27, comprometendo uma nova gestão que vai vir por aí, que ninguém sabe quem vai ser, né? Então assim, a gente tem que sair desse círculo aí, a gente tem que andar para frente. O esporte já se mostrou que é um clube extremamente viável. Você tem aí, inclusive, os números apresentados por eles. Nós temos aí, na gestão do antecessor, do presidente Yuri, né, nos últimos 3 anos, passou pelo cofre do clube ali algo em torno de 600 milhões de reais. Então, é um dinheiro que, bem gerido, é um dinheiro que dá para você se manter facilmente aí numa Série A, você pagar seus compromissos, né? Então, a gente tem realmente por objetivo de tentar pegar o esporte e encaminhar ele num trilho e deixar o esporte, né, entrilhado aí, caminhando para quem vier tocar esse...
1: Eu vou perguntar para vocês, doutor Rodrigo e também doutor José Roberto Moura, essa questão de ser um mandato tampão com tanto problema da gestão anterior, eu posso amenizar a crítica à gestão, porque existe um manifesto, existe uma elencação de pontos, que o senhor já colocou um, o futebol, vai colocar outros. De alguma maneira, eu posso amenizar, porque eles realmente pegaram uma bomba chiando.
0: Veja, Boris, eu acho que é bom relembrar que o nosso grupo já estava, ainda que não institucionalizado com esse nome, ele já estava unido já no ano passado, e a partir do momento em que a gestão do ex-presidente Yuri Romão demonstrou que não tinha mais nenhuma capacidade de seguir à frente do clube, foram justamente os ex-presidentes que estão com a gente que se reuniram e exerceram a pressão suficiente para que o presidente Yuri Romão pedisse a renúncia, inclusive a tempo da convocação das eleições diretas. Cá estamos aqui novamente numa situação que não tem comparação nenhuma com aquele momento. Na verdade, eu diria que a gestão do Yuri Romão passou por um triplo colapso. Foi um colapso esportivo dentro de campo, com aquela campanha que a gente infelizmente viu na Série A. Um colapso financeiro, que as demonstrações financeiras publicadas no final de abril demonstraram. E um colapso moral, com o torcedor do esporte tendo o seu esplendor, o seu orgulho abalado por atitudes como, por exemplo, a venda de campo, do mando de campo para o Flamengo. Então, o que a gente está vendo hoje não se compara, mas, ao mesmo tempo, o critério de comparação não pode ser tão degradado. Na verdade, estar à frente da gestão de Yuri Romão não é o suficiente, não está à altura da magnitude do esporte. Então, justamente por isso, a gente se viu na posição de cobrar e de exigir um pouco mais do nosso esporte para que a gente possa voltar à Série A.
1: Os 8 meses foram o necessário para falar, bom, eu entendo

0: que a posição deles, pelo que foi pego do antecessor, era o que a gente ia pegar e que também ia ser uma bomba chiando. Seria por aí?
1: Boris, não tem todos os três grupos que participaram da última eleição sabiam a gravidade da situação do clube, tiveram coragem de participar daquele pleito e a chapa que saísse vencedora teria que estar à altura disso. Lá dentro do clube atualmente tem pessoas muito competentes e que eu não tenho dúvida nenhuma que tem a capacidade de enfrentar esse momento. Eu posso falar aqui, inclusive, nominalmente, o próprio presidente Matheus, que teve em diferentes gestões do clube, se não competente, não teria passado tanto tempo no clube. Pessoas de imenso serviço prestados ao clube, né, Zé? Tota Martorelli, Fortunato Russo, inclusive pessoas mais novas. Tem um VP de Compliance, por exemplo, Rafael Krieck, que é alguém que eu acho que as opiniões nas redes sociais são muito pertinentes. Então, as pessoas que estão lá têm capacidade. Quando a gente escreve um manifesto desse, é para tentar mobilizá-los ainda mais para alcançar esse objetivo. A gente sabe que numa organização, a mera soma das partes não atinge o objetivo. É necessário que essa soma crie algo novo e a gente torce para que isso funcione e o esporte consiga voltar à Série A.
0: Eu gosto muito desse assunto, Haldney, porque as respostas vai criando ou vão criando novas perguntas, né? Porque então eu já vou para a resposta, que a resposta dada pela direção, pelo que os senhores colocam, não foi à altura do manifesto. O manifesto foi apenas um manifesto de preocupação, não foi um manifesto político.
1: Eu acho que as duas coisas se misturam. O ponto, Boris, é que o fato de ter uma conotação política não significa necessariamente que isso tem que descambar em algum tipo de relação bélica entre situação e oposição. Pode muito bem ser uma relação construtiva. A gente está dentro de uma associação que tem
0: Exatamente.
1: o princípio básico que os associados atuem pelo bem comum, que nesse caso é o esporte. Então, quando a gente, de maneira vigilante, vem a apontar uma série de pontos que merecem uma atenção maior, é para que justamente as coisas possam retornar para os trilhos.
0: Só elencou a questão do futebol com um dos pontos. Qual o outro ponto?
1: Veja, Boris, eu acho que o futebol tem mais pontos que a gente ainda não falou e que estão pontuados aí no nosso manifesto, que passam, por exemplo, de questões ligadas à formação do elenco, que a gente, desde o começo, a gente teve um conjunto de divergências, como isso foi feito, o fato de, por exemplo, nos últimos anos, Haldinei, uma das coisas que mais chamou a atenção da torcida foi o quanto o mercado sul-americano conseguiu fornecer bons jogadores. Só de cabeça lembraria de Mugni, Alan Ruiz, Rúnel Fernandes, Fabrício Domingues, o próprio Pablo Lobato, Lenny Lobato. Então, diante disso, a gente não entendeu por que, por exemplo, isso foi deixado de lado e como essa visão estreita para o mercado acabou fazendo com que, por exemplo, a gente trouxesse muitos jogadores que já tinham trabalhado com o executivo de futebol em outros clubes. É o caso de Rose, é o caso de Edson Lucas, de Benevenuto, de Zé Gabriel, de Marlon Douglas, entre outros. E também que vários dos jogadores que chegaram já tinham ido embora, o que mostra que de fato foi uma contratação que não funcionou. Raul já foi embora, Matson já foi embora, Zé Marcos já foi embora. O Max já foi embora. Se comenta que o Iago Felipe estaria prestes a ir embora. O Yuri Castilho também acabou saindo. Então, todas essas divergências que a gente tem fez com que a gente ficasse com as antenas alertas para que a gente pudesse apontar. E a gente achou que esse momento chegou e isso está bem descrito na carta.
2: Me permitam
0: Mas lógico.
2: solicitar uma reflexão por parte de vocês, até para entender também, porque vocês falam por um grupo que chegou muito perto de estar na gestão hoje, né? E aí, são quase 250 dias. Na prática, o que vocês poderiam citar de exemplos de coisas que vocês fariam diferente?
1: Eu acho que a formação do elenco é um exemplo claro, porque hoje em dia a gente tem, Aldrin, um elenco de que dos jogadores que estão se destacando, apenas um foram trazidos esse ano, que é o caso de Perotti. Todos os outros, se você pensar, Thiago Couto, Marcelo Aju, Augusto Pulci, Filipinho, o próprio Fábio Matheus, que estava
0: Doutor
1: jogando.
0: Rodrigo, eu posso, já que isso é um debate de ideias, posso ser o contraponto? Aí eu vou responder se tivesse na diretoria. Mas não tem dinheiro. O senhor aceita essa resposta?
1: Mas veja, Boris, como não tem dinheiro se a gente tem uma das quatro maiores folhas da Série B? A dificuldade financeira ela é clara, mas a atual gestão do esporte tomou a decisão de investir no clube sem fazer nenhum tipo de loucura. Não tem nenhuma daquelas contratações trilocadas, como era o caso, por exemplo, de Carlos Alberto ou Matheus Alexandre no passado. Isso não tem agora, mas você tem um elenco que, no âmbito da Série B, é um elenco que é custoso. E esse custo faz com que a exigência da torcida para a gente subir tenha que ser alta. A gente fala na carta sobre o orçamento que foi apresentado na reunião de maio do Conselho Deliberativo, e nela estava grafado um déficit que o Sport teria esse ano, 58 milhões. Considerando que a venda do nosso Zé Lucas acabou sendo abaixo do que estava previsto no próprio orçamento, esse déficit vai ser ainda maior. Ou seja, é um problema que a gente está jogando mais para frente. A gestão está errada em fazer isso? Na verdade, não. Eu acho que é muito legítimo em você apostar as fichas e subir para a Série A, dado que a diferença de receitas, estando na Série A para a Série B, é muito grande. Então, para um clube do tamanho do esporte voltar imediatamente é muito importante. Mas o risco de ficar na Série B mais um ano é enorme, porque dívida, você sabe que é uma bola de neve, ainda mais quando a Selic está nas alturas como está, e o boletim Focus aponta que a inflação vai continuar renitente nos próximos 2 anos, de modo que a gente pode esperar uma taxa de juros alta. Então vai virar uma bola de neve, porque a dívida irresponsável que o ex-presidente Yuri Romão deixou vai acabar se avolumando com a taxa de juros alta, vai crescer. Então, retornar para a Série A é uma exigência, e justamente por isso a gente...
0: É uma necessidade.
1: Uma necessidade imensa.
0: É uma necessidade. Satisfeito com a resposta, Raul?
2: Satisfeito, explicado.
0: É porque eu fiz o contraponto que foi previdente, né?
2: É, do... Que é o que a gestão acaba usando também como argumento.
0: Exatamente.
2: Né? A questão financeira. E até indo além nessa questão, vocês citam o Portal da Transparência também. Eu queria abordar esse tópico que está no manifesto. Vocês citam o Portal da Transparência.
3: Os sócios.
2: O clube deu uma resposta, né? Disse que tem um bate-papo com sócios também por parte do presidente.
0: Aí foi, talvez, foi um dos temas mais... fortes usado por vocês, fachada.
2: Tanto é que o clube admite, né, que carece de atualizações, mas critica o termo fachada que vocês usaram. Se vocês pudessem falar um pouco mais sobre isso, o que é que vocês identificaram de errado?
1: Veja, eu acho que um portal de transparência, sendo uma promessa de campanha, é excelente que ele tenha sido colocado em prática pela atual gestão, mas ele tem que também servir ao seu propósito, e isso inclui ser constantemente atualizado, porque o princípio da transparência, ele não envolve só você demonstrar os fatos, demonstrar como as coisas são, mas você fazer de maneira tempestiva, na hora em que as coisas acontecem. Então não adianta você ter um portal da transparência que não é atualizado, e você vai atualizar periodicamente, deixando um conjunto de lacunas, como a gente apontou no nosso texto. Outra coisa ligada à transparência que a gente também fala aconteceu aqui mesmo, nessa bancada, em que você tinha um fato ligado à gestão anterior, que teria sido feita uma operação com a empresa administrada pelo ex-presidente Yuri Romão, e ainda que tivesse ciência disso desde o primeiro dia de gestão, como foi dito aqui, se esperou um momento em que o clube estava numa situação difícil para você trazer isso à tona, e a gente no manifesto acabou tratando isso como uma cortina de fumaça. Então, mais uma vez, eu acho que transparência foi um dos pontos que o grupo que está à frente do esporte mais destacou, e trouxeram isso em alguma medida, mas eu acho que se a gente acertar esses parafusos, a coisa pode se alinhar e o torcedor do esporte pode ter acesso ao conjunto de informações necessárias para entender para onde o esporte está caminhando.
2: Outra coisa que eu queria questionar também, vocês falaram que tem um diálogo muito bom, né, com o pessoal da atual gestão. Se vocês pudessem explicar mais como é esse diálogo, na prática, no dia a dia, como que vocês conversam,
0: sem
2: como
0: ser
2: vocês
0: em troca, falam. Sem de troca de manifestos e respostas.
2: Porque a gente está tratando aqui...
0: Vocês sentam à mesa?
2: A gente está tratando aqui de dois textos muito formais, né? São dois documentos, uma resposta institucional de um clube
0: e
2: um manifesto
0: com,
2: de vocês.
0: E com detalhe, né? Com elogios, né? E quando eu convidei tanto... Eu entrei em contato com o ex-presidente Gustavo Dubê, e ele está em viagem, ele me indicou os dois, tanto o Dr. Rodrigo quanto o Dr. José Roberto Moura, e eu conversei com eles, e eles não queriam entrar num aspecto que não fosse o manifesto. Vocês me falaram isso. Perfeito. Porque para não desviar, até não estou numa situação, foi antes do jogo contra o Vila Nova, não estão numa situação legal e nós não queremos causar nenhum tipo de derrotismo ou pessimismo. E agora o doutor Rodrigo acaba de elogiar vários integrantes da executiva do presidente Matheus Sotomayor, inclusive o presidente Matheus Sotomayor. Quer dizer, existe uma porta aberta para diálogo, parece.
2: Para além dessa parte institucional, né? Como é o diálogo.
3: Perfeito, Boris. Inclusive, logo depois da eleição, em seguida, eu fui convidado pela diretoria atual para ser dirigente de futebol do Sport. Me ligaram e me convidaram, eu agradeci e achei que não era o momento.
0: Ali, eu soube disso.
3: Eu teria pouco a acrescentar, achei que não, a gente tinha acabado de sair de uma eleição, e realmente não tinha ambiente ali naquele momento para eu ir, mas eles tiveram esse gesto comigo, eu tenho bons acessos lá. Você fez uma pergunta aí do relacionamento nosso com a diretoria. Eu não tenho muito contato. Se eu disser a você que eu falei com 3-4 vezes com o Matheus e tive no Esporte lá na diretoria, na sala dele, da presidência, trocamos ideias com ele. Gustavo Dubé, inclusive, estava presente também na reunião, onde ele apresentou os números, alguns números ali da gestão passada, e a gente conheceu ali realmente a gravidade do problema do Esporte. A gente tem uma relação, se eu ligar agora para Matheus, ou para Cadeco, para Edmundo, que é uma pessoa que circula bem com eles lá, foi um colega de colégio, de escola minha, de criança. Então a gente tem realmente um bom acesso a ele lá. A gente não tem nenhum tipo de problema de relacionamento com o pessoal. É exatamente o que Rodrigo tem pontuado aí. A gente deu vamos usar aqui o nome, um susto para a gente ter uma resposta positiva e o nosso torcedor e a gente ver o Esporte aí entrar de volta realmente no rumo, na linha do trilho aí para a gente aí aprumar esse clube.
0: Pois não, doutor Rodrigo.
1: Você quer ver outro exemplo, Boris, de uma atuação conjunta? Eu acho que uma boa parte dos ouvintes devem saber que a partir do próximo ano o atual modelo de gestão do Esporte ele vai
0: muda.
1: Se alterar.
0: A gente até falar sobre isso.
1: A gente não vai ter mais apenas no topo da cadeia a dupla presidente e vice, mas a gente vai ter um conselho de administração que é formado por 5 membros, presidente e vice do conselho, mais 3 conselheiros, e que a relação entre esses membros no interior do conselho ele vai ser regido por um regimento interno que está lá previsto no estatuto, sendo que esse regimento interno atualmente, obviamente, ele não existe, porque o Conselho de Administração não existe ainda. E aí, recentemente, o Conselho Deliberativo do Esporte montou um grupo de estudo, que inclusive está sendo coordenado por mim, na condição de advogado de direito societário, em que a gente vai elaborar uma proposta desse regimento interno, vai passar ela para o próprio executivo atual, para que a gente conjuntamente possa propor esse regimento interno. Para quê? Para quando tiver eleição em dezembro e a nova gestão assumir em janeiro, esse conselho de administração já tenha uma base sobre a qual trabalhar, que é justamente esse regimento. Então eu acho que essa atuação conjunta de somar esforços, de situação, oposição, só enriquece o Esporte.
0: Mas tem outro detalhe, esse novo regimento, esse novo estatuto foi criado já visando a SAF, que ainda nem sei se está no papel.
3: Está aprovada no
0: conselho. Não, é certo, mas também faz parte do manifesto de vocês.
1: Exatamente, Boris. A SAF do Esporte, é importante deixar isso pontuado, está lá no artigo 137 do Estatuto, ela já está aprovada no sentido do caminho até ela. O Estatuto ele roteiriza o que precisa ser feito para a criação da SAF. Então já está ali expresso um desejo dos sócios, de modo que, independente de qual gestão esteja no poder, deve ser seguido aqueles passos. Quando você coloca algo no estatuto, você quer justamente fazer com que, independente de quem esteja à frente do Esporte, aquelas vão ser as regras a serem cumpridas. E lá se parametriza o caminho para a SAF. Qual é? Eu vou resumir aqui basicamente. Você tem que primeiro fazer uma modelagem econômica financeira, que você vai, na verdade, criar o ativo Esporte, dar um valor para ele, entender quais são os ativos que você colocar lá dentro, porque na SAF só pode ser o patrimônio relacionado ao futebol. Enfim, você vai criar o ativo Esporte. Com isso em mãos, você vai iniciar o chamado roadshow com os investidores, que é o procedimento de fazer reuniões, de criar contatos com intermediadores, de ir na Faria Lima, de conversar com grupos que, teoricamente, teriam interesse no ativo.

0: do futebol, no caso do esporte. Uma vez que você tenha feito todas essas conversas, o executivo vai, se tiver recebido boas propostas, vai analisar essas propostas, vai escolher uma delas, vai submeter ao conselho, sendo aprovado, é submetido à assembleia de sócios. O ponto que a gente criticou no nosso manifesto é que, aparentemente, nada disso foi feito e o assunto está simplesmente parado. A nossa crítica foi essa, uma crítica que vai em direção, em primeiro lugar, à falta de comunicação a respeito. Se está no estatuto, deve ser cumprido. E, em último caso, de não cumprir, isso deve ter que ser informado à torcida quais são as razões. E se, dentre essas razões, se falar de uma, que eu acho que é uma coisa que está um pouco no ambiente, de que o momento não está aquecido para a SAF, não teria investidores. Veja, eu concordo com esse discurso. Eu acho que há três fatores do futebol brasileiro que fizeram com que o processo de criação de SAF não esteja tão acelerado quanto antemão, que é o quê? Você teve recuperação judicial, que organizou os passivos desses clubes, então diminuiu um pouco a urgência de criar a SAF, patrocínio inflacionado de bets e, por fim, o adiantamento das ligas. Então, opa, todo mundo botou dinheiro no bolso, vamos deixar a SAF para depois. Mas são três fatores que estão ficando para trás. Pega o esporte, está em recuperação judicial ou as dívidas se avolumando. Recuperação 2.0 não pode. Patrocínio das bets está sendo regulamentada, não vai ter mais tanto dinheiro para patrocinar os clubes. E, por fim, adiantamento das ligas, a gente já sabe o que o próprio esporte fez com isso.
1: E aí eu coloco mais um parêntese que está aqui no manifesto. E por que o silêncio diante da tentativa, está escrito aqui no manifesto, de conselheiros do clube de romper judicialmente o acordo com a Liga Forte União?
0: Veja, Boris, isso foi um acordo que ele foi feito com a Liga Forte União, ainda que a gente discorde dos termos desse acordo. Acordo é acordo. O esporte hoje está na Liga Forte União em parceria com vários outros clubes de futebol brasileiro, como Corinthians, Fluminense, Vasco, Internacional. Então, todos eles assinaram esse acordo que o esporte assinou com a Liga Forte União. Obviamente, cada um conforme as suas particularidades. Então, você não pode, depois de ter colocado esse dinheiro no bolso e ter gastado da forma que gastou, infelizmente de forma irresponsável, não pode, obviamente, querer retroagir e cancelar o acordo. O que é que isso aconteceria, hein, Zé? Se rescindisse o acordo, o esporte teria que devolver os mais de 100 milhões que embolsou da Liga Forte União. Então, o ponto
1: isso
0: que
1: na gestão passada.
0: Isso na gestão passada. O ponto que a gente destacou foi, diante de uma atitude que foi sublinhada pela imprensa do Brasil inteiro, de que conselheiros do Esporte Clube do Recife estava tentando rescindir unilateralmente, via judiciário, o contrato com a Liga Forte União, a gente achou que o silêncio da gestão diante desse fato foi...

0: E eu vou perguntar, vocês fiquem à vontade, mas pode dar bronca no ano. Não é muita coisa para fazer em um ano e ainda subir para a primeira divisão, que é a prioridade, ou isso foi prometido em campanha?
1: Ô Boris, eu acho que tem ações aí que não precisa de muita energia desperdiçada.
0: Pronto.
1: Tem que ser feito o paralelo. Dá para você trabalhar para o clube subir. Esse é o objetivo principal esse ano. Todo orçamento, como o Rodrigo falou, do ano que vem, é tudo calçado no esporte, na primeira divisão. A gente não tem nenhum cenário se ficar na segunda divisão. A gente imagina que deve ser um desastre absoluto em termos financeiros. Então, essas ações da SAF, essas ações da negociação com a prefeitura sobre isso tudo, dá para fazer trabalhando o acesso. Isso é uma coisa... Você tem que
0: uma
1: andar
0: coisa de... não impede a outra.
1: Você tem que andar de bicicleta e mastigar chiclete. Tem que fazer as duas coisas. Né? Então, tem que andar com essas coisas que se preocupam. Eles erraram a mão nos sócios, na questão dos sócios. Muita reclamação dos sócios, renovação de cadeira. Né? E tem se acumulando ali. Os jogos na Ilha do Retiro estão esvaziados, ingressos caros, muita reclamação. O sócio não pode levar a criança, né? Tem uma série de reclamações. Então, isso tudo tem que ser ajustado. Isso faz parte de subir para a Série A.
0: E isso anda ao correr da subida para a Série A.
1: Lógico que isso é um problema.
0: Não, eu fiz essa pergunta mesmo para aprender.
2: Tem um trecho que me chama muito a atenção da resposta do clube ao manifesto de vocês. Eu vou ler aqui esse parágrafo, é curtinho. Divergências poderiam e deveriam ser discutidas dentro do clube, com documentos e responsabilidade. Levar o debate diretamente aos jornais pode produzir repercussão política, mas não ajuda a pagar dívidas, reconstruir patrimônio, fortalecer o futebol ou recuperar a confiança do mercado. Obviamente, isso é um contraponto ao manifesto de vocês. E aí a minha pergunta nesse sentido é, vocês, na posição que estão fora da gestão hoje, o que é que vocês estão conseguindo e estão fazendo que podem mostrar para a torcida para tentar ajudar o esporte?
3: Eu acho que o manifesto é um documento vivo disso, Haldeman. Tem outras ações que a gente veio fazendo ao longo do ano, como, por exemplo, o pagamento do bicho que a gente ofereceu em razão do título do Campeonato Pernambucano é outro exemplo disso.
0: Foi aceito
3: e foi um bicho volumoso e foi pago diretamente ao elenco do esporte logo após a conquista. E, Haldeney, o ponto, de nenhum modo a gente acha que é uma posição predatória quando você vai a um jornal de grande circulação na cidade, que é o palco por excelência das grandes discussões, e faz um manifesto em tom completamente amistoso, como foi o nosso. Assim como a resposta do clube também, como eu falei aqui antes. A gente entende que isso enriquece o debate e não o degrada. Na verdade, a gente fazer essa discussão junto com o público e junto com a torcida faz com que a gente não acumule esse conjunto de assuntos só às vésperas da eleição, momento no qual o torcedor não vai ter tempo suficiente de discernir o que está em jogo. Mais uma vez, oposição sendo feita de forma responsável e querendo somar com o clube, pode ser feito em qualquer momento. E, mais uma vez, vou sublinhar. Em ciência política se fala muito da chamada lua de mel que toda gestão tem quando entra, né? Que é uma espécie de, entre aspas, trégua que os adversários políticos fazem para que a gestão tome pé de tudo que está acontecendo e possa executar seus planos. Eu não tenho dúvida nenhuma que esses 8 meses foram tempo suficiente e no momento que a gente vem à tona, vem em tom de diálogo, vem em tom de abertura, com plena confiança na capacidade das pessoas que estão lá de, daqui para o final do ano, com freio de emergência, fazer com que o esporte retorne à primeira divisão, que é o seu lugar.
2: Eu vou além nessa questão porque a nota ela continua dizendo... palavras nesse sentido, né? Até trazendo outro trecho aqui para trazer o debate também. Pedimos responsabilidade, a fiscalização fortalece o esporte, a antecipação eleitoral enfraquece. Como foi que vocês enxergaram essa resposta do clube?
0: Que já foi a primeira resposta dada aqui no debate.
2: De alguma forma, dando um tom eleitoral ao manifesto.
0: É.
3: Veja, De nenhum modo, quando a gente preparou esse manifesto, a gente queria antecipar a eleição, porque, na verdade, os cenários podem se modificar tanto daqui para o final do ano, que a gente mal sabe qual vai ser o clube que a gente vai ter no final do ano. A gente não tem forte nenhuma que vai ser o clube

0: forte e altivo que é o esporte, mas a situação que vai estar, se vai estar na Série A, como vai estar a situação financeira, a gente não sabe. Então, final de ano, eleição, fica lá. Os problemas que a gente mirou são problemas no aqui e agora, problemas que podem ser solucionados, e quanto antes vai fazer com que as soluções sejam mais fáceis. Quanto mais se adia, soluções mais difíceis. Então a gente veio trazer isso para o debate, para somar, e que a gente não tem dúvida nenhuma, mais uma vez, que as pessoas que estão lá têm capacidade de colocar isso em prática e transformar o clube.
1: Eu gosto muito do termo usado pelo senhor, doutor Rodrigo, sem a intenção predatória. Isso é muito saudável. Isso é muito saudável. O discurso é saudável.
0: Sem dúvida nenhuma, Boris. A gente se preocupa muito em criar um ambiente no clube que é um ambiente harmônico, em que as oposições possam dialogar livremente. Infelizmente, algo que a gente vê recorrentemente é várias lideranças do nosso grupo, como o ex-presidente Branquinho, o ex-presidente Gustavo Dubé, o ex-presidente João Humberto Martorelli, são julgados de forma implacável pelas claques virtuais, inclusive com a divulgação de várias fake news, de várias montagens de muito mau gosto. A gente, obviamente, abomina isso. A gente acha que isso faz mal ao clube. Se outras pessoas atualmente fazem isso também com a atual gestão, quando o Sport perde, pega imagens do presidente e do vice para tentar alterá-las com uso de ar, etc. Ninguém do nosso grupo apoia isso. O que a gente quer é oposição responsável. O que a gente quer é uma situação que respeite, que escute. É o esporte que a gente acredita.
1: Eu estava falando com o Dr. José Roberto Moura que o livro que ele me deu atenua bastante isso que o senhor está dizendo, porque o esporte foi feito com essas pessoas. O esporte foi feito vitorioso com esses nomes. Nomes históricos, nomes que já se foram, mas nomes que ainda estão. Então, essas claques, como o senhor diz, realmente não traz benefício algum à instituição Esporte Futebol Clube. Eu sempre digo que futebol não é política partidária. Futebol é paixão. Porque todos vocês torcem pelo esporte. Pode ser do presidente Mateus Soutomayor, passando pelo porteiro, que pode ter até outro time, mas normalmente é esporte, ele está lá torcendo pelo um bem comum, né? Não é política partidária.
0: E quer ver um exemplo, Boris e Haldane, do caráter responsável do manifesto? Qualquer tipo de notícia que, por mais que seja veiculada, a gente não tinha uma segurança de afirmar com algum grau de certeza, a gente optou por não colocar. Tem um fato que nos últimos dias tem sido veiculado, tanto pela imprensa daqui quanto pela imprensa baiana, de que um ex-funcionário da SAF do Bahia teria trabalhado simultaneamente, tanto no Bahia como no Sport, e que isso, inclusive, teria ocasionado a demissão dele de lá. Como a gestão ainda não se pronunciou sobre esse assunto, e a gente realmente espera que faça em breve, a gente, por exemplo, também não se pronunciou por a gente não ter certeza do que aconteceu.
1: Vocês apenas colocaram assuntos do conhecimento provados por vocês.
0: Exatamente, Boris.
2: Então, diante do que vocês trazem, e até desses trechos que eu li aqui, só para entender qual a visão de vocês nesse diálogo, né, entre o manifesto e a resposta do esporte. Vocês acham que talvez o tom da resposta institucional do clube tenha sido um pouco menos amistoso do que esperavam?
1: É uma boa, é excelente. Por isso que você é o garoto de ouro. Realmente o tom foi mais agressivo do que me parece que foi o manifesto. O tom da resposta. Já começa pelo cabeçalho, eu pedi até a Haldane para me imprimir. Nem sirenes, nem alarmismo. Responsabilidade com o esporte.
0: Veja, Boris Haldane, eu acho que eu teria alguns pontos de divergência com relação à resposta, seja no tom, seja no meio institucional que foi usado para veicular, justo quando a própria Folha de Pernambuco, que veiculou o nosso manifesto, tinha disponibilizado a mesma página para o clube fazer, como ele fez no dia seguinte. Mas eu acho que essas divergências são menores diante do enriquecimento do debate e da clarificação de alguns pontos de vista, de algumas condutas que a resposta trouxe. Então, em vez de olhar o copo meio vazio, eu prefiro olhar ele meio cheio.
2: Então, no geral, vocês ficaram satisfeitos com o que o manifesto de vocês alcançou?
0: ficamos satisfeitos com algum grau de autorreflexão que a gente acha que ele causou no clube. O ponto do portal da transferência, do portal da transparência é um exemplo claro, quando o próprio clube admitiu que ele estava atrasado e já no dia seguinte passou a postar algumas coisas que a gente citou que não estavam em dia por lá. Então a gente não tem dúvida nenhuma que nas próximas semanas os demais pontos também serão objeto de autorreflexão pela gestão e isso vai causar um freio de arrumação e um ajuste que vai ser decisivo para o clube.
1: E doutor José Roberto Moura, eu vou chamar o bloco comercial, mas também tem a questão do associado que também parece que foi no calcanhar de Aquiles, né? Parece que também há, assim como no portal da transparência, há uma preocupação muito grande com o associado agora, né? Quer dizer, já tinha, mas as correções devidas.
3: É, há muita reclamação dos sócios, né? Na renovação, até a mudança do título do sócio foi mudada. Eu, por exemplo, era sócio patrimonial vermelho. Hoje eu não sei mais nem como é meu título lá, mas mudou o nome. Eu não sou mais sócio patrimonial. Eu tenho um título de 1980, quase 50 anos, né? E o título de patrimonial se perdeu ali para outro nome que deram ao meu título lá, que eu não sei mais nem como é o meu título lá hoje, como é que funciona o título sócio meu lá no clube. Então tem muita reclamação do torcedor, muita gente, houve uma mudança muito grande em valores, em acompanhantes, pessoas que tinham direito a levar mais uma pessoa, tirar um ingresso, muita reclamação, né? E ainda há muita reclamação. Há uma reclamação muito grande de valores de ingresso. Os jogos do Sport têm uma média de público esse ano muito baixa. Isso tem que ser revisto. Eu acho que eles têm que... Para a gente...
1: Mas foi pela campanha irregular?
3: Não, também, não tenho dúvida. Mas para você aí jogar, para subir para a Série A, você tem que trazer o torcedor para o campo, você tem que fazer promoções, você tem que tocar fogo na torcida, que é um fator decisivo para a gente, essa torcida rubro-negra motivada, né? É, já vi o Sport ali, a torcida virar jogo impossível ali dentro da Ilha do Retiro. Então a gente tem que contar com isso, né? E tenho certeza que eles, como o Rodrigo falou, isso aí, esse nosso manifesto foi importantíssimo. Às vezes o gestor está ali dentro de uma sala, conversando outras coisas, se ocupando e não tem atenção. Talvez alguma coisa ali, com certeza, tinha fugido do controle dele ali, e é um alerta, certo? Um alerta, e é importante, né? Eu gostaria muito se tivesse lá como gestor e tivesse esse tipo de comportamento educado que nós tivemos, o nosso comportamento cortês. A gente estamos prontos para ajudar, se tiver que ir na prefeitura, tentar aprovar esse projeto, tentar negociar essa renovação, estamos todo mundo disposto ali a fazer esse esforço pelo clube, né? E o nosso objetivo é um só, Boris, é fazer o Sport grande. Esse é o grande objetivo da gente.
1: Nesse manifesto, o senhor está muito preocupado com o Profit, né?
3: Estou muito preocupado com o futuro do clube, né? A gente não pode viver, como eu já falei aqui, antecipando receita, né? Isso aí a gente tem que ter o clube para crescer.
1: Retrofit,
3: Pedro. Retrofit. O nosso equipamento é um equipamento de 1950, né? A gente... Não tem a família, não participa mais dos jogos da Ilha do Retiro. Eu me lembro, eu criança, minha mãe ia para jogo, meu pai ia para jogo, meu avô, a gente saía do almoço de domingo para um estádio de futebol. Isso é impossível hoje, você não tem mais esse conforto dentro do nosso equipamento, né?
0: Uma coisa que a gente conversa muito internamente, Boris, sobre a importância do retrofit, é que, por exemplo, quando a gente vai para jogos do próprio Sport na Arena Pernambuco, um público que a gente vê muito mais são mulheres e crianças, ou seja, a família. Isso porque está muito associado à mudança no modo de consumir espetáculo, de consumir futebol, que as pessoas passam a exigir equipamentos mais bem acabados, com banheiros de boa qualidade, com fácil acesso, que você vai conseguir estacionar mais próximo do clube, boa iluminação. Então, estando ausente todas essas características, a gente vai cada vez mais afastar o torcedor da nossa Ilha do Retiro, que é a nossa casa, e a gente não troca por nada. Então, por isso, a ausência da gente colocar um projeto como retrofit para frente e trazer parceiros, operadores de arena, fundos de investimento imobiliário, empreiteiras, para estarem com a gente nessa e poderem atuarem junto conosco para a gente conseguir os investimentos necessários, que está na casa dos 620 milhões.
1: Perdão, nós estamos conversando com o Dr. Rodrigo de Abreu Pinto e Dr. José Roberto Moura, e nós vamos a um rápido intervalo para a reta final com esses nossos convidados sobre o manifesto calou-se a sirene e disparou o alarme de incêndio. Agora, 4 minutos faltando para as 9 horas.
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2: Na capital pernambucana, um minuto faltando para as 9.
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3: Leonardo Doris.
2: Na reta final sobre a questão do manifesto, com o doutor Rodrigo de Abreu Pinto, doutor José Roberto Moura, doutor Diomedes. Eu nem entendo minha letra. Tavares e Raulney Alves. Deixa eu perguntar. Tem mais alguma coisa da SAF que o senhor gostaria de concluir? Porque a SAF é um processo que ia, não foi. Tá, como o doutor José Roberto Moura e o senhor mesmo falou, já está no estatuto, foi aprovado, mas não sai do papel.
4: Veja, Boris, a lei da SAF, ela inclusive completou 5 anos na semana passada, no dia 6 de agosto, e a gente vai lembrar como lá nos idos de 2021, quando ela foi aprovada, logo nos meses seguintes, um conjunto de clubes passaram a se converter em SAF. A gente vai lembrar do caso do Cruzeiro, do Botafogo, do Vasco, do Bahia. E, de fato, se a gente pensar aí de 2 anos para cá, essa velocidade de conversão em SAF dos clubes de grande expressão, ela de fato diminuiu. E eu acho que isso tem fatores muito concretos, como eu falei antes, por causa da recuperação judicial. Os clubes se organizaram, veio o patrocínio inflado das bets e também o adiantamento das ligas. Mas são 3 fatores que estão passando e a necessidade dos clubes de arrecadar recursos vai voltar a ser premente, sobretudo porque a isso vão se associar 2 pontos. O primeiro deles é o fato do fair play financeiro que a CBF está criando. E, em razão disso, os clubes que não tiverem com suas contas saneadas vão sofrer penalidades, multas, perda de pontos, não vão poder disputar as competições, etc. Então isso vai forçar que os clubes se reorganizem e a SAF é uma saída para isso. E ao lado disso, a reforma tributária que acabou aumentando a carga tributária das associações, isso acaba se convertendo em um estímulo para a criação de SAFs. E quando eu falo em SAF aqui, Boris e Haldane, eu não estou necessariamente falando da venda para o investidor. Há SAFs de vários modelos, a SAF que a associação permanece. A SAF em que a associação permanece com 100% das. A associação permanece com 100% das ações da SAF. Há outras em que a SAF não vende o controle e há outras em